0: Deus, tudo isso é uma antessala, é apenas um tira-gosto, viu, Misael, do que nós vamos viver amanhã, sexta-feira, dia 8 de maio, aqui em nossa sede estadual, na Pedro Ivo 744. Duas oportunidades. Raquel, a gente nem pode chamar isso de culto, viu? A gente tem que chamar esses dois cultos de duas oportunidades de Deus para abençoar as pessoas. É ou não é? São oportunidades que Deus está dando.
1: Na verdade, a oportunidade, quando vem, a gente tem que agarrar ela, não pode deixar ela passar.
0: Três coisas não voltam atrás, né? Palavra dita, flecha lançada, e o que mais, Raquel? Oportunidade perdida.
1: Perdida.
0: Né? Então, as pessoas que perderem esta oportunidade, elas vão estar, na verdade, rejeitando bênçãos de Deus, porque Deus tem coisas grandes para fazer. E olha, se você tiver condições, eu não sei, não conheço a sua agenda, não conheço a sua realidade, não é? Mas se você que está nos ouvindo aí tiver condições, tente vir nos dois horários, por que não? Vem de manhã, recebe a bênção de Deus, vai para casa, almoça, ou quem sabe fica no culto da tarde, porque às 3 da tarde também temos culto, não é? E já fica para a noite, serão bênçãos dobradas, triplicadas para a glória de Deus. Quem prega amanhã à tarde, irmã Aline, aqui na nossa sede estadual?
2: Diácono Geraldo da Costa.
0: Diácono Geraldo da Costa, homem de Deus. Deus usa o Diácono Geraldo de uma forma tremenda. Então amanhã, vamos parar de falar que é bênção dobrada, viu, irmã Aline? É bênção triplicada para a glória de Deus. 9 da manhã, 3 da tarde, 7 da noite. E à noite, presença especial do pastor Júlio Souza, irmã Sueli, o Julinho. Olha, quantos anos faz que o pastor Júlio Souza aqui? Uns 2 anos, mais ou menos?
2: É, cerca disso.
0: Mais ou menos 2 anos, né? Desde que ele saiu, não houve ainda formas de ele vir. Às vezes as agendas não coincidiram, né? Mas agora Deus preparou tudo. Deus preparou tudo e o pastor Júlio vai estar conosco nesta sexta-feira às 19 horas. Você que aceitou Jesus com o pastor Júlio, venha ver o seu pai na fé, né? Rever o pai na fé. É tão gostoso quando nós, pastores, vamos visitar igrejas que nós já dirigimos, né? E aí quando visitamos estas igrejas, nós encontramos filhos na fé, pessoas que aceitaram a Jesus conosco. É tão gostoso, né, Raquel? O nosso ministério foi basicamente no exterior. Nós ficamos mais de 15 anos fora do Brasil, fazendo a obra de Deus na Argentina. Moramos na Argentina, moramos na Venezuela, moramos na Colômbia, moramos no Peru, moramos no México, não é? E sempre quando visitávamos estes países aí, nós revíamos pessoas que ganhamos para Jesus. Isso nos deixa tão felizes. E muita gente, viu, Raquel, aceitou Jesus no tempo do pastor Júlio aqui. O pastor Júlio é pai na fé de muito irmãos e irmãs, e vocês vão ter a oportunidade de rever o pai na fé de vocês nesta sexta-feira, às 19 horas, aqui na nossa sede estadual de Curitiba. Vai mandando mensagem, porque olha, daqui a pouco vamos fazer outra oração, viu? Vamos fazer outra oração. Vai deixando o seu pedido de oração aí, manda mensagem. O meu socorro vem do Senhor, porque à noite, amanhã, a preparação da campanha O Meu Socorro Vem do Senhor, sexta-feira de guerra contra o mal. E nós vamos ouvir milagres. Vamos ouvir milagres porque os milagres, eles são o carro-chefe desta programação. Os milagres, eles são a identidade, o fator de identidade desta programação. O programa Voz da Libertação é conhecido pelos milagres, Raquel, desde sempre, sim ou não?
1: Sim, com certeza os milagres que o Senhor opera é impressionante. E a Igreja de Deus é Amor, ela é conhecida pelos milagres que Deus tem realizado aqui no nosso meio. A Igreja de Deus é Amor é uma igreja de oração.
0: E aonde tem oração tem milagre.
1: O missionário sempre falava, né? Mais oração, mais bênção.
0: Menos oração, menos bênção.
1: Menos bênção.
0: E nada de oração, Raquel?
1: Nenhuma bênção.
0: Então é isso, vamos orar, vamos buscar a Deus, vamos clamar ao Senhor, porque milagres estão acontecendo. E nós vamos ouvir o que Deus está fazendo na nossa igreja pentecostal Deus e Amor, aqui na sede estadual de Curitiba. Pedro Ivo, 744 é o endereço.
3: Espírito de Deus que não se engana através do dom de palavra de ciência, Ele está revelando aqui entre nós uma pessoa que você tinha um sério problema em um dos seus pulmões, em um lado do peito. Esse problema era um problema que ia se agravar. Para você saber que você respirava e sentia um mal-estar em um lado do peito. Você nem percebeu. Nem percebeu, mas na hora da oração Jesus tocou. Respira fundo aí. Você vai ver que já não sente mais a dor. Aonde está esta pessoa? Aonde está esta pessoa? Lá atrás tem uma mão levantada. Como é que a senhora se chama?
4: Marlene.
3: A senhora respirava e doía.
4: Eu tinha dor aqui todinha.
3: Do lado, lado esquerdo.
4: Aqui.
3: Respirava, doía. Na hora da oração desapareceu.
4: Desapareceu.
3: Não está doendo mais.
4: Não.
3: Respira bem fundo aí. Não dói mais.
4: Não.
3: Quem foi que te curou?
4: Jesus.
3: Jesus curou ela aqui agora. Era um problema tão sério que já estava afetando o braço e tudo mais. Jesus está aqui. Glorifica a Deus, Curitiba. Aleluia.
0: O nosso Deus é o Deus do impossível, é o Deus que cura, é o Deus que liberta, é o Deus que transforma, é o Deus que revela. Então, você que está vivendo aí um momento difícil, um momento complicado na sua vida, em nome do Senhor Jesus, aceite o convite. Esta sexta-feira, nós estávamos dizendo que eram bênçãos duplas, hein? Na verdade, são triplas, porque você pode vir às 9 da manhã, às 3 da tarde e também às 7 horas da noite, né? São 4 cultos, Misael. Tem um culto meio-dia também, é verdade, o Misael. Rapaz, o Misael tá atento aqui, o Misael é o meu controlador de qualidade aqui. Eu falo alguma coisa aqui que não tá, o Misael já me corrige. Obrigado, viu, Misael? Obrigado mesmo. Também tem um culto do meio-dia, é verdade, Misael. Tem às 9 da manhã, meio-dia, às 3 da tarde e às 7 da noite. Que bom que o Misael tá aqui, porque tô ficando velho, vai esquecendo as coisas, né, Misael? Agora, de pouco eu falei que era 8 da manhã, Misael. Vê se pode, Misael, que vergonha, né? Ainda bem que o Misael me corrigiu aqui, mas tá tudo certo. Então, amanhã, bênção multiplicada por 4, né? Porque
1: quadruplicada.
0: Aí tá vendo todo mundo me corrigindo, mas que bênção, eu tô cheio de controladores de qualidade aqui, né, Misael? Que bênção, viu? Então, bênção quadruplicada, é isso aí. Bênção às 9 da manhã, ao meio-dia, às 3 da tarde e às 7 horas da noite, mas nós estamos dando ênfase especial para o horário da noite, pois Pastor Júlio Souza conosco, depois de mais de 2 anos aqui sem vir a Curitiba, mais de 2 anos sem pregar a palavra de Deus aqui em Curitiba, não dava certo as agendas, mas Deus agora preparou tudo para que o pastor Júlio volte aqui a orar por nós, e vai ser bênção de Deus, viu? Vai ser bênção de Deus, milagres impressionantes, impactantes acontecerão, o nome do Senhor será glorificado, o diabo será envergonhado e grande será a nossa vitória. Vai mandando a sua mensagem para o 419-8747-4513. Eu vou repetir, 41 é o código, telefone 9-8747-4513. Escreva assim, o meu socorro vem do Senhor. O meu socorro vem do Senhor. Vai mandando mensagem, vai falando, vai escrevendo. Daqui a pouquinho nós vamos orar por vocês que estão mandando seus pedidos. E agora vamos ouvir o hino, né, irmã Aline? Pediram qual foi o hino mesmo? Foi o choro, né? O choro, esta bela página musical da gravadora Mensagens Cantadas. Preste atenção na letra desse hino, porque, olha, este é um dos hinos mais belos da nossa gravadora, com toda certeza. 9 da noite com 11 minutos.
5: É para o teu nome, Senhor, este louvor. Para a tua honra, Senhor. Para a tua glória, porque só tu és merecedor, ó Pai. Consola agora o coração sofrido. Aquele que chora, Senhor. Enxuga as lágrimas, ó Pai. 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

E você veio até aqui nesta tarde. E você está sentindo a mão suave do Senhor enxugando as suas lágrimas. Porque a palavra de Deus diz que o choro pode durar uma noite, mas a alegria vem pela manhã. Creia nesta palavra, ele tira todo medo, todo rancor.

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1: Hora certa.
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3: Eu sou da Débora Miranda e aqui estamos com mais um Espaço Eu e Mais Um. Nesta oportunidade nós ainda vamos falar sobre santificação. Nós estamos aqui no projeto Eu e Mais Um, um projeto de discipulado da Igreja Deus e Amor. E aqui estamos instruindo os discipuladores, orientando nos assuntos muito principais e importantes da Palavra de Deus. Não que outros não sejam, mas iniciando uma jornada cristã, uma caminhada nova na fé. Eu creio que essas são as doutrinas principais da Palavra de Deus.

falando de santificação, eu já entro falando sobre isso e também fazendo uma pergunta. O que fazemos se precisamos estar com as nossas vidas santificadas a Deus? Primeiramente, estarmos ligados a Deus. Como? Através da oração, com o estudo da sua palavra. Somente assim nós podemos vencer o pecado e assim já produzir os frutos do Espírito e principalmente o fruto do domínio próprio, que tem muito a ver com a santificação. Esse fruto do domínio próprio é quando nós temos o domínio sobre as nossas atitudes. É claro que não com a nossa força própria, mas com a ajuda do Espírito Santo, sobre as nossas vontades pecaminosas. Podemos dizer das nossas ações, maus pensamentos. E nós temos a ajuda do Espírito Santo para fazer a vontade de Deus e não a nossa. Mas nós temos que deixar o Espírito Santo atuar em nós. Porque somente desta forma a gente vai conseguir estar com a nossa vida santificada a Deus. E em Gálatas 5:22 nós podemos ver todos os frutos do Espírito. Agora, em toda a Bíblia, o que mais a gente vê é Deus pedindo a nossa santificação. É Deus pedindo a santificação do corpo, alma e espírito ao seu povo. E sabe o que que nós podemos explicar? Que nós, naturalmente, sem precisarmos de um ensinamento, já temos dentro de nós uma inclinação para fazer aquilo que não agrada a Deus. Nós nascemos do pecado. Vamos notar uma criança. Você já notou que mesmo pequenininha, ela tem inclinação para fazer o que é errado? Podemos observar que não foi ensinada a ela bater, xingar, e ela já o faz. Eu quero ler aqui em primeiro a Tessalonicenses 4:3. Pois esta é a vontade de Deus, a vossa santificação. Não somente aí, mas também ainda no capítulo 4, em versículo 7. Porquanto Deus não nos chamou para a impureza, e sim para a santificação. Então nós sabemos que podemos ver por este versículo que santificação é o mesmo que impureza, pecado. Então essas atitudes que nós temos, essas atitudes, podemos dizer, entre aspas, naturais da nossa velha natureza, do nosso velho homem, já nascem conosco e são frutos da natureza do pecado que existe em nós. Mas não porque está ali, nós devemos alimentá-las, mas combatê-las. Buscar a santidade é combater a nossa natureza pecadora, o nosso eu, os nossos maus pensamentos, é vencer tudo aquilo que queremos fazer, mas que são opostas às coisas que Deus nos pede. Mas nós somente podemos vencer, outra vez eu digo, através da ação do Espírito Santo em nós, quando nós estamos ligados com Deus, orando, buscando o conhecimento da palavra. Então, santificação significa o processo que acontece em nós e que nos leva a sermos santos. Muita gente pensa que ser santo é não pecar. Mas nós temos os nossos pecados involuntários, como eu já disse em outras programações, pecamos sem perceber. E ser santo significa estar conectado com a vontade de Deus e desconectado com o pecado. Nós temos que fugir dele, né? A vontade de Deus, ela está descrita na sua própria palavra. É na Bíblia que nós encontramos as orientações, as diretrizes para uma vida que agrade a Deus. Mas não é um processo que ele tem um tempo para se acabar. Não, ele começa e não termina. É um processo contínuo. Você, novo convertido, aceitou Jesus e a conversão vai acontecendo gradativamente, pouco a pouco. É um processo contínuo. Mas nós temos que trabalhar em cooperação com Deus por essa santificação a vida toda. Até quando o Senhor arrebate a sua igreja. É claro que a gente nunca vai chegar à perfeição nesta vida, mas nós podemos viver como santos, nos aperfeiçoando a cada dia para agradarmos a Deus. Na próxima programação, estaremos falando um pouquinho mais sobre esse tema tão importante e tão necessário para a vida do crente. Que Deus os abençoe em Cristo Jesus. Se despede, Débora.

0: Miranda e deixamos um contato para todos entrar em contato conosco, deixar comentários, dúvidas, neste WhatsApp 119-8292-3392. Fiquem na paz do Senhor Jesus.
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2: Agora são 21 horas com 23 minutos.
3: 9:23.
2: É, está certo, 9:23, irmã Raquel, estamos aqui com a nossa fé aumentada em Cristo, já estamos com a expectativa para sexta-feira, amanhã.
0: Amanhã, sexta-feira, Deus tem grandes bênçãos para dar para cada um de nós. Você está sendo convidado, convocado para estar juntamente conosco aqui amanhã de manhã. 7 horas da manhã a igreja vai estar aberta. Nossa irmã Lorena estará aqui orando com todos os irmãos. Oração até 9:30 da manhã. Depois o culto com o nosso pastor, pastor Júnior, vai estar aqui conosco. E você é convidado especial para estar aqui conosco. Você que está aí sofrendo, você que está angustiado, você que está pedindo uma porta, uma porta aberta, um livramento do Senhor Jesus para a sua vida ou para alguém da sua família. Você que tem alguém que está internado em um hospital, no leito de dor, que está sofrendo, o Senhor Jesus, ele é poderoso para curar esta pessoa. Então, estamos fazendo esse convite. Venha, venha. O diabo vai colocar empecilho, sim ou não, irmã Aline?
2: Sem dúvida, o inimigo ele vai colocar empecilho, obstáculo, mas em nome de Jesus, o ouvinte vai passar aí por cima de tudo isso e estará conosco nesta manhã. Então, como a irmã disse, a oração começa às 7 horas da manhã, também tem unção em 3 momentos, é muita bênção, muita vitória, e esse ouvinte não pode olhar aí para o empecilho, para a pedra de tropeço, mas tem que olhar para a bênção e chegar aqui e receberá a vitória. Quem garante é o Senhor Jesus. Daqui a pouco mais falaremos, irmã Raquel, sobre os cultos. Vamos aqui continuar com os convites. Mas agora, quando são 21 horas e 25 minutos, nós iremos a uma pausa. Teremos depois o momento da informação após o break. E já já retornaremos com o nosso ouvinte aqui na programação A Voz da Libertação.
1: 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Hora certa. 21 horas e 26 minutos. 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

0: Momento de informação aqui na Rádio Deus é Amor. Os nativos digitais. A geração Z exige pragmatismo financeiro e transparência para realizar uma compra. Formada por jovens nascidos a partir de 1995, a geração Z representa uma parcela crescente e relevante no mercado de consumo. Eles são os primeiros nativos digitais, exigindo uma experiência de compra totalmente fluida e imediata na internet. Esses consumidores são financeiramente mais atentos e pragmáticos, em parte por terem crescido justamente em períodos de recessão econômica. Então eles valorizam a segurança do dinheiro porque pesquisam bastante e dificilmente compram por impulso. Além de preço, esses jovens consumidores exigem que as marcas demonstrem compromisso com causas sociais e ambientais. Eles buscam empresas com valores alinhados aos seus, esperando transparência na origem e no processo de produção de cada produto. Para conquistá-los, as empresas devem investir na customização, na experiência exclusiva e na velocidade do serviço online. Essa geração é exigente e troca de fornecedor se não estiver satisfeita, pressionando o mercado por qualidade e autenticidade. O salto da renda. Acesso a oportunidades dita a ascensão social e econômica da população. O deslocamento de uma pessoa ou um grupo na hierarquia social representa a capacidade de mudar de patamar de vida. Essa movimentação, que pode ser tanto de ascensão quanto de queda, é essencial para medir a igualdade de oportunidades em uma nação. Então, a mobilidade se divide em dois tipos: a vertical, que é a mudança efetiva de classe social ou faixa de renda, e a horizontal, que acontece quando há alteração de emprego, mantendo o mesmo nível salarial e o mesmo extrato social. Aqui no Brasil, os desafios são enormes, porque a alta desigualdade e a concentração de riqueza dificultam a melhoria da vida da maioria. Barreiras no mercado de trabalho e o acesso desigual à educação de qualidade são os principais obstáculos a serem transpostos. Então, garantir que as pessoas possam de fato prosperar é fundamental para o desenvolvimento econômico e social do país. Ações de inclusão produtiva, tecnologia e educação de qualidade são caminhos necessários para impulsionar a mudança de vida.
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1: Em Curitiba, capital sorriso do Brasil, agora são exatamente 9:35. 9:35, você está em sintonia com Deus, está em sintonia com o programa Voz da Libertação, programa líder mundial em audiência evangélica. Estamos aqui para anunciar a todos que Jesus Cristo salva, Jesus Cristo cura, Jesus Cristo liberta, Jesus Cristo batiza com o Espírito Santo e com fogo, e Jesus Cristo breve voltará. Estamos felizes, estamos contentes, estamos vivendo um clima de festa, uma atmosfera espiritual envolvente, contagiante, Raquel, porque nesta sexta-feira nós temos 4 grandes cultos, não é? É bênção quadrupla, assim que diz, Raquel?
2: Quadruplicada.
1: Quadrupla é quem tem 4 patas, Raquel. Que história é essa, Raquel?
2: É porque 4.
1: É quadruplicada, pelo amor de Deus. É bênção quadruplicada. Nesta quarta-feira, bênção quadruplicada. 9 da manhã, eu estarei com vocês, em nome do Senhor Jesus, em Santo Jejum, a campanha Ungidos para Vencer. Deus tem feito coisas grandes nessa campanha, Raquel.
2: Deus tem feito grandes milagres, prodígios e maravilhas no nosso meio, e não vai ser diferente neste culto de amanhã. Deus estará operando milagres, prodígios e maravilhas, porque o nosso Deus é o mesmo ontem, hoje e eternamente.
1: É isso mesmo, nosso Deus é o mesmo ontem, hoje e eternamente. É o Deus que não perdeu a receita do impossível, não perdeu. Ele continua fazendo o impossível. Ele é o Senhor dos senhores, Rei dos reis. E você precisa vir receber a bênção do Senhor nesta quarta-feira, nesta sexta-feira, às 9 da manhã, eu estarei com vocês. Depois temos culto ao meio-dia, às 3 da tarde, o nosso querido irmão Diácono Geraldo, não é? E à noite, olha, amanhã à noite é imperdível, depois de mais de 2 anos sem pregar aqui na nossa sede estadual de Curitiba, ele que já foi pastor responsável aqui de Curitiba, pastor Júlio Souza, presença confirmada às 19 horas. Estará ele, a irmã Suelen, o Julinho. Vai ser uma festa, hein? Pastor Júlio vai pregar a palavra de Deus, vai orar pelos dons do Espírito Santo. A irmã Suelen vai cantar. O Julinho acho que vai cantar também. Vai ser uma bênção. Vocês não podem ficar de fora desta bênção. Inclusive, a irmã Suelen mandou uma confirmação aí, né, Raquel, para o seu celular.
2: Uhum.
1: Que vai estar conosco. Vamos ouvir a irmã Suelen? É possível, irmã Aline, nós ouvirmos a irmã Suelen? Então vamos ouvir a irmã Suelen Souza confirmando também a presença junto com seu esposo, o pastor Júlio.
3: Deus, aqui quem fala é a irmã Suelen Souza e aqui quem fala é o Júlio Filho. E nós estamos passando aqui para confirmar a nossa presença. Isso mesmo, amanhã na Igreja Pentecostal Deus e Amor de Curitiba, na rua Pedro Ivo, 744, a partir das 19 horas. Onde meu esposo estará trazendo a mensagem do Senhor nessa noite. E nós estaremos aí revendo nossos irmãos aqui de Curitiba, os irmãos, amigos. Estaremos juntamente aí com o pastor Júnior, sua querida esposa, irmã Raquel. Vai ser bênção de Deus, você não pode perder, não pode ficar de fora. Deus tem uma palavra toda especial para você, pode ter certeza. Venha para a casa de Deus e venha ser muito abençoado, não é mesmo, Juninho?
4: É isso aí, irmãos. Quero ver a presença de vocês amanhã.
3: Vai ser bênção de Deus. Então corre pra cá. Rua Pedro Ivo, 744. Esperamos por vocês. Vai ser bênção de Deus em nome do Senhor Jesus.
1: Aí está a confirmação da irmã Suelen, do Julinho. O pastor Júlio já confirmou, vocês ouviram minutos atrás a confirmação com o pastor Júlio. Vai ser uma festa, irmãos, e o principal, o poder de Deus vai se manifestar, almas serão salvas, o nome do nosso Deus será adorado, glorificado, o reino será expandido. É, isso é o principal. Por isso nós queremos que você esteja conosco nesta festa espiritual, adorando a Deus, glorificando o nome do Senhor, sendo abençoado pelo poder que vai se manifestar nas nossas vidas nesta sexta-feira às 19 horas. Olha, bênção quadruplicada nesta sexta-feira, 9 da manhã, 12:00, 15:00, 19:00, na Pedro Ivo 744, a poucos metros do Terminal Guadalupe. Vai mandando a sua mensagem aí, o meu socorro vem do Senhor. Manda aí, escreve aí o WhatsApp nosso. Qual que é o nosso WhatsApp, Raquel? Ajuda nós aí e fala para os nossos ouvintes o número do nosso WhatsApp.
2: Para quem está fora de Curitiba, o prefixo é 41 987 47 45 13.
1: Aí está, portanto, 987 47 45 13. Vocês que estão fora de Curitiba, é necessário que coloquem o código 41, que é o código da cidade de Curitiba. Estamos esperando a sua mensagem. Daqui a pouquinho vamos levantar outra oração a Deus em favor de todos os pedidos. Mande a sua mensagem aí, o meu socorro vem do Senhor. Amanhã à noite é a preparação da campanha O Meu Socorro Vem do Senhor, na sexta-feira da guerra contra o mal. Pastor Júlio Souza conosco, depois de mais de 2 anos, né, sem pregar aqui em Curitiba. Ele veio várias vezes em Curitiba, porém, não houve aí coincidência das agendas, não é? Mas agora Deus preparou tudo e o servo do Senhor vai estar conosco, pregando a palavra do Senhor, orando por nós. Vai ser uma festa linda, irmã Suelen, Julinho, todo mundo junto. Olha, que bênção, é imperdível. Todos devem comparecer, todos devem estar conosco. Vamos ouvir mais milagres, irmã Aline, porque o que marca esta programação são os milagres, são as pessoas contando, é vocês ouvindo o que Deus está fazendo. Porque uma coisa é nós falarmos, não é? Outra coisa é você testificar, outra coisa é você ver, você ouvir o que Deus está fazendo. E não queremos que você fique apenas no ouvir, queremos que outro lado dos seus sensores, né, que já temos tato, olfato, paladar, audição, não é assim? Você vai usar a audição agora ouvindo, mas nós queremos que você amanhã, você também prove com o seu tato. É, venha sentir na sua vida o poder de Deus que vai se manifestar. 4 bênçãos de Deus para sua vida, mas estamos dando ênfase especial para o horário das 19:00. Veja o que Deus está fazendo na nossa igreja Deus de Amor.
5: Qual que é seu nome, minha irmã?
6: Sou irmã Lia de Colombo, do Roça Grande.
5: Conte alguma bênção que a irmã já recebeu aqui na igreja Pentecostal Deus de Amor.
6: Ah, são tantas, irmãos, mas vou contar uma que eu recebi.
5: Isso.
6: Recente. Tava com problema no estômago há bastante tempo, aí o irmão tava aqui e o irmão orou porque eu tava com aquele problema. Quando eu cheguei lá na frente, parece que uma mão entrou dentro do meu estômago e empurrou aquela sujeirada toda. E dali em diante eu não consegui mais falar porque... A emoção era grande, porque eu estava sofrendo bastante tempo e Jesus me curou. E
5: olha,
6: eu tenho várias bênçãos, irmãos, que não dá para contar hoje, mas que vou contar. E os irmãos que tem em casa, venha buscar a bênção.
5: Que tá bênção, irmão. Então, o testemunho da irmã, eu estava com uma forte dor no estômago. A irmã sentiu uma mão tirando, limpando o estômago da irmã.
6: Exatamente.
5: Agora pode comer à vontade que não dá mais nada.
6: Ah, com certeza.
5: Está feliz, irmã?
6: Muito feliz.
5: Deus abençoe, minha irmã.
6: Amém.
5: Que bênção. Olha aí, ouvintes. É Deus fazendo milagre, é Deus fazendo milagre, é Deus operando a igreja pentecostal Deus de Amor.
1: É Deus operando na igreja pentecostal Deus de Amor. E você que nos você que está ouvindo, você que está acompanhando aqui na região metropolitana de Curitiba, você que está acompanhando aqui na cidade de Curitiba, não perca esta oportunidade, não deixe escapar esta oportunidade. 9 da manhã, 12:00, 14:00 e também às 19:00, 3 horários. Lembrando que a bênção já começa cedinho, hein? É, ainda nem nasce o sol direito quando já estamos aqui na igreja, Raquel. Quando a gente está vindo para cá, está escuro ainda, não é?
2: É?
1: E aí começamos a oração já um pouquinho antes das 19:00, das 19:00 até 21:30, oração, clamor a Deus. Aí às 21:30 começa o culto da manhã, estarei com vocês. E depois a oração volta no horário da tarde, às 17:00. É o projeto de intercessão global na responsabilidade da evangelista Maria Lorena. E ela vai estar conosco, ela está tanto pela manhã quanto à tarde nesta oração. Uma bênção. Deus tem feito coisas bonitas, maravilhosas, extraordinárias. E estas orações, elas têm feito a diferença em nossas vidas. Por isso convidamos você para chegar mais cedo, já para orar conosco. E depois o culto da noite, pastor Júlio Souza conosco. É preparação da campanha O Meu Socorro Vem do Senhor, na sexta-feira da guerra contra o mal. Você ouviu aí pessoas relatando, pessoas contando o que Deus está fazendo em suas vidas, e você será o próximo a testificar. Você que ultimamente só tem tido razão para chorar, você que tem ultimamente apenas relatado más notícias, coisas horríveis que estão acontecendo com você, você vai ter razão para glorificar a Deus. Você vai ser também mais uma pessoa que testificará o que o Senhor Deus está fazendo na sua vida. Anote o endereço da sua bênção.
2: Rua Pedro Ivo 744, na capital de Curitiba.
1: É isso aí, capital paranaense, a cidade sorriso do Brasil. Cidade linda, cidade abençoada por Deus. Venham receber o milagre do Senhor Jesus. Vai mandando os seus pedidos, vai mandando os seus pedidos. Daqui a pouco vamos orar mais uma vez a seu favor. Agora são 9:46. Mande a sua mensagem aí, diga: o meu socorro vem do Senhor. E nós vamos ouvir, ler mais alguns pedidos aí, Raquel, que estão chegando para a nossa CPE, Central de Produção Estadual aqui de Curitiba.
2: Nossa irmã Maria Borges do Boqueirão está dizendo: meu socorro vem do Senhor. Peço oração por João, que está com câncer na próstata, e Adriana, câncer na mama, e também por Eduardo, e está dizendo: a paz do Senhor Jesus, a nossa irmã Maria. Nós vamos estar orando por essas pessoas, por esses pedidos de oração. Nossa irmã está dizendo: Pais amados, sou Islaine, e ela está indo para Irlanda, né?
1: Irlanda do Norte.
2: Dia 28 de maio, ela tem que ir na imigração.
1: Amém. Vamos está orar sim. Irmã Islaine, vamos orar agora. Daqui a pouquinho já vamos levantar o clamor a Deus pela irmã Islaine. Quem mais está mandando, enviando seus pedidos de oração aí, Raquel?
2: A nossa irmã Insolete Machado, ela falou: vou testemunhar o milagre, que nós já oramos, né?
1: Aleluia.
2: E ela está dizendo que vai testemunhar o milagre. Nossa irmã Daiane, São José dos Pinhais, a paz do Senhor, gostaria das orações em favor da Daiane, Josiel, Adriel e mais outros nomes aqui que ela pediu.
1: Glória a Deus. Então vamos orar pela Isolete, pela Daiane, pela Islaine, não é? Quem mais está mandando aí o seu pedido de oração, Raquel?
2: Leandro de Colombo está dizendo: é uma benção de Deus. Amém, irmão.
1: Aleluia. Amém, irmão.
2: O Vinícius também, Rodrigues, está pedindo oração: estou sofrendo com ansiedade, ore por mim.
1: Amém, irmão Vinícius, vamos orar sim por você.
2: Nosso irmão Brás, de Pouso Alegre, Minas Gerais, está dizendo: peço suas orações por mim e minha amada família.
1: Amém, irmão Brás. Oraremos já em instantes por todos esses pedidos, todo o povo de Pouso Alegre, no nosso bonito estado de Minas Gerais. Mais pedidos chegando para a nossa CPE, Central de Produção Estadual.
2: Nossa irmã está aqui pedindo, ela não falou o nome dela, está falando: a paz do Senhor Jesus. Peço oração pela minha filha Laura, que foi diagnosticada com epilepsia recentemente.
1: Amém.
2: Amém. Vamos estar orando. Amém.
1: Vamos orar daqui a pouquinho. Daqui a pouquinho, olha, em minutos, dá tempo de você ainda enviar o seu pedido. A Raquel está atenta aqui no nosso sistema de comunicação. Mais pessoas, Raquel, enviando mensagens, pedidos de oração.
2: Nossa irmã Tereza, São José dos Pinhais: estou ligada na programação da rádio e agradecendo e poder ouvir a palavra de Deus.
1: Glória. Amém. A Deus. Deus abençoe, irmã Tereza.
2: Deus abençoe, amada do Senhor Jesus. Tem mais pedidos de oração aqui.
1: Muitos pedidos chegando.
2: Tá chegando.
1: Nós não temos nem como ler todos, não é? Mas o Senhor nosso Deus conhece todos os pedidos, ele sabe quem são cada uma destas pessoas, e mais do que saber, o nosso Deus, ele tem poder para dar a vitória, para dar a bênção a todos quantos estão participando do nosso programa A Voz da Libertação. Agora são 9:50, 9:50. Nós já vamos orar, Maline. Vamos clamar a Deus por todos esses pedidos. A Daiane, a Isolete, o Leandro, o Vinícius, a Islaine, o Brás, lá de Pouso Alegre, a irmã, cujo nome ela não deixou, mas pede oração pela filha Laura, né? A irmã Tereza, tantos outros pedidos que estão chegando aqui na nossa CPE, Central de Produção Estadual. Muita gente pedindo, muita gente mandando mensagens, e nós vamos orar. Dá tempo de ler mais algumas, viu, Raquel, se você quiser.
2: Corrigindo aqui, a nossa irmã, ela falou assim... Irmã, eu moro na cidade, na Irlanda. Eles querem me deportar.
1: Ah, entendi.
2: Para o Brasil.
1: Ela está ouvindo-nos da Irlanda.
2: Isso.
1: E ela está sofrendo ameaças de deportação. Vamos orar,
2: né? O nome dela é Islaine.
1: Islaine. Já está anotado aqui, inclusive o pedido dela está no nosso sistema, não é? E o nosso Deus vai visitá-la lá na Irlanda.
2: Ela mora lá já há 23 anos.
1: Meu Deus do céu. Vamos orar. Orar assim, viu, irmã Islaine? Creia no Senhor Jesus, creia na bênção de Deus, creia no grande livramento do Senhor. Vai mandando a sua mensagem, estamos neste programa de expectativa para esta sexta-feira, às 9:00 AM, eu mesmo, seu irmão em Cristo, amigo e servidor, pastor Júnior Rúbio, estarei no altar do Senhor, pregando a palavra de Deus, orando pelos dons do Espírito Santo, e o nosso Deus vai manifestar a sua glória com toda certeza. Prosseguimento da campanha Ungidos para Vencer, você recebe 3 unções, viu? Uma na chegada ao templo, depois no meio do culto recebe outra unção, e no final do culto nós te ungimos também com azeite. Aleluias, temos a certeza de que Deus tem uma palavra especial para as nossas vidas, para os nossos corações, além de muitos milagres. Depois temos culto ao meio-dia, às 3 da tarde temos o diácono Geraldo, uma bênção. Depois, às 7 horas da noite, estamos dando todo este ênfase, né, especial ao culto das 19 horas, pois temos a presença confirmada do pastor Júlio Souza, ele que já foi pastor aqui do estado, da estadual de Curitiba, vai estar conosco junto com a sua esposa, a irmã Suelen, o Julinho. Vai ser uma festa espiritual. Adoraremos ao Senhor junto com eles e seremos ricamente abençoados pelo Eterno. Vamos nos preparar para orar, vamos nos preparar para clamar a Deus em favor de todos os nossos ouvintes e destes que enviaram os seus pedidos de oração.

0: diante da Tua presença mais uma vez para suplicar por nossos ouvintes, para que o Senhor venha dar a bênção e a vitória a cada um deles. Senhor, o Senhor conhece, o Senhor sabe o nome de todos, o Senhor sabe de todos os problemas que eles estão passando. Muitos estão pedindo a cura, outros estão pedindo, Senhor, o livramento de morte. Outros estão pedindo, Senhor, um grande livramento para a família. Outros estão pedindo para que o Senhor possa curar da ansiedade, da depressão. Meu Deus, Tu és um Deus poderoso, Tu és um Deus maravilhoso, e sabemos que o Senhor tem bênçãos para dar aos nossos ouvintes. Vem, Senhor, curar. Vem, Senhor, curar do câncer. Curar, Senhor, das dores nos ossos, nos nervos, Senhor, das dores, Senhor, nas juntas, das dores, Senhor, dos pés ao alto da cabeça, Pai. Te pedimos, Senhor, arranca, Senhor, esta dor deste corpo, esta pessoa que não está nem conseguindo dormir à noite por tanto sofrimento, tanta preocupação. Pai eterno, Pai maravilhoso, dê, Senhor, a paz para esta pessoa, para que ela possa dormir, Senhor, e louvar e engrandecer o Teu nome quando acordar. Oh Deus, a Tua palavra diz que o choro, ele pode durar uma noite, mas a alegria, ela vem pelo amanhã. Oh Deus eterno, Deus maravilhoso, vem abençoar, Senhor, nossa irmã Marily Santos, que está pedindo oração pelo seu filho, que está, Senhor, encarcerado, que está de trás das grades, ó Pai, e pedindo por toda a família dela, Senhor. Oh, meu Deus, vem confirmar as Tuas bênçãos sobre os Teus filhos, Senhor. Vem confirmar o livramento das Tuas mãos. Senhor, abre as portas, Pai. Senhor, a nossa irmã, Senhor, que mora na Irlanda, Senhor. Oh, meu Deus, dê o livramento para ela. Seja com a Tua filha, Pai. Seja com a Tua filha, Senhor, nesse processo que ela está passando. Meu Deus e meu Pai, honra, Senhor, os Teus filhos. Honra, Senhor, aleluia, cada ouvinte que está conosco, que está de joelhos orando, ou até mesmo, Senhor, no trabalho, ou até mesmo, Senhor, dirigindo, Pai. Que o Senhor venha abençoar, que o Senhor venha proteger a cada um deles, dar grandes livramentos das Tuas mãos, meu Deus. Senhor, eu creio na Tua providência divina. Essa mãe que está orando pelo seu filho, que é viciado nas drogas, o Senhor pode libertar este filho. O Senhor pode, aleluia, afastá-lo, Senhor, das más companhias. Meu Deus e meu Pai, Senhor, quantos que estão chorando neste momento, que até mesmo não têm palavras para expressar a dor que estão sentindo, mas o Senhor, que conhece a dor da alma, o Senhor pode dar um milagre para esta pessoa, em nome de Jesus. Amém.
1: Depois de um dia de muitas atividades, é momento de descansar e renovar suas forças em Deus. Boa noite.
2: Aleluias, 9:57, 9:57, você que orou com fé, você que clamou com fé, tenha total certeza de que as bênçãos do Senhor já estão sobre a sua vida. Inclusive, se você foi curado agora, busque a sua enfermidade, busque a sua dor, busque o tumor, busque a infecção, a inflamação. Você que estava aí com muita opressão maligna e agora se sente livre, conte o testemunho. Envie-nos aí o seu relato, né, para que o nome do Senhor seja glorificado. Não roube a glória que é de Deus. Se o Senhor te curou, se o Senhor te libertou neste instante, é para que o nome dele seja glorificado. Envie-nos uma mensagem para o 41, código aqui de Curitiba. O telefone é o 987474513. Telefone de Curitiba, hein? 41 é o código. Você que está fora da cidade de Curitiba, é necessário que você coloque o código 41. Telefone 987-474513. Vai ser um prazer ler aí o seu testemunho para a edificação da igreja, expansão do reino e glorificação do nome bendito de nosso Deus. Daqui a pouquinho a gente vai participar ao vivo com o pastor Júlio Souza, é... Nós vamos daqui a pouquinho, em um minuto e meio, a identificação da emissora Super Rádio Curitiba e logo em seguida nós vamos manter contato aqui telefônico com o pastor Júlio Souza para confirmação da sua presença aqui conosco amanhã, sexta-feira, dia 8 de maio, às 19 horas. É a sexta-feira da Guerra contra o Mal, é a preparação da campanha O Meu Socorro Vem do Senhor. Pastor Júlio, irmã Suelen, o Julinho, olha uma festa, hein? Pastor Júlio vai entrar ao vivo conosco daqui a pouquinho para confirmar a sua presença. Fique atento aí, porque temos muitas bênçãos de Deus ainda para a sua vida. Enquanto isso, você vai mandando aí o seu pedido de oração, porque daqui a pouco faremos outro clamor, viu? É, a Igreja Deus e Amor é uma igreja de oração, uma igreja de clamor. Daqui a pouquinho faremos outro clamor a Deus em favor da sua vida. Vai deixando os seus pedidos de oração. Deixe aí, escreva aí, o meu socorro vem do Senhor. Você que o seu socorro vem do Senhor, escreva na mensagem, o meu socorro vem do Senhor. Aí depois você coloca o seu pedido de oração. Vai ser um prazer clamar a Deus pela sua vida. Nós vamos à identificação da rádio e logo em seguida voltaremos com vocês para mais do programa Voz da Libertação.
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5: Dez horas.

0: Agora em Curitiba, capital, sorriso do Brasil, exatamente 22 horas e 1 minuto. Este é o meu, o seu, o nosso programa Voz da Libertação, programa que é um órgão informativo da nossa Igreja Pentecostal Deus é Amor. Estamos vivendo uma atmosfera de festa, uma atmosfera espiritual envolvente, porque estamos à véspera de uma sexta-feira de milagres, de uma sexta-feira de glória, de uma sexta-feira de manifestação do poder de Deus. Nesta sexta-feira, às 9 da manhã, na verdade começamos cedinho, hein? Ainda o sol nem está totalmente ainda, tá escuro ainda, né, Raquel? Quando a gente começa a chegar aqui na igreja, começa a clarear. As orações com a irmã Lorena, nós temos o projeto, né, o projeto da intercessão global, cuja líder é a nossa irmã evangelista Maria Lorena. Antes das 7 já estamos em oração. Às 9:30 acaba a oração, mas já começa, já dá prosseguimento ao culto. Eu estarei com vocês no horário das 9 da manhã, prosseguimento da campanha Ungidos para Vencer. Você recebe uma unção quando você chega na igreja, depois no meio do culto e depois no final do culto. Uma bênção, viu? Deus tem feito coisas grandes. Depois temos o culto do meio-dia. Depois temos o culto das 3 da tarde com o diácono Geraldo. E às 7 horas da noite nós estamos chamando a vossa atenção, porque temos a presença confirmada do pastor Júlio Souza. Pastor Júlio Souza, ele que já foi pastor aqui da sede estadual de Curitiba, junto com a sua esposa, a irmã Suelen, junto com o Julinho. Eles já estão em Curitiba, inclusive. O pastor Júlio já está se preparando para orar por nós amanhã aqui em nossa sede estadual. E para que não fique apenas em nossas palavras, nós vamos abrir já espaço para o pastor Júlio confirmar a sua presença, né? Para não ficar apenas nas nossas palavras. Agora são 10:03. Pastor Júlio Souza, a paz do Senhor Jesus, estamos aqui ouvindo-te. Como que o senhor está? Qual a sua expectativa para esta grande concentração de amanhã às 19 horas aqui em nossa sede estadual? Paz do Senhor Jesus.
1: A paz do Senhor Jesus, pastor Júnior Rúbio, a paz do Senhor a toda a nossa querida audiência, povo amado de Curitiba e toda a grande região. Olha, pastor, a expectativa está muito grande, mas muito grande. E tão grande quanto a expectativa está também a minha alegria de poder estar com os irmãos nesta noite de sexta-feira. Pastor, eu não tenho dúvida que Deus operará maravilhas por sua grande misericórdia, por seu grande amor, até porque, pastor, o senhor sabe, e eu também sei, que o povo de Curitiba é um povo de uma fé gigantesca. É um povo que busca a Deus, é um povo que não vê dificuldades, é um povo que ama ao Senhor. E quando esse povo se reúne, quando esse povo recebe o chamado de Deus, o Senhor se manifesta e o nome dele é glorificado.
0: Não temos dúvida disso, temos esta mesma convicção de que quando o povo de Curitiba clama ao Senhor, o nome do Senhor é glorificado através da manifestação do poder de Deus. Pastor Júlio, nós estávamos aqui na programação e nós estávamos na dúvida. Eu calculei mais ou menos uns 2 anos, né, que o senhor não prega aqui na nossa sede estadual de Curitiba, desde que o senhor saiu. Não coincidiu as agendas, não deu certo, mas acabou que hoje nós conseguimos aí alinhar as agendas aí. Glória a Deus por isso. E o senhor vai pregar para nós aqui nesta sexta-feira. Mais de 2 anos, pastor Júlio, ou a minha conta está errada?
1: Pastor, quase 2 anos.
0: Quase 2 anos.
1: Chegou próximo a 2 anos. Agora eu digo para o senhor que existe o cálculo psicológico, que aí não é pelo calendário. No cálculo psicológico, parece que faz muito mais tempo, porque a gente sente a saudade, né, de estar com os irmãos, aquele vínculo espiritual, né, que é gerado, a família de Cristo, os irmãos. Então, pelo calendário, faltou pouco para inteirar os 2 anos, mas emocionalmente falando, a impressão é de muito mais tempo. Eu honestamente estou bem ansioso por esse momento de poder rever muitos dos nossos irmãos.
0: Que bênção, que bênção. E certamente muitos dos nossos irmãos, inclusive filhos na fé do senhor aí, da irmã Suelen, né? Eles também estão ansiosos por rever aí o papai espiritual deles. E a irmã Suelen já deixou uma mensagem aqui no WhatsApp da Raquel, inclusive nós reproduzimos a mensagem dela, confirmando. O Julinho também vai estar junto, vai estar com vocês. Enfim, uma festa, né, pastor Júlio? Porque além da bênção de Deus, além dos milagres que se manifestarão, além da importantíssima, imprescindível, incomparável palavra de Deus que será ministrada, será também um dia de reencontros, um dia de matar a saudade, um dia de confraternização, e ninguém pode ficar de fora desta festa. A irmã Suelen vai cantar, como é que é? Vocês estão ensaiando, o Julinho vai tocar, como é que chama aquele instrumento que o Julinho tocava lá no IPDA Play, lá, pastor Júlio, que eu esqueci o nome, um instrumento difícil, né? O Julinho, ele é multimúsico, né? Será que o Julinho vai tocar amanhã? Conta um pouco pra gente aí, porque os ouvintes querem saber.
2: Rapaz, senhor, eu acho que o senhor tá falando do kalimba, né? Um instrumento africano.
0: Kalimba.
2: Isso.
0: Esse
2: é um instrumento que, de ferro, que se, é parecido com um xilofone. Você vai tocando, faz um som bem suave, bem legal.
0: Você vai tocar amanhã ou não?
2: Acho que não.
0: Não vai
2: tocar. Mas dá pra levar pra tocar no final do culto.
0: Então tá bom. Mas vocês vão cantar. Irmã Suelen vai cantar, sua mãe vai cantar, você vai cantar.
2: Exatamente. A gente vai cantar, certeza.
0: E como é que tá a sua expectativa, Julinho, pra amanhã? Faz tempo que vocês não voltam aqui em Curitiba.
2: Saudade, meus amigos.
0: É.
2: Saudade mesmo. Os irmãos.
0: O Misael tá aqui no estúdio aqui. Né? O Misael tá aqui no estúdio. Ô Misael, fala com o Julinho aqui. Ele falou abraço, Misael. Oi, Misael.
3: Pode ser, Julinho.
2: Pode ser.
3: Quanto tempo, hein?
2: Verdade, né?
0: É, tá vendo só?
2: Vamos se ver, né, amanhã.
0: Amanhã vão se ver.
3: Se Deus quiser.
0: É isso aí. Amanhã os amigos vão se ver. Enfim, pastor Júlio, uma atmosfera gostosa, né? Uma atmosfera de reencontro, uma atmosfera espiritual contagiante. Vai ser marcante amanhã. Eu tenho certeza de que os céus se abrirão sobre Curitiba e a glória de Deus descerá sobre a nossa sede estadual de Curitiba, na Pedro Ivo 744. Pastor Júlio, deixa aí uma palavra final, uma palavra de ânimo, uma palavra de convite, uma palavra de esperança aí para os nossos ouvintes. Quem sabe alguém ainda está pensando, ainda está em dúvida, está meio chuvoso o tempo. Enfim, eu tenho certeza que o Senhor Deus vai usar o senhor agora para que estas pessoas que ainda não se decidiram, elas se decidam estar conosco nesta sexta-feira às 19 horas aqui na nossa sede estadual.
1: Com certeza, pastor Júnior e ouvintes, é a sexta-feira da guerra contra o mal. E para a gente estar na casa de Deus, passa por decisões, passa por batalhas, passa por conflitos. Porque certamente existe um que não quer que nós estejamos na casa de Deus, que não quer que nós sejamos abençoados. E nós sabemos quem é. É o diabo. Ele sempre vai tentar colocar desânimo, de alguma forma, nos fazer estar distantes da casa do Senhor, porque é neste lugar que nós somos abençoados. Então, de imediato, nós já, com a graça de Deus, vamos vencer essas barreiras. Irmão ouvinte, não deixe que nenhuma barreira impeça você de estar neste grande encontro espiritual. E em segundo lugar, nós precisamos considerar que nós vamos à casa de Deus buscar o socorro do Senhor, como também é o propósito que o projeto evangelístico Missão Urgente, o PEMU, está vivendo, que é o meu socorro vem de Deus. Então, imagine que você vai vencer o inimigo, vai vencer o diabo e vai receber o socorro de Deus. É uma vitória completa. É uma vitória total. Você vencer o inimigo e já de imediato receber a providência de Deus. Eu sei que neste momento, e esta rádio ela tem uma audiência muito grande, eu sei que tem pessoas que estão em situações difíceis, pessoas que estão em situações de grande batalha espiritual. Os dias que nós vivemos não são nada fáceis, mas é na presença de Deus que nós encontramos este socorro. É com as armas de Deus, é com o poder de Deus que nós vencemos o diabo, que nós vencemos toda força maligna. Então o meu convite é para você, meu irmão, você, minha irmã, que quer viver vitória, que quer viver milagres de Deus, para estar conosco nesta sexta-feira. Se levante na presença de Deus, se levante com fé, para juntos buscarmos ao Senhor nesta sexta-feira da guerra contra o mal, e o meu socorro vem de Deus. Neste culto, a partir das 19 horas, em nossa igreja Deus e Amor, sede estadual de Curitiba. Como já tem sido anunciado amplamente pelo pastor Júnior Rubio, atual pastor da nossa igreja de Curitiba, e também pelos demais locutores, estaremos com a graça de Deus pregando a palavra. Deus tem uma palavra para nós, uma palavra que levanta, uma palavra que fortalece, uma palavra que orienta. Também receberemos fortes orações, porque guerreamos através da oração. E claro, como também já anunciado, mas eu reforço, estará comigo a minha família. A irmã Suelen vai estar louvando a Deus, é claro que ela vai louvar ao Senhor. Meu filho Julinho também vai louvar a Deus. E se ele conseguir se organizar com o Kalimba, ele vai tocar o Kalimba, mas pelo menos no final do culto ele já garantiu. De qualquer forma, agradeço desde já esse carinho, né, demonstrado pelo pastor Júnior Rubens, nos convidar, a autorização da nossa diretoria, e claro, a Deus, acima de tudo, de nos proporcionar este momento, como já muito bem dito, de reencontro. A gente tem um carinho muito grande pelos irmãos, eu sei que é recíproco este carinho, este amor em Cristo, né, de irmãos, amigos, em Jesus. E claro, meu coração já salta de alegria na presença do Senhor. Portanto, vença as barreiras, vença os limites, vença as dificuldades, porque certamente valerá a pena o teu esforço nesta sexta-feira em nossa igreja pentecostal Deus é Amor, sede de Curitiba. Venha para cá, povo de Deus, porque o Senhor Jesus tem um encontro marcado conosco.
0: Glória a Deus, aí está a palavra do pastor Júlio. Pastor Júlio, mas a Raquel quer falar com a irmã Suelen, viu? A
1: Raquel, ela está aqui do meu lado.
0: Ô, Raquel, chama a irmã Suelen para conversa aí, Raquel.
3: Paz do Senhor, Suelen.
2: Paz do Senhor Jesus, irmã Raquel, Deus abençoe.
3: Estamos felizes aqui e queremos ouvir a confirmação que você vai estar aqui conosco.
2: Olha, eu estou muito grata ao Senhor mesmo, muito feliz. É um privilégio, né, de a gente estar novamente aí voltando aqui, revendo os irmãos e também a Raquel, eu falo Raquel, minha grande amiga, nossa irmã Aline Neves também está aí, pastor Júnior, vai ser bênção de Deus a gente estar, posso dizer assim, em família, todos juntos ali, para adorar ao Senhor Jesus, para glorificar o nome dele. Eu tenho certeza que vai ser uma bênção, irmão Raquel, eu tenho certeza que Deus vai fazer grandes milagres e maravilhas na vida daqueles que comparecer nessa noite de sexta-feira.
3: Amém. Aqui está a Aline aqui também.
4: Paz do Senhor, irmã Suelen. Que benção estar falando aqui com a irmã. Tudo bem?
2: Tudo, graças a Deus. Deus abençoe a irmã Aline. É um privilégio que está falando com a irmã também aqui. Deus abençoe em nome de Jesus. Todos os queridos ouvintes que estão ouvindo, que Deus abençoe em nome de Jesus.
4: Amém. É um prazer falar com a irmã, com a família. E estamos aqui alegres que amanhã também será um prazer revê-los.
2: Amém, Deus abençoe, irmã. Um grande abraço, em nome de Jesus.
4: Amém, um abraço para vocês, que Deus abençoe. Amanhã será uma festa aqui. E pastor Júnior, pastor Júlio e família, irmã Raquel, vale lembrar que pode ter algum ouvinte pensando, eu gostaria de ir, mas o meu filho me atrapalha sem querer, me impede de ir no culto. Amanhã teremos a escolinha O Pequeno Galileu. Tem o trabalho com as crianças, enquanto os pais responsáveis, a família cultua lá embaixo. Tem a escolinha, tem o ensino aqui na linguagem das crianças. Então, é um culto para a família toda, pastor Júnior.
0: É verdade, olha aí, bem lembrado pela irmã Aline Neves, ou seja, não há desculpas, né? Não tem como você não vir. Faça o esforço, venha, porque Deus tem coisas grandes para fazer em nossas vidas nesta sexta-feira. Pastor Júlio, antes do senhor se despedir, faça uma oração, porque sabemos que Satanás, ele vai lutar, viu? Ele vai tentar impedir os nossos irmãos de estarem conosco. O diabo não quer que a pessoa seja abençoada. Mas eu creio, pastor Júlio, que através desta oração que o senhor fará agora, as barreiras serão quebradas e as pessoas, elas terão caminho livre para vir receber a bênção de Deus conosco nesta sexta, às 19 horas, aqui na nossa sede estadual. Oremos ao Senhor, pastor Júlio.
1: Senhor Deus e Pai, nosso Senhor, estamos aqui diante de Ti, Senhor, em oração. Estamos buscando a Tua graça, buscando a Tua misericórdia.
0: Sim.
1: Verdadeiramente não somos nada, Senhor.
0: Sim.
1: Nós dependemos totalmente da Sua misericórdia.
0: Sim, Senhor.
1: Dependemos totalmente da Sua graça, do Seu amor, do Seu perdão. Te louvamos, meu Deus, por esse privilégio tão grande de poder estar.

meu Deus, para que esta pessoa que está titubeando em dois pensamentos, para que ela decida pelo sim, para que ela decida em estar na tua presença, Senhor, nesta noite de

0: meu pai vai operando em nós. Eu creio em Deus, eu te agradeço, eu te glorifico, abençoe grandemente esta obra, abençoe grandemente, meu Deus, Senhor, o trabalho aqui em Curitiba, continua usando para o teu servo, pastor Júnior Rúbio, na condução, Senhor, desta tão grande obra, abençoe, Senhor, também esta programação. Enfim, meu Pai, fica conosco, ó Deus, em tudo te damos graças, pedindo o seu poder, pedindo a sua misericórdia, ó Deus poderoso, fica conosco, ó Deus, agora e sempre. É o nosso pedido, com muita fé, certo de que seremos atendidos por teu amor, por tua graça, por tua misericórdia, em nome de Jesus.
1: Aleluia, glória a Deus, sentimos a presença do Senhor. Temos a certeza, pastor Júlio, de que amanhã vai ser um dia, verdadeiramente um dia marcante em nossas vidas, um dia de reencontro, um dia de manifestação do poder de Deus. E pastor Júlio, eu aqui agora adotei o pastor Rúbio, estão me chamando de pastor Rúbio, porque você sabe que Júlio e Júnior é muito próximo à fonética, né? Até a irmã Lorena, ela falou, pastor, vou ter que chamar o senhor de Rúbio, porque ela vai me chamar de Júnior, chama de Júlio. E aí, eu anuncio, eu mesmo, pastor Júnior, aí o pessoal, pastor Júlio voltou? Falei, não, é o Júnior. Aí, rapaz, tá uma confusão danada, a fonética,
0: tem que,
1: né?
0: Tem que alterar, então.
1: É. Então, eu tô escrevendo...
0: Rúbio, apenas Rúbio.
1: É, pastor Rúbio, porque é muito próximo, viu? Júnior do Júlio. Mas isso é
0: acontece,
1: bom.
0: Isso é bom.
1: Me sinto honrado em ser, às vezes, confundido com você, porque é um homem de Deus, um grande amigo, trabalhamos juntos ali em São Paulo.
0: Glória a Deus.
1: E é muito bom isso. Mas vai ser um prazer reencontrá-lo amanhã, vai ser um prazer juntos adorarmos ao Senhor na noite de sexta-feira, na preparação da campanha O Meu Socorro Vem do Senhor, aqui na Pedro Ivo 744. Pastor Júlio, aqui na Pedro Ivo 744. Pastor Júlio, obrigado pela participação. Esperamos o senhor amanhã, então, em nome de Jesus, junto com a irmã Sueli, junto com o Julinho.
0: Maravilha. Pastor, e eu já deixo uma sugestão, já terminando aqui a minha fala.
1: Sim.
0: De nós levarmos alguém conosco. Eu não vou sozinho, além da minha família, minha esposa, meu filho. Olha, eu tô levando aqui uma caravana, aqui vai meu sogro, olha, minha Deus, sogra, meu cunhado com a família dele. Olha, eu tô garantindo aí já um bom número de pessoas comigo aqui da parte da família, e cada um pode também fazer a sua parte, convidar os familiares, convidar os amigos, e essa festa vai ficar mais bonita. Obrigado, pastor Júnior, obrigado, irmã Raquel, obrigado, irmã Aline, nos trabalhos técnicos. Até amanhã, se Deus permitir.
1: Amém. Sugestão aceita do pastor Júlio. Aí foi a participação do pastor Júlio Souza, confirmando, a irmã Suelen, o Julinho. Vai ser uma festa espiritual. Além da bênção do Senhor que se manifestará em porções dobradas, né, Raquel? Nós também. Será uma noite de reencontro, né? Faz tempo já que nós uns 3 meses já que não vemos o Júlio, a irmã Sueli, morávamos lá em São Paulo, né? Enfim, mas vai ser uma noite de reencontro, uma noite de poder de Deus, uma noite de adoração ao Senhor. E o endereço é tão fácil, né, Raquel?
2: Rua Pedro Ivo, 744, aqui na cidade de Curitiba, no centro de Curitiba.
1: E vamos escutar mais milagre, Raquel, o que você acha?
2: Vamos escutar mais. Vocês querem ouvir, ouvintes? Vamos ouvir.
1: E vai mandando sua mensagem, porque daqui a pouco vamos fazer outra oração por todos vocês. O telefone é tão fácil, olha aí. 41 é o código de Curitiba, o telefone é o 987474513. 987474513. Vai mandando a sua mensagem, escreve assim, ó: o meu socorro vem do Senhor. Deixe o seu pedido de oração. Daqui a pouco faremos mais uma oração em favor da sua vida, e vamos de milagre, é o que marca esta programação.
3: Qual é o seu nome, meu irmão?
4: Antônio.
3: Irmão Antônio, conte alguma vez que o irmão já recebeu aqui na igreja Pentecostal do Zé Amor.
4: Ah, eu de entrada na aposentadoria, né, vim aqui, busquei, fiz campanha, e Deus me abençoou na minha aposentadoria.
3: Olha que bênção, então, irmão, deu entrar na aposentadoria.

0: vem fazer um propósito com Deus aqui e Deus abriu as portas lá já, irmã?
1: Abriu as portas e abriu o emprego, abriu, que eu agora sou aposentado, também tenho um emprego.
0: E tá trabalhando também agora?
1: Trabalhando,
0: A renda entrou abençoando mesmo.
1: Abençoando, a proposta foi feita aqui, vindo amanhã, fazendo as campanhas.
0: Tá feliz com Deus, meu irmão?
1: Muitos.
0: Irmão, muitos. Deixa eu cuidar pra aquelas pessoas que estão em casa agora nos ouvindo, tem muitas pessoas que estão em casa agora nos ouvindo, faça um cuidado pra aquelas pessoas lá nesse momento.
1: Ah, vem, irmãos. Aqui é para Deus e amor, aqui na igreja, que você recebe muita bênção. A bênção de Deus é garantida.
0: Tá abençoado.
1: Abençoado.
0: Deixa o seu nome e seu endereço.
1: É, na Fazenda Rio Grande, Rio Amazonas, 131, casa.
0: Deus abençoe, meu irmão.
1: Amém.
0: Olha aí que bênção, ouvintes. Olha aí que maravilha. Nosso irmão também deu entrada na aposentadoria e já vem fazer o propósito com Deus, disse, já está aposentado. E além de Deus abrir as portas da aposentadoria, também já está trabalhando.
2: Aí está, olha que bênção, né? Ele pediu uma bênção, ele pediu a Deus que ajudasse na aposentadoria. Tem muita gente na fila da aposentadoria, muitas pessoas que já estão com todos os requisitos, né, cumpridos para se aposentar, mas está travado, travamento em todos os sentidos, burocracia, né, impedimentos em todas as áreas, mas o nosso irmão, ele fez um propósito com Deus, ele fez um voto com Deus, vindo aos cultos aqui, ele fez o propósito, a aposentadoria saiu logo em seguida. Só que, Raquel, o nosso Deus não dá apenas aquilo que nós pedimos, ele faz além do que pedimos. O irmão, ele recebeu a aposentadoria e Deus ainda abriu uma porta de trabalho para ele, né? Ele falou, sou muito novo para ficar em casa dormindo, eu quero trabalhar, eu quero me mover, eu quero me exercitar. Recebeu a aposentadoria, recebeu a porta do emprego, pediu uma, recebeu, foi duas bênçãos do Senhor. É isso que Deus está fazendo na Igreja Pentecostal, Deus de amor, Raquel.
3: É isso que Deus faz quando a pessoa tem fé. A fé, ela agrada a Deus. E quando a pessoa é agradecida, recebe em dobro, recebe em dobro. O nosso irmão Antônio, ele fez esse voto com o Senhor, fez essa campanha e o Senhor honrou ele, o Senhor honrou ele. Igual a aquela mulher do fluxo de sangue, né?
2: Isso.
3: Ela passou por toda a multidão. Tinha muitos obstáculos.
2: Ela honrou a Deus com o esforço dela, né?
3: Ela honrou com o esforço dela. E Deus honrou ela. E ainda deu, além de dar cura para ela, Deus deu a salvação para ela através da fé dela. Assim foi o nosso irmão. Deus deu duas bênçãos para o nosso irmão. A aposentadoria, que ele deu entrada e recebeu a aposentadoria. E ainda Deus deu um trabalho para ele. É Bênção dobrada
2: é o que Deus fará nas nossas vidas. Deus.
3: Ela passou por toda a multidão, tinha muitos obstáculos.
2: Ela honrou a Deus com o esforço dela, né?
3: Ela honrou com o esforço dela. E Deus honrou ela e ainda deu, além de dar cura para ela, Deus deu a salvação para ela através da fé dela. Assim foi o nosso irmão. Deus deu duas bênçãos para o nosso irmão. A aposentadoria, que ele deu entrada e recebeu a aposentadoria. E ainda Deus deu um trabalho para ele. É bênção dobrada
2: é o que Deus fará nas nossas vidas. Deus dará bênção.
3: Tinha muitos obstáculos.
2: Ela honrou a Deus com o esforço dela, né?
3: Ela honrou com o esforço dela. E Deus honrou ela. E ainda deu, além de dar cura para ela, Deus deu a salvação para ela através da fé dela. Assim foi o nosso irmão. Deus deu duas bênçãos para o nosso irmão. A aposentadoria, que ele deu entrada e recebeu a aposentadoria. E ainda Deus deu um trabalho para ele. Bênção dobrada
2: é o que Deus fará nas nossas vidas. Deus dará bênção para cumprir. Porque muitas pessoas virão apenas por um milagre e Deus vai dar dois, três milagres. Amanhã, além de milagres, além da palavra, além da bênção do céu, além de nós adorarmos ao Senhor, Maline, nós vamos reencontrar também o pastor Júlio, a irmã Suelen, o Julinho. Ou seja, uma festa abençoada, ninguém pode ficar de fora amanhã às 19 horas.
4: Ninguém pode ficar de fora e além de vir, trazer mais pessoas, né? Convidar, buscar, como o pastor falou momentos antes, não aquele convite raso, só fala, a pessoa escuta, diz que vem, a pessoa confirma, passa na casa, busca, ou até paga ali um aplicativo.
2: Sim.
4: É, a pessoa faz um esforço para ver que realmente o convite é de total interesse. Não é um convite da boca para fora, um convite que lança ao ar e a pessoa deixa no veremos. É um convite que realmente a pessoa demonstra interesse e o nosso Deus, que é o maior interessado em abençoar, estará confirmando a vitória. É uma noite de confraternização, pastor.
2: Verdade, uma noite de confraternização e vamos aí acatar a sugestão do pastor Júlio. O pastor Júlio vai trazer uma caravana lá de Campina Grande, né? Ele é de Campina Grande do Sul, vai trazer um monte de gente lá, vai trazer sogro, sogra, ele nomeou aqui a quantidade de pessoas que vai trazer. Vamos fazer o mesmo, vamos trazer os nossos amigos, os nossos convidados, vamos trazer os amigos do trabalho. Quantas pessoas, né, Raquel, que estão aí vivendo momentos tão tristes, né? E nós, conhecendo a Jesus, se nós não falarmos de Jesus para estas pessoas, se nós não convidarmos estas pessoas, nós estamos pecando. A palavra diz que aquele que sabe fazer o bem e não faz, peca. Então, nós, sabendo que tem bênção de Deus, né? E olha quantas oportunidades, 4 horários, 9 da manhã, 12:00, 3 da tarde, 7 da noite, nós sabendo que Deus tem bênçãos e nós não convidando estas pessoas, Raquel,
3: somos egoístas.
2: Estaremos pecando, estaremos sendo egoístas, bem dito, isso mesmo. Isso é egoísmo. Se nós conhecemos a solução, se nós sabemos que Deus tem resposta e não convidamos, somos egoístas. Confirma o endereço, Raquel, da bênção para todos nós.
3: Rua Pedro Ivo, 744, aqui na capital de Curitiba.
2: A metros do terminal Guadalupe. Agora são 9:10 da noite. Olha, eu estou errando de novo, Misael. De novo, Misael. 10 da noite com 30 minutos. A hora eu falei 8 e pouco, agora até falar 9. Estou falando, estou ficando velho, Misael. Só Jesus na causa. 10 da noite com 30 minutos. Vamos a um compromisso com a grade da programação. Já voltamos com todos vocês.
5: A família de Jesus está alegre.

0: audiência. A gente vai para mais informações aqui. Dinheiro em pauta. A educação financeira deve começar dentro de casa. A falta de planejamento financeiro é motivo de grande estresse em muitos lares. Esconder as dificuldades econômicas dos filhos maiores acaba impedindo o amadurecimento deles. A conversa aberta sobre o dinheiro ensina o valor do trabalho e do esforço. As crianças precisam compreender que a energia elétrica e a água custam dinheiro. Aprender a apagar as luzes e não desperdiçar comida é a principal lição de economia. Então, quando a família tem um objetivo comum, todos ajudam a poupar com mais alegria. Dar pequenas responsabilidades financeiras aos jovens ensina a administrar o futuro. Saber esperar para comprar algo desejado fortalece a disciplina contra o consumismo. O exemplo de pais que não gastam além do que ganham é a melhor escola que existe. Uma família organizada financeiramente vive com mais leveza e menos preocupação. A transparência nas contas evita frustrações e cobranças desnecessárias em casa. Cuidar dos recursos que o trabalho proporciona é um ato de responsabilidade e de união. Conversa aberta. O diálogo constante previne a angústia na adolescência. A fase da juventude é marcada por mudanças rápidas e muitas incertezas no coração. Muitos pais têm dificuldade de encontrar espaço para conversar com os filhos mais jovens. O distanciamento silencioso pode abrir portas para a tristeza e o isolamento total. A cobrança excessiva por resultados escolares muitas vezes afasta o adolescente. O ideal é oferecer um ambiente de escuta onde ele não se sinta julgado o tempo todo. Então, fazer perguntas simples sobre o dia já demonstra interesse de verdade e gera uma conexão, uma aproximação. Os jovens enfrentam pressões enormes no convívio social e precisam de um porto seguro. A casa deve ser o lugar onde eles encontram refúgio e orientação sábia e firme. A paciência é fundamental quando as respostas são curtas e a vontade de falar inexiste. O amor verdadeiro sabe esperar o momento certo para aconselhar e direcionar o caminho. A presença atenta dos pais é o escudo mais forte contra os perigos da vida moderna. Uma família que dialoga, que conversa, constrói pontes que nenhuma dificuldade consegue derrubar e afastar.
1: 10:35.

0: 10:35.
1: Agora são 10:36. Tivemos um pequeno problema técnico, né? Alguma coisa aconteceu aí na conexão nossa com o transmissor. Não sei em que momento a transmissão parou, não sei, na verdade, mas tivemos um probleminha, mas já parece que já foi restabelecido o sinal com todos vocês. Programa Voz da Libertação, eu sou seu irmão em Cristo, amigo e servidor, pastor Júnior Rubens, estou aqui nos estúdios com a minha esposa, irmã Raquel, a irmã Aline Neves também, o Misael Neves aqui conosco também. Programa abençoado, já tivemos a participação do pastor Júlio Souza, que vai estar conosco amanhã à noite, a irmã Sueli, o Julinho também confirmou presença, um evento maravilhoso, estamos nesta expectativa gloriosa. E lembrando a todos os membros, atenção, irmãos e irmãs, membros da Igreja Pentecostal Deus e Amor de Curitiba, nesta segunda-feira, melhor dizendo, neste domingo, né? Porque na segunda também, mas neste domingo, Dia das Mães, inclusive, às 9:00 da manhã, o primeiro horário da Santa Ceia do Senhor Jesus. O Senhor Jesus disse, quem come e bebe, quem come da minha carne, bebe do meu sangue, viverá eternamente, né? Tem vida em si mesmo e eu o ressuscitarei no último dia. A palavra de Deus, ela é muito enfática quanto a isso. Existem pessoas que eles já não valorizam mais a Santa Ceia do Senhor. Eles tratam a Santa Ceia como se fosse um mero protocolo, né? Um mero cumprimento de escala, um mero critério, uma coisa fria, uma coisa sem importância. Mas eu vou ler o texto para vocês aqui, João capítulo 6, né? Versículo de número 54. Olha o que Jesus disse exatamente, olha, quem come a minha carne, bebe do meu sangue, tem a vida eterna e eu o ressuscitarei no último dia, porque a minha carne verdadeiramente é comida e o meu sangue verdadeiramente é bebida. Quem come a minha carne, bebe o meu sangue, permanece em mim e eu nele. Queridos, a Santa Ceia foi instituída pelo Senhor e nós vamos ter 4 horários de Santa Ceia. No domingo, 1 horário. Às 9:00 da manhã, eu estarei com vocês ministrando a Santa Ceia do Senhor. Porém, na segunda-feira, teremos 3 horários de Santa Ceia. 9:00 da manhã, também estarei com vocês. Às 3:00 da tarde, teremos um pastor também ministrando a Santa Ceia. E depois, de novo, às 7:00 da noite, eu estarei com vocês novamente ministrando a Santa Ceia. Sendo que no horário das 19:00 da segunda-feira, dia 11, nós teremos uma apresentação especial para as mamães. Inclusive, Misael, que faz parte ali do Pequeno Galileu, eles estão ensaiando, não é? Vai ter uma homenagem para as mamães, né, Misael? Vocês estão ensaiando. Tá bonita a homenagem ou não?
2: Sim, tá muito bonito, mas eu ainda prefiro deixar de surpresa, né?
1: Você não vai dar mais detalhes pra gente, Misael?
2: Não.
1: Então, se você quiser saber com mais detalhes sobre a grande apresentação, vocês vão ter que vir, né, ô Matheus? Tem que vir. Então, a você que ama a sua mamãe, traga a sua mamãe. Inclusive, as mães vão receber uma lembrancinha da igreja no horário da noite, no horário das 19:00 da segunda-feira. Então, traga a sua mãe, traga aí a sua querida mamãezinha para receber a oração, para receber a lembrancinha. E todos estão convidados a estar conosco nesta Santa Ceia do Senhor Jesus no fim de semana. Domingo pela manhã, segunda pela manhã, pela tarde, pela noite, aqui na nossa sede estadual de Curitiba, rua Pedro Ivo, número 744, a poucos metros do terminal de ônibus Guadalupe. 10:40, vamos ouvir mais testemunhos, mais milagres, mais pessoas que foram alcançadas pelo Senhor Jesus na nossa Igreja Pentecostal Deus de Amor. O milagre não cessou, nós somos continuistas, nós cremos na continuidade dos milagres, nós cremos na continuidade dos dons do Espírito Santo. O Senhor Jesus disse, estes sinais seguirão aos que crerem, e nós cremos. E por crer no Senhor Jesus, por crer na palavra de Deus, por crer no nome poderoso do Senhor Jesus, é que nós vivemos, experimentamos isto que você vai ouvir agora na nossa programação. 10 da noite com 40 minutos.
0: Espírito Santo de Deus, que não se engana, revela que entre nós uma pessoa, esta pessoa, você estava sentindo um volume estranho em um lado do seu seio, uma mulher. Você sentia um volume estranho em um lado do seio, estava te começando a preocupar. Você nem reparou. Jesus te curou. Pode buscar aquele volume que você estava preocupada. Sumiu aí? Levantou a mão. Sumiu? Meu Deus do céu. Jesus está curando. Você vê como é que Jesus faz? Jesus cura, a pessoa nem percebe, só que ele quer que o nome dele seja glorificado. Aí ele revela para a pessoa buscar. A pessoa busca, o nome dele é glorificado. Como é que a senhora se chama?
3: Miriam.
0: A senhora tinha esse volume, estava se sentindo estranho.
3: Estava com dor já, começando com dor.
0: Que lado do seio que era? O lado esquerdo. Ela está falando que já estava com dores em outras partes. O braço já estava começando a doer.
3: Sim.
0: Na hora da oração, a senhora sentiu algo diferente, irmã?
3: Sim, calorão.
0: Desapareceu. Já não está sentindo mais. Desapareceu o volume.
3: Glória a
0: Deus. Meu
3: Deus,
0: Jesus curou.
3: Glória a Deus.
0: Quem foi que te curou?
3: Jesus Cristo.
0: Jesus Cristo, glorifica o nome dele. Dai glória a Deus, Curitiba! Dai glória a Deus, Curitiba! Dai glória a Deus, Curitiba!
1: Dez da noite com 42 minutos, o Espírito Santo de Deus, ele revela. A palavra diz lá em Coríntios sobre os dons do Espírito Santo. Lá temos a relação dos 9 dons do Espírito, Coríntios 9, não é? E entre os dons descritos pelo apóstolo Paulo está o dom de palavra de ciência. O que é o dom de palavra de ciência? O nosso Deus, que é onisciente, que sabe de todas as coisas, ele faz o pregador.

0: Sim,
1: ter essa convicção.
0: Ó, quão bom e quão suave é que os irmãos vivam em união. O salmista Davi se alegrava tanto, mas tanto, de estar na presença do Senhor. E nós temos que ser iguais. Nós temos que desfrutar de estarmos na presença do Senhor Jesus.
1: Isso mesmo, então venha junto com os seus amigos, seus conhecidos, seus familiares, tragam todos, porque olha, coisas grandes acontecerão nesta sexta-feira em nossa sede estadual de Curitiba. Nós íamos ler algumas mensagens que chegou, mas o tal do tablete aí, rapaz, acabou a energia, voltou a energia aí.
2: Graças a Deus.
1: Voltou, viu, Misael? Voltou. Lê algumas mensagens aí, Raquel, pra gente. Lê algumas mensagens que chegaram para nós aqui na CPE, hein? Central de Produção Estadual, viu, Matheus? CPE.
0: Nosso irmão Vanderlei está dizendo: socorro vem do céu, aleluia,
1: glória a Deus.
3: Meu irmão Vanderlei é do PEMU, a família PEMU amanhã aqui em peso, pastor.
1: Pois é, eita, o culto do PEMU à noite, né?
3: É, culto evangelístico.
0: Ó, que bênção, irmão Vanderlei, tá aqui em sintonia com a gente, aqui vai ser bênção amanhã. Nossa irmã Isaira e Josué Tamandaré. Paz do Senhor, pastor Júnior Rubio, peço oração pela minha esposa. Amém? Glória a Deus. Nossa irmã Marilene Mendes, também aqui de Curitiba. A paz, meu esposo.
3: Meu socorro
0: vem do Senhor, aleluia. Oh, glória a Deus. Vem mesmo, irmão Marilene. Nosso irmão Paulo está dizendo: a paz do Senhor a todos no estúdio.
1: Amém.
0: Orem pela minha saúde e família. Amém, irmão Paulo. Nossa irmã Joelma Domingos, lá de Pernambuco. Olha que bênção.
1: Meu Deus do céu.
0: Eu acho
1: que eles estão ouvindo pelo aplicativo, né, Maline? Porque será que a rádio chega no
3: Pernambuco? É, pela internet, né?
1: Pelo link. Pelo link, pelo aplicativo. Que bênção, hein? Temos irmãos aí de Minas, Raquel. Já tivemos irmãos...
0: Irlanda.
1: Da Irlanda, né? Que bênção. Quem mais mandou mensagem?
0: Então, a nossa irmã Joelma Domingues, do Pernambuco, está dizendo: paz do Senhor, peço oração por minha saúde.
1: Amém.
0: E por minha neta Daniela Cecília, e ela está já agradecendo. Nossa irmã Ivone Rodrigues está dizendo: peço oração, agora sim, por meu esposo.
2: Agora sim.
0: Eu confundi aqui as mensagens. O Edson... Amanhã é a avaliação social dele no INSS, para que tudo dê certo.
1: Amém. Muitas mensagens, muitas pessoas mandando suas mensagens, muitas pessoas deixando seus pedidos de oração. Nós vamos clamar a Deus em instantes. Vamos ouvir um hino, Maline? Quando terminar um hino curto, aí um hino mais curtinho, quando terminar... o hino, nós entraremos em oração ao nosso Deus em favor de todos estes pedidos de oração. Agora em Curitiba, 22:50, 10:00 PM, já mudou, hein? 10:51 na capital Sorriso do Brasil.

A paz do Senhor, pastor Júlio Rúbio, paz do Senhor a todos que estão aí na rádio, que é a irmã Fernanda da Brasília Tiberê, manda um alô aí para nós.

0: escrito está na palavra de Deus.
1: O meu socorro vem do Senhor, que fez o céu e a terra. Salmo 121.
0: Bíblia Sagrada, palavra fiel.
2: Dez da noite com 53 minutos, estamos nesta expectativa gloriosa para esta sexta-feira. Esta sexta-feira, dia de milagres, dia de bênçãos. Pela manhã, campanha Ungidos para Vencer, você recebe uma unção na chegada do culto, depois no meio do culto, no final do culto. Vamos pregar a palavra do Senhor, orar em favor de todos e o nosso Deus vai fazer coisas grandes. No horário da noite, presbítero pastor Júlio Souza conosco, pregando a palavra de Deus, orando pelos dons do Espírito Santo. Irmã Suelen, também o Julinho, uma festa, um dia de reencontro, um dia de adoração a Deus, um dia de milagres, um dia de sinais, prodígios e maravilhas. Rua Pedro Ivo, 744, é o endereço da nossa sede estadual. Fica aqui a poucos passos da estação, do terminal Guadalupe de ônibus. Venham, tragam os enfermos, os problemáticos. Jesus tem a bênção, a vitória. Temos outros pedidos de oração aqui. A irmã Irene de Colombo está pedindo oração pelo neto que está acamado. Outros tantos pedidos, né? Vanderlei, do PEMU, a irmã Isaira, a irmã Marilene Mendes, Paulo, Joelma Domingos, lá do Pernambuco, imagine só, a irmã Ivana Rodrigues, né? Ela está pedindo pelo esposo, irmão Edson. Todos os que mandaram seus pedidos de oração, vamos orar a Deus, vamos clamar em favor de todas estas pessoas. Senhor Deus Todo-Poderoso, Deus Criador dos céus e da terra, uma vez mais, ó Pai, voltamos os nossos olhos para o alto. Uma vez mais, ó Deus, conectamos as nossas vidas com o trono da graça. Uma vez mais, ó Deus, entramos na Tua gloriosa presença para nos humilhar, para reconhecer, ó Deus, que sem Ti nada somos, nada podemos fazer. Pedimos a Tua bênção, pedimos o Teu milagre, pedimos, ó Deus, a Tua resposta. Pedimos, ó Deus, a vitória sobre a vida de todas estas pessoas que deixaram seus pedidos de oração. O Senhor conhece a cada uma delas, o Senhor sabe o que cada uma delas precisa, o Senhor sabe o que cada uma delas necessita, Senhor. E mais do que saber, o Senhor tem o poder para realizar o milagre. Visite cada uma destas pessoas agora, Senhor. Da mesma forma como a nossa voz está chegando até o ouvido desta pessoa, que o milagre, a bênção, a vitória, que o sobrenatural do Senhor alcance a todos os nossos ouvintes. Senhor, traga as almas para esta sexta-feira. Traga, Senhor Deus, o Teu povo. Traga, Senhor Deus, as vidas necessitadas. Usa-me nas Tuas mãos no horário das 9 da manhã. Usa, Senhor, os pregadores que irão fazer a Tua obra no horário do meio-dia. Use o diácono Geraldo às 3 da tarde. Use, Senhor, o pastor Júlio Souza, a irmã Suelen, o Julinho, no horário das 19 horas. Nós cremos, ó Pai, que a Tua glória será visível, que o Teu poder, ó Deus, impactará nossas vidas de forma definitiva. Obrigado por tudo, Senhor. Nós entregamos tudo nas Tuas mãos. Senhor, não permita que Satanás impeça nenhum de nossos ouvintes de virem a estes grandiosos eventos para serem abençoados pelo Teu poder. Obrigado por tudo, Senhor. Abençoe a nossa diretoria, abençoe a nossa igreja. Abençoe, Senhor Deus, a Tua obra. Entregamos tudo nas Tuas mãos, em nome do Senhor Jesus. Amém. E amém, Senhor Jesus.
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2: Chegamos ao final de mais uma audição do meu, do seu, do nosso programa A Voz da Libertação. Foi um prazer estar com vocês nestas últimas horas, não é? Aqui estivemos falando do amor de Deus e queremos vê-los amanhã. Eu estarei pela manhã com vocês, estarei à noite também apoiando ali o pastor Júlio, logicamente, mas faça o esforço de estar conosco nestes horários de bênção confirmado, hein? Pastor Júlio Souza, às 19 horas conosco, aqui em em Curitiba depois de quase dois anos, deu certo a agenda aí, ele vai estar conosco nesta sexta-feira para a glória de Deus. Rua Pedro Ivo, 744, no centro da bela cidade de Curitiba, a poucos passos, poucos metros do terminal de ônibus Guadalupe. Esperamos a todos, a entrada é livre, viu? Gratuita, não fazemos acepção de pessoas, não importa o seu credo religioso, não importa o seu status social. Jesus garante a bênção, a vitória, o milagre na sua vida. Eu sou o seu irmão em Cristo, amigo e servidor, pastor Júnior Rúbio.
4: E eu sou sua irmã em Cristo, irmã Raquel Rúbio.
5: E eu sou sua irmã em Cristo, Aline Neves.
2: Esteve conosco aqui também o Misael, o Matheus está nos estúdios também. Foi uma bênção estar com todos vocês. Esperamos a todos em nome do Senhor Jesus. Jamais se esqueçam e conhecereis a verdade e a verdade vos libertará.
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6: 22:59.
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2: Graças a Deus. Eu saúdo a igreja com a paz do Senhor Jesus. Vamos ler a palavra de Deus. No Evangelho de São Marcos, por favor, meus irmãos. Evangelho de São Marcos, capítulo 1, versículo 21. O nosso tema hoje é sufocando a voz. Mas para quem não entendeu, quando coloquei o título, sufocando a voz de Deus. Ou não. Porque nós podemos sufocar uma das vozes, ou a voz de Deus ou a outra voz. Mas eu quero me utilizar de passagens bíblicas para explicar para vocês o meu ponto. Jesus repreende o endemoniado em Cafarnaum. Podemos ler? Amém? Entraram em Cafarnaum e logo no sábado, indo ele à sinagoga, ali ensinava. Quero lembrar os irmãos que Jesus pregou um terço da sua vida e dois terços ele ensinou. É muito importante o aprendizado, o ensino. E maravilharam-se da sua doutrina, porque os ensinava como tendo autoridade e não como os escribas. Então, não era um ensinamentozinho boca mole, né? Era um ensinamento cheio da unção de Deus mesmo, né? Não era aquela coisinha tipo, parece que não sei, não, era uma coisa que era Deus mesmo falando através do filho, o filho era Deus, enfim, aí ia. E estava na sinagoga deles um homem com um espírito imundo, o qual exclamou dizendo: ah! Imagine você, Jesus estava ensinando, aí se manifesta o camarada lá cheio de demônios e basicamente interrompe o que Jesus está falando. Atentos a isso. Ah, que temos nós contigo, Jesus Nazareno? Vieste destruir-nos? Bem sei quem és, o Santo de Deus. E repreendeu-o Jesus dizendo: cala-te e sai dele. E o espírito imundo, convulsionando-se e clamando com grande voz, saiu dele. E todos se admiraram a ponto de perguntarem entre si, dizendo: que é isso? Que nova doutrina é esta? Pois com autoridade ordena aos espíritos imundos, e eles lhe obedecem. E logo correu a sua fama por toda a província da Galileia. Bem-vindos à casa de Deus, bem-vindos à presença de Deus. Deus tem palavra para vocês, que vocês saciem-se espiritualmente, que vocês se fortaleçam. É, sempre foi assim, né, meus irmãos? Sempre foi assim. Diante da exposição da palavra de Deus, ou diante da exposição do próprio Deus, podem perceber que sempre há uma contrapartida, sempre existe uma forma do inimigo se manifestar para tentar anular, para tentar aniquilar ou para tentar sufocar o que Deus está falando. Por isso que eu disse a vocês, sufocando a voz. E nesse dia nos está dizendo a palavra de Deus que Jesus entra na sinagoga e ali está ensinando. E o ensinamento era bom. O ensinamento estava gostoso, estava fluindo. A ponto de nós vermos a palavra de Deus nos dizendo que as pessoas que ali estavam maravilhadas do seu ensinamento, do seu ensino. Porque ensinava com poder, ou seja, tinha autoridade, diferente dos escribas. E de repente, meus irmãos, ali aprendendo também, tinha um homem, que esse homem tinha dentro de si, já em estado de basicamente possessão. Não era só uma opressão maligna, era um estado de possessão. Esse homem estava ali E o inimigo utiliza-se da voz dele e começa o escândalo. Tem dia que nós estamos pregando aqui na igreja, de repente também a gente ouve lá, Isso já acontece desde os tempos de Cristo, ó. Que temos nós contigo? São duas perguntas. Que temos nós contigo? Tipo, que nós fizemos para você? Viesse destruir-nos? Não houve resposta. Aí o inimigo, falando na boca do rapaz, resolve então fazer uma declaração. Eu sei quem és, o Santo de Deus. E Jesus não deu nem bola. Tipo, se as perguntas Jesus não respondeu, a afirmação também Jesus não respondeu. Bem diferente da gente. Quando as pessoas falam pra gente, ó, o homem de Deus, a gente... que isso, mas imagina, coisa dessa. Jesus estava sério ali, não? E resolveu fazer o quê? Enquanto o diabo estava fazendo perguntas, Jesus simplesmente ficava quieto. Mas quando o diabo resolveu bajular, quando o diabo resolveu fazer uma declaração, Jesus falou, cala a boca! E sai dele! O diabo é assim, meus irmãos. O diabo sempre fez tudo e fará tudo para sufocar a palavra que está sendo ensinada, que está sendo levada aos corações. Sempre. Por toda a extensão da Bíblia Sagrada, cada vez que Deus faz ouvir a sua voz, podem verificar que existe de alguma maneira uma manifestação maligna para tentar sufocar, apagar, aniquilar, não permitir que as pessoas venham a assimilar a palavra que Deus está falando às pessoas. Eu quero que vocês imaginem hoje. Nós estamos vivendo um tempo de tecnologia adiantadíssima, não é? Nós que já passamos de 35, até não temos tanta habilidade assim. Nós não temos tanta habilidade com a tecnologia assim, mas de qualquer maneira a tecnologia, a comunicação, a forma de alcançar pessoas, a propaganda, enfim, as coisas, elas aumentaram de tal forma que hoje para Deus falar é assim uma coisa tremenda. A gente tem rádio, a gente tem internet, a gente tem Twitter, a gente tem Facebook, a gente tem tantos outros meios. Algumas igrejas se utilizam de televisão, algumas igrejas se utilizam de tantos outros processos. Mas por alguma razão eu pessoalmente entendo que eu, pelo menos tenho uma sensação de que, por incrível que pareça, os irmãos me perdoem se eu estiver errado, e eu posso estar errado, mas eu tenho sempre a sensação que os filhos das trevas se utilizam com mais poder de todos os veículos de comunicação que existem. Eu não sei porquê, parece que eu sinto isso. Parece que eles têm mais tempo para divulgar as suas ideias, para divagar nas suas aberrações ou nos seus, nas suas coisas profanas do que nós temos. O que vocês acham? Eu me lembro, meus irmãos, que quando eu comecei a me interessar pelas questões da comunicação, o que mais a gente tinha era aquela coisa de roda música ao contrário. Não é? Ah, a mensagem subliminar. Eu comprei um livro sobre a mensagem subliminar, era aquela coisa, aquelas coisas inocentes. Se você olhar o Mickey de frente, não sei o quê. Mas hoje em dia, meus irmãos, mensagem subliminar e rodar o disco ao contrário, nem tem disco mais, agora é CD. Parece coisa de amadores, não é verdade? No entanto, as pessoas que têm capacidade, têm conhecimento, no meu ponto de vista, parece se utilizar de todos os veículos de comunicação possível, de todas as formas de comunicação possível que eles possam inventar ou já inventaram para levar a mensagem que deturpa a palavra de Deus. É uma forma de tentativa, ou seja, é uma tentativa de sufocar a palavra de Deus. Hoje em dia qualquer tipo de coisa, por mais perniciosa e antibíblica que ela seja, que é lançada a âmbito de país ou planeta, as pessoas logo recorrem àquele grupo de agora, o intelectual, fulano de tal, da academia, não sei de onde, de letras,
3: ou não sei o que lá, da chefe não sei o que das comunicações mundiais, da NASA, sei que lá, vai dar a sua opinião. E parece que quando chega a vez da gente tentar justificar, parece que, sinceramente, com todo respeito a todos nós, porque nós estamos denegrindo a nós mesmos falando isso, mas parece que quando nós vamos falar, parece que nós falamos como um bando de capial do mato. São tentativas velozes, tentativas, muitas delas muito bem sucedidas para muito, em relação a muitas pessoas, de sufocar o que Deus está falando. Se nós formos analisar, meus irmãos, já aqui Jesus está falando numa sinagoga, e observa a ousadia desses espíritos imundos, que eles falavam na boca desse rapaz berrando, eu acredito que era com todo pulmão. Imagina Jesus está lá, eu sou o caminho, a verdade, foi mais ou menos assim. Jesus está lá dizendo, porque quem mentia não minta mais. Um exemplo, né? Que eu não sei o que ele estava falando. Quem mentia não minta mais. Que temos nós contigo? A gente fala, de quanto vem isso? Isso vem desde o livro de Gênesis. Com os berros, talvez não. Mas Deus chamou Adão, criou Adão, explicou para Adão, mostrou o processo para Adão, mostrou para ele a regra, o regulamento desse lugar aqui, desse paraíso é esse aqui. Pega da sua costela que ela se recompõe, tem todo tipo de cromossomos e todo tipo de coisa para recomposição e para também a criação de uma pessoa, todo tipo de linha genética, pegou, fez lá. E a costela nasce de novo, vocês sabem, não é? E falou, é assim, assim, explica para ela. Depois de tudo que Deus falou, não é que aparece a serpente. Todo mundo sabe que quando se fala serpente, não está falando do réptil, porque não é coisa do réptil maligno, não é verdade? Quando se fala serpente, está falando do próprio diabo. Não é que aparece lá e Eva. Se a voz era essa, eu não sei, mas eu sinto que a serpente chegou assim, toda cautelosinha, né? O que Deus falou, não é, ele disse, mas não é o que ele disse, que ele queria dizer, não disse, enfim, ficou aquele negócio e Eva foi, a serpente, o inimigo foi sufocando o que Deus havia falado, foi aniquilando no coração do homem o que Deus havia falado. Estou falando no coração do homem, mas foi ela, né? Mas Adão podia ter dito, não, peraí, Deus falou mais alto e fala mais alto, Deus é Deus e deixa isso para lá, né? Não é uma coisa nova, meus irmãos, não é uma coisa recente. É uma coisa que nós podemos verificar desde que há homem sobre a face da terra. Deus fala e o inimigo quer desfalar. Existe essa palavra, desfalar? Sei lá, se não existe é um neologismo hoje. O inimigo quer, enfim, contradizer o que Deus falou. Eu vejo, meus irmãos, no texto que nós lemos, que Jesus não permitiu o inimigo sufocar a sua voz. Jesus não permitiu o inimigo sufocar o seu ensino. Jesus não ficou com muito lenga-lenga com o inimigo, não. Fala o seu nome, grita aí agora, planta bananeira, não. Jesus já foi direto ao assunto. Perguntas, não quero responder. Bajulação, não aceito. Cala a boca e sai dele, foi o que o Senhor Jesus falou. Já tentou falar mais alto que o Senhor. Tirar o foco do ensinamento. Tirar o foco daquilo que estava sendo dito, daquilo que estava sendo uma maravilha para aqueles que estavam ouvindo, como a própria Bíblia atesta. Jesus não deixou ser a sua voz sufocada pelo grito e nem pelo distúrbio que estava sendo causado por esses espíritos malignos. Sabe o que Pedro fala em 1 Pedro capítulo 5? Para nós temos cuidado, porque o diabo, o vosso, ou seja, o nosso adversário, ele está rugindo. Rugindo forte como um leão, ou seja, está berrando, buscando a quem possa tragar. Quando o leão ruge, o leão não faz miau, miau, faz? Quem faz miau, miau são os gatinhos.
2: Quando o leão ruge, eu ouvi uma vez uma pessoa dizendo que dependendo do lugar se consegue ouvir até 8 quilômetros de distância. É forte o negócio. É forte. Claro que se o leão rugir aqui em São Paulo, tem prédio, não tem a reverberação, não é campo aberto, é diferente. Mas lá nas savanas, se o leão chegar e fazer o famoso dele lá, né? Não vou fazer, porque senão depois vão, né? Fazer o rugido dele lá. Se ouve a... Chega a falar até mais. Mas eu não quis exagerar para não cair no ridículo. É forte. E esse rugido do inimigo tem tentado e tem sido produzido para tentar, sim, sufocar a voz daquele que tem falado ao seu coração. Porque embora eu reconheça que a sensação que eu tenho, pelo menos, é que o inimigo tem se utilizado com muito mais espaço e com muito mais força de tudo que ele pode se utilizar para sufocar Deus falando, eu ainda acredito, meus irmãos, que o nosso Deus, mesmo falando bem tranquilinho, como falou ao profeta Elias, a voz do Senhor, ela é poderosa para romper barreiras, derrubar muralhas e chegar aos nossos corações. Eu acredito. Aos berros está se manifestando o inimigo. Olha, meus irmãos, pode ver. Qualquer tipo de campanha que é lançada em qualquer lugar do mundo, que se trata de coisas de Deus, coisas boas, parece que a coisa fica mirrelinha por ali, parece que o movimento... Agora, você fala para fazer uma parada, por exemplo, o negócio explode. Você fala que vai fazer a defesa do indefensável, por exemplo, agora não é, é lei, não é lei ainda, mas é possível que seja, sei lá, que uma manifestação para que crianças com menos de 3 meses no útero da mãe possam ser abortadas. Parece que as vozes que se unem em favor dessas coisas são maiores do que as nossas vozes. Será que nós estamos sendo sufocados? Se o inimigo não para de berrar, meus irmãos, se o inimigo não para de tentar sufocar o que Deus está falando aos nossos corações, a questão é, se o inimigo berra, berra, o que é que nós podemos fazer para que a voz de Deus não seja ultrapassada em volume, não seja ultrapassada e sufocada pela voz do adversário? Será que o nosso Deus está calado e não está falando? Porque, de repente, se nós formos analisar ponto por ponto, nós vamos ver que existem situações no presente século que nós somos reféns. Reféns. De vozes que parecem ser mais poderosas do que nós. Mas não são. Apenas parecem ser. Se o inimigo está berrando, o nosso Deus está falando, e a voz do nosso Deus tem de ultrapassar a voz do inimigo. Porque se o inimigo está berrando, eu posso dizer a vocês que a voz do nosso Deus, ela não está calada, ela continua falando, ela continua alcançando vidas. O profeta Isaías nos fala, meus irmãos, no capítulo 30, versículo 30 também. Só no iniciozinho, e o Senhor fará ouvir a sua voz majestosa. O Senhor fará. Agora, é evidente, meus irmãos, que o inimigo, hoje, na situação que nós vivemos, é claro que o inimigo não tem poder para ganhar no berro, para ganhar no volume, para ganhar no grito. Mas acontece, meus irmãos, que quando as pessoas sabem que Deus está falando, e sabem também que o inimigo está tentando contradizer o que Deus está falando, então as pessoas passam a ouvir duas vozes. E ao ouvir duas vozes, as pessoas têm de optar por qual voz elas haverão de ouvir. E quando as pessoas têm a opção de ouvir a voz que não é a voz de Deus, essas pessoas, elas estão contribuindo para que a voz de Deus seja sufocada em relação a elas mesmas. Em relação a elas mesmas. Eu segurei, meus irmãos, essa campanha mesmo sabendo. E eu falo em forma de uma meia crítica, sim, por que não? Não tenho problema em dizer o que eu preciso dizer. Eu segurei essa campanha e vou manter essa campanha, mesmo sabendo que na nossa igreja Deus e Amor, não falo de outras, eu tenho que falar da nossa nesse momento, a grande maioria das pessoas que conheço aqui não gostam de ouvir Deus falar.
3: Falar, eu gosto de ouvir Deus falar, sim, eu gosto. Ah, irmão, não vai ter que retirar porque eu gosto. Quem nessa igreja não gosta de ouvir Deus falar? Calma, calma, calma. É só verificar os cultos de ensinamentos nas nossas igrejas. Qual é o volume de participação? Tem culto que chega a ser absurdo, estou falando a verdade ou não? Não entendem as pessoas que não existe coisa... Ah, mas Deus fala, eu quero receber o milagre, Deus está falando também, calma, é evidente que tudo isso faz parte. Por isso que comecei a mensagem dizendo, Jesus pregou um texto e ensinou dois textos da sua vida. Mas eu diria que dentro desse inteiro que nós vemos aí, o Senhor Jesus nunca deixou de pregar e de ensinar. E claro, havia o respaldo à sua palavra com coisas que aconteciam, maravilhas que aconteciam. Mas é muito importante as pessoas ouvirem Deus falar através da pregação e do ensino. É muito importante valorizar, porque isso fortalece, isso dá a você autoridade para resistir, isso dá a você conhecimento para discernir. Ainda ontem eu estava falando com os meus filhos e meus sobrinhos, sobre o rapaz que não teve um discernimento, até achei engraçado, assim, o rapaz falando com o pastor, contando a história de um jovem da igreja dele, eu estava ouvindo, que o jovem queria casar, gostou de uma moça. E o pastor falou, é melhor você orar, não é a Deus, para ver se realmente é de Deus. Porque às vezes não é de Deus, clama ao Senhor, não é que Deus vai escolher para você, mas Deus pode te dar uma luz. E ele pegou e fez aquele negócio que a gente chama às vezes, em alguns casos, até de bibliomancia, né, com todo respeito. Chegou e falou, Senhor, olha o dedão aqui, ó. Fala comigo, meu Deus. E saiu um versículo lá. E ele achou que Deus estava aprovando o namoro dele. E o pastor falou, mas Deus falou comigo? Falou, pastor. Mandei o dedo no versículo lá. E Deus falou para namorar a moça, mas não deu certo. Deu uma briga terrível, uma confusão terrível. Nós dois nos abatemos. Pastor, mas o que a Bíblia falava? Ele citou um versículo lá, pastor, mas como você interpretou isso? Ele vira para o pastor e fala, bom, pastor, no versículo que eu li, eu entendi que Deus estava falando comigo assim, vai que é tua, Tafarel. Mas... os irmãos já imaginaram uma coisa dessa? Não deu certo. Não deu certo. Faltou-lhe o entendimento, faltou-lhe o discernimento. Poderia ter buscado a Deus um pouquinho mais. E poderia ter tido um pouquinho mais de conhecimento da palavra de Deus, quer seja através da mensagem, através do ensinamento bíblico. As demais coisas o Senhor vai acrescentando. Você vai buscando o reino de Deus, vai buscando o conhecimento de Deus. Deus vai dando conforme você precisa na sua vida. E vai dando muito mais do que você pode pedir, é o que a Bíblia Sagrada fala. Deus nunca deixou de falar conosco e nunca deixará de falar conosco, meus irmãos, nunca. Eu tenho para mim, biblicamente, digo aos irmãos que enquanto a igreja estiver aqui, enquanto a igreja não estiver arrebatada, Deus vai continuar falando com essa igreja, Deus vai continuar falando com esse povo. Mas eu tenho para mim também que cada vez que Deus falar alguma coisa, imediatamente o inimigo tentará sufocar aquilo que Deus está falando a você, porque ele não tem interesse em ver o seu bem. O inimigo não tem interesse que você seja uma pessoa obediente a Deus. O inimigo não tem interesse que você desfrute das melhores coisas que Deus tem para você. E mais uma vez eu digo aos irmãos, resumidamente, tudo de bom e do melhor que existe nessa terra, Deus fez para você que é filho. Deus fez para você que é filho. Deus sempre falou ao homem. Gênesis 3, versículo 8, um pedacinho. E ouviram a voz de Deus, ou seja, Deus já estava falando com Adão. Já estava falando com Eva, assim como está falando contigo. Mas é bem provável que o inimigo tente sufocar. E você é quem vai dizer, sufoca ou não sufoca. Porque quando você aceita o que Deus está falando contigo, a palavra de Deus vem e ela vai ter progresso dentro de você. Não é? Quando você ouve que o inimigo começa a querer, tipo, ficar cocheando ali, começa de repente a ter os sentimentos que Eva teve naquele dia ali no jardim,
4: existe um perigo muito grande de que a palavra de Deus seja sufocada. E quando a palavra de Deus é sufocada, o desastre é certo. O desastre é certo. Não deixe o inimigo sufocar a voz de Deus. Desde o livro de Gênesis, passando por todos os livros do Antigo Testamento, e hoje posso falar também do Novo Testamento, passando por profetas, juízes, em alguns casos até reis, Deus nunca deixou de se manifestar ao seu povo através da palavra. É comum verificarmos no Antigo Testamento, e não eram só profetas não, às vezes pessoas que não tinham o ofício de ser profetas, mas eram usadas esporadicamente. Essas pessoas falavam com a autoridade que vinha pelo Espírito de Deus. Assim diz o Senhor. Assim diz o Senhor, diziam essas pessoas. Aí nós vemos a autoridade que Jesus estava tendo quando falava a esse povo na sinagoga de Cafarnaum. Não é que Jesus chegava e falava: bem, gente, eu acho que é assim. Não, eu acredito que Jesus falava com essa autoridade que os profetas falavam, aqueles que vieram antes dele. Assim diz o Senhor, era Deus mesmo falando. Não tinha meio termo, não tinha eu acho, não tinha parece que. Não, era Deus falando ao seu povo e continua falando. Voz de Deus nunca cessou-se. Deus sempre fez de tudo para que a sua voz fosse ouvida. Quem tem ouvidos para ouvir, ouça o que o Espírito diz às igrejas. No Novo Testamento nós vemos, meus irmãos, tantas passagens. Quem é de Deus ouve a palavra de Deus. As minhas ovelhas ouvem a minha voz. E não ouvem a voz do lobo. Não ouvem a voz do devorador. As minhas ovelhas ouvem a minha voz e eu as chamo pelo nome. É preciso ouvir a voz de Deus. As minhas ovelhas ouvem a minha voz, elas reconhecem a minha voz. Não seguirão o desconhecido. Não permita o inimigo sufocar a voz que Deus está falando a você. Parece que é chover no molhado, mas eu posso dizer a vocês, meus irmãos, nós temos carinho por tantas pessoas, principalmente os da nossa família, mas não, nada pode se comparar ao carinho e ao amor que Deus tem por você, igreja. Você é a menina protegida dos olhos do Senhor, e o Senhor nunca negará a você uma palavra. Quando precisa de conforto, nosso Deus é conforto. Quando precisa de força, o nosso Deus é força. Sua palavra nos traz força. Quando estamos no pior estado que se possa estar uma pessoa, ali está o nosso Deus com a sua palavra para nos alentar, para nos levantar. Quando Jesus estava diante de Pilatos, Jesus falou claramente a Pilatos: todo aquele que é da verdade ouve a minha voz. Se você é da verdade, você não vai sufocar a voz de Deus, ou seja, não vai permitir o inimigo sufocar a voz que Deus está falando a você, mas você vai aceitar essa palavra, você vai ouvir essa palavra. Quando o inimigo chegar, talvez com seu jeitinho, talvez com a sua forma de se pronunciar, não pense você que o inimigo vai chegar para você e falar: ei, gente, sou Satanás, tudo bem? Tem uma palavra. Não, não, não. Ele vai chegar para você em muitos casos dizendo que é um ministro do evangelho. Quem sabe em alguns casos até se transfigurar num anjo de luz. E aí que mais uma vez eu falo a vocês, meus irmãos, não é que Deus não faça, Deus faz maravilhas. Eu sei que Deus pode estar curando vocês aqui hoje só de ouvir essa palavra. Eu sei que Deus pode estar abrindo grandes portas, o inimigo pode estar sendo repreendido nesse momento, só de ouvir essa palavra. Mas mais uma vez eu quero dizer a vocês: comam a palavra de Deus, recebam a palavra de Deus, ouçam a voz de Deus, não deixe o inimigo sufocar a voz de Deus em relação a palavras que fala ao vosso coração, porque essa palavra, esse conhecimento, traz a você o discernimento para você saber. Quando o inimigo se manifestar parecendo um anjo de luz, você já sabe: não, não é um anjo de luz.
2: quando o inimigo se manifestar dizendo, não, não é bem assim, imagine você, porque agora nós podemos, porque o pastor disse, porque... não, se não é Deus quem disse, chega! Vocês terão o discernimento, quem vai ser sufocado será o adversário, a voz dele sim que vai cair no desuso, a voz dele sim que vai ser uma voz que poderá gritar, poderá falar aos berros, mas não vai criar nenhum tipo de efeito na sua vida, porque você tem o conhecimento de Deus, o discernimento do Senhor, e você não vai na base do vai que é sua tafarel, né? É o que diz a palavra de Deus, todo aquele que é da verdade ouve a minha voz. Se você tem o Espírito de Deus, você reconhece, você ouve e você segue o que Deus está falando contigo. O inimigo vai seguir rugindo, a voz de Deus não poderá ser sufocada na sua essência, eu diria assim, não, mas na nossa vida ou na nossa particularidade, se nós deixarmos de ouvir a voz de Deus e o inimigo bradar ou gritar e nós entendemos que está mais forte, ouvimos o que o inimigo fala e não o que Deus fala, pelo menos para nós estaremos sufocando aquilo que Deus nos está falando. O inimigo vai continuar falando, vai continuar gritando, mas o nosso Deus nunca deixará de falar a essa igreja até que Ele chame essa igreja ao arrebatamento. Somos nós quem tomamos a decisão qual é a voz que nós vamos sufocar. A decisão de sufocar está conosco quando ouvimos Deus falar. Podemos dizer como Samuel, até um pouco descontextualizado, mas eu posso dizer, fala Senhor que o teu servo ouve. Samuel não sabia ouvir a voz, não sabia como reagir diante da voz e nem sabia de quem era a voz, mas ele buscou orientação e, sendo orientado, fez exatamente da forma que foi orientado para tal. Quando Deus falou, Samuel, imediatamente a resposta foi, fala Senhor que o teu servo ouve. A decisão é nossa. Que Deus continua falando, Deus continua falando. Que o inimigo não vai calar-se até o dia em que Deus disser de uma vez para ele, cala-te, chega, o seu tempo de gritar, o seu tempo de rugir terminou. Aqui na passagem, naquele dia em Cafarnaum, o tempo de Satanás impedir o ensinamento, tirar o foco das pessoas, tentar, quem sabe, bajular, enganar, terminou quando Jesus falou, cala-te e sai dele. E o espírito imundo, convulsionando-o, o rapaz endemoniado, é claro, gritando com grande voz, teve de sair. O rapaz foi recuperado, houve admiração de todas as pessoas entenderam que o que estava acontecendo ali era novo, era poderoso, não era uma coisa sem autoridade, era uma coisa poderosa. E o nome do Senhor Jesus foi glorificado e a sua fama correu por toda a Galileia. Deus abençoe você. Eu sei que o Espírito de Deus está falando contigo. Sufocar a voz de Deus, mas de jeito nenhum. Nosso Deus nunca deixou e nunca vai deixar de falar. E mesmo quando Deus está em silêncio, Deus está falando. Deus abençoe vocês, meus irmãos. Que o inimigo seja vencido, que a voz dele seja sufocada e que a palavra do nosso Deus possa fluir, trazendo cada vez mais vitórias a todos nós. Que Deus os abençoe. Nós vamos orar nesse momento ao Senhor e vamos agradecer a Deus por essa palavra. Senhor meu Deus, Senhor meu Pai, agradecemos o Senhor de todo o nosso coração, de toda a nossa vida. Nós pedimos ao Senhor, meu Deus, que o Senhor fale a cada coração cada vez mais poderosamente, que o Senhor fale a essa vida. Que o Senhor fale, meu Deus, ao seu povo, à sua igreja, e que a palavra do Senhor não seja sufocada, Senhor, mas que seja sufocada, acabada, a voz do inimigo, a voz da morte, mas que a voz do Senhor, a voz da verdade. O Senhor mesmo fala que quem é da verdade ouve a sua voz. Que essa voz continue, Senhor meu Deus. Continue falando, porque nós queremos ouvi-la, porque nós somos da verdade.
4: E nós sabemos, Senhor meu Deus, que sendo da verdade, acreditamos no Senhor, na sua palavra, no seu poder. E certamente, Senhor meu Deus, o Senhor vai continuar falando e se manifestando a nós, se manifestando a essa igreja, se manifestando a esse povo. Senhor meu Deus, Senhor meu Pai, em nome de Jesus Cristo, toca nessa vida, toca nesse coração, para abençoar com a sua palavra e também com a providência, e também, ó Deus, com a cura, com o milagre, com a libertação. Senhor meu Deus, toca em cada uma dessas pessoas com o seu poder, com a sua graça. Eu não sei, ó Deus, o que essas pessoas sentem no seu particular, mas sei que o Senhor é Deus poderoso, o Senhor é tremendo, o Senhor sonda os corações. E sei que mediante a fé o Senhor não negará o seu povo a operação das tuas mãos. Manifesta-te, ó Deus, para operar nesse coração atento à tua palavra, atento à tua verdade. Manifesta-te, Senhor meu Deus. Manifesta-te, Senhor meu Pai, para levantar essa pessoa que por algum motivo ela espiritualmente declinou-se. Quantas pessoas, ó Deus, que estão vivendo momentos difíceis na vida e sabem que se não for pela ajuda do Senhor, não haverão de subsistir. Repreendo, ó Deus, essa força maligna, essa força do engano, essa força satânica que veio para deturpar, para desvirtuar a sua palavra. Que essa força seja vencida e que a palavra do Senhor encontre guarida nesse coração. Meu Deus, esse lar que está sendo sufocado, Senhor, pelo inimigo, e mais grita, mais ruge nele o adversário do que fala o Senhor, e esse lar está sendo, a Deus, sufocado, abatido. Essas pessoas estão em estado de sofrimento, em estado de batalha. O Senhor é poderoso para nesse momento, Senhor, fazer uma obra nessa casa, nessa família. O Senhor é tremendo para também, ó Deus, aliviar essa pessoa que infelizmente foi levada por conselhos vazios e cheios de palavras vãs. Jovens que deixaram os seus lares, Senhor meu Deus, ouvindo a voz do mundo, ouvindo a voz do adversário. Jovens que partiram, ó Deus, para o mundo e agora estão viciados, agora estão, Senhor meu Deus, completamente na adição do álcool, das drogas, da cocaína, da maconha e outras drogas novas, ó Deus, que eu não sei nem dizer o nome. Senhor meu Deus, o Senhor é Deus poderoso para curar o câncer, para curar a tuberculose. O Senhor é Deus poderoso para curar a enfermidade que atinge esse corpo. Essa enfermidade, Senhor meu Deus, que está levando essa pessoa a uma vida de medo. O Senhor é Deus poderoso para nos lavar na sua palavra e nos purificar no sangue de Jesus que foi derramado na cruz do Calvário. Senhor meu Deus, Senhor meu Deus, nos alimentando da sua palavra, nos fortalecemos, adquirimos entendimento, temos o discernimento que vem do Senhor. E dessa forma, ó Deus, nós queremos adentrar a esfera do teu reino e desfrutar dos benefícios, ó Deus, que o Senhor tem para nós como filhos. Senhor, vem abençoar essa igreja, vem abençoar esse povo, vem abrir portas, ó Deus, venha curar enfermos. O Senhor tem corações para habitar, o Senhor tem vidas para fazer uma grande obra. O Senhor tem vidas, ó Deus, para curar nessa noite. Cura o enfermo, cura o enfermo, Senhor meu Deus. O Senhor pode, Senhor meu Pai, fazer uma grande obra nessa vida, nesse coração. E eu quero, ó Deus, agora clamando ao Senhor, que todas as vozes do inferno, que todas as vozes malignas, que todas as vozes do engano, que elas sejam sufocadas do poder do nome de Jesus Cristo. Eu te ordeno, espírito imundo, espírito da mentira, espírito do engano, eu te ordeno, sai agora, cala-te, sai agora, saia desse corpo, saia dessa vida, saia dessa casa, saia dessa pessoa. Eu creio que o Senhor é Deus poderoso para levantar aquele que foi enganado pela voz do inimigo. Eu sei que o Senhor é poderoso para levantar aquele que foi enganado pela voz do mundo, pela voz, ó Deus, daquilo que parecia muito plausível, mas era a voz do engano. Em nome de Jesus, eu te ordeno o poder da acusação do inferno. Em nome de Jesus, está vencido. Levanta, Senhor meu Deus, levanta, levanta aqueles que por alguma razão caíram, aqueles, ó Deus, que se deixaram levar por palavras vãs e pecaram. Levanta agora, Senhor meu Deus, levanta agora, perdoa os pecados, levanta, sara essa ferida da alma, Senhor meu Deus.
2: Ajuda agora, ó Pai, esse que está indeciso, esse que ainda não tem o poder do discernimento, que possa discernir sabiamente nesta noite. Cura todo o mal, toda a dor, toda a enxaqueca. Abençoa as nossas crianças, os nossos idosos, todos os que estão aqui, Senhor meu Deus, que estejam, Senhor meu Pai, sendo tocados pelo poder das Tuas mãos, pela Tua bênção, a Tua bênção que só enriquece e que não nos acrescenta dores. Em nome de Jesus Cristo, ó Pai, em nome de Jesus Cristo, que a palavra do Senhor esteja abrigada nesse coração e essas vidas sejam todas vidas de vitória, em nome de Jesus Cristo. Amém, Senhor. Amém, Senhor. Amém. Nós é quem decidimos se vamos sufocar a voz de Deus ou a voz do adversário. Nós que somos salvos, nós que somos servos do Senhor, nós já resolvemos, e há muito tempo atrás, só Deus, é só Deus quem fala a nossa vida, não é? Mas você que desviou-se dos caminhos do Senhor, você que nunca se entregou para Deus, eu pediria a você que levante a sua mão para se entregar ao Senhor nesse momento. Levante a sua mão para reconciliar-se com Deus nesse momento. E você vai estar dizendo ao adversário: não, eu não ouço a sua voz está sufocada, eu ouço a voz de Deus me chamando para a salvação. Você quer reconciliar-se com Deus? Levanta a sua mão. Você quer entregar-se para Deus, recebendo essa palavra e vivendo essa palavra? Levante a sua mão, não precisa vir aqui, os irmãos vão aí onde vocês estão. Levanta a sua mão para Deus. Deus está te chamando para a vida de vitória e de salvação. Acima de tudo, uma vida de salvação. Levanta sua mão, levanta, não tenha receio. Porque se você não ouve Deus, você sufoca Deus. Se você não ouve Deus, você está, infelizmente, ouvindo a voz do outro. Deus abençoe, querido. Deus abençoe também. Vai lá, meus irmãos, onde estão eles? Deus está feliz com a vossa decisão. Outro irmãozinho ali também, vai lá. Deus está feliz com a vossa decisão. Entrega a sua vida ao Senhor, deixa Deus tomar conta de vocês. Ouçam a voz de Deus e tudo será muito melhor. Tudo será muito melhor. Tem mais alguém que quer entregar-se ao Senhor ou reconciliar-se com Deus? Se você está ouvindo a voz de Deus é essa. Deus está chamando você, bem. Me dá o seu coração. É isso que Deus está dizendo a você. Que Deus abençoe vocês. Os nossos ouvintes também que estão ouvindo em casa. Entregue os vossos caminhos ao Senhor. Retornem para os braços de Deus. O que há de vir, virá e não tardará. O tempo em que nós vivemos é tempo aceitável, é tempo da graça. Mas o dia em que a porta se fechar, aí será difícil. O tempo é agora. O tempo é agora. E a Bíblia chega a dizer que o inimigo está furioso, o inimigo está maluco. Porque ele sabe que o tempo dele está bem curtinho. Então ouça o que Deus está falando contigo e receba essa voz e a voz de Deus. Que Deus abençoe vocês. Põe a mão no coração, Senhor meu Deus, Senhor meu Pai. Confirma a obra do Senhor nessas vidas, Senhor meu Deus. Onde há uma pessoa triste, eu sei que o Senhor é poderoso para trazer alegria nesse momento. Esse, ó Deus, que ao Senhor se entregam, ou aqui, ou em casa. Eles se entregam para pertencer a Ti. E se pertencem a Ti, o inimigo não pode mais tocar nessas vidas. Que a voz do Senhor se sobressaia nessas vidas. E que essas vidas, Senhor meu Deus, caminhem na direção da vitória para sempre. Sem nunca se voltarem atrás. Receba essas vidas em nome de Jesus, ó Deus. Amém, Senhor, amém. Leva em paz o Seu povo. Abra portas. Cura as doenças, traga alegria, Senhor meu Deus. Confirma a Sua presença e a Sua obra em cada vida, em nome de Jesus. Que todos digam amém. Digam comigo assim, meus irmãos: a paz do Senhor Jesus. Olha, digo mais uma vez: a paz do Senhor Jesus. Muito obrigado a vocês de todas as igrejas da Deus e Amor, de todos os outros ministérios. Obrigado, é um prazer poder falar de Deus para vocês. Mais uma vez, a paz do Senhor Jesus. Vão com Deus, meus irmãos. Muito obrigado pela presença de vocês. Que o Espírito de Deus siga falando cada dia mais firme e forte aos vossos corações.
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4: 23 horas e 51 minutos.
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7: Sobre este vale que você está vivenciando.
8: Exatamente. E eu digo até um pouco mais, Deus, ele já revela aos nossos corações aquilo que nós devemos dizer. Deus revelou ao profeta Ezequiel aquilo que ele deveria dizer. Ele liberou a palavra, os ossos tiveram carne, liberou mais uma palavra, e aqueles ossos que agora com carne começaram a ter vida. Prezado internauta, prezado ouvinte, nesta campanha, Deus quer lhe dar vida e vida.

0: com abundância. Você que está nesta campanha online desde do primeiro dia desse mês de maio, você pode também estar na campanha presencial, aí mesmo, na Igreja Deus e Amor, mais próxima da sua casa. Aqui em nossa sede mundial, Diácono Smiller, às 15h, nesse domingo, teremos esta campanha, onde uma multidão já está presente desde o início, clamando, profetizando e em nome de Jesus crendo nas promessas de Deus. E eu creio que o templo da glória se tornará pequeno neste domingo para os sinais, prodígios e maravilhas que acontecerão.
1: Com certeza, é um povo de Deus reunido, buscando a presença do Senhor, e nós temos visto como Deus, ele tem trabalhado de maneira sobrenatural. Você ouvinte que nos ouve, você internauta que nos acompanha nesta hora, você pode fazer parte desta multidão de pessoas que tem buscado da parte do Senhor, porque nós estamos nesta campanha, profetizando no vale, e quando nós falamos por meio do Espírito Santo de Deus, nós sabemos que Deus, ele opera milagres. Aqui eu me lembro de quando Pedro, ele estava na cadeia, Pedro estava na prisão e a igreja do Senhor orava por Pedro. Aquele povo profetizava a libertação de Pedro, profetizava que Deus visitaria o seu servo. E quando eles menos esperavam, era Pedro batendo na porta, porque Deus ouviu a oração daquele povo. Deus, ele se moveu no meio daquela prisão e trouxe libertação para Pedro. Desta maneira, quando você comparecer aqui no templo da glória de Deus, você será abençoado por Deus, porque nós estaremos neste propósito, clamando ao Senhor e profetizando no meio do vale. Então eu tenho certeza que não importa a situação que você tem vivenciado, ansiedade, depressão, não importa se você está enfermo, há quanto tempo está enfermo, se você ouviu do médico que já não tem mais jeito a sua situação, quando Deus ele decreta, quando Deus ele libera uma palavra, milagres acontecem.
0: Avenida do Estado 4568, na Baixada do Glicério, bem no centro da capital paulista. Você que vem a pé, você que vem com seu veículo, a entrada do nosso estacionamento, a entrada de pedestres, é pela Avenida Prefeito Passos, número 10. Diácono Smiller, também já estamos ao vivo pelo programa Voz da Libertação. Ouvinte de casa, que Deus abençoe grandemente a sua vida. Você que nos ouve através de mais de 400 emissoras em todo o Brasil, muito bem-vindo. Eu sou o presbítero Rafael Gonçalves, e como eu disse há instantes atrás, ao meu lado, Diácono Smiller, para que nesta madrugada, daqui a 5 minutinhos, possamos clamar, possamos orar por você. Estamos nesta campanha poderosa do mês de maio, profetizando no vale. Aonde você está neste momento? Você está em casa? Prepare um ambiente, prepare aquele espaço exclusivo de oração para que daqui a pouquinho possamos clamar a Deus. Está no trânsito, está em viagem, está em trabalho, prepare o seu coração e ligue os seus pensamentos ao Senhor. Aonde quer que você esteja, Deus vai visitá-lo. E após orar conosco, na sexta-feira, amanhã, daqui a 4 minutinhos, já estaremos numa sexta-feira abençoada. E em todas as igrejas, Deus e Amor, nós teremos a guerra contra o mal.
1: Com certeza, aqui na sede mundial, nós temos a sexta-feira da libertação total. São 5 horários de culto e todas as igrejas pentecostal Deus e Amor em volta do Brasil e do mundo. Neste sexta-feira, sexta-feira da libertação total. E você pode comparecer, você que está aqui nas proximidades de São Paulo capital, você pode vir para cultuar juntamente conosco. É 5 horários de culto, 7 horas da manhã, 9 horas, 11 horas, às 15 horas e às 19 horas. 9 horas da manhã, presbítero Hervé de la Lande pregando a palavra de Deus, e também às 15 horas, presbítero Kleber Costa pregando a palavra de Deus e orando pela sua vida. Você não pode ficar em casa, você tem que comparecer, fazer como a mulher do fluxo de sangue, porque aquela mulher ouviu falar dos feitos de Jesus Cristo e se moveu por fé. Ela se aproximou do mestre, tocou na orla das vestes e ela foi curada. Desta maneira, quando você ouve falar de Jesus Cristo, você vem, comparece, e você será tocado pelo poder de Deus. Aqui nós estaremos orando, apresentando a sua vida, para que você seja liberto de maldições, de tudo aquilo que foi lançado contra a sua vida. Porque uma coisa nós temos certeza, quando nós estamos em Cristo Jesus e estamos debaixo das tuas mãos, não importa o que foi lançado contra a nossa vida, cairá por terra, porque Jesus Cristo é um Deus poderoso.
0: É um Deus poderoso, exatamente. Quantas pessoas, Diácono Smiller, que não dormem durante a noite, ouvem vozes, veem vultos, sofrem com depressão, ansiedade, vítimas das obras do mal, nos assistem pelas lives, nos ouvem pelo rádio, mas ainda não tomaram a decisão, uma atitude de fé em estarem conosco, participando das concentrações que são realizadas em nossas igrejas, Deus e Amor. Procure uma igreja bem próxima à sua casa. Acesse o nosso site daqui a pouquinho, depois da oração. Encerrou a oração, entra no site da igreja. Procure-nos, Igreja Deus e Amor Oficial, no Instagram, no Facebook, no YouTube, Igreja Pentecostal Deus e Amor Oficial. Também estamos na internet através do ipda.com.br. Na barra superior você pode consultar os endereços das nossas igrejas. Há uma igreja Deus e Amor bem próximo da sua casa. Há um pastor, um homem de Deus, uma mulher de Deus, preparado, preparada para clamar, para orar, para interceder pela sua vida. Você aqui de São Paulo, nós temos igrejas aqui na capital, sendo a sede mundial, volto a dizer, na Avenida do Estado, 4568, na Baixada do Glicério. Temos igrejas também na Grande São Paulo, Zona Norte, Zona Sul, Zona Oeste. Lá em Osasco, por exemplo, também temos a nossa igreja, na Rua Arthur Vasconcelos, 170. Você é o nosso convidado a comparecer em uma das nossas concentrações e ser abençoado por Deus. Diácono Smiller, ouvintes, internautas, meia-noite, vamos dar início à nossa oração. E eu gostaria de convidar ao diácono que está aqui ao nosso lado, nosso companheiro de trabalho, servo do Deus vivo, para iniciarmos esta oração. Que Deus lhe abençoe, pastor, que Deus lhe use.
1: Amém. Ouvintes, internautas, vamos orar ao Senhor nesta hora. Soberano Deus e eterno Pai, Pai de nosso Senhor e Salvador Jesus Cristo, nós nos colocamos, meu Deus, mais uma vez diante da Tua presença, diante da Tua face, Senhor, aqui nós estamos, neste momento, Senhor ímpar, Pai, que o Senhor nos concede. Momento especial, momento glorioso, meu Deus, porque olhando para a minha concepção humana, Pai, olhando, meu Deus, para a nossa estrutura, estrutura de homem, Pai, e o Senhor ainda nos concedeu a oportunidade, o privilégio de estarmos na Tua presença. Meu Deus, por isso a nossa alma, ela se alegra, por isso a nossa alma, ela exulta no Senhor. Porque de uma coisa nós temos certeza, Pai, que o Senhor está perto e está pronto para ouvir o nosso clamor. E é por isso, Deus, que nós nos apresentamos diante de Ti nesta manhã de oração. Porque o Senhor, meu Pai, não rejeita a oração dos Teus filhos. Assim como um pai não rejeita o clamor de um filho, assim, meu Deus, como um pai terreno não rejeita a petição de um filho, o Senhor de igual modo é para conosco. Porque nós nos aproximamos de Ti debaixo da autoridade que há no sangue de Jesus Cristo. Porque, meu Deus, a Tua palavra nos faz saber que é por crer em Cristo que somos transformados em filhos de Deus. E na posição de filhos de Deus, nós clamamos nesta manhã, meu Pai, pedindo a manifestação da Tua graça.

nome, pelo dia que o Senhor nos concedeu. Eu te agradeço, meu Pai, pelo ar que nós respiramos. Nós te agradecemos, meu Deus, pelo alimento que está sobre a nossa mesa, Papai querido, porque nós entendemos, meu Deus, que as misericórdias do Senhor são as causas de nós não sermos consumidos. São estas misericórdias, meu Pai, que nos mantém de pé. São as tuas misericórdias, meu Deus, que nos proporciona o fôlego de vida. São as tuas misericórdias, meu Pai, que nos mantém com saúde. São as tuas misericórdias, meu Pai, que nos sustenta em nossas mãos nos momentos de adversidade desta vida. Falando da tua misericórdia, meu Deus, eu me lembro, meu Pai, do seu povo Israel, o seu povo, meu Deus, que estava atravessando o deserto, Pai querido. O Senhor me faz saber, Pai, por intermédio da tua palavra, que mesmo aquele povo murmurando contra o Senhor, mesmo assim o Senhor os guiava em meio ao deserto. Mesmo aquele povo sendo um povo rebelde, meu Pai, o Senhor ainda guiava o seu povo em meio ao deserto. Assim tem sido com a nossa vida, meu Pai. Porque muitas vezes nós falhamos contra o Senhor. Porque por muitas vezes nós entristecemos o teu Espírito Santo. E mesmo assim o Senhor tem permanecido conosco. Mesmo assim o Senhor tem nos sustentado em nossas mãos. Mesmo assim o Senhor tem nos guiado pelo deserto desta vida, meu Pai. E aproveitando esta oportunidade, Senhor, eu quero apresentar diante de Ti as minhas falhas e pedir perdão pelos meus pecados, meu Deus. Ah, Senhor, tudo aquilo que eu fiz durante este dia, tudo aquilo que eu tenho feito, meu Pai, que não agrada o Teu Espírito Santo, perdoa, meu Pai. Este ouvinte, este internauta, apresenta diante de Ti as suas mazelas, porque nós temos certeza, meu Pai, que o sangue de Cristo é suficiente. Porque nós temos certeza, meu Deus, que o Senhor tem nos perdoado dos nossos pecados. Meu Deus, além de pedir perdão pelos meus pecados, pelos pecados dos Teus filhos, meu Pai, eu peço direcionamento que vem da Tua parte. Eu peço, meu Deus, a instrução que vem mediante a Tua palavra, Senhor. Porque por muitas vezes nós caminhamos errantes, porque nos falta, meu Deus, o direcionamento. Não porque o Senhor tem falhado em nos dar o direcionamento, mas porque às vezes nos falta maturidade espiritual para entender o direcionamento que vem da Tua parte. Por quantas vezes, meu Deus, nós temos batido a cabeça, porque não entendemos o direcionamento que o Senhor tem nos dado. Meu Deus, eu oro por pessoas agora, eu oro por ouvintes, meu Deus, por internautas, meu Pai, que já estão cansados de tomar decisões erradas, que já estão vivenciando há tanto tempo, meu Deus, tomando decisões errôneas, que acaba causando frustrações, que acarreta, meu Deus, em diversas consequências, afetando a família, afetando a vida financeira, Pai. Mas nesta manhã nós pedimos da Tua parte, nós pedimos, meu Deus, estratégias que vêm do alto, para que nós possamos, meu Deus, em

Senhor. A tua palavra nos faz uma promessa sobrenatural, nos dizendo que a sabedoria que o Senhor tem para nos dar, ela está ao nosso alcance, basta nós pedirmos. O Senhor, meu Deus, nos faz uma promessa de nos abençoar com a sabedoria celestial, porque a sabedoria humana, ela é maligna, ela é terrena, meu Pai. Mas a sabedoria que vem dos céus, ela produz vida. E esta sabedoria que nós pedimos aqui agora, sabedoria para saber entrar, sabedoria para sair, meu Deus, sabedoria para tomar decisões, sabedoria, meu Deus, para conversar, sabedoria em todas as áreas da nossa vida, meu Pai. Porque por muitas vezes nós falhamos por falta de sabedoria, por falta de direcionamento, por falta de conhecimento, meu Pai. Oh Senhor, nós pedimos o direcionamento que vem dos céus. Espírito Santo da verdade, derrama sobre este teu filho aqui agora sabedoria, meu Pai. Derrama sobre a vida deste ouvinte sabedoria. Derrama sobre a vida deste internauta sabedoria, meu Pai. Porque eu me lembro, Senhor, da oração de Salomão. Salomão não pediu riquezas, meu Pai, mas ele pediu sabedoria. Porque por muitas vezes, meu Deus, a sabedoria nos guiará, a sabedoria nos ajudará a tomar as decisões corretas, Senhor. Quantos lares estão sendo destruídos, porque as pessoas não tomam as decisões corretas. Quantos filhos estão se perdendo, meu Pai, porque os pais não agem de sabedoria. Oh Senhor Jesus, quantas vidas, meu Pai, estão sendo destruídas, porque lhes falta orientação. E é por isso que nós pedimos da tua parte aqui nesta manhã. E eu tenho certeza que o Senhor não tem rejeitado o nosso clamor. Pelos olhos da fé, meu Deus, eu vejo o Senhor derramando sabedoria sobre

reservou, estratégias financeiras, meu Deus, estratégia emocional, estratégia, meu Deus, do trabalho, estratégias, papai querido, que vem dos céus. Porque Josué foi um homem vencedor, ele venceu as batalhas da vida, porque ele se utilizava das estratégias celestiais. Muitas vezes, meu Deus, nós precisamos desse direcionamento. Nós precisamos ser conduzidos pelo Teu Espírito, meu Pai. E é por isso que, acrescentando a isso, eu peço, nos dê sensibilidade ao Teu Espírito Santo, meu Deus. Porque de nada nos adianta bater no peito e dizer eu sirvo a Deus, se nós ainda não aprendemos a ouvir a Tua voz. Senhor Jesus, quantas pessoas estão pedindo fala, Deus. Este ouvinte tem clamado pedindo para ouvir a Tua voz, meu Pai. Este internauta tem pedido há tanto tempo. Eu quero ouvir a Sua voz, Senhor. E o Senhor tem falado conosco, mas pela nossa falta de sensibilidade espiritual, nós não entendemos a Tua voz. Porque o Senhor fala e fala de diversas maneiras. Esta é a multiforme graça do Senhor. Quantas vezes o Senhor fala conosco na vida cotidiana. É na rotina do dia a dia que por muitas vezes o Senhor fala conosco. Meu Pai, numa palavra de um amigo, num aperto de mão. Meu Deus, quantas vezes no abraço de uma criança. Quantas vezes, meu Pai, é no dia a dia que o Senhor fala conosco e nós não entendemos o Teu direcionamento. Assim como aqueles homens que estavam indo a caminho de Emaús, eles abandonavam o processo, eles abandonavam o propósito, mas enquanto eles ouviam a palavra do Mestre, o coração ardia, mas foi no simples ato de partir o pão, que eles perceberam que o Senhor estava com eles. Quantas vezes o Senhor tem falado conosco, nós não ouvimos a Tua voz, pela nossa falta de sensibilidade. E nós pedimos aqui nesta manhã, meu Deus, nos conduz ao local da intimidade para com o Senhor. Conduz o Teu filho, meu Deus, conduz a Tua filha, meu Pai, para que nós possamos aprender a ouvir a Tua voz. E não somente ouvir, meu Deus, mas dar ouvidos, meu Pai. Porque às vezes até mesmo nós ouvimos, mas não queremos seguir o direcionamento que o Senhor nos dá. Meu Deus, a nossa oração aqui agora é sensibilidade espiritual. Sensibilidade ao Teu Espírito Santo, meu Deus, para que quando o Senhor falar, os nossos ouvidos espirituais estejam atentos à Tua voz. Assim como Samuel, em tenra idade, ouvia o Senhor falar, mas não conseguia discernir, por falta de maturidade espiritual. Muitas vezes o Senhor tem falado, tem dado direcionamento para este ouvinte, tem dado direcionamento para este internauta, mas eles ainda não conseguiram entender a Sua voz. Mas a partir de hoje, meu Deus, o Teu Espírito Santo está visitando estes corações. O Teu Espírito Santo está visitando vidas agora, meu Pai. E está liberando, meu Deus, os ouvidos espirituais dos Teus filhos, para que eles passem a ouvir a Tua voz, para que eles tenham sensibilidade ao Teu Espírito Santo. Meu Deus e meu Pai,
Eu sinto mover sobrenatural do Teu Espírito Santo aqui agora. Eu sinto o Teu Espírito Santo agindo de maneira sobrenatural. Pessoas que não sentiam a Tua presença estão sentindo aqui agora, meu Pai. Porque eu vejo, meu Deus, pelos olhos da fé, a Sua glória sendo derramada.

Senhor, e começo a interceder pela vida de cada um de teus filhos, meu Pai, a vida deste ouvinte, Senhor, a vida deste nosso irmão internauta, que tem, meu Deus, digitado o seu pedido de oração nesta live, meu Pai.

vozes. O Senhor consegue discernir cada pedido dos seus filhos. O Senhor não confunde a voz de nenhum de nós, meu Deus. O Senhor consegue atender as nossas petições em cada uma das nossas particularidades, meu Deus. Ah, meu Pai querido, eu

sei qual foi a válvula propulsora desta situação, meu Pai. Mas eu sei que esta tua serva agora se encontra em lágrimas. E às vezes a alegria do viver está se esvaindo, meu Deus. É sobre esta vida que nós oramos aqui agora. Visita, meu Deus, este internauta que está em lágrimas, meu Pai. E vai arrancando, Senhor, toda a amargura e toda a tristeza deste coração. Talvez este homem passou por um momento de decepção. Talvez esta mulher passou por um momento, meu Deus, de traição. E isto tem gerado estas lágrimas, meu Pai. Mas o Senhor é Deus que visita com o bálsamo do Teu Espírito Santo. O Senhor é Deus que visita agora, meu Deus, curando as feridas deste coração. Papai querido, nós estamos...

Meu Deus, este problema, Pai, que tem se tornado comum em nossos dias. Quantas pessoas, meu Pai, sofrendo de ansiedade. Quantos jovens, quantos adultos. Quantas crianças, meu Pai, até mesmo idosos, Senhor, sofrendo de ansiedade. É um sentimento tão profundo nesta alma, meu Pai, que tem causado as doenças psicomáticas, Senhor. Tamanho estresse que este homem tem vivenciado. Tamanha ansiedade que eles têm vivenciado, meu Deus. Isso tem causado dores físicas, Senhor. Não somente dores na alma, meu Deus, mas dores físicas. Está causando taquicardia. Está causando náuseas, meu Pai. E por muitas vezes esta pessoa passa pelos médicos e os diagnósticos não apontam nada, Senhor. Porque a causa é consequência desta ansiedade que este homem tem vivenciado. E por muitas vezes, meu Deus, este homem não é entendido. Esta mulher por muitas vezes é julgada pelos seus familiares. Alguns têm apontado o dedo dizendo, meu Pai, que é somente encenação, porque eles não conseguem sentir a dor que ela tem sentido. Mas o Senhor é Deus que sonda a nossa alma, sonda o nosso coração, e o Senhor consegue entender o que esta tua filha tem sentido na alma. E o Senhor visita hoje, meu Pai, com o bálsamo do teu Espírito Santo. Visita este ouvinte agora, meu Pai. Visita este internauta agora, Senhor, que sofre de ansiedade. Esta mulher, este homem, Senhor,

mesmo fazendo uso de medicamentos. Meu Pai, nós entendemos que há enfermidades que são para o homem, meu Pai. Há enfermidades, meu Deus, que a medicina consegue proporcionar a cura. Mas há enfermidades, meu Deus, que são de ordem espiritual. E é sobre essas enfermidades que nós oramos aqui agora.

Senhor. Pessoas que estão sofrendo de depressão, e depressão de ordem espiritual, meu Pai, porque estão sendo atacadas por espíritos malignos. Pessoas, meu Deus, que estão sendo atacadas em sonhos. Pessoas, meu Deus, que já não conseguem mais dormir à noite por causa dos pesadelos que têm vivenciado. Meu Deus, pessoas que quando andam pelas ruas parece que está sendo perseguidos. É o inimigo causando opressão sobre esta alma. Meu Deus e meu Pai, eu oro em prol deste ouvinte, Senhor, que está sofrendo, meu Pai querido, este ataque espiritual.

esta mulher. É sobre esta vida que eu oro aqui agora, Senhor. Repreende, meu Deus, todo espírito maligno. Vai repreendendo agora, meu Deus, toda obra maligna sobre esta vida. Espírito maligno que tem lutado para tirar a vida desta mulher, nós te repreendemos agora em nome de Jesus Cristo. Espírito que tem tentado destruir com esta vida, sai deste coração, sai deste lar agora em nome de Jesus Cristo, meu Deus e meu Pai.

Pai. Potestades malignas que têm tentado destruir com esta vida, vai repreendendo agora, Senhor, porque nós

Que haja, meu Deus, libertação sobre esta casa. Que haja libertação sobre esta vida, Senhor. Meu Deus e meu Pai, assim como o Senhor alcançou aquele homem que estava em Gadara, aquele homem, meu Deus, que as prisões não podiam deter, aquele homem, meu Deus, que foi afastado da sociedade, tamanha, meu Deus, a opressão que ele vivenciava, mas quando ele teve um encontro com o Senhor,

glória. Não importa onde este ouvinte esteja, meu Deus. Talvez, meu Pai, eles estão dentro de um quarto, trancados, sozinhos, meu Pai. E pensam que o Senhor não os visitará. Mas o Senhor está visitando agora, meu Deus. O Senhor está

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Espírito Santo da verdade, vá ao encontro dos teus filhos agora, meu Pai, e vai gerando libertação, Senhor. Papai querido, nós cremos no teu mover sobrenatural. Eu creio, meu Deus, que nesta manhã é manhã de libertação, meu Pai. É manhã do mover sobrenatural do teu Espírito Santo. E é por isso que a nossa alma se alegra no Senhor, porque nós estamos contemplando o teu agir sobrenatural. Meu Deus, eu apresento em tuas mãos o casamento desta mulher. Eu apresento, meu Deus, o casamento deste teu filho, meu Pai, que está à beira do colapso, Senhor. Já não há mais comunhão entre marido e mulher. Já não há mais comunhão entre pais e filhos, Senhor. Este casamento está à beira da ruína. Meu Pai querido, já não há mais aquele momento de comunhão. Eles já não se assentam à mesa. Eles já não conversam sobre o dia a dia. Ai, meu Deus, está havendo esfriamento do amor. Mas eu peço a intervenção do Senhor nesta manhã. Papai querido, porque esta tua filha tem pedido que o Senhor intervenha no seu casamento. Este internauta tem pedido ao Senhor para que o Senhor intervenha no seu casamento. Ah, meu Deus, nós cremos no teu agir sobrenatural. E eu peço aqui agora, meu Deus, restaure e restitui o casamento desta mulher. Restitui, meu Deus, e restaura o casamento deste homem, meu Pai, que em lágrimas tem buscado a restauração do seu matrimônio. Papai querido, nós cremos no teu agir sobrenatural. Nós cremos, meu Deus, na manifestação do teu poder, porque a família é uma instituição divina, meu Pai. E por muitas vezes nós vemos a família sendo atacada, meu Deus, pelo inimigo da nossa alma, sendo atacada pela sociedade do século 21. E por isso nós vemos tantos casamentos sendo desfeitos, meu Pai. Mas nós pedimos aqui agora, intervenha, Senhor, em prol do casamento dos teus filhos. Meu Deus, nós profetizamos sobre o vale, meu Deus, que haja restituição neste casamento. Nós profetizamos sobre o vale, meu Pai, que seja restaurada a comunhão dentro deste matrimônio. Nós profetizamos, meu Deus, que este casamento glorifique o teu nome, meu Pai. Meu Deus e meu Senhor, nós cremos na restituição divina, meu Pai. Papai querido, nós te glorificamos por todas as coisas. E eu te peço, né?

0: que ele não somente ore, mas que ele profetize no teu nome, meu Pai. Em nome de Jesus, em nome de Jesus. Ó Pai querido, ó Pai amado, em concordância com teu servo, te glorificamos nesta madrugada, te exaltamos, ó Deus, pois tu és digno de toda honra, de toda glória e de toda adoração. Seja enaltecido nesta manhã, seja exaltado nesta manhã. Os nossos corações se alegram com a tua presença, os nossos corações se alegram porque o Senhor está aqui, sentimos a tua presença neste santuário, esta pessoa que nos ouve, nos assiste, em casa, no trânsito, no trabalho, também sente a tua presença. Nos derramamos, nos prostramos e pedimos mais uma vez a tua infinita bondade e misericórdia. A tua palavra diz que o Senhor é a fonte inesgotável da misericórdia. Ó Pai, tenha misericórdia das nossas vidas. Ó Pai, tenha misericórdia das nossas almas. Nos apresentamos diante de Ti aqui hoje, com coração quebrantado, contrito, para buscá-lo, para engrandecê-lo, para agradá-lo. Ó, meu Deus, muito obrigado. Obrigado por mais um dia. Obrigado por mais uma manhã. Obrigado por mais um fim de semana. Obrigado, Senhor, pelas lutas, pelas provações, pelas conquistas, pelas vitórias. Obrigado pelo nosso lar, pela nossa casa, pela nossa família. Obrigado pelo nosso ministério. Obrigado por tudo que o Senhor tem feito por nós e ainda há de fazer. Tu és um Deus tremendo e poderoso. Tudo podes e nada foge do controle das tuas mãos. O Senhor é um Deus que antes do princípio já existia. Criou os céus, criou a terra, criou todo ser vivente, as galáxias, o universo. Ó, meu Deus, seja glorificado nesta manhã, seja enaltecido nesta manhã, que o Senhor do teu sublime trono venha levantar, estender as tuas mãos ao nosso favor para nos abençoar. A tua palavra diz que o Senhor está com seus ouvidos agravados para que não possa poder ouvir, muito menos os teus braços cruzados para que não estejam estendidos, prontos para nos abençoar. Abençoe-nos, meu Deus, nesta hora, abençoe-nos, ó Deus. Quantas pessoas que nesta manhã estão vivendo um verdadeiro vale, um vale de enfermidades, um vale de problemas, no vale da ansiedade, no vale da depressão, no vale da angústia, no vale do desemprego, esta pessoa precisa muito da visita do Senhor. Entra agora, Senhor Jesus, neste vale e passe com ela neste vale. Ó, meu Deus, é no vale que aprendemos a ser mais fortes, é no vale que aprendemos com o Senhor, é no vale que o Senhor fala conosco, é no vale que o Senhor coloca palavras em nossa boca para que possamos profetizar em meio a ossos secos, em meio a situações difíceis, para que ganhem vida, para que tudo seja resolvido, tudo se coloque em seu devido lugar. Por isso, meu Deus, neste vale que esta pessoa se encontra, ela crê no milagre do Senhor. Por isso, onde esta pessoa estiver, visite agora esta pessoa que está no hospital, acamado, desenganado pela medicina, esta pessoa que está na UTI, na CTI, esta pessoa que está prestes a fazer mais um procedimento cirúrgico, esta pessoa que está prestes a tomar mais um medicamento, pois não suporta tantas dores, tanto sofrimento, visite esta pessoa agora, meu Deus. Dê vida a esta pessoa agora, Jesus. Levanta esta pessoa da cama e faça com que esta vida possa viver. Repreenda esta enfermidade enfermidade chamada câncer. Repreenda esta enfermidade chamada tumor cancerígeno. Repreenda esta enfermidade na cabeça, nos ouvidos, nos olhos, na boca, na coluna, no coração, no pâncreas. Esta enfermidade que se encontra nos joelhos desta pessoa. Esta enfermidade que para os médicos já não tem jeito, já não tem mais solução. E agora esta pessoa volta para casa, aflita, triste, porque tem apenas alguns anos, meses, semanas ou dias de vida. Ó, meu Pai, não importa o diagnóstico médico, o Senhor nos criou, o Senhor conhece o corpo humano, o Senhor sabe muito bem aonde está a raiz desta enfermidade, o Senhor sabe muito bem se o caso desta pessoa é espiritual ou patológico, o Senhor sabe muito bem o que fazer diante desta oração, desta súplica que o doente faz. Faça, meu Deus, faça, Jesus, para que o teu nome venha a ser glorificado. Esta pessoa suplica pela cura, esta pessoa suplica pelo milagre, esta pessoa pode ter recebido um exame desfavorável, esta pessoa pode ter recebido um diagnóstico dizendo que não tem cura, mas para o Senhor tem cura. Eu creio, meu Deus, eu creio, eu uno a minha fé com a fé desta pessoa que está doente, e juntos profetizamos que em nome de Jesus o milagre pode acontecer agora. Faça o milagre, meu Deus, nos hospitais deste país, faça o milagre nas unidades básicas de saúde, de pronto atendimento, faça o milagre, Senhor, meu Deus, nesta pessoa que está acamada, deitada em uma cama dentro de casa, esta pessoa que não fala, esta pessoa que já não anda, em nome de Jesus, ó Deus, faça levantar, faça esta pessoa falar, sem ajuda de outras pessoas, faça esta pessoa caminhar, Jesus, sem ajuda de muletas ou andadores, faça esta pessoa andar de novo. Eu creio no milagre que vem do Senhor, restaura os nervos, restaura os neurônios, restaura, meu Deus, agora, e cure esta pessoa. Quantas pessoas, ó Pai, que sofreram com derrame, com AVC, e agora estão vivendo com as sequelas, e precisam e muito de uma restauração, estão passando pelo vale das enfermidades, e crê nesta palavra que o Senhor já liberou em seus corações. Essas pessoas têm fé, essas pessoas têm plena consciência que o Senhor é um Deus vivo e poderoso e que fala, e o Senhor tem falado ao coração desta pessoa, o Senhor já tem liberado uma palavra para esta pessoa, e agora em nome de Jesus ela profetiza, crendo no milagre das mãos do Senhor, que em nome de Jesus esta pessoa possa levantar e andar, que em nome de Jesus esta pessoa volte a falar, que em nome de Jesus esta pessoa volte a enxergar, que em nome de Jesus esta pessoa volte a ouvir, que em nome de Jesus esta pessoa possa levantar cama, voltando a se alimentar, voltando a fazer as suas necessidades fisiológicas, sem ajuda de equipamentos, sem ajuda de sonda ou algum outro aparelho, que em nome de Jesus esta pessoa receba a cura. Eu te peço, ó Deus, e é no nome de Jesus, eu te peço agora, e é no nome do teu filho amado, aquele que morreu na cruz do Calvário, mas ao terceiro dia ressuscitou, nos dando vida e vida com abundância, o vencedor da morte, Jesus Cristo. Ó, Pai, visite estas pessoas agora e as ampara, as abraça, ó Pai da eternidade, ó Pai das luzes, ó Pai do filho pródigo, visite estas vidas agora, visite também os oprimidos, visite também também, meu Deus, os depressivos, visite também os ansiosos, ó Pai. Quantas pessoas que não têm dormido bem durante a noite, quantas pessoas, ó Pai, já têm pensado nos problemas de amanhã ou depois de amanhã, mesmo não tendo surgido tais situações que bombardeiam as suas mentes. Ó Pai, liberte estas vidas agora. Entra na mente destas pessoas que estão a ponto de entrar em desespero, estão quase passando por clínicas, psicólogos e até mesmo, Senhor meu Pai, psiquiatras, porque não estão suportando tantas crises de ansiedade, pessoas que sofrem, ó Deus, e sofrem muito devido aos traumas de infância, traumas na adolescência, traumas agora adulto, e já não sabe mais o que fazer. São pessoas que perderam um ente querido, são pessoas, ó Pai, que perderam oportunidade, são pessoas que sofreram ataques do inimigo, mas eu creio que neste vale que esta pessoa está passando, o Senhor pode passar com ela. Segure nas mãos desta pessoa, meu Deus, não deixe esta pessoa fracassar, não deixe esta pessoa olhar para trás, não deixe esta pessoa olhar para a esquerda nem para a direita, mas que ela vá avante pelo caminho que o Senhor projetou, pelo caminho que o Senhor já preparou. E eu creio que o vale não é para sempre na vida de uma pessoa que clama, na vida de uma pessoa que ora, na vida de uma pessoa que jejua, na vida de uma pessoa que está em constante oração, em campanhas. Ó Deus, se for da sua vontade esta pessoa passar por este vale, ela vai passar, mas não passará sozinha. O Senhor passará com ela, ó meu Deus. Mas se for da sua vontade também, que nesta madrugada o Senhor possa tirar esta pessoa do vale. Se for da sua vontade, ó Deus, permita que esta pessoa libere esta palavra que o Senhor já transmitiu a este coração. Palavra de cura, palavra de transformação, palavra de regeneração. Ó meu Deus, nós queremos profetizar, e é no nome de Jesus, que esta pessoa depressiva, esta pessoa ansiosa, esta pessoa oprimida, seja liberta agora, pelo poder que tem o sangue de Jesus. Visite agora, meu Deus, esta pessoa que está prestes a cometer suicídio. Visite agora esta pessoa que está prestes a sair de casa, abandonar a esposa, os filhos ou o marido, abandonar o emprego e ir embora. Livra, meu Deus, esta pessoa dessas atitudes e tais pensamentos. Repreende esse espírito imundo que tem transmitido ao coração destas pessoas que a única forma de sair da situação que vivem é tirar a própria vida, abandonando tudo e indo embora. Livra estas pessoas agora, meu Pai. Repreenda esses tais pensamentos, repreenda toda ação do diabo, toda ação maligna contra a vida destas pessoas agora. Repreenda, Senhor Jesus, repreenda e dê vitória, meu Deus, nesta madrugada. Adversário, nós te damos uma ordem, e é no nome de Jesus Cristo. Saia da mente desta pessoa, saia do coração, saia desta casa, saia desta família. O sangue de Jesus te repreende agora. Pelo poder que há no nome de Jesus, nós te repreendemos. Que haja vida nesta casa, que haja alegria nesse coração, nesta família, que haja paz
1: no meio destes que agora vivem brigando. Ó Senhor, entra agora e dê a tua paz. Repreenda a guerra, repreenda estas trevas. Entre nesta casa, ó luz do mundo, ilumine esta família, ilumine a mente deste jovem, desta criança, deste adolescente, deste ancião, desta anciã, deste homem, desta mulher. Ilumina a mente destas pessoas que estão em trevas, sendo influenciadas pelo maligno, sendo influenciadas pelas forças do mal. Ó Senhor, liberte, meu Deus, este adolescente, esta criança da rebeldia e da violência. Liberte, meu Deus, este homem, esta mulher, de todo o poder das trevas. Tudo que o inimigo tem planejado para destruir esta família, lance por terra, desfaça agora, Jesus, esta família que vive um pé de guerra. Meu Deus, visite agora e repreenda este mal que tem colocado o marido contra a esposa contra o marido, os filhos contra os pais contra os filhos. Repreenda agora, Senhor, meu Deus. Senhor, o inimigo tem inveja das famílias, o inimigo tem inveja da comunhão que temos com o Senhor, da comunhão que temos uns com os outros, e ele tem trabalhado, ó Pai, 24 horas para fazer o que já vem dito e escrito em tua palavra, que veio para matar, roubar e destruir. Mas enquanto estivermos clamando, enquanto estivermos aqui orando, o inimigo pode tentar prevalecer, mas cairá por terra.

nada é mais forte do que o Senhor. Ordena agora os teus anjos, ó Pai, os teus ministros, aqueles que trabalham a favor daqueles que hão de herdar a salvação, para lutarem a favor desta vida, desta família que o inimigo deseja destruir. Ó, meu Deus, diz a tua palavra que tudo coopera para o bem daqueles que amam o Senhor. Nós te amamos, Senhor. Esta pessoa que ora, ama o Senhor. Esta pessoa que ora, suplica a tua bondade e misericórdia. Ela abre mão de tudo. Ela abre mão de tudo para declarar o teu amor, o seu amor pelo Senhor. Ó, meu Deus, amamos o Senhor, amamos o Senhor, porque nos amaste primeiro, antes que nós pudéssemos existir, antes que nós pudéssemos nascer, o Senhor já nos amava, o Senhor já nos conhecia, e para que não possamos ser condenados com o mundo, enviou o seu Filho amado, Jesus Cristo, para que morresse na cruz do Calvário, para nos salvar. Eu creio, Jesus, neste plano de salvação. Eu creio, Jesus, neste plano de redenção, neste plano que começou lá no céu e foi concretizado por Cristo Jesus na cruz do Calvário. Obrigado, Jesus, porque sem reclamar como um cordeiro mudo, se entregou pela minha vida, pela minha alma, pela minha família, por esta igreja. Obrigado, Jesus, porque levou sobre sua cabeça uma coroa de espinhos. Obrigado, Jesus. Tu és o Deus vivo. Seja glorificado nesta madrugada. Seja enaltecido aqui agora. O nosso coração se alegra com a tua presença. O nosso coração se alegra porque sabemos que tu estás aqui. Foi o Senhor quem disse para o profeta Ezequiel: profetiza, profetiza, profetiza. Ó, Senhor, quantas pessoas que atualmente, ó Pai, estão num estado espiritual terrível, o mesmo estado que estava a casa de Israel, ossos secos. Ó, meu Deus, visite estas pessoas que estão fracas na fé. Visite estas pessoas, ó Deus, que não conseguem mais orar. Visite estas pessoas que não conseguem mais jejuar. Visite estas pessoas agora que não conseguem mais se consagrar ao Senhor. Visite estas pessoas agora que não conseguem mais congregar, não conseguem mais vir à igreja. Senhor, estamos em um fim de semana que traremos à memória o sacrifício vivo do teu Filho amado Jesus Cristo por nós. Quantas pessoas, ó Pai, não fazem questão desse dia especial, o dia da Santa Ceia, porque são vale e são ossos secos, estão no vale de ossos secos e são verdadeiramente ossos secos, mas como pastor desta igreja, como ministros do evangelho, o Senhor tem colocado no coração da diretoria desta igreja, o Senhor tem colocado no coração dos pastores desta igreja, uma palavra, e nesta madrugada, nesses últimos anos que antecede a sua vinda, Jesus, queremos profetizar conforme a palavra que o Senhor colocou aos nossos corações. O Senhor ordenou ao profeta Ezequiel para profetizar sobre os ossos, e neles tiveram tendões, neles tiveram carne. O Senhor volta a ordenar o teu servo para profetizar ao Espírito, porque ainda aqueles ossos, mesmo com carne, não tinham vida, mas ao profetizar tiveram vida. Ó, Espírito Santo, visita aqueles que estão frios na fé. Como pastor desta igreja, o Senhor já tem nos dado uma palavra.

0: Espírito Santo, visite agora aqueles que estão gelados, aqueles que já morreram, aqueles que estão debaixo da terra nos sepulcros. O Senhor prometeu ao profeta que ao profetizar o Senhor iria tirar a casa de Israel dos sepulcros, o Senhor abriria os sepulcros e os faria ressuscitar. Ressuscita esta pessoa agora, ressuscita espiritualmente esta vida agora, ressuscita este pastor, ressuscita este pregador, ressuscita, meu Deus, agora. Faça com que esta pessoa tenha vida, faça com que esta pessoa volte a viver. Ó Espírito Santo, visite estas pessoas agora, que se afastaram da tua casa, já não congregam mais, já não participam mais da Santa Ceia, já não tem mais aquele temor, reverência ao Senhor. Ó Deus, tu és santo, tu és santo, tu és santo, tu és santo, justo, fiel e verdadeiro. E pedimos e clamamos ao teu Espírito que visite a tua igreja agora, visite cada pastor, cada dizimista, cada ofertante, visite, Senhor meu Deus, a nossa diretoria mundial, visite, ó Pai, todos que são simpatizantes da fé. Eu clamo, oro, meu Deus, e apresento, meu Pai, o presbítero Davi Miranda Neto, que neste sábado, às 18 horas, estará celebrando a Santa Ceia aqui no templo da tua glória. Que este lugar se torne pequeno para a manifestação do seu poder. Apresento os pastores que hoje, aqui no templo da sua glória, na guerra contra o mal, estarão pregando e usando a autoridade que tem o nome e o sangue de Jesus para a libertação de vidas. Apresento a campanha presencial neste domingo às 15h e em todos os templos do Brasil, profetizando no vale. Traga o seu povo, traga a sua igreja, traga os oprimidos, depressivos, ansiosos, aqueles que nunca te conheceram ou nunca te aceitaram, para que possam orar, para que possam sentir a tua presença e ouvirem uma palavra transformadora, uma palavra cristocêntrica, uma palavra vinda dos céus a estes corações. Obrigado, Senhor, por este momento tão sublime. Obrigado por este momento tão maravilhoso. Obrigado por este momento de oração. Obrigado por mais uma etapa desta campanha, profetizando no vale. Amém e amém. E graças a Deus. Caro internauta, ouvinte do programa Voz da Libertação, que presença maravilhosa é esta que estamos sentindo aqui no Santuário da Oração, aqui em nossa sede mundial das Igrejas Deus e Amor. Eu sou o presbítero Rafael Gonçalves, e você que está aí do outro lado, seja no trânsito, no trabalho ou em casa, não há dúvida, você também sentiu a presença de Deus. Eu quero convidá-lo a aceitar Jesus agora como único e suficiente Salvador da sua vida. Levante as mãos, se possível for. Caso contrário, ligue o seu pensamento a Deus e repita comigo estas palavras. Diga: Senhor Jesus, eu orei e senti no meu coração que é momento de aceitá-lo como único e suficiente Salvador da minha alma. Perdoe os meus pecados, perdoe as minhas transgressões, perdoe, meu Deus, por tudo que fiz, pratiquei, que não foi do teu agrado, não foi da tua vontade. Perdoe-me, Senhor. A tua palavra diz:
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5: Meia-noite 59.

Gabriel Gomes da Silva, eu gostaria de estar aqui para contar como foi minha conversão com Jesus. Uns 4 anos atrás, eu me envolvi com droga. Droga, sendo escravizada por Satanás. Eu não passava um dia sem droga, eu não conseguia passar um dia sem se drogar. Eu passava semanas e semanas sem dormir, sem comer, sem fazer nada, só drogada, dia e noite drogada. Eu fumava um cigarro atrás do outro, todo mundo olhava pra mim e falava assim, você não vai mudar de vida? Eu falava, pra mim não tem mais jeito, pra mim não tem mais solução. E minha mãe sempre ali falando comigo. Quando foi uma vez que eu fui conversar na casa da minha mãe com a minha mãe, eu fumando um cigarro atrás do outro, ela falando comigo, eu falei, mãe, não tem mais jeito pra mim não, porque a minha garganta já tá cheia de ferida e eu não consigo parar com o vício do cigarro, eu não consigo parar com as drogas, eu não consigo mais. Eu falei, pra mim já não tem mais chance. Aí minha mãe falou assim, é lógico que tem, você tem que tentar parar. Eu falei, eu já tentei de todas as maneiras, porque eu tentava parar, eu ficava 1 mês sem droga, eu tentava com as minhas próprias forças, eu falava, eu não vou mais usar droga, eu não vou mais fumar, eu ficava 1 mês. Quando eu voltava o dobro do que eu já fazia, eu voltava bem pior nas drogas. Aí que eu me drogava mais, passava dia e noite sem se drogar. Comecei a gastar todo o dinheiro que eu tinha só com droga. Comecei a pegar todo o dinheiro que eu pegava na mão, eu só usava em droga. Não se importava mais com as contas, não se importava mais com a minha casa, com a vida do meu filho. Eu só usava em droga. Eu me envolvi com um rapaz que ele foi morar na minha casa, nós ficou 2 anos junto. Aqueles 2 anos foi o pior sofrimento da minha vida, que aquele cara me espancava, ele batia no meu filho, ele me machucava, ele tentou me matar por várias vezes, a gente brigava dentro de casa, ele drogado, ele tentava me matar. Aí eu fui indo que eu já não tava aguentando mais, eu saía pra buscar droga, eu olhava pro céu e eu chorava e falava com Deus, Senhor, até quando eu vou ficar nessa vida? Senhor, até quando o Senhor vai permitir eu fazer isso? Será que não tem mais jeito pra mim? O Senhor é Deus e não vai me ajudar? Eu olhava ali e eu chorava. Eu chegava em casa, eu drogada, eu chorava com Deus, porque eu já não aguentava mais a vida que eu estava levando. Quando eu cheguei no fim do poço, por 3 vezes tentaram entrar dentro da minha casa, matar eu, meu filho e ele, por dívida de droga que ele tinha com os caras. Os caras tentavam invadir minha casa por 3 vezes para tentar matar nós 3 dentro de casa. Aí, graças a Deus, sempre Deus colocou alguém na minha porta na hora que esses caras chegavam pra livrar a minha vida e a vida do meu filho. Quando eu cheguei, que a minha mãe veio falar comigo, foi o fim do poço quando esse rapaz tentou tirar a minha vida e a do meu filho no meio da madrugada. Ele se drogou tanto e ele ficou me provocando e provocando meu filho a madrugada inteira, meu filho tentando dormir, ele jogando água no rosto do meu filho, acordando meu filho reclamando, eu mandando meu filho ficar quieto, porque se eu fosse falar com ele, ele tava tão drogado, ele tiraria a vida de nós dois. Ali Deus calou a minha boca a madrugada todinha, ele perturbando a minha vida e a vida do meu filho, eu falando com Deus, Senhor, eu já não aguento mais essa vida, até quando? Eu falei, ô Senhor, me tira daqui ou ele sai morto da minha casa, eu vou acabar saindo morta da minha casa, porque eu já não aguento mais essa vida que eu tô vivendo. Até que no outro dia minha mãe veio falar comigo, eu falei, mãe, eu quero mudar, mas pra mim já não tem mais chance, porque eu não tenho pra onde ir, eu não tenho mais o que fazer. Eu falei, dessa vida eu vou sair morta, porque eu já não tenho mais o que fazer. Aí minha mãe chegou em mim e falou assim, você quer mudar? Eu falei, mãe, realmente eu quero mudar, mas não tem mais como. Ela falou assim, não, se você quiser mudar, eu vou te ajudar. A minha mãe, ela me levou pra casa dela, eu fiquei 1 mês dentro da casa da minha mãe. Depois de 1 mês, graças a Deus, eu saí da casa da minha mãe, eu tava liberta. Eu vim no culto, foi quando eu levantei minhas mãos pro céu e voltei pra Jesus. Até hoje eu tô nos caminhos do Senhor e agradeço muito a Deus pelo grande milagre que ele fez na minha vida, porque eu achava que não tinha mais chance. Quantos de nós estamos nessa vida de droga e achando que não tem mais chance para nós, para a nossa vida? Nós achando que a única solução é a morte, mas Deus chega. E quando ele chega, Deus faz um milagre como ele fez na minha vida.

0: Beleza. 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Eu moro no Jardim Laura, São Bernardo do Campo.
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2: 1:04.
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1: Meu nome é Lindomar Rosa de Oliveira, eu sou da cidade de Jaraguá, estado de Goiás. Eu quero contar a minha conversão em Cristo Jesus por intermédio desta igreja tão maravilhosa que é a Igreja Pentecostal Deus e Amor. Antes, meus irmãos, usuário de droga, eu vivi uma pessoa que bebia, usava bebida alcoólica, tinha o vício do cigarro também. Eu era um jovem e eu andava só no mundo da perdição. Eu confesso para os irmãos, como eu tenho, glória a Deus, por todo lugar que eu passo, até na igreja até mesmo que eu congrego, eu não deixo de, eu sempre faço memória disso. Eu não vivia, eu posso dizer para os amados irmãos, os ouvintes também, para todos ver, glória a Deus, que a partir do dia que eu tive um encontro com Deus, a minha vida mudou totalmente. Eu era um jovem, podemos dizer, eu não posso falar que eu era ruim materialmente dizendo, não, glória a Deus, porque a parte material, ela não traz a paz no nosso coração. Então, eu tinha uma vida triste, vazia, sem Deus. Eu, para caçar uma alegria, eu ia na droga, para caçar uma alegria, ia na bebida alcoólica, mas não se encontrava. Eu usava maconha por 5 anos nas drogas, e a bebida alcoólica foi por mais tempo que eu comecei pelo cigarro e depois pela bebida alcoólica. Mas a minha alegria foi a partir do dia que eu encontrei Jesus na Igreja Pentecostal Deus e Amor. Eu chegando na Igreja Pentecostal Deus e Amor, na cidade de Jaraguá, qual é a nossa sede hoje, sucursal, né? Ali tinha um servo de Deus, um jovem, pregando a palavra de Deus. Eu achei muito lindo, como eu era jovem, né? Tinha um jovem lá pregando a palavra de Deus também. E eu estava uma pessoa, né? Estava no mundo, estava até sujo com as coisas do mundo, barbudo. Estava aquele jovem assim, que só Deus sabe. Então, meus irmãos, que eu quero dizer aos irmãos que quando eu olhava para o altar, porque eu tinha um orgulho dentro de mim, uma soberba dentro de mim, que isso não me deixava eu chorar, eu sentia vergonha de chorar. Mas quando eu olhei para o altar, dentro da Igreja Pentecostal Deus e Amor, ali eu não resisti à glória de Deus. Ali, glórias a Deus, eu tive um encontro muito grande com Deus. Ali eu abaixava a cabeça para não olhar para o altar, porque dentro de mim estava chorando como uma criança, glórias a Deus, aleluia. E aquele dia, glórias a Deus, quando eu vi, já tinha erguido a minha mão, eu havia aceitado Jesus como salvador da minha alma, e hoje eu confesso que eu vivo, e Deus me levantou na sua obra, glória a Deus. Hoje eu faço parte até do obreiros da obra do Senhor Jesus, e amo esse ministério, que é um ministério que eu nasci nele, eu vivo nele. Sim, eu tive um encontro com Deus nesta Igreja Pentecostal Deus Amor, e prometo diante de Deus viver nela até o fim da minha vida, judando, zelada, doutrina e ganhar almas. E eu tenho certeza que você, meu irmão, você drogado, você que usa droga, que não tem prazer, que pensa, que já tentou, talvez até já tentou, já procurou recurso em vários lugares e não encontrou, eu quero dizer para você que a partir do dia que você procurar uma igreja pentecostal Deus e Amor, glória a Deus, e abrir o coração para Deus, você vai ter um encontro com Deus e a sua vida vai ser mudada como Deus mudou também a minha vida. Lindomar Rosa de Oliveira. Eu moro na cidade de Jaraguá, Goiás.
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4: 1:14 em São Paulo. Aceite mais uma vez a gloriosa paz de nosso Senhor e Salvador Jesus Cristo, do seu irmão e amigo, presbítero Rafael Gonçalves. Muito obrigado pela sua companhia. Estivemos há instantes atrás no Santuário da Oração, em mais uma etapa da poderosa campanha Profetizando no Vale. Ali no santuário, sentimos a presença de Deus, sentimos o renovo, e creio que você, que nos ouve em sua casa, no trânsito, no trabalho, se sentiu tocado pelo Espírito Santo também. Vamos juntos, a partir deste momento, até as 5 horas da manhã, atendendo você que precisa de um socorro da parte de Deus. Olha, às 2 horas da manhã, estaremos em um próximo clamor. Teremos 30 minutinhos de oração por você que está oprimido, depressivo, angustiado, ansioso, você vítima ou se sente vítima das obras do mal. Eu já gostaria de liberar as linhas telefônicas para que possamos conversar com você ao vivo e incluir o seu nome e o nome da sua família nas nossas orações. DDD 11-3208-2790 é a primeira linha. Temos também a segunda linha, também DDD 11-3208-2743. Repito, DDD 11-3208-2743. Será um prazer falar com você. Você que nos ouve aqui em São Paulo, você que nos ouve em Minas Gerais, Espírito Santo, você que nos ouve no Paraná, no Rio Grande do Sul, no Acre, você que nos ouve no Amazonas, no Pará, Maranhão, você que está nos ouvindo lá no Ceará, você que nos ouve na Bahia, para nós é um prazer muito grande falar com você. Para nós será um prazer muito grande ouvir você. Inclusive, você pode nos enviar também a sua mensagem de texto. DDD 11-98292-3392. Envie-nos a sua mensagem durante toda a madrugada. Vamos ler durante toda a madrugada. Nós vamos anotar os seus pedidos de oração. E já temos a primeira pessoa na linha. Pedimos você que desligue ou abaixe totalmente o seu rádio e nos ouça por telefone, para que possamos ser ágeis e possamos atender você melhor. Vamos ouvir quem está na linha. Alô, a paz do Senhor Jesus, bom dia.
5: A paz do Senhor Jesus, bom dia.
4: Com quem eu falo?
5: Fala com a irmã Cida.
4: Irmã Cida, fala de onde?
5: Eu falo aqui de Bauru.
4: Bauru, aqui mesmo no estado de São Paulo.
5: Isso.
4: A irmã deseja incluir o seu nome e o nome da família em oração?
5: Isso, irmã. Eu
4: peguei
5: a minha ligação para o meu nome ajudar. Em favor, um neto meu, ele chama Gabriel, ele saiu de casa.
4: Meu Deus.
5: E ele não fala onde ele está, só pelas mensagens
4: para ninguém,
5: mas não fala onde ele está. Ele está muito rebelde, sabe?
4: Uhum.
5: Eu mesmo, imagino. Sou vó, ligo, ele não atende, irmão. E ele foi batizado, né, na igreja, né, na Assembleia. Mas ele desviou, irmão, ele saiu de casa, porque fala, ele não obedece, sabe? E posta com pão, bebendo, sabe, irmão? Ele fica nem Deus, né, irmão?
4: Imagino, vamos orar sim. Vamos apresentar o nosso irmão Gabriel nas mãos de Deus. Me desculpe a pergunta, qual a idade do Gabriel?
5: O Gabriel é 37 anos.
4: 37 anos?
5: 27
4: anos, muito novo.
5: Isso.
4: Saiu de casa, não atende ligações, nem mensagens.
5: É, ele às vezes até responde a mãe dele, mas ele não fala onde ele está.
4: Meu Deus, vamos clamar, vamos orar pela vida dele em nome de Jesus.
5: Eu creio, irmão, em nome de Jesus, irmão.
4: Inclusive, a irmã deseja colocar mais alguém na oração?
5: É, da forma, filho de família, né?
4: Siga em família.
5: Família. Uhum. Deus sabe, né, irmão?
4: Sim.
5: Conhece,
4: né? É verdade.
5: A necessidade da gente.
4: Oi, irmã Cida, Deus abençoe grandemente pela sua ligação. Está incluído o nome da irmã, família, inclusive a vida do nosso irmão Gabriel em oração.
5: Gabriel. E eu também, irmão, ontem eu fiz mais um ano de vida, né? Então.
4: Ah, Deus, parabéns, né? Parabéns. Que Deus continue te abençoando. Multiplicando os seus anos de vida.
5: Graças a Deus, estou muito feliz nesse ministério, né, irmão?
4: Glória
5: mais de 30 anos, graças a Deus.
4: Que bênção.
5: Vamos tocando, orando todo dia, toda madrugada, orando com o teu irmão, né?
4: Graças a Deus.
5: Graças a Deus.
4: Deus abençoe. Amém. E mais uma vez, parabéns. Muitos anos
5: Amém.
4: De vida.
5: Amém.
4: Que Deus continue Rafael, abençoando, né? Em nome de Jesus. Isso.
5: Amém.
4: Isso.
5: Tá bom,
4: foi um prazer, irmã Cida. A paz do Senhor Jesus.
5: Amém.
4: Deus abençoe também.
5: Amém.
4: 1:19, nós conversamos com o primeiro ouvinte da noite. E olha, nós vamos para um momento especial. Já escutamos um testemunho, já escutamos um louvor, inclusive também já oramos, clamamos por você no santuário. Agora, vamos dar uma pausa na nossa madrugada para o quadro Pão Diário. O pastor Lorival de Almeida traz uma palavra poderosa aos nossos corações e o tema é este: responsabilidade pastoral. É rapidinho, já nós voltamos. Se você deseja nos ligar e esperar-nos na linha, fique à vontade. Nós voltaremos desse quadro atendendo você.
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6: A Igreja de Deus. Eu estava falando sobre a mocidade, estava falando sobre pastores, que devem ser pastores e incentivar toda a obra de Deus. Devem incentivar o trabalho infantil, o trabalho jovem, o trabalho da terceira idade, o trabalho dos adultos, adolescentes. Tudo, nós temos de estar na frente de tudo. Quando eu vou pastorear uma igreja, eu sempre digo aos irmãos: olha, eu sou pastor de todas as pessoas, de todos os departamentos, e aqui eu quero saber exatamente tudo que está acontecendo em toda a igreja, em todas as faixas etárias. Eu sou pastor, quero saber de tudo. E todos nós, como pastores, devemos saber. Não é que nós vamos fazer tudo isso, não é claro que nós vamos fazer aquilo que é preciso ser feito. Vamos colocar cabeças em grupos de tanto, pessoas que vão estar na frente de jovens, crianças, adolescentes, idosos, mas nós temos de saber de tudo que acontece, porque nós somos chamados por Deus para pastorear toda a igreja. Para o apóstolo Paulo estava muito claro o que é realmente a Igreja de Deus e como ela se constitui. A nossa posição como servos de Deus, como pastores do Senhor, ele declara que a igreja é uma propriedade de Deus, comprada com o sangue de Jesus. Em Atos 20:28, a igreja de Deus, a qual ele comprou com o seu próprio sangue, ou seja, Jesus comprou com o seu próprio sangue. E Paulo também tem clareza sobre a responsabilidade que Deus coloca, a responsabilidade que Deus põe. Não é sobre aqueles que estão à frente do rebanho, como eles são assim designados. Então, completando o versículo, sobre o qual o Espírito Santo vos constituiu bispos. Então aqui nós estamos falando da Igreja de Deus, estamos falando da igreja que foi comprada com o sangue de Jesus, e estamos falando também das pessoas designadas, pessoas sobre o qual o Espírito Santo vos constituiu bispos. Dessa forma, precisamos lembrar também nós, os que somos chamados para cuidar do rebanho de Deus, que devemos compreender nossa própria missão, a nossa missão como pais, como líderes cristãos, como responsáveis por cuidar de todos os interesses do reino de Deus, e a nossa missão de cuidar da igreja do Senhor, que é algo que é inegavelmente, sem dúvida alguma, uma das grandes missões que Deus colocou sobre nós. Eu sempre gosto de dizer aos irmãos, principalmente quando nós temos as nossas formaturas, que quem nos traz para o ministério, não é? Quem nos confia o ministério é o Espírito Santo. E aqui nós temos também, mais uma vez, essa colocação: o Espírito Santo, foi ele quem vos constituiu. O Espírito Santo vos constituiu bispos. E quando essa palavra também é dita aos presbíteros de Éfeso, o apóstolo Paulo os convoca a tomar todo o cuidado com a própria vida espiritual, quando ele diz: atendei por vós, para que possam cuidar com percepção espiritual e madura do rebanho do Senhor. Atendei por todo o rebanho. Então, antes de fazer a recomendação aos presbíteros para que sejam bons pastores, né, para que sejam bons líderes para a igreja de Cristo, a qual foi comprada por Cristo, Paulo os convoca a cuidarem bem de si mesmos, primeiramente. Atendei por vós. Paulo pede aos presbíteros que mantenham-se em guarda contra a própria vida, até porque o rebanho olhará para estes homens e vai ter, né, a tendência de imitar a fé desses homens. A Bíblia fala em Hebreus, fala também em 1 Pedro, E esse processo de aprendizagem pela modelagem está no centro do desenvolvimento da vida cristã. Em outras palavras, os crentes aprendem muitas coisas, e eu até diria por que não, né? A ser crentes, vendo outros crentes sendo crentes. O próprio apóstolo Paulo sabia que essa verdade também se aplicava a ele próprio, que estava disposto, então, a conclamar os seus irmãos a imitar o seu modo de imitar a Cristo, quando ele fala, sede meus imitadores, como eu sou imitador de Cristo. Isso é profundo. Essa é uma das frases mais poderosas que nos faz pensar seriamente sobre a importância de atentar bem para a nossa vida, de atender a nossa vida, atender por vós, de olhar para nós mesmos, sabendo que nós somos um espelho para tantas pessoas. Paulo chegou a dizer, mas esmurro o meu corpo e o reduzo à escravidão, para que, tendo pregado a outros, não venha eu mesmo a ser desqualificado. 1 Coríntios 9:27. A igreja de Deus não pode ser pastoreada e cuidada segundo padrões humanos negligentes. Tem muitas pessoas que são relaxadas e estão na frente de rebanhos. Não pode ser pastoreada baseada a igreja em gostos pessoais para atender interesses meramente humanos, de grupinhos aqui, grupinhos ali, interesses às vezes até mesmo próprios e familiares. A igreja do Senhor deve ser cuidada por pessoas que estejam prontas a modelá-la para que alcance o mais belo padrão de formosura, ou seja, Cristo. Gálatas 4:19. A vida cristã é, portanto, um chamado à excelência de caráter e conduta, que jamais se inicia no outro, mas no eu, para atingir o moldar o outro. Você que é pastor de qualquer igreja ou congregação, saiba da sua importância, saiba do quanto as pessoas olham para você como pastor e o quanto as pessoas querem encontrar em você um modelo. Todos, de alguma maneira, temos o dever de cuidar de nós mesmos para poder participar do amadurecimento e do preparo da igreja de Deus para o encontro final com o próprio Senhor. A Bíblia fala em Efésios 5:27. Não é só, eu diria, em casa, não é? No trabalho, mas também na igreja, ou principalmente na igreja. O exemplo fala muito mais do que o discurso. Como pastores, devemos cuidar da nossa vida e depositar nossas esperanças na graça que Deus derramará sobre nós para nos fazer modelos, exemplos, não só para os nossos filhos, mas para todos os nossos irmãos, não só para os nossos jovens, mas para todos os nossos irmãos na fé, para com todos aqueles que fazem parte da igreja que Deus confiou em nossa mão e disse, olha, você vai ser o mordomo aí. Infelizmente, muitos pastores faltam com o decoro cristão, se dirigem aos membros da sua igreja aos berros, se dirigem aos membros que vão à igreja buscar guarida, com ameaças, e às vezes resumem todo o seu sentimento de pai, de pastor, de servo, de enviado, de presbítero ou de bispo, né, que seria no caso episcopos, e vou explicar isso, resumem tudo isso em ameaças, disciplinas, a qual chamam de punição. Olha, eu não entendo por que um pastor chama a disciplina de punição. Pastor, se Deus deu você a oportunidade de ser pastor, seja pastor, e Deus vai cobrar de você isso. A sua igreja é uma grande casa de modelação, onde, eu até diria nesse momento, uns aos outros, nos ajudamos a parecer com Cristo. O pastor tem que parecer com Cristo, a igreja tem que parecer com Cristo. Eu quero lembrar a você, querido pastor, você é colocado nessa condição e nessa responsabilidade pelo próprio Espírito Santo de Deus, ou não? O Espírito Santo vos constituiu bispos. Cuidar da igreja de Deus não é uma tarefa autoimposta, tipo, ah, eu vou ser pastor. Não. Ah, não tem outra profissão, então vou ser pastor. Para com isso. Não é uma condição em que podemos nos arrogar fazer. Essa tarefa é resultado do soberano chamado do Espírito de Deus, ou seja, antes de nós e nossa vontade, o Senhor é quem opera a sua vontade ao escolher aqueles que serão os cuidadores da sua igreja. Então você não pode estar aí parecendo um turista, você não pode estar aí tendo constituído você mesmo. Vos constituiu, o Espírito Santo vos constituiu. Se você não foi constituído pelo Espírito Santo, fica difícil. Bispos, Duas palavras são usadas no texto para referir a esses líderes. Primeiramente, pastores, que aponta para uma maturidade espiritual. O pastor é o ancião, por serem, eu diria, os mais experientes de todo o rebanho. E no caso, bispos, não é? Segunda opção do texto, aponta para a sua capacidade como episcopo de planejamento, a sua capacidade de organizar, de escolher o melhor método para seguir adiante. As igrejas são diferentes. Então todos nós, em alguma medida, precisamos saber que temos a responsabilidade de facilitar a jornada dos demais irmãos. Precisamos encontrar o caminho com menos pedras, com menos perigos e mais eficientes para alcançar o que está proposto. Que a igreja de Deus seja santa, sem mácula, e que esteja sendo preparada para o encontro com o rei, com Deus. Esse trabalho precisa ser feito com excelência, e a igreja precisa ser cuidada para Cristo. Para isso que nós somos chamados. Essa é a responsabilidade que Deus designou para nós. Então não adianta negar aquilo que, se pelo Espírito de Deus aconteceu na sua vida, é sua responsabilidade. Senão você tem que buscar esse chamado. Não dá para negar quando o Espírito Santo ele nos chama e nos coloca. Não dá para resistir à vontade de Deus na nossa vida. Agora, repito, cuidar da igreja de Deus, ser um servo de Deus, ser um pastor, um presbítero, um diácono, é um chamado. Porque quem tem esse chamado sabe como se conduzir diante de qualquer situação, por mais complicada que ela seja. Mas quem não tem esse chamado, não é que só se complica. Complica também a igreja do Senhor. Queridos pastores, a obra de Deus precisa de todos nós. Precisa de mim, precisa de você. Perfeitos não somos, mas precisamos nos conduzir como modelo diante do rebanho do Senhor. Tem orgulho quando alguém olha para você e fala: olha, pastor, nós temos o Senhor como referência, um padrão da nossa vida. E tenha tristeza e vergonha quando alguém olha para você e fala: você não é o meu pastor, você não me representa. Isso deve doer, isso deve doer. Quando a ovelha é ovelha e fala isso, isso tem que doer na gente. Que Deus nos abençoe e nos ajude a cuidar do rebanho. Eu peço aos senhores pastores toda a paciência e todo o amor do mundo para cuidar do rebanho. Ah, tem ovelha rebelde no meu rebanho, pastor Lourival. Sei, pode ter sim. Mas vai com paciência que Deus vai te dar recompensa. Quem sabe essa ovelha que parece tão rebelde. O apóstolo Paulo diz: eu não era digno nem de ser chamado apóstolo, pois eu persegui a igreja do Senhor. Pedro, se Pedro fosse da sua congregação ou da minha, talvez eu tivesse até excluído. Porque Pedro não era fácil não, né? Mas se tornou o que se tornou. Então vamos com paciência. Não são os sãos que precisam de médico, mas são os enfermos. Que Deus nos use. Que Deus nos levante para sermos um padrão para a nossa igreja.
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0: 1:37 da manhã, que Deus abençoe grandemente você. Estamos de volta e ao vivo. Eu sou o presbítero Rafael Gonçalves e esta é a madrugada do socorro de Deus. Você precisa do socorro do Senhor? Ligue-nos agora. Eu gostaria de atendê-lo ao vivo, incluir o seu nome e o nome da sua família para a oração das 2 da manhã. O DDD é 11-3208-2790. Temos também uma segunda linha, também DDD 11-3208-2743. Você vai nos deixar o seu nome, a cidade que você está falando e o seu pedido de oração. Estivemos há instantes atrás no santuário e nós estamos na campanha Profetizando no Vale. Ouvintes, quantas pessoas sendo restauradas através desta campanha? Quantas vidas sendo tocadas através desta campanha? Você que ainda não se decidiu em participar desta campanha presencial, olha, domingo está chegando. E domingo, às 3 da tarde, pastor Fabrício Beata, em nossa sede mundial, vai estar pregando a palavra e orando por todos nós, com uma oração especial por todas as mamães. 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E já temos uma segunda pessoa na linha. Vamos falar e vamos saber de onde esta pessoa está nos ligando. Alô, a paz do Senhor, bom dia.
1: Paz do Senhor, irmão.
0: Com quem eu falo?
1: Aqui é a irmã Maria Helena, do Jardim São Savério, em São Paulo.
0: Irmã Maria, a irmã deseja colocar o seu nome e o nome da família em oração?
1: Sim, irmão.
0: Fique à vontade, pode dizer os nomes.
1: Eu queria colocar o nome de Israel Heleno do Santo na oração, que está nas drogas, está dando um trabalho enorme.
0: Oh, meu,
1: né?
0: Deus.
1: Ele saiu de casa, casou e teve a vida dele, agora está tipo na rua, sabe? Então está uma dor de cabeça muito grande, ele passa na minha casa, toma um banho, come, some, desaparece.
0: Que
1: e a gente
0: situação.
1: Fica tão preocupado com essa vida, né?
0: Imagina.
1: Tem 36 anos. Ele tem um casal de filho e separou da mulher. A mulher mora na Zona Norte e ele está aqui pro lado da Zona Sul. Tá bom?
0: Vamos então apresentar em oração em nome de Jesus. A irmã deseja incluir mais algum nome?
1: Sim, Milena, Lucas, Tiago, Janaína. Amém?
0: Amém. Deus abençoe a irmã Maria pela sua participação. Às 2 da manhã... estaremos clamando pela irmã e pela família. Fique na paz do Senhor Jesus.
1: Estarei aqui orando em nome de Jesus.
0: Amém. Graças a Deus. A paz do Senhor. 1:40, continue ligando. Nos restam 20 minutinhos para as 2 da manhã. Nos restam 20 minutinhos para o próximo clamor, a oração do socorro de Deus. Vamos a mais um ouvinte. Alô, a paz do Senhor Jesus. Bom dia.
2: A paz do Senhor.
0: Com quem eu falo?
2: É com a Maria Regina, aqui de Santana do Ramo de Posse.
0: Irmã Maria Regina, a irmã gostaria de deixar o seu nome e o nome da família para a oração?
2: Sim, sou meu filho Paulo Henrique Moreira, que está com cólica de rim.
0: Meu Deus, muitas Muito dores, bom, né?
2: Estou sentindo muitas dores.
0: Já está incluso aqui, mais alguém?
2: Felipe Moreira, que está com depressão.
0: Felipe Moreira, com depressão.
2: Isso.
0: Mais alguém?
2: Uma causa na justiça, vindo bloqueada.
0: Vamos apresentar esta causa nas mãos de Jesus.
2: Amém, eu creio.
0: Mais alguém que a irmã queira incluir?
2: É em família, né?
0: Em família.
2: Deus abençoe, irmão.
0: Deus abençoe a irmã também. Às 2 da manhã estaremos clamando por toda a sua família. Fique na paz de Cristo. 11-3208-2790 ou 11-3208-2743. Estamos aguardando a sua ligação. Você precisa de um socorro? Pastor, estou triste, abatido, angustiado, desesperado. Eu preciso e muito de oração. E já temos mais alguém na linha. Alô, a paz do Senhor. Bom dia.
3: Paz do Senhor.
0: com quem eu falo?
3: Na Pacaima, aparecendo aqui, na cidade de Dourados, Mato Grosso do Sul.
0: Mato Grosso do Sul. Irmã Aparecida, seja muito bem-vinda. A irmã deseja colocar o seu nome e o nome da família para a oração?
3: É, irmão, eu quero que o irmão ore, por favor, por causa do diabetes, que é diabetes, tá muito problema de saúde. Começou a ter um mês de outubro, de 2005. Eu fui já vários exames, não consta nada. Essa tontura não melhora, melhora um pouco, volta.
0: Uhum.
3: E direto o cremor na boca do meu estômago agora, tá?
0: Sim.
3: O cremor. Não tem mais problema de diabetes. Meu nome é Aparecida de Chico Santos.
0: Uhum.
3: Eu quero pôr o nome de Wilson Prato.
0: Uhum.
3: Guilherme Pereira da Silva.
0: Anotado.
3: É Pedro Henrique Pereira, que é o filho de Nela.
0: Sim.
3: É Afonso Pereira, Ana Gabriele Pereira,
0: Rosa
3: Cleide Pereira, Lina Mar Pereira.
0: Pronto, irmã Aparecida. Deus abençoe, está aqui anotado. E às 2 da manhã, vamos orar juntos a oração do socorro de Deus.
3: Em nome de Jesus Cristo. Mas eu pedi que eu não fosse oração para mim agora.
0: Oro sim, irmã Aparecida, oro sim. Inclusive, eu gostaria de apresentar a saúde da irmã nas mãos do Senhor. Vamos orar. Feche os olhos. Senhor meu Deus e eterno Pai, eu apresento a nossa irmã Aparecida em Tuas mãos. Senhor Jesus, restaure a saúde da Tua serva. Ela sente todos os sintomas de uma pessoa diabética. Ela vai ao médico, mas ainda gera dúvidas em relação à sua saúde, pois sente dores. Senhor Jesus, visite a tua serva agora. Repreenda esta enfermidade, restaurando a sua saúde. Eu creio e a tua serva também crê. Eu passo não só ela, a vida dela em tuas mãos, mas também apresento toda a família. Obrigado, Senhor Jesus, pois eu sei que o Senhor já visitou, o Senhor já lhe deu a vitória. Amém,
3: amém
0: e amém.
3: Amém.
0: Irmã Aparecida, amém. Deus abençoe grandemente. Ore às 2 da manhã. Vamos orar juntos. A irmã também e toda a sua família. Fique na paz do Senhor. 1h44, é um prazer atender você. Faça como a nossa irmã Aparecida, Maria Regina. Faça como o nosso irmão, que entrou em contato conosco, a nossa irmã Cida. É um prazer muito grande ouvir você, saber de onde você nos ouve. É a madrugada do socorro de Deus. Vamos ouvir mais um ouvinte que está na linha. Alô, a paz do Senhor. Bom dia. Com quem eu falo?
4: Com Valdenice.
0: Irmã Valdenice, fala de onde, irmã Valdenice?
4: Eu falo aqui da Moca.
0: Amém. A irmã deseja colocar o seu nome e o nome da família na oração?
4: Meu nome é Valdenice Matos do Prado.
0: Mais alguém?
4: Arthur Prado Souza. Felipe Prado Souza.
0: Pronto. Pode continuar.
4: Geovina Dias Matos.
0: Geovina?
4: Isso. Geovina Dias Matos. E Maria Senhora Edilberto.
0: Prontinho. Já está incluído aqui o nome da irmã e da família em oração. Amém. Inclusive, às 2 da manhã, vamos clamar juntos. Tá bom?
4: Eu escuto a Rádio Deus Amor todos os dias.
0: Tem sido uma bênção para a irmã?
4: Uma bênção.
0: Glória a Deus.
4: Amém.
0: É sempre um prazer estarmos aqui e é sempre um prazer receber a ligação de vocês.
4: Obrigada.
0: Assim que possível, volte a nos ligar, nos enviar a sua mensagem. Será um prazer atendê-la novamente, tá bom?
4: Amém, amém. Sim, obrigada. Boa noite, pastor.
0: Uma boa noite e até daqui a pouquinho na oração. Fique na paz de Cristo. 1h46... Muitas pessoas estão nos ligando de diversas partes do Brasil. Já recebemos aqui diversas ligações de São Paulo, Mato Grosso, E você, está nos escutando de onde? Eu quero receber aqui uma ligação de você, que é de Manaus. Você que é de São Luís, do Maranhão. Você que é de Fortaleza, Ceará. Você que é do Rio de Janeiro. Vai ser um prazer atendê-lo aqui. Já temos mais alguém. Vamos ouvi-lo. A paz do Senhor Jesus. Bom dia.
5: A paz do Senhor Jesus, irmão.
0: Com quem eu falo?
5: É com a Nalva do Impiranga.
0: Nalva. Irmã Nalva. Que Deus abençoe.
5: Amém. Glória a Deus.
0: A irmã deseja colocar o seu nome, o nome da família em oração?
5: Quero colocar o meu nome, quero colocar do Diego Aparecido Alexandrino Ferreira, que saiu ontem da casa dele, até hoje não chegou ainda, nem foi trabalhar na quarta-feira.
0: Qual o nome?
5: Pastor?
0: Qual o nome mesmo?
5: Diego Aparecido Alexandrino Ferreira.
0: Uhum. Tá aqui.
5: E a família dele, eu queria colocar o Tiago Alexandrino Ferreira também.
0: Uhum. Mais alguém?
5: Paloma Alexandrino Anselmo dos Santos. Uhum.
0: Prontinho. Mais alguém?
5: E a mim também, que é Nalva Arlinda Santos.
0: Já está aqui anotado. E às 2 da manhã, daqui a 12 minutinhos, vamos orar juntos pela família.
5: Sim, claro, é uma bênção. É uma bênção. Até mesmo eu fiz um voto com a residência, sabe? Vou cumprir o voto. Eu não sou do ministério, mas é uma bênção.
0: Glória a Deus.
5: Sabe, né?
0: E a irmã é sempre bem-vinda a ouvir a nossa emissora.
5: Sim, sim.
0: Não só ouvir, mas também a nos visitar. Comparecer em um dos nossos cultos, as nossas concentrações. É um privilégio muito grande receber vocês de outros ministérios.
5: Amém, pastor. Amém. Gosto da vigília também aí.

0: Ah, que bênção.
1: Deus não me leva para ir, né? Porque é uma bênção.
0: Sim, sim, é uma bênção de Deus. É. A irmã já está convidada para a vigília do renovo.
1: É uma bênção mesmo, assim, de ficar impactada o coração, né?
0: Inclusive, amanhã é sexta-feira, de sexta para sábado, tem a vigília do renovo. Aliás, hoje, de sexta para sábado, tem a vigília do renovo aqui na sede mundial. O presbítero Antônio Rodrigues vai estar pregando a palavra, vai estar orando por todos nós. Fica o convite, tá bom?
1: Tá bom, pastor. Que Deus o abençoe muitíssimo.
0: A irmã também.
1: Em nome de Jesus.
0: Uma excelente noite na paz do Senhor Jesus.
1: Amém. Deus abençoe. Boa noite, graças a Deus.
0: 10 minutinhos nos separam das 2 da manhã. E aquele momento da oração, a cada minuto, a cada segundo, se aproxima. Então, ouvinte, vai se preparando, porque Deus, mais uma vez, vai lhe visitar. Deus, mais uma vez, vai abrir as janelas dos céus e abençoar a sua vida nesta madrugada. Antes de atender mais algumas ligações, nós vamos falar de família. Família em Foco é o quadro com Jessé Ávila, trazendo o seguinte tema: repetição inconsciente de padrões. Vamos ouvir.
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5: Olá, seja muito bem-vindo a mais um episódio do Família em Foco, um espaço dedicado a reflexões sobre relacionamentos, convivência e bem-estar familiar. Aqui falamos de temas que podem transformar o dia a dia da sua casa, sempre com base em estudos, mas de um jeito simples e prático. Você sabia que muitos comportamentos que temos hoje não foram escolhidos conscientemente, mas aprendidos dentro da nossa própria família? Pois bem, hoje nós vamos falar sobre repetição inconsciente de padrões, quando a história se repete dentro de casa. A psicologia sistêmica mostra que famílias funcionam como sistemas, onde padrões emocionais e comportamentais são transmitidos ao longo do tempo. Além disso, aprendemos por observação. Aquilo que vimos lá na infância tende a ser reproduzido automaticamente na vida adulta, especialmente em momentos de estresse. Por exemplo, uma pessoa que cresceu em um ambiente com gritos, críticas constantes, pode, mesmo sem querer, repetir esse comportamento com o cônjuge, com os filhos ou até com os amigos. Não porque deseja ferir, mas porque aprendeu que essa é a forma, entre aspas, normal, natural de reagir. Então, nós entendemos que nem tudo que você repete foi escolhido conscientemente por você, mas tudo o que permanece sem consciência tende a continuar se repetindo. E aí eu tenho aqui 5 dicas bem práticas que pode lhe ajudar com relação a esse tema. Primeiro, é importante identificar os padrões que se repetem na sua história, ou seja, observe comportamentos recorrentes como explosões de raiva, dificuldade de diálogo ou algum tipo de distanciamento emocional. Pergunte-se: será que isso já acontecia na minha família? Esse exercício traz consciência. Segunda dica: diferencie herança emocional de escolha. É bem verdade que você pode ter aprendido determinados comportamentos, mas é claro que você não é obrigado a mantê-los. Por exemplo, alguém que cresceu vendo traições pode decidir construir um relacionamento baseado em lealdade, transparência e fidelidade. Terceira dica: pare antes.

capazes de reagir automaticamente. Em situações de conflito, por exemplo, faça uma pausa consciente antes de agir ou antes de reagir. Isso evita respostas impulsivas baseadas em padrões antigos. Penúltima dica, eu ainda posso mencionar aqui a necessidade de construir novos modelos dentro da família atual. Porque pequenas mudanças consistentes fazem diferença. Por isso é importante trocar gritos por diálogo, crítica por orientação inteligente e o silêncio punitivo por conversa. Isso cria uma nova cultura familiar. E por último ainda, busque ajuda, claro, para ressignificar padrões mais profundos, porque alguns comportamentos têm raízes emocionais mais complexas. E a terapia ajuda a compreender e interromper esse ciclo de forma mais eficaz. Como disse Ivan Bozormen Nagai, aquilo que não é reconhecido na família tende a ser repetido. E aí, você gostou desse conteúdo? Então compartilhe aí a nossa programação com amigos e familiares, continue nos acompanhando e fique atento, porque a qualquer momento estaremos de volta com mais reflexões que podem transformar a sua vida. Forte abraço e até breve.

0: Salmo 59, porque ele vive. Sim, ouvintes, podemos crer no amanhã que Cristo morreu, mas ao terceiro dia ressuscitou. E a este Cristo toda honra, toda glória, toda adoração. E a este Cristo que vamos clamar logo após o prefixo, a identificação das emissoras. Vem aí a oração da madrugada, a oração do socorro de Deus. E você que nos enviou a sua mensagem, está aqui anotado o seu pedido de oração. Você também que nos ligou, vamos clamar pela sua vida em instantes. Prepare a sua fé, o seu coração para este momento tão sublime em instantes.
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9: 2:01.

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1: Maravilhosíssimo Deus e eterno Pai, neste momento de oração, mais uma vez, entramos em Tua santa e maravilhosíssima presença, nos humilhando, nos prostrando, erguendo as mãos e dando glória a Ti. Obrigado, Senhor, por mais um dia, por mais uma manhã, por mais uma madrugada. Obrigado pela nossa vida, pela nossa família, pelo nosso ministério, pelo ar que respiramos, pela oportunidade que o Senhor nos dá, para que possamos viver debaixo das Tuas promessas. Grandes são as lutas, as provações, as dificuldades, mas o Senhor está conosco. O inimigo tem tentado prevalecer, mas não tem conseguido, pois o Senhor está conosco. O mal tenta nos cercar de todos os lados, como o gigante Golias, tenta nos depreciar, nos envergonhar, implantar medo. Mas como Davi, seguimos firmes no propósito, honrando o nome do Senhor. E como o Senhor que derrubou o gigante Golias, o Senhor continuará derribando gigantes que se encontram à nossa frente. Os gigantes das enfermidades, os gigantes das opressões, os gigantes dos problemas, da ansiedade. Senhor, quantas pessoas entraram em contato conosco nesta madrugada? Quantas outras tentaram nos ligar, mas não conseguiram? Outras nos enviaram a sua mensagem, pedindo orações, pessoas doentes, pessoas aflitas, desesperadas, pessoas que pedem intercessão por alguém da família. Visite estas pessoas agora, Senhor. Meu Pai, a nossa voz alcança milhares de pessoas por meio da oração. E entramos em um só propósito, pedindo ao Senhor que aonde não podemos ir, o Senhor possa ir. Aonde, ó Pai, há pessoas desesperadas pedindo por socorro para a vida de alguém, que o Senhor possa ir. Ó Senhor, somos tão limitados diante do poder sem limites que o Senhor tem. Visite estas pessoas agora. Eu oro, meu Deus, pelo nosso irmão Gabriel, pela nossa irmã Cida em família, a nossa irmã Maria, que pede orações pelo Israel, pede orações pelo Lucas, Tiago e Janaína. Meu Deus, eu clamo pela nossa irmã Maria Regina, clamo pela sua família, o Paulo Henrique, o Felipe, toda a sua família, a nossa irmã Aparecida e também toda a família. Clamo pela nossa irmã Valdenice, Arthur, Felipe. Clamo, meu Deus, pela nossa irmã Nália, Diego, Aparecida, Alexandre, Paloma. Senhor Jesus, visite estas pessoas que nesta madrugada estão precisando e muito do socorro do Senhor. Eu apresento a nossa irmã Maria, Deus Uita, Maicon William, Carol Arruda. Eu apresento o Claudinei em tuas mãos, o Carlos Alberto, Esmeralda, a Mauri Gomes. Eu apresento a todos que estão nos enviando a sua mensagem, pedindo as nossas orações. Senhor Jesus, visite nesta madrugada esta pessoa que se encontra desesperada. Visite nesta madrugada esta pessoa que se encontra em uma crise de ansiedade, de depressão. Esta pessoa que é vítima das opressões do maligno, vítima das obras do mal. Quantas pessoas, ó Deus, não têm conseguido dormir bem durante a noite? Têm ouvido vozes, têm visto vultos? Tem sentido opressões dentro da sua própria casa? Senhor Jesus, tenha misericórdia e repreenda agora. Repreenda esta ação maligna, esta obra do diabo, que foi feita nos cemitérios, nas encruzilhadas, nas matas virgens. Meu Deus, quantas pessoas que não conseguem dormir devido a problemas financeiros, estão desempregados, não têm uma fonte de renda, não conseguem honrar os seus compromissos, endividados, estão prestes a perder a casa onde moram. O credor bate à porta e esta pessoa não sabe mais o que fazer. São tantas ligações, tantas mensagens, ameaças do agiota, ameaças de pessoas que sempre estão ali cobrando e esta pessoa não tem com o que pagar. Senhor Jesus, não deixe que esta pessoa perca sua casa. Não deixe que esta pessoa seja despejada. Não deixe, meu Deus, que esta pessoa passe por necessidades. Quantas pessoas, ó Deus, que aquilo que vem em suas mãos é colocado sobre a mesa como um pão, um leite, para que a família não passe por necessidades. Senhor, meu Deus, estão vivendo o mínimo possível, mas essas pessoas, por meio da oração, creem que poderão viver em abundância. E isso só o Senhor pode proporcionar: abundância de vida eterna, abundância de salvação, alegria e também o alimento, o pão, pois o Senhor é provedor de todas as coisas. Abre esta porta de emprego para esta pessoa que está desempregada. Senhor, tenha misericórdia. Esta pessoa já entregou tantos currículos, mas até o momento ninguém chamou para trabalhar. E esta pessoa depende muito de um trabalho para honrar, para pagar as suas contas, para colocar o pão sobre a mesa. Eu apresento esta mãe, cujos filhos dependem do seu trabalho. Eu apresento este pai, cuja esposa e também filhos dependem do seu trabalho para sobreviverem. Senhor Jesus, abra não só portas de emprego, mas também portas de oportunidades. Quantas pessoas, ó Deus, já não têm mais uma expectativa de vida? Quantas pessoas estão se entregando à depressão? E com a depressão vem o desejo suicida, achando que não tem mais solução para os seus problemas. Meu Deus, repreenda esta ação do maligno. Não deixe que o adversário venha tirar a vida dessas pessoas. Mas que nesta madrugada o Senhor possa socorrê-los com uma resposta, a resposta tão almejada que esses corações estão buscando, não só hoje, mas há dias, há meses, por meio de campanhas realizadas no rádio, através dos canais oficiais da igreja, através dos cultos que são realizados em todas as igrejas do Brasil e do mundo. Honra, meu Deus, a fé desta pessoa que tem feito votos contigo. Honra a fé destas pessoas que têm orado, têm clamado, têm colocado, Senhor, meu Deus, a sua total confiança no Senhor. Honra essas vidas, ó Deus, honra essas vidas. Essas pessoas já bateram em tantas portas, já participaram de diversos trabalhos, acharam que poderiam melhorar em muitas áreas da vida, recorrendo a lugares que o Senhor não está, e só piorou e muito a situação, e agora esta pessoa crê no Senhor. Esta pessoa crê que tu és um Deus vivo, poderoso, soberano, o único que as pode ajudar. Socorre estas vidas agora. Vidas que se apresentam diante do Senhor, com seu coração quebrantado e contrito, reconhecendo que tu és Deus, reconhecendo o seu Filho amado Jesus Cristo como único e suficiente Salvador de suas almas. Socorre, meu Deus, estas vidas. Socorre os desempregados. Socorre aqueles que estão passando por necessidades. Socorre estas pessoas que estão sendo ameaçadas pelo agiota, pelos setores de cobrança, pessoas que estão prestes a perderem tudo. Socorre esse empresário, esse comerciante, esse vendedor, esse autônomo. Socorre, Senhor meu Deus, esta pessoa que tem uma causa na justiça e é justa receber o valor desta causa. Mas o inimigo está lutando, tentando prevalecer contra algo que é de direito desta pessoa. Meu Deus, repreenda toda influência do mal. Repreenda, Senhor, meu Deus, toda influência do maligno. Repreenda esta inveja, esse olho gordo. Repreenda a ação do diabo. Tudo que o inimigo tem feito para impedir a vitória dessas pessoas, lance por terra nesta madrugada e faça com que o nome do Senhor seja glorificado. Quantas pessoas, ó Pai, que o inimigo conseguiu desvirtualizar a mente, fazendo com que saia de casa, abandone os filhos, a esposa. Quantas vidas, Senhor meu Deus, inclusive jovens, que não sabem de fato o que fazer da vida, de repente estão sobre o cuidado dos pais, e vêm pensamentos para que possam sair de casa, participando de festas, baladas, tendo más companhias, influências malignas, e agora estão nas drogas, estão no alcoolismo, presos ao vício, não têm forças para voltar. Tenha misericórdia destas vidas, Senhor. Visita, meu Deus, o Gabriel que saiu de casa. Visita, Senhor, meu Deus, a Maria, o Israel. Visita, Senhor, meu Deus, o Arthur Felipe. Tenha misericórdia destas vidas. Traga-os, ó Pai. Traga-os de volta para casa. E o principal, traga-os para a sua presença. Eu oro por todos os pais que estão desesperados, que não têm notícias dos seus filhos, saíram de casa e agora não sabem se um dia irão retornar. Eu oro, meu Deus, pelos pais que, nesse momento, perderam seus filhos para as drogas, para o alcoolismo, para as más companhias, mas agora há uma esperança em seus corações, crendo que em nome de Jesus eles voltarão para casa, serão livres, serão libertos. Senhor Jesus, eu creio no poder da oração, eu creio no poder da intercessão. Eu creio que o Senhor pode trazê-los de volta. Eu oro, meu Deus, pelos filhos que oram pela restauração do casamento dos pais. Restaura, meu Deus, esse casamento que vem sendo destruído pelo maligno. Meu Deus, repreenda este mal que tem trazido o desamor. Repreenda este mal que tem trazido brigas e dissensões familiares. Quantas esposas brigando com seus maridos, maridos brigando com as suas esposas. E agora, meu Deus, o único diálogo que tem é falando a respeito do divórcio, da separação, divisão, divisão de bens. Senhor Jesus, tenha misericórdia. Esse casal fez um voto, não só um voto, mas diversos votos no altar. Votos feitos com o Senhor. Votos feitos um com o outro. E agora o inimigo invejoso quer destruir as famílias porque ele não tem uma família sequer. Senhor Jesus, não deixe que o inimigo venha destruir este lar. Não deixe que o inimigo venha destruir esta família. Ampare estas vidas agora, tenha misericórdia destas famílias agora. Aquilo que o Senhor uniu, o homem não pode separar. Repreenda esta pedra de tropeço. Repreenda, meu Deus, esta influência do mal. Esta seta do diabo, esta pedra de tropeço que foi colocada entre a esposa e o marido, se opondo à felicidade desse casamento, seja repreendido agora em nome de Jesus. Eu oro, meu Deus, por aquelas pessoas que não têm dormido bem devido às opressões do maligno. Senhor, meu Pai, onde quer que esteja este mal, na casa, sendo em qualquer ambiente, nos quartos, na sala, na cozinha, na mente, falando aos ouvidos, jogando setas ao coração, que em nome de Jesus seja repreendido agora. Meu Deus, nós repreendemos esse espírito da morte, esse espírito causador da insônia, esse espírito que oprime e deprime esta vida, esse espírito que não deixa esta pessoa colocar a cabeça sobre o travesseiro, esse espírito imundo que escraviza essas pessoas com remédios. Meu Deus, na semana passada, entrou em contato conosco uma pessoa, Senhor, que toma diversos medicamentos para dormir, mas mesmo assim não consegue dormir. Passa dias e noites acordado, fazendo com que a sua vida seja breve nessa terra, ocasionando outras enfermidades. Meu Pai, nós entendemos bem, aonde o remédio não consegue atuar, remediando, Senhor, uma doença, remediando uma situação, existe ali o trabalhar do adversário, fazendo com que nenhum remédio tenha efeito sobre aquela pessoa, porque a origem da enfermidade é o mal. Repreenda agora, Senhor Jesus, e faça essa pessoa dormir bem novamente. Repreenda esta insônia, essa perturbação maligna, e faça esta pessoa dormir bem durante a madrugada outra vez. Eu oro, meu Deus, e passo cada uma destas pessoas em tuas mãos, todos que nos escreveram, todos que nos ligaram, e todos que ainda até as 5 da manhã estarão entrando em contato conosco. Eu tenho a plena certeza que o Senhor socorreu cada pessoa. Eu encerro esta oração pedindo a visita do Senhor, o socorro do Senhor, na vida de todos que estão trabalhando agora, os profissionais da saúde, os vigilantes, os policiais civis e militares, os policiais rodoviários, aqueles que estão viajando, estão no trânsito, estão nas estradas, estão cruzando os oceanos desse planeta através de grandes aeronaves, aqueles que estão cruzando os céus em helicópteros, aviões de pequeno e grande porte. Livra, guarda esta vida, aqueles que estão por terra, por mar. Meu Deus, eu os apresento em tuas mãos, que em nome de Jesus recebam o livramento, a visita e o socorro do Senhor. Aqueles que estão nos hospitais, nas penitenciárias, aqueles que estão desenganados pela medicina, todos, ó Pai, que neste momento estão trabalhando em área de risco, que recebam a visita do Senhor. Muito obrigado, ó Pai, eu te agradeço de todo o coração. É a minha oração, em nome de Jesus. Amém e amém, e graças a Deus.

0: 2:26, você que orou conosco, tenha plena certeza que Deus visitou você nesta madrugada. Do norte ao sul do Brasil, Deus lhe visitou. Seja abraçado por Jesus. Seja abençoado por Jesus. Eu gostaria de lhe fazer um convite. Eu gostaria de convidá-lo a aceitar Jesus como único e suficiente Salvador da sua alma. Você deseja fazer isto? Então levante as mãos, feche os olhos se possível. Se você está no trânsito, no trabalho, ligue o seu pensamento a Deus e repita comigo estas palavras. Senhor Jesus, eu orei e senti em meu coração o desejo de aceitá-lo como único e suficiente Salvador da minha alma. Perdoe os meus pecados, perdoe as minhas transgressões, perdoe-me por tudo que fiz, pratiquei e não foi do teu agrado. Escreva agora o meu nome lá no céu, no livro da vida, e sela com teu precioso sangue para o dia da redenção, para o dia da salvação. Amém e amém. Muito obrigado e graças a Deus. Ouvinte, você que entregou a sua vida para Jesus, procure ainda hoje uma de nossas igrejas Deus e Amor mais próxima da sua casa e diga ao pastor que você entregou a vida para Cristo através do programa Madrugada com Deus. Você será discipulado, você será, é claro, muito bem-vindo, você será preparado para o batismo. Em setembro, você será batizado em nome do Pai, do Filho e do Espírito Santo, se cumprindo a justiça divina, sendo batizado por imersão, sendo membro do corpo e do sangue, membro da nossa igreja Deus e Amor. Muito bem-vindo à vida, seja muito bem-vindo à igreja pentecostal Deus e Amor. Muitas vidas que têm passado por aqui, muitas pessoas que têm entregado a vida para Cristo neste ministério, têm visto o agir de Deus, e uma delas você vai ouvir agora.
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2: O meu nome é Maria Cristina Moura e eu quero contar o meu testemunho antes de aceitar o nosso Senhor e Salvador Jesus Cristo. Eu nasci num berço não cristão. Fui criada pela minha avó. A minha família gostava muito de festas. Tinha os aniversários na nossa casa e eles gostavam muito assim de pagode, levavam uma escola de samba lá na nossa casa para abrilhantar as festas. Ia muita gente, muita gente. E eu convivi com isso. E aos 8 anos, eles me colocaram para ser porta-bandeira da escola de samba da cidade. Ali era uma criança e ali aquela vida foi continuando. Eles gostavam muito de carnaval, gostavam muito de festas tradicionais, CTGs, né, festas gauchescas. E aos 15 anos, eu fui primeira prenda do Rio Grande do Sul. E aos 18 anos, eu fui rainha de carnaval. Mas eu quero dizer, contar para você o quanto a minha vida era triste, o quanto a minha vida era amargurada. E eu... Naquele tempo da fama, quando tu está nesses cargos, né? Tu é primeira prenda, tu é rainha, tu é assim cogitada por todo mundo, querem fazer entrevista, querem te tirar fotos, né? Então eu tive uma vida de fama. E nesta vida de fama, até os meus 20 anos de idade, eu não tinha paz, eu não tinha alegria, eu não podia me sentar num restaurante para comer tranquila. Eu não podia passear num parque de diversão para aproveitar tranquilo aquele passeio. Porque eu era, assim, abordada pelas pessoas, porque eu era a primeira prenda do Rio Grande do Sul e porque eu era a rainha do carnaval. Eu estava triste, oprimida, abatida. E eu queria ser eu mesma, eu queria poder me sentar num restaurante e comer tranquila, eu queria poder passear pelas ruas tranquila, mas era impossível. O período de fama ao qual eu estive foi os piores momentos da minha vida, porque eu não tinha liberdade, eu já estava cansada daquilo ali. Eu também era cobrada pelos superiores, né? Porque eu representava a escola, eu representava o Rio Grande do Sul, então eles diziam para mim, tu tem que te sentar assim, olha, se teu sorriso não tá bom, tu tem que melhorar o sorriso, olha, tu tens que sentar melhor, tu tá mal acomodado, tá fora de postura. Então eu me sentia oprimida, sufocada. Eu não tinha a liberdade para dizer, eu quero me sentar assim, eu quero sorrir assim. Eu não tinha essa liberdade, eu era oprimida. Eu tinha que fazer aquilo que eu não queria. Eles exigiam que eu levasse alegria para os outros, mas eu mesma, eu estava triste. Muitas das vezes eu não queria ir e eu tinha que ir. Às vezes até mesmo eu tinha vestidos lindos, fantasias lindas. Muitas vezes eu queria colocar fantasia A ou vestido B e eles não queriam. Não, hoje é o evento tal e tu tens que ir com vestido tal. Nem isso eu tinha liberdade. Eu ia no banheiro, queria retocar a minha maquiagem, lá eu derramava minhas lágrimas. E muitas das vezes eu dizia, Deus, eu não quero mais isso para mim. Sem conhecer Deus, mas eu dizia, Deus, eu não quero mais isso, eu não aguento mais, eu não sou eu própria. Eu dizia para Deus, eu me sinto como se eu fosse um robô. Mas, glória a Deus, graças a Deus, que aos 22 anos, o Senhor salvou uma pessoa do meio da minha família. O Senhor salvou a minha mãe. A minha mãe aceitou a Jesus como único e salvador da sua vida. E foi através ali da minha mãe, aleluia, que o evangelho começou a entrar dentro da nossa casa. E ela começou a pregar para mim, a falar de Jesus para mim. Aleluia, glória a Deus. Eu disse, mãe, então tu me leva na igreja, na casa de Deus. Aí eu fui, nesse dia eu estava muito abatida, eu estava muito oprimida. E aí eu fui com a minha mãe. E chegando lá eu ouvi a palavra de Deus.
3: E a palavra de Deus naquele dia, naquela noite, falou profundamente no meu coração. E na hora do apelo, eu levantei, fiquei em pé e levantei a mão. E ele disse: então, moça, passa aqui na frente. E no momento em que ele disse: moça, passa aqui na frente, eu disse: ah, meu Deus, será que ele vai me apresentar de novo? Vou passar pela mesma situação? Mas foi diferente, foi lindo, porque a pergunta que ele fez: você quer aceitar a Jesus? Glórias a Deus. E eu, irmão, chorando, glórias a Deus, derramando as minhas lágrimas, eu disse: eu quero aceitar a Jesus como Salvador. E ali, irmãos, eu fiz a confissão, aleluia, glórias a Deus. E a partir, aleluia, daquele momento, eu comecei a me sentir, aleluia, eu mesma. Eu comecei a sentir, aleluia, a liberdade na minha vida. Eu sentia uma alegria que eu nunca havia sentido na minha vida. Eu recebi o maior presente da minha vida, a salvação da minha alma. A partir daquele momento, aleluia, Jesus mudou a minha vida, mudou a minha história. E sabe, você que está me ouvindo neste momento, meu testemunho, o Senhor quer mudar a tua história. O Senhor quer transformar a tua vida, aleluia. O Senhor, aleluia, quer dar para ti a alegria que tu não tem, aleluia, quer dar para ti a liberdade que tu não tem, a paz que tu não tem. Que a paz do mundo, a alegria do mundo, ela é passageira. Mas a paz que o Senhor Jesus nos dá é inexplicável. A minha mãe me deu uma Bíblia e eu comecei a ler com ela. Ela começou a me explicar, a me ensinar. E eu comecei a conhecer a Jesus. Eu comecei a frequentar a igreja, a casa de Deus. Por isso aquela palavra dos Salmos: aleluia, alegrei-me quando me disseram: vamos à casa do Senhor. Eu comecei a me alegrar depois do dia em que eu aceitei a Jesus, a ter desejo de ir na casa de Deus. E o Senhor, quando eu ia na casa de Deus, o Senhor falava comigo através da sua palavra. E ali a minha vida foi sendo transformada. A história da minha vida foi sendo mudada pelo Senhor Jesus. E depois, com o passar do tempo, buscando a Deus, aleluia, o Senhor me selou com o Espírito Santo de Deus. Eu recebi o batismo com o Espírito Santo. Foi lindo, irmãos. Aleluia, glória a Deus. Nós estávamos orando, eu e a minha mãe, no quarto dela, de joelhos. Aleluia, tenho muitas experiências com o Senhor. Passei lutas, passei provas, passei perseguição, fui caluniada, fui injuriada, mas valeu a pena. Sabe por quê? Porque o nome do Senhor foi glorificado e exaltado na minha vida. Hoje eu sou obreira da casa de Deus, prego a palavra de Deus. Você que está aí ouvindo, glória a Deus, pare, ouça com muita atenção e medite. A minha segurança é Cristo Jesus. Eu posso andar livremente pelas ruas, aleluia, porque a minha segurança é Cristo Jesus. Este é o meu testemunho. O meu nome é Maria Cristina Moura e eu agradeço. Paz do Senhor Jesus.
4: Duas da manhã e 42 minutos. Deus abençoe a irmã Maria Cristina pelo seu maravilhoso depoimento nesta madrugada. Olha, nossa irmã Maria gostava de festas, pagodes, colocada como porta-bandeira desde criança, se tornando no futuro a rainha do carnaval no sul do país. Mas ela relata que, apesar de ter recebido esse título, nunca foi feliz. Triste, oprimida, não tinha paz, não tinha alegria, era uma mulher abatida. Porém, Deus salvou a sua mãe. A sua mãe entrega a sua vida para Jesus, pregando para ela, a convida para ir à igreja. E no primeiro dia, ela já aceita Jesus. E ela começa a passar por um processo de transformação, libertação. É claro, ouvinte, que esse processo pode durar um mês, dois meses, mas a nossa irmã Maria Cristina insistiu livre, liberta, transformada, ganhou uma Bíblia, passou a ler a palavra, passou a ter conhecimento bíblico e qual era a vontade de Deus para a sua vida. E hoje ela relata, ela diz, ela nos orienta que, apesar dela ter todos esses títulos, sendo conhecida em toda a cidade que ela morava, em todo o estado, ela não era feliz. E essa fama que ela possuía a impedia de ter uma vida social agradável. Ela não conseguia andar nas ruas, ir para os mercados, frequentar shoppings e outras coisas que ela gostaria de fazer com a família sem ser abordada. Ela não tinha paz. Ela se cansou da fama, ela se cansou de tudo isso. É claro, amigo ouvinte, que por trás dessa situação, longe do olhar das pessoas, ela era uma pessoa triste, oprimida. Ela disse em seu testemunho como era a sua situação. Ouvinte, a nossa irmã Maria Cristina foi liberta. Você deseja ser liberto? Você ouve esse testemunho e se identifica com a situação que estava a nossa irmã Maria Cristina? Eu convido você para que hoje ainda, sexta-feira, você venha para a Igreja Pentecostal Deus e Amor. Daqui a pouquinho, às 9 horas da manhã, nós teremos o primeiro culto e o pastor Delalande vai estar pregando a palavra de Deus e orando pela multidão nesta manhã, às 9 da manhã. Às 3 da tarde, pastor Kleber de Oliveira, na segunda concentração do dia, e nós cremos que Deus vai usá-lo com poder e autoridade. Vidas serão libertas, vidas serão transformadas. Você que não mora aqui em São Paulo, procure a Igreja Deus e Amor mais próxima da sua casa, porque hoje em todos os templos é libertação total. A nossa sede mundial está na Avenida do Estado, 4568, na Baixada do Glicério. Será um prazer receber você e toda a sua família. Olha, você que entregou a sua vida para Jesus, você que está em comunhão com o Pai, o Filho, o Espírito Santo, você que deseja ser liberto, ser livre, o seu momento vai chegar, o momento de você participar da Santa Ceia do Senhor. Mas queremos convidá-lo a você participar de uma cerimônia maravilhosa que vai acontecer em nossa sede mundial neste sábado também, amanhã. Você vem na sexta-feira, hoje, e volta no sábado. No sábado, às 18 horas, nós teremos a Santa Ceia do Senhor. Às 19 horas, presbítero Davi Miranda Neto, pregando a palavra, celebrando a Santa Ceia. No domingo, nós teremos também a segunda celebração, às 11 da manhã, com o pastor Kleber de Oliveira. Às 3 da tarde, ainda no domingo, prosseguimento da campanha Profetizando no Vale, com o presbítero Fabrício Beata, com uma oração especial por todas as mães. Será um fim de semana memorável. Você que entregou a sua vida para Jesus agora, você que está triste, abatido, desesperado, como um dia esteve a nossa irmã Maria Cristina, esse fim de semana você vai desmarcar qualquer compromisso que você tenha e você vai vir à Igreja Deus e Amor. Você vai escolher um desses cultos e você será abençoado por Deus. Vem para cá ou procure uma Igreja Deus e Amor. Nesse fim de semana, Deus quer abençoar a sua vida.

0: orar em concordância com o pastor Lorival de Almeida. DDD 11-3208-2790. DDD 11-3208-2743. Entre em contato conosco, deixe o seu nome e o seu pedido de oração. Teremos o imenso prazer de orar por você. Nosso irmão Antônio nos enviou a sua mensagem no WhatsApp. Ele nos cumprimenta com a paz do Senhor Jesus. Ele pede orações porque tem muitas enfermidades nos pés, tanto no pé esquerdo como no pé direito, e já faz 19 anos. Ele crê que pode ser curado. Nós vamos orar, nós vamos apresentar, sim, irmão Antônio, a sua vida nas mãos do Senhor. Simi Nadir também nos envia sua mensagem, nos cumprimenta com a paz do Senhor, pede oração pela sua pressão arterial, está muito difícil para controlar. É Maria Nadir Simili, agora sim. Que Deus abençoe a irmã Maria Nadir, está anotado aqui o seu pedido de oração. A nossa irmã Maria da Glória, ela sofre com insônia, ela pede orações, vamos orar sim, em nome de Jesus. E já temos um ouvinte na linha. Alô, a paz do Senhor Jesus, bom dia.
1: A paz do Senhor, meu menino.
0: Com quem eu falo?
1: Benedito da Silva.
0: Fala de onde, irmão Benedito?
1: Interior do estado de São Paulo, irmão, aqui na cidade de Imbaúba.
0: Ah, como...
1: A 400 km mais ou menos de São Paulo.
0: Como tá o tempo?
1: Tá bem, graças a Deus.
0: Tá frio por aí? Ou tá calor?
1: Não, tranquilo. É o mesmo clima como é da cidade.
0: Ah, que bênção. Graças a Deus. O irmão deseja colocar o seu nome e o nome da família em oração?
1: Isso, o meu nome, para que Deus venha fortalecer cada dia mais na presença de Deus, né?
0: Amém.
1: E eu peço oração para minha esposa, pastor, para meus filhos também, que eu tenho 3 filhos, foi criado na igreja, depois de grande diário. Mas eles são umas bênçãos na minha vida, graças a Deus por isso.
0: Amém. Qual o nome da esposa e dos filhos?
1: Foi importante que eles voltassem também para servir a Deus, né?
0: Glória a Deus. Qual o nome deles?
1: É o Matheus Henrique da Silva, Gabriel da Silva e o Davi. O Davi, o menor de 16 anos, ainda vai na igreja.
0: Ah, nós vamos orar. Vamos orar e vamos...
1: Pastor, que ela tem vício de bebida, de cigarro, e ela sempre fala que o maior desejo dela é que Deus libertasse ela desse vício, mas ela sozinha não consegue.
0: Meu Deus.
1: E vamos pedir em oração para Deus venha libertar ela, né? Porque ela é conhecedora da palavra, mas só não consegue vencer sozinha, né?
0: Tudo é possível ao que crê, não é verdade?
1: Com certeza.
0: Eu creio, o irmão crê, nós cremos e vamos colocar então esse propósito nas mãos do Senhor, para que em breve o irmão conte esse testemunho que será grande para a glória de Deus.
1: Eu estou no trabalho, eu ouço a rádio todas as noites, trabalho da meia-noite às 10 da manhã de motorista.
0: Que bênção! Glória a Deus!
1: Sou ouvinte, graças a Deus, é uma bênção trabalhar ouvindo falar sobre Deus.
0: É bom.
1: Testemunha, a palavra,
0: é maravilhoso.
1: É bom demais.
0: É maravilhoso. Para nós é um prazer. Para nós é um prazer fazer o que fazemos aqui. Deus abençoe, bom, viu?
1: Amém. Que tenha uma boa noite, uma madrugada. E que sou grato a Deus por você também estar aí apresentando e fazendo programação.
0: Amém, meu querido. Está anotado o nome do irmão, o nome da família. Daqui a 2 minutinhos já vamos entrar em oração. Fique na paz do Senhor Jesus. Foi um prazer. Um abraço.
1: Deus abençoe.
0: Amém. O irmão também. 2h59, um minutinho nos separa para as 3 da manhã. Nós já recebemos diversas mensagens pelo WhatsApp, diversas ligações. Já vamos clamar a Deus. Nós vamos ao prefixo, vamos orar. Vamos clamar em concordância, nós vamos apresentar juntamente com o pastor Lorival de Almeida a sua vida nas mãos do Senhor Jesus. Eu sou o presbítero Rafael Gonçalves, vamos ao prefixo, prepare a sua fé, prepare tudo. É momento de comunhão, momento de consagração, momento de nós ligarmos os nossos pensamentos a Deus. Você que está no trânsito, você que está no trabalho, você que está em casa... você que está neste momento em seu carro, em seu veículo, é momento de nós nos inclinarmos a Deus, seja por corpo ou pensamento, nós vamos falar com Deus em oração. 3 da manhã, vamos ao prefixo, a identificação das emissoras e a oração com o pastor Lorival de Almeida.
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2: 2:54. Nos restam 6 minutinhos para as 3 da manhã. E o pastor Lorival de Almeida fará uma oração ao nosso favor neste horário. E nós vamos orar juntos. Vamos orar em concordância. Durante toda a madrugada estamos recebendo mensagens, ligações. Eu gostaria de atender mais alguns ouvintes que queiram nos pedir orações, para que às 3 da manhã possamos

0: feito.
1: Paz do Senhor, prezados ouvintes, aqui estamos nós para buscar a presença de Deus mais uma vez. Quero convidar vocês, vamos falar com Deus, focados em Deus. Vamos sentir a essência realmente dessa oração. E aquele sentimento que só mesmo quando estamos conectados, e não é fácil esse sentimento não, vamos sentir isso aí de Deus falando com o Senhor, vamos orar por alguém, e você aí, alguém, ore por nós também.

grande Deus, maravilhoso Pai. Nós estamos mais uma vez na presença do Senhor nesse dia. E eu quero estar conectado com o Senhor, meu Deus, fazendo dessa oração uma oração em que realmente todos nós, eu, os ouvintes, possamos estar sentindo o que realmente é a oração. Eu não quero estar aqui, ó Deus, só falando palavras ou tentando ser alguma coisa. Não, Senhor. Eu estou na presença do Senhor. Reconheço, Senhor, meu Deus, as minhas debilidades, as minhas fraquezas, os meus erros, os meus maus pensamentos, as minhas más atitudes. E peço ao Senhor, perdoa-me, ó Deus. É a única maneira que eu entendo, ó Pai, em que podemos ter contato contigo. Estamos livres do pecado que nos rodeia. Dessa forma, Senhor meu Deus, certamente a mão do Senhor estará estendida, estará nos tocando. O ouvido do Senhor estará aberto, estará nos ouvindo. Eu sei, ó Deus, que caso contrário, não vai acontecer nada, Senhor. Nós vamos orar, vamos até falar com o Senhor, às vezes vamos até falar bonito, mas sem efeito nenhum. Aí não nos convém nem orar. Eu não quero nem orar desse jeito, meu Deus. Eu quero orar ao Senhor sabendo que o Senhor é um Deus de paz, o Senhor é um Deus de amor, o Senhor é um Deus de misericórdia. O Senhor é um Deus que está ouvindo o nosso clamor, ouvindo a nossa oração, e que o Senhor haverá de nos ouvir, haverá de ouvir o seu povo que está orando conosco agora. Porque, meu Deus, sinceramente, Senhor, a situação do nosso mundo está tão difícil. As dores dos nossos corações se intensificam a cada dia. As situações da vida e, às vezes, situações de tamanha e tremenda injustiça nos fazem, ó Deus, até parar diante de situações que o nosso coração sangra. Senhor, meu Deus, Senhor, meu Pai, diante do Senhor estamos. E temos negócios, ó Deus, a apresentar a Ti, a falar com o Senhor. Coisas, ó Deus, que somente o Senhor poderá nos ajudar. Somente o Senhor poderá fazer na direção de tanta gente. Deus de poder, Deus de misericórdia. Quanta gente em lágrimas, ó Pai. Quanta gente em lágrimas, ó Deus, terríveis. Em lágrimas, ó Pai, que parece que está acabando o mundo para elas, e elas têm as suas razões. Quantas pessoas nesse momento, parece que o mundo desabou sobre elas. A situação é triste, a situação é terrível, a situação, Senhor meu Deus, é inacreditável. Se fôssemos parar e meditar, ó Deus, apenas dentro da questão mesmo do mundo, até não acreditaríamos. Mas, meu Deus, em se tratando, às vezes, de operações altamente espirituais, ruins, que acontecem e abatem essa casa, essa família, nós podemos até entender, ó Deus, o porquê de um sofrimento tão profundo, tão inexplicável. Quanta gente, ó Deus, do nada, assim, Senhor, pessoas estavam bem. Mas, de repente, meu Deus, veio algo que a gente só pode entender que foi maligno aquilo. Vem uma coisa e tudo começou a dar errado, Senhor meu Deus. Tudo começou, parece que andar para trás. E sei, ó Deus, que não adianta buscarmos a explicação lá fora. Não adianta buscarmos explicações na realidade. Porque são coisas espirituais que nós queremos e estamos discernindo também espiritualmente. Estenda as tuas mãos agora, meu Pai, para uma vez mais atuar nessa vida que tem se transformado, Senhor meu Deus, numa vida de lágrimas. Não que uma vida de lágrimas não seja uma vida de humilhação, de respeito ao Senhor. Não, Senhor, sabemos que as lágrimas fazem parte da nossa vida. Mas sabemos também, Senhor meu Deus, que a partir do momento que a nossa vida é só lágrimas, lágrimas, lágrimas, nós estamos em derrota. E nós não queremos viver em derrota falando no nome do Senhor.
Nós queremos viver em vitória. Nós queremos viver, Senhor meu Deus, na presença do Senhor, glorificando o nome do Senhor, testificando, levando a palavra do Senhor a tanta gente através dos nossos testemunhos. Visita as pessoas que estão tão longe, meu Deus. Pessoas que estão em outros países, em outros estados, pessoas que estão no interior do estado, pessoas que estão lá na Bahia, no Pará, pessoas que estão no interior do estado de São Paulo, pessoas que estão em Porto Alegre, pessoas que estão no Rio de Janeiro, pessoas que pela internet nos ouvem no mundo inteiro. O Senhor é Deus vivo, Senhor, eu louvo o Senhor. Eu agradeço o Senhor pela minha vida, o Senhor é um Deus vivo, o Senhor é um Deus poderoso. A minha palavra de oração ao Senhor, diante do Senhor, não resta a menor dúvida, Pai, que passa principalmente pela gratidão do meu coração, por todas as coisas que eu tenho contemplado das Tuas mãos. Glorificado é o nome do Senhor. Exaltado é o nome do Senhor. O Senhor é um Deus grande. O Senhor é um Deus poderoso, Criador de todas as coisas. Eu quero senti-lo, Senhor meu Deus. Eu quero sentir o impacto do Espírito Santo. E, Senhor meu Deus, não é porque sou eu que estou orando, eu sei que isso não tem absolutamente nada a ver. Mas eu sei, ó Deus, que é porque estamos orando juntos ao Senhor, Deus vivo, Deus poderoso. Nós queremos nos sentir impactados pelo Senhor, pelo poder da Sua presença, pelo mover do Espírito Santo de Deus. Tira dos nossos corações, ó Deus, tudo que é impedimento para a Tua operação. Tira das nossas vidas tudo que é impedimento para o tocar do Senhor na nossa vida. Toca-nos, ó Deus. Toca-nos, Senhor. Toca nesse pastor que gosta de pregar a Sua palavra, que ama a mensagem verdadeira. Esse pastor que está cansadinho já, ó Deus, depois de ter feito tanto pela obra do Senhor, o tempo chegou e pesou, mas ele está ali falando do amor do Senhor. Alguns, ó Deus, que tiveram a oportunidade, ó Pai, de ter mais conhecimento, alguns até não tiveram tanta oportunidade, mas estão lá, em verdade, falando da Sua verdade. Homens simples, porém honestos, servos do Senhor, usa eles, meu Deus. Usa também os nossos jovens. Usa, Senhor meu Deus, os nossos cooperadores, diáconos, presbíteros, dirigentes de congregações ou não. Senhor meu Deus, nós queremos uma vez mais invocar a presença do Senhor. Vem na nossa vida com poder. Vem na nossa vida com manifestação tremenda. Eu quero me sentir impactado pela Tua presença. Eu quero me sentir tocado pelo Senhor. Vem impactar a minha vida, Senhor meu Deus. E vem impactar a vida da Sua igreja. Senhor, o mundo nos odeia, assim como antes odiou o Senhor. O mundo odeia a Sua verdade. O mundo odeia a Sua palavra. O mundo odeia tudo que pertence ao Senhor. E o mundo tenta moldar o Senhor a Ele. E nós temos, ó Deus, combatido sim esse combate que é bom. Temos, meu Deus, nos esforçado para fazer a Sua obra. Militar, porém militar legitimamente, conforme nos diz a Sua palavra. Mais uma vez, ó Deus, eu peço ao Senhor, limpa-nos, lava-nos, purifica-nos. Nós queremos senti-lo, ó Deus. Nós não queremos falar por falar. Nós não queremos pregar por pregar. Nós queremos, ó Deus, impactar vidas com o mover do Seu poder através das palavras que o Senhor coloca na nossa boca. Nós queremos ver vidas
serem curadas, libertas, vidas se entregando ao Senhor em lágrimas, através, ó Deus, da mensagem do Senhor, porque a mensagem não é nossa, somos os mensageiros apenas. Senhor meu Deus, nós estamos em campanhas no Brasil inteiro, em prol de almas. Levanta, Senhor meu Deus, servos e servas valorosos, com poder, com autoridade, para falar do Senhor, repreender o mal, repreender a enfermidade, anunciar a salvação, o ano aceitável do Senhor. Nós queremos ver essas vidas se entregando a Ti. Nós queremos ver, meu Deus, essas vidas que ouvirão os Teus servos se entregando ao Senhor. Queremos ver, ó Deus, as maravilhas que o Senhor faz. Vem sobre nós, poder de Deus. Vem sobre os nossos ouvintes, Espírito Santo da verdade. Meu Deus, nós estamos aqui em nome do Senhor, em nome de Jesus. De todo o nosso coração, ó Deus, nós cremos que estamos representando a verdade do Senhor. De todo o nosso coração, nós cremos que estamos, Senhor meu Deus, nos utilizando de toda a sinceridade que possa existir na nossa vida, dada pelo Senhor. O Senhor conhece a honestidade das nossas vidas. O Senhor conhece a sinceridade das nossas palavras. O Senhor conhece, Senhor meu Deus, a sinceridade da nossa oração. Visita essa pessoa que está, ó Deus, em estado terrível. O estado dessa pessoa não é bom, meu Deus. Essa pessoa está tão aflita. Essa pessoa já tem sentido, ó Deus, o sopro da morte. Essa pessoa sabe que se o Senhor não agir, ela vai falecer. Ela sabe, a família a faz entender, os médicos a fizeram entender. Mas o Senhor, que é o médico dos médicos, o Senhor pode operar nessa vida. O Senhor pode operar nesse coração, nessa pessoa. O Senhor pode fazer valer, ó Deus, e triunfar a sua misericórdia. Eu sei, ó Deus, que cada vida tem um propósito. E não sei se assim é, mas se não for, poderia ser. Quem sabe, ó Deus, essa vida esteja passando por isso. Para que o Senhor se manifeste e o propósito do Senhor aconteça através dessa vida, alcançando tantas outras. Deus que cura. Deus que cura. Em nome de Jesus. Eu peço ao Senhor, curai agora, Senhor. Curai agora essa vida que atravessa os locais mais profundos e escuros do vale da sombra da morte. Eu te repreendo, enfermidade, em nome de Jesus Cristo. Meu Deus, dá mais uma chance a essa pessoa que já não tem mais forças para orar. Esvaiu-se, Senhor meu Deus, a força dessa vida para um simples me ajuda, Senhor. Mas nós intercedemos como intercessores do Senhor por essas vidas agora. Ajuda essa vida, meu Deus. Ajuda essa vida. Meu Deus, a família está em lágrimas. Essa criancinha não viveu nada ainda, meu Deus. Essa criancinha, em toda a sua inocência, essa criancinha, ó Deus, que muitos de nós às vezes chamamos até de anjinhos, essa criancinha tão enferma, nunca teve saúde, esse pai, essa mãe, essa família, que tem se entristecido tanto ao ver o filhinho, a filhinha, nesse estado tão desesperador. Senhor, meu Deus, eu peço ao Senhor, em nome de Jesus Cristo, cura essa doença dessa criança agora. Cura essa enfermidade, meu Deus, que está matando essa criancinha. Essa criancinha com essa má formação ainda no ventre da mãe. O Senhor é poderoso, ó Deus, para fazer, ó Pai, com que essa criança seja perfeita. Em nome de Jesus Cristo, em nome de Jesus Cristo, meu Deus,
cure essa criancinha que ainda está no ventre da mãe. Senhor meu Deus, eu apresento ao Senhor as pessoas que estão cancerosas. Elas estão apavoradas, meu Deus, e não é para menos. Ouvir a sentença, meu Deus, de câncer é quase uma sentença de morte. Isso, meu Deus, tira das pessoas já imediatamente a vida, a força, a alegria. Senhor, meu Deus, em nome de Jesus Cristo, em nome de Jesus Cristo, eu apresento ao Senhor essas pessoas que oram comigo agora. Talvez não estejam orando as pessoas enfermas, que não têm forças, mas a família está orando. Os amigos estão orando. Aqueles anônimos intercessores estão orando. Meu Deus, ouça o nosso clamor, ouça o meu clamor, meu Deus. Por mais, ó Pai, que eu seja uma pessoa ruim ou má, eu amo a sua verdade, Senhor. E nesse momento as minhas lágrimas depõem em meu favor. Eu amo, Senhor meu Deus, a sua palavra. Pregar a palavra do Senhor é a minha vida. E o Senhor sabe disso. Não estou dizendo, ó Pai, que sou merecedor de coisa alguma, porque sei que não sou. Mas estou intercedendo por gente sofrida. Estou intercedendo por pessoas deprimidas. Estou intercedendo por ministérios inteiros, ó Deus, que por alguma razão vieram a ser ministérios falidos espiritualmente. Levanta, Senhor meu Deus, levanta. Levanta essa gente, levanta essas pessoas. Senhor meu Deus, quanta gente desonesta no meio do seu povo. Quantas pessoas, Senhor meu Deus, se dizem servas e não são. Quantos se dizem pregadores e não são. Quantos se dizem pastores e não são. Senhor meu Deus, Senhor meu Pai, abençoai a nossa diretoria. Abençoai, Senhor meu Deus, os nossos pastores. Meu Deus, meu Pai, nós não somos perfeitos, meu Pai. Os nossos defeitos são incontáveis. Nos ajuda a entender, Senhor, o que é melhor para a sua obra. É tanta coisa por fazer, meu Pai, mas nós queremos fazer todas. O Senhor vai nos dar, ó Deus, a oportunidade de fazer tudo o que é preciso fazer como diretores da sua obra, para que a obra do Senhor flua. Nós queremos ver almas salvas. Nós queremos ver as vidas em santificação ao Senhor. Nós queremos ver as pessoas ouvindo o evangelho da salvação. Usa-nos, ó Deus, usa-nos. Usa, Senhor meu Deus, a nossa juventude, os nossos adolescentes. Eu quero repreender todo o poder satânico, todo o poder do inferno. Essa vida, Senhor meu Deus, já não tem mais paz. Essa vida que já não tem mais, ó Deus, eu vou até dizer, Pai, o direito do descanso. A sua palavra nos fala através do salmista: em paz me deitarei e também dormirei, porque só tu me fazes habitar em segurança. E nos diz muito mais ainda: que doce e suave é o sono do trabalhador. Mas essa pessoa já não dorme mais, meu Pai. Essa pessoa tem sido oprimida por esse espírito maligno, esse espírito das trevas que está buscando destruir essa família. Esse espírito maligno, Senhor meu Deus, que faz acontecer coisas que, se as pessoas contarem, serão tidas como pessoas loucas. Eu te repreendo, espírito imundo. Saia dessa casa. Saia dessa vida. Saia agora em nome de Jesus. Essa pessoa, ela está orando conosco e sabe que está orando a um Deus vivo, que responde em nome do Cristo vivo, aquele mesmo que se entregou para morrer por nós na cruz do Calvário. Ah, meu Deus, faça dessa casa uma bênção. Esse espírito imundo que estava tentando separar esse casal, eu te ordeno, Satanás, você não vai separar nada, não. A mão do meu Deus está tocando, tocando, tocando, tocando, e quando a mão de Deus toca, as coisas acontecem. A vida abundante para o povo de Deus acontece. Meu Deus, nós amamos tanto o Senhor.
Amamos tanto a sua verdade, nos purifica, Senhor. Abençoa os que nos perseguem, Senhor meu Deus. Abençoa aqueles que oram por nós também. Abençoa aqueles trabalhadores da sua obra, que não medem esforço, Senhor meu Deus, para de noite e de dia falar do seu amor, da sua bondade. Senhor meu Deus, Senhor meu Pai, abra a porta de um bom emprego, de um bom salário, para essas pessoas, ó Deus, que estão em tanta dificuldade. Senhor meu Deus, eu gostaria de poder, ó Pai, ter a capacidade de apresentar ao Senhor tudo que é problema que o Senhor pode resolver, mas eu não tenho essa capacidade, meu Deus. Então eu vou generalizar pedindo, Senhor meu Deus, visita cada vida. Onde quer que haja uma centelha de fé, haja, meu Deus, haja. Cure esse estômago, esse fígado. Cure esse coração. Essa pessoa que sofre com essa artrite, lúpus. Essa criancinha, ó Deus, que tem alguma disfunção. Esses problemas cerebrais, coronários. Meu Deus, são tantas doenças, cura todas agora, ó Deus, onde quer que haja fé. Vai fazendo a sua obra. Vai fazendo a sua obra, Senhor, em nome de Jesus, eu peço, por favor, meu Deus. Faça a sua obra, meu Pai. Traga alegria a esse coração, a essa vida. Traga alegria, Senhor, meu Deus. Eu peço ao Senhor, em nome de Jesus, seja o nosso tudo para todos. Repreenda essa depressão, essa pessoa depressiva, essa pessoa que tem tentado tirar a própria vida. Visita, Senhor meu Deus, também o sistema prisional brasileiro, que haja paz, que haja, Senhor meu Deus, justiça, que as vidas sejam preservadas, que os nossos presos sejam recuperados. Eu sei que o Senhor pode, ó Deus, tirar desse coração o ódio, a violência, trazer o amor, reconstruir essa vida, em nome de Jesus. É a minha oração que faço ao Senhor com todos os nossos ouvintes no Brasil e do mundo, Senhor. De coração para coração, em nome de Jesus. Amém, Senhor. Amém. Deus abençoe grandemente vocês, sou vosso irmão Lourival de Almeida. Até a próxima oportunidade. Fiquem com Deus.

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1: Mateus capítulo 24, versículos de 42 a 44. Portanto, vigiem, porque vocês não sabem que dia virá o seu Senhor. Mas entendam isso. Se o dono da casa soubesse a que hora da noite o ladrão viria, ele ficaria de guarda e não deixaria que a sua casa fosse arrombada. Assim, vocês também precisam estar preparados, porque o Filho do Homem virá numa hora em que vocês menos esperam.

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2: Lembre-se do seu Criador enquanto você ainda é jovem, antes que venham os dias maus e cheguem os anos em que você dirá: não tenho mais prazer na vida. Lembre-se dele antes que chegue o tempo em que você achará que a luz do sol, da lua e das estrelas perdeu o seu brilho e que as nuvens de chuva nunca vão embora. Então os seus braços, que sempre o defenderam, começarão a tremer, e as suas pernas, que agora são fortes, ficarão fracas, e os seus dentes cairão, e sobrarão tão poucos que você não conseguirá mastigar a sua comida. A sua vista ficará tão fraca que você não poderá mais ver as coisas claramente. Você ficará surdo e não poderá ouvir o barulho da rua. Você quase não conseguirá ouvir o moinho moendo ou a música tocando, e levantará cedo quando os passarinhos começam a cantar. Então você terá medo de lugares altos e até caminhar será perigoso. Os seus cabelos ficarão brancos e você perderá o gosto pelas coisas. Nós estaremos caminhando para o nosso último descanso, e quando isso acontecer, haverá gente chorando por nossa causa nas ruas. A vida vai acabar como a lamparina de ouro cai e quebra quando a sua corrente de prata se arrebenta, ou como um pote de barro se despedaça quando a corda do poço se parte. Então o nosso corpo voltará para o pó da terra de onde veio, e o nosso espírito voltará para Deus que o deu. O fim de todas as coisas é: teme a Deus e obedeça a sua palavra, porque este é o dever de todo ser humano. 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

Jesus, quero contar uma experiência que eu tive com Deus quando eu estava procurando uma igreja que eu já sentia no meu coração de servir a Deus. Eu andei em algumas igrejas, em vários ministérios, porque eu queria uma igreja que eu pudesse me encontrar com o Senhor. E visitei alguns ministérios, mas nenhum deles me tocou. Certo dia, eu entrei na sede mundial e lá eu sentei e fiquei observando o culto. E veio as irmãs cooperadoras, obreiras, e me chamou, né, para ir na frente aceitar Jesus na hora que o missionário estava pregando. Lembro eu que era um dia de quarta-feira, mas eu não quis ir, estava sozinha. Aí no outro, quando foi no domingo, eu voltei para a igreja novamente. Eu sentia o Espírito Santo de Deus falando comigo no meu coração: vai ser aqui que eu tenho grande obra para fazer em sua vida através do Espírito Santo. E ali, irmão, eu sentei. Aí as irmãs, na hora do apelo, elas vieram me chamar. Eu estava toda cheia de pintura. Eu estava com cheias de bijuterias, pulseiras, de calça comprida. E ela falou: vamos lá na frente, vamos aceitar Jesus. E eu fui. Missionário estava pregando, era na época da sede mundial, né? Na igreja antiga. E eu fui, irmão. Aceitei Jesus. E aí, quando eu cheguei em casa, eu já fui tirando as coisas que não era do agrado de Deus da minha vida. Os espíritos

0: Passou 6 meses, começou a anunciar o batismo. E um dia o missionário falou assim, que as pessoas que tivessem já se preparando para o batismo, se quisesse entrar na fila para ser batizada com o Espírito Santo, ele ia descer do púlpito e ia colocar as mãos sobre as nossas cabeças. Irmãos, eu senti uma vontade muito grande de entrar na fila, mas nesse dia eu estava com meu filho de 8 anos e a minha filha de 6 meses no colo. Mas mesmo na oração eu senti uma graça de Deus sobre a minha vida. Eu falei, mas eu não vou na fila, vou esperar para o próximo domingo. E quando terminou o culto, eu vim embora, cheguei em casa, falei para meu esposo, falei, olha bem, eu queria que você fosse comigo na igreja, porque ele não ia. Eu queria que você fosse comigo no culto, porque o missionário está fazendo, mandando ficar na fila, que é o batismo com o Espírito Santo. E ele desce do púlpito e põe a mão na cabeça das pessoas. E eu queria ir para a fila, mas com as crianças não dá. E ele foi, irmãos. Quando foi no próximo domingo, ele foi comigo. E assim começou a oração, né? Eu falei para ele ficar com as crianças e entrei na fila. Quando eu entrei na fila, eu fui sentindo um poder muito grande do Espírito Santo sobre minha vida. Mas eu não estava batizada ainda, mas eu sentia que eu ia ser batizada naquele dia. E assim foi, irmãos. E eu vi o missionário descendo do púlpito e colocando as mãos sobre as cabeças das irmãs e as irmãs cheias do Espírito Santo. E eu estava orando, orando, e eu comecei a sentir algo diferente sobre o meu corpo, sobre a minha vida naquele momento. Mas ali eu estava assim, quando o missionário foi chegando perto de mim, eu parecia que algo estava impedindo, porque parecia que eu estava me sentindo acanhada naquele momento. E eu não me soltava para ser batizada. Aí o servo de Deus, missionário Davi Miranda, ele se aproximou de mim, colocou a mão na minha cabeça e falou assim, minha serva, você já está batizada com o Espírito Santo. Naquele momento, eu comecei a sentir um poder tão grande de Deus sobre a minha vida, que eu sei que dali me tiraram, levaram lá para o púlpito. Eu fiquei lá, irmão, cheio do Espírito Santo, falando em línguas estranhas. E quando foi naquele momento, o culto foi, chamaram todo mundo para ir para frente receber oração, e eu ali já estava ajoelhada no púlpito. Eu sei que terminou o culto, irmãos. Chegou meu filho e falou, mãe, o culto já terminou, já acabou, já está na hora de ir embora, já deu o Pai do Senhor. Irmãos, eu não vi, eu estava tão cheia do Espírito Santo e Deus, que eu nem vi o culto terminar. Eu ali de joelho, dobrado ali na beira do púlpito, só recebendo o poder do Espírito Santo de Deus. E essa é uma experiência que eu tive. Então eu agradeço a Deus por esse ministério e que Deus abençoe e todos aqueles que estão na frente desse trabalho. Deus abençoe a todo mundo e que aquele irmão que tem um chamado do Senhor e que abra seu coração e faça a obra do Senhor. Deus abençoe por essa oportunidade em nome de Jesus Cristo.
1: Quanto sofrimento, desilusão, tristeza e angústia na sua vida, caro amigo ouvinte. Você vive chorando, pensando, Deus se esqueceu de mim, Deus me abandonou, Deus não quer mais nada comigo. Você está enganado. Deus te ama, Deus te quer bem, Deus quer abençoar a sua vida. Você está pensando em tirar a sua própria vida? Você pensa em fugir de tudo e de todos, esconder-se e dizer, ninguém gosta de mim? Você está debaixo de uma depressão. Preste muita atenção. Deus te ama, porque de tal maneira ele enviou seu único filho para que todo aquele que nele crê não pereça, mas tenha vida eterna. Jesus, ele morreu. Morreu pelos teus pecados em uma cruz de dor, sofrimento e angústia, para te dar a paz e a tranquilidade. Ele mesmo disse bem claro, eu sou o bom pastor e o bom pastor dá a vida pelas suas ovelhas. Ele chegou a dizer mais ainda, vinde a mim todos que estão cansados e oprimidos e eu vos aliviarei. Caro amigo ouvinte, lembre-se de uma coisa, Deus nunca nunca vai te desamparar. Esforça-te, tem bom ânimo e venha participar de uma concentração na Igreja Pentecostal. Deus é amor e a sua vida não será mais a mesma. 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
4: A paz do Senhor Jesus Cristo, diletos ouvintes do programa Voz da Libertação. Quem cumprimenta a todos é o vosso irmão pastor José Newton. E neste momento eu quero fazer uma reflexão com todos vocês, baseada no Evangelho de São Mateus, do capítulo 18, versículo 21 e 22. O tema: aprendendo com Jesus a perdoar. Embora Pedro tenha aceitado a ideia de Jesus sobre o perdão, ele acreditava, como muitos, que para tudo tem que haver limites na vida, inclusive para tolerar ofensas. Os rabinos, interpretando erroneamente Amós capítulo 1, versículo 3, ensinavam que se deveria perdoar um irmão até 3 vezes. Pedro, querendo impressionar Jesus e mostrar que era muito mais benevolente que os mestres judeus, dobrou a proposta e acrescentou mais uma, esperando ser elogiado pelo mestre. A resposta de Jesus deve ter deixado Pedro desconcertado e envergonhado, além de boca aberto, pois revelava que ao perdão, segundo a perspectiva de Deus, não devemos impor limites. A pessoa que abriga a ideia de não perdoar, caso a ofensa volte a se repetir no futuro, está longe de conhecer o verdadeiro perdão. Pois se o espírito do perdão mover seu coração, você estará disposto a perdoar a todas as vezes que você for ofendido, sem limites. O verdadeiro perdão não está limitado por vezes ou números, pois não é o ato que vale em si, e sim o espírito que o motiva. Neste momento, vamos orar e pedir para o Senhor que coloque em nossos corações o mesmo sentimento que houve no Senhor Jesus Cristo sobre o perdão. Senhor Jesus, nós te pedimos que no nosso coração esteja também o perdão, que nós estejamos dispostos a perdoar a todos os que nos ofendem, sem limites, para que nós sejamos a tua imagem. Senhor Jesus, prepare o nosso coração para perdoar aqueles que nos ofendem. Amém. Que Deus abençoe ouvintes. Fiquem todos na paz do Senhor Jesus Cristo.
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0: Por natureza, o homem é esquecido. Esquece dos fatos, datas, pessoas e compromissos. Por outro lado, a tendência humana é para não esquecer certos fatos que ocorrem na vida. Principalmente quando se trata de perdoar ou pedir perdão. Vemos e ouvimos muitas pessoas afirmarem: eu perdoo, mas não esqueço. Perdoo, mas não quero mais amizade com ele ou com ela. Isto não é perdão. O perdão que a Bíblia ensina é cheio de amor, misericórdia. E normalmente, se perdoando, se esquece, se sepulta no passado. Isso é possível se a pessoa experimentar o perdão divino, tornando-se revestida do grande amor de Deus. Deus é onisciente, é onipresente, é onipotente, mas, sem dúvida alguma, Ele esquece dos nossos pecados. Pois eu mesmo, o Senhor de Israel, apago as tuas transgressões por amor de mim, e dos teus pecados eu não me lembro mais. O Senhor Deus lança os teus pecados perdoados para trás de suas costas e joga nas profundezas dos mares. Caro amigo ouvinte, o sangue de Jesus Cristo nos purifica de todo pecado. Através do seu sangue que temos a comunhão uns com os outros. E o sangue do Cordeiro de Deus, o Filho de Deus, nos purifica de todo pecado. Isso se conhecermos a Jesus Cristo e sabermos que Ele é o Senhor. Mantemos a comunhão uns com os outros. E o sangue do Cordeiro nos purifica, nos lava e nos limpa de toda iniquidade. Amigo ouvinte, pare, pense, confesse os seus pecados. E a partir de hoje, você será uma nova pessoa em Cristo Jesus, o Filho de Deus. Aprenda a perdoar e serás perdoado. Pois quem conhece a Deus, sabe perdoar. 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
12: 4 e 2.
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14: 4 horas e 2 minutos.
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17: Quatro da manhã e 3 minutos, que Deus abençoe a sua vida. Eu sou o presbítero Rafael Gonçalves e somos da Igreja Pentecostal Deus e Amor. Vem aí o bloco informativo Saúde Mental e em instantes estamos de volta.
7: Obrigada pela sua audiência. A gente vai para mais informações aqui. Prato e Mente. Uma alimentação equilibrada protege as funções do cérebro.
11: saúde do intestino tem uma ligação direta e comprovada com as emoções. Refeições ricas em produtos artificiais pioram os sintomas da ansiedade. O cérebro precisa de nutrientes de verdade para fabricar hormônios da alegria. O excesso de açúcar e de frituras causa pequenas inflamações no organismo. Isso gera cansaço mental constante e dificuldade de raciocínio no dia a dia. Mudar o que vai para o prato é também mudar a forma como a mente trabalha. Alimentos naturais, como frutas, verduras e sementes, oferecem vigor ao corpo. A boa digestão garante que o organismo funcione com tranquilidade e leveza. Beber água em abundância afasta a confusão mental e a dor de cabeça. Cuidar do corpo físico é uma etapa obrigatória para cuidar da saúde mental. Comida caseira e simples é o melhor combustível para um sistema nervoso forte. A paz interior também é fruto do cuidado diário com o templo do nosso corpo. O poder da fala. Guardar sentimentos ruins adoece o corpo e o espírito. O silêncio diante das dificuldades muitas vezes transforma a dor em doença. Guardar angústias e frustrações é como carregar um peso invisível nas costas. A falta de expressão emocional gera nódulos de tensão em todo o corpo. Muitas pessoas sofrem com problemas de estômago que têm origem nervosa. A mente que não encontra saída para as aflições acaba punindo o organismo. A tristeza acumulada precisa de uma válvula de escape para não transbordar. Conversar com alguém de confiança é um dos melhores remédios para a alma. A partilha dos problemas diminui o tamanho do sofrimento e traz novas visões. Quando não houver com quem falar, a ajuda profissional é o caminho mais seguro. Não há vergonha em admitir que não se consegue dar conta de tudo sozinho. A comunicação limpa as mágoas e abre espaço para a esperança renascer. Falar é um ato de coragem que liberta a mente das prisões emocionais.
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17: 4:08, um ótimo dia para você e para toda a sua família. Você que ligou o seu rádio agora, eu sou o presbítero Rafael Gonçalves e somos da Igreja Pentecostal Deus e Amor. Do norte ao sul do Brasil, muito obrigado pela sua audiência. Aqui estamos até as 5 horas da manhã para orar, clamar pela sua vida, pela sua família. Você ouviu há instantes atrás o WhatsApp da Central de Produção Internacional para que você escreva, nos enviando o seu nome, o seu pedido de oração, pois às 4:40 da manhã estaremos fazendo um grande clamor a favor da sua vida. Faça como nosso irmão Davidson, a nossa irmã Lúcia, irmã Cissa, Paulo, Euseli, Carlos Beto, Juliana, Cláudio Constino, Fabiana Vigário e José Carlos. que já nas primeiras horas da manhã nos enviaram a sua mensagem com seu pedido de oração. Nós vamos orar, vamos clamar pela sua vida e tenha plena certeza que Deus, o nosso Pai, nesta manhã visitará você. Creia no poder de Deus. Hoje é sexta-feira, bom fim de semana, manhã com Deus, nesta sexta do dia 8/5/2026.
20: Meu nome é Alessandra, eu vim na tarde aqui da Guerra contra o Mal, na Igreja Pentecostal Deus é Amor, e eu recebi uma grande bênção. Praticamente 30 anos eu tinha um problema de audição no ouvido direito. Foi uma bomba que explodiram dentro de uma lata, né, ao lado do meu carro, na Avenida Moema. Então, sério comprometimento no tímpano, né, no labirinto. E eu não ouvia nada. E muito barulho, isso me dava um problema no ouvido também esquerdo, né? Me atrapalhava muito a minha audição. E busquei muito, né, pela cura. Na sexta-feira passada, eu recebi a bênção. Eu escutei um estalo no meu ouvido. Automaticamente, a bênção foi tão grande que o pastor no altar falou: há uma pessoa aqui que está sendo curada do ouvido. E era eu, e foi uma bênção muito grande, porque não adiantava restauração de tímpano, cirurgia, fiz audiometria, né? E hoje eu tampo o ouvido esquerdo e consigo, né, ouvir. Eu não ouvia nada, então é tudo para a glória de Deus, né? Eu agradeço aqui, eu recebi uma grande bênção, porque eu busquei muito, foi quase 30 anos. Tudo para a glória de Deus, e eu convido quem está com alguma enfermidade. Deus está aqui para te trazer a tua bênção. Eu creio em nome de Jesus. Meu nome é Alessandra e eu moro no Ipiranga.
17: Deus abençoe a irmã Alessandra pelo seu maravilhoso testemunho de fé. Ouvintes, devido a uma bomba que explodiu bem próximo ao seu carro, ela começou a ter problemas sérios na audição. Não conseguia ouvir, já estava afetando o seu ouvido esquerdo. Há 30 anos sofrendo com este mal. Mas ela tomou a decisão em vir à Igreja Deus e Amor. Ela tomou a decisão em participar do culto de sexta-feira, o culto de guerra contra o mal. Após oração, ela ouviu um estalo nos seus ouvidos. E foi naquele exato momento que ela passou a escutar novamente e escutar bem. Ela tomou a decisão: eu não posso sair deste culto, desta igreja, da sede mundial, sem antes testemunhar o milagre que o Senhor fez na minha vida. Ouvintes, quantas pessoas que na sexta-feira estão sendo curadas, libertas, transformadas por Jesus. Sexta-feira é hoje. Chegou o dia do seu milagre. Daqui a pouquinho, às 9 horas da manhã, estará conosco o presbítero Della Lande, pregando a palavra de Deus, orando pela multidão presente e, é claro, fazendo aquela oração de explosão de milagres. Às 3 da tarde, pastor Kleber de Oliveira, também pregando a palavra com o Esquadrão da Libertação, orando pelos oprimidos, deprimidos, ansiosos, para que sejam livres. Hoje, na Avenida do Estado, 4568, Deus vai usar o pastor Kleber, Deus vai usar o pastor Della Lande com poder e autoridade.
21: Quando Jesus é o dono da nossa vida, a tristeza tem que pular de alegria. Quando Jesus é o dono da nossa vida, 5 pães e 2 peixinhos alimenta mais de 5.000 homens, sobram 12 cestos e o povo adora o Senhor. Quando Jesus é o centro da nossa vida, o morto ressuscita. Quando ele é o centro da nossa vida, o milagre acontece. Jesus! Jesus! Oh glória! Oh glória! Senhor, eu preciso de salvação. Salvação do meu marido. Salvação dos meus filhos. Salvação da minha esposa. Salvação da minha casa. A palavra do Senhor diz: crê no Senhor Jesus e será salvo tu e a tua casa. Senhor, eu preciso de milagre. Eu preciso de resposta. você vai sair de mãos dadas com Jesus Cristo e vai glorificar o nome dele. Aleluia! Uma igreja que vai andar com Cristo.
0: Irmãos presentes, estas mãos de Deus vieram com um objetivo. Ela tomou o espírito de Ezequiel de dentro do corpo e o levou para um lugar que ele não queria ver. A Bíblia diz que ele estava tranquilo, vivendo os seus conflitos, as suas lutas e esperando a vitória. Mas veio a mão do Senhor e levou o seu espírito. E a Bíblia diz que ele foi levado a um lugar chamado vale, e ele foi levado a um vale cheio de ossos, e a Bíblia diz que é um vale de ossos sequíssimos, e a Bíblia diz que Deus o fez andar ao derredor daquela situação para que ele pudesse contemplar o que significava, o porquê Deus estava levando a ele para o vale. Querido, muitas vezes Deus está movendo e ele está fazendo a sua vontade em mim, em você, em nós, e ele quer ministrar no nosso espírito. Eu vou te levar para um lugar que você não conhece. Eu vou te mostrar o que até agora você não conseguiu com os seus olhos naturais enxergar. E às vezes nós temos medo, queremos viver os nossos conflitos, queremos continuar no nosso conforto, mas o Espírito Santo está nos dando uma diretriz. Deixa ele te levar, deixa ele te conduzir. Alabacicando, alabaia. Deixa o Espírito Santo te direcionar. Não diga não. O Espírito de Deus está me revelando 4 pessoas desenganadas da medicina por causa de um problema no teu coração. E Jesus está te revelando, dizendo que hoje você será tocado e curado do teu coração. Cadê estas 4 pessoas? Levante as tuas mãos, venha para cá. O Espírito Santo de Deus está me revelando 172 pessoas que estão agora em aflição dentro da sua casa, porque o mal é no coração. Você já não consegue mais trabalhar, já não consegue nem mais caminhar, porque o seu medo é que a qualquer hora vai parar o teu coração. Jesus está te visitando aí, está te dando um coração novo, em nome de Jesus. Tem uma pessoa que está em nosso meio, e esta pessoa já está usando até sonda, porque esta pessoa sofreu a intervenção médica, mas não adiantou, porque o mal, a infecção, as dores prosseguiu, continuou. Mas Jesus está dizendo que vai tocar na tua vida. Cadê esta pessoa? Levante as mãos e venha para cá. O Espírito Santo está me revelando 326 pessoas que você sente nas suas costas, como se algo tivesse te apertando, te impedindo de respirar, e você já não sabe mais o que fazer, porque você já medicou, já tratou, pediu exame e nada aconteceu. Mas Deus está dizendo que ele vai tocar na tua saúde e vai curar teus pulmões agora. O Espírito Santo de Deus está me revelando uma pessoa que a medicina te desenganou, dizendo que você tem manchas no seu coração e não há um perfeito funcionamento, e você está pedindo a Deus que ele te cure. Cadê esta pessoa? Jesus vai tocar. Levante as tuas mãos e venha receber a cura. Levante as tuas mãos e venha receber o milagre. Diga glória a Deus. O Espírito Santo está me revelando 41 pessoas que você está paralisado da tua coluna, e você sente dores que te impede até de andar, e parece que tem dias que você não vai suportar estas dores na coluna. Você buscou o médico, venha para cá. O Espírito Santo de Deus está me mostrando uma pessoa que faz muitos anos que você está lutando pela tua libertação. Você desmaia e começa a colocar saliva pela sua boca. Tem pessoas que começam a dizer que não quer nem ficar perto de você. Jesus vai libertar esta pessoa. Levante as tuas mãos e venha receber.
1: Deus já está operando maravilhas, pastor Kleber, e amados ouvintes, a nossa irmã relatando o milagre que recebeu do Senhor Jesus. Minha irmã, o seu nome?
22: Maria.
1: O que a senhora recebeu de Jesus agora?
22: Eu recebi a cura, irmão. Eu estava com uma dor aqui no ombro, eu não conseguia virar o pescoço, que me faltava até o ar. E agora, em nome de Jesus, eu fui curado.
1: A dor desapareceu?
22: Desapareceu.
1: Então faz os movimentos que não podia fazer e faz normalmente. Está virando o pescoço, movimentando o ombro, já está curada para a glória de Deus, ouvinte.
22: Curada.
1: Cadê a dor?
22: Sumiu, em nome de Jesus.
1: Sumiu para a glória de Deus.
2: Pastor Kleber, milagre extraordinário. Esta senhora chegou aqui, não podia caminhar, mas no momento da oração e da revelação do Espírito Santo de Deus, ela abandonou a cadeira de roda e está caminhando perfeitamente para a glória de Deus. Minha irmã, qual é o seu nome?
3: Paula.
2: A senhora não podia caminhar?
3: Não. Quebrei o pé.
2: Muita dificuldade?
3: Sim.
2: O que aconteceu com a irmã no momento da oração?
3: Jesus me deu a vitória, deu a caminhar até aqui sem a cadeira de roda.
2: Está caminhando perfeitamente.
3: Amém.
5: Oh, glória.
2: E está, Pastor Kleber, milagre extraordinário, caminhando para a glória de Deus.
0: O Espírito Santo está me mostrando agora 104 pessoas que você precisa medicar continuamente a sua saúde por causa de uma diabetes que você não consegue vencer. 104 pessoas, e Deus está dizendo, Ele vai tocar na tua saúde. Levante as tuas mãos e venha, levante as tuas mãos e venha. Tem uma pessoa que está em nosso meio, você representa alguém da tua família, e este alguém da tua família começou a manifestar surtos psicóticos, sinais de loucura, e Deus está me dizendo que toda a tua casa está sofrendo numa terrível aflição, mas Deus vai libertar esta pessoa da tua família. Levante as mãos e dê glória a Deus, igreja. O Espírito Santo de Deus está me revelando uma pessoa que você sente caminhar dentro do teu estômago em todo lugar, e você já fez de tudo para você vencer o que está aí, você não consegue expelir, não consegue tirar, e os médicos não conseguem dizer para você o que é, e você sente andando dentro do teu corpo. Cadê esta pessoa? Chamei esta pessoa uma vez, levantou as mãos, cadê a pessoa? Está a revelação. Levante as mãos, eu quero orar por você. Venha cá, porque eu quero orar. Você sente caminhar dentro de você, está entendendo a revelação ou não? E você sente nitidamente caminhando, não é fora, dentro do teu corpo. A última vez chamei esta pessoa. Venha cá, porque nós queremos orar. Aplauso para Jesus.
23: Pastor Kleber, Deus está fazendo milagres no primeiro dia dessa campanha. Deus vê muito além. A nossa irmã chegou aqui com dores, curada por Jesus agora. O seu nome?
24: Natalice.
23: O que a senhora chegou sentindo aqui nessa tarde?
24: Eu estava sentindo a dor daqui, na parte aqui das costas, né? Muita dor da perna, né?
23: Foi revelada por Jesus. Aonde estão as dores?
24: Passou, não estou sentindo nada, agora não.
23: Curado por Jesus.
0: Aplauso para Jesus, igreja. O Espírito Santo, Ele está me revelando uma pessoa que está medicando. E esta pessoa está medicando, presta atenção, um problema na sua cabeça. Porque a medicina disse que você não consegue vencer esse transtorno. E Deus está dizendo que não é transtorno, é algo que está para oprimir a tua cabeça. Vamos repreender. 19 pessoas que você, quando vai se levantar, o teu corpo todo se trava. Porque não é só um problema na coluna, é algo que está generalizado nos teus ossos por causa da artrite e da artrose. E tem quando é vez que você se levanta, para onde você está e tem que segurar, senão você cai. Venha receber a vitória, levante as mãos. Aplauso para Jesus, igreja.
2: Pastor Kleber, milagre extraordinário. Nosso irmão relatou para nós que chegou aqui com a coluna travada. Não podia nem se agachar, nem se levantar. Mas no momento da oração, o que aconteceu, irmão?
25: Agora estou podendo me abaixar e não está doendo mais.
2: A senhora chegou aqui com?
25: Tá a coluna doendo bastante, o pescoço todo dolorido, né? E agora não estou sentindo mais nada.
2: No momento da revelação da oração foi curado?
25: Foi curado.
2: Agache, irmão, levanta, faz um teste para nós aí. Aí está Pastor Kleber, revelado pelo Espírito Santo de Deus, não podia se agachar, muitas dores, mas foi curado nesse exato momento, para a glória do nome do Senhor Jesus.
23: Pastor Kleber e amados ouvintes, aquela revelação do surto psicótico, estamos aqui com a mãe que está com a foto da sua filha, e ela contando o que recebeu do Senhor, a revelação e o que está acontecendo com ela. Meu irmão, seu nome?
26: Sim.
23: A revelação é com a senhora, é sobre a sua filha?
26: Minha filha.
23: O que está acontecendo com ela?
26: Ela está arrancando o cabelo, arrancando os cílios e está querendo sair de casa agora. Cada hora ela tem, começa com loucura, assim, acusa eu, o meu marido, falando que a gente sufoca ela, mas a gente é pai e mãe, a gente só quer cuidar. E ela, não sei o que está acontecendo com ela.
23: A senhora veio receber a bênção por ela?
26: Em nome do Senhor Jesus.
23: E através da revelação ela está curada, a senhora crê?
26: Em nome do Senhor Jesus.
4: Vamos
5: está curada
4: apresentar.
5: Para a glória
4: que
5: de Deus.
4: Coisa tremenda.
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17: 4:25, nós ouvimos como Deus usa o pastor Kleber de Oliveira, o pastor Delalande, que hoje, sexta-feira, estarão pregando a palavra de Deus e orando pelos dons do Espírito Santo. Pessoas curadas, pessoas libertas, pessoas transformadas. Se você ouviu esses testemunhos e se identifica com a situação que um dia essas pessoas viveram, venha para a Igreja Deus e Amor. Hoje, às 9 e às 3 da tarde, na Avenida do Estado, 4568, na Baixada do Glicério. Pastor não mora em São Paulo, procure uma de nossas igrejas, Deus e Amor. Há uma igreja bem próxima de você. Inclusive, algumas igrejas, principalmente em nossas capitais, nós temos cultos agora às 5 da manhã e o próximo culto às 9 da manhã. Temos também 2 grandes concentrações no período da tarde, ao meio-dia, às 3 da tarde e encerrando às 19 horas. Inclusive, hoje sexta-feira, em algumas igrejas teremos vigílias. Aqui em nossa sede mundial, de sexta para sábado, teremos a vigília do renovo, ou seja, de hoje para amanhã. Presbítero Antônio Rodrigues vai estar pregando a palavra de Deus, uma equipe de pastores, obreiros, que terão a sua oportunidade para estarem orando, clamando e louvando o nome do Senhor. Nesse fim de semana, não fique em casa, venha para o Templo da Glória de Deus. De sexta, a gente vai para sábado. Sábado teremos a Santa Ceia, às 19 horas, na ministração do presbítero Davi Miranda Neto. E domingo, às 11 da manhã, celebração da segunda e última Santa Ceia com o presbítero Kleber de Oliveira. Um fim de semana abençoado para quem mora em São Paulo e um fim de semana abençoado para você que nos ouve de qualquer lugar do Brasil. Venha correndo, participe dos nossos cultos e seja abençoado por Deus, o nosso Pai.
9: A Santa Ceia é um meio de experimentarmos a graça de Deus. Na Santa Ceia, a nova criatura passa a andar e viver através do novo e vivo caminho. O pecado e a morte foram rompidos pela vida abundante que é Jesus. Assim, aquele que se alimenta de mim viverá por minha causa. 1 João 6,57. O precioso sangue de Cristo, um cordeiro sem mancha ou defeito. 1 Pedro 1,19. Ele pagou por completo a dívida que devíamos a Deus pelos nossos pecados. O sangue de Jesus é purificador. Isso é claramente evidente em 1 João 1,7 a 9. Mas se andarmos na luz, como Ele na luz está, temos comunhão uns com os outros. E o sangue de Jesus, seu Filho, nos purifica de todo o pecado. Se dissermos que não temos pecado, enganamo-nos a nós mesmos e não há verdade em nós. Se confessarmos os nossos pecados, Ele é fiel e justo para nos perdoar os pecados e nos purificar de toda a injustiça. Temos, através do sacrifício da cruz, a purificação e perdão dos pecados. João 19:34. O plano perfeito de Deus incluiu o sacrifício de Jesus na cruz, que nos deu a oportunidade de estar libertos do pecado de uma vez por todas, através do seu sangue. O objetivo da Santa Ceia é o romper com todas as estruturas da opressão. Ele morreu, mas ressuscitou. A cruz e o túmulo estão vazios, mas o trono está ocupado. Celebre a morte e ressurreição daquele que vive e ressuscitou. Lembre-se do verdadeiro significado que ela deve ter em nosso coração. A memória constante da promessa que Jesus vai voltar para nos buscar. Lembrarmos do sacrifício de Jesus na cruz por nós. Examinarmos nossa mente e coração. E nos arrependermos dos pecados ao recordar do valor da cruz de Cristo. Termos comunhão com a Igreja, tornando-nos um só corpo e anunciando juntos a vinda de Jesus.
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17: Deus é amor. 4:31, a nossa agenda está cheia. Grandes concentrações e principalmente dois cultos de celebração da Santa Ceia do Senhor. Avenida do Estado, 4568. Esperamos você hoje, sexta-feira, para o culto da Guerra contra o Mal. Aguardamos os membros para o culto de Santa Ceia neste sábado, às 19 horas e domingo, 11 da manhã. E não se esqueça que ainda no domingo, dia 10, 3 da tarde, prosseguimento da campanha Profetizando no Vale. E desta vez, presbítero Fabrício Beata, na oportunidade, pregando a palavra e fazendo uma oração especial por todas as mães. Que Deus abençoe você, muito obrigado pela sua audiência. Vamos agora àquele quadro especial, o projeto Eu Mais Um, com a nossa irmã Débora Miranda, com o seguinte tema, o crente e a impureza. Vamos ouvir.
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12: Glorificamos ao Senhor porque estamos aqui em mais um programa Eu e Mais Um. Queremos estudar mais uma série sobre o crente e a impureza. Eu começo lendo aqui em 1 João, capítulo 3, versículo 3. E qualquer que nele tem esta esperança, ou seja, em Jesus, purifica-se a si mesmo, como também ele é puro. Vamos começar o nosso estudo já fazendo uma pergunta. Por que a impureza impede a nossa comunhão com Deus? Mais uma pergunta. Por que devemos buscar a santificação? Será que ela é realmente importante hoje? É possível viver uma vida piedosa neste mundo tão cheio de malícia, perversidade. Olha, Deus é santo e Ele deseja que sejamos como Ele, vivendo uma vida santa. E viver uma vida santa é viver em conformidade com os mandamentos da palavra de Deus e em contraste com o modo de vida pecaminoso do mundo. O que que é viver uma vida santa? É você despojar-se daquele velho homem que você era antes, que se corrompia segundo os desejos do seu coração, seguindo as concupiscências do engano. Você precisa estar revestido do novo homem, criado segundo Deus, em justiça e retidão procedente da verdade. Então nós vemos que a importância da santidade na nossa vida é evidente também na forma como ela é ligada à própria vida. O apóstolo Paulo declarou assim: pois se viverdes segundo a carne, isto é, segundo a sua própria vontade pecaminosa, que é contrária à santidade de Deus, morrereis. Mas se pelo Espírito mortificardes as obras do corpo, vivereis. Está em Romanos 8:13. Então vejam, ouvintes, que a santificação é vista como um elemento essencial na nossa vida de crente. É tão importante nós estarmos ligados a Deus, porque quando nós estamos ligados a Deus é mais difícil nós termos o nosso coração tocado pelas coisas que desagradam ao Senhor. É importante nós buscarmos o significado de nós termos a vida eterna. O que é ter vida eterna? Através da nossa santificação. Ter vida eterna é possuir uma amizade íntima com o Deus Santo, que é fonte de toda a vida verdadeira. Vejam, ouvintes, que Deus, Ele deseja dar vida abundante a nós. Por isso Ele nos chama a pureza. E Ele dá instruções para nós vivermos em santidade. Quando o Senhor falou ao seu povo, lá no Antigo Testamento, ordenando que mantivessem a distinção, ou seja, a diferença entre as coisas profanas e as coisas santas, Ele declarou assim: eu sou o Senhor que vos fiz subir da terra do Egito para ser o vosso Deus. Portanto, sede santos, porque eu sou santo. Está em Levítico 11:45. Vejam que essas palavras, elas foram confirmadas mais tarde, já no Novo Testamento, pelo apóstolo Pedro, que escreveu: como filhos obedientes, não vos conformando com as concupiscências que antes havia em vossa ignorância, mas como é santo aquele que nos chamou, sede nós também santo em toda a nossa maneira de viver. Portanto, escrito está: sede santos, porque eu sou santo. Está em 1 Pedro 1, versículos 14 a 16. Vejam que podemos ter dificuldades, às vezes, de mantermos santos, separados do pecado. Mas eu também vejo por mim, quando eu estou orando mais, quando eu estou estudando mais a palavra, eu nem penso naquilo que eu gostaria de fazer, que a minha carne gostaria de também realizar. É importante nós estarmos pertinho de Deus. Quando nós chamamos Deus de Pai, em outras palavras, estamos dizendo que somos filhos. E todo pai gosta de estar com seus filhos, e todo filho gosta de estar perto do seu pai. É assim também esta intimidade, esta amizade de Deus para conosco. Na próxima programação, vamos falar um pouquinho mais sobre a impureza e o crente. Por enquanto é só. Estamos aqui aguardando a sua audiência na próxima programação. Que Deus abençoe em Cristo Jesus. Se despede sua irmã em Cristo, Débora Miranda, na paz do Senhor Jesus.
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1: Quatro da manhã e 43 minutos. Vamos agora a este grande clamor. Você que nos enviou a sua mensagem de texto, entrou em contato conosco durante toda a madrugada. Chegou o momento da oração. Chegou o momento do grande clamor por portas abertas. Maravilhosíssimo Deus e eterno Pai, aqui estamos mais uma vez em Tua presença para glorificá-lo, para enaltecê-lo, para honrá-lo, para agradá-lo. Glorificamos o Senhor, pois Tu és digno de toda a honra, de toda a glória e de toda a adoração. Nos rendemos aos Teus pés e suplicamos a Tua bondade, infinita graça e misericórdia. Oramos, ó Deus, a favor de milhares e milhares de vidas que estão com seu rádio ligado, ouvindo o programa Voz da Libertação. São pessoas, ó Deus, que motivadas pelo desespero, não conseguiram dormir nesta madrugada. Preocupadas com seus problemas financeiros, desempregadas, não conseguem honrar os seus compromissos. Endividadas, o credor bate a porta, o agiota as ameaça e agora prestes a perderem a casa, a família, sem um pão sequer para comer, pedem pelo socorro do Senhor. Ó Pai, que nesta manhã o Senhor possa visitar o desempregado. Que ainda hoje esta pessoa possa ser chamada para uma entrevista e posteriormente ser efetivada nesta empresa. Que ainda hoje esta pessoa possa ver a provisão do Senhor chegando até a sua mesa. Quantos pais, quantas mães que neste momento estão desempregados. Filhos que precisam do sustento e agora, Senhor, não sabem o que vão se alimentar no início desse dia de sexta-feira. Meu Deus, tenha misericórdia destas vidas. Eu peço ao Senhor que abra as portas de emprego. Eu peço ao Senhor que abra as portas de oportunidades. Eu peço ao Senhor que envie anjos poderosos, anjos para lutarem a favor destas famílias. Quantas pessoas, ó Pai, vítimas das obras do inimigo. Quantas pessoas vítimas da inveja, do olho gordo. Quantas pessoas vítimas das obras do mal. Por isso não crescem, não progridem. Por isso que as portas continuam fechadas. Mas em nome de Jesus, esta obra do diabo é desfeita. E esta porta que está fechada, ela se abre agora pelo poder de Deus. Eu oro, Senhor meu Deus, pela vida do desempregado, mas também oro pela vida do empregador. Oro pela vida desse microempreendedor. Eu oro pela vida desse comerciante, desse gestor. Eu oro pela vida desse vendedor, desse autônomo. Meu Deus, não deixe que esse comércio feche as portas. Meu Pai, não deixe que esta empresa vá à falência. Senhor, são tantas responsabilidades. São tantas famílias que dependem desta empresa para sua sobrevivência. Eu creio que o Senhor, nesta manhã, nas primeiras horas do dia, já está visitando, já está entrando com providência, realizando o grande milagre que estas pessoas estão precisando. Eu apresento esta carteira de trabalho. Eu apresento ao Senhor este currículo. Eu apresento, Senhor meu Deus, essa proposta que esta pessoa está aguardando. Senhor Jesus, esta pessoa tem uma boa profissão, uma excelente formação, está trabalhando atualmente, mas não na área que se profissionalizou. Esta pessoa investiu tanto, mas não recebe o salário digno, compensador, o salário que cabe ela receber devido à sua profissão. Senhor Jesus, abre uma nova porta. A porta que esta pessoa precisa, anseia. Abre esta porta, Senhor meu Deus, Esta pessoa deseja honrar o Senhor com seu testemunho, com seus votos, com seu dízimo. Esta pessoa deseja honrar o Senhor. Por isso, ó Pai, ouça a oração desta pessoa, que já honra a Ti de corpo, alma e espírito. E agora coloca suas ansiedades e seus problemas nas mãos do Senhor. Senhor, meu Pai, tudo podes, e nenhum dos Teus planos podem ser frustrados. Eu sei que o Senhor tem planos maravilhosos para essas pessoas, planos de fazê-los prosperar, planos de fazê-los felizes, planos de fazê-los felizes, plano de fazê-los tão realizados, a ponto de virem à igreja e contarem o seu testemunho, aquilo que receberam do Senhor, por meio da oração, por meio da entrega. Eu te glorifico e te exalto por esse momento tão maravilhoso. E não há dúvida em meu coração que o Senhor já visitou, o Senhor já honrou e as portas já estão abertas. Amém e amém. Muito obrigado e graças a Deus.
2: Deus abençoe o dia de cada um nesta manhã que se inicia. A todos os ouvintes, a todos da programação, que o dia seja pleno da presença de Deus. Meu nome é Elizabeth Torelli.

0: 4h52, está chegando o bloco informativo Saúde em Foco, aqui na Rádio Deus e Amor.
1: E vamos ao momento de informação aqui na Rádio Deus e Amor. Postura digital. O uso excessivo do celular causa dores fortes no pescoço e na coluna. Passar horas olhando fixamente para o celular tem gerado um novo problema de saúde. A postura de baixar a cabeça sobrecarrega toda a frágil região do pescoço. O peso da cabeça inclinada tensiona excessivamente os músculos e os tendões da nuca. A dor crônica na coluna cervical já afeta jovens e adultos em todas as partes do mundo. Esse mau hábito perigoso pode causar sérios desvios posturais e dores de cabeça frequentes. A recomendação médica correta é levantar sempre o aparelho até a altura dos nossos olhos. Fazer pausas regulares para movimentar os ombros alivia muito a tensão acumulada no corpo. Alongar o pescoço para os lados e para trás ajuda a relaxar a forte musculatura travada. Diminuir o longo tempo de uso das telas beneficia a saúde física e também a mente cansada. A nossa coluna vertebral é o grande eixo de sustentação que exige um sério cuidado. Praticar atividades físicas fortalece a musculatura que suporta todo esse grande peso diário. A tecnologia moderna deve facilitar a rotina sem prejudicar a anatomia perfeita do ser humano. Perigo na geladeira. Guardar sobras de comida incorretamente gera intoxicação alimentar. O aproveitamento consciente das refeições é uma ótima prática de economia para o seu lar. No entanto, as sobras de panela precisam ser refrigeradas logo depois do almoço ou jantar. Deixar a panela muito tempo ali em cima do fogão permite que bactérias ruins se multipliquem. Os alimentos cozidos devem ser guardados em potes de vidro ou de plástico com boa tampa. Então, colocar a panela inteira diretamente na geladeira pode alterar o sabor final da comida fria. O ar frio do aparelho precisa circular livremente pelas prateleiras para garantir a conservação. A forte intoxicação alimentar causa severas cólicas, episódios de vômitos e diarreias graves. Crianças, menores e idosos são os grupos mais sensíveis e perigosos diante desse grande quadro. O descongelamento de carnes deve acontecer sempre dentro da geladeira e nunca solto ali na pia. Verificar o aspecto visual e o cheiro dos alimentos armazenados antes do consumo é muito importante. A higiene rigorosa no manuseio diário da comida protege a preciosa saúde da sua família. Uma cozinha limpa é sinônimo direto de refeições nutritivas e saudáveis.
0: Quatro e cinquenta e cinco, que Deus abençoe grandemente você. Eu sou o presbítero Rafael Gonçalves e somos da Igreja Deus e Amor. Vamos ficando por aqui com a minha participação. Estivemos juntos na oração da meia-noite e no decorrer de toda a madrugada e foi um prazer estar com você. Deus abençoe você que entrou em contato conosco por telefone, por mensagens de texto, pelo WhatsApp. Foi um prazer estar orando, clamando, passando mais uma madrugada em sua companhia. Não desligue o seu rádio, a voz da libertação e 24 horas por dia. Eu fico por aqui.

aqui, mas dentro de instantes, após o louvor, o prefixo, vem o pastor Lorival de Almeida com um culto no lar. Você vai começar bem o dia ouvindo a palavra de Deus que tem como tema Mostra-me a tua glória. Deus te abençoe, fique na paz do Senhor Jesus, até uma próxima oportunidade.

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11: 5:01.
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você vai dar um sorriso para quem está ao seu lado. Dá uma risada para quem está do seu lado, um sorriso gostoso e diga: bem-vindo, bem-vindo à casa de Deus, que Deus te abençoe. Que Deus está junto com você nessa noite, que haja a bênção de Deus na sua vida. E com um sorriso no rosto.

0: Êxodo, no capítulo 33. E vai dar tudo certo, viu, meus irmãos? Não se preocupe, porque vai dar tudo certo. Por mais que estejamos afundados em problemas, situações que não são boas no momento, pode acreditar que vai dar tudo certo. Confia em Deus. Você tem um Deus vivo que está olhando por você, está olhando para você e se importa com você. Vai dar tudo certo. Louvado seja Deus, aleluias. Capítulo 33 do livro de Êxodo.
1: Glória a Deus.
0: Versículo 18. Moisés roga a Deus que lhe mostre a sua glória. Então ele disse: rogo-te que me mostres a tua glória.
1: Glória a Deus.
0: Porém ele disse: eu farei passar toda a minha bondade por diante de ti, e apregoarei o nome do Senhor diante de ti, e terei misericórdia de quem eu tiver misericórdia, e me compadecerei de quem me compadecer. E disse mais: não poderás ver a minha face, porquanto homem nenhum verá a minha face e viverá. Disse mais o Senhor: eis aqui um lugar junto a mim, ali te porás sobre a penha, sobre a pedra, e acontecerá que, quando a minha glória passar, te porei numa fenda da penha e te cobrirei com a minha mão até que eu haja passado. E havendo eu tirado a minha mão, me verás pelas costas, mas a minha face não se verá. Vai dar tudo certo, meus irmãos. Vai dar tudo certo.

irmãos. Tome os seus lugares, amém, graças a Deus. Quando nós falamos de Deus, da presença de Deus, a face de Deus, a mão de Deus, a presença de Deus, nós não podemos entender uma forma, de repente, física de Deus. Embora existam algumas questões teológicas que nos levam a entender que Deus já se manifestou naquilo que eles chamariam de teofanias. Anjos às vezes se manifestam nas epifanias.

0: Teofanias. Teofania seria tipo como se Deus se apresentasse como alguma coisa ou em forma de alguma pessoa. Mas quando se fala a presença de Deus, a face de Deus, o próprio Deus fala claramente a Moisés: Moisés, se você me ver, você morre. Glória a Deus. Quando se fala a glória de Deus, nosso tema hoje é esse: mostra-me a tua glória, que foi o que Moisés pediu a Deus, não é? Senhor, mostra-me a tua glória. Então a gente pode dar uma retrocedida em alguma coisa. Moisés, meus irmãos, havia contemplado muita coisa maravilhosa de Deus, que podemos dizer: não, eu estou na face de Deus, estou na presença de Deus. Vi Deus face a face, não no sentido que Deus chegou e colocou o nariz do meu nariz. Deus é Espírito, não é? Vi Deus face a face pelas coisas que Deus fez, pelas coisas que entendemos que foram feituras do Senhor. Até esse momento em que Moisés fala com Deus, nós observamos que Moisés já tinha tido muitas experiências. Experiências que eu estaria totalmente satisfeito. De repente Deus falou com Moisés: Moisés, olha, eu preciso de você. Moisés viu um arbusto que queimava e não se consumia, a sarça ardente. Moisés tinha um tipo de um cajado, não é? De repente Moisés viu coisas acontecerem quando o Senhor, através, eu diria, da sua misericórdia, queria fazer Moisés e Arão entenderem que: não, eu sou Deus, eu estarei diante de vocês. E ao toque do cajado, coisas aconteciam. Às vezes Arão, às vezes Moisés. Imagina você ter um cajado, o Senhor fala: lança no chão. Vira uma cobra. Para mim estava bom. Ótimo. Moisés havia visto, meus irmãos, água se transformar em sangue. Havia visto, de repente, aparecer rã, que parecia era uma praga, né? Piolhos, morte dos primogênitos, animais, chuva de granizo, saraivas. De repente Moisés chega, meus irmãos, diante do Mar Vermelho, e o Mar Vermelho se abre. Para mim nem precisava ser o Mar Vermelho. Se Deus já abrisse o Tietê, para mim estava ótimo, estava bom demais. Eu já diria a todo mundo: gente, eu vi a glória do Senhor. A ponte caiu, precisava passar o Tietê, Deus abriu o Tietê, estava bom demais para mim. Talvez para você também, não é? Então Moisés era um homem que tinha tido muitas experiências com o Senhor, muitas experiências maravilhosas. Passaria ainda, no decorrer da sua vida, a ter outras tantas experiências. Mas nós nos deparamos, meus irmãos, de repente, com uma colocação de Moisés: rogo-te que me mostres a tua glória. E às vezes, meus irmãos, nós olhamos isso de uma forma, quem sabe, negativa, né? Puxa, mas já viu tanto, será que não acredita ainda? Será que ele estava pedindo para acreditar, para crer que Deus era Deus ou coisa assim? Por que razão? Bom, para dizer a verdade a vocês, meus irmãos, se alguém disser que sabe, não sei. Eu não sei. Eu só sei que ele pediu: Senhor, me mostre a tua glória. E o que nós poderíamos às vezes levar para um lado, podemos levar para o outro também. A glória do Senhor, que tem significados profundos, pode significar o poder de Deus, a majestade de Deus, a soberania de Deus, os feitos de Deus, a presença de Deus. E eu creio, meus irmãos, que de alguma maneira, lendo o texto do versículo 18 ao versículo 23, de alguma maneira, Moisés, eu tenho essa sensação lendo o texto, vocês podem ler o texto. De alguma maneira, a gente sente que Moisés queria algo assim de visual.
1: Porque o próprio Deus fala: olha, vou fazer acontecer um processo aqui, né? Vou passar, mas você não vai ver a minha face. Então eu entendo que de repente Moisés queria algo, não, tipo: Senhor, dá uma teofanizada aí, mas eu quero ver alguma coisa. E hoje eu gostaria que você tivesse essa, não curiosidade de Moisés, mas que você tivesse no lado, do jeito que eu vou falar, esse sentimento de falar: Senhor, mostra-me a tua glória. Eu sei que você já viu de repente a transformação na sua família acontecer, talvez você tenha contemplado a glória de Deus, o mover de Deus, a soberania de Deus, o poder de Deus, a majestade de Deus, a presença de Deus, e você tenha sido transformado inteiramente depois de ter passado, eu diria, ter sido num período da sua vida, sido uma pessoa que realmente, se não tivesse sido transformado pelo poder de Deus, você talvez até estivesse morto. Mas gostaria, meus irmãos, que nós levássemos para o lado de: olha, apesar de todas as coisas que eu já vi, eu quero ver mais. Gostaria que nós levássemos essa palavra para esse lado hoje. Apesar de ter contemplado a salvação da minha família, já vi paralítico andando, já vi pessoas oprimidas por espíritos malignos serem libertas, já vi a salvação de pessoas que, meu Deus, alguém diria assim: aquela pessoa não tem jeito, aqui lá vai morrer daquele jeito. De repente Deus foi lá, fez uma obra, aquela alma foi salva, e alguém disse: foi um milagre de Deus. Posso dizer que contemplamos a glória de Deus pelo seu poder, pela sua majestade, pela sua presença. Mas eu quero levar para o lado, sabe de uma coisa? De repente Moisés queria ver muito mais do que ele já tinha visto. E eu gostaria que brotasse em você esse sentimento: apesar de todas as coisas que nós já vimos, eu creio que Deus tem muito mais para mostrar. Às vezes, meus irmãos, eu contemplo um certo comodismo da nossa parte. Mesmo as questões que envolve o buscar a Deus, às vezes nós limitamos a Deus com a nossa mentalidade limitada. Vocês acham, meus irmãos, que realmente Deus já mostrou a vocês tudo que Ele gostaria de mostrar? Vocês acham que a glória de Deus já se manifestou a vocês da forma que Deus gostaria que ela fosse manifesta? Eu sei que nós achamos que não, mas por outro lado, mesmo achando que não, que Deus quer fazer mais coisas, Deus quer mostrar muito mais coisas, Deus é grande, tremendo, e tem coisas que Deus faz que nós não podemos nem pensar, nem raciocinar, nem imaginar, mas nós de repente nos detemos naquilo que nós já temos recebido e visto, achando que não, para mim já está bom. Não é a questão de não crermos em Deus, não é a questão de queremos provar mais uma vez se Deus é Deus, mas é a questão de nos deleitarmos em tudo que pode significar a glória de Deus e que está ao nosso alcance para nós contemplarmos do Senhor. Vocês se lembram? Ele tinha alguns filhos. E quando a arca do Senhor foi tomada, nasceu um neto de Eli, e a mãe, antes de morrer, colocou o nome dele de Icabô, que significa: foi-se a glória de Israel. No Antigo Testamento, uma das traduções para glória, nesse caso, é justamente Cabote, sem o Ica. Cabote, que eu não sei falar grego, já falei para os irmãos, me deram um livro de grego, eu estou aproveitando, mas se eu sei falar grego, mas nem Tandrefório ou Tandrefúrios, né? Eu tento, mas bom, de qualquer maneira, a palavra, meus irmãos, no Antigo Testamento é essa, que se refere a Deus, a glória, se refere também a outras coisas, mas no nosso caso aqui, a glória de Jeová, a glória que indica necessariamente a presença de Deus. Justamente por essa razão, quando tomaram a arca, foi-se a glória de Israel e acabou-te. Deu para entender? Amém? A glória de Deus para nós aqui hoje, meus irmãos, além de tudo isso que eu falei, existem coisas que parecem tão pequenas e insignificantes, mas tem um valor enorme, um pedacinho de um versículo bíblico que fala a respeito da oração. Eu quero fundir isso com a glória de Deus.
0: fala da oração, tipo, você clama, eu respondo, te mostro coisas grandes e
1: clama a mim, responder-te-ei e anunciar-te-ei coisas grandes e firmes que ainda não sabes, que não conheces.
0: E eu gostaria que vocês, como servos de Deus, adentrassem a esse campo que nós não conhecemos, mas se nós clamarmos, o que Deus está dizendo é: você clama, eu faço você conhecer. Nos aprofundarmos em conhecer a Deus, sentir a presença de Deus, ver a glória de Deus manifesta e ver tudo que representa realmente a glória de Deus em forma de poder, majestade e presença de Deus. Não é, meus irmãos, que eu estou reclamando das bênçãos que Deus faz? Claro que não. Eu me emociono até hoje ao ver gente liberta, ao ver paralíticos andando, ao ver... É maravilhoso, meu coração não vai parar de, eu diria, sentir aquele calor gostoso ao ver operações de Deus. Mas sabe quando você sente que é preciso alertar a igreja que Deus quer mostrar muito mais, e às vezes nós temos de ter a coragem que Moisés teve e dizer: Senhor, eu quero que o Senhor me mostre a tua glória. Eu quero que o Senhor me mostre a sua glória. E por muito tempo nós passamos, meus irmãos, até de uma certa, sei lá, de alguma maneira sendo injustos com Moisés, que Moisés não estava aqui para se defender, não é verdade? Ah, imagina você que Moisés viu tanta coisa, de repente me mostra a tua glória, sei lá, é um resquício de incredulidade. De repente não. Por que não encararmos isso como uma forma de repente de querer contemplar muito mais, sabendo que Deus tinha muito mais e sabendo que se poderia ver muito mais do que já sabia visto? Por que de repente não entendemos que aquele que havia visto Deus abrir o mar vermelho poderia fazer cair uma estrela, sei lá? Estou só dando exemplos, é evidente que isso não aconteceria porque estragaria tudo, não é verdade? Tudo tem a sua coisa no espaço, não é? Mas poderia de repente fazer uma estrela vir, descer, Moisés dava uma olhadinha, subia nela, passeava nas galáxias, voltava. Ora, Deus é Deus! E não existe limite para o poder de Deus. E nós não podemos limitar a Deus com a nossa forma de pensar, com a nossa forma de entender. Você já imaginou o que é Moisés? Eu imagino. Mas não sei se você já imaginou. Mas eu, quando falo isso, a gente dá até aquela olhadinha assim para o céu, né? Já, toda vez que a gente fala de Deus, a gente fica, né? Dá a sensação que a gente vai ver alguma coisa, né? Mas você já imaginou Moisés no monte de Deus? E Deus escrevendo na pedra com o dedo. É evidente que não era o dedo, já expliquei isso, mas de repente lá os 10 mandamentos, eu acho que era raio e trovão para todo lado, eu sinto assim, sei lá, a Bíblia não chega a dizer, mas eu imagino que era uma coisa fantástica, maravilhosa, pelo menos uma luz havia. De repente Moisés falou: Senhor, sua glória, quero ver a sua glória. Assim como o servo brama pelas fontes de águas, que nós possamos bramar pela presença de Deus, que nós possamos clamar pela glória de Deus. Nós não podemos ficar satisfeitos com pouco ou com as coisas que temos contemplado até agora. Se Deus fala, se você clamar, eu respondo coisa que você não pode imaginar, então o que é que está faltando que nós não estamos vendo? Não é clamar pura e simplesmente, a gente sabe que não é questão de processo, não, mas a gente sabe que para clamarmos a Deus, temos que nos entender como servos de Deus, como filhos de Deus, para, é claro que algumas respostas venham acontecer nas nossas vidas, mas nós não podemos nos contentar com pouco, não. Nós temos que buscar mais coisas, não são inovações, não é nova teologia, não é nova unção, não, são coisas que Deus tem falado, olha, estão ocultas, e eu posso revelar essas coisas a vocês, posso fazer acontecer na vida de vocês. Muita gente satisfeita com um pouquinho vai se tornando gente morna, gente fria. A Bíblia Sagrada fala no livro de Deuteronômio, no capítulo 6, no versículo 5, que a forma que nós devemos buscar ao Senhor é de todo o coração, de toda a alma e de todo o poder. É a forma que nós devemos buscar o Senhor. O que a Bíblia está dizendo é que Deus não aceita menos do que isso.
1: Se nós queremos buscar a Deus, nós temos que buscar a Deus, servir a Deus, ser de Deus com tudo que nós realmente somos. Coração, alma, com tudo. Com todo o nosso poder, ou seja, com toda a nossa força. Deus não aceita menos do que isso. E se Deus faz essa exigência, eu diria, pelo menos entre aspas, essa, é porque Deus, da mesma forma, quando Ele vê que você realmente está se apresentando a Ele, querendo ver a glória dEle com a sua alma, com o seu coração, com tudo que você representa, com toda a sua força e todo o seu poder, é evidente que Ele vai se manifestar a você também com toda a sua força, com toda a sua glória e com todo o seu poder. Não podemos nos acomodar, meus irmãos, não podemos nos acomodar. Deus exige de nós tudo, porque todas as promessas, tudo que Ele tem falado, Ele pode e Ele quer fazer, mas nós estamos estagnados. Quando eu digo nós, eu estou dizendo, não é só a Igreja Deus e Amor, não. Não é só você que está aqui, eu estou dizendo nós que nos entendemos como servos do Senhor. Mas nós temos, meus irmãos, de repente a dificuldade de entender a questão da distância. Estamos falando de Moisés, estamos falando, meus irmãos, dessa coisa lá do Antigo Testamento, não é? Você está disposto realmente a buscar a Deus, servir a Deus dessa forma que Deus quer? De todo o seu coração, sua alma e o seu poder, dá. Porque de repente nós estamos parando na metade. De repente nós estamos parando, meus irmãos, nem na metade, um pouquinho. Só caminhamos um pouquinho. Mas irmão Lorival, Antigo Testamento, e acabou, sei lá, a tradução do Antigo Testamento. Eu não prego isso como uma doutrina. Alguns estudiosos dizem, meus irmãos, que de alguma forma, quando Deus passou, quando minha glória passar, colocarei uma fenda, cobrirei e tal, e tirando eu a minha mão, me verás pelas costas. Algumas pessoas dizem que isso já era uma manifestação do Cristo. Eu não prego isso como uma doutrina, porque para falar a verdade para vocês, se é ou não é, não vai mudar muita coisa o que nós entendemos e que a Bíblia Sagrada fala para nós, não é? A Bíblia fala que em Cristo habita corporalmente a plenitude, ou toda a plenitude da divindade. Quando nós saímos do Antigo Testamento e a gente vem para o Novo Testamento, nós temos a palavra glória, meus irmãos, diferente, já não é mais o famoso kabod, né? Agora é doxa, que significa revelação da presença de Deus na pessoa e na obra de Cristo. De alguma maneira, eu entendo, meus irmãos, vocês viram, Moisés falou, eu quero ver a sua glória, Senhor, e tal, e o Senhor disse para ele, olha, eu vou te mostrar. O que é que foi que Moisés viu? Versículo 19, olha, eu irei passar, você vai contemplar, farei passar toda a minha bondade. Apregoarei o nome do Senhor diante de ti e terei misericórdia. Me compadecerei de quem me compadecer. De certa forma, o que nós vemos aqui é o que nós podemos contemplar em Cristo: bondade, misericórdia, num período diferenciado chamado período da graça. Eu não sei se os irmãos entendem como eu, mas gostaria de que houvesse um sentimento, eu diria, eu acredito que Moisés teve um privilégio maravilhoso, o privilégio de ter vivido a experiência que ele viveu, que como nós falamos aqui, meus irmãos, experiências que para nós seriam assim, de uma magnitude inexplicável, não é? Mas nós temos hoje um privilégio de saber que nós estamos num tempo chamado tempo da graça. Estamos hoje vivendo um tempo que nós temos as condições completas e plenas de verificar a glória de Deus manifesta em Cristo Jesus, o nosso Senhor. E eu acredito que nessa parte, de repente, meus irmãos, nós podemos desfrutar a glória de Deus em igualdade de condições, ou quem sabe até maior as condições de que Moisés vivenciou. Tudo, o que eu digo é que tudo quanto Deus fez, que Moisés contemplou,
0: Não necessariamente exatamente as coisas que Deus fez Moisés contemplar, diferenciadas por causa do tempo e da situação, nós podemos contemplar à medida da nossa fé e à medida da situação e do tempo que nós estamos vivendo. Só falta em nós, de repente, esse sentimento e esse espírito de falar: Senhor, mostra-me a tua glória. Eu quero contemplar a tua glória. Hebreus no capítulo 1, versículo 1, vai seguindo. Há muito tempo Deus falou muitas vezes e de várias maneiras aos nossos antepassados por meio dos profetas. Mas nesses últimos dias falou-nos por meio do Filho, a quem constituiu herdeiro de todas as coisas e por meio de quem fez o universo. O Filho é o resplendor da glória de Deus e a expressão exata do seu ser, sustentando todas as coisas por sua palavra poderosa. Virou chavão dizer: Jesus está aqui. Até isso, meus irmãos, de forma, eu diria assim, até mesmo meio despretensiosa, nós falamos: Jesus está aqui, amém, amém. Quem acha que Jesus está aqui, amém? Todo mundo levanta a mão, todo mundo concorda. Ora, se Jesus está aqui, a glória de Deus está aqui nele, através dele nós podemos contemplar essa glória, podemos desfrutar essa glória. Por isso eu digo a vocês que nós somos de repente mais privilegiados que Moisés, porque nós temos a manifestação da glória de Deus em Cristo, em plena graça com Deus, a possibilidade de experimentar não as experiências que Moisés experimentou, porque não se faz necessário, mas a experimentar as grandes colocações que Deus nos faz através da palavra, da oração. Você clama aquilo que você nem imagina, eu manifesto a você. Isso é a manifestação da glória de Deus. Nós nos acostumamos, meus irmãos, com os nossos antecessores. Eu me acostumei com meu pai, me acostumei com os pastores dos meus pais, me acostumei com os pastores que vieram antes de mim, me acostumei a viver, meus irmãos, uma vida onde Deus levanta paralíticos, eu estou satisfeito. Onde Deus levanta pessoas acamadas, desenganadas pela medicina, eu estou satisfeito e devo estar satisfeito e louvo a Deus por isso. Mas que tal eu passar a enxergar que Deus tem mais coisas para mostrar e dizer: Senhor, mostra-me a tua glória. Não que eu já não tenha visto o Senhor fazer coisas, mas eu quero ver o Senhor fazer muito mais ainda na minha vida. Nós temos a oportunidade de contemplar a glória de Deus com muito mais profundidade quando nós oramos, quando nós exercitamos a nossa fé. É bonito demais ver uma pessoa contar um testemunho tipo: eu tinha um câncer e fui curado. É bonito. É bonito demais nós ouvirmos a pessoa falar: não, eu hoje mesmo ouvi uma pessoa no rádio, eu usava droga, usava cocaína, usava maconha, mandava na rua de qualquer jeito, tive um encontro com Deus, Deus me transformou, já estou servindo a Deus há 7 anos, minha família. É maravilhoso. Mas para os irmãos terem uma dimensão do que eu quero dizer aos irmãos, se faz, isso é desnecessário o que eu vou dizer, é desnecessário o que eu vou colocar diante de vocês, mas para vocês terem uma dimensão do que Deus pode fazer. E se nós falarmos: Senhor, eu quero ver a sua glória, eu quero que o Senhor me translade assim como o Senhor transladou Filipe, eu quero de repente, não é que você vai fazer isso, só estou dizendo a você que Deus pode fazer isso. Eu estou aqui e de repente eu preciso pregar o evangelho para alguém que está lá na Bahia, eu quero aparecer lá agora, Senhor, sem a necessidade de uma explicação científica, tecnológica, sem a necessidade de achar que nós estamos vivendo essa coisa de: ah, isso aí é ficção científica apenas. Como ficção científica? Como? Se Deus já fez isso, se Deus já fez e não foi uma vez só não, aquele que andava com o Senhor, o 7º depois de Adão, foi que Deus fez com ele. Ele não precisou entrar numa câmera cheia de fiozinhos e botões e computadores complicados. A Bíblia fala que Deus o tomou para si. questão, quantos paralíticos andaram? Foram 7.
1: Eu estou cheio da glória mesmo, aleluia.
0: Tá bom.
1: Mas e daí se Deus quiser fazer coisa maior que isso?
0: E daí se nós nos arriscarmos a falar: Senhor, mostra-me a tua glória? Deixa as pessoas pensarem o que quiserem pensar, mas o irmão não crê em Deus. Puxa, mas que incredulidade, o irmão não viu o paralítico andando, o irmão não viu o sapo saindo não sei de onde, sei lá, que tem esse monte de coisa que, né, sei lá. Bom, irmão, eu vi, mas eu quero ver mais. Eu quero ver muito mais. E vou usar a palavra de Moisés. Você pode falar para as pessoas e entender que Moisés não é que não acreditava. Não é só uma questão de um Deus físico. Não é uma questão de uma teofania. A questão é que Moisés tinha visto tanta coisa boa, tanta coisa maravilhosa, mas ele entendia que Deus tinha muito mais para mostrar. Deus tinha muito mais para fazer. É bonito o seu testemunho, é maravilhoso o seu testemunho. A sua vida é uma vida maravilhosa. Olha para você. Está tudo bem. Você está progredindo em tudo. Ganhando bem, casinha arrumadinha, carro do ano, o nome escrito no livro da vida. Mas de repente você falou: Senhor, olha, eu quero ver a tua glória. Eu quero ver a tua glória. Não é que você não tenha visto, mas você quer ver mais.
1: Deus vai entender o significado da sua palavra. Em Cristo Jesus, meus irmãos, nós podemos crer em coisas. E eu vou querer andar sobre as águas. Amo. No rasinho, né? Mas o que eu vou querer, eu vou. Vou experimentar. De repente, olha que os irmãos olharam para o Mondolival, está lá no meio da represa.
0: Seus incrédulos, minha glória. É evidente que é um exemplo. Não é que eu vou fazer isso. Eu estou dizendo aos irmãos que Deus pode. Nós temos problema de congestionamento para o Bororé. Eu vou orar aqui e falar: Senhor, eu quero estar no Bororé às 10 horas da manhã, em cima do púlpito ali para pregar a palavra do Senhor. E eu não quero ir de carro, não quero ir de avião. Eu quero que o Senhor me translade. Fazer isso necessariamente, mas o que eu quero que os irmãos entendam é que nós estamos acomodados a essa normalidade das operações de Deus, e Deus quer que você se aprofunde experimentando a sua presença, experimentando o seu poder, experimentando a sua glória. Deus quer que você alcance coisas maiores que o seu coração não pode nem pensar, não pode nem pensar.
1: Você acha que isso é errado ou não? O profeta Elias um dia chamou aquele que o sucederia. E a Bíblia Sagrada nos fala, meus irmãos, que o sucessor do profeta foi bastante agressivo quando perguntado: escuta, o que é que você quer de Deus? Faz um pedido. O sucessor de Elias, profeta de Deus, homem que Deus usou para fazer parar a chuva, como também para chover, homem que Deus usou para fazer cair fogo do céu e consumir o holocausto no Monte Horebe, para dizer qual era o Deus, que era o verdadeiro Deus. Homem que Deus usou para enfiar, não necessariamente, né, mas dar uma dedada no nariz do rei Acabe e falar: perturbador de Israel, não sou eu, é você. De repente o sucessor dele fala: olha, eu quero só o dobro da unção de Deus que está sobre você, eu quero o dobro sobre mim. Para os irmãos verem que às vezes nós não somos agressivos na hora de pedir, meus irmãos. Nós somos muito acomodados no que diz respeito à manifestação de Deus. Eu poderia dizer: não, olha, ele Elias, vamos pedir o quê?
0: Que se houver, normalmente a gente faz isso, se houver metade da unção de Deus que está na sua vida, para mim já está bom, mas o profeta sucessor disse, eu quero o dobro. Você teria coragem de fazer isso? Nós nos acomodamos às situações. Eu sei que Deus já curou a sua enfermidade, eu sei que Deus já abençoou a sua família, mas pensa grande, porque tem um Deus grande que está dizendo a você, se você me clama, eu te mostro coisas que você não pode pensar, se você me clama, eu te mostro coisa firme que você não pode imaginar, mostra-me a tua glória.
1: Mas nós nos acomodamos, não podemos nos acomodar. Me utilizo do chavão para dizer a você, Jesus está aqui. Resplendor da glória de Deus, Jesus Cristo está aqui.
2: Glória a Deus.
1: Deus está aqui na pessoa do Pai, do Filho e do Espírito Santo.
0: Não se acomode a uma situação, é verdade, é uma situação vitoriosa, mas o que Deus quer para você é uma situação super vitoriosa.
1: Quando, meus irmãos, a sentença mais que vencedores aconteceu, essa palavra era dirigida aos romanos, e os romanos eram acostumados a grandes vitórias, se consideravam já vitoriosos. Por essa razão, quando Deus se manifestou a eles, Deus se manifestou com essa palavra, mais que vencedores.
0: Você está bem? Deus quer fazer de você muito mais do que estar bem. Mas você tem coragem de falar, Senhor, me mostra a tua glória, eu quero ver a tua glória. Contemplei milagres, maravilhas, mas eu quero mais. Eu quero mais coisas que o Senhor é poderoso para fazer na minha vida.
1: Vamos, meus irmãos, comigo lá em Colossenses, capítulo 1. Louvado seja o nome do Senhor. Manifestação de Deus aos santos. Mistério que esteve oculto, versículo 26, desde todos os séculos e em todas as gerações, e que agora foi manifesto aos seus santos, aos quais Deus quis fazer conhecer quais são as riquezas da glória desse ministério entre os gentios, que é Cristo em vós, esperança da glória. Queridos irmãos, não nos acomodemos a poucas coisas, se Deus tem tanto para nós. Tenhamos a coragem, em nome de Jesus Cristo, coragem de fazer o que Moisés fez. Moisés correu riscos? Correu riscos. Bem respondido, correu riscos. Deus entendeu o que Moisés falou. Não posso me mostrar a você do jeito que você quer, não, senão você morre. Mas eu me mostro da forma que você pode me ver. E Deus quer se mostrar a você na pessoa de Cristo, da forma que Ele pode se manifestar, da forma que você o pode ver. E posso garantir a vocês, meus irmãos, que a maneira da manifestação de Deus em Cristo, de forma que você possa contemplar a sua glória com toda a plenitude, é muito mais do que você já experimentou. Seja ousado em nome de Jesus. Às vezes nos prendemos, meus irmãos, a certas formalidades, às vezes nos prendemos até uma certa vergonha de nos expormos perante Deus, na frente das pessoas. Não tenha vergonha de se expor perante Deus, não tenha vergonha de se arriscar perante Deus. Às vezes, meus irmãos, eu até diria que Deus poderia até mesmo nos calibrar conforme a sua vontade, dentro dos nossos excessos. Moisés se excedeu da forma que pediu, e o Senhor falou, não, você se excedeu desse jeito, você morre, mas o que você pode ver está aqui, vai ser mostrado. Contempla a glória de Deus. Deus tem muita coisa para mostrar para você. Deus tem muita coisa para fazer na sua vida. Posso garantir a você que tudo quanto você tem alcançado até aqui é motivo de gratidão a Deus. Mas que Deus quer que você tenha coragem de falar, Senhor, eu quero dobrar do que o Senhor já me deu até aqui. Senhor, eu quero ver a sua glória, não que eu já não tenha visto.
0: Senhor, eu sigo do meu coração, de todo o meu coração, de toda a minha alma e com toda a força, todo o poder da minha vida. E Deus se manifestará a você muito mais do que já tem manifestado. Nós nos acomodamos, meus irmãos, viu, Cacá? Nos acomodamos mesmo. Não tá bom ver demônios caindo? A gente dá glória, amém, tá bom. Mas tem mais do que isso. Mostra-nos a tua glória. Você tem coragem de falar? Mostra-nos a tua glória. Mostra-nos a tua glória. Eu quero contemplar mais da tua glória. Que Deus abençoe vocês, meus irmãos. Que Deus os guarde. Que essa palavra tenha falado aos vossos corações, às vossas vidas. E que vocês contemplem e recebam de Deus muito mais do que vocês podem imaginar. Porque é isso que Deus tem para vocês. Sei que o nome no livro da vida, isso é grandiosíssimo, né? É o principal. Mas tem tantas outras coisas, meus irmãos. Usem a imaginação. Tantas outras coisas que Deus preparou para vocês, como servos de Deus. Eu falo e às vezes repito, me torno até repetitivo ao dizer isso, porque eu digo isso quase todos os dias. Todas as coisas boas, maravilhosas, bonitas, perfeitas que existem foram feitas para a glória de Deus e para o desfrute dos filhos de Deus. Então desfruta, desfrute o que Deus fez para você. Nos colocamos de pé, meus irmãos, para agradecer a Deus por essa palavra. Mostra-me a tua glória, você pode dizer? Mostra-me a tua glória. Senhor meu Deus, Senhor meu Pai, obrigado, ó Deus, por essa palavra, Senhor, que nos remete, ó Deus, ao exercício da nossa fé. Mostra-nos a tua glória. Mostra-nos a tua glória. Além, ó Deus, de tudo quanto nós já temos contemplado e vivenciado, que aliás, Senhor, somos agradecidos. Nós queremos, ó Deus, que o Senhor nos mostre a sua glória. Dentro, ó Deus, daquilo que o Senhor tem reservado, no espaço reservado, na quantidade reservada, na dimensão reservada, mostra-nos a tua glória. Mostra-nos a tua glória, Senhor. Mostra-nos a tua glória. Nós queremos ver a tua glória. Nós queremos ver, ó Deus, a imensidão do seu poder, da sua presença vindo na nossa direção, para que nós possamos desfrutar, ver a sua glória, testificar da sua glória, contemplar a sua glória, a sua presença, o seu poder, e entender a sua soberania. Senhor meu Deus, Senhor meu Pai, esteja conosco, esteja com essa igreja, Senhor. Tira-nos, ó Deus, daquilo que nós apenas podemos pensar. Que nós possamos, ó Deus, imaginar tudo quanto o Senhor tem para nos fazer entender, para nos fazer ver. Manifesta a tua glória para esse coração que se abre ao Senhor. Manifesta a tua glória para essa vida que se abre ao Senhor nessa noite. Manifesta a sua glória a essa vida, meu Deus, que está pedindo, está sendo ousada, está sendo agressiva, está tendo a coragem de dizer: Senhor, mostra-me a tua glória. Nós queremos que o Senhor nos mostre a sua glória. Nós não queremos, ó Deus, nada que seja antibíblico, não queremos nada que seja exagero humano, não queremos nada que seja místico. Nós não queremos criar, ó Deus, situações que não são as situações adequadas a um crente, não. Mas nós queremos ver a sua glória e pedimos ao Senhor, o Senhor, manifesta a tua glória, Senhor, a todos nós. Manifesta a sua glória a este povo, a essa igreja. Eu sei, ó Deus, que o Senhor é Deus poderoso e a visão do Senhor é a visão que olha o nosso interior, a nossa vida, esse coração. O Senhor conhece cada coração, cada vida, e o Senhor sabe, ó Deus, os anseios de cada pessoa. O Senhor conhece, tem carinho, o Senhor conhece e tem cuidado e se importa com cada uma das pessoas, ó Deus, que nos ouvem e pessoas que estão aqui. Faça-nos ver e contemplar a sua glória, ó Deus.
1: que seja através, ó Pai amado, de um sinal, de um prodígio, de um milagre, de uma porta aberta, de uma maravilha. Mostra-nos a tua glória, meu Deus. Nós queremos contemplar a sua glória. Nós queremos mais e mais e mais e mais e mais do Senhor. Nós queremos mais e mais e mais de ti, Senhor, meu Deus. Entendemos, ó Pai, que não temos a capacidade intelectual de enumerar ou pensar coisas que o Senhor tem reservadas para nós, que fogem, Senhor, do nosso entendimento. Essas coisas classificadas pela sua palavra, Deus, como coisas que parecem tão distantes, ocultas, porém firmes. Manifesta essas coisas a essa igreja, ó Deus. Manifesta essas coisas no âmbito espiritual a essa igreja. Que essa igreja desfrute das bênçãos espirituais nos lugares celestiais em Cristo. Que essa igreja tenha sua visão aberta e aguçada, Senhor meu Deus, para as coisas espirituais nos lugares celestiais em Cristo. Nós não queremos estar acomodados.

realidade às vezes tão pequena, de uma vida espiritual, ó Deus, até abençoada, mas porém não abundante. Nós queremos, Senhor meu Deus, abundar na Tua presença. Nós queremos, Senhor meu Deus, que o Senhor se manifeste com poder, com coisas tremendas que nós vamos testificar e exaltar a Sua grandeza. Manifesta a Tua glória, meu Deus. Manifesta a Tua glória a mim, a nós, a esse povo. Nós estamos vivendo um tempo, ó Deus, em que a Sua misericórdia, o amor do Senhor, a graça do Senhor, tudo isso nos faz sentir, ó Deus, a nossa proximidade dessa manifestação da Sua glória, dessa manifestação do Seu poder. Deus poderoso, Deus de perto, Deus de longe, meu Deus, Deus poderoso, o Senhor que fez tantas coisas que foram contempladas por Moisés, o Teu servo. O Senhor que fez tantas coisas que foram contempladas por Enoque, o Seu servo. O Senhor que fez tantas coisas que foram contempladas por Elias, por Eliseu, por Isaías, por Jeremias, por Daniel. Eu creio que o Senhor é o mesmo Deus que nos quer fazer, ó Deus, contemplar a Sua glória, contemplar a Sua glória, desfrutar a Sua presença e entender, meu Deus, o que a Sua presença é capaz de fazer. Senhor, meu Deus, nós queremos contemplar a Sua glória. Mostra-nos a Tua glória, mostra-nos o Teu poder. Nós queremos servi-lo, nós queremos exaltá-lo, nós queremos na presença do Senhor estar com a nossa alma, com a nossa vida, com o nosso corpo, com a nossa força e com todo o nosso entendimento. Manifesta a Tua glória a esse coração, a essa vida, meu Deus. Manifesta a Tua glória a todos nós, em nome de Jesus Cristo. Em nome de Jesus Cristo, Senhor. Em nome de Jesus Cristo. Todos digam amém. Tome os seus lugares, meus irmãos. Tome os seus lugares.

0: agendamento na vida de vocês. Agradeço a presença de todos vocês que estão aqui, vocês que acompanham pelo rádio. E meus irmãos, recebam a presença de Deus, recebam o fogo de Deus em vossas vidas. Digam comigo assim: a paz do Senhor Jesus, mais uma vez. A paz do Senhor Jesus, mais uma vez. A paz do Senhor Jesus. Todos digam amém.
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6: Cinco e cinquenta e oito.
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Tá gostoso, meus irmãos, mas o nosso tempo passou. Tá gostoso, mas o tempo passou. Nós vamos fazer unção com azeite sobre todos vocês. Pode confiar que Deus é poderoso para fazer você sentir essa manifestação. E começa a ter ousadia. Ousadia na presença de Deus. E diga ao Senhor, mostra-me a tua glória, Senhor. Venha receber a unção. Eu agradeço a presença de todos vocês. E convido todos vocês para estar conosco. Tenho absoluta certeza que Deus haverá de se manifestar também.

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1: Da manhã em São Paulo, capital Brasil. Isso mesmo, já amanheceu, 6 da manhã. E também 6 da manhã na região todinha, rapaz, lá do Nordeste. Região aqui do Sul e Sudeste. Centro-Oeste também, viu? Não, Centro-Oeste não, Centro-Oeste. Tem alguns lados lá, Mato Grosso do Sul, são 5 horas e 1 minuto. E Acre também, 5 e 1. Já amanheceu aqui em São Paulo. Já quero dizer para você, bem-vindos, você que chegou agora para acompanhar a oração do amanhecer aqui, o Sertão Evangélico, e você que já estava em oração pelo canal Direto com Deus, também sejam todos bem-vindos. Vamos continuar por aqui a oração do amanhecer, e já convido você neste exato momento a compartilhar essa live. É, isso mesmo. Sabe para quê? Para outras pessoas serem edificadas e serem abençoadas pelo poder de Deus. Sem muita delonga, sem muita conversa, rapaz, vamos que vamos, porque agora chegou a oração do amanhecer. Oh, aleluia. Senhor, estou aqui mais uma vez, estamos aqui mais uma vez, Senhor, pedindo a Ti, ó Deus, perdão pelos nossos pecados, por tudo aquilo, Deus, que nós tenhamos feito, praticado, ó Pai, que magoou, ó Deus, que te entristeceu. Senhor, estamos aqui, ó Deus, reconhecendo mais uma vez de que necessitamos de Ti. Pai, eu tenho a convicção, a certeza, que centenas de milhares de ouvintes desta programação, aqueles que estão acompanhando esta oração pela live do Direto com Deus, do YouTube, Instagram, Facebook, e também aqueles que estão sintonizados pela rádio Deus e Amor, e por outros canais, ó Pai, de retransmissões desta programação. Senhor, pedimos a Ti, ó Pai, que o Senhor venha guardar-nos, livrar-nos. Senhor, estender as Tuas mãos de proteção, meu Pai. Hoje, sexta-feira, aleluias, onde nós já estamos agradecendo, ó Deus, pela segunda, terça, quarta, quinta e pela sexta-feira, o dia de hoje. Te louvando, ó Deus, pelo fato do Senhor ser um Deus amoroso, bondoso, um Deus que concede nos livramentos, ó Senhor. Quantas vezes o inimigo durante a semana, ele armou laços para tentar destruir-nos, ó Deus. Mas o Senhor enviou o Teu anjo, enviou os Teus anjos para livrar-nos. Quantas vezes durante esta semana o inimigo tentou armar o laço de morte para que acontecesse tristeza, houvesse velórios em nossa casa, em nossa família, e o Senhor foi lá primeiro e cortou o laço de morte. É o Senhor que tem cuidado, oh, aleluia, de nós. É o Senhor, ó Pai, que tem zelado pela nossa família, pela nossa vida. É o Senhor que tem cuidado de nossos sentimentos. É o Senhor que tem cuidado de nossas finanças. É o Senhor que tem cuidado e zelado pela nossa vida espiritual. Senhor, para onde nós iremos? A quem nós pediremos se só é o Senhor que pode, ó Deus, ajudar-nos? Só é o Senhor que é o poder, só o Senhor que tem atributos exclusivos, só é o Senhor. Não existe outro Deus, Não existe outro ser, oh Pai, que possa ser comparado a Ti. Mesmo que no mundo eles inventem, oh Deus, vocabulários, palavras, novos métodos, ou que sejam científicos, para tentar justificar, para tentar mostrar o tamanho da grandeza do nosso Deus, mas nada isso, oh Pai. Aleluia. Nada do que ser feito, oh Pai, vai comparar, oh Deus, ao seu tamanho, ao seu poder. Ó Deus, o Senhor é um Deus infinito, Tu és um Deus que está conosco, Deus, em todos os momentos. O Senhor é aquele que sustenta os nossos caminhos, sustenta os nossos passos. O Senhor é aquele, ó Pai, que vai abrindo caminhos. O Senhor é aquele que quebra o arco, corta a lança, ó Deus, e joga os carros no fogo. E mostra, assim, que o Senhor ainda é Deus na terra dos viventes. Papai, estamos orando, Deus, com centenas de milhares de ouvintes em todo o Brasil e algumas partes do mundo. E essas pessoas, ó Pai, elas acreditam. Elas sabem, sim, ó Deus, que elas estão prostradas, algumas estão de joelhos, outras estão, ó Deus, em pé, caminhando, mas todas essas pessoas, elas sabem, sim, que estão pedindo para o Deus verdadeiro. Oh, aleluias! Essa mãe de família, esse pai de família, ó Deus, que neste exato momento ele caminha em direção ao seu trabalho. Aquele que está retornando do trabalho, indo em direção ao seu lar, à sua casa. Pai, aquele que foi para o trabalho e deixou na sua casa alguém enfermo. Aquele que, ó Deus, deixou o seu filho, deixou a sua esposa, deixou o seu esposo, o seu neto, o seu parente, o seu familiar lá naquela casa, nessa casa, ou mesmo no hospital, e foi trabalhar, mas agora está retornando, ó Deus, orando conosco e dizendo: Senhor, cura, Pai, cura, Senhor, aleluias, Pai. Eu oro neste exato momento em favor daqueles que ouvem a oração, mas eles se encontram, Deus, acamados. Aqueles que vivem, Deus, com as limitações. Aqueles que não conseguem mais exercer, fazer, ó Deus, as suas afazeres diários, ou aleluias. Aqueles, ó Papai do Céu, que foi por alguma situação, um acidente, uma enfermidade, foi obrigado, ó Deus, a viver hoje acamado e outros numa cadeira de rodas. Papai, o Senhor, sim, contempla eles, contempla as orações. E eu peço a Ti neste exato momento, ó Deus, que só o Senhor conhece o coração deles. Só o Senhor conhece, ó Pai, o que eles tanto têm Te pedido. Só o Senhor conhece as provações que esta pessoa neste exato momento tem passado. As dificuldades, ó Deus, até mesmo ali pedindo ao Senhor que o Senhor recolha ele, ó Papai do Céu. Pai, eu peço a Ti, ó Deus, cuida dessa pessoa. Cuida dessa pessoa, Pai, que está acamado ou numa cadeira de rodas. Que o Senhor venha, ó Deus, repreender todo tipo de atrofiamentos. Repreende, ó Deus, todos os tipos de sequelas pós-cirúrgicas, pós o câncer. Repreende, Deus, essa pessoa que sofreu um traumatismo craniano, essa pessoa que sofreu um tipo de acidente e hoje se encontra, devido a esse problema, Pai, ali acamado ou numa cadeira de rodas. Que o Senhor possa, sim, curar agora em nome de Jesus Cristo, Pai. Oh, aleluias. Essa pessoa, Deus, que tem a fé, sim, de levantar dessa cadeira. Essa pessoa, sim, que tem a fé, ó Pai, de dizer: eu estou curado, sim, em nome de Jesus. Essa pessoa, Pai, que hoje fez e irá realizar um exame e hoje está tão preocupado, coração angustiado, ó Deus, que sim, que o Senhor venha ir ali na frente e repreender todos os tipos, ó Pai, de doenças, enfermidades, e que o Senhor possa, sim, ser glorificado por intermédio deste exame e deste resultado. Senhor, Eu acredito. Eu confio, sim, assim como o Senhor operou lá no passado. Assim como o Senhor fez lá, ó Deus, nos primórdios, o Senhor continua fazendo hoje. O Senhor continua curando o câncer. O Senhor continua curando, ó Deus, enfermidade nos ossos, nas articulações, ó Deus, em todos os aparelhos do corpo humano. O Senhor continua assim, operando e curando. Oh, aleluias. Essa pessoa, Deus, que hoje, na data de hoje, ó Papai do Céu, ela passou mal e foi direção ali, ó Pai, a um hospital, e se encontra agora internado. Essa pessoa que se encontra numa UTI, numa CTI, ó Deus, essa pessoa que se encontra numa sala de observação, numa enfermaria, oh, aleluias, tenha misericórdia dessa pessoa agora, tenha misericórdia dessa mulher, deste homem, tenha misericórdia, ó Pai, desta criança que se encontra internado, esse médico que não deu nenhum tipo de esperança para a família, essa médica que chamou a família, ó Deus, e com cara de tristeza, olha, o que nós podemos fazer, já fizemos, agora o que resta é somente a fé, oh, aleluias. Pai, é aí que o Senhor começa a agir, é aí que o Senhor começa a operar. Eu não posso, ó Deus, esquecer de Ezequias, quando ele, ó Deus, se encontra ali amedrontado, se encontra sendo ameaçado, ó Deus, pelo rei Senaqueribe. A tua palavra nos diz que Ezequias, ó Pai, ele vai procurar forças lá no Egito, procurar ajuda no Egito, e o Senhor fala, olha, não adianta tu procurar ajuda a outros reis, não adianta tu procurar ajuda em outros recursos, porque eu quebrei o braço forte lá do Egito, agora tu tem que encarar. Oh, aleluia. Senhor, às vezes tem situações onde o Senhor, ele quer nos provar no meio do vale, no meio do deserto. Tem situações que o Senhor quer ter intimidade com teu filho, é lá no deserto, ó Pai. E quantas pessoas agora estão passando por esse vale? Quantas pessoas que acompanham esta oração estão passando por este deserto, ó Pai? Oh, aleluias. Mas é neste deserto que o Senhor quer ter uma intimidade melhor. Aonde o Senhor quer, ó Deus, conversar ali face a face. É onde o Senhor está dizendo, olha, não adianta tu pedir ajuda a ninguém, porque ninguém vai te ajudar, porque eu, agora eu sim, eu e você, para mostrar que eu sou Deus na sua vida. Oh, aleluias. E o Senhor mostrou, Pai, a Ezequias, sim, ali, que é o Senhor que cuida do teu povo. Assim como o Senhor também vai mostrar para esse meu irmão, para essa minha irmã que está acompanhando esta oração agora, Pai, que é o Senhor, sim, que nunca desprezou. Foi o Senhor, sim, que cuidou de cada detalhe, oh Deus. Oh, aleluias. Essa pessoa que hoje se encontra pedindo a Ti a cura devido a essa enfermidade. Essa pessoa que se encontra agora, ó Deus, orando com as mãos ali sobre essa enfermidade, outros com a mão sobre a cabeça, outras pessoas ali, ó Deus, orando ali em posição de mão dessa pessoa enferma. Senhor, o Senhor pode curar agora, o Senhor pode fazer o mover agora, porque quando o Senhor age com o teu grande mover, não há enfermidade que resista, não há demônios de enfermidade que resistam, não há, ó Deus, nenhum tipo de males que ficam, porque no teu nome há poder para repreender todo tipo de enfermidade. No teu nome é que nós vencemos, é no teu nome, ó Deus, que nós sim, ó Papai do Céu, passaremos essa prova, essa luta. Pai, olha essa oração agora deste homem, essa mulher, ouve o clamor desta pessoa agora. Aqueles que estão se preparando para ir para o trabalho, aqueles que estão, ó Deus, até mesmo na metade, ou chegando no seu trabalho, essa pessoa que se encontra ali num carro, ó Deus, de aplicativo, num táxi, num ônibus, num trem, no metrô, aqueles que estão indo para o trabalho, ou para a faculdade, escola, Pai, caminhando, bicicletas, de motos, Pai, guarda, livra essa pessoa agora, livra de assaltos, livra de acidentes, livra do homem sanguinário, livra, Senhor, de ciladas que foram armadas para levar essa pessoa a tristezas, levar essa pessoa à amargura, levar essa pessoa, ó Deus, à depressão, que o Senhor venha repreender todos os laços que tentarem destruir o sentimento dessa pessoa agora, Pai. Essa pessoa que ora comigo agora, e um dia essa pessoa, ela esteve tão ali, avivada, alegre na tua presença, mas hoje essa pessoa está aparada, está em motos. Pai, guarda, livra essa pessoa agora, livra de assaltos, livra de acidentes, livra do homem sanguinário, livra, Senhor, de ciladas que foram armadas para levar essa pessoa a tristezas, levar essa pessoa à amargura, levar essa pessoa, ó Deus, à depressão, que o Senhor venha repreender todos os laços que tentarem destruir o sentimento dessa pessoa agora, Pai. Essa pessoa que ora comigo agora, e um dia essa pessoa, ela esteve tão ali, avivada, alegre na tua presença, mas hoje essa pessoa está aparada. Que o Senhor venha repreender todos os laços que tentarem destruir o sentimento dessa pessoa agora, Pai. Essa pessoa que ora comigo agora, e um dia essa pessoa, ela esteve tão ali, avivada, alegre na tua presença, mas hoje essa pessoa está aparada.

campo missionário juntamente com a sua família. Aqueles que, ó Deus, estão passando tantas lutas, tantas provas, é tanta pressão, ó Deus, sobre esse pastor, sobre esse dirigente, é tantas, ó Deus, ali cobranças, é tantas coisas, ó Pai, ao ponto dele à noite ali sozinho chorar, pedir a Ti misericórdia, ó Deus, e durante o dia, no meio das pessoas, ele mostrar que está forte, ó Deus, Senhor. Ouve, ó Pai, a oração desse pastor, desse pregador, que se encontra longe da sua casa, longe, ó Deus, até mesmo da sua pátria. Ele sente sim a vontade, a saudade, ó Deus, da sua cidade, dos seus parentes, mas está agora assim orando conosco, está empenhado. Ele se encontra pedindo a Ti, dizendo: Senhor, eu ouvi o Teu chamado e respondi, envia-me a mim, envia-me às nações, envia-me e faz o Teu querer. Pai, sustenta em Tuas mãos. Guarda-os, ó Deus, e livra-os, ó Pai, de todo mal. Que o Senhor possa dar sabedoria aos Teus servos, que o Senhor possa dar ânimo aos Teus servos, que o Senhor possa dar estratégias para os Teus servos, para que eles possam, ó Deus, eles possam ganhar almas para o Teu reino. Aqueles que se encontram já fraco espiritual, que o Senhor venha renovar. Aqueles, ó Pai, que já perderam ânimo devido às provações, que o Senhor venha dar uma injeção de ânimo, de vigor para esse pastor, ó Deus, que necessita agora, ó Deus. Senhor, cuida da família desse pastor, desse missionário. Cuida dos seus parentes, ó Deus, porque enquanto eles fazem a Tua obra, porque enquanto eles pregam o Evangelho, enquanto eles, ó Deus, estão pelo Brasil e o mundo fazendo o Teu id, enquanto eles estão dedicados ali, ó Deus, a sua vida totalmente, ó Deus, ao Teu reino, o Senhor cuida dos seus parentes, o Senhor cuida da família desse pastor, o Senhor cuida, ó Pai, de tudo que pertence a esse pastor. Pai, que o Senhor venha cuidar da família, cuida da esposa, do esposo, cuida, Pai, dos filhos, das netas, da mãe, do pai, dos irmãos, daqueles próximos desse pastor, dos amigos, ó Deus, que o Senhor venha cuidar daqueles que ajudam ali com tanto amor, esse dirigente, aqueles obreiros, diáconos, tão empenhados na Tua obra, aqueles que não medem esforços nenhum, ó Deus, eles têm aquilo no seu coração de ver a obra crescer, oh aleluias, recompensa-os, ó Pai, e prepara mais obreiros dispostos a ajudar a Tua obra. Senhor, multiplica os obreiros, aqueles que têm assim a vontade ali, a alegria de ver a obra de Deus crescer, alargar as fronteiras, oh aleluias. Senhor, esse homem, essa mulher que se encontra nesse exato momento ouvindo essa oração, mas ele está afastado dos Teus caminhos, mas um dia já exerceu funções tão importantes na igreja. Mas um dia essa pessoa, Pai, ela já foi pregadora, pregador, ministro, já foi aqueles que se empenharam tanto na Tua obra. Mas agora, Deus, olha a situação dela. Olha a situação dele agora, totalmente, ó Deus, diferente, totalmente, ó Deus, distante de Ti, mas agora está ouvindo essa oração, mesmo só ouvindo, que não tem palavras, até mesmo alguns se envergonham de falar contigo, outros não têm palavras para poder citar, ó Deus, porque já não tem forças nem para poder falar, mas o Senhor conhece a história dela. O Senhor conhece a história dele. O Senhor conhece toda a trajetória, o trajeto de vida. O Senhor conhece a situação dessa pessoa agora, Pai. Senhor, essa pessoa que ora comigo agora e se encontra totalmente levado ali, ó Pai, ingressado nos vícios das drogas ilícitas, ilícitas. Essa pessoa, Deus, que passou a noite toda se prostituindo, se drogando. Essa pessoa que passou a noite toda cometendo crimes, cometendo coisas que eu posso dizer, Pai, que fere a Constituição. Essa pessoa, Deus, que passou a noite toda pecando contra Ti, mas agora se encontra ouvindo essa oração. Tenha misericórdia dessa pessoa.

agora, liberta-os, ó Pai, quebra os grilhões, quebra, Senhor, tudo aquilo que tem amarrado, que tem levado essa pessoa, ó Deus, à ruína, a tristeza, a angústias, ali, ó Deus, todos os dias a pessoa se aprofunda cada dia mais, começou com cigarro, com álcool ali, agora já se encontra nas drogas ilícitas, ó Pai, ao ponto de pensar até mesmo cometer crimes. Deus, eu peço a ti no exato momento, repreende, quebra agora, ó Pai, todo laço de morte, todos os laços, ó Deus, que o inimigo armou para poder ceifar, até mesmo, ó Pai, conduzir a vida dessa pessoa. O teu sangue há poder para repreender todo mal. O teu sangue há poder, ó Deus, para destruir os laços. É no teu sangue tem poder para nos dar vitória, ó Pai. Dá vitória para esse avô, para essa avó, para essa mãe, para esse pai. Dá, ó Deus, vitória para este filho que ora em favor de sua casa. Dá vitória, ó Deus, para este empresário. Dá vitória para esse ambulante, para esse comerciante, para essa pessoa que se encontra desempregado. Dá vitória para essa pessoa, Deus, que está com casamento já marcado. Dá vitória para essa pessoa, Deus, que está passando uma luta tão grande. Eu acredito sim, ó Deus, que o Senhor, no exato momento, está dando vitória para a tua igreja. Oh, aleluias. Oh, aleluia, ó Deus, visita agora a tua igreja. Visita, Senhor Deus, levanta o caído. Renova aquele que está sem esperança. Oh, aleluia, Senhor. Deus, o Senhor que visita os lares. É o Senhor, Deus, que ouve a oração para a tua igreja. É o Senhor que sustenta na palma das suas mãos. É o Senhor, Deus, que sempre se encontra conosco 24 horas. Oh, aleluia, Senhor. Pai, eu acredito, eu confio, porque eu sei que o Senhor é um Deus verdadeiro. O Senhor é um Deus que nunca nos deixou e nunca irá nos deixar, Pai. Muito obrigado pelo amanhecer. Obrigado pela noite, obrigado, ó Deus, por mais uma oportunidade que o Senhor tem nos dado de orar e de buscar, ó Deus. Muito obrigado, ó Pai. Assim eu te peço, em nome de Jesus, amém e amém, Senhor Jesus Cristo. Amém. Oh, aleluias. Glórias a Deus. Meus irmãos, a oração do amanhecer. A oração do amanhecer é aquela oração que te vai, dar ânimo, vigor para o dia todo, para a semana, para o mês. E você orou com fé? E você já tem a certeza e a convicção que todo mal já foi repreendido e que a vitória é tua em nome de Jesus? Amém! Pois é, mas agora eu quero fazer um convite, quero falar com você que por algum motivo você se afastou dos caminhos do Senhor. Por algum motivo você deixou, né, de trilhar o caminho da verdade, da salvação. E hoje se encontra caminhando por caminhos tortuosos, caminhos tão sinuosos, né? Caminhos onde você se encontra todos os dias para dormir, precisa de medicamentos. Eu quero te fazer um convite agora. Você quer voltar aos caminhos do Senhor? Ou você quer aceitar Jesus pela primeira vez? Pois é, esse que eu pedi para você, você que tomou essa decisão, ora assim comigo: Senhor Jesus, perdoa os meus pecados. Diga: Pai, eu errei. Eu confesso, sim, que fui falho, mas estou aqui arrependido e pedindo a ti o teu perdão. Diga: Senhor, olha a minha vida. Olha para a minha situação. Estou aqui me humilhando e pedindo ao Senhor: me recebe novamente. Oh, Pai, aqui estou. E escreve o meu nome no livro da vida e sela com teu sangue. Amém. Amém. Você que tomou esta decisão, isso mesmo, decisão de fé, de coragem, entre em contato conosco pelo nosso e-mail: quero aceitar Jesus, @ipda.com.br. Quero aceitar Jesus, @ipda.com.br. E o nosso WhatsApp é 119
5944-4645. Eu disse 11 954-4645. Manda mensagem de texto dizendo: eu aceitei a Jesus na oração do amanhecer. Fala o seu nome, a sua cidade, de onde você está falando. E um pastor que está de plantão neste exato momento, ele vai entrar em contato com você e vai te direcionar para o pastor mais próximo da sua cidade. Esse pastor, ele vai acompanhar toda ali a seu trajeto. Ele vai já em seguida marcar a data do seu batismo ou a data para você entrar em comunhão com a Igreja Pentecostal Deus e Amor. Igreja Deus e Amor, mais do que uma igreja, somos uma família, a família de Cristo, que vai morar no céu. Oh, aleluia! Já amanheceu, já quero falar com você que está pelo canal Direto com Deus. Você que está pelos canais de comunicações, de retransmissões. Você que está pelo rádio, ou tanta rádio agora, rádio web, rádio Deus e Amor. Isso mesmo, gente. Agora eu quero chamar você para migrar agora para o YouTube da Igreja Pentecostal Deus e Amor. Igreja Pentecostal Deus e Amor Oficial. Isso mesmo. IPDA Oficial ou Sertão Evangélico IPDA. Pesquisa lá, você vai acompanhar por áudio e vídeo aqui o Sertão Evangélico. E o nosso WhatsApp é 11 98292-3392. Eu disse 11 98292-3392. Isso mesmo, o número onde você mandar o seu áudio, o seu vídeo, a sua selfie aí com seus amigos, irmãos. Isso mesmo, já tomou café? Já sacudiu a coberta, rapaz? Já ordenhou a vaca? Não acredito não, não acredito não. Você ainda não foi cuidar da bicharada. Meu amigo, você tá, rapaz, você vai pedrar, rapaz. Tô te avisando, viu? E pra começarmos o dia bom, mais abençoado ainda, continuemos louvando ao Senhor, Álvaro e Lorival, bem seguro.

0: 6h33 em São Paulo, capital Brasil. Isso mesmo! Já amanheceu em São Paulo, rapaz. E você aí, tá ainda despreguiçando? Você se encontra como agora? Me fala, hein? Já levantou? Tomou café? Já sacudiu a coberta? Lavou o rosto? Tomou banho? É, tem um ditado, tomar banho ou banhar? Né? Tem um... Lá no Pernambuco, banhar não é tomar banho, viu? Isso mesmo, cuidado, viu? Então, se quiser ir para outro estado aí, fazer, eu vou tomar banho, é uma coisa. E outro estado, banhar é outro. Você tomou banho ou banhou? Gente, fica a mola inchada, porque se não mola inchada, rapaz, é um problemão. Se não mola inchada, você bate mais na canela do que lá no mato, viu? Rapaz, chegou uma mulher por aqui, rapaz. Rapaz, sei não. Ela fala que é lá de Alagoas, Arapiraca. Raquel. Conhecido como Raquel do Compras, rapaz. A mulher arretada, rapaz. Olha pra aí, rapaz. Sei não. Daqui a pouquinho vai estar conosco aqui, Raquel. Gente, Raquel, quem conhece, quem acompanha a programação todos os dias, sabe que a Raquel, ela participou conosco aqui no CT Evangélico e está hoje de novo aqui, rapaz. E você vai compartilhar essa programação assim. Você que é mulher, compartilha que hoje temos a participação de uma mulher arretada mesmo. Uma alagoana da gema, rapaz. Eu tô, meu Deus. Dá pra ela uma inchada, se ela é boa mesmo de inchada. Maciel de Botelho, lá de Minas Gerais. Graça e a paz, irmão. Sou do Ministério Fonte de Água Viva, aqui da minha cidade. Todos os dias acompanho uma rádio. Deus abençoe a todos pela obra maravilhosa e que os irmãos fazem, né, através dessa rádio. Louvo a Deus pela vida de vocês. Nós também louvamos a Deus pela sua vida, viu, irmão Maciel, aí de Botelhos, Minas Gerais. Tenho certeza que você já compartilhou a live, né? Que quem acompanha a live sempre compartilha. Compartilha no grupo do WhatsApp, da faculdade, do trabalho, da família. Isso mesmo, aquele grupo de vendas. Pode compartilhar, viu? Que quando a pessoa sintonizar, já era. Cativou, porque o programa tem palavra, tem oração, tem louvor, tem devocional. E aqui nós falamos de Cristo de forma como sertanejo, rapaz. Letícia de Pradópolis, né, Lucas? É isso mesmo, aqui de São Paulo. Bom dia, a paz do Senhor. Estou tomando um cafezinho e ouvindo a Deus e amor. Ouço todos os dias, viu? Eu e meu esposo Felipe ouvimos a programação. Um abraço, Letícia, e o seu esposo que está acompanhando a programação. Emanuel de Paracuru, no Ceará. Paz, bom dia a todos. Manda um alô para mim e para minha esposa Neuda. Toca a trombeta para nós, rapaz. Estão dizendo, ó, necessitamos e precisamos, sabe de quê? Saber que Jesus está botando para arrebatar a igreja, viu? Errei, né? Jesus vai vir arrebatar a igreja, rapaz. Que voltar uma coisa e arrebatar é outro. Márcia de Itapetinga, Bahia. É tanto nome diferente, Raquel, né? Tá vendo? Conhece, Raquel conhece. Bom dia, paz Senhor Zaqueu, paz Senhor. Estamos aqui na Balsas do Pilãozinho. Joga a água do meu esposo Miro pra ele pegar o caminho da roça. Miro, eu não acredito que você ainda está dormindo, irmão Miro. Irmão Miro, você logo, homem, que participante do ouvinte do programa Santo Evangelho. Você que acompanha todos os dias. Ô, Lucas, hoje é o Lucas, o missionário Lucas, pregador arretado. Rapaz, o homem prega muito. Eu fico até constrangido perto desse homem que prega muito, rapaz. Lucas Rione, hoje aqui, tá conosco na programação aqui, viu? Joga água no irmão Miro. Pode jogar água nele, joga água. É, isso mesmo. E tem gente ouvindo a programação e nós vamos ouvir também esses que estão ouvindo a programação também. Dá o play aí. Ó. É isso mesmo, amigo aí, ó. Os irmãos de todo o Brasil.
1: Do estado do Amazonas. Um grande abraço a todos. Fiquem na paz do Senhor Jesus.
0: Tu viu aí, né?
2: Que Deus venha nos abençoar. Que Deus abençoe o nosso dia, em nome de Jesus. Tô ligado aqui na rádio, todos os dias, indo pro trabalho. Davidson, minha esposa Daiane, minha filha Giovana, meu filho Brian.
0: O Brian.
3: A paz do Senhor Jesus para todos. Ai. Tô ligadinho aí com vocês.
4: no trânsito, levando vocês de carona do meu lado. Quem fala é irmão Godofredo Almeida, de Salvador, na Bahia. Já tomei café e já estou preparado para o trabalho.
5: Tá
4: o
5: mesmo?
4: O programa está lindo.
5: Você tá onde, rapaz? Na rodagem? Você tá onde, hein, rapaz?
6: Paz do Senhor Jesus. Aqui é o irmão Denivaldo de Álvares Machado.
5: Álvaro Paulo, Machado.
6: Joga aí no irmão Marcos. O irmão Marcos para ele levantar, para trabalhar, fazer
5: levanta,
6: a obra do Senhor.
5: Marcos.
6: Paz do Senhor, mais um dia de bênção para todos aí.
5: Esse
6: ligado
5: horário
6: aqui na Rádio Deus é Amor.
5: Esse horário dormindo, irmão Marcos, rapaz. Sei não, viu? Pois é, viu? 11982923392. Este é o número do nosso WhatsApp para você interagir conosco. Isso mesmo, mandar ó, mensagem, texto, de áudio, vídeos. Mostra pra nós como que está sendo o amanhecer aí. Mostra o amanhecer, como tá aí, tá nublado, tá com sol. Eu sei que lá pro Nordeste tá sol, rapaz. E você do sul do país, como é que você tá? Tá bem? Já preparou o mate aí? Já tomou o chimarrão ou não? E você do Mato Grosso, é o quê? Você gosta de chimarrão ou você gosta do tererê? Rapaz, é, viu? Daqui a pouquinho, e Raquel, tu compra, estará conosco aqui no Sertão Evangélico. Enquanto isso, nós iremos ouvir um louvor abençoado, aquele louvor mesmo que tira ali, posso dizer, aquela essência, né? Aquela vontade de adorar o Senhor, sabe o que tá chegando? Maria Cláudia, graças do...

0: rapaz, 6h43 e eu vou tocar esse berrante pra despertar você que tá dormindo. Isso mesmo, talvez tenha alguém ouvindo a programação e você vai agora botar o som pra ele ouvir e dizer, ó, rapaz, desperta, rapaz. Rapaz, que a vergonha e levante dessa cama, homem. Vamos que vamos agora, ó. Acorda, rapaz. Tá na hora de pegar o caminho da roça. Tá na hora de você ir lá pro trabalho, rapaz. Sexta-feira. Tu acha que hoje é domingo, hein? Tá achando que hoje é domingo, homem? Que isso, é isso mesmo. Ah, mas dormiu tarde. Não, você dormiu tarde porque tava no celular, tava fazendo o quê? Pois é, viu? O patrão vai brigar com você de novo, viu? Chegou atrasado, sei não, viu? E tá chegando quem? Moisés Matos, pra contar o que Deus fez em sua vida. Irmão Moisés, oportunidade aberta. Isso mesmo, vamos lá.
1: Eu morava em Itapeva, São Paulo, e quando há muito tempo, até que eu tenho as marcas aqui no rosto, anos 2002, se eu não me engano, mais ou menos, a minha mãe orava com o missionário da Miranda pelo radinho de pilha, pelos radinhos, na hora do programa, e ela pedia uma cura para um filho dela. E quando terminou a oração de milagre, ele revelava por longa distância. E na hora da... E o Espírito Santo revelou que tinha ali uma mãe que tinha um filho há muito longe daqui, que tinha câncer no rosto. E era eu. Até que eu tenho aqui as marcas, sabe? E naquele momento eu fui curado. Eu tenho também um irmão, que é Paulo Sérgio de Matos, que era paralítico. E também, com a oração do rádio, minha mãe fez um voto e ele passou a caminhar também. Muitas bênçãos tem recebido das mãos do Senhor. Esses tempos eu estava pregando lá na cidade de Porto Vitória, é uma cidadinha lá no estado do Paraná, e eu estava com esse ouvido meu, deu um zunido assim, eu não estava ouvindo mais, sabe? E estava bem sim, ruim. E na hora da pregação, a dirigente lá convidou eu para pregar, eu com a minha esposa, e nós estava pregando, na hora da pregação, assim, quando terminou a pregação, eu já estava bem melhor. E daí nós passei ali para as irmãs que iam ajudar nós no culto, e então o Espírito Santo revelou para ela que na hora da pregação que eu estava pregando, subia um fogo assim, eu ia sendo curado daquele problema no meu ouvido. E daquele dia em diante, eu fui curado pela honra e a glória do Senhor.
0: Rapaz, viu aí, né? Ele fala que ele foi curado, a mãe dele orando pelo radinho de pilha, e a mãe dele orando, intercedendo, pedindo a Deus que Deus curasse o seu filho, que no caso o seu filho era nosso irmão Moisés. E ele falou assim, olha, a minha mãe orando, e o missionário falou assim, ó, tem alguém sendo curado do câncer, rapaz. E hoje está vivo, hoje está contando de nós. Eu tenho as marcas para mostrar o que Deus fez na minha vida. Ele conta também, dizendo, olha, o meu irmão era paralítico e por intermédio da oração também, o meu irmão foi curado e hoje ele é são, caminha perfeitamente para a glória de Deus. Eu te faço a pergunta, será se esses milagres, eles também não podem acontecer na sua vida? Cura do câncer, paralisia, ele era paralítico, os seus nervos eram atrofiados, e agora está como? Curado e contando o que Deus fez na sua vida. Talvez você esteja acompanhando a programação, você vó, vô, você que mãe, pai, está orando em favor de seu filho ou de alguém da sua casa, da sua família. Qual que é a enfermidade? Será que a pessoa está com câncer? Será que a pessoa ela se encontra com bactérias, com vírus, com fungos, com doenças raras? Qual que é o tipo de enfermidade? Quando o Senhor ele ouve a tua oração, ele não vai ver será se eu vou com isso aqui eu não curo. Ele não quer saber. Ele olha para a tua fé. Não interessa qual que é o tamanho que o médico, o que o especialista, ou que o médico infectologista falou. Ele quer saber o resultado. Ele quer saber, você acredita e você tem fé para receber? Amém. É como ele usou a palavra lá com aquele leproso, seja curado. É isso mesmo, eu quero ser curado. Ele fala, eu quero sim, eu quero ser curado, quero. Então, seja curado. Você quer ser curado? Então, seja curado pelo poder de Deus, pela palavra de Deus. Eu quero te convidar nesse exato momento. Você que está passando um momento tão difícil, tão ruim na sua vida. Você que nesse exato momento se encontra, né, nessa situação caótica, nesse vendaval, nessa provação. O barco está balançando, o barco está meio para lá e para cá. Hoje, sexta-feira, aqui na sede mundial, nós temos uma campanha de libertação, guerra contra o mal. É luta espiritual, sim, aqui em oração, entendemos, sim. E por isso, hoje, sexta-feira, às 15 horas, estaremos aqui, estará aqui um servo do Senhor ministrando a palavra de Deus. Temos culto 7, 9, 11, 15 horas e também às 19 horas aqui em nossa sede mundial, Avenida do Estado, 4568 Liberdade, São Paulo. Não fique de fora, sabe por quê? Porque hoje aqui é o dia da tua bênção, é o dia da tua vitória. Entrada principal, Avenida Prefeito Passos, número 10, também Liberdade, São Paulo, Igreja Deus e Amor, de portas abertas para te receber. E não, o relógio não para, o relógio não para. Segura o ponteiro, Raquel. Raquel, pode segurar o ponteiro. Eu tenho certeza que você tem força, Raquel, para você segurar esse ponteiro. Já que você é alta, né, Raquel? Segura o ponteiro. Gente, me fala agora. Como que tá aí o café na sua casa, hein? E me fala. E no seu trabalho, como é que tá por aí, hein? O povo já tá ansioso porque é sexta-feira, né? Rapaz, ó. E quem tá no campo, né? Lá no campo, e você tá no campo acompanhando a programação, os pastores, os membros, os congregados, aqueles que são visitantes, aqueles que são ouvintes do programa Centro Evangélico, lá do Nordeste, do Centro-Oeste, do Sul, do Norte, aqui do Sudeste. Eu quero falar com você agora, rapaz. Já compartilhou o programa? Programação? Já curtiu a live? Já deixou o seu comentário e falou de onde você está acompanhando a programação? Não falou? Tá na hora, rapaz, porque agora iremos fazer menção daqueles que mandaram áudio para nós do Sertão Evangelho. Olha para aí.
2: Ouve. Deus continua abençoando esse programa maravilhoso, Sertão Evangelho. Aqui é o irmão Rivelino de Nova Resende, Minas Gerais. Aleluia, sou Arthurino, abençoado para nós aí. Forte abraço a todos.
0: Ó, peraí, ó. Daqui a pouquinho
3: só pra joga você. Água nos meus meninos aqui que não quer ir pra escola, rapaz, pastor. É paz do Senhor, que é o irmão José de São Paulo. Deus abençoe.
0: Tá aquele
3: programa água, é uma benção, viu? Maravilha.
0: Esse horário não quer ir pra escola, rapaz. Sei não.
3: Pai do Senhor Jesus, por favor, toca aí o canto da Sabiá. Tá Sabiá. Falando aqui é Francisco, Salvador, ó, Bahia.
0: Baiana retada, abençoado, rapaz. Ó. Na sintonia da programação, viu, Sertão Evangélico. A Bahia em peso aqui no Sertão Evangélico.
4: A paz do Senhor, do irmão Rodrigo aqui da cidade de São Vicente, litoral sul de São Paulo. Deus que abençoe meus irmãos, todo o ministério da igreja pentecostal, Deus e amor e todos os ouvintes.
0: E oi, né? Pois é, Deus abençoe todos os irmãos que estão acompanhando a programação e mandando o seu áudio, né? É, isso mesmo. 11982923392. Gente, e por aqui vamos continuando com louvor abençoado, louvor que edifica, louvores que sempre eu falo, são louvores que são inspirados por Deus, são louvores que canções é uma pregação, mensagem cantada, isso mesmo, oração do crente, Eren.

6h54, chegou a hora aonde nós iremos meditar na palavra de Deus. Evangelho de Jesus Cristo, segundo escreveu o evangelista João, capítulo de número 14 e verso de número 27. Olha o que fala a palavra. Evangelho de João, segundo, não é primeiro, segundo, não. É evangelho, viu, gente? Não é a carta. Evangelho de João, capítulo 14, verso número 27, que diz: deixo-vos a paz, a minha paz vos dou, não vou a dou como o mundo a dá. Não se turbe o vosso coração, não se atemorize ou não tenha medo. Jesus estava juntamente com seus discípulos, já nos seus últimos ensinamentos antes da sua subida, da sua ascensão. E a Bíblia relata que Jesus começa a confortar o coração dos discípulos. Os discípulos, eles estavam ali percebendo e sabendo que Cristo, ele seria entregue ali e subiria ao Pai. Então Cristo, ele começa a confortar os corações dos discípulos, e o capítulo 14 diz: ó, não se turbe os vossos corações, credes em Deus, credes também em mim. Na casa de meu Pai há muita morada, se não fosse assim, eu vos não teria dito, eu vou preparar-vos lugares, para onde que eu esteja, vós também estejais comigo. Então, nesse versículo, ele começa então a confortar o coração dos discípulos. E no versículo 27, Jesus fala assim: ó, deixo-vos a paz, a minha paz eu dou a vocês, não vou a dou como o mundo a dá. Eita, Jesus, essa paz que todos os dias eu falo, é que todos os dias aqui na nossa igreja Deus é Amor, nós falamos, a paz que

0: quer estudar, você não vai comprar lá na farmácia. Você não vai comprar na drogaria, na drugstore. Você não vai comprar essa paz naqueles remédios de taxa preta. Você não vai comprar, você não vai encontrar essa paz lá naquela pessoa que se diz que, ó, eu faço aqui uma reza que seja e você vai ser a paz. Não vai encontrar lugar nenhum nessa terra. Essa paz só vai encontrar em Cristo. Essa paz que você tanto procura, você não vai encontrar lançando a sua vida aos vícios, dos jogos, do álcool, da cocaína, da maconha. Você não vai encontrar lá. Já parou para pensar que quando passa o efeito desse seu entorpecente, você fica mais depressivo ainda? Pois é, sabe por quê? Porque é a paz passageira. É uma falsa felicidade, é uma falsa paz. Mas Cristo, ele oferece aqui uma paz que não é como o mundo, não está no mundo. Ele não fala mais, ó, e não se turbe o vosso coração. Não se turbe, não ficai-vos angustiados. E demais, e não tenhas medo ou não se atemorize. Pois é, de que é que você está com medo? Me fala. Por que tu estás angustiado o teu coração? O que é que tem causado essa angústia, essa tristeza? Coração tristonho nesse exato momento. Cristo, ele quer solucionar. Cristo, ele quer te dar essa paz. Cristo, ele quer tirar esse fardo pesado e quer te dar um novo fardo, fardo leve. Cristo, nesse exato momento, ele está dizendo, não tenhas medo, sabe por quê? Porque ele está batendo na porta do teu coração, dizendo, eu quero mudar a tua vida, eu quero mudar a tua história. Você acredita? Você crê? Pois é. Venha participar conosco em um dos nossos cultos, 7, 9, 11, 15, às 19 horas, às 20 horas do dia de hoje e também às 23 horas aqui na Avenida do Estado, 4568, Liberdade, São Paulo. Aqui, entrada principal pela Avenida Prefeito Passos, número 10. Estamos de portas abertas para te receber 24 horas. A Igreja Deus Amor não fecha. Sabe por quê? Para te receber. Porque aqui tem palavras, aqui tem Deus, e eu te digo mais, viu? Quer vir conhecer mais da palavra de Deus? Pode vir, porque sempre vai ter alguém da parte de Deus para transmitir a palavra que renova, que liberta, que transforma e que tira o pecador dos pecados e leva para os céus. E vamos continuando por aqui, e a hora não para, viu? Gente, a hora não para. 7 horas em ponto, a hora do break chegou e já já a gente volta com você.
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0: 7:03, minha gente. Olha quem tá comigo hoje aqui. Raquel, falei que Raquel tá aqui hoje? Bom dia, Raquel. Bom paz dia. Do Senhor Jesus.
1: Paz do Senhor Jesus.
0: Tá bem?
1: Eu tô ótimo.
0: Tá feliz com Jesus?
1: Sempre.
0: Representando qual setor?
1: Compras.
0: Não.
1: Na verdade, eu tô representando a IPDA.
0: Ah, não. Sim. A IPDA. Acho que era as Alagoanas lá do
1: também.
0: Nordeste.
1: Ah,
0: também.
1: Também.
0: Pronto, Brasil todo.
1: Com certeza.
0: Representando todas as mulheres do Brasil aqui, rapaz, Raquel, um sertão evangélico. Raquel, hoje o café tá recheado, Raquel.
1: E eu não tô vendo.
0: Falaram que você come muito, então já, hoje, assim,
1: e quem, né? Quem foi que falou isso?
0: Passarinho aí.
1: Você é a língua do cão. Agora sim.
0: Sei não, viu?
1: É, com certeza.
0: Raquel, hoje estamos aqui mais uma vez, o povo gostou de você. Eu já tô vendo aqui no chat, na verdade, né?
1: Fala direito.
0: É chat. É que eu confundo chat com chat.
1: Eu não sei.
0: É o quê? Chat ou chat?
1: Pra mim, tanto faz.
0: Tanto faz. É, comentário aqui do YouTube. Eu tô vendo aqui, o compras tá em peso, rapaz.
1: Com certeza.
0: Não, rapaz, sei não, viu? Tu compartilhou no grupo, foi?
1: Sim, senhor. Perfeitamente.
0: Muito obrigado pela sua participação, Raquel. Gente, Raquel, ela que esteve conosco aqui no Sertão Evangélico alguns dias atrás, semanas atrás. E o povo pediram Raquel e Raquel está aqui conosco, né? Agora ao vivo aqui pelo canal do YouTube da Deus e Amor, Instagram, Facebook e Rádio Deus e Amor. E para todo o Brasil e o mundo aqui no Sertão Evangélico. E já vamos começar a fazer o café. Porque daqui a pouquinho eu quero saber mais sobre você, Raquel. Então para você umas perguntas. Que vai te colocar no paredão mesmo, viu, Raquel?
1: Repare que ele vai jogar o café fora, homem.
0: Rapaz, Raquel.
1: Homem se oriente.
0: Ô, Juan, sei não, viu, rapaz, Juan. Juan, né?
1: É, Juan.
0: Juan.
1: Deixa o Juan em paz.
0: Ei, não, viu?
1: Que tem o Juan?
0: Hã?
1: Que tem o Juan?
0: Rapaz, tu acha que você tá me confundindo com o Juan.
1: Rapaz, agora seja.
0: Gente, daqui a pouquinho você que tem perguntas pra fazer... É, você que tem perguntas, né, pra fazer pra nossa irmã Raquel, já coloca aí no comentário do YouTube, manda pro 11982923392 e nós faremos pra ela a pergunta, né, você que é do Nordeste, ela que é alagoana de Arapiraca, boia fria, mas tá aqui conosco no Sertão Evangélico. Cristine, chega aí, chega mais, enquanto a Raquel me serve aqui, e daqui a pouquinho vamos continuar com a Raquel.
2: Bom dia! Chegou o momento de informação aqui no programa Sertão Evangélico. Vamos trazer as principais notícias do campo, curiosidades e informações quentinhas do agronegócio brasileiro. Principais doenças do rebanho. Conheça os males que mais afetam os animais e a produtividade da fazenda. O rebanho brasileiro, com cerca de 211 milhões de cabeças, é o segundo maior rebanho mundial de bovinos, atrás da Índia, e o maior exportador e o segundo maior produtor de carne bovina, segundo o Departamento de Agricultura dos Estados Unidos. No entanto, é também um dos que mais sofre com os prejuízos causados por doenças. As perdas podem chegar à casa dos bilhões. Estar atento ao comportamento do rebanho é importante para se detectar o quanto antes alguma alteração que possa indicar que algo não vai bem. A proximidade e a atenção facilitam a tomada de decisões e evitam que o mal se alastre dentro do pasto. Ter um gado sempre saudável é o objetivo principal de todos os produtores. Então fiquem alerta aos sinais e procure por um médico veterinário o quanto antes. No rebanho leiteiro, trata-se aí da doença mais recorrente. A mastite ou mamite, que é a inflamação da glândula mamária, afeta diretamente a qualidade do leite, além de acarretar prejuízos com descarte de animais, custo de reposição e redução da produtividade. Diminuição na ruminação e icterícia são alguns dos sintomas clínicos da tristeza parasitária bovina, um complexo de duas doenças, a babesiose e a anaplasmose, transmitidas pelo carrapato. Essas são algumas das várias doenças comuns em rebanho e por isso é importante realizar boas práticas de manejo para garantir o bem-estar e os resultados dos animais.
3: Uma coisa que eu nem gosto.
0: É o quê? Fala, Raquel. Continua. Pode continuar, Raquel. Estamos te ouvindo.
3: Pode falar de barriga cheia. De boca cheia, não, menino.
0: Rapaz, não parece.
3: Educação.
0: Raquel aqui conosco hoje no Sertão Evangélico. Raquel, eu tenho pra ter uma primeira pergunta. Você vai comer, vai. Você gosta de falar boca cheia? Então você vai responder. Boca cheia.
3: Repara.
0: Você trouxe um que é isso mesmo? Vai, me explica isso aí, vai.
3: Meu chá.
0: Seu chá.
3: Deixa eu mexer. Tá.
0: Tá mexendo?
3: Tô.
0: Tá, mexe aí, vai.
3: Ó, esse chá tem um segredo. Ele é carregado de unção. Se você não gosta de unção, de oração, nem bebe.
0: Então toma um café,
3: que
0: então.
3: Que é capaz de... Ó, oh, vou colocar aqui. Chá de maracujá.
0: Com o quê? Canela?
3: Canela e cravo.
0: Rapaz, misericórdia, canela.
3: Isso não. É uma maravilha,
0: eu tomo um café mesmo, tá bom?
3: Não, obrigado. Eu tomo também o café. Não, olha.
0: Café com chá, Raquel. Não combina, Raquel.
3: Combina.
0: Os dois juntos? Paralelo no outro?
3: Sim, tudo combina. É só você querer.
0: Eu vou tomar o teu chá aqui pra
3: beber
0: é bom mesmo, vai.
3: Bebe. Se não vai. For bom, vá, diga.
0: Diga. E se eu fazer cara feia?
3: Vai não, vá, bebe. Tá quente, boba.
0: Bobo. Chapa. Tá, é bom.
3: É uma delícia.
0: Tem gosto de maracujá, gente, é bom.
3: Ah, não. Ia ter gosto de quê?
0: Raquel, quero a primeira pergunta que eu quero te fazer. Existe alguma tradição tua lá do Nordeste, que ainda hoje você aqui em São Paulo, você ainda, tipo assim, ainda você faz, pratica, você tem alguma tradição ainda?
3: Ah, tenho várias.
0: Tem?
3: Tipo, eu como no chão, sentada no chão.
0: E com a mão?
3: Sim, faço um bolo com a mão.
0: É, é bom demais, né?
3: É.
0: Fazer chabuquinho, capitão, é?
3: Não sei, esse nome eu não conheço, mas eu sei que senta no chão, faz o feijão com bolo.
0: Sim.
3: Consumo...
0: Ainda hoje você faz isso?
3: Ainda hoje, consumo cuscuz quase todos os dias.
0: Uhum.
3: É, batata doce.
0: Ó. Oh.
3: Meu café da manhã, geralmente é isso aí.
0: Cadê o café da manhã? Cadê o batata doce aí? Não tem batata doce.
3: Mas não tem problema. Tem esse daqui que é maravilhoso também.
0: Sério? E te faço agora aqui a pergunta. Tem alguma, hoje, louvores, louvores, ou tipo de comida que te traz lembranças fortes, que as lembranças lá ainda da Arapiraca? Hoje, quando você ouve esse louvor, ou você vê um tipo de comida, de algo que te traz lembranças?
3: Sempre, porque sempre? A comida em si, ela tá sempre presente na minha casa.
0: Sim.
3: Sempre.
0: E louvores?
3: Também.
0: Qual louvor? Vai.
3: Oséias de Paula.
0: Qual que é?
3: Entrei no templo.
0: Canta aí, vai. foi pedido dos meninos do Compra.
3: Deus.
0: Falou assim, ó, pede pra Raquel cantar que ela tem uma voz ungida, uma voz aí marretada, rapaz. Vai, só um trechinho, eu te ajudo, vai.
3: Entrei.

0: amor. Tá bom, né?
1: Ó. Oh. Ajoelhados. Rapaz, esse louvor é forte demais. É isso mesmo. Rapaz, Raquel tem uma voz, né? Parabéns, viu, Raquel?
0: Isso é Deus.
1: Ah, isso é Deus? Ficou com vergonha? Constrangida?
0: Não.
1: Não?
0: Não, não, não estava esperando. Foi a minha equipe?
1: Foi sua equipe,
0: que
1: Raquel.
0: Pois, hein?
1: Sua equipe, né? É, que pediu pra você cantar. Agora eu tenho uma pergunta pra você. Não é uma pergunta, na verdade. Nós sabemos que... nós somos... Eu sou nordestino, você é nordestino. Existem pessoas que... Ela sente, como eu posso dizer, vergonha. Às vezes, quando chega em cidades grandes, até mesmo de abrir a boca, porque o sotaque ali já entrega que ela é nordestina.
0: Sim.
1: E algumas pessoas, elas têm vergonha, será o que vão falar? Será o que vão achar de mim? Será se vão ficar com vergonha? Ela se sente constrangida. Eu quero que você fale, qual o conselho que você dá para essas pessoas que se sentem vergonha, esses jovens, né, das suas origens, de onde elas vieram, do seu sotaque, porque você que hoje continua com sotaque, você não mudou, continua com sotaque ainda retado, sotaque mesmo alagoana. O que você fala para essas pessoas que estão querendo mudar esse sotaque, mudar essa cultura?
0: Na verdade, eu acho isso uma bobeira.
1: É.
0: Porque você acaba perdendo a sua identidade. Você tem que manter a sua personalidade e não mudar por conta de ninguém. Então, eu acredito que você precisa ser você mesma, continuar desse jeito. E críticas, e as pessoas sempre vão fazer. Independente de onde você vier, você vai ser sempre criticado. E eu não tenho problema com as críticas. As críticas eu uso ela para subir.
1: Sim.
0: Elas não me fazem mal, de jeito nenhum.
1: Eita, Glória.
0: Cada um faz e fala o que quer. Cabe a mim decidir. Isso não vai mexer comigo, não vai mudar quem eu sou, a minha essência. Amo o que eu sou, quem eu sou e de onde eu vim.
1: Tá.
0: E não me envergonho disso, jamais.
1: Aí, ó, forte, viu, gente? E uma pergunta. Quem acorda mais cedo, você ou o galo?
0: Depende. De que tipo de galo nós estamos falando?
1: O galo mesmo, que canta lá um galinheiro, rapaz.
0: Galo velho?
1: Ah, não sei, né? Se é válido não, né? Eu não acompanho a idade dele.
0: E nesse caso, eu acordo mais cedo, porque o galo geralmente é por volta das 5.
1: É,
0: eu acordo às 4.
1: Acorda às 4.
0: É.
1: Todos os dias.
0: Sim.
1: Independentemente. Isso é verdade, gente. Chega aqui, tá aqui, ó. Sentadinho aqui, esperando 2 horas de descanso. Sei não, viu?
0: É. Sempre assim.
1: Outra pergunta. É, qual é o mais forte? Olha só, o sol do Nordeste... ou a coragem do nordestino?
0: Repete, é o quê?
1: Qual é o mais forte?
0: O que
1: tem mais coragem ali? É mais forte? É o sol do Nordeste ou é a coragem do nordestino?
0: A coragem do nordestino.
1: É, né?
0: Porque independente da temperatura do sol, ele tá lá.
1: Verdade.
0: Tá.
1: Alguns falam assim,
0: é uma briga constante.
1: Eita, Glória. Você é prova disso?
0: Com certeza.
1: Aí sim, viu aí, né? Prova disso. Raquel do Compras aqui no Sertão Evangélico. Gente... você quer mandar mensagem, 119-8292-3392, isso mesmo. E quem tá chegando para nós agora, Priscila Lima, com Utilidade Pública. Já, já, a gente volta.
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3: O transporte público é um direito de todos. E todas devem se sentir seguras ao usá-lo. No entanto, o assédio ainda é uma realidade em muitos lugares. Vamos entender como identificar atitudes suspeitas, o que fazer se você for vítima ou testemunha de um caso de assédio e quais canais de denúncia podem ajudar a garantir a sua segurança. O assédio no transporte público pode ser físico ou verbal. Pode ser desde um toque inadequado, um comentário malicioso, até comportamentos invasivos, como seguir a vítima ou fazer gestos inadequados. Se você se sentir desconfortável ou perceber que alguém está em perigo, é fundamental agir. Se você for vítima de assédio, a primeira coisa que você deve fazer é tentar se afastar do agressor, se possível. Mantenha calma, respire fundo e, se necessário, peça ajuda a outras pessoas ao redor. Não hesite em gritar, pedir socorro ou chamar a atenção de quem está próximo. Se você for testemunha de um assédio, também tem um papel importante. Sua ajuda pode ser crucial para interromper a situação. Caso perceba que a vítima está em risco, ofereça apoio imediato. É importante saber que em qualquer situação de assédio, não há culpa na vítima. O assediador é sempre o responsável. Mas é preciso estar atenta e, se possível, buscar ajuda imediatamente. Existem vários canais de denúncia que podem ajudar a resolver a situação de maneira rápida e eficaz. O Disque Denúncia contra a Violência à Mulher é o número 180. Esse serviço está disponível 24 horas por dia e pode ser usado para denunciar assédios ocorridos no transporte público. Algumas cidades já têm aplicativos de segurança, como o SP Sem Assédio, em São Paulo, que permitem que você registre rapidamente o ocorrido. Mulher, sua segurança é fundamental e você tem o direito de ir e vir sem ser incomodado. Juntas, podemos transformar o transporte público em um espaço mais seguro para todas. Obrigada por estar conosco hoje no Utilidade Pública. Fique ligada para mais informações úteis e lembre-se, somos cidadãos dos céus, mas enquanto estamos na Terra, exerçamos a nossa cidadania.

0: 7h17. Já amanheceu, já estamos aqui no café. Ó, hoje eu tô com uma xícara, gente. Xícara da Raquel. Xícarazinho que cabe nem na minha mão direita. Eu sei que sou pequeno, mas também assim, tem que pegar assim, ó. Raquel, eu quero saber, você falou os ingredientes. Agora você vai falar a receita, modo de preparo.
1: Repare.
0: É, isso mesmo. E como faz um chá bom desse aqui. Eu achei que era ruim, mas é bom, gente. Agora fale, vai, cite aí, vai.
1: Vamos lá.
0: Espaço do seu.
1: Vamos lá.
0: Diga.
1: Um maracujá inteiro. Um punhadozinho de cravo da Índia, não vou saber a quantidade, eu pego um punhadozinho. Um pau de canela.
0: Uhum.
1: Aí você ferve a água, eu coloco a polpa do maracujá aqui, e aí eu coloco a canela e o cravo. Aí você adoça com açúcar ou com mel, se assim você preferir.
0: Só isso?
1: Só isso.
0: E a quantidade de água?
1: 500 ml de água.
0: 500 ml, rapaz, viu aí, né? Mas tá bom.
1: É uma maravilha.
0: Aí você ferve com o tempo.
1: Não, eu fervo a água e coloco aqui, deixo ele só curtindo aqui.
0: Ah,
1: ó.
0: Tá.
1: Depois eu vou tomando.
0: Depois você fecha, é, já era.
1: Eu vou tomando.
0: Gente, tá aí, viu? Muito bom. Ela me acalmou. Tô mais, ela também tá mais calma também.
1: Mas não, eu tava nervosa.
0: Tava nervosa, não?
1: Tava, não.
0: Ixi, meu Deus.
1: Jeito nenhum.
0: Raquel, vamos continuando com o setor evangélico. O Brasil inteiro está interagindo, entendeu? Olha o que fala. Compras, Deus e amor. Bom dia, setor de compras.
1: Bom
0: presente.
1: Bom dia, meu povo.
0: O programa está uma bênção, a irmã Raquel. Deus seja louvado.
1: Eu não sei você, mas o setor de compras é o melhor.
0: É o melhor?
1: É.
0: Abaixo do vídeo, né?
1: É nada. Ele é o melhor.
0: Rapaz. O Gabriel Araújo, ele é apresentador do programa Voz da Libertação. Tá na audiência, viu? Do Sertão Evangélico. Olha a irmã Lenice de Petrópolis, rapaz. Rio de Janeiro. Paz do Senhor, pastor Zaqueu. Gostaria de escutar o papagaio boiadeiro tirar a roça da Quissaça, rapaz. Um bom fim de semana pra todos vocês. Pode tirar a roça da Quissaça. Rapaz, sabe o que é Quissaça?
1: Eu ia perguntar pra você o que é isso.
0: Também não sei. Tô zoando,
1: Raquel. Mas de onde saiu?
0: Quissaça é um... Eu acho que é. Esse sistema, acho que é mais no região sudeste aqui. Sudeste, norte. Lá no nordeste, deve ser aqueles que pregam na roupa.
1: Carrapicho?
0: Tipo, eu acho que carrapicho, né? Não. Você que tá acompanhando a programação, Raquel, me fez pergunta. Raquel, você me complicou agora, Raquel.
1: Eu não sei o que é Quissaça.
0: Você que tá agora acompanhando o Sertão Evangélico, manda pra gente aí o que é Quissaça. Você sabe o que é Quissaça?
1: Vai compras.
0: Eu não sei.
1: Aí.
0: E o compra, sabe?
1: Se não sabe, eles vão procurar saber.
0: Não, sem Google, viu? Sem Google.
1: Ah, não tem como. O nome Quissaça, de onde saiu isso?
0: Sei não, vi.
1: É carrapicho mesmo, será?
0: Eu acho que é carrapicho, tô.
1: Tem carrapicho e tem pega-pinto.
0: Rapaz, quero não dos dois,
1: senhor. É.
0: Emerson Dinda e Dayatuba, rapaz, aqui de São Paulo. A paz do Senhor, todos os dias estou ligado na programação Sertão Evangélico. Manda um alô pra ele, vai, Raquel.
1: Como é o nome dele?
0: Emerson, de Idaiatuba.
1: Emerson, de Idaiatuba. Pai do Senhor Jesus, Deus abençoe, tenha um ótimo final de semana.
0: Ó, pra aí, ó, irmão Emerson, recebeu agora um alô da nossa irmã, a nossa Raquel. Alô, irmão Emerson, de Idaiatuba. E a todos estão acompanhando o Sertão Evangelho. Raquel, outra pergunta, pra finalizarmos as perguntas com você. Já quero te agradecer por esse momento, né, aqui de café, de comunhão. E uma pergunta que eu falo pra você. Você falou que já trabalhou no campo, já trabalhou ali na enxada.
1: Sim.
0: Alguma vez você já brigou ali com a enxada, com a foice? Porque sempre tem acontece alguma coisa. Às vezes a enxada bate no pé, às vezes você tropeça, bate ali numa pedra. Já brigou alguma vez com algum...
1: Não, a gente fica nervosa somente quando ela perde a cunha.
0: A cunha?
1: É.
0: O que é cunha?
1: Eu acho que a sua enxada tá desacunhada.
0: Tá desacunhada?
1: Eu vi você amolando ela, eu acho que tá faltando uma cunha nela.
0: Tá não.
1: Olha lá a cunhada dela, ó.
0: É tá só leladinha, mulher?
1: Não, senhor. Ela fica meia mole e a sua tá desacunhada.
0: Desacunhada.
1: É.
0: Aí você briga com a enxada, fica retada por causa da cunha.
1: Sim, porque é tempo que você perde, né?
0: Você não produz.
1: Não produz, você tem que ir lá arrumar a cunha da enxada.
0: Mas você nunca pegou a enxada e bateu na canela, não?
1: Nunca aconteceu isso comigo, não.
0: Então não é retada. Já colocou algum saco no pé pra fugir das formigas?
1: É porque eu usava bota.
0: Ih, rapaz, sei não, viu?
1: Eu era e sou uma nordestina preparada. E vigilante.
0: Vigilante, como assim? Ó. Com medo das cobras também. E cobras?
1: Com certeza, as cobras a gente batava.
0: Batava mesmo?
1: Esse não,
0: rapaz. Rapaz, sei não, vê. Gente, Sertão Evangélico no ar, aqui é pelo canal IPDA Oficial. Sertão Evangélico no YouTube, Facebook, Instagram e toda a rádio do Brasil acompanhando o Sertão Evangélico. E para finalizarmos agora, né, finalizarmos a sua entrevista, sempre tem aquilo, você começou cantando, louvando ao Senhor. Eu quero ouvir você cantando outro louvor para nós, né, do Sertão Evangélico. Cita agora qual louvor que marcou a sua vida. Que você, ó, esse louvor fez parte da minha história. Esse louvor foi o momento mais difícil da minha vida. Foi o momento onde eu estava mais precisando ali. Que eu, esse louvor faz, todo mundo tem um louvor, né? Que faz parte da vida. Que você até mesmo criou de autoria própria. Quem sabe, né, Raquel? Você canta um louvor de autoria própria. Tem algum louvor?
1: Não
0: tem louvor nenhum agora?
1: Eu não sou tão boa assim.
0: Não é?
1: Né?
0: E louvor, tem algum agora?
1: Até tenho, mas acho que não, melhor não.
0: Ó, e o Compras, cadê o Compras?
1: Não, o Compras, a minha parte com o Compras eu já respondi.
0: Respondeu?
1: Já. Você tá exigente demais, hoje você tá pegando pesado.
0: Gente, não se esqueça, tá bom? Não se esqueça, Sertão Evangélico todos os dias tá no ar. Todos os dias a gente tá aqui pela Rádio Deus e Amor, de segunda a sexta-feira. E no sábado nós temos a reprise dos melhores momentos do Sertão Evangélico. Então você que está acompanhando o Sertão Evangélico, após nós terminarmos aqui a live, não se esqueça de deixar o seu comentário. Deixa o seu comentário aí acontecendo na live, né? E também de curtir e compartilhar, porque isso engaja a live, mais pessoas, elas acompanharão o Sertão Evangélico após terminarmos a live. E agora, Raquel, sexta-feira aqui na Deus e Amor, temos culto 7, estamos em andamento pelo culto 7, temos o culto 9, 10, 11, às 15 horas e também às 19 horas. E às 20 horas temos o culto com Regenere aqui, o Fale. O nome é difícil.
1: Tu não sabe falar e eu
0: não
1: também
0: sei.
1: Tampouco.
0: Rapaz.
1: Esses jovens de hoje fica colocando esses nomes difíceis.
0: Me complicou, ô Figueirinha. Esse nome me complica, Figueirinha.
1: É Fire ou é Fire?
0: É Fire.
1: Fire?
0: Fire.
1: Você não sabe falar?
0: Não sei falar. Não sabe. É, mesmo que eu deixe falar,
1: eu não
0: consigo.
1: Eu sou um pouco melhor.
0: É, tu chegou mais pertinho.
1: Eu acho que a sua língua é presa.
0: É, tá amarrado então.
1: Não amarre não, menino.
0: Tem que soltar?
1: Não, é só.
0: E às 23 horas aqui na nossa sede mundial, nós temos a vigília. A Vigília do Renovo, então não falta. Programação recheada, recheada aqui na nossa sede mundial. Tem gente ouvindo a gente, ô Lucas? Não tem, acabou? Tem mais gente, alguém?
1: Que tipo de coisa?
0: Temos?
2: Bom dia, na paz do Senhor Jesus. Aqui é o irmão Ageu.
0: Ageu?
2: De Campina Grande do Sul, Paraná.
0: Sim.
2: Tá começando o friozinho aqui.
0: Rapaz.
2: Joga água na minha esposa. Que ela não quer levantar pra fazer o bolinho da vovó, pra nós pegar o caminho da roça.
1: Coitada, meu Deus.
2: Que Deus abençoe a cada
0: taca
2: um.
0: Taca de água.
2: Nome
0: taca
2: de Jesus.
0: Taca de água, Caldeiro, pra levantar, pá.
1: Não, senhor.
0: Por que não?
1: Tá, bichinho,
3: bom passar. Dia, meus irmãos do programa Sertanejo Cristão. Aqui é o irmão Douglas de Brasília, Luziânia, Goiás. Estamos ligadinhos na rádio. Deus abençoe o nosso dia. Já estamos aqui já com a chaleira.
0: Ó,
3: quentinha.
1: Aí. Coisa boa.
3: Paz, Senhor, meus irmãos. Que Deus abençoe o seu dia. A sua mãe, em nome de Jesus. Queria pedir para o Tocar o Berrante. Acordar todo o estado de Goiás aqui. Estado Nerópolis.
0: Eu ia tocar, mas tocar pelo que eu.
1: Tu fica com esse prato na mão, não vai comer mais?
4: Pai, senhor, pastor. Aqui é o irmão Jorge de Campo de Olambra.
0: Olambra?
4: Paranapanema, São Paulo. Diácono aqui da Igreja Assembleia de Deus Ministério de Belém.
0: Sim.
4: Já estamos aqui, irmão, na lida. Já estamos tirando leite. Daqui a pouco vamos pegar a moto e entregar leite na rua.
0: Opa,
4: manda aí pra nós, irmão. Estamos aqui à escuta do programa.
1: Alô.
4: Deus abençoe. Fique com Deus.
1: Amém.
0: Alô, Alambra! Tu viu aí, né?
1: Lugar bonito, lugar de flores.
0: Rapaz, pois é.
1: É, lugar
0: gente,
1: bonito.
0: Gente, então, só lembrando que o café hoje foi preparado. Gente, é delícias
1: tá
0: da
1: bom,
0: Poli.
1: Viu?
0: Café tá bom.
1: Tá maravilhoso.
0: Poli, arrasou, Poli. Parabéns pelo café.
1: Cadê a Poli?
0: A Poli tá por aí. Rapaz, ela tem um energético muito bom.
1: Tem o quê?
0: Um energético ela faz. energético.
1: Não é melhor não.
0: Não?
1: Não.
0: Pra você não. Pra mim sim.
1: Não.
0: Gente, agora chegou o momento, sexta-feira, Raquel, tem um conselho. Sexta-feira, aconselhar esses jovens, esses homens, que quer sair pra coisa errada. Aconselha esse povo hoje que querem se prostituir, que querem...
1: Ah, para!
0: É, vai!
1: Já vai trazer um assunto pesado desse uma hora dessa da manhã.
0: Então, fala pro povo lá, vai.
1: Que eu falo com os prostitutos uma hora dessa?
0: Rapaz, fala pro povo, vai, fala pro povo.
1: Não, não faz isso, não. Ô, meu filho, tem tanta coisa boa pra fazer. Por que que você vai pensar em se prostituir? Não, vem pra cá, vem cultuar, vem pra vigília. Já que você quer se prostituir na madrugada, venha pra vigília, venha orar. Não sabe orar? Observe o povo que depois você aprende. Mas não vai fazer isso não, em nome de Jesus. Deus tem tanta coisa boa pra você. Vem pra cá cultuar conosco. Deus te abençoe.
0: Jogar bola, pode?
1: Eu já disse cerveja. A você, eu já disse a você que tudo a gente pode, a gente não deve.
0: E aquele que fica fumando pendrive?
1: Fazendo o quê?
0: Fumando pendrive.
1: E quem fuma? Menino.
0: Cigarro eletrônico.
1: Rapaz, isso não é da minha época, não. Cigarro é cigarro. Não. Fume não, meu filho. Fume não. Porque, olha só, além dele estragar a vida dele, quem tá perto, pega por tabela, a fumaça também fica doente.
0: Fumante ativo e passivo.
1: Exatamente. Isso não faz mesmo. Isso não, em nome de Jesus. Não estraga a sua vida, não. Pagando caro pra morrer.
0: É verdade.
1: E eu querendo aqui, lutando pra viver, e o infeliz... gastando. Rapaz, faz isso não, tem gente que eu vou te contar, é trabalhosa.
0: Hein? É verdade, Raquel, e agora chegou a hora boa.
1: Chegou?
0: Não tem jeito não, Raquel.
1: Tem?
0: Não tem jeito.
1: Não?
0: Agora temos que ir pro caminho da roça.
1: Vamos?
0: Vamos.
1: Aí, ó, que sassa não tem nada a ver com carrapicho nem pegar pinto. É terra ruim. Arapiraca tá cheia.
0: Ih, rapaz.
1: Ih, o que mais tem lá é terra ruim. Também tem gente ruim.
0: Rapaz, diga isso não, Raquel.
1: É, tem. Então tá, Arapiraca tem bastante quiçaça.
0: Eita, rapaz. Eita, Raquel.
1: Serena, viu?
0: Gente, a oração agora, finalizar, prosear com Deus, com a Raquel hoje, tem esse privilégio de fazermos a oração final agora do prosear com Deus. Raquel, que Deus te use.
1: Amém. Tirar o chapéu? Graças a Deus.
0: Oh, aleluia.
1: Oremos ao Senhor. Senhor Deus e Pai, graças te damos, meu Deus, por esta oportunidade de estar aqui neste lugar, neste dia, meu Senhor. Ó Deus, contribuindo um pouco mais, meu Deus, com o teu reino. Eu te agradeço, meu Deus, por esta oportunidade, por este povo que me acolhe. Meu Deus, eu te agradeço, meu Senhor, por estar entre os meus irmãos. Quero também te pedir, Senhor, que o Senhor abençoe todos os nossos ouvintes que estão nos acompanhando e aqueles que ainda vão assistir esse programa. Deus, estenda as suas mãos, realize o milagre, conceda a bênção, a vitória e o livramento nesse dia. Abençoe nosso final de semana, nos guarda e nos cobre com teu sangue, em nome de Jesus de Nazaré. Amém.
0: Amém. Gente, hoje, sexta-feira, hoje eu não vou pra roça.
1: Vai não?
0: Que eu vou me preparar pra mim pro Regenere Fale.
1: Você precisa.
0: É. E lembrando que domingo é dia das mães, Raquel.
1: É meu dia.
0: É seu dia.
1: É.
0: Tá vendo aí, né?
1: É meu dia, é o dia das mães que tem, é o dia das mães que ainda vai gerar, é o dia das mães que vai adotar, tá pensando em adotar. Parabéns pra todas nós.
0: E lembrando que temos o culto especial agora, né?
1: O culto das mães.
0: Domingo agora, com a nossa irmã Débora Miranda aqui. Domingo agora, à tarde, temos a irmã Débora Miranda com um culto todo especial para todas as mães aqui do Brasil e do mundo. Para uma oração especial, para Deus abençoar, para Deus prosperar, para Deus cuidar e zelar para a vida, da vida de todas as mães. E não tem jeito não, vamos fazer um combinado bom, né? Combinado, põe um chapéu na cabeça e vamos que vamos. Se Jesus não voltar, segunda-feira...
1: tem mais.
0: A gente volta, rapaz. Vamos de novo?
1: Vamos.
0: Se Jesus não voltar, segunda-feira a gente volta. Rapaz, sei não, viu, Raquel?
1: A gente quem?
0: A gente, Raquel.
1: Rapaz.
0: A gente. Ó, trabalhos técnicos hoje aqui de Daniel Universal, Bruna, rapaz, Beatriz, Leia Lopes, Valdir, Lucas, Caliel, Lucas Rune lá no estúdio também. No estúdio também tem uma galera grande lá que vai continuar com a programação. 10 horas hoje. Temos o Voz da Libertação, isso mesmo, Voz da Libertação, edição especial com a nossa presidente irmã Ereni Miranda, Ítalo Siqueira, Gabriel Araújo e Levi Muniz. Deus abençoe Amém. Todos vocês, fiquem na paz do Senhor Amém. Jesus. Paz, Senhor.

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0: São 7:35, 7:35 da manhã, e com os acordes do Galileu, nós já estamos dando abertura em mais uma edição local do seu querido programa A Voz da Libertação.
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0: Órgão informativo das igrejas pentecostal Deus de Amor, com a sede mundial em São Paulo, no bairro da Liberdade. E aqui em Curitiba, sede estadual na rua Pedro Ivo, 744, sobre os cuidados do pastor Júnior Rúbio.
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0: E nesta manhã de sexta-feira, hoje, dia 8 já, hein? Dia 8 de maio do ano de 2026, a grata e imensa satisfação de saudar os ouvintes com um bom dia na paz de nosso Senhor e Salvador Jesus Cristo, seu amigo e irmão Edmar dos Santos. Estamos aqui na locução, também na sonoplastia, e lá nos transmissores temos o nosso companheiro diácono Abraão Ribeiro. Deus abençoe, queridos ouvintes, um excelente dia para todos vocês que irão permanecer aqui na sintonia da nossa programação. Programa da Igreja Pentecostal Deus de Amor, divulgando as maravilhas do céu.

7:36, não perca a hora, 7:36. Hoje, sexta-feira, é dia de clamor, é dia de buscar ao Senhor, é o dia da intercessão global. Já está em andamento nesta hora o clamor a Deus, desde as 7 da manhã, evangelista Maria Lorena, de joelhos dobrados, pastor Júnior Rúbio, o povo de Deus chegando já nesta manhã para a oração, que vai até às 9:30, até às 9:30. Temos este clamor maravilhoso da intercessão global. São duas etapas, ouvintes, do clamor. Agora das 7 às 9:30 e logo mais também das 17 às 19:30. Então, você que não pôde estar agora pela manhã, olha, fica aqui o convite para esta tarde, das 17 às 19:30, a oração, o clamor a Deus. 2 horas e meia em busca do poder, da graça, da unção do Divino Espírito Santo. E o Senhor confirmando as bênçãos para todos que buscam a sua presença. Ele vai derramar da sua chuva celestial.

0: E hoje, meus irmãos, nós estamos na sexta-feira abençoada, sexta-feira do milagre, sexta-feira da operação divina. Hoje estamos dentro também da campanha Ungidos para Vencer. Agora pela manhã, depois da oração, do clamor, né, da intercessão global, já começa o culto. Pastor Júnior Rúbio, nesta manhã orando por todos, Deus operando. Temos o culto à tarde, Diácono Geraldo, e à noite temos a presença aí de um convidado especial, pastor Júlio Souza. Ele estará nesta noite aqui em Curitiba para orar por todos e o Senhor também operando poderosamente. Nós vamos deixar agora a palavra com o nosso pastor estadual, pastor Júnior Rúbio, que tem também um convite para os ouvintes, e já na sequência orando, porque hoje é dia do clamor, hoje é dia da intercessão, né, pastor Júnior? A paz do Senhor Jesus, ao vivo, quando são 7h40.
1: A paz do Senhor, irmão Edmar, a paz do Senhor, queridos ouvintes do programa Voz da Libertação. Confirmado, 7h40 aqui na cidade de Sorriso do Brasil. Um dia agradável, hein? Nem muito calor, nem muito frio, não está chovendo, ou seja, um dia propício para nós buscarmos a Deus. E nós já estamos aqui no templo, já estamos aqui dentro da nossa sede estadual de Curitiba, já orando dentro deste projeto de intercessão global, este projeto da nossa diretoria, cuja responsabilidade está sobre a irmã Maria Lorena. Nós já estamos aqui orando, já estamos clamando a Deus juntamente com os irmãos e as irmãs, que já desde as primeiras horas estão aqui dentro da igreja para clamar ao Senhor, para buscar o rosto do Senhor. E hoje é dia de festa, irmão Edmar, hoje é dia de bênção, hoje é dia de vitória, pois hoje, logo mais, estaremos no altar, no prosseguimento da campanha Ungidos para Vencer. Esta campanha que já se desenrola desde a gestão anterior do pastor Jerry, e continuamos nessa campanha. Deus tem abençoado, Deus tem feito coisas gloriosas através das orações feitas nesta campanha. Logo mais estaremos no altar do Senhor, pregando a palavra de Deus, orando pelos dons do Espírito Santo. E à tarde, como o senhor disse, Diácono Geraldo conosco, e à noite, convidado especial, pastor Júlio Souza, ele que já foi pastor aqui da sede estadual de Curitiba, e há quase 2 anos não regressa aqui a Curitiba. Não houve coincidências, né, para que ele pregasse, as agendas não coincidiram, mas graças a Deus deu tudo certo desta vez. E ele vai pregar a palavra de Deus. A irmã Suelen também vai estar conosco. Também teremos a presença do Julinho, filho do pastor Júlio. Enfim, vai ser uma festa, viu, irmão Edmar? Uma festa espiritual gloriosa. Estaremos reunidos adorando a Deus. E à noite nós temos a guerra contra o mal nas sextas-feiras. E vamos estar preparando esta nova etapa da guerra contra o mal, que é o nome da campanha, O Meu Socorro Vem do Senhor. Estamos felizes, contentes, estamos já anelosos para chegar a este horário, para juntos nos alegrarmos na presença do nosso Deus. Tudo isso aqui na nossa sede estadual de Curitiba, na rua Pedro Ivo, número 744. E também já estamos nos preparando para a Santa Ceia do Senhor Jesus, a Santa Ceia que será neste domingo, dia 10, às 9h, o seu primeiro horário. Depois teremos um segundo horário de Santa Ceia, já na segunda-feira, dia 11, às 9h. Depois, na segunda, às 14h. E depois, também na mesma segunda-feira, às 19h. Sendo que na segunda-feira, às 19h, teremos uma apresentação especial para homenagear as mães, essas guerreiras, essas mulheres de fé que lutam pelas suas famílias. E nós temos a certeza, irmão Edmar, de que as bênçãos do Senhor serão derramadas sobre as mamães. Já no domingo pela manhã, logicamente, faremos um clamor a Deus em favor de todas as mães, mas na segunda noite já haverá uma apresentação especial e também as crianças, né? Elas vão entregar ali, a igreja, na verdade, vai entregar uma lembrança para todas as mamães. Uma lembrancinha interessante, viu, irmão Edmar? Uma lembrancinha bonita. Acredito que a maioria das mães, elas vão gostar da lembrancinha que será entregue para todas elas, homenageando o Dia das Mães. Portanto, final de semana abençoado, final de semana de vitória. Só que se não há oração, se não há clamor ao Senhor, todas essas agendas, elas não surtirão efeito espiritual na vida de ninguém. Por isso que estamos orando, por isso que estamos clamando a Deus, buscando o rosto do Senhor, para que o principal, que é a unção de Deus, a presença do Espírito Santo, que é quem convence, que é quem transforma, regenera, a presença do Espírito Santo esteja presente em todas estas agendas, em todos estes horários. Tudo isso aqui na Pedro Ivo 744, a pouquíssimos metros do terminal do Guadalupe. Bom, vamos orar a Deus. Às 7h50 temos aí um compromisso com a grade da programação, mas ainda dá tempo de nós fazermos uma oração para os nossos ouvintes, prosseguindo aqui o clamor que estamos fazendo desde algumas horas atrás, desde alguns minutos atrás, aqui na nossa sede estadual. Oremos ao Senhor. Soberano Deus, maravilhoso e eterno Pai, uma vez mais, Senhor, prosseguindo esta campanha, prosseguindo esta oração, Senhor, estamos diante de Ti, Senhor, neste instante, agradecidos por este privilégio, por este tempo que o Senhor nos permite viver, por este tempo, ó Deus, que o Senhor nos permite experimentar. Sim, Senhor, estamos vivendo um fim de semana abençoado, um fim de semana cheio das Tuas promessas, cheio das Tuas bênçãos, um fim de semana, ó Deus, marcado por comunhão, marcado pela manifestação do Teu Espírito Santo, que certamente nós experimentaremos, ó Pai. Contentes, felizes, agradecidos a Ti, pois o Senhor é bom, o Senhor é um Deus misericordioso, o Senhor é um Deus maravilhoso, o Senhor é um Deus que tem prazer em abençoar os Teus filhos e as Tuas filhas. Te agradecemos, Senhor, Te louvamos, Te adoramos por mais este dia, por mais esta oportunidade de poder estar na Tua casa para Te adorar, para Te glorificar. Sim, Senhor, estamos felizes, ó Deus, estamos contentes, estamos alegres, ó Deus, pois até aqui o Senhor nos ajudou, até aqui o Senhor nos deu vitória, até aqui a Tua mão forte, poderosa, nos sustentou. Pedimos a Tua bênção, Senhor, em favor de todos os nossos ouvintes, de todos os nossos irmãos que de diferentes lugares estão, ó Deus, acompanhando-nos neste instante, Senhor. Oh, meu Deus, visite a cada um deles agora, Senhor. Os que estão indo para o seu trabalho, os que estão, ó Deus, em suas casas, os que estão, ó Deus, já no seu lugar de trabalho, os que estão nos hospitais, nos presídios, em diferentes lugares, ó Deus, assim como a minha voz está chegando até onde esta pessoa está, através das ondas sonoras da Super Rádio Curitiba, que a Tua bênção, o Teu milagre e a Tua graça, Senhor, a Tua misericórdia, alcance a cada uma destas pessoas, ó Pai. Repreenda, Senhor, as enfermidades, quebra, Senhor, todas as correntes do diabo. Derruba, Senhor, todas as muralhas do inferno, ó Deus, que se levantam contra esta pessoa, que se levantam contra este irmão, esta irmã. Ó, Senhor, este lar, ó Deus, que está vivendo um momento terrível, ó Pai. O inimigo das nossas almas, o diabo, está querendo, ó Deus, destruir este casamento, destruir esta casa, destruir, ó Deus, este lar, Senhor. Mas o Senhor é um Deus que quebra todos os laços de Satanás. Não permita, Senhor, que o diabo, ó Deus, prevaleça. Não permita, Senhor, que Satanás, ó Deus, consiga, Senhor, Senhor, destruir esta família, Senhor. Oh, soberano Deus, soberano Pai, abençoa, Senhor Deus, esta família. Abençoa, Senhor Deus, este lar, esta casa. Abençoa este homem, esta mulher que está enfrentando, ó Deus, um momento difícil em sua vida, Senhor. Um momento, ó Deus, difícil financeiramente. Essas pessoas, ó Deus, que estão passando por situações calamitosas, ó Deus. O Senhor é socorro bem presente na hora da angústia. Usa-me nas tuas mãos, ó Deus. Daqui a pouco, aqui, no prosseguimento da campanha Ungidos para Vencer, utiliza o diácono Geraldo no horário da tarde. Utiliza o teu servo, pastor Júlio Souza, no horário da noite, ó Pai. Que nós possamos, ó Deus, viver e experimentar um mover sobrenatural do teu Espírito Santo, Senhor, nestes horários de bênção nesta sexta-feira. Abençoe o irmão Edmar no estúdio, a irmã Mirna, a sua família. Deus de poder e glórias, honra a vida do teu filho, honra a vida de todos, ó Deus, os trabalhadores da sua casa. Abençoa, Senhor, abra os céus, derrama da tua graça, da tua unção, da tua misericórdia. Senhor, abençoa, Senhor Deus, a proclamação que prossegue na rádio, ó Deus, enquanto nós continuaremos, ó Deus, o nosso clamor aqui no templo, ó Deus. Em nome do Senhor Jesus, ó Deus, em nome do Senhor Jesus. Santo, santo é o teu nome, exaltado é o teu nome, engrandecido é o teu nome.
0: Aí está, meus irmãos, a oração com o servo do Senhor. E agora vamos para o momento do jornal.
2: Obrigada pela sua audiência. A gente vai para mais informações aqui. O que você deve comer em cada fase da vida? Cada fase da vida precisa ser acompanhada de uma alimentação própria, afinal somos reflexos daquilo que comemos. O leite materno é fundamental para a saúde das crianças nos 6 primeiros meses de vida, por ser um alimento completo e o único que garante qualidade e quantidade ideal de nutrientes para o bebê, apresentando concentrações ideais de proteínas, açúcares, gorduras, sais minerais e vitaminas. Segundo a Organização Mundial da Saúde, a adolescência é o período da vida que se inicia aos 10 anos de idade e se prolonga até os 20, inclusive ocorrendo durante esse percurso intensas transformações físicas, psicológicas e comportamentais. E nessa fase, o estirão ou rápido desenvolvimento físico faz com que os jovens necessitem de maior quantidade de calorias. Há dois principais problemas na alimentação na fase adulta: erro na hora de escolher, aí o cardápio e muitas horas sem se alimentar. Segundo especialistas, nenhum alimento que deva ser consumido em maior quantidade, porém existe a necessidade de manter uma dieta equilibrada e variada para garantir a ingestão adequada de todos os nutrientes. Entram aí proteínas.

0: minerais e fibras. Mas afinal, o que devemos comer na terceira idade? Os hábitos alimentares mudam com o avanço da idade e devido às diferentes necessidades de energia e nutrientes também. Há outros fatores como as informações de saúde pública que relacionam dieta e saúde. Alguns dos nutrientes importantes nessa fase da vida são cálcio, ferro, zinco e magnésio. Trabalhadores consideram ultraprocessados um risco para a saúde. Uma pesquisa feita em 6 países mostra que mais de 70% dos trabalhadores consideram os alimentos ultraprocessados um risco para a saúde. O levantamento feito pela Sodexo foi feito aqui no Brasil, no Chile, na China, nos Estados Unidos, na França e no Reino Unido. Mais de 5 mil empregados foram ouvidos, 800 deles aqui no Brasil. Segundo o estudo, a tendência é que os restaurantes dentro das empresas ganhem maior relevância no dia a dia para atender a uma força de trabalho cada vez mais consciente sobre saúde e que busca alimentos frescos, locais e sazonais. O consumo frequente desses alimentos está relacionado ao aumento do risco da obesidade, diabetes, doenças cardíacas e outros problemas crônicos, reforçando a importância de priorizar alimentos frescos e minimamente processados. Segundo o Guia Alimentar para a População Brasileira do Ministério da Saúde, os alimentos ultraprocessados devem ser evitados. São formulações industriais à base de ingredientes extraídos ou derivados de outros alimentos, como óleos, gorduras, açúcar, amido modificado ou ainda sintetizados em laboratório, como, por exemplo, corantes, aromatizantes e realçadores de sabor.
1: 7:54.
2: Que a paz de nosso Senhor e Salvador Jesus Cristo esteja com todos vocês, meus amados irmãos. Quem tem o prazer de vos cumprimentar é o seu irmão em Cristo, amigo e servidor, pastor Júnior Rúbio. E eu estou aqui para anunciar a todos uma grande bênção, isso mesmo, nesta sexta-feira, no horário das 19h, sexta-feira, dia 8 agora, de maio, às 19h, nós teremos a presença já confirmada do pastor Júlio Souza, ele que já foi pastor responsável estadual aqui de Curitiba. Ele vai estar conosco pregando a palavra do Senhor, orando pelos excelentes dons do Espírito Santo, e nós viveremos uma noite de experiências sobrenaturais com o nosso Deus. É sexta-feira à noite, é o culto do PEMU, Projeto Evangelismo Missão Urgente, não é? Então, você que é do PEMU, você que é de outros grupos, né? De outros departamentos, você é amigo visitante, você é amigo católico, vocês irmãos de outros ministérios, todos estão convocados para este culto, porque é a preparação de uma grande campanha. Nas sextas-feiras estamos na guerra contra o mal, e nós estaremos preparando a campanha Meu Socorro Vem do Senhor. Você que precisa do socorro do Senhor para a sua vida, pois forças do mal estão simplesmente bloqueando o seu crescimento, estão impedindo você de viver em paz, impedindo você de ter sucesso nos seus projetos, sucesso na sua vida familiar, na sua vida ministerial, social, acadêmica, sentimental. O mal não descansa, o diabo não tira férias, e nós fomos chamados para vencer as obras de Satanás em nome do Senhor Jesus. O crente que conhece a palavra de Deus, o crente que sabe do seu chamado, ele sabe que não foi chamado para um caminhar no parque, um piquenique no bosque, ele foi chamado para a batalha, para a guerra espiritual. E Paulo fala lá em Efésios 6 que a nossa guerra é contra as hostes espirituais das trevas, os principados, as potestades. E às sextas-feiras nós estamos nesta guerra contra o mal, e será a preparação desta etapa da campanha O Meu Socorro Vem do Senhor. E uma vez mais, pregará para vocês aqui em Curitiba, para nós, estaremos todos juntos lá

0: pastor Júlio Souza vai estar conosco, juntamente com a sua família. Vai ser uma festa espiritual, um tempo de regozijo, um tempo de reencontro, um tempo de manifestação sobrenatural do poder de Deus. Portanto, sexta-feira agora, às 19 horas, na nossa sede estadual aqui de Curitiba, pastor Júlio Souza, presença confirmada. Anote o endereço: Rua Pedro Ivo, número 744, aqui a poucos metros do terminal Guadalupe.
1: Recebam todos a gloriosa e perfeita paz do nosso Senhor e Salvador Jesus Cristo. Aqui, pastor Júlio Souza, com muita alegria, passando para confirmar a minha presença nesta sexta-feira, dia 8 de maio, no culto das 19 horas. Estarei ministrando a poderosa palavra de Deus e comigo também, com certeza, a minha família, irmã Suelen, meu filho Julinho, estarão louvando ao nome do Senhor. É a sexta-feira da guerra contra o mal, com o propósito: o meu socorro vem de Deus. Este culto abençoado, organizado pela equipe do PEMU, será uma bênção. Comigo também, com certeza, o atual pastor, pastor Júnior Rúbio, orando também conosco, pedindo a bênção de Deus sobre toda a igreja. Não falte, venha estar conosco. Jesus garante a vitória, Jesus garante a libertação. O endereço é muito fácil e eu vou te lembrar: Rua Pedro Ivo, 744, no centro da maravilhosa cidade de Curitiba. É nesta sexta-feira, no culto das 19 horas. Não falte, vem estar conosco, traga mais alguém. Jesus garante a libertação.
0: Esperamos a todos, em nome do Senhor Jesus.
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5: 8 horas.
6: 8 horas em ponto no horário de Brasília. Bom dia!
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6: Sou eu, com alegria. Agora vamos fazer uma pausa porque vamos entrar em rede com a programação direto de São Paulo, Estúdio C. Presbítero Levi Muniz vem chegando agora com a programação em rede. Eu volto na sequência, tá certo? Assim que terminar o espaço da rede de emissoras, nós voltaremos novamente aqui de Curitiba com toda a amada audiência. Que Deus te abençoe!
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2: Deus é amor. 8 horas e 1 minuto.
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6: Muito bem, agora são 8 horas e 1 minuto na grande capital paulista, na Megalópole. Bom dia para você que está ligado na Rádio Deus e Amor. Aquele paz abraço do Senhor Jesus, que Deus te abençoe. Presbítero Levi Muniz comunicando, hoje dia 8 de maio do ano de 2026. Manhã com Deus tem a direção e a supervisão geral da nossa irmã Ereni Miranda. Este programa foi fundado na década de 60 pelo saudoso missionário Davi Miranda, mais precisamente no ano de 1962. Inclusive, mês que vem nós vamos completar 64 anos de Igreja Deus e Amor, de Voz da Libertação, 64 anos de vitória. Não saia desta sintonia, não mude de estação. Sabe por quê? Porque nós temos aqui aqui muita informação, muita prestação de serviço, palavra de Deus para o seu coração. Deus abençoe você que nos ouve no norte, no sul, no leste, no oeste. Sejam todos bem-vindos à programação da Rádio e da Igreja Pentecostal Deus e Amor. 8:02. Bom dia!
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6: Sexta-feira, 8 de maio de 2026, será de sol entre muitas nuvens, tempo quente e abafado. A previsão indica máximas de até 29 graus, sem previsão ou possibilidade de chuva. A umidade relativa do ar é de 90%. Tá bom? Vamos atualizando aí a temperatura. Então, São Paulo, neste momento, está com 22 graus, vai chegar até os 29, talvez até 30 graus, com muito sol, muito calor, sem chuva hoje aqui. Olha só, Goiânia, capital do estado de Goiás, neste momento 24 graus, vai chegar aos 31, também sem possibilidade nenhuma de chuva. Cuiabá, no MT, estamos com 26 graus, vai chegar aos 33 hoje, um dia quente em Cuiabá. Rio de Janeiro também, sol com muitas nuvens, mas sem chuvas. Neste momento, 25 graus no Rio, vamos até os 33, vai chegar aos 33 graus hoje na capital do estado do Rio de Janeiro. Deixa eu dar uma olhadinha no Nordeste. Ah, gente, o Recife continua recebendo muita água. Eu tô vendo aqui, o Lucas Ione, o Recife é a capital que mais chove hoje, tá? São 60 milímetros de chuva, é bastante água aí para a cidade de Recife, capital do estado do Pernambuco. Neste momento, 25 graus em Recife. Teresina, tem sol, tem calor, tem 27 graus. A máxima prevista para hoje é de 33 graus na capital do estado do Piauí. A belíssima Salvador tem 27 graus. Vamos chegar aos 31 hoje lá na capital do estado da Bahia. Hoje tem chuva, mas é só um pouquinho de chuva na capital do estado da Bahia. Deixa eu dar uma olhadinha no sul do país. Olha, hoje tem chuva no sul, hein? Porto Alegre tem 15 milímetros. De chuva, no momento estamos na faixa dos 19 graus, Curitiba tem 21 graus e a máxima prevista é de 25, e Florianópolis, a belíssima ilha de Florianópolis, tem 24 graus agora, chegando até os 28 graus, uma manhã com sol. O sol está meio escondido atrás das nuvens, mas muito calor na cidade de Florianópolis, capital do estado de Santa Catarina. São 8:05, informações do tempo, da Clima Tempo, para a Rádio Deus e Amor. Bom dia! Deus abençoe você que está acompanhando a programação da Rádio Deus e Amor. Ô Lucas Ione, sabia que hoje nós temos uma música nova? Tem uma música nova na nossa programação. Eu quero falar um pouquinho. A nossa querida Ângela Gonçalves, ela que está gravando aí, né? Já gravou o novo CD e tem novidade para mim, para você. Tá aqui, ó. É Toque com Fé. Toque com Fé é o título da canção da cantora Ângela Gonçalves. Hoje estamos lançando oficialmente essa música em toda a rede da Igreja Pentecostal Deus e Amor. Vamos lá, Ângela Gonçalves, Toque com Fé. São 8:06. Bom dia!
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0: Toque com Fé é a nova música da cantora Ângela Gonçalves. Você gostou? Comenta aí, fala, olha, eu gostei do Toque com Fé, este novo louvor da cantora Ângela, eu gostaria de ouvir mais vezes aí na rádio. Mano, fala pra cá, comenta, 11982923392, é o nosso WhatsApp, eu quero saber os comentários sobre esta música nova da cantora Ângela Gonçalves, Toque com Fé. Tá certo? Por falar em toque com fé, nós vamos orar a Deus e vamos orar com fé. A Bíblia diz assim, ó, sem fé é impossível agradar a Deus, porque é necessário que aquele que se aproxima de Deus creia que ele existe, que é galardoador e presenteador daqueles que o buscam. Então, nós vamos neste momento falar com o Senhor. Onde você estiver aí, quero que você pare as suas atividades para falar, para buscar a presença de Deus. A Bíblia diz assim, ó, buscai ao Senhor enquanto se pode achar, invocai-o enquanto ele está perto. É isso mesmo, e nós vamos orar, nós vamos falar com Deus, nós vamos fazer a oração, o sangue de Jesus tem poder. Toda sexta-feira a gente volta para a libertação, e eu sei que tem muita gente oprimida aí, muita gente precisando dessa bênção de Deus para o seu lar e para a sua família. Vamos falar com Deus, vamos orar, vamos buscar ao Senhor aqui na rádio Deus é Amor.
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Senhor nosso Deus, Pai de amor, Pai de bondade, Pai de infinita misericórdia, mas nós estamos na Tua santa e gloriosa presença, meu Pai. Nós Te louvamos, porque o Senhor é bom, porque o Senhor é maravilhoso, o Senhor cuida de nós. O Senhor não desampara aqueles que Te buscam, aqueles que clamam ao Senhor. Tua palavra diz que bem-aventurado é aquele que busca a Tua face. E nós estamos agora, Senhor, nesta oração, oração, o sangue de Jesus tem poder. Senhor, abençoe esta casa, abençoe esta família, abençoe este ouvinte, abençoe, Senhor, esta pessoa que acompanha a programação da Igreja Pentecostal Deus e Amor e precisa de um milagre, precisa de uma bênção para o seu lar, para a sua família, precisa de uma bênção, ó Pai, para alguém da sua casa. Oh, meu Deus, oh, meu Pai, Tu és poderoso, Tu és soberano, Tu és maravilhoso, o Senhor trabalha para aquele que em Ti espera. Aqueles que confiam no Senhor jamais serão decepcionados, jamais serão abalados. Diz a Tua palavra, clama a mim e responder-te-ei, anunciar-te-ei coisas grandes e ocultas que ainda não sabes. Diz também a Tua palavra, os que confiam no Senhor são como um monte de Sião que não se abala, mas permanece para sempre. Meu Deus, olha para este irmão que está desesperado, olha para esta irmã que está aflita. Olha para esta irmã, meu Deus, que precisa de um toque do Senhor, precisa de um milagre das Tuas mãos. Olha para esta pessoa, meu Pai, que já bateu em tantas portas, procurando uma solução para o seu problema, mas ainda não encontrou. Esta pessoa, meu Pai, que precisa de um milagre para a sua família. Oh, meu Deus, quantas famílias destruídas. Quantas famílias oprimidas, quantas famílias, Senhor, que nesta manhã estão precisando de um milagre em alguma área. O Senhor é poderoso para fazer, o Senhor é poderoso para abençoar, o Senhor é poderoso para mudar, para dar vitória, o Senhor é poderoso para quebrar as cadeias e as correntes do inferno. Meu Deus, liberta esta pessoa que está oprimida. Liberta esta pessoa que está aflita. Liberta, Senhor, esta pessoa que está atribulada. Liberta esta pessoa, meu Deus, aleluia, que precisa de um milagre. Jesus, eu Te peço em favor das nossas crianças, Pai. Oh, Senhor, livra as nossas crianças. Quantas crianças que já estão, Senhor, nas mãos de pessoas más, pessoas que praticam e ensinam o mal para elas. Senhor, meu Deus, esta pessoa que está em vulnerabilidade, Senhor, quantas pessoas, está faltando dinheiro, está faltando alegria, está faltando recurso, está faltando, meu Deus, a saúde para esta pessoa, e ela não sabe mais o que fazer, nem para onde ir, nem para onde correr. Meu Deus e meu Pai, tenha misericórdia do Teu povo, tenha misericórdia da Tua igreja. Senhor, visita aqueles que estão na UTI, na CTI, no quarto do hospital. Visita aquele, meu Pai, que está desiludido, desenganado, aflito e atribulado e atormentado. Senhor, é o Senhor é quem liberta. Oh, meu Deus, o Senhor é quem liberta. O Senhor é quem faz limpeza. O Senhor é quem tira os vícios, meu Deus, tira o vício, meu Pai. Eu sei que tem pessoas viciadas. Oh, meu Deus, aquele que precisa do coração transformado, aquele que precisa de um milagre em alguma área, Senhor, que ele seja agora tocado pelo Teu poder. Meu Deus, eu oro agora por todas as mamães que acompanham a nossa programação. Visita cada mamãe, Senhor. Oh, Senhor, cada vovó, cada titia, cada irmã que nos ouve, que precisa do milagre do Senhor. Meu Deus, esta pessoa que está esperando um recurso, meu Pai, para sobreviver, está esperando uma resposta do INSS, está esperando uma resposta, meu Deus, da justiça. Senhor, eu oro agora pelos presidiários que estão acompanhando a nossa programação. Eu oro, Senhor, por aqueles que passaram por uma cirurgia e estão em repouso, ó Pai, estão se recuperando da cirurgia. Eu oro, Senhor, por aqueles que são sozinhos. Quantas pessoas que são sozinhas, meu Pai, não tem um amigo,
Não tem um parente, não tem uma pessoa que cuida dela. Quantos idosos, meu Pai, que estão sozinhos, ó Deus. O Senhor é poderoso para abençoar a vida deste idoso, desta idosa. Ah, meu Deus e meu Pai, em nome de Jesus Cristo, estenda a tua mão para curar, para libertar, para transformar, para fazer milagres. Estenda a tua mão para quebrar cadeias, quebrar correntes, grilhões e amarras. E que esta pessoa agora seja abençoada pelo Deus Todo-Poderoso. Pai, eu oro agora por todos os irmãos que acompanham a nossa programação. Eu oro, Senhor, por aqueles que virão à tua casa te adorar no dia de hoje, Senhor. Traga os oprimidos, traga os perturbados, traga os aflitos, Senhor. Liberta eles pelo teu poder. Senhor, que a nossa igreja, Senhor, seja uma igreja onde a tua palavra seja pregada. Ah, Senhor, onde milagres aconteçam e o teu nome seja exaltado e glorificado. Deus, fica conosco neste dia. Continua com os nossos ouvintes. Abençoe toda a nossa equipe. Eu oro pela vida do Lucas Rione. Oro pela vida da Mona Lisa, da Raquel, do Moisés, do Jonatas. Senhor, oro pela vida do Márcio. Oro, Senhor, por toda a minha equipe, Pai. Que eles sejam cheios da tua presença e possam glorificar e exaltar o teu santo nome. Em nome de Jesus. Amém e amém, Senhor Jesus.

0: nome do Senhor.
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0: Glória ao nome do Senhor, Igreja Pentecostal, Deus é Amor, Deus abençoe a sua casa, Deus abençoe a sua família, Igreja Deus é Amor, tem sempre uma igreja perto de você. Atenção, moradores de Franco da Rocha, a Igreja Deus é Amor está na Avenida 7 de Setembro, 436, em Franco da Rocha. Avenida 7 de Setembro, 436, bem no centro da cidade de Franco da Rocha. Igreja Pentecostal Deus é Amor, na cidade de Guarulhos. Avenida Monteiro Lobato, 437. Avenida Monteiro Lobato, 437, no centro da cidade de Guarulhos. Atenção, moradores de Santo André, Igreja Pentecostal Deus e Amor, na Rua 15 de Novembro, 227. Rua 15 de Novembro, 227, aí na cidade de Guarulhos. Quem é Santo André, né? Santo André. Atenção, Osasco, Igreja Pentecostal Deus e Amor, na Rua Arthur de Vasconcelos, 144, no centro de Osasco. Rua Arthur de Vasconcelos, 144, no centro de Osasco. Inclusive, amanhã lá em Osasco, o Lucas Iones tem vigília. Amanhã tem vigília, uma vigília de poder. E o Lucas vai estar lá. Não é isso, Lucas? Vigília de poder. A igreja está sob a responsabilidade do pastor Rafael Gonçalves. Nós vamos ter aí a presença do nosso irmão Gustavo Ferreira, a Thaís de Jesus, né? Vamos ter aí vários irmãos que estarão adorando a Deus durante a madrugada, cantando, orando. Vai ser um Pentecostes. Até eu tô com vontade de ir nessa vigília, Lucas. Vigília da Igreja Deus e Amor. É o Aviva Osasco. Você é o nosso convidado especial. Na cidade de Curitiba, Igreja Pentecostal Deus e Amor, na Rua Pedro Ivo, 744, no centro de Curitiba, sob a responsabilidade do pastor Júnior Rubio. Na cidade de São José dos Campos, a Igreja Pentecostal Deus e Amor está na Rua Siqueira Campos, 178, Rua Siqueira Campos, 178. É a Igreja Pentecostal Deus e Amor. É uma igreja de poder, uma igreja de milagres, uma igreja onde os dons do Espírito Santo são manifestos. Igreja Deus e Amor, mais que uma igreja, uma família. Clínica da Alma. É isso aí, nós vamos agora com o nosso querido Gessé Ávila. O Gessé é psicólogo e ele vai falar sobre limites emocionais. Vamos acompanhar.
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3: Olá, seja muito bem-vindo a mais um episódio do Clínica da Alma, um espaço para falarmos sobre saúde mental, qualidade de vida, inteligência emocional e desenvolvimento interior, sempre de forma leve, prática e com base científica. Dizer sim o tempo todo pode parecer bondade, mas muitas vezes é o caminho mais rápido para o esgotamento emocional. E por essa razão que hoje nós vamos falar sobre limites emocionais saudáveis, o equilíbrio entre cuidar do outro e de si mesmo. Você sabia que a dificuldade em estabelecer limites está diretamente relacionada ao aumento de ansiedade e sobrecarga emocional? Limites emocionais são barreiras psicológicas que definem até onde o outro pode ir em relação a você. Pessoas que não estabelecem limites tendem a absorver problemas alheios, assumir responsabilidades excessivas e ainda negligenciar as suas próprias necessidades. Por exemplo, é aquela pessoa que sempre aceita ajudar, mesmo estando indisposta, mesmo estando cansada, assume tarefas além do que consegue cumprir e, pior, depois se sente sobrecarregada. Ou ainda, alguém que não consegue dizer não por medo de desagradar, por medo de abandono, de rejeição, mas internamente acumula frustração e desgaste. Por isso que eu tenho aqui 5 dicas práticas que pode lhe ajudar com relação a essa questão de colocar limites. Número 1, aprenda a dizer não sem culpa. Por exemplo, se alguém pede algo que você não pode fazer, responda de forma clara, tranquilamente, de modo respeitoso. Olha, eu sou sincero em dizer que eu gostaria de ajudar, mas eu não consigo neste momento. Então, se posicionar é respeitar os seus limites. Então, se você se posiciona e você sabe dizer não para o outro, você está dizendo sim para si mesmo. Número 2. Reconheça os seus próprios limites antes de comunicá-los. Por quê? Muitas pessoas não estabelecem limites porque nem elas mesmas sabem quais são. Então, observe sinais como cansaço, irritação ou sobrecarga. Eles indicam que alguma coisa aí está avançando o sinal, está ultrapassando o seu próprio limite. Evite, então, essa justificativa excessiva das suas decisões, porque explicar demais pode abrir espaço para algum tipo de pressão. Então, a comunicação simples e firme, ela é suficiente. Penúltima dica aqui, é importante você diferenciar responsabilidade de disponibilidade. Você pode se importar com alguém sem assumir os problemas dessa pessoa e está tudo bem. Por exemplo, apoiar um colega, apoiar alguém da família, um amigo, não significa resolver tudo por ele. É bem diferente. E por último, pratique consistência nos limites. Se hoje você permite algo e amanhã não, isso não gera confusão? Então, limites precisam ser mantidos ao longo do tempo para serem respeitados. Como disse Henry Cloud, limites definem onde você termina e o outro começa. E quem não estabelece limites vive ultrapassado emocionalmente. Cuidar de si mesmo é essencial para conseguir cuidar dos outros de forma saudável. Faz sentido isso ou não? Você gostou desse conteúdo? Então compartilhe a nossa programação aí com amigos e familiares. Continue nos acompanhando. Fique atento porque a qualquer momento estaremos de volta com mais reflexões que podem transformar a sua vida. Um forte abraço e até breve.
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Olha a hora, Curitiba, são 8 horas da manhã, 32 minutos, 8:32 é a hora certa para você. E nós estamos de volta com o nosso programa aqui de Curitiba e te fazendo companhia até as 11 horas da manhã. É, até as 11 estaremos por aqui ao vivo nesta manhã de sexta-feira. Hoje estamos no dia 8 de maio, ano 2026. Manhã na presença do Deus vivo. A você que já estava conosco desde aí das primeiras horas da manhã, muito obrigado. A você que está chegando agora, bem-vindos ao nosso programa. Eu sou o seu irmão em Cristo, Edmar dos Santos. Sigo com você nesta manhã, glorificando ao Rei da Glória.

0: vamos adorar o Senhor nesta manhã, hein?
1: Eita glória!
0: Vamos exaltar a Ele, porque Ele é bom, Ele é maravilhoso. Você já deu glória hoje para Jesus? Já, meu irmão, hein? Então deu glória para o Senhor nesta manhã. Irmã, dê um glória a Deus aí também. Vamos adorar ao Senhor. E eu conto também com a tua participação nesta manhã pelo nosso WhatsApp. Temos aqui o contato do WhatsApp para que você, ouvinte, possa mandar a sua mensagem aqui para o nosso programa, né? Isso aí, liga para cá, liga não, né? Manda mensagem ou texto ou de áudio e vamos comunicar com a gente aqui. Você louva a Deus, pede o hino, conta o testemunho, vamos lá. Faça parte também da nossa programação da manhã desta sexta-feira. O nosso número é este, 41 98747 4513. Não pegou aí? Vamos de novo então. 41 é o código de área e o nosso contato 98747 4513. É para você mandar sua mensagem. Vamos adorar juntos ao Rei da Glória. Tá combinado? Então você participa aqui do programa, adora ao Rei da Glória do Senhor. Adore o nome de Jesus comigo. Louva ao Senhor nesse dia maravilhoso que aqui estamos exaltando ao Rei Celestial. Agora 8h35 na capital paranaense. Hoje, sexta-feira, ouvintes, é o dia da campanha. É a campanha que está em andamento, Ungidos para Vencer. Agora pela manhã, já estamos na oração. Agora, nesse instante, já prossegue o momento da intercessão global. Já tivemos vários servos do Senhor orando. Tivemos agora há pouquinho a irmã Raquel Rúbio, que estava em oração. Agora quem está no altar orando é o nosso irmão diácono Fernando Zelinski.
2: Metropolitana, que esse projeto, Senhor, venha, meu Deus, surgir efeito e as almas venham.
0: É a oração da manhã, ouvintes. É a oração,
2: Senhor, que possamos
0: da intercessão global.
2: Que possamos se unir em jejum, que esse exército, Senhor,
0: vai até as 9h30 da manhã, Pai, a oração.
2: Ruas, para ganhar almas, tenha, Senhor. Ó, oh, Papai,
0: depois teremos o início, então, oficial do culto, e nesta manhã, pastor Júnior Rúbio pregando a palavra de Deus, orando em favor de todos, numa manhã de milagres, manhã de operação divina. Às 14 horas, temos o diácono Geraldo da Costa, que vai pregar a palavra de Jesus, vai orar pelos preciosos dons do Espírito Santo. E no culto da noite, temos hoje a presença do pastor Júlio Souza. É isto mesmo, pastor Júlio Souza, ele que já foi pastor aqui em Curitiba, estará na noite de hoje pregando a palavra de Cristo, juntamente com ele também a sua esposa, a irmã Suelen, vai estar louvando a Deus, o Julinho também, hoje exaltando ao Senhor. Então, família Souza, nesta noite aqui presente, para orar pela tua família também. Então vem para cá, é um dia de confraternização, é uma noite de vitórias de Deus para os ouvintes que se fizer presente aqui na rua Pedro Ivo 744.
2: Nesta congregação, vem enviar o povo, enviar as almas, vem usar, Senhor, a cada um que vai testemunhar, a cada um que vai louvar o teu santo nome, vem usar o pregador.
0: Estamos ouvindo um pouquinho da oração ao vivo, ali direto do santo altar.
2: Pai, com autoridade do céu, vem usar, Senhor, com autoridade divina, para que os corações venham se quebrantar, orando a lavastéria. Nós sabemos, Senhor, que só o Senhor que pode, ah, Senhor, entrar, sim, Senhor, nos corações, porque a tua palavra, Pai, é pregada, mas é o Senhor que convence, é o Senhor Espírito Santo que convence o homem, é o Senhor Espírito Santo que convence as almas. Sim, meu Deus, vem, meu Deus, trabalhar nos corações, para que nessa sexta-feira Curitiba seja impactada, para que nessa sexta-feira o seu nome seja glorificado, exaltado, através das mensagens, através das curas, através das bênçãos, Senhor, que será derramada neste lugar, que almas venham se converter, que almas venham se dobrar na tua presença, que almas, Senhor, sejam escritos os seus nomes no livro da vida, orienta a voz, sim, Senhor Jesus, coloca os impedimentos, ó Pai, coloca os impedimentos, sim, Senhor, deste irmão vir na igreja, dessa irmã vir na igreja, coloca por terra esses impedimentos, ah, Senhor, lança sobre a mente de cada um, meu Pai, ansiedade, o desejo de estar na tua presença mais e mais, de estar, Senhor, ouvindo a tua palavra, porque a tua palavra nos diz, Senhor, que nos últimos dias, na fé de muitos se esfriaria, mas, Senhor, neste momento de oração, nós clamamos a ti, venha avivar a tua igreja novamente, ah, Senhor, nos longos dos dias, nos longos dos dias.
0: É a oração nesta manhã, oração do clamor a Deus, o povo orando com fé, né, nesta manhã, já chegando aqui, já encontra o fogo aceso, né, é, o fogo já está aceso, desde as 7 da manhã, desde as 7 horas, o povo já está em oração aqui na nossa sede, na rua Pedro Ivo, 744. Intercessão global. E para os ouvintes que não puderam estar agora de manhã, lembramos que hoje continua a intercessão global à tarde, das 5 da tarde até as 7:30 da noite. Mais um horário para melhor servir os irmãos e irmãs que não puderam vir de manhã. Então, das 5 da tarde às 7:30 da noite, mais uma etapa do momento da intercessão global aqui na rua Pedro Ivo, 744. Evangelista Maria Lorena estará também à tarde aqui com a igreja, orando, de joelhos dobrados, né, equipe presente também, orando, clamando ao Senhor e o fogo caindo.
2: Nós possamos se encontrar com o Senhor, oh glória, aleluia, aleluia, aleluia. Oh Espírito Santo, ah Senhor, o Senhor está procurando...
0: E por falar na nossa irmã Maria Lorena, eu quero dar um alô para o povo aí da região de Piraquara, que terminando aqui a oração, a irmã Lorena já vai lá para Piraquara, onde ela vai estar hoje à noite orando pelo povo piraquarense. Hoje à noite, culto de bênçãos, milagres, na Igreja Deus e Amor de Piraquara. Ali na Barão do Cerro Azul, 1212, rua Barão do Cerro Azul, 1212, hoje a irmã Maria Lorena estará com vocês aí à noite na concentração de milagres, operações divinas. Não percam a bênção de Deus aí na nossa igreja pentecostal, Deus é Amor, todos estão convidados.
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0: Muito bem, agora são 8:42. Vamos já abrindo aqui o nosso WhatsApp, né, do ouvinte, onde temos aqui as participações dos nossos irmãos que já estão mandando suas mensagens. Já estão mandando suas participações aqui, e que alegria, que felicidade, né? Poder atender os nossos irmãos, atender as nossas irmãs. Vamos lá, você também participa, tá bom, ouvinte? 987474513. Manda pra cá sua participação nesta manhã. Thank you.

0: Estamos aqui, o ouvinte Marcos, que já está nos desejando aqui um bom dia. Amém, irmão Marcos, obrigado também a você. Um bom dia, Deus abençoe. A irmã Geni, lá de Santa Felicidade, está na escuta. Oi, irmã Geni.
1: Oi, bom dia, irmã de Mar, Pai do Senhor.
0: Amém, irmão. Tudo bom?
1: Tudo bem, irmão? Irmão?
0: Tudo em paz, irmão.
1: Espero que sim. Com nós está tudo bem, comigo está tudo bem, com a minha família, graças a Deus.
0: Amém.
1: Estou participando do programa do irmão aí para pedir oração para o irmão aí, em favor da minha família, em meu favor. Peço em favor dos meus irmãos que não moram perto de mim, do João, do Manoel, os meus dois irmãos.
0: Aham.
1: E que eles estão na escuta, que eles escutam essa rádio aí também, todos
0: que
1: os
0: bom.
1: Dias. Quero pedir oração, principalmente para o Manoel, meu irmão, irmão de Marco.
0: Ah.
1: Ele tem um problema no, nas pernas dele. Ele sofre muito dor nas pernas, no joelho dele. Ele sofreu um acidente e ele ficou com sequela, com um problema nas pernas. E ele também tem diabetes, ele tem um monte de enfermidade. Eu quero que o irmão ore por ele, irmão.
0: Vamos orar.
1: Meu irmão, para o Manoel, ele precisa de oração.
0: Vamos
1: também
0: orar.
1: Pelo João, toda a minha família, enfim, meus filhos, meus netos, todos. Tá bom, irmão?
0: Tá bom, irmã Geni.
1: Em meu favor, peço oração.
0: Tá bom, muito obrigado pela participação da senhora. Vamos orar por toda a tua família, tá? Deus vai visitar um por um, tenha certeza. Faça como a irmã Geni, liga para nós, manda mensagem aqui, vamos atender você nesta hora, tá bom? A participação do ouvinte é muito importante aqui dentro da nossa programação. É, a Maria da Bahia também está ouvindo o programa lá na Bahia, hein? É, lá na Bahia, ouvindo o programa Voz da Libertação. Né, irmã Maria? Maravilha, direto da Bahia.
2: A paz do Senhor, irmã Edmar. Estou passando por aqui para me relatar um testemunho.
0: Opa!
2: Moro aqui na Vila Torres, meu nome é Maria de Fátima. Deus fez um milagre na minha vida, porque eu passei mal ano passado, em maio. E a minha filha correu comigo para o médico para ela ir para cá. E daí eu fui para a igreja. No mês de setembro, eu fui ali na Pedro Ivo, na Santa Ceia, no domingo. E depois da Santa Ceia, o irmão, o presbítero Maicon, ele celebrou a ceia e depois Deus usou ele na revelação. E daí ele revelava que ele tinha 7 irmãs, que duas delas, naquela semana, estavam muito preocupadas, porque ia fazer muitos exames. E uma era eu. Aí eu levantei a mão. E Deus falava para ele que Deus ia surpreender os médicos. E aí, a partir daquele momento, Deus me deu a vitória. Eu estou curada para a honra e glória do Senhor Jesus. E Deus confundiu mesmo a medicina, que meus exames deu tudo bom. E para a glória de Deus, eu estou bem. Graças a Deus.
0: Que bênção. Maravilha, tá aí o testemunho da irmã Maria de Fátima. Tava Maria Bahia aqui e eu achei que era da Bahia, mas não é não. Agora já coloquei aqui o nome dela certinho, Maria de Fátima. Obrigado, viu, irmã Maria de Fátima, pelo testemunho, ouvindo a gente e também glorificando o nome do Senhor e testemunhando, né, da bênção de Jesus. Glória a Deus, maravilha. Faça como a nossa irmã aí, conta a bênção, relata o testemunho também, ouvinte. Conta aí o milagre. É, temos aqui mais pessoas participando, ó. A irmã Maria Glória está ouvindo o programa. Irmã Maria Glória lá do Bairro Novo, né? Ô, irmã Maria Glória, obrigado, irmã Glória, sempre com a gente lá no Bairro Novo também. Deus abençoe. Quem mais aqui? Vamos ver, ouvintes. Temos mais uma participação aqui.
3: A paz, senhor, irmão de Mar dos Santos. Deus abençoe, irmão, aí na rádio. Sou ouvinte de todos os dias. Sou a Neuza aqui de São José. Mandando esse áudio pro irmão me ajudar em oração. Em favor da Débora, que está enferma, com problema de saúde.
0: Positivo.
3: E em favor do Emanuel. Emanuel é meu filho, ele trabalha com caminhão, irmão, ele viajeia muito para esse mundo afora aí, né? Uhum. Para que Deus venha dar o livramento, venha guardar a vida dele, tá bom?
0: Tá ótimo.
3: Então, que os irmãos orem em favor do meu filho Emanuel e a minha filha Débora. A minha filha Débora com problema de saúde e o meu filho que viajeia muito com caminhão a trabalho, né? Que Deus venha sempre livrar ele, guardar e proteger, amém? Deus abençoe os irmãos aí da rádio.
0: Obrigado, irmã Neuza. Vamos orar, sim, pelo Emanuel e pela Débora, né? O Senhor vai visitar, vai dar o grande livramento, sim, irmão. Fica tranquila, porque confiamos num Deus que é fiel e verdadeiro.
4: Ninguém vai conseguir deter.
0: Agora são 8h49. É, 8h49. E nós vamos ouvir milagres. Vamos ouvir milagres, ouvintes. Vamos continuar ouvindo aqui os sinais, né? O que Deus tem operado nestas campanhas de fé aqui na Igreja Pentecostal Deus de Amor. Você vai escutar o poder de Deus se manifestando na hora do culto na Igreja Pentecostal Deus de Amor. Escute e aumente a tua fé. Escuta o que faz o poder de Deus na hora da oração dos milagres.
5: Tem três pessoas em nosso meio, o Espírito de Deus que não se engana. Através do dom de palavra de ciência, ele está revelando que estas três pessoas, vocês chegaram com uma forte dor aqui no lado do seu peito. Você tinha dificuldades para respirar. O Senhor te curou de um tumor no seu pulmão. Você está respirando, já não sente a dor que você sentia. Aonde estão estas três pessoas? Vem aqui, senhora, vem aqui. Vem aqui, aonde estão as outras duas pessoas? Lá, isso, de rosa, vem aqui. Vem aqui, você já não sente a dor. Aonde está outra pessoa? São três pessoas, você sentia. Vem aqui, irmã, vem aqui, venha contar o milagre. Venha contar o milagre, vem aqui, minha irmã. Como a senhora se chama?
6: Jocely.
5: Que lado do peito que doía?
6: É, doía aqui.
5: Respirava, doía. Respirava, doía.
6: Doía.
5: Na hora da oração, o que foi que a senhora sentiu?
6: Eu senti um alívio.
5: Senti um alívio. A dificuldade para respirar sumiu.
6: Sumi.
5: Quem foi que te curou?
6: É Deus.
5: É Deus que curou ela. Levante a sua mão e glorifica o nome do Senhor. Vamos, Curitiba, vamos, Curitiba. Vem aqui, minha irmã. Vem aqui, como é que a senhora se chama?
7: Cristina.
5: Que lado do peito que doía? Uma pressão, respirava, doía.
7: Uhum.
5: E agora, desapareceu.
7: Desapareceu.
5: Na hora da oração, sentiu o toque do Senhor. A dor se foi. Quem foi que te curou?
7: Jesus.
5: Jesus curou ela. Como é que a senhora se chama?
8: Elza.
5: Elza, estava doendo para respirar, estava difícil. Esse lado aqui, é. Na hora da oração, a senhora sentiu o toque. Tá respirando normal.
8: Tô.
5: Já não tá doendo.
8: Não tá doendo.
5: Quem foi que te curou?
8: Jesus
5: curou a Elza. Levante a sua mão e glorifica o nome dele. Levante a sua mão e glorifica o nome dele. Ora chamahai candaraba surianda lamanai.
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0: É o que acontece aqui na Igreja Pentecostal Deus de Amor, na hora da oração, ouvintes. As pessoas são curadas, elas são tocadas na hora e elas contam aqui, como você pode escutar aí, elas mesmo relatam com as suas próprias palavras que estão curadas, que não tem mais nada, porque o milagre acontece na hora. É, Jesus vai operar um milagre também na tua vida, aqui na Igreja Pentecostal Deus de Amor. E você com certeza terá um testemunho para contar, para também falar, para dizer: Jesus me curou. E você também vai adorar ao Senhor através do teu testemunho.
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0: Anote o endereço.

0: Nós estamos aqui na área central de Curitiba. Estamos aqui, ouvintes, no centro, centro. É na rua Pedro Ivo, número 744. Nós estamos a alguns passos do terminal do Guadalupe. Chegou no terminal Guadalupe? Olha, você vai andar poucos metros, pouquíssimos metros, e você estará dentro da casa de Deus. Sim, você estará aqui no interior da nossa igreja para você receber a oração. São quatro cultos que teremos hoje. O primeiro, que já vai começar daqui a pouco. A igreja está orando, o povo já está em oração. Você já pode ouvir aí a igreja orando, ó, o povo de Deus orando.
1: Livra, Senhor Jesus, livra.
0: É a oração da manhã. É a intercessão global.
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0: É o povo clamando nesta manhã aqui em nossa sede estadual. Aí 9:30 terminando a oração, já dará início ao culto. E nesta manhã o pastor Júnior Rúbio estará trazendo o recado do Senhor Jesus. Estará orando, né, para Deus operar milagres, como vocês escutaram agora há pouquinho, os milagres que já foram realizados em cultos que se passaram. Então, ouvintes, vem para cá, não fique somente na escuta do programa, mas também seja um participante das bênçãos, comparecendo na Igreja Pentecostal Deus e Amor de Curitiba.

0: Agora 5 minutos para as 9 da manhã, 5 minutos, faltando para as 9 horas, nós vamos seguindo com a nossa programação e os ouvintes estão participando aqui do programa, hein? É, o nosso WhatsApp é à disposição dos nossos ouvintes para você mandar aqui a sua participação nesta manhã gloriosa. Participe conosco. O nosso irmão Nereide Gomes está na escuta. Ele que está ouvindo lá em Saltinho, né? É, lá em Saltinho, está ouvindo o programa nesta manhã. E lá na região de Tijucas do Sul, né? Fala aí, Monereide, estamos na escuta.
1: A paz do Senhor Jesus, pastor Edmar dos Santos, aqui é o Nereide Gomes, da cidade de Tijucas do Sul, da localidade Saltinho. Hoje, irmão, eu quero pedir um louvor aí pro irmão aí. Pode ser qualquer um louvor, irmão, da programação aí. O irmão manda pra mim aqui, pro elevo espiritual. Daí eu ofereço pra toda a família Santos, essa família que é uma bênção de Deus.
0: Amém.
1: E para todos os meus familiares aqui também, irmão, irmãos, parentes, Deus abençoe. E para todos os irmãos em Cristo Jesus também. Para nós também, né, irmão?
0: Amém.
1: Deus abençoe a todos.
0: Obrigado, Nereide Gomes, ouvindo a gente aí em Saltinho, né? É, lá em Tijucas do Sul. Muito obrigado ao povo de Tijucas do Sul, que sempre estão aí na escuta do nosso programa.
2: Aquele abraço.
0: Nosso abraço ao povo querido aí. Vamos seguindo aqui, ouvintes. Vamos lá. Vamos tocar o louvor já já. É, vamos lá adorar o nome do Rei da Glória nesta manhã, né? Louvar ao Senhor. E temos aí novos lançamentos, hein? Mais um hino aí que já foi lançado hoje com a cantora Ângela Gonçalves, né? É... E logo nós teremos aqui também no nosso computador esse louvor para nós também divulgarmos aqui, rodarmos para a glória do Senhor, né? É o hino que o irmão Levi já anunciou aí para a glória de Deus. Vamos lá! Vou te honrar, Cristina Santana! Vamos ouvir parte desse louvor.

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3: Acertando comigo. Agora 9-2. Nove horas e mais dois minutinhos. Bom dia para você que está chegando agora. Bem-vindos, hein? É a nossa programação Voz da Libertação, edição local. Vamos agora para o jornal. Agora é hora de notícias. Você bem informado e voltamos daqui a pouquinho com vocês. Bom dia.
1: E vamos ao momento de informação aqui na Rádio Deus é Amor. Vazamento de dados. O que fazer se suas informações forem expostas? Veículos de comunicação têm noticiado frequentemente o vazamento de grandes bases de dados com informações de milhões de brasileiros. Agora é compreensível, né, que as pessoas se sintam preocupadas e procurem fazer algo para proteger-se, como buscar saber se seus dados também foram vazados. A Autoridade Nacional de Proteção de Dados entende relevante tecer considerações e orientações a respeito do assunto. Isso não significa que essas condutas estejam isentas de responsabilização. Qualquer tratamento inadequado ou violado dos dados pessoais realizados a partir da instituição ANPD e dos prazos indicados na LGPD pode vir a ser responsabilizado nos termos da lei e da regulamentação a ser expedida pela autoridade. Em função disso, diversas interações com os órgãos de investigação e de segurança vêm sendo realizadas pela ANPD para minimizar os impactos aos titulares dos dados. É recomendável não responder a e-mails que declarem que seus dados foram expostos ou utilizar sites suspeitos para realizar essa verificação. Esses mecanismos geralmente requerem que o cidadão compartilhe alguns dos seus dados pessoais para realizar a suposta verificação e isso pode aumentar a sua exposição. Se verificar que seus dados foram utilizados de maneira fraudulenta, por exemplo, para abrir uma conta ou para adquirir algum bem, o cidadão deve buscar informações junto aos provedores do serviço, além de reportar a ocorrência à autoridade policial para viabilizar a apuração e resguardar-se. Como saber se um site é realmente seguro? Saiba quais são os sinais. Muitas vezes, os golpistas fazem sites que se parecem muito com os originais, especialmente envolvendo lojas de comércio digital. Assim você faz compras, perde o seu dinheiro e nunca recebe a mercadoria. Então é importante você ficar atento. Por isso, se você quer navegar com segurança e evitar fraudes, existem sinais essenciais para verificar se um site é de fato confiável. Um outro sinal de confiança são os selos de segurança, que costumam aparecer no rodapé ou em áreas visíveis do site. Os mais comuns são certificados SSL, aquele cadeado verde na barra de endereço, que indica que os dados são criptografados. Não basta apenas conter o selo de segurança. Por isso, clique no selo para ver se ele redireciona para uma página de verificação oficial. Uma outra estratégia é jogar pesquisar o nome do site seguido de palavras como reclamações ou é confiável. Se aparecerem muitos relatos de golpes, cobranças indevidas ou problemas com entregas, é melhor você pensar duas vezes antes de prosseguir. Já os sites falsos muitas vezes chamam a atenção por detalhes estranhos, como pop-ups invasivos pedindo seus dados, promoções absurdamente boas, aquela, né, velha história da oferta imperdível que parece boa demais para ser verdade, ou até erros no endereço da página. Com essas informações fica mais fácil evitar golpes e fraudes na internet.
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3: Olha a hora, Curitiba, 9:07 em Curitiba, 9:07. E nós estamos aqui, ouvintes, na cobertura total para hoje, a sexta-feira do Mover de Deus. É hoje, logo mais, hein? Vem pra cá! Agora pela manhã, pastor Júnior Rúbio pregando a palavra de Deus, orando por todos. Meio-dia tem um vaso do Senhor aqui no altar. 14:00, diácono Geraldo da Costa pregando a palavra, orando pelos preciosos dons do Espírito Santo e as maravilhas acontecendo. E no horário da noite, às 19:00, temos hoje a presença, a visita aqui do pastor Júlio Souza. Pastor Júlio Souza chegando da capital paulista para orar pelo povo aqui em Curitiba, para falar do amor de Deus. Muita adoração também com a família Souza, irmã Suelen louvando, Julinho também. Será uma festa hoje, nesta noite de sexta-feira. Local, Pedro Ivo, 744. Nós vamos agora reprisar aqui para os ouvintes a participação do pastor Júlio, juntamente com o pastor Júnior Rúbio, também a irmã Raquel, a irmã Aline, que estiveram aí num comentário maravilhoso sobre a festa de hoje. Foi ontem à noite, né? O diálogo, então, os ouvintes entendam que o amanhã, que vai sair aí na chamada, no convite, trata-se de hoje. Hoje, sexta-feira, o dia especial, o dia da bênção. Então nós vamos ouvir o diálogo aqui entre o pastor Júnior Rubio, o pastor Júlio Souza, Mansueli, toda a família, né, participando. Vamos a este momento para a glória do Senhor. São 9:09.
9: Pastor Júlio Souza, a paz do Senhor Jesus, estamos aqui ouvindo-te. Como o senhor está, qual a sua expectativa para esta grande concentração às 19:00 aqui em nossa sede estadual? A paz do Senhor Jesus.
10: A paz do Senhor Jesus, pastor Júnior Rúbio, a paz do Senhor a toda a nossa querida audiência, povo amado de Curitiba e toda a grande região. Olha, pastor, a expectativa está muito grande, mas muito grande. E tão grande quanto a expectativa está também a minha alegria de poder estar com os irmãos nesta noite de sexta-feira. Pastor, eu não tenho dúvida que Deus operará maravilhas por sua grande misericórdia, por seu grande amor, até porque, pastor, o senhor sabe, e eu também sei, que o povo de Curitiba é um povo de uma fé gigantesca. É um povo que busca a Deus, é um povo que não vê dificuldades, é um povo que ama ao Senhor. E quando esse povo se reúne, quando esse povo recebe o chamado de Deus, o Senhor se manifesta e o nome dele é glorificado.
9: É, não temos dúvida disso, temos esta mesma convicção de que quando o povo de Curitiba clama ao Senhor, o nome do Senhor é glorificado através da manifestação do poder de Deus. É, pastor Júlio, nós estávamos aqui na programação e nós estávamos na dúvida. Eu calculei mais ou menos uns 2 anos, né, que o senhor não prega aqui na nossa sede estadual de Curitiba, desde que o senhor saiu, não coincidiu as agendas, não deu certo, mas acabou que hoje nós conseguimos aí alinhar as agendas aí, glória a Deus por isso, e o senhor vai pregar para nós aqui nesta sexta-feira. Mais de 2 anos, pastor Júlio, ou a minha conta está errada?
10: Pastor, quase 2 anos.
9: Quase 2 anos.
10: Chegou próximo.
9: Chegou próximo.
10: Chegou próximo a 2 anos. Agora eu digo para o senhor que existe o cálculo psicológico.
9: Ah.
10: Que aí não é pelo calendário. No cálculo psicológico, parece que faz muito mais tempo. Porque a gente sente a saudade, né, de estar com os irmãos, aquele vínculo espiritual, né, que é gerado, a família de Cristo, os irmãos. Então, pelo calendário, faltou pouco para inteirar os 2 anos. Mas, emocionalmente falando, a impressão é de muito mais tempo. Eu, honestamente, estou bem ansioso por esse momento de poder rever muitos dos nossos irmãos.
9: Que bênção, que bênção. E certamente muitos dos nossos irmãos, inclusive filhos na fé do senhor aí, da irmã Suelen, né? Eles também estão ansiosos por rever aí o papai espiritual deles. E a irmã Suelen já deixou uma mensagem aqui no WhatsApp da Raquel. Inclusive nós reproduzimos a mensagem dela, confirmando. O Julinho também vai estar com vocês. Enfim, uma festa, né, pastor Júlio? Porque além da bênção de Deus, além dos milagres que se manifestarão, além da importantíssima, imprescindível, incomparável palavra de Deus que será ministrada, será também um dia de reencontros, um dia de matar a saudade, um dia de confraternização, e ninguém pode ficar de fora desta festa. A irmã Suelen vai cantar, como é que é? Vocês estão ensaiando, o Julinho vai tocar, como é que chama aquele instrumento que o Julinho tocava lá no IPDA Play lá, pastor Júlio, que eu esqueci o nome, um instrumento difícil, né? O Julinho, ele é multimúsico, né? Será que o Julinho vai tocar amanhã? Conta um pouco pra gente aí, porque os ouvintes querem saber.
11: A paz do Senhor, eu acho que o senhor tá falando do kalimba, né? Um instrumento africano que
9: kalimba.
11: Eles usam lá na África. Isso.
9: Esse
11: é
9: mesmo.
11: Instrumento que, de ferro, que se é parecido com um xilofone.
9: Isso.
11: Você vai tocando, faz um som bem suave, bem legal.
9: Você vai tocar amanhã ou não?
11: Acho que não.
9: Não vai
11: mas
9: tocar.
11: Mas dá pra levar pra tocar no final do culto.
9: Então tá bom. Mas vocês vão cantar, a irmã Suelen vai cantar, sua mãe vai cantar, você vai cantar.
11: Exatamente, a gente vai cantar, certeza.
9: E como é que tá a sua expectativa, Julinho, pra amanhã? Faz tempo que vocês não voltam aqui em Curitiba.
11: Saudade, meus amigos.
9: É.
11: Saudade mesmo, meus irmãos.
9: O Misael tá aqui no estúdio aqui. Né? O Misael tá aqui no estúdio. Ô Misael, fala com o Julinho aqui. Ele falou abraço, Misael. Oi, Misael.
12: Pode ser, Julinho.
11: Pode ser.
12: Quanto tempo, hein?
11: Verdade, né?
9: É, tá vendo só?
11: Vamos se ver, né, amanhã.
9: Amanhã vão se ver.
12: Se Deus quiser.
9: É isso aí. Amanhã os amigos vão se ver. Enfim, pastor Júlio, uma atmosfera gostosa, né? Uma atmosfera de reencontro, uma atmosfera espiritual contagiante. Vai ser marcante amanhã. Eu tenho certeza de que os céus se abrirão sobre Curitiba e a glória de Deus descerá sobre a nossa sede estadual de Curitiba, na Pedro Ivo 744. Pastor Júlio, deixa aí uma palavra final, uma palavra de ânimo, uma palavra de convite, uma palavra de esperança aí para os nossos ouvintes. Quem sabe alguém ainda está pensando, ainda está em dúvida, está meio chuvoso o tempo. Enfim, eu tenho certeza que o Senhor Deus vai usar o senhor agora para que estas pessoas que ainda não se decidiram, elas se decidam estar conosco nesta sexta-feira às 19 horas aqui na nossa sede estadual.
10: Com certeza, pastor Júnior e ouvintes, é a sexta-feira da guerra contra o mal. E para a gente estar na casa de Deus, passa por decisões, passa por batalhas, passa por conflitos. Porque certamente existe um que não quer que nós estejamos na casa de Deus, que não quer que nós sejamos abençoados. E nós sabemos quem é. É o diabo. Ele sempre vai tentar colocar desânimo, de alguma forma, nos fazer estar distantes
13: da casa do Senhor, porque é nesse lugar que nós somos abençoados. Então, de imediato, nós já, com a graça de Deus, vamos vencer essas barreiras. Irmão ouvinte, não deixe que nenhuma barreira impeça você de estar neste grande encontro espiritual. E em segundo lugar, nós precisamos considerar que nós vamos à casa de Deus buscar o socorro do Senhor, como também é o propósito que o projeto evangelístico Missão Urgente, o PEMU, está vivendo, que é o meu socorro vem de Deus. Então, imagine que você vai vencer o inimigo, vai vencer o diabo e vai receber o socorro de Deus. É uma vitória completa. É uma vitória total. Você vencer o inimigo e já de imediato receber a providência de Deus. Eu sei que neste momento, e essa rádio ela tem uma audiência muito grande, eu sei que tem pessoas que estão em situações difíceis, pessoas que estão em situações de grande batalha espiritual. Os dias que nós vivemos não são nada fáceis, mas é na presença de Deus que nós encontramos este socorro. É com as armas de Deus, é com o poder de Deus que nós vencemos o diabo, que nós vencemos toda força maligna. Então o meu convite é para você, meu irmão, você, minha irmã, que quer viver vitória, que quer viver milagres de Deus, para estar conosco nesta sexta-feira. Se levante na presença de Deus, se levante com fé, para juntos buscarmos ao Senhor nesta sexta-feira da guerra contra o mal, e o meu socorro vem de Deus. Este culto, a partir das 19 horas, em nossa igreja Deus é Amor, sede estadual de Curitiba. Como já tem sido anunciado amplamente pelo pastor Júnior Rubio, atual pastor da nossa igreja de Curitiba, e também pelos demais locutores, estaremos com a graça de Deus pregando a palavra. Deus tem uma palavra para nós, uma palavra que levanta, uma palavra que fortalece, uma palavra que orienta. Também receberemos fortes orações, porque guerreamos através da oração. E claro, como também já anunciado, mas eu reforço, estará comigo a minha família, a irmã Suelen vai estar louvando a Deus, é claro que ela vai louvar ao Senhor, meu filho Julinho também vai louvar a Deus, e se ele conseguir se organizar com o calimba, ele vai tocar o calimba, mas pelo menos no final do culto ele já garantiu. De qualquer forma, agradeço desde já esse carinho, né, demonstrado pelo pastor Júnior Rubens, nos convidar, a autorização da nossa diretoria, e claro, a Deus, acima de tudo, de nos proporcionar este momento, como já muito bem dito, de reencontro. A gente tem um carinho muito grande pelos irmãos, eu sei que é recíproco este carinho, este amor em Cristo, né, de irmãos, amigos em Jesus, e claro, meu coração já salta de alegria na presença do Senhor. Portanto, vença as barreiras, vença os limites, vença as dificuldades, porque certamente valerá a pena o teu esforço nesta sexta-feira em nossa igreja pentecostal, Deus é Amor, sede de Curitiba. Venha para cá, povo de Deus, porque o Senhor Jesus tem um encontro marcado conosco.
9: Glória a Deus, aí está a palavra do pastor Júlio. Pastor Júlio, mas a Raquel quer falar com a irmã Suelen, viu? A
13: Raquel, ela tá aqui do meu lado.
9: Ô Raquel, chama a irmã Suelen pra conversa aí, Raquel.
14: Pai do Senhor, Suelen.
11: Paz do Senhor Jesus, irmã Raquel, Deus abençoe.
14: Estamos felizes aqui e queremos ouvir a confirmação que você vai estar aqui conosco.
11: Olha, eu tô muito grata ao Senhor mesmo, muito feliz. É um privilégio, né, de a gente estar novamente aí voltando aqui, revendo os irmãos e também aquela, eu falo aquela minha grande amiga, nossa irmã Aline Neves também está aí, pastor Júnior, vai ser bênção de Deus a gente estar, posso dizer assim, em família, todos juntos ali, para adorar o Senhor Jesus, para glorificar o nome dele. Eu tenho certeza que vai ser uma bênção, irmã Raquel, eu tenho certeza que Deus vai fazer grandes milagres e maravilhas na vida daqueles que comparecer nessa noite de sexta-feira.
14: Amém. Aqui tá a Aline aqui também.
15: Paz do Senhor, irmã Suelen. Que benção estar falando aqui com a irmã. Tudo bem? Tudo, graças a Deus. Deus abençoe, Marina. É um privilégio que tá falando com a irmã também aqui. Deus abençoe, em nome de Jesus. Todos os queridos ouvintes que estão ouvindo, que Deus abençoe, em nome de Jesus.
16: Amém. É um prazer falar com a irmã, com a família. E estamos aqui alegres que amanhã também será um prazer revê-los.
15: Amém. Deus abençoe, irmã. Um grande abraço, em nome de Jesus.
16: Amém, um abraço para vocês, que Deus abençoe. Amanhã será uma festa aqui. E Pastor Júnior, Pastor Júlio e família, irmã Raquel, vale lembrar que pode ter algum ouvinte pensando, ah, eu gostaria de ir, mas o meu filho me atrapalha sem querer, me impede de ir no culto. Amanhã teremos a escolinha O Pequeno Galileu. Tenho trabalho com as crianças, enquanto os pais responsáveis, a família cultua lá embaixo, tem a escolinha, tem o ensino aqui na linguagem das crianças. Então, é um culto para a família toda, Pastor Júnior.
9: É verdade, olha aí, bem lembrado pela irmã Aline Neves, ou seja, não há desculpas, né? Não tem como você não vir. Faça o esforço, venha, porque Deus tem coisas grandes para fazer em nossas vidas nesta sexta-feira. Pastor Júlio, antes de o senhor se despedir, faça uma oração, porque sabemos que Satanás, ele vai lutar, viu? Ele vai tentar impedir os nossos irmãos de estarem conosco. O diabo não quer que a pessoa seja abençoada. Mas eu creio, Pastor Júlio, que através desta oração que o senhor fará agora, as barreiras serão quebradas e as pessoas, elas terão caminho livre para vir receber a bênção de Deus conosco nesta sexta às 19 horas aqui na nossa sede estadual. Oremos ao Senhor, Pastor Júlio.
17: Senhor Deus e Pai, nosso Senhor, estamos aqui diante de Ti, Senhor, em oração. Estamos buscando a Tua graça, buscando a Tua misericórdia.
9: Sim.
17: Verdadeiramente não somos nada, Senhor.
9: Sim.
17: Nós dependemos totalmente da Sua misericórdia.
9: Sim.
17: Dependemos totalmente da Sua graça, do Seu amor, do Seu perdão. Te louvamos, meu Deus, por esse privilégio tão grande de poder estar, meu Deus, juntamente com o povo querido de Curitiba, nessa sexta-feira. Meu Deus, nós estamos muito gratos, muito felizes por o Senhor ter nos dado esta grande oportunidade, Senhor. Mas eu te peço, Senhor, que além de ser um dia de, meu Deus, de matar as saudades, um dia de reencontro, por que não? Mas que seja também um dia de operação de milagres. Meu Deus, esse poder não é nosso, esse poder é do Senhor. Opera desde já, meu Deus, colocando fé nos corações. Opera desde já, meu Pai, nesta vida, rompendo barreiras, rompendo impedimentos, Senhor, tirando toda e qualquer impossibilidade, meu Deus, para que esta pessoa que está titubeando em dois pensamentos, para que ela decida pelo sim, para que ela decida em estar na tua presença, Senhor, nesta noite de sexta-feira. Meu Pai, prepara o nosso coração para viver o sobrenatural. Prepara a nossa fé, Senhor, para receber a tua graça, para receber a tua glória. Oh, meu Deus,

0: eu te agradeço, eu te glorifico, abençoe grandemente esta obra, abençoe grandemente, meu Deus, Senhor, o trabalho aqui em Curitiba, continua usando, Pai, o teu servo, pastor Júnior Rúbio, na condução, Senhor, desta tão grande obra, abençoe, Senhor, também esta programação, enfim, meu Pai, fica conosco, ó Deus, em tudo te damos graças, pedindo o seu poder, pedindo a sua misericórdia, ó Deus poderoso, fica conosco, ó Deus, agora e sempre, é o nosso pedido, com muita fé, certo, de que seremos atendidos por teu amor, por tua graça, por tua misericórdia, em nome de Jesus.
1: Aleluia, glória a Deus, sentimos a presença do Senhor. Temos a certeza, pastor Júlio, de que amanhã vai ser um dia, verdadeiramente um dia marcante em nossas vidas, um dia de reencontro, um dia de manifestação do poder de Deus. E pastor Júlio, eu aqui agora adotei o pastor Rúbio, estão me chamando de pastor Rúbio, porque você sabe que Júlio e Júnior é muito próximo à fonética, né? Até a irmã Lorena, ela falou, pastor, vou ter que chamar o senhor de Rúbio, porque ela vai me chamar de Júnior, chama de Júlio. E aí, eu anuncio, eu mesmo, pastor Júnior, aí o pessoal, pastor Júlio voltou? Falei, não, é o Júnior. Aí, rapaz, tá uma confusão danada, a fonética,
0: tem que,
1: né?
0: Tem que alterar, então.
1: É. Aí estou escrevendo
0: Rúbio, apenas Rúbio.
1: É, pastor Rúbio, porque é muito próximo, viu? Júnior do Júlio. Mas isso é
0: acontece,
1: bom.
0: Isso é bom.
1: Me sinto honrado em ser, às vezes, confundido com você, porque é um homem de Deus, um grande amigo, trabalhamos juntos ali em São Paulo.
0: Glória a Deus.
1: E é muito bom isso. Mas vai ser um prazer reencontrá-lo amanhã, vai ser um prazer juntos adorarmos ao Senhor na noite de sexta-feira, na preparação da campanha O Meu Socorro Vem do Senhor, aqui na Pedro Ivo 744. Pastor Júlio, obrigado pela participação, esperamos o senhor amanhã, então, em nome de Jesus, junto com a irmã Sueli e junto com o Julinho.
0: Maravilha, pastor, e eu já deixo uma sugestão, já terminando aqui a minha fala.
1: Sim.
0: De nós levarmos alguém conosco. Eu não vou sozinho, além da minha família, minha esposa, meu filho. Olha, eu tô levando aqui uma caravana, aqui vai meu sogro, glória, minha sogra, meu cunhado com a família dele. Olha, eu tô garantindo aí já um bom número de pessoas comigo aqui da parte da família, e cada um pode também fazer a sua parte, convidar os familiares, convidar os amigos, e essa festa vai ficar mais bonita. Obrigado, pastor Júnior, obrigado, irmã Raquel, obrigado, irmã Aline, nos trabalhos técnicos, até amanhã, se Deus permitir.
1: Amém. Sugestão aceita do pastor Júlio. Aí foi a participação do pastor Júlio Souza, confirmando, a irmã Suelen, o Julinho. Vai ser uma festa espiritual, além da bênção do Senhor que se manifestará em porções dobradas.
2: Maravilha, então está aí o diálogo entre o pastor Júnior Rúbio, o pastor Júlio Souza, que vai pregar hoje à noite, aqui falando desta festa, né, onde Deus derramará do seu poder. Então, vem pra cá, Curitiba, região metropolitana. 9:28, quero agradecer aqui a nossa irmã Joaquina Borges. Ela está aqui pedindo orações, né, mas Joaquina, obrigado pela audiência, vamos estar orando. Também temos aqui a participação da ouvinte Gisele. Ô, irmã Gisele, a paz do Senhor.
3: A paz do Senhor, irmãos, meu nome é Gisele, eu moro no Fátima, em Colombo, e um dia eu orei para Deus para mim poder ser mãe, que os médicos falaram em 2014 que eu não podia ser mãe, por causa do útero bicorno. Então hoje eu estou muito feliz, a minha filha está completando 8 anos de vida, que Deus derrame muita saúde para ela, bênçãos do céu para ela, presença de Deus na vida dela. E um dia eu chorei, por 4 anos eu chorei, que eu queria muito ser mãe, e os médicos me decepcionaram. E um dia uma moça orou por mim, ali na Avenida Londres, em Colombo, no Rio Verde, que ela passou pela mesma situação que a minha, só que ela passou ainda um pouco pior, ela teve várias perdas e eu não tive, graças a Deus. E um dia Deus falou para ela na Igreja Deus e Amor, no Rio Verde, que ele ia conceder a bênção para mim como concedeu para ela. Então eu estou muito feliz, muito grata a Jesus. Deus abençoe a todos.
2: Tá aí o testemunho da irmã Gisele, né, que tem a alegria de ser mãe de uma linda menina, né, irmã Gisele? 8 anos já, para a glória de Deus, olha aí, já tem 8 anos de idade a bênção da irmã Gisele, tá vendo, ouvintes? Deus é fiel, quando ele promete, ele cumpre, pode passar os céus e a terra, mas a palavra do Senhor não passa. 9:30 da manhã, confirmando a hora para você nesta manhã com Deus. Olha a hora, Curitiba.
4: 9:30.
2: É isso, 9:30. Vamos agora para um break, né? Vamos para o break e voltamos já já com todos os ouvintes na manhã com Deus.
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11: 9:34.
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0: 9h35 no horário de Brasília. 1210 AM, Super Rádio de Curitiba e o programa Voz da Libertação te fazendo companhia.
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0: É, estamos aqui com você nesta manhã, glorificando ao Senhor. E olha, os ouvintes continuam mandando mensagem pra cá, hein? É, já ouvimos aqui a irmã Gisele, né, que agradecendo a Deus pela filhinha dela, que Deus deu pra ela, né? Dá uma festa, né? Dia das Mães tá aí, domingo agora. Na verdade, Dia das Mães é todos os dias, mas tem um dia exclusivo, né? Pra que os filhos saibam que tem uma mãe. E mãe tem que ser lembrado todos os dias, a verdade é essa. Não é só esse dia 10, não. O Dia das Mães é todos os dias, né? E a mulher que é mãe é um dom de Deus, né? Esse carinho, essa responsabilidade que a mãe verdadeira tem para com os filhos. E é desse jeito, né, meus irmãos? Vamos lá. Temos aqui a Marilene pedindo para que oremos por ela. E vamos orar também por Margarida, que não consegue dormir.

participação. A Joaquina Borges está na escuta. Já mandamos aqui um alô para ela. Tem mais aqui? Bom, estamos aguardando você, ouvinte. Manda sua participação, viu? O Vilmar e também a esposa dele, a Ivonete, estão lá em Prudentópolis ouvindo o programa. Alô, alô, Vilmar. Deus abençoe. Ele e a Ivonete estão sempre na escuta. Todos os dias estão lá com o radinho ligado ou estão nos ouvindo pela internet.

0: Agora, o ouvinte participando aqui solicita um hino bonito pra gente ouvir. Você vai mandar aqui pra mim uma participação agora, pedindo o próximo hino da programação. É você quem define o louvor nesta manhã, tá bom? O irmão Edmar não vai escolher nenhum hino. É o ouvinte que vai escolher. Quero ouvir o hino tal. Aí a gente toca pra você nesta manhã. Tá combinado? Vamos lá! Então agora o nosso WhatsApp é à disposição do primeiro ouvinte que mandar aqui a participação pedindo o louvor. Já chegou? Tem aí a Rosana. Vamos ouvir a participação da ouvinte aqui nesta manhã.
1: A paz do Senhor, meus irmãos, bom dia. Aqui estou eu ouvindo essa programação abençoadíssima. E na espera do meu milagre, né? Como eu já falei várias vezes aí.
0: Amém.
1: E creio que Deus vai fazer um milagre na minha vida, porque Deus é fiel. Eu gostaria de ouvir, se fosse possível, Vaso de Honra com a Débora Miranda, e ofereço para todos que estavam ouvindo essa programação abençoada, né? Eu sou a Rosana, de Porto Ferreira, São Paulo. Deus abençoe, meus irmãos.
0: Amém, Rosana. Rosana foi rápida, viu? Foi rápida. E ela pede, então, para ouvir o hino Vaso de Honra com a cantora Débora Miranda. Vamos ouvir já! Pediu, a gente toca, né? Agora 9 horas, 40 minutos, hora de Brasília.

0: Vaso de honra, Débora Miranda, louvando a Deus aqui no seu rádio.
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0: É isso aí, povo do Senhor, é isso aí. Vamos lá, seguindo com a nossa programação Manhã com Deus. E temos participações para que o nome do Senhor seja louvado, né? Os ouvintes glorificando a Deus aqui, contando bênçãos, outros pedindo hinos. Que bom, fico feliz, porque não estou só, mas os ouvintes também estão comigo.

Deixa eu agradecer aqui o nosso irmão Patrick, que está na escuta. É, bom demais, estou na escuta, gostaria de ouvir o hino Filadélfia. Quem canta é a Leia, viu, irmão Patrick? Ou Leia e Débora também cantam, né? Tá? Obrigado pela audiência, ele participando aqui do programa nesta manhã. 9h46, e eu quero anunciar aqui para os nossos queridos ouvintes o relógio de oração. É, nós temos o grupo, né, chamado Relógio de Oração. E você, minha irmã, que ainda não entrou ainda nesse grupo, você pode entrar a partir de hoje e fazer parte do grupo chamado Relógio de Oração. Esse grupo, ele é composto somente de irmãs, né? Somente irmãs participam do relógio, tá? Não, os irmãos oram, mas não participam não, porque é somente as mulheres. Então, você, mulher de fé, que não entrou ainda no grupo, eu vou passar agora o WhatsApp da irmã Mirna, para você então mandar uma mensagem para ela, dizendo que você também deseja participar do grupo Relógio de Oração. Você vai orar meia hora. É você quem escolhe o horário. Tem irmãs que querem orar de dia, outras querem orar à tarde, outras à noite, outras preferem a madrugada. Então fica ao teu critério, tá bom? Então você vai falar com a irmã Mirna neste número que eu vou passar agora para você. Você que não anotou ainda, ah, eu sou aqui do Rio Grande do Sul. Amém. As irmãs gaúchas vão orar. Ah, eu sou de Santa Catarina. As irmãs catarinenses vão orar. Ah, eu sou aqui de São Paulo. As paulistas vão orar também, né? Ah, eu sou do Recife, do Pernambuco. As irmãs pernambucanas vão orar. Enfim, é de qualquer canto deste Brasil. Você de outro país também quer orar? Irmãs, querem orar conosco? Também bem-vindas para clamar a Deus conosco, né? Vamos lá. O contato via WhatsApp da irmã Mirna é esse aqui, ó. 41 99924 2405. Vamos de novo. Marca aí direitinho para você, minha irmã, a partir de hoje, falar com a irmã Mirna que você quer orar no grupo Relógio de Oração. E ela vai colocar você lá. 99924 2405. 41, código de área. Então as irmãs podem fazer parte do grupo Relógio de Oração. Você também pode deixar lá o pedido no grupo. Vai ter várias orações. A irmã Maria Lorena também está lá no grupo, sempre fazendo orações. Você vai interagir, vai também colocar o teu pedido de oração no grupo. Deus vai operar, porque várias irmãs já estão lá e vão orar também por você. É uma bênção, irmãos. Outra coisa, o grupo é voltado à oração. Então nós pedimos gentilmente para as irmãs não postarem figurinhas, tá bom? Não postarem figurinhas, porque o grupo é para oração, é de oração. Então o assunto é só oração. Não vamos fugir do tópico, não. Não vamos fugir, né? Porque a prioridade lá é oração. Então, às vezes tem pessoas que começam a colocar figurinhas, e essas figurinhas às vezes acabam travando alguns celulares. Isso não é bom, não é? Não é bom, não. Então vamos entender que o grupo é para oração, é voltado à finalidade de orar. Ah, minhas irmãs, então você pode entrar em contato com a irmã Mirna e ela vai colocar você lá no grupo Relógio de Oração. Vou repetir mais uma vez aqui, ó. 41 99924 2405.

E hoje temos também a intercessão global, hoje às 17h, aqui na Pedro Ivo 744, das 17h até às 19h. Oração, né, na presença do Senhor. Então vocês que querem orar juntamente com a evangelista Maria Lorena, vem para cá, das 17h às 19h é o horário da intercessão global. Já tivemos agora de manhã, das 19h às 21h, e agora à tarde será então mais um momento da intercessão global.

0: 9h52 em Curitiba.
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0: A voz da libertação no seu rádio nesta manhã. Obrigado pela sua audiência. Vem aí.

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oferecendo para você hoje aqui, vida eterna, vitória, salvação, aleluias. Levante a sua mão, venha aqui à frente aceitar a Jesus. Você que está afastado dos caminhos do Senhor, você vai continuar lutando, vai continuar se esforçando, vai continuar se dedicando, e você sabe que você não vai ter bons resultados. Porque a palavra de Deus diz em João 15:5, separados de mim nada podeis fazer. Separados de Jesus nós não podemos fazer nada. Vem para frente reconciliar com Jesus. Vem para frente aceitar a Jesus. Eu estou insistindo porque eu sei que tem pessoas que precisam tomar esta decisão hoje. Não saia daqui sem o maior milagre. Não saia daqui sem abraçar esta oportunidade que a graça do Senhor está dando para você. Jesus te ama. Não dê as costas para este Jesus tão bondoso. Levante a sua mão e venha aqui à frente. Venha entregar a sua vida a Jesus. Venha aceitar a Jesus como o Senhor. Pastor, eu vou fazer isso, mas daqui 2 dias, daqui 1 semana, daqui 1 mês. Não espere. O amanhã é o pior dia para decisões espirituais, porque você pode não ter o dia de amanhã. Você pode morrer hoje, Jesus pode voltar hoje, nós não sabemos o dia da nossa morte. Esta semana perdi um amigo de infância, 43 anos de idade, saudável, tudo certinho, de repente começou a se sentir mal, foi para o hospital e morreu. Tocava conosco, junto na banda J. Rafa, na primeira versão da banda, gravou discos conosco, na gravadora, um jovem. Conhecia a esposa dele, a irmã Lorena deve conhecer, a filha do João Prudêncio, a Fabiana. Deixou a jovem viúva. Jovem. Não era um senhor de 97 anos, não. Era um jovem de 43 anos, saudável. Nem gordo era, viu? Magrinho, fitness. É, você vê como é que é a coisa. Essa é a nossa vida. Nós não sabemos o dia de amanhã. Se você deixar passar esta oportunidade, pode ser que você não tenha outra igual a essa. Se você quer Jesus, venha aqui à frente. Os ouvintes que estão acompanhando a transmissão, se querem também tomar esta decisão, aí mesmo onde vocês estão, repitam comigo estas palavras. Diga assim: Senhor Deus, eu creio que o Senhor Jesus veio a este mundo para nos salvar. Morreu na cruz pelos nossos pecados, mas ao terceiro dia ressuscitou e está vivo. Eu aceito o Senhor Jesus como meu Senhor e Salvador. Escreve o meu nome no céu, no livro da vida, e sela com o poderoso sangue do Senhor Jesus. Eu creio que o sacrifício de Cristo na cruz é suficiente para minha salvação, em nome de Jesus. Começa dando glória, glória, glória, glória, glória. Soberano Deus, maravilhoso e eterno Pai, ah, Senhor, as pessoas que neste instante tomaram esta grande decisão, ó Deus, em suas casas, e aceitaram o Senhor como Senhor e Salvador de suas vidas, ó Pai, que o Senhor comece a transformar estes corações. Que o Senhor comece a transformar estas vidas. Que o Senhor comece, ó Deus, a trabalhar, ó Deus, nestes corações, nesta casa, nesta família, Senhor, nos negócios, nos projetos, ó Deus, em todas as áreas da vida destas pessoas, ó Pai. Prepara eles, ó Deus, para, Senhor, dar os próximos passos no Teu caminho, ó Deus, que eles não desistam de estar na Tua presença, Senhor, que eles possam perseverar, ó Deus, na Tua presença, nos Teus caminhos, ó Deus. Glorifica o Teu nome, exalta o Teu nome, engrandeça o Teu nome através da transformação destas vidas, ó Pai. Ah, Senhor, quebra, Senhor, derruba, Senhor, os altares que estão edificados a ídolos, ó Deus, nestes corações, para que o Senhor possa reinar absolutamente nestas vidas, ó Pai. Ah, Senhor, que eles possam, ó Deus, destronar tudo aquilo, ó Deus, que está ocupando o Teu lugar nestes corações, e que o Senhor reine absolutamente nessa

0: das vidas, ó Pai, nós te rogamos, nós te pedimos, nós te adoramos, nós te agradecemos, em nome do Senhor Jesus. Amém. Você que tomou a decisão aí em sua casa, procure uma igreja pentecostal Deus e Amor bem perto de você e seja feliz junto conosco. É, mais que igreja, somos uma família. Quem pode glorificar a Deus com as palmas bem fortes para Jesus? Quem pode glorificar a Deus com as palmas bem fortes para Jesus? Aleluias, aleluias, aleluias, aleluias. Santo é o nome do Senhor para sempre. Santo é o nome do Senhor para sempre. Queridos, já vamos orar por milagres. Quem crê com...
1: Esta foi a transmissão ao vivo, direto do altar, na voz do pastor Júnior Rubio.
2: Quanto tempo você procura paz?
1: Nós já vamos encerrando o nosso horário local, convidando os ouvintes para hoje, mais 3 horários de bênçãos, 12:00, 14:00 e 19:00. Destacando que à tarde, Diácono Geraldo da Costa, pregando a palavra de Deus, orando pelos dons do Espírito Santo. Venham todos, à tarde, às 14:00, e à noite, a equipe do PEMU reunida aqui para orar por você e a presença nesta noite do nosso irmão pastor Júlio Souza. Ele vai estar aqui no altar de Deus para orar pela tua vida, pela tua família. Ele juntamente com a família, né? Toda a família Souza adorando a Deus aqui nesta noite. Rua Pedro Ivo, 744.
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1: Deus abençoe, amados ouvintes.
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1: Eu volto com vocês agora, segunda-feira, hein? Segunda-feira estarei com vocês aqui, tá bom? Segunda-feira, após as 7:30 da manhã.
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1: Quero já desejar para todas as mamães um abençoado dia das mães, que as mamães sejam abençoadas poderosamente, não só no dia 10, mas todos os dias da sua vida.
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1: Obrigado, Diácono Abraão, lá nos transmissores. Bom final de semana, ouvinte. Hoje à noite estou lá em Piraquara junto com a evangelista Maria Lorena, hein? Família Santos vai estar por lá também adorando a Deus em Piraquara hoje à noite. Deus guarde. A paz do Senhor.

0: 11:03.
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1: A paz do Senhor Jesus, irmãos. Aqui quem fala é o irmão Marcos Aurélio, de Guarulhos, São Paulo. Irmãos, eu tenho um testemunho para contar o que Deus fez na minha vida. Após um longo período aí, irmão, no mundo, fazendo a vontade de Satanás, prostituição, bebida, etc., me encontrei no fundo do poço. Nem meus irmãos, meus familiares acreditavam mais em mim. Perdi o emprego e as coisas só piorando e sem Jesus. E nisto, meu irmão, a minha esposa sempre perseverando, a minha esposa sempre buscando aí a face do Senhor. Ela ia na igreja pentecostal Deus e Amor aqui em Guarulhos. E passado o tempo eu visitei uma igrejinha pentecostal Deus e Amor em Guarulhos, da onde eu fui revelado e curado de um rim. Tinha problema no rim, né? Já de família. Deus me revelou e me curou, irmãos, ali. E mesmo assim, né? Eu incrédulo. E numa dessas insistências da minha esposa me chamando para ir na sede mundial, um belo dia eu me encontrava triste, angustiado, né? E eu fui, irmãos, na sede mundial com ela. E a mensagem, praticamente eu posso dizer que ela veio direcionada para mim. Eu falei, meu Deus, que igreja é essa? Eu vi aquilo, eu me arrepiei todo, não aguentei, chorava de soluçar. E quando fez o apelo para reconciliar, para aceitar Jesus, eu reconciliei com Jesus. Eu senti um calor tremendo no meu corpo, irmão, que eu não soube explicar. E no mesmo mês, irmão, a minha vida mudou. Eu reconciliei e ali, irmão, Deus, ele mudou a minha vida da água para o vinho. A minha esposa, que o médico disse que era impossível engravidar, ela engravidou, né? Hoje a minha filha já está grande andando. Este ano ela engravidou de novo, porque ela não podia ter filho. Então ela já teve um e já está grávida de novo, meu irmão. Eu que se encontrava mais de ano desempregado, Deus abriu a porta de emprego para mim, né, na minha área de motorista. E hoje, meu irmão, de desviado, afastado do caminho do Senhor, eu reconciliei há mais de ano. Hoje eu sou pastor, dirigente de uma dos anexos, de uma das igrejas pentecostal Deus e Amor, aqui em Guarulhos. Tudo isso, meu irmão, para você crer que para Deus não tem impossíveis, para Deus nada é possível, como diz na sua palavra, né? Aos olhos dos homens, eu era um derrotado, irmão. Ovelha negra, um sem futuro. Hoje não, meu irmão. Hoje eu sou reconciliado, pastor da igreja, ganhador de alma para o reino de Deus, e a minha vida está no altar com Jesus, irmão. Então eu digo para vocês, vale a pena você vir buscar esse Deus, irmão, da igreja pentecostal Deus e Amor. Porque aqui, meu irmão, aqui tem oração, aqui tem palavra de Deus. É palavra para conduzir a sua alma à vida eterna. Eu agradeço, né, aos irmãos que orou, que jejuou pela minha vida, né? E por esse ministério tremendo que o Senhor colocou aqui na terra, que é a igreja pentecostal Deus é Amor. Fico grato, meu irmão. Sou Marcos Aurélio dos Santos Andrade, aqui de Guarulhos, São Paulo. Que Deus abençoe.
0: Quanto sofrimento, desilusão, tristeza e angústia na sua vida, caro amigo ouvinte. Você vive chorando, pensando: Deus se esqueceu de mim. Deus me abandonou. Deus não quer mais nada comigo. Você está enganado. Deus te ama. Deus te quer bem. Deus quer abençoar a sua vida. Você está pensando em tirar a sua própria vida? Você pensa em fugir de tudo e de todos, esconder-se e dizer: ninguém gosta de mim? Você está debaixo de uma depressão. Preste muita atenção. Deus te ama, porque de tal maneira ele enviou seu único filho para que todo aquele que nele crê não pereça, mas tenha vida eterna. Jesus, ele morreu. Morreu pelos teus pecados em uma cruz de dor, sofrimento e angústia, para te dar a paz e a tranquilidade. Ele mesmo disse bem claro: eu sou o bom pastor e o bom pastor dá a vida pelas suas ovelhas. Ele chegou a dizer mais ainda: vinde a mim todos que estão cansados e oprimidos e eu vos aliviarei. Caro amigo ouvinte, lembre-se de uma coisa: Deus nunca vai te desamparar. Esforça-te, tem bom ânimo e venha participar de uma concentração na Igreja Pentecostal. Deus é amor e a sua vida não será mais a mesma. 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
3: 11:15 em São Paulo. Seja bem-vindo à Central de Produção Internacional, agora em rede para todo o Brasil. Sou seu irmão em Cristo, Diácono Natiel Reis, e passo a fazer a sua companhia junto com ele, Lucas Ione, na mesa técnica de áudio. E é claro que você deve participar conosco através do nosso número WhatsApp 11 98292-3392. Estamos à sua disposição para orarmos juntos. Eu quero ler o seu comentário sobre a pregação que aconteceu há pouco aqui no Templo da Glória de Deus, na instrumentalidade do nosso querido irmão presbítero Erwin de La Lande, uma sexta-feira de guerra contra o mal, de libertação e de transformação de vidas. Então, chega junto, porque o Voz da Libertação em Rede Nacional está apenas, somente começando, e eu quero que você interaja conosco. Norte, Sul, Leste, Oeste do Brasil e, claro, Nordeste brasileiro, Sudeste, Centro-Oeste, paulistanos que estão em nossa audiência também devem participar conosco, e o nome do nosso Deus será imensuravelmente glorificado. E está chegando o aniversário da nossa Igreja Pentecostal Deus e Amor. Sim, será no dia 14 de junho, nos dias 13 e 14, para ser mais preciso, né? Nós vamos comemorar essa data festiva aqui no Templo da Glória de Deus, e você deve participar conosco. Com toda certeza, o nome do nosso Deus será glorificado. Ministração, oração, louvor, muita adoração, participação das caravanas de todo o território nacional, e também a sua participação, sua presença. Se você ainda não procurou o pastor da sua igreja e da sua região, faça isso o quanto antes, de forma imediata. Esteja conosco, porque com toda certeza o nome do nosso Deus será glorificado através do nosso esforço, sim, do seu esforço, do meu esforço, para estarmos juntos aqui no Templo da Glória do nosso Senhor e Salvador Jesus Cristo, para glorificarmos a Ele por 64 anos de existência da nossa Igreja Pentecostal Deus é Amor. Você também, ouvinte assíduo do programa Voz da Libertação, ouve 24 horas, está no carro, está no trabalho, está em casa, está viajando, está tirando folga também, é o nosso convidado a vir agradecer a Deus por esse programa Voz da Libertação, que também foi idealizado juntamente com a Igreja Pentecostal Deus é Amor e alcançou milhões e milhões de vidas. Tem muita gente que está ouvindo agora, que foi alcançado, foi alcançada através do programa Voz da Libertação, e esse programa é um veículo de comunicação do amor de Deus que pertence à Igreja Pentecostal Deus é Amor. Olha, já tem algumas pessoas interagindo conosco aqui no nosso número WhatsApp, 11982923392. Eu quero que você comente a respeito do aniversário da nossa Igreja Pentecostal Deus é Amor. Comente aí. Eu vou participar dos 64 anos. Hashtag. Eu vou participar dos 64 anos da IPDA. Então, comenta aí que eu quero interagir com você. Enquanto o seu comentário chega, vou te dar aqui um ou dois minutos para que nós possamos interagir a respeito deste assunto. Não esqueça, hein, que a nossa igreja está aqui no centro da capital de São Paulo, Avenida do Estado 4568, no bairro Liberdade, no centro de São Paulo, bem no centro, isso mesmo. Nós estamos aqui bem próximo ao metrô Pedro II, estamos bem próximo à Praça da Sé, ao lado do INSS Central. Muitas linhas de ônibus passam aqui nas proximidades, na adjacência do Templo da Glória de Deus. Muitas linhas passam bem em frente. A Avenida do Estado 4568 é um ponto de ônibus. Os irmãos utilizam bastante este ponto, tanto para vir do Parque Dom Pedro II, quando descem no metrô ou descem ali fazendo a integração, para virem à sede mundial, como também pegam o ônibus em frente, o Templo da Glória de Deus, e vão até a estação Ana Nery, que fica aproximadamente 5 pontos aqui da sede mundial, que também dá acesso através do BRT até a estação de ônibus do Parque Dom Pedro II. Então, há muita facilidade. Olha, a sede mundial é um presente de Deus para nós, Deus amorianos. Sim, Deus é amorianos. Todos somos presenteados por Deus com o Templo da Glória de Deus. O Senhor Deus falou ao saudoso missionário Davi Miranda: não é uma bênção, meu servo. A nossa igreja na Conde de Sarzedas estava tão pequena. É, aí Deus, quando o missionário estava em uma transição, estava vindo aqui, né, pro Glicério, descendo aqui nessa região da Liberdade, passou em frente a uma antiga fábrica. Aí Deus disse para ele: não é uma bênção, meu servo. E realmente, tem sido uma bênção. Um local de salvação de almas, um templo gigantesco, gigantesco. É lindo. Eu fico assim, de um bom sentido da palavra, orgulhoso em pertencer a este ministério como membro, porque olha, são poucas igrejas. Eu não conheço muitas igrejas que tenham um templo tão gigantesco quanto o nosso e que facilmente seja pequeno, se torne pequeno pela grande massa humana, como vai acontecer no aniversário da nossa Igreja Pentecostal Deus e Amor. Agora são 11h21, eu quero chamar aqui, deixa eu só dar uma olhadinha aqui, qual o nosso roteiro de programação hoje, para alegrar a sua manhã, é claro. Daqui a pouco a gente vai fazer uma oração especial aqui na Rádio Deus e Amor. E você é o meu convidado especial, hein? 11982923392, interaja, por favor. Mande a sua mensagem de onde quer que você esteja nos acompanhando. Desde o Iapoque até o Chuí, ou até mesmo no exterior, você será muito, muito bem-vindo. Bem-vinda à Central de Produção Internacional. Aqui estamos para comunicarmos Jesus para você. Não estamos por outro motivo, não. O Lucas Jones não acorda. Ai, coloquei até no plural, hein? Lucas Jones, corpo, alma e espírito. Não acorda 4 da madrugada simplesmente para colocar algumas trilhas aqui, louvores, depoimentos. Porque se você não sabe, eu vou explicar para você aqui que a Central de Produção Internacional é uma cabeça de rede que retransmite daqui para centenas de emissoras em todo o Brasil. Então, aqui nós temos operadores, como no caso do Lucas, nós estamos aproximadamente 2 metros de distância. Ele está aqui, acabou de mudar a trilha, e ele que faz esse trabalho de plática de sons aqui na Rádio Deus e Amor no período matutino. Claro que nós temos aí outros funcionários, outros colaboradores que também fazem esse trabalho, Mas ele não acorda cedo pensando, ah, eu vou colocar umas trilhas aleatórias lá, não. Ele dá o melhor dele. Eu também não acordo cedo de madrugada para fazer a minha caminhada antes de vir para a Central de Produção Internacional pensando, eu vou falar qualquer coisa. Não, não é assim. Eu oro a Deus, nós oramos a Deus. O Lucas também é um pregador da palavra, muito crente. Inclusive, vai estar pregando em Osasco na madrugada de sábado para domingo. E você é o nosso convidado especial para participar. E nós chegamos aqui com um propósito. De levarmos a você conteúdo de edificação, de transformação de vida para você e para toda a sua família. É por isso que eu quero te convidar a, nesse momento, fazer a oração da libertação espiritual. Onde quer que você esteja me acompanhando, ore comigo. Pare um pouquinho o que você estiver fazendo para orar juntamente conosco. Daqui da Central de Produção Internacional, o nosso Deus vai derramar o seu poder, a sua graça, a misericórdia e a grande libertação onde quer que você esteja.
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3: Querido Deus maravilhoso e eterno Pai, Pai de misericórdia, Pai de poder, Pai de autoridade, Tu és o conselheiro, Deus forte, o maravilhoso, o prometido, o que veio para salvar as nossas vidas, Senhor. Não tenho dúvida de que o Senhor é aquele de quem o profeta Isaías se referia, aquele que seria massacrado, que seria humilhado, mas que venceria a morte, que depois de 3 dias ressuscitaria, como o apóstolo Paulo mesmo afirma, que a nossa fé em Ti é viva, porque o Senhor é o autor e o consumador da nossa fé, da nossa esperança. Meu Deus, esta pessoa está orando agora comigo em sua casa, no seu trabalho, indo ou voltando de algum compromisso. Está também, Senhor, num veículo, está num caminhão. Tantos caminhoneiros que oram também comigo agora em espírito. Senhor, e precisam de uma libertação para si, para os seus familiares, independentemente, Senhor, da situação a qual eles se encontrem, o que eles estejam vivendo, estejam passando. Meu Deus, que o Teu poder se aperfeiçoe agora na fraqueza de cada um, de cada irmão, de cada irmã, libertando, transformando, curando. Meu Pai, aquilo que nós não temos o poder de fazer, Tu tens o poder de fazer. Senhor, todo o poder Te foi dado nos céus, na terra, no universo. Meu Senhor da glória, e nós acreditamos de corpo, alma, espírito, que o Senhor está agora com ouvidos atentos, ouvindo o nosso clamor. Nós clamamos, Abba Pai, nós clamamos, ó Pai que está nos céus, venha nos socorrer. Elevamos os nossos pensamentos, os nossos olhos para o monte de onde vem o nosso socorro, e este nosso socorro, no momento da angústia, no momento da aflição, vem do Senhor que fez os céus e a terra, o universo. O Senhor quem criou todas as coisas visíveis, as invisíveis, e nós estamos diante da Tua presença, Senhor. Agora, acreditando na Tua verdadeira e genuína libertação. Liberta agora, Senhor, das drogas. Liberta agora do alcoolismo. Liberta da prostituição. Liberta, meu Deus, da promiscuidade. Liberta, Espírito Santo, este pai de família dos jogos. Liberta, Senhor Jesus, esta mulher que está sendo vítima de jogos, tanto sejam físicos quanto digitais. Em nome de Jesus Cristo, que a grande libertação os alcance agora, para a honra e glória do Teu santo e poderoso nome, ó Senhor Jesus de Nazaré. Eu creio, meu Pai, que agora cada pessoa está sendo transformada de dentro para fora. A transformação não será apenas na aparência, não será apenas no físico, mas será no espiritual, será uma transformação genuína, uma transformação que realmente traga os resultados almejados, os resultados satisfatórios, meu Deus e Pai. Espírito Santo de Deus, eu creio que cada pessoa que agora está orando, independentemente da situação a qual estejam vivendo, estão sentindo o teu poder, a tua graça, a transformação genuína, a transformação verdadeira e o teu nome sendo glorificado. Em nome de Jesus nós te pedimos, Senhor. Por muita fé nós te agradecemos com a certeza da grande vitória, da libertação na vida de cada irmão, na vida de cada irmã. Senhor, que hoje seja o dia ideal, adequado, para que esta pessoa testemunhe da libertação alcançada, do milagre alcançado, para si, para os seus familiares, em nome de Jesus, amém.

0: 11:30 em São Paulo, 11:30. Hora certa para você aqui na Central de Produção Internacional. Que Deus abençoe a sua vida, onde quer que você esteja acompanhando o programa Voz da Libertação. Inclusive, Lucas, eu quero chamar a preciosa atenção de quem está agora na audiência do programa radiofônico A Voz da Libertação, porque acontece nesse momento uma entrevista com a nossa irmã Erene Miranda, presidente mundial da nossa Igreja Pentecostal Deus e Amor, no programa Voz da Libertação no YouTube, que é comandado pelo Ítalo Siqueira, pelo presbítero Levi Muniz e também pelo Gabriel Araújo. A irmã Erene está sendo entrevistada pelo presbítero Levi Muniz e você deve acompanhar, você precisa acompanhar essa entrevista, porque a nossa líder, a irmã Erene Miranda, é uma mulher guerreira, serva de Deus, entregue à missão. E claro, ela tem muita experiência nesta trajetória ministerial e conta um pouquinho sobre a história de vida dela, que é totalmente entrelaçada com a história da Igreja Pentecostal Deus e Amor, ao lado do nosso saudoso missionário Davi Miranda, e também uma palavra às mães pelo Dia das Mães. Hoje é um programa especial. Então, depois de você acompanhar o programa Voz da Libertação radiofônico e também a oração do meio-dia, você é convidado a entrar no canal oficial da nossa Igreja Pentecostal Deus e Amor no YouTube e acompanhar na íntegra esta entrevista. Que Deus abençoe. Vamos agora a um momento de intervalo aqui no Voz da Libertação. Agora são 11:31. Tem a jornalista Cristine Luiz chegando com o momento de informação. Cristãos pelo Mundo segue com você. Tome nota, já volto.
1: Olá, eu sou a Cristine Luiz e vamos a mais um Drops de Notícias aqui na Rádio Deus é Amor. A nova geografia da religião. Estudo revela que o número de cristãos cresce impulsionado pela África e pela Ásia. A fé cristã demonstra uma nova dinâmica de expansão, com projeções indicando que o número de adeptos deve ultrapassar a marca de 2 bilhões e 600 milhões em breve. Apesar do aumento em números absolutos, a proporção de cristãos na população mundial diminuiu nos últimos anos devido ao crescimento mais acelerado de outras religiões. O avanço anual é impulsionado principalmente por nações do hemisfério sul, com destaque para países da África subsaariana e da Ásia. Nações como Nigéria, China e Índia apresentam um ritmo de expansão acima da média global, mesmo em locais onde os cristãos ainda representam uma minoria da população total. Em contrapartida, observa-se uma tendência de queda no Ocidente, onde ao menos 4 países deixaram de ter uma maioria cristã na última década. Nesses locais, o número de pessoas sem filiação religiosa ou de outras crenças cresceu em um ritmo mais intenso, alterando o equilíbrio demográfico. Apesar dessa mudança, nações como Brasil, Estados Unidos e México continuam sendo os países com as maiores populações cristãs do mundo. A tendência global reforça o deslocamento do eixo do cristianismo para o sul, um fenômeno que vem redesenhando o mapa da fé em escala mundial. Provisão de Deus. Homem é curado de ansiedade e crise de pânico após oração. Casey e Jen Washington enfrentaram sérios problemas financeiros logo depois de se casarem em 2011, acumulando dívidas de aproximadamente 10 mil dólares, isso por conta de gastos com o casamento. Ao longo dos anos, essa dívida cresceu para 50 mil dólares e Casey, tentando resolver a situação, começou a negociar ações sem contar a verdade para Jen. A obsessão por essas negociações, aliada à pressão financeira, resultou em crises de pânico e ansiedade. Eventualmente, Casey foi hospitalizado, onde confessou seus erros para Jen e seu pai, reconhecendo que não podia continuar lidando com a situação sozinho. Durante uma visita à igreja, o casal participou de um momento de oração, onde Casey pediu a ajuda de Deus para superar a ansiedade e encontrar uma direção para as finanças. Foi aí que ele sentiu um alívio imediato e passou a confiar em Deus para suprir as necessidades financeiras. Casey e Jen decidiram vender a casa para quitar as dívidas. Surpreendentemente, receberam uma oferta de $53 mil, que era exatamente o valor necessário para liquidar todas as pendências financeiras. Esse passo resultou em um milagre financeiro. Nunca mais atrasaram pagamentos e, de forma inexplicável, as dívidas começaram a ser pagas sem grandes dificuldades.
2: 11:35.
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2: 11:36.
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6: 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Eu comecei a ouvir os testemunhos. Não sabia onde era essa igreja, nunca tinha entrado numa igreja evangélica. E pela glória de Deus, eu assim anotei o endereço, peguei o ônibus, fui até a Praça dos Andrades em Santos e ali ouvi o culto. Saí de lá muito feliz, graças a Deus. E desde esse tempo para cá, Nunca mais eu saí desse programa, a Voz da Libertação. Aceitei a Jesus como meu salvador. Deus me deu a vitória no casamento, graças a Deus. E hoje eu digo com muita felicidade que eu faço parte deste rebanho do Senhor, servindo a Deus na Igreja Pentecostal Deus é Amor. E eu quero parabenizar a Igreja Pentecostal Deus é Amor, porque Deus abençoe a vida de cada um de vocês nesta programação.

0: Muito bom dia para você que está chegando, você que está nos acompanhando desde cedo aqui na Rádio Deus e Amor. É claro, nós estamos nos aproximando daquele momento especial da oração do meio-dia. Você já mandou sua mensagem aqui para a nossa central de produção internacional? Ainda não mandou? 11 982 92 33 92 é o número para sua interação, para sua participação. Daqui a pouco tem este clamor do meio-dia e nós vamos orar junto com você. Olha, quero lembrar que está chegando o aniversário da nossa Igreja Pentecostal Deus é Amor. Ficamos aí então no seu aguardo, sim, nós estamos no seu aguardo. E também aguardo da confirmação da sua caravana. Olha, é importante que os nossos irmãos caravanistas, os nossos irmãos que cuidam do setor de caravanas das suas regiões, também participem conosco, antecipem as suas caravanas, o número de pessoas, o horário que chegarão aqui à sede mundial, para que possamos organizarmos a melhor recepção. Olha, a recepção depende de nós, sim, mas também depende de você mandar aqui. Qual o melhor dia para você chegar, em melhor horário, para nós prontificarmos voluntários. Nós, melhor dizendo, recebermos vocês. Eu estarei já desde a sexta-feira que antecede os dois dias de aniversário da nossa Igreja Deus e Amor para organizarmos tudo na reta final, na organização, para recebermos vocês da melhor maneira possível. Anote o nosso e-mail para você nos mandar agora as informações precisas. Mande um e-mail para o caravanas@ipda.com.br. caravanas@ipda.com.br. Se você não sabe quais são as informações necessárias para cadastrar sua caravana aqui, mande um e-mail fazendo essa solicitação, pedindo as informações para que você responda este e-mail com todas as informações necessárias para este cadastro. Se você preferir, também pode ligar para a nossa central de atendimentos de caravanas, 11, código DDD de São Paulo, número 3347-4700. Código DDD de São Paulo, 11, número 3347-4700. É o contato para você interagir conosco, para você participar. E com toda certeza, meu irmão, minha irmã, a sua caravana será bem recebida. Não vai ser diferente, não será diferente. Participe conosco, interaja conosco, mande o número dos seus irmãos que virão também juntamente com você na caravana, porque nós queremos recepcioná-los como família para este aniversário, para esta celebração de 64 anos da nossa Igreja Pentecostal Deus é Amor. A presença da nossa irmã Irene Miranda, de toda a diretoria deliberativa, executiva da IPDA, diretores da Associação Reviver Help Deus e Amor e também da Fundação Reviver, todos os pastores do Brasil, pastores do exterior, também obreiros da Grande São Paulo, diáconos, presbíteros, visitantes, frequentantes, colaboradores da obra de Deus, todos nós estaremos reunidos neste dia 14. Serão dois dias, mas o preciso dia, o dia principal, será no dia 14, às 14h. Você também, ouvinte do programa Voz da Libertação, precisa estar conosco. Por quê? Porque o programa que você ouve, que faz a sua companhia o dia todo, pertence à nossa Igreja Pentecostal Deus e Amor, e você não pode ficar indiferente a esta data celebrativa. Afinal, você também merece e pode comer uma fatia do nosso bolo. Não é um bolo, é um bolo espiritual que nós vamos repartir aqui na ministração da palavra de Deus, nas curas, dom de profecia, de revelação. Tudo isso vai ser uma festa espiritual e você precisa participar conosco. Agende aí esta data, são duas, 13 e 14 do mês 6, do mês de junho. Estamos próximos, isso, bem próximos desta data tão importante. Aqui, hoje são 8 de maio. Daqui mais uns dias será 13 e 14 de maio e faltará apenas um mês para o aniversário de 64 anos da nossa Igreja Pentecostal Deus é Amor. Para mais informações, ligue, não hesite em ligar. Não fique envergonhado, tímido. 11 3347 4700. Queremos falar com você. caravanas@ipda.com.br é o e-mail para você mandar o cadastro da sua caravana. E o tema desta festa é maravilhosa. É, um tema maravilhoso. Uma igreja firmada na rocha. Vem participar. Sede mundial da nossa Igreja Pentecostal Deus e Amor será tomada pela grande massa humana. Participações, diretores, pastores, cantores da gravadora Mensagens Cantadas Music e também caravanas de todas as nossas sedes estaduais e setoriais do Brasil.
1: No ano de 1962, através do saudoso missionário Davi Martins Miranda, o Senhor Deus levou

0: Aceite, amados e queridos ouvintes, a paz do Senhor Jesus Cristo. Aqui quem fala com todos vocês é o pastor Gumercindo do Prado. É com muita alegria, com muito prazer neste momento que nós vamos falar aqui no dia 17 de junho de 1979. É isso mesmo. Eu cheguei nessa igreja Deus e Amor, né? Sofrendo tanto, tantos vícios, tantos problemas na minha vida, ouvintes. Eu tinha 14 anos de idade quando eu saí do lar de meus pais. Era um viciado, vivi uma vida triste, desesperadora, a minha situação. E quando alguém me fez um convite um certo dia para poder fazer uma visita, participar de um culto na igreja pentecostal Deus e Amor, eu, muito sofrimento, já tinha já andado por muitos lugares procurando uma porta de saída e não tinha encontrado ainda para os meus problemas, para a libertação daqueles vícios que estava na minha vida. Foi então quando eu entrei nessa igreja, Igreja Deus e Amor, e naquela noite, ao ouvir a palavra de Deus, Deus transformou a minha vida naquela noite, através da palavra. No final do culto eu já estava chorando, derramando lágrimas, e quando foi feito o apelo, eu aceitei a Jesus como Salvador da minha alma, ouvintes. E naquele dia, Jesus mudou a minha vida. Quando eu saí dali de dentro da igreja, não era mais um viciado. E daquele dia em diante, a minha vida passou a ser diferente, ouvintes. E de lá para cá, sim, um chamado de Deus aconteceu na minha vida. Aí, ao longo dos anos, pregando a palavra de Deus, já em várias capitais, vários lugares, ouvintes, aí, levando a mensagem de Deus, a palavra de Deus. Então, essa data para mim é uma data muito importante, ouvinte, significa muito para mim, e particularmente eu sinto um orgulho muito grande no meu coração de fazer parte desta família Deus e Amor, esta família maravilhosa. Que Deus abençoe a nossa diretoria. Nesta data eu quero parabenizar a nossa diretoria, todos os membros desta igreja, o ministério geral, todo o povo que admira a igreja Deus e Amor. Parabéns, igreja pentecostal Deus e Amor. Que Deus abençoe a todos vocês, amados e queridos ouvintes desta programação.
1: 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Todos nossos irmãos em Cristo, parabéns! Você faz parte dessa história. Parabéns, família Deus é Amor.
2: Parabéns, família Deus é Amor. Parabéns para você, hein? Parabéns para nós. Parabéns aos nossos diretores. Parabéns aos nossos pastores, inclusive ao pastor da sede mundial, Kleber de Oliveira. Está enganjado nesta obra. Ele acaba de mandar aqui uma mensagem, diz: Natiel, tô na escuta, o aniversário está chegando. Estamos todos nessa expectativa. E se parte da sede mundial toda essa expectativa, imagino como deve estar o coração dos nossos pastores em todo o Brasil e o mundo também, para celebrarmos juntos o aniversário de 64 anos da nossa amada igreja pentecostal Deus é Amor. Agora são 11 horas e 50 minutos, 10 minutos somente nos separam da oração do meio-dia. E você deve interagir conosco, 11982923392, para orarmos juntos, para clamarmos a Deus juntos. Olha, dizem que uma andorinha só não faz verão, né? Olha, eu tô para acreditar nesse ditado, porque quanto mais pessoas orando por uma causa, a resposta vem ligeiro, vem rápido. Sim, não porque Deus precise ouvir milhões de orações, mas porque ele vê que o povo dele está unido numa causa. O quão bom e quão suave é que os irmãos vivam em união. E nós estamos na sexta-feira da guerra contra o mal. Agora, pela manhã, o presbítero Aaron Delalande pregou a mensagem, orou por todos, foi uma bênção. E à tarde, o pastor da sede mundial, o honrado pastor Kleber de Oliveira, vai pregar a palavra e vai orar por todos. Lucas, eu quero ouvir só um trechinho da forma como Deus tem usado o nosso pastor na ministração da palavra e também na oração de milagres, oração de libertações, aqui no Templo da Glória de Deus, para você sentir um pouco. É um prelúdio, apenas uma degustação de como será a tarde desta sexta-feira aqui no Templo da Glória de Deus.
3: A Bíblia diz no capítulo 36, suplicando pelo estado da sua nação, a Bíblia diz que Deus estende sobre ele as suas mãos, porque ele confessa dizendo: e veio sobre mim a mão do Senhor, e foi o Senhor que me levou em espírito. Diga comigo: em espírito. Havia uma mão poderosa por trás de todo este acontecimento. Havia uma mão poderosa por trás de toda esta instrução. Havia uma mão poderosa por trás da revelação profética, daquilo que ele tinha que pronunciar. Logo eu entendo que as mãos de Deus não é somente aquela mão misteriosa que diz a Bíblia no livro do profeta Daniel, que repreendeu a loucura daquele que estava usando os utensílios de Deus para se embriagar, e todos aqueles que não serviam a Deus puderam enxergar somente uma mão sem braço, uma mão sem corpo, uma mão que não dava para saber da onde havia vindo, mas aquela mão entrou e escreveu naquela parede estucada: Mene, Mene, Peque o Farsim, e ninguém podia discernir o que Deus havia escrito, porque eles viram as mãos, mas não entenderam a revelação. Aqui não, Ezequiel disse: as boas mãos do Senhor, ela veio sobre mim, e eu me deixei levar, e me deixei convencer, e eu me deixei mover pelo Espírito dele, pelo poder dele, pela operação dele. Glorifique, pode glorificar, pode exaltar.
2: 11:53, está aí a forma como Deus usa o pastor Kleber de Oliveira. Hoje a guerra contra o mal, não importa o problema, aflição, angústia que tem dominado você, em nome de Jesus, o pastor Kleber vai orar, vai pregar a palavra de Deus e também vai ser usado nos dons excelentíssimos do Espírito Santo. Na quarta-feira, depois da ministração da palavra, o nosso pastor pegou o microfone cheio da autoridade do Espírito Santo, orou pela massa humana, libertações acontecendo, as pessoas sendo curadas, foi algo tremendo. E hoje não será diferente. O nosso pastor Kleber de Oliveira vai pregar a mensagem, vai orar por todos, e o nome do nosso Deus será imensuravelmente glorificado. Olha, eu mando um alô todo especial ao presbítero Ivan de Jesus, que está no Nordeste brasileiro. Inclusive, está acompanhando o Voz da Libertação dentro de um carro ali. Diz que está fazendo uma obra maravilhosa pelas instituições de EVV, ajudando. Você sabe que estão vivendo os nossos irmãos nordestinos nesse momento. Nós estamos em plena oração e o presbítero Ivan de Jesus está ali junto com os pastores de toda a região também para assistirem aqueles que precisam, tá bom? Um forte abraço, presbítero, parabéns a todas as instituições de EVV sobre esse trabalho tão lindo que está sendo desenvolvido no Nordeste, não somente no Nordeste, no Norte, no Sul, Centro-Oeste, Sudeste, de todo o nosso Brasil. Deus abençoe São Paulo, Deus abençoe Brasil, vamos ficando por aqui na programação matinal, Manhã com Deus, do Voz da Libertação. Na comunicação, seu irmão em Cristo, o diácono Natiel Reis. Trabalhos técnicos, Lucas Rione. Direção e supervisão é da nossa irmã Irene Miranda, presidente mundial da Igreja Pentecostal Deus é Amor. E não esqueça, hein? Assista na íntegra.

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3: 11 horas e 58 minutos.
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3: 11 horas e 59 minutos.

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1: Deus abençoe a sua vida, uma ótima tarde, na presença do Todo-Poderoso. Obrigado por estar conosco. Sejam bem-vindos, sexta-feira de guerra, de clamor, de oração, de entrega. Bem-vindo a esta sexta-feira de vida e queremos orar por você, queremos orar com você para que o nome do Senhor seja glorificado. Obrigado pela sua companhia, obrigado pela sua presença, obrigado por estar conosco e temos a certeza que a bênção do Senhor está sobre nós. Salmos 97, o Senhor reina. Regozije-se a terra, alegrem-se as muitas ilhas. O Senhor reina e nós cremos nisso. E Ele está conosco aqui nesta hora. Oremos ao Senhor, nosso Deus e Pai. Maravilhoso Deus, poderoso, eterno Pai, Deus de vida, Deus de graça, Deus de favor e também de milagre. Obrigado, meu Senhor, pelo privilégio que nós temos de estar na tua presença, de estar no teu caminho, de estar na tua direção. Obrigado, meu Deus e meu Pai, pelo privilégio que temos de estar diante de ti e poder vivenciar e viver a resposta, o favor, a graça que o Senhor tem. Senhor meu Deus, Senhor meu Pai, e eu sei que a tua mão poderosa tem, Senhor, sobre nós a ação divina, a cura, a libertação e o favor. Sim, meu Pai, o resgate, meu Pai, da glória, da peleja, da batalha, o resgate das frustrações, o resgate do medo, o resgate da insegurança, o resgate, meu Deus e meu Pai, da falha que temos vivido todos os dias. Eu sei, meu Deus e meu Pai, que o Senhor está conosco para fortalecer a nossa fé. Então continua, Pai, a trabalhar em nós, a operar segundo o teu grande amor, a operar em nós segundo a tua maravilha. Eu sei, Espírito Santo, que estás conosco para direcionar nossos caminhos, orientar os nossos passos, para tirar de diante de nós tudo aquilo que tem causado distrações, frustrações, medos, inseguranças, tudo aquilo que tem atrapalhado a nossa vida e não tem deixado o nosso coração viver a tua promessa e a tua palavra. Ó Deus bendito e Deus maravilhoso, cremos que estás conosco. Cremos que o teu poder é sobre nós, cremos que a tua graça é sobre nós e o Senhor fortalecerá a nossa alma. Senhor, que nós tenhamos o privilégio de viver a tua graça. Meu Pai, eu quero orar por cada vida e por cada alma que necessita receber o teu favor agora, por aqueles que estão cansados, aqueles que estão caídos, aqueles que estão desanimados, aqueles que estão frustrados. Eu quero orar, meu Pai, por aqueles que estão a viver a complexidade da vida, estão a viver as lutas diárias, os embates diários, ó Pai, e precisam da tua bênção, e precisam, meu Pai, da tua vitória, e precisam do teu favor. Ó Deus maravilhoso, eu sei que a tua mão poderosa vai fortalecer esta vida agora, vidas que estão confusas, vidas que estão perplexas diante, Pai, da adversidade, vidas que estão entregues, ó Pai da glória, às luxúrias do fracasso, às luxúrias do medo, às luxúrias da insegurança, meu Pai da glória, pelos embates da vida. Satanás tem lutado contra esta alma e eu creio, Senhor, que o Senhor tem poder de fazer o grande milagre acontecer Repreende agora toda investida do diabo em nome de Cristo. Restaura, Senhor, restaura esta mente, restaura esta alma, restaura esta vida, restaura este coração. Há poder no teu nome, há poder no teu sangue e há poder na tua palavra. Ó Deus lindo, ó Deus maravilhoso, ó Deus gracioso, eu quero orar, Senhor, para que sejam desobstruídas, ó Pai da Glória, os acessos a esta vida, os acessos a esta casa. O diabo tem tentado obstruir, ó Pai, os acessos da bênção, como fez com Daniel. O diabo tem tentado obstruir, meu Pai, mas não vai conseguir, porque o Senhor vai na frente e vai quebrar esse mal agora, e vai desfazer este mal agora, em nome de Cristo. Oramos por milagre, oramos por bênção e por favor, para a tua glória.

Nesta visita divina que o Senhor realiza ao meio-dia, nas casas, ó Deus, nas cidades, nas igrejas, Deus e amor, ó Pai, meu Salvador, aqueles que estão no trabalho, no almoço, aqueles que estão no tempo e estão fazendo deste tempo um tempo maravilhoso.

às 7, às 9, às 11, ó Pai, aqui na nossa sede mundial. Obrigado, meu Pai, pelas almas que se renderam, pela palavra que receberam, que ministrou também a nossa vida. Obrigado, Pai Santo, pela obra que o Senhor já está preparando para realizar na tarde de hoje, para fazer na tarde de hoje, Espírito Santo, aquilo que ainda está, Senhor, retido, como orava o presbítero Eron em Delalande. Quantas legiões, ó Pai, bloqueando as respostas, quantas legiões, ó Pai, bloqueando a saúde, quantas legiões, Tecandalama Súria, bloqueando, meu Pai, a comunhão do lar, a felicidade do casal, quantas legiões mandadas, ó Pai, para aprisionar, para escravizar, mas nós oramos nesta hora pedindo a vitória, Senhor. Quantos pecados, ó Pai amado, quantas transgressões que estão, Senhor, testificando na mente, na consciência, no coração daqueles que habitam sobre a terra, porque diz a tua palavra que não há quem conheça o homem como o espírito do homem, e ele sabe, ó Pai, ele sente ela também quando está falhando, quando está pecando, quando está se distanciando de ti, quando está se perdendo no caminho, Jesus querido. Mas nós clamamos, Pai bendito, e o que o nosso clamor não pode fazer, meu Salvador, mas a tua resposta sobre ele, o teu sinal dos céus sobre o nosso clamar, é poderoso, Espírito Santo, para mudar, é maravilhoso, Pai, para transformar vidas, para alcançar corações, Pai. E hoje é o dia do alcance bendito, divino do Senhor, Tecalamanassurimicandalamaia. Hoje é o dia, meu Criador, hoje é o dia, Rei Eterno, que nós entregamos tudo em tuas mãos, que agora nós confessamos a nossa necessidade, a nossa dependência, Senhor, de ti. Nós somos dependentes de tudo e em tudo, porque se o Senhor apenas reter o fôlego de vida, já não poderemos mais viver. Ah, Pai, basta um pequeno toque das fatalidades, dos problemas, Pai, do derramar, é das lutas, e esta pessoa se desfaz, e aquele, Pai, que está, Senhor, no caminho, ele está seguro, ele está firme. Vem tempestades, lutas, guerras, mas ele continua firme, porque está na tua presença. É por isso que nós clamamos, Pai, para que a tua igreja seja cheia, não só de sinais, não só de maravilhas, não só, meu Pai, de bons ministros, mas cheias da tua presença, cheias da tua glória. Que o povo que aqui adentrar, meu Pai, que aqueles que conosco clamam possam participar da presença maravilhosa, da atuação gloriosa do teu Espírito Santo na vida de cada filho teu. Oh, meu Deus, oh Senhor dos exércitos, porque aonde está a tua presença, prospera o lar, muda o lugar, o ambiente, a

esteve com ele, ó Deus poderoso, ó Deus maravilhoso, ensine-nos, ó Pai, a suportar, ó Deus, o peso, a sensibilidade, ah Senhor, a sinceridade, a santidade da tua presença. Tira todo engano, arranca de nós todo pecado, toda maldade, todo desespero, toda angústia da carne. E traz a paz, traz alegria bendita e divina, traz o ministrar, o soprar do Senhor sobre nós, ó meu Criador, ó meu Pai eterno. Este homem que colidiu este carro agora, foi agora neste momento, Senhor, e ele está agora, Senhor, entre estas ferragens, mas ele ligou o pensamento a ti, te calabas, turi mi alabaia, e ele está orando, Pai, mesmo com dores, mesmo com fraturas, ele está ali clamando, pedindo teu socorro, pedindo teu milagre, Pai. Aquele que sofreu aquele acidente de moto, ah, Pai, desta condução elétrica na bicicleta, Senhor, neste transporte rural, meu Pai, olha que seta infernal, meu Deus, para ceifar a vida deste homem tão novo, Senhor, naquela queda, naquele sinistro, naquela fatalidade. Mas eu peço, Deus de bondade, livra, Senhor, que seja sexta-feira não da destruição, que seja sexta-feira não da opressão, mas que seja sexta-feira do grande livramento do Senhor sobre todos. Deus maravilhoso, aquele laço preparado para esta pessoa, Pai, ó Deus, que está pedindo o teu livramento no ir, ó Pai, no retornar para a sua casa. Livra, Senhor, da violência do trânsito, livra, Senhor, da maldade dos corações, livra, Senhor, das intenções do perverso. Olha quantas vidas perecendo, Senhor, em todos os países da terra, ó Pai, pagando com a sua própria vida por causa da loucura daqueles que estão possuídos, daqueles que estão sendo conduzidos pela força das trevas. Pai, aquele homem que Satanás põe no coração dele para lançar aquele ônibus, meu Pai, no abismo, para lançar aquela máquina em cima, Pai, ó Deus, daqueles transegundos, daquelas pessoas que estão trafegando, Pai amado, vai queimando toda seta de morte, de trevas, venha cortar a intenção do destruidor e operar o grande livramento. Livra dentro desta casa, meu Pai, livra destes acidentes domésticos, destas quedas, destes cortes, destes incêndios. Alamacanda labasterianda labaia, oh glória. Oh, Pai, eu sinto a tua presença, eu sinto o teu Espírito agora entrando, ó Deus.

Mas nós pedimos a Ti, opera na saúde dela, Senhor, aqueles que foram atingidos nesta madrugada pela seta da feitiçaria, pela seta da bruxaria, pela seta, meu Pai, do olho, do agouro, do quebranto, pelas setas de Satanás. Oh, meu Pai, cobre com Teu sangue estas vidas para arrancar debaixo destas mãos opressoras. Cobre ele com Teu sangue, cobre ela, Pai, com o Teu amor, com a Tua virtude, e livra, meu Salvador, desta intenção, deste laço de morte, deste laço para a destruição. Olha o laço do inimigo preparado lá naquela venda, lá naquela compra, lá naquele processo que o inimigo está hostigando a ele para entrar, mas que vai custar até os seus bens, a sua paz e tudo que é dele. Pai Santo, orando para que o Teu Espírito vá diante de nós, desarmando todos os laços, desarmando, lamanda, candalabaia, desarma todos os laços de Satanás, meu Pai, contra a vida desta igreja, contra a vida deste ministério, contra a vida deste povo Teu. Espírito Santo de Deus, eu quero apresentar a vida, a saúde, o ministério da nossa diretoria. Desarma, Pai, todos os laços de Satanás, quebra todas as lanças, desfaz todo o instrumento de operação e de atuação contra eles. Pai, cobre com Teu sangue a presidente deste ministério, a vice-presidente desta igreja. Senhor, cobre com Teu sangue, Pai, a vida, a casa, o lar, a família, o ministério, Pai, da nossa irmã Irene Miranda. Venha lhe agraciar para liderar a frente da Fundação Reviver, a frente da Associação Help Deus e Amor. Oh, meu Salvador, dá saúde para a Tua serva. Oh, Deus, dá ela vigor, meu Salvador, para continuar. Pai, visita nossa irmã Débora, ó Pai, tocai na vida dela, dá este presente pelo qual ela está buscando, e que seja o Senhor trabalhando

teu servo, Senhor, venha usar a cada pastor, a cada diretor, a cada filho teu, Espírito Santo de Deus, opera gloriosamente, Rei da Glória, Alamaste, Calamaia, opera, Pai, abrangente profundamente na liderança deste ministério, Senhor, eu quero apresentar os líderes de setores, os gestores. Pai, toma o controle, domina e reina sobre cada um deles, que seja o Senhor atuando. Não deixa, Pai, ó Deus, as setas de Satanás, a injustiça, o inimigo, ó Pai, o adversário, ó Deus, atuar, mas que seja o Senhor iluminando os gestores, os trabalhadores de cada setor e região, Pai, deste ministério e igreja.

deles, que seja o Senhor atuando. Não deixa, Pai, ó Deus, as setas de Satanás, a injustiça, o inimigo, ó Pai, o adversário, ó Deus, atuar, mas que seja o Senhor iluminando os gestores, os trabalhadores de cada setor e região, Pai, deste ministério.

Senhor, com as tuas mãos poderosas, ó Rei da Glória, Lamasteia, Elimica, Lamassurianda, vai operando, meu Pai, vai atuando poderosamente, Senhor, nós pedimos a ti.

da tua obra, Rei da Glória. Agora nós colocamos e apresentamos, ó Pai, a Ti, o ministério da evangelização, o ministério, ó Pai, de missão, o ministério que está à frente desta obra. Senhor, eu quero apresentar, ó Pai, o discipulado da Tua igreja, que o Senhor possa usar este

da tua obra, Rei da Glória. Agora nós colocamos e apresentamos, ó Pai, a Ti, o ministério da evangelização, o ministério, ó Pai, de missão, o ministério que está à frente desta obra. Senhor, eu quero apresentar, ó Pai, o discipulado da Tua igreja, que o Senhor possa usar este discipulado.

centros de triagens, na Fundação Casa, na FEBEM, nos orfanatos, até nas creches. Meu Deus, Senhor, que seja o teu espírito de amor capacitando-nos, ó Pai. Tira todas as ataduras, rompe todas as correntes. Esta vida não pode continuar. Alamanda canta labaia, elimica lamassúria, arranca superficialidade, as setas da maldade, ó Pai, os dardos inflamados que têm gerado males, que têm gerado, Senhor, perdas, meu Salvador, mas neste momento o teu Espírito Santo bendito já está atuando, já está preparando tudo. Senhor, agora eu quero clamar pela vida financeira do teu povo. Pai, vem abrir uma porta, que agora esta porta grande e eficaz, que dela, Pai, advenha melhor abastança, que dela advenha sem camandar a soura, a prosperidade que esta família precisa, o socorro que este povo, ó Deus, espera receber, ó Rei da Glória. Ó Deus de poder, nós clamamos a ti neste momento

Prepara este transporte para ele. Prepara, Pai, o dinamizar deste negócio, desta empresa, deste investimento para prosperar. Vai jogando por terra as trancas, as trevas. Vai jogando por terra as setas e males. Vai queimando, Senhor da Glória. Agora, Pai, nós pedimos, Espírito bendito, sobre as famílias. Olha como as famílias estão lutando. Olha como o adversário está buscando vencê-los, ó Pai. Mas em nome de Jesus Cristo, agora nós pedimos, Pai, livra esta família. Livra, Senhor, esta casa. Livra, Senhor, este lar. Livra, Senhor, aqueles que não cessam de clamar, apresentando os seus jejuns a Ti. Pai, recebe o jejum do Teu povo. Recebe o clamor da Tua igreja, transformando cada jejum, cada oração, em operação, em milagres. Sim, Rei da Glória, sim, Deus de poder, venha socorrer, Pai eterno. Venha operar com as Tuas mãos santas, divinas e poderosas.

Quem pode fazer escapar das tuas mãos? Quem pode livrar dos seus desígnios? Quem pode impedir, Pai, os teus pensamentos? Por isso, ó Pai, tudo aquilo que o Senhor tem pensado de nós, pensamentos de paz, pensamentos de bem, para nos dar o fim que o Senhor já tem projetado. Ó Pai amado, confirme estas promessas divinas e celestiais, meu Pai. Eu apresento agora aqueles que estão com as fotos nas mãos, com a documentação daquele processo, daquela solicitação, da revisão do benefício, da aposentadoria. Alabanda, candalabaia, edimialamas, tecandalabaia. Senhor, operai, Senhor, manifesta.

Deus, eu oro pelo administrador, pelo trabalhador que está gestando na gestão, ó Pai, na administração daquele negócio, daquela multinacional, daquela empresa, Pai, eu entrego nas tuas mãos, ó Deus, a condição da nossa nação, a condição do nosso país, ó Espírito Santo. O Espírito de Deus vai operando rica e maravilhosamente nesta hora, Pai, ó Deus, joga por terra as trevas da corrupção, as trevas do roubo, as trevas do engano, aquilo que está devorando a tua nação e povo, ó Deus maravilhoso, que o Senhor possa queimar, queima, Senhor, queima, Pai, tudo aquilo que quer bloquear o crescimento, prosperar das nossas terras, dos nossos céus, meu Deus, dos nossos termos, Pai querido, livra da invasão do astuto, do inimigo, do maligno. O Senhor é poderoso para queimar. Põe estas mãos de fogo, Pai, para arrancar, para desfazer, para tornar atrás todo projeto, Pai, ó Deus, que foi sugerido por Satanás, que foi criado no âmago das trevas, e agora, Pai, cobre com teu sangue o nosso ser, cobre com teu sangue o nosso viver, cobre com teu sangue a querida audiência.

0: em meio da mentira, do engano, da astúcia dos homens, mas eles estarão revestidos, assim como estava, Pai querido, guardado José na tua promessa, assim como estava revestido de santidade, Pai querido, Daniel, lá dentro daquela cova, diante dos leões, assim como estava, Pai, Davi, a quem o Senhor guardava por causa da unção que já reinava, ele não reinava no trono, mas a unção já reinava sobre ele. Ele não reinava no lugar com coroa, mas o Senhor já havia coroado a ele de autoridade, de visão, de discernimento. Oh, Pai eterno, obrigado, Pai, porque agora é confiado, firmado o milagre, a libertação, o derramamento desta unção e desta ministração sobre a vida de todos. Nós cremos e vivemos este milagre, ó Pai, em nome de Jesus. Oh, aleluia! Ouvintes, que tremendo, que direção, que unção Deus está derramando sobre aqueles que estão clamando de coração sincero. 12:29, agora é hora da vitória, é hora da tua entrega, agora é hora da decisão que vai mudar a sua situação. Levante as suas mãos, diga comigo: Senhor Jesus, recebe a minha alma, o meu ser, o meu existir, pelo teu poder, e me cobre com o teu sangue, e direciona-me no teu espírito até o dia em que receberei a coroa da vida. Aleluia! 12:29, bem-vindo à vida, Senhor, bem-vindo à vida, Senhora, moço, rapaz, você que esperava este momento para tomar esta decisão, seja bem-vindo. Espírito Santo já alcançou, está ministrando ao teu coração. Espero vocês na tarde de hoje. Hoje nós temos culto aqui na sede mundial. É sexta-feira da libertação total. Você não pode faltar. Lá no Santuário com D, ali no Santuário, nós prosseguimos no Direto com Deus. É o nosso canal, é o link especial. 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E pelas emissoras agora, o MC de cada dia. Recorde-se que neste domingo e neste sábado tem Santa Ceia do Senhor. Deus abençoe São Paulo. Deus abençoe a todos os moradores da terra.
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4: 12:31.

0: Muito boa tarde, na paz do Senhor Jesus a todos os ouvintes de perto, de longe. E aqui estamos em mais um dia. Receba minha saudação na paz gloriosa de Cristo, Débora Miranda de Almeida.
1: Aqui pastor Lorival de Almeida, Pai do Senhor para todos vocês e mulher virtuosa, o peruíno da nossa programação. Fique aqui, só sobremesa, coisa gostosa para você na nossa programação.

0: Você é mulher virtuosa ou é a tola? É a sábia ou é aquela cheia de estultícia, né? Não, a mulher virtuosa é aquela que é sábia, sabe falar, sabe agir, sabe andar, sabe ser realmente uma pessoa que leva o testemunho de Cristo, a luz do Evangelho às pessoas. Meditação para você aqui no nosso programa.
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2: Cuidado com a cumplicidade. Essa mensagem eu já falei sobre ela tempos atrás, e o título que coloquei nela em 2000, lá vai bolinha, foi Não Seja Participante. E hoje eu mudo o título, mas tocando o mesmo assunto, né? Não seja cúmplice. Cuidado com a cumplicidade. Deus, ele enxerga as coisas diferentes da gente. Mas o olhar de Deus sempre é perfeito. Então, diante da justiça de Deus, não importa que você tenha cometido o ilícito ou o crime ou não, você será culpado se de algum modo você contribuir para a realização de uma coisa errada. O assunto é sério e eu acredito que todos nós devemos tomar muito cuidado com esse assunto. Porque hoje nós temos, Débora e ouvintes, nas mídias sociais os compartilhamentos e os likes.
0: Uhum.
2: A gente compartilha coisas sem saber se são verdades. Então nós nos tornamos, às vezes, cúmplices. E às vezes, não, é que passaram para mim e eu repassei. É.
0: Tá. Mas a partir do momento que você dá a curtição ali, curtir, você está concordando, né?
2: Não, e a partir do momento que você repassa uma coisa que você não sabe, você está cometendo um crime contra outra pessoa. Um erro você está cometendo, sabendo que está cometendo. Sabe, é que mandaram. É. Se fosse uma informação concernente a um filho seu, a um parente seu, talvez a sua mãe ou seu pai ou seu irmão, você não compartilharia, você não passaria para frente, não é? Mesmo que fosse verdade. Agora, quando são outras coisas ou outras pessoas, você passa tipo assim, não fui eu que criei isso, eu só passei não, você foi cúmplice. E essas conexões criminosas, elas acabam nos remetendo ao ano 1150 antes de Cristo, no Antigo Testamento, e também para o ano 33 depois de Cristo, né? Vocês já estão até sabendo o que eu estou dizendo. Em 1150 fala-se a respeito dos cidadãos de Siquém. Deram 800 gramas de prata tirada do templo de Baal Berite para Abimeleque, filho bastardo de Gideão. Vai vendo aí. E com esses recursos ele alugou, ou seja, ele comprou mercenários, não é? E pagou eles para matar os 70 filhos de Gideão. E só escapou o caçula porque conseguiu fugir. A Bíblia fala em Juízes, capítulo 9. Não foi ele que matou, mas foi ele quem mandou matar. Então nós temos hoje, dentro das questões de lei, né, o mandante e o executante. E tanto o mandante como o executante estão passivos à prisão, a pagarem pelo crime. Cada um dentro das suas nuances da lei, mas os dois são culpados. 33 depois de Cristo, o que aconteceu? Os sacerdotes, eles não mataram Jesus, não é? Necessariamente, mas eles retiraram do gasofilácio, né? 30 moedas de prata e deram a Judas. Olha, você entrega ele, você diz quem é ele, faz assim então. Aí, gente, então eles não mataram Jesus diretamente, mas indiretamente. E foram culpados e são culpados do mesmo crime. Assim como os homens de Siquém, que mataram os irmãos por parte de Abimeleque, eles também não foram diretamente os assassinos, mas alugaram mercenários para que matassem os seus meio-irmãos. Agora, essa contribuição para o crime chama-se a cumplicidade. E é um pecado não menos grave do que você mesmo matar. É a mesma coisa. Não matou, mas mandou matar. Que diferença faz? Vidas espirituais morrem porque algumas pessoas que matam com a língua e outras continuam matando, repassando coisas que não têm certeza, não é? Então, ouvintes, isso é gravíssimo. Você está, sim, indiretamente assassinando outras pessoas, assassinando ministérios. E a Bíblia Sagrada nos fala, Paulo falando a Timóteo, para nós não tomarmos parte nos pecados das outras pessoas. 1 Timóteo capítulo 5, versículo 20, 22. É, 22. E é uma. Essa tradução é bem interessante. É a Bíblia na linguagem de hoje. É o que fala tranquilamente: olha, não tome parte nos pecados das outras pessoas. É cumplicidade. Então você precisa ir muito além, até mesmo de não cometer o mal. Deus exige que você dificulte o mal. Que você se torne um obstáculo para a prática do mal. Que você seja um opositor ao mal. É isso que a Bíblia fala. Paulo diz: não participemos das obras infrutíferas das trevas. Antes, vamos expor essas obras à luz. Então, Paulo está dizendo: não é só a questão de pagar para alguém matar, não. Você tem que ser uma barreira para que ninguém pague, para que outros matem. Você não pode ser participante das obras das trevas. Pelo contrário, você tem que fazer com que essas obras sejam expostas à luz. Você tem que impedir o mal. Então, tome cuidado. Eu dizia aos irmãos: eu tenho muito medo de falar dos outros. Eu sei que a gente vai ficando experiente com o passar do tempo. Nem sempre a gente é assim. Talvez no ímpeto da nossa juventude a gente se precipite em tantas ocasiões. Isso acontece com todas as pessoas. Mas a partir do momento que nós vamos adquirindo experiência, nós vamos vendo coisas, nós vamos passando a ter temor de Deus no simples apontar do dedo às outras pessoas. Quanto mais assassinar pessoas, não só na fé, às vezes assassinamos pessoas no trabalho, às vezes assassinamos pessoas em qualquer tipo de convívio ou oportunidade de vida. Então vamos tomar cuidado para que nós possamos ser criteriosos. Bom é nós não julgarmos de uma forma estabanada ou de uma forma desnecessária a conduta de ninguém. Mas se necessário for, que os nossos julgamentos sejam julgamentos, ou que nós possamos julgar com eloquência, com sabedoria. Então, para que nós sejamos livres desse pecado da cumplicidade, não sejamos cúmplices, porque quando somos cúmplices, nós estamos a serviço do mal, a serviço do maligno, e infelizmente nos prejudicando a nós mesmos também, porque haverá sim o peso da destra da justiça de Deus sobre todos os injustos.
0: É, palavra maravilhosa essa. Estou até meditando hoje de manhã que 6 coisas o Senhor aborrece, ele abomina, que é você levar adiante e falar do seu próximo, né? E acabar com ele,
2: que
0: semeia, né?
2: Contenda entre os irmãos.
0: É verdade, né? Vamos ouvir mais um hino. Casa de Deus, André e Alexandre louvam ao Senhor agora.

0: Senhor por todo o tempo, por toda a minha vida. Louve ao Senhor, ouvinte, mesmo que isso seja difícil agora no momento. Que você possa levantar as mãos e dizer, Senhor, o Senhor seja louvado nesta provação, nesta luta, que o Senhor seja adorado. E olha que interessante aqui no momento bíblico, né, da dicionário bíblico. Não sei se vocês já perceberam, ouvintes, como as pessoas gostam de repetir o que os outros falam. Eu não vou lhe dizer que essa prática seja imprópria, mas é bom conferir tudo que a gente ouve, né? Pra gente evitar situações constrangedoras, desagradáveis. Naquela famosa igreja de Bereia, está escrito isso em Atos 17... Os cristãos ali recebiam de bom grado as pregações, mas eles eram prudentes. Eles não as recebiam como verdades bíblicas sem antes conferir se era verdade mesmo aquilo que eles estavam ouvindo. Os bereanos eram sábios. E eu posso dizer que hoje tem muita gente com a síndrome do papagaio. Que é a síndrome do... Ah, eu vou repetir o que eu estou ouvindo, né? E essa síndrome do papagaio, ela se verifica nos diversos versículos, entre aspas, novos, que alguns pregadores e pregadoras insistem em dizer que são versículos. Ouvir alguém um dia pronunciar um desses versículos e começar a citá-los como verdade, sem antes ter o cuidado de confirmar se era verdade ou não. Por exemplo, você já ouviu falar, Lourival, que pessoas já dizem, né, já disseram que é um versículo a voz do povo e a voz de Deus?
1: Sim, sim. Vox Populi, Vox Dei.
0: Um certo pregador citando essa frase antibíblica e esta bíblica, é oriunda do latim, Vox Populi, né, Vox Dei, como se fosse da palavra, né, como se fosse um versículo. Quando Jesus andou na terra, a opinião do povo a seu respeito era variada. Uns consideravam Jesus pecador, ou endemoniado, como está em Mateus 12, e outros criam que ele era um profeta. Enquanto isso, a voz de Deus ecoava, este é o meu filho amado em que me comprazo. Então, como a voz do povo pode ser a voz de Deus? Quando perguntaram, vamos soltar Barrabás ou a Jesus? O povo respondeu Barrabás. Então, a voz do povo não é a voz de Deus e tampouco é um versículo. Tem mais uma aqui. Uma vez nós comentamos sobre isso, Lourival, de um presbítero que disse, água mole em pedra dura, tanto bate até que fura, e falou que... Era
1: esse foi o campeão, né? Esse foi o campeão. O irmão sobe no... E olha, não era um irmão qualquer, não. Era...
0: Um presbítero, né?
1: Presbítero. E chega lá, porque, aleluia, o nosso Deus aí não sabia o que falar. Porque é assim, continua orando. Porque água mole, pedra dura, tanto bate até que fura, como diz as escrituras.
0: Que feio, que feio. É melhor não, né?
1: Melhor não.
0: É um provérbio popular, ouvinte. Um provérbio popular. Que está fazendo alusão à persistência, né? Trata-se de um bom pensamento, é um bom provérbio, né? Mas não é bíblico. Então, não aparece nas páginas sagradas e realça aquele princípio da perseverança na oração, né? Isso, porém, não nos autoriza a citar essa frase como se fosse um versículo inspirado na palavra de Deus. Então, tome cuidado, ouvinte, principalmente você que prega, não tenha a síndrome do papagaio. Tá certo? O Senhor.

0: nas manchetes de jornais, né? Coisas que para a igreja pega mal, é muito ruim. Como, por exemplo, nós tivemos aqui algumas informações, só vou ler só para vocês, somente mesmo as manchetes. Ah, pastor milionário diz convocar anjos de flutuar durante cerimônias. Já falei sobre isso no programa. Esse tipo de manchete a gente não quer ouvir. Outra. Quase 100% das igrejas são irregulares no Brasil, dizem contadores cristãos. Outro tipo de manchete que a gente não gosta de ouvir. Outra. Igreja brasileira picha ruas, anunciando Jesus, cultos, a volta de Jesus. Também não dá para ficar ouvindo esse tipo de coisa. O crente não pode ficar emporcalhando as ruas, não é? E também outra aqui, olha. Isso tudo numa página só, hein? Empresa ligada à igreja é autuada por trabalho escravo. Então, ouvinte, é o tipo de notícia que não acrescenta nada a nós como igreja. Igreja tem que dar bom exemplo e tem que estar... Eu vou dizer assim, tipo, acontece às vezes, né? Acontece uma coisa, outra um deslize que às vezes é atribuído à igreja. Mas a igreja em si, no seu corpo diretório, seu corpo de pessoas sérias, tem que estar comprometida com tudo, com a sociedade, com as leis, tem que estar comprometida com a limpeza, comprometida... Enfim, com a coletividade de uma forma geral e gerar sempre coisas boas. Não esse tipo de informações aqui que pegam mal, né, Débora?
1: É chato, né? Dá até vergonha de falar, né? Em todo tempo, que lindo este ano. Você vai ouvir agora com Caterine Magalhães.

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5: 13:02.
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5: 13:02.

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0: força e poder. Que música linda, maravilhosa, vai tocar o seu coração na voz de Daniela Balabem, do CD Sala do Trono.

0: Do Senhor Jesus, irmã Débora, irmão Lourival, pastor. Quero conhecer vocês pessoalmente. Amo esse programa, amo vocês. Vocês são muito sábios. Vocês têm muita sabedoria, muita coisa para passar pra gente. Vocês me edificam muito. Eu sou Virgínia de Mujimirim. Obrigada por tudo, viu?
1: A paz do Senhor, cantora Débora Miranda e pastor Lourival de Almeida, que é o cantor Marcos Gomes. Estou sempre na boa companhia de vocês aqui em Brasília, Distrito Federal. Um dos quadros que mais gosto é o Minha Vida no Passado. Tenho aprendido muito também com as mensagens do pastor Lourival. Gosto muito de todas as canções que são tocadas no programa. Um abraço para todos, a paz do Senhor.
2: Paz do Senhor, irmã Débora, paz do Senhor, irmão Lourival. Aqui é irmã Cristina de Bocaina. Eu gosto muito do programa MC, gosto também do programa das crianças que a irmã faz aí. Já gravei muitas historinhas com meu filho. Gosto muito desse programa, viu? Deus abençoe vocês, a paz do Senhor.
3: Amém, obrigado realmente pela sua audiência, pelo carinho que vocês têm demonstrado ouvindo a gente todos os dias. E é isso que a gente quer. A gente quer transmitir conhecimento, a gente quer trazer alegria aos lares que estão nos ouvindo. Vamos falar de família? Eu quero falar de netos e também quero falar de filhos.
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3: Olha que versículo bonito, Provérbios 17:6. Você que gosta desse versículo, Olivão?
5: Gosto.
3: Coroa dos velhos são os filhos dos filhos, ou seja, os netos, né? E a glória dos filhos são seus pais. A Bíblia fala que coroa dos velhos são seus netos. Mas por que isso? Porque assim teve a consciência de que formou um ser humano capaz de cumprir o mandamento que Deus nos deu de crescer e multiplicar. E isso reflete a glória de Deus quanto à criação e a glória de seus filhos. São esses pais que o tornaram homens completos, livres, independentes e capazes. O Senhor foi o criador da família. Todo o tempo, em toda a Bíblia, Deus tem demonstrado seu cuidado, seu carinho com a família. Por exemplo, a Bíblia diz: e não fez ele somente um, ainda que lhe sobejasse espírito? E por que somente um? Não é que buscava descendência piedosa? Portanto, guardai-vos em vosso espírito e que ninguém seja infiel para com a mulher da sua mocidade. Agora já estamos falando de uma área mais sensível e melindrosa do casamento. Portanto, guardai-vos em vosso espírito e que ninguém seja infiel para com a mulher da sua mocidade. Malaquias 2:15. Lourival, uma coisa tão séria que em Malaquias, o último livro do Antigo Testamento, Israel perguntava por que suas orações não eram atendidas. E você viu o que Deus respondeu? Todavia perguntais por quê? Porque o Senhor tem sido testemunha entre ti e a mulher da tua mocidade, para com a qual procedeste deslealmente, sendo ela a tua companheira e a mulher da tua aliança. Então está escrito isso em Malaquias 2:14. Então uma das respostas que Deus traz porque as orações deles não eram atendidas era porque realmente havia a traição. Agora, se você vai no livro de Miqueias, nos retrata uma passagem muito clara do que aconteceria nos últimos tempos. Perdão, nos últimos tempos. E foi a mesma que Jesus falou, que os inimigos seriam membros das suas próprias famílias. É triste isso, né? Porém, infelizmente, isso acontece. A Bíblia diz: não creais no amigo, nem confieis no companheiro. Guarda as portas da tua boca daquela que repousa no teu seio, pois o filho despreza o pai, e a filha se levanta contra a mãe, a nora contra a sogra. Os inimigos do homem são os da própria casa. E não é isso que acontece hoje? Agora, falando de pai e mãe, uma coisa é honrar pai e mãe, e outra é ser submisso a eles por toda a vida. Coisa que Deus não quer. Por isso criou o casamento, quebrando de vez esse laço, transcendendo para uma nova família. Aqui a gente pode ver e nos lembrar que ao se casar, o seu compromisso é com a sua esposa. A coroa que você dará a seus pais, segundo a Bíblia, é criar os seus filhos num lar cristão, digno, coeso, respeitando a sua esposa, priorizando a família que Deus te deu e não retrocedendo para o seu antigo ninho. Há muito queria dar essa palavra, pois não é pouco o número de lares que tem sido destruído por causa dessas intervenções. E veja que realmente esta é a realidade. Que por justamente se tratar de mãe e filho, acaba ficando uma coisa muito delicada, uma armadilha muito astuta do inimigo de nossas almas. Para terminar, os filhos são herança do Senhor. Isso quer dizer o quê? Eles não nos pertencem. Então cumpre a nós pais fazermos deles bons pais, fazer dos nossos filhos bons maridos, para o cumprimento da palavra de Deus e glória do Senhor. E as mulheres que estão sofrendo disso em seus lares hoje, orem por suas sogras e maridos, pois esse comportamento obsessivo com certeza não vem de Deus. Não tem nada a ver com honrar pai e mãe, mas sim possessão, pois o ser humano dificilmente lida bem com poder e autoridade. Alguns até abusam. Mas o Senhor é galardoador daqueles que o buscam. Isso não está no plano de Deus. No momento que você se casa, você torna-se uma só carne com seu marido. E com certeza a rainha do lar tem que ser você, mulher. Lute pelo direito que Deus te deu com as armas espirituais, não com as armas felinas de sua língua ou de suas mãos, pois o Senhor te dará a vitória. Que o Espírito Santo de Deus fale profundamente e continue falando aos corações.
5: Muito bem, gosto desse versículo realmente. Eu acho que existe uma conexão, né? Quase como uma cumplicidade entre avós e netos, né?
3: São cúmplices. Uma coisa naturais, meio misteriosa.
5: Cúmplices no bom sentido, né? Vamos ouvir a Cristina cantando Grande Acontecimento?
3: Sim.
5: Vamos lá.
6: Num momento, num abrir e fechar de olhos, a trombeta soará. E veremos o Filho de Deus vir nas nuvens com poder e grande glória. Ele enviará os seus anjos, que ajuntarão os escolhidos de Deus nos quatro cantos, de uma a outra extremidade da terra. Prepara-te, ó igreja, para encontrar com o Senhor teu Deus, antes que soe a trombeta.

0: Jesus Cristo virá mesmo, breve virá, né? Breve virá, não tardará o Senhor. Você está preparado? Nós estamos vivendo, eu diria, um tempo de oportunidade muito grande. Nós não podemos dar chances, né, ao inimigo. Dar chances, a gente fala das chances ao azar, né? Falar em azar, sexta-feira 13, muita gente acredita, né? Cuidado com o gatinho preto, olha a escada, né?
1: Ah, são pessoas que não têm conhecimento, né? Mas as pessoas que conhecem a palavra de Deus, é um dia como o outro qualquer. Pois é. Não é verdade?
0: De qualquer forma, estávamos falando de que Cristo virá. E ele virá mesmo, esteja preparado, tá bom? E também, Débora, achei interessante trazer para nós aqui a questão dos hábitos noturnos. E foi realizada uma pesquisa na Inglaterra e também nos Estados Unidos. E foi comprovado que pessoas com hábitos noturnos, são chamados notívagos, né? Têm o risco de morrer mais cedo. E não é que foi aquela pesquisa tipo, ah, a gente perguntou para 10 pessoas, não. Uma pesquisa com mais de 430 mil pessoas.
1: Uau.
0: Esse tipo de pesquisa eu acho que realmente está comprovado. Não tem mais o que você, não é? Quase meio milhão de pessoas.
1: É bem profundo, né? Bem profunda.
0: Então, 430 mil notívagos foram pesquisados e foi concluído que eles têm 10% maior risco de morrer do que as pessoas que têm os hábitos normais, assim, de que dorme à noite e fica acordado de dia.
1: Você se julga a pessoa notívaga?
0: Eu já fui mais, hoje não sou tanto, mas já fui mais.
1: Eu também já fui, hoje eu já tô mais pra fazer as coisas de dia, né?
0: Pois é, mas ainda não acordo tão cedo, também não durmo tão cedo por causa do trabalho, né? Porque a gente vai pra casa, o trabalho vai com a gente. E a gente, mas em relação a tempos atrás, que a gente dormia 4, 5 da manhã, não, agora não.
1: Meu Deus.
0: Tá bem melhor,
1: acho,
0: né?
1: Que agora a gente se sente até melhor, né? Dormindo mais cedo, levantando mais cedo. Eu acho que realmente a madrugada foi feita pra dormir mesmo, né? Que acho que é onde está o silêncio absoluto, total. Porque quando a pessoa dorme de dia, o barulho é evidente, né? E é inevitável.
0: A própria luz, né? Então, Débora, as pessoas que têm esses hábitos noturnos, elas acabam morrendo, né, mais cedo, vivendo 6 anos e meio menos do que as pessoas que não têm o hábito noturno.
1: Ainda bem que a gente mudou antes, né?
0: Pois é. Então, o autor e o coautor da pesquisa, eles alegam que já é uma questão de saúde pública, que não pode ser ignorada. E argumentou que as pessoas noturnas devem começar a trabalhar mais cedo e dormir mais cedo, se quiserem viver mais. Então, aí a pesquisa foi para os Estados Unidos. Os Estados Unidos também fizeram uma grande pesquisa e informaram também que as pessoas que têm hábitos noturnos e ainda bebem e fumam, essas pessoas,
1: meu Deus,
0: pior ainda, vivem menos ainda. Então é importante, ouvintes, dormir no horário certo, né? E é importante também deixar o quarto escurinho, porque isso faz parte de um bom sono.
1: A temperatura também,
0: temperatura,
1: né?
0: Se os que puderem, deixar na temperatura certa. E lembrar também, né, que é bom dormir 8 horas. Tem pessoas que já não tem mais essa necessidade, eu diria, o próprio corpo já não clama mais por 8 horas, mas você dormir bem, você vai ter um dia bom. Dormiu mal, o dia, como eu sempre digo, será
1: muito mal.
0: Miserável, que eu sempre digo.
1: Santo, canta Débora Miranda, do álbum É Assim Que Adoro.

Existem coisas que são boas para a saúde. O chocolate faz bem à saúde? Bom, tem aquela história toda, né, que chocolate mais engorda, mas isso que é bom. Acontece que nós temos muitas ocasiões em que nós colocamos o chocolate na mesa, né? É Natal, é Ano Novo, é outras festividades. O chocolate sempre é uma boa desculpa. Qualquer coisinha é bom chocolate. Chocolate faz bem à saúde, né? E você pode parar de se martirizar por não resistir a essa maravilha gastronômica, né? As qualidades do chocolate são muitas. Muitas pesquisas já foram feitas, né? Algumas dizem, ah, aquela canequinha de chocolate quente tem antioxidante, o dobro que o suco de uva. Ah, porque é poderoso neutralizador dos radicais livres que causam o envelhecimento precoce, né? A degeneração das células, do câncer, enfim. Ah, para quem pratica esportes, os fenólicos e flavonoides contidos no alimento, no chocolate, ajudam na recuperação dos músculos e tal. Tudo isso é muito bom. Chocolate também tem serotonina, né? Substância que faz relaxar, reduz o estresse e tal. Chocolate faz bem à saúde. Só não vale abusar. Porque tem ouvinte que assim, ah, chocolate faz bem, mas dá dinheiro que eu vou no mercado e compra 15 quilos de chocolate. Mas vai devagar, meu irmão, assim também não, né? Vai com calma. Isso não quer dizer que é saudável, você agora também vai se empanturrar de quilos e quilos de chocolates todos os dias. Apesar de não ser saudável se privar de alguma coisa que se gosta muito, o excesso também pode ser nocivo. Então, há de se comer com moderação. E não é só o chocolate, é tudo, né? Se não comer, de repente você pode se estressar e comer mais outras coisas e vai engordar igual. Não é? Ah, mas espinha para os jovens, adolescentes, vai devagar. Equilíbrio é o segredo. Não é preciso resistir à tentação. Um pedacinho não faz mal a ninguém. Nesse caso, chocolate faz muito bem. Então vamos lá, chocolate, mas com moderação. E pessoas, é claro, que têm algumas enfermidades, têm problemas com açúcar e tal, é claro que também tem que tomar os seus devidos cuidados, tá certo? São dicas para você no programa Mensagens Cantadas, que traz mais um hino. Creio sim, Débora e Lourival. Nós vamos cantar esse bonito hino. Já voltamos com mais MC para você. 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
1: Eu cumprimento a todos os ouvintes com a paz do Senhor. Me chamo Lígia Soares Abreu dos Santos e moro aqui na cidade de Gravataí, Rio Grande do Sul. Como serva de Deus, eu sempre gostei de ser uma irmã membro ativo, um membro que realmente pudesse apresentar ao Senhor as mãos cheias. Nunca apreciei uma vida morna, uma situação de estar desmotivado ou desmotivada quanto às coisas de Deus, ao trabalho, da obra do Senhor. Sempre me achei na posição de disponível para trabalhar na igreja. Eu era jovem ainda e no meio desta situação da minha juventude, a minha mãe, ela ficou bastante enferma. E isso começou a dificultar-me no exercício da função que eu tinha na casa do Senhor. E é claro que tinha exceções e momentos que eu podia estar ali, mas eram muito raras. Mas sempre que eu tinha a oportunidade de fazer algo que estivesse dentro das minhas possibilidades, lá estava eu na casa de Deus, trabalhando para o Senhor. Quando eu me converti, eu aprendi muitas coisas. E uma das coisas que muito me marcou foi o versículo de Efésios 6:2, que diz: honra teu pai e a tua mãe, que é o primeiro mandamento com promessa. E aquele versículo ficou gravado no meu coração. Eu comecei a estudá-lo profundamente para saber como seria esta honra a meu pai e a minha mãe. E vi que principalmente esta honra é a financeira. Principalmente, não somente os cuidados, o carinho, o respeito para com os meus pais, mas eu também tinha como uma ordem bíblica para que eu pudesse acatá-la, era ajudar também os meus pais financeiramente. Mamãe começou a ficar mais enferma a cada dia, mas eu não queria abandonar o meu trabalho na obra de Deus. Mas também eu posso dizer aos ouvintes que eu não poderia me encaixar no versículo que diz que aquele que não cuida dos seus é pior do que infiel. Então eu tinha que obedecer uma hierarquia bíblica de estar sujeita a Deus, depois aos meus pais e depois estaria nesse terceiro grau da pirâmide trabalhando na obra de Deus. Então eu via que naquele momento eu servia a Deus, mas eu podia também ajudar a igreja nos momentos em que eu pudesse estar mais livre, coisas assim, mas eu tinha de honrar a minha mãe. Eu tinha de cuidá-la. Afinal de contas, eu tinha esta missão. E eu falava: Senhor, eu sei que é da sua vontade todas as coisas que estão acontecendo. Se o Senhor quiser realmente me experimentar, aqui estou. Eu não quero fugir da sua vontade, pois a sua vontade, ela é boa, ela é perfeita, ela é agradável. E assim eu falei com Deus: Senhor, eu vou continuar trabalhando na sua obra. Só que para ajudar mamãe, cuidando dela durante o dia e a noite, eu vou começar a fazer a obra do Senhor também na minha casa. Foi isso, foi esse propósito que eu pus no meu coração, na presença de Deus. E naquele momento em que fiz esse propósito com Deus, eu tive a ideia de escrever cartas para todos os jovens que eu me lembrasse, ou que a igreja tinha em seus registros, esses jovens que estavam afastados de Deus, outros mornos em suas casas. E assim comecei a escrever cartas para todos eles que haviam se afastado de Deus. Ah, como era lindo esse trabalho! Eu comecei a ver que eu estava agindo de maneira bastante sábia, porque eu não abandonava a minha mãe, E também eu não abandonava o trabalho da obra de Deus. Eu juntei o útil ao agradável, podemos dizer assim. E esse trabalho eu fazia com carinho, muita dedicação. E nas minhas cartas eu aconselhava. Eu colocava versículos bíblicos de motivação, de incentivo, para que eles vissem que não havia outro caminho, que eles tinham de voltar ao Senhor. Passava mensagens para os jovens fundamentadas na palavra de Deus. E assim, irmã Débora, eu posso dizer que eu estava inserida neste, vamos dizer assim, nesta primeira parte desse versículo. Alegra-te, mancebo, na tua mocidade e recreia o teu coração nos dias da tua mocidade. Mas só que eu não me alegrava nas coisas e nos prazeres do mundo, nos prazeres passageiros, não. Eu me alegrava no Senhor com as coisas do Senhor. E os dias foram passando e aquele trabalho cada dia me fazia mais feliz. Deus estava fazendo com que eu passasse por um momento de aprendizado, de ensino. Mas até aquele momento eu não sabia exatamente que o que iria acontecer para mim iria parar ali. Minha mãe ficou enferma, eu ajudei a minha mãe, ela está bem, tudo deu certo e é assim. E assim ficaria. Irmã Débora, com o passar dos dias, mesmo vendo a minha mãe bastante debilitada, e eu ali dava banho nela, fazia comida e dava o seu remédio, às vezes eu estava tão triste e o porteiro chegava a tocar campainha em casa e dizia: uma carta chegou. Ah, que alegria quando eu via que aquelas cartinhas eram as respostas daqueles jovens, os quais eu havia já escrito uma cartinha convidando-os para que eles retornassem aos caminhos de Deus. Dessa forma o Espírito Santo começou a realizar a sua obra, porque as pessoas escreviam dizendo que foram tocadas por Deus pelas palavras que eu havia colocado lá, ou seja, elas haviam sido tocadas pelo próprio Deus e haviam se reconciliado com o Senhor. Ah, que coisa maravilhosa! Como é bom a gente ver o resultado do nosso trabalho. Irmã Débora, realmente, ao levar a palavra de Deus aos que perecem, Deus me fez entender o seu grande amor pelas almas perdidas. E eu comecei a ver o quanto eu amava esse trabalho evangelístico. Eu era uma jovem bastante despertada para isso. E eu comecei a clamar ao Senhor para que Ele me direcionasse, me colocasse numa situação ou num trabalho que eu pudesse fazer as missões. E o tempo foi passando e eu continuava clamando a Deus. Como é maravilhoso nós estarmos à disposição de Deus. Eu cuidava de mamãe e minha mãe sempre dizendo: ah, minha filha, que pena que você não pode ir lá, você não pode fazer o trabalho lá na igreja. Eu dizia: mamãe, fique tranquila, eu estou fazendo a obra do Senhor aqui em casa e já estou usufruindo da promessa de Deus e eu já estou vendo o resultado daquilo que estou fazendo para o Senhor. E eu sempre meditava nesta palavra e vinha na minha cabeça aquele versículo: honra a teu pai e a tua mãe para que te vá bem na terra. Olha que promessa linda. E vá também bem com sua família, que te dá o Senhor teu Deus, esta terra que te dá o Senhor. Como era gostoso, e como é gostoso a gente fazer a obra. E os dias foram passando e Deus começou a trabalhar. Eu quero mostrar aqui e ressaltar a importância da gente dedicar o nosso trabalho, o nosso tempo na obra de Deus. Irmã Débora, os dias passavam e parecia que minha mãe não melhorava. Eu ficava bastante, assim, preocupada. E eu falava: Senhor, eu não quero me preocupar. Eu vou dobrar as minhas orações. Eu quero dobrar as minhas orações porque eu sei que o Senhor, nesse tempo em que estou aqui em casa, trabalhando para o Senhor e trabalhando, cuidando de mamãe, o Senhor também está fazendo a sua grande obra. Eu não deixei de fazer nada. E eu estava tranquila, eu vou dizer aos ouvintes que eu estava bastante tranquila. Os tempos passaram, os dias passaram, de repente mamãe já estava bem. E eu voltei ao trabalho evangelístico na igreja. Irmã Débora, logo ingressei novamente naquele grupo de distribuição de folhetos. Embora pareça um trabalho muito simples, distribuindo folhetos, e também continuei escrevendo cartas, pregando evangelho, né, para aqueles jovens que estavam desviados. Eu comecei então a me unir aos grupos de evangelismo que pregam nas praças públicas, naquelas pequenas e grandes cidades. E eu comecei a notar como aquilo era maravilhoso e gratificante para mim, ver as almas se entregando, as pessoas chorando e dizendo: Senhor, me receba, perdoa os meus pecados. Como é maravilhoso servir o Senhor fielmente, porque o Senhor faz coisas maravilhosas. Irmã Débora, eu vejo que o principal objetivo da existência da igreja na terra é nossa vida estar alicerçada em perfeita sintonia com a obra de Deus, porque o Senhor tem planos para conosco. Por que que eu estou escrevendo esta carta? Para que haja despertamento nos jovens que estão ouvindo este programa. A gente vê sempre um grupo muito mínimo e pequeno nas igrejas que se interessa pela obra evangelística. A maioria acha que é o pastor quem faz o evangelismo, é o copastor, é o segundo dirigente, é o primeiro, somente os obreiros. E nós, jovens, muitas vezes perdemos aquela visão espiritual de que o ID é para todos. E eu comecei a experimentar coisas lindas na minha vida quando eu me dediquei à obra missionária. Quanto mais eu distribuía folhetos, nas praças eu pregava, juntamente com o grupo de evangelismo da minha igreja, eu via que o Senhor começava a abençoar a minha vida na escola, a minha vida familiar, a minha vida, enfim, em todas as áreas. Eu via a mão do Senhor trabalhando. Eu reafirmo, ouvintes, que não importa as circunstâncias, porque as bênçãos de Deus são sem medidas. Não passou muito tempo, o Senhor me preparou um lar. Deus me preparou um casamento. Aquela visão espiritual de que o ID é para todos. E eu comecei a experimentar coisas lindas na minha vida quando eu me dediquei à obra missionária. Quanto mais eu distribuía folhetos, nas praças eu pregava, juntamente com o grupo de evangelismo da minha igreja, eu via que o Senhor começava a abençoar a minha vida na escola, a minha vida familiar, a minha vida, enfim, em todas as áreas. Eu via a mão do Senhor trabalhando. Eu reafirmo, ouvintes, que não importa as circunstâncias, porque as bênçãos de Deus são sem medidas. Não passou muito tempo, o Senhor me preparou um lar. Deus me preparou um casamento. E quando, antes mesmo de casar-me, eu não ficava procurando uma pessoa que pudesse me casar logo, não. Eu fazia obra desprendida. E nunca fiquei orando: Senhor, eu quero me casar, Senhor, eu quero me casar, não. Eu sempre fazia a obra do Senhor sem pensar em me casar tão cedo. Se Deus preparasse, amém. Se Deus não preparasse, também amém. Eu queria fazer missões. E logo, irmã Débora, eu vi que o Senhor começava a me abençoar de maneira tal. Na vida financeira, agora me dando um lar. O Senhor me deu um esposo. Mas Deus fez tão perfeita a coisa que também me concedeu um esposo que gosta de fazer a obra missionária. O Paulo, hoje ele é obreiro da casa do Senhor. O Senhor também me deu filhas que gostam de trabalhar na obra de Deus, apoiam a obra de Deus, que é a Isadora e a Raíssa. Eu posso dizer, como diz o Salmo 142, faze-me ouvir a tua benignidade, Senhor, pela manhã, pois em ti confio. Faze-me saber o caminho que devo seguir, porque a ti levanto a minha alma. Olha que coisa linda que Deus fez no meu lar. Sempre, desde a minha adolescência, eu gostei e continuo gostando de fazer a obra de Deus, evangelizando. E realmente começou Deus me dar dons, talentos, para que eu pudesse usá-los na obra missionária. Começou a me dar sabedoria O Espírito Santo me ensinou que mesmo em momentos de dificuldades é possível conciliar. Eu conciliei ali a ajuda à mamãe com a obra de Deus. E o Senhor se agradou disso de tal forma que tudo veio em porções enormes na minha vida. Eu não estou falando parte financeira, ouvintes, eu gostaria até que vocês me entendessem. Deus foi preparando tudo para mim sem eu pedir nada. Só porque eu me dediquei às missões, fazendo cartas aos jovens que faço até o dia de hoje, sempre evangelizando nas praças, nas prisões, nos hospitais, porque aquilo me fazia me sentir uma pessoa útil para Deus. Ah, como é maravilhoso! Você que está me ouvindo, talvez diga, eu não posso porque é isso e aquilo. Eu creio que Deus não permitiria algo atrapalhar uma missão, um evangelismo, porque isso é ordem do Senhor. Você pode conciliar a sua vida conjugal com o evangelismo. Você pode conciliar o seu trabalho com um culto na praça. Você pode conciliar o seu estudo na faculdade levando um folheto no momento em que você está no ponto de ônibus ou no metrô. Ah, ouvintes, eu estou testificando aqui que eu tive uma experiência tremenda com Deus. Eu creio que Deus provou a minha fé no momento em que eu estava com uma mãe enferma. Deus talvez até pensasse, será que ela vai suportar isso? Trabalhar em casa, cuidar da mãe e fazer...

obra missionária? Eu estou escrevendo este testemunho para motivá-los, para incentivá-los a fazer a obra missionária. E eu quero deixar aqui uma pergunta a todos vocês. Quantas almas, a quantas vidas, a quantas pessoas você falou do amor de Cristo este ano? E quantas delas vieram ao conhecimento do Evangelho aceitando a Jesus? Eu creio que esta carta não está sendo lida em vão. O Senhor está realmente enviando mensagens para aqueles que estão parados, que começaram a grande obra nas suas igrejas e congregações e hoje estão parados porque sempre estão ali culpando o trabalho, culpando o estudo ou a família, pois não podem trabalhar para a obra de Deus. O ide é para mim, é para você, ouvinte. O ide é para todos nós. Ide por todo mundo. Ide aí na sua comunidade. Ide aí na sua faculdade. Ide aí no seu trabalho. E fale de Jesus. Entregue um folheto. Quantas vidas estão morrendo no dia de hoje porque não ouviram falar de Jesus? É possível, sim, ouvinte, conciliar o seu trabalho, o seu estudo, a sua família com a obra missionária. Entregue tudo nas mãos de Deus. Fale a Ele a sua vontade de fazer a obra do Senhor. E siga ativo na seara de Deus, louvando e engrandecendo o seu nome. Quando assim procedemos, a vitória é certa, porque Deus está contemplando tudo. Sou grata a Deus porque ao me sentir inerte, limitada em virtude da situação de mamãe e até de interesses pessoais, pude contemplar a manifestação da vontade do Senhor em minha vida. Agradeço a Deus por tudo isso. Também aos apresentadores pela oportunidade que a mim me foi concedida para relatar para os ouvintes a experiência que tive com Deus aqui nesta programação Mensagens Cantadas. Fiquem todos na paz do Senhor Jesus e que Deus os abençoe. Escreve sua ouvinte Lígia Soares Abreu dos Santos, bairro Morada do Vale 1, Gravataí, Rio Grande do Sul.

Senhor meu Deus, Senhor meu Pai, te glorificamos, ó Deus, por mais um dia na tua presença. Te damos graças, Senhor, por todas as coisas que o Senhor tem nos dado. Senhor, como não agradecer pelo pão sobre a mesa, agradecer por este dia, pela nossa família, pela sua palavra, Senhor, que chegou até nós, pela salvação. Senhor, como não agradecer também pela lágrima, pelo sofrimento, pela luta, mas também pelas vitórias. Quantos, Senhor, livramentos o Senhor tem dado ao seu povo. Quantas, meu Deus, quantas coisas lindas o Senhor tem realizado no meio da sua igreja. Senhor, meu Pai, poderíamos enumerá-las, mas são tantas, que poderíamos ficar aqui muitas horas enumerando cada uma delas. Mas o Senhor conhece o nosso coração e vê agora cada coração que está grato a Ti. Senhor, meu Pai, eu quero apresentar esta família que está vivendo momentos de perda. Talvez a perda de um ente tão querido, Senhor. Esta irmã que chora, Senhor, a partida de seu esposo, ou esse esposo que chora a partida de sua esposa. Senhor, Tu passaste por essa situação e Tu sabes a dor que este ouvinte está agora sentindo. Venha curar, meu Deus, este coração que está ferido. Venha enxugar as lágrimas daqueles que estão chorando. Traga calmaria, Senhor. Traga calma a este coração angustiado. Esta pessoa, meu Deus, está pedindo uma porta aberta. Senhor, eu sei que o Senhor não vai deixar faltar, mas sempre será multiplicado nesta mesa. Senhor, quantos ouvintes que estão agora no cárcere, quantos presidiários fazendo deste programa

0: um culto todos os dias ali naquela cela. Senhor, visita cada um deles. Senhor, vem agora colocar as suas mãos neste caso, que talvez foi até esquecido pelos seus próprios advogados. Senhor, Tu és o nosso advogado. É o advogado dos advogados e por excelência. Senhor, toma esta causa do Teu servo, da Tua serva que clama a Ti agora. Senhor, meu Deus, não queremos ficar apenas aqui pedindo, mas também dizendo, Senhor, faça-se a Tua vontade em nossa vida. Porque muitas vezes pedimos conforme a nossa vontade e não é a Sua. E sabemos que a Sua é perfeita, é boa e agradável. Senhor, receba a nossa oração. Ela é feita com todo o nosso coração, com toda a nossa fé. E se faltar a fé, Senhor, acrescente-a. Em nome de Jesus, nós Te pedimos e já agradecemos. Amém, Senhor. Amém. E assim vamos encerrando esta programação, desejando a todos um bom final de semana, na presença do Pai, do Filho e do Espírito Santo de Deus. Se despede Débora Miranda e também pastor Lourival de Almeida. Fiquem na paz do Senhor.
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3: 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Para você, o senhor e a senhora que estão ligadinhos aí na nossa programação, perto, longe, 41 98747 4513.
4: 14:03.
5: Geralda Silvestre dos Santos, eu vim de Osasco. Semana passada eu passei muito mal. Então eu tive uma infecção de urina e eu tive uma gripe forte, muito forte, misturou tudo. Então abaixou diabetes, que foi para 41, quase entrei em coma. Mas aí fui no médico, tudo, o médico falou que eu tinha que fazer tratamento, eu voltei para casa. Aí quando foi na madrugada da quarta-feira, eu levantei às 3 horas da manhã, então eu falei para Deus, se o Senhor me curar de hoje até domingo, que é a Santa Ceia, eu vou gravar esse testemunho. E aí, irmão, quando foi, isso foi quarta-feira, na quinta, e eu já levantei. E aí Deus me deu vitória, eu levantei. Eu me pus de pé, que eu não estava nem ficando em pé. Aí levantei, já fiz tudo meus a fazer. Quando foi à noite, era doutrina, eu já estava na igreja, para a glória de Deus. Pois o Senhor me levantou do leito e me pôs de pé para a glória dele, aleluia. Me curou, estou curada para a glória de Deus. E eu moro na cidade de Osasco, no Jardim Piratininga. E Deus me deu essa vitória para a honra e glória do nome do Senhor.

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2: Glorificamos ao Senhor porque estamos aqui em mais um programa, Eu e Mais Um. Queremos estudar mais uma série sobre o crente e a impureza. Eu começo lendo aqui em 1 João, capítulo 3, versículo 3. E qualquer que nele tem esta esperança, ou seja, em Jesus, purifica-se a si mesmo, como também ele é puro. Vamos começar o nosso estudo já fazendo uma pergunta. Por que a impureza impede a nossa comunhão com Deus? Mais uma pergunta. Por que devemos buscar a santificação? Será que ela é realmente importante hoje? É possível viver uma vida piedosa neste mundo tão cheio de malícia, perversidade? Olha, Deus é santo e Ele deseja que sejamos como Ele, vivendo uma vida santa. E viver uma vida santa é viver em conformidade com os mandamentos da palavra de Deus e em contraste com o modo de vida pecaminoso do mundo. O que que é viver uma vida santa? É você despojar-se daquele velho homem que você era antes, que se corrompia segundo os desejos do seu coração, seguindo as concupiscências do engano. Você precisa estar revestido do novo homem, criado segundo Deus, em justiça e retidão procedente da verdade. Então nós vemos que a importância da santidade na nossa vida é evidente também na forma como ela é ligada à própria vida. O apóstolo Paulo declarou assim: pois se viver de segundo a carne, isto é, segundo a sua própria vontade pecaminosa, que é contrária à santidade de Deus, morrereis. Mas se pelo Espírito mortificardes as obras do corpo, vivereis. Está em Romanos 8:13. Então vejam, ouvintes, que a santificação é vista como um elemento essencial na nossa vida de crente. É tão importante nós estarmos ligados a Deus, porque quando nós estamos ligados a Deus é mais difícil nós termos o nosso coração tocado pelas coisas que desagradam ao Senhor. É importante nós buscarmos o significado de nós termos a vida eterna. O que que é ter vida eterna? Através da nossa santificação. Ter vida eterna é possuir uma amizade íntima com o Deus Santo, que é fonte de toda a vida verdadeira. Vejam, ouvintes, que Deus, ele deseja dar vida abundante a nós. Por isso ele nos chama a pureza. E ele dá instruções para nós vivermos em santidade. Quando o Senhor falou ao seu povo, lá no Antigo Testamento, ordenando que mantivessem a distinção, ou seja, a diferença entre as coisas profanas e as coisas santas, ele declarou assim: eu sou o Senhor que vos fiz subir da terra do Egito para ser o vosso Deus. Portanto, sede santos, porque eu sou santo. Está em Levítico 11:45. Vejam que essas palavras, elas foram confirmadas mais tarde, já no Novo Testamento, pelo apóstolo Pedro, que escreveu: como filhos obedientes, não vos conformando com as concupiscências que antes havia em vossa ignorância, mas como é santo aquele que nos chamou, sede nós também santo em toda a nossa maneira de viver. Portanto, escrito está: sede santos, porque eu sou santo. Está em 1 Pedro 1, versículos 14 a 16. Vejam que podemos ter dificuldades, às vezes, de mantermos santos, separados do pecado. Mas eu também vejo por mim, quando eu estou orando mais, quando eu estou estudando mais a palavra, eu nem penso naquilo que eu gostaria de fazer, que a minha carne gostaria de também realizar. É importante nós estarmos pertinho de Deus. Quando nós chamamos Deus de Pai, em outras palavras, estamos dizendo que somos filhos. E todo pai gosta de estar com seus filhos, e todo filho gosta de estar perto do seu pai. É assim também, esta intimidade, esta amizade de Deus para conosco. Na próxima programação, vamos falar um pouquinho mais sobre a impureza e o crente. Por enquanto é só, estamos aqui aguardando a sua audiência na próxima programação. Que Deus abençoe em Cristo Jesus. Se despede sua irmã em Cristo, Débora Miranda, na paz do Senhor Jesus.
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0: O desaparecimento de uma pessoa é uma situação angustiante que exige ação rápida e organizada. Ao contrário do que muita gente acredita, não é necessário esperar 24 horas para registrar o desaparecimento. O boletim de ocorrência pode e deve ser feito imediatamente em qualquer delegacia, preferencialmente na delegacia de pessoas desaparecidas, se houver na cidade. Fornecer o máximo de informações possíveis, como características físicas, roupas usadas, locais frequentados e recentes comportamentos, é fundamental para agilizar as investigações. As primeiras horas após o desaparecimento são decisivas. Familiares e amigos devem entrar em contato com hospitais, abrigos e até com o IML, além de divulgar, claro, a foto e informações da pessoa nas redes sociais, rádios e grupos de comunicação locais. Órgãos públicos e organizações civis oferecem apoio nesse tipo de situação. O Ministério da Justiça mantém o Programa Nacional de Localização e Identificação de Desaparecidos, que centraliza informações em todo o país. Além disso, diversas ONGs e grupos de voluntários auxiliam famílias na divulgação de casos e no suporte emocional. Apoio psicológico gratuito. CVV, escuta e acolhimento para quem precisa. O Centro de Valorização da Vida oferece apoio emocional e prevenção de suicídio e de forma gratuita, anônima e confidencial para qualquer pessoa que esteja passando por momentos de sofrimento, solidão, ansiedade ou outras dificuldades emocionais. O serviço é mantido por voluntários capacitados que realizam uma escuta empática, sem julgamentos e com total sigilo, ajudando o indivíduo a encontrar conforto e acolhimento em momentos delicados. O atendimento do CVV, ele é feito 24 horas por dia, todos os dias da semana, pelo telefone 188 e por chat online, e-mail ou presencialmente em alguns postos espalhados pelo Brasil. De acordo com o CVV, o objetivo do serviço não é oferecer aconselhamento ou tratamento psicológico, mas sim proporcionar um espaço seguro de escuta onde a pessoa pode expressar livremente os seus sentimentos. Essa escuta atenta e acolhedora tem mostrado grande impacto positivo, ajudando milhares de brasileiros a enfrentarem momentos de crise e, o mais importante, a buscarem apoio profissional quando necessário.
1: Notícias. 11:16.

14 horas com mais 18 minutos, agora em Curitiba, 14h, 18 minutos. Queridos ouvintes, e com os acordes musicais do Hino Galileu, nós já estamos chegando com todos vocês com o programa A Voz da Libertação da Igreja Pentecostal Deus e Amor. A direção geral desta programação, e Igreja Deus e Amor, está a cargo da serva do Senhor, irmã Ereni Miranda, com a sede mundial das Igrejas Deus e Amor em São Paulo, na Avenida do Estado 4568, na Liberdade, São Paulo, capital. A nossa sede estadual do Paraná, Igreja Deus e Amor, aqui em Curitiba, ela está na rua Pedro Ivo, 744, e a supervisão local está a cargo do servo do Senhor, Pastor Júnior Rúbio. Queridos ouvintes, recebam a paz do Senhor Jesus, deste seu amigo, também irmão em Cristo, Sidney Gonçalves. Que a paz do Senhor esteja na sua vida, no seu lar, com a sua casa e com a sua família. Vamos hoje, sexta-feira, juntos, até às 18 horas, com a nossa programação local. Hoje, sexta-feira, dia 8 de maio, uma tarde chuvosa aqui em Curitiba. É agora, por volta das 11 e pouquinho da manhã, começou a chuva em Curitiba e uma chuvinha calma aqui caindo neste exato momento. Com certeza é para a queda de temperatura aí para os próximos dias aqui na Grande Curitiba. Estamos aqui louvando e engrandecendo ao santo nome do Eterno Deus, agradecendo a todos pelo carinho da sintonia para com a nossa programação. Lá nos transmissores, Oswaldo Vieira coopera conosco e eu agradeço a você, o senhor, a senhora, pelo carinho da sintonia para com a nossa programação. Fiquem conosco, permaneçam conosco. O melhor de Deus, com certeza, é para a sua vida, é para a sua casa e também é para a sua vida, sua família. E ouvindo esta programação, certamente que o melhor de Deus é para a sua vida. Começando bem a nossa programação, sou dessa família, André e Alexandre louvando ao Senhor, CD Coração Adorador, mais um lançamento MC Music.

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Vamos seguindo com o programa Voz da Libertação da Igreja Deus e Amor. Tarde abençoada, tarde de sexta-feira. Queridos ouvintes, eu vou lembrando a todos vocês que o culto desta tarde está em andamento aqui na nossa sede estadual do Paraná. É a sexta-feira em que o servo do Senhor, nosso querido irmão, Diácono Geraldo da Costa, está no altar de Deus já, pregando a palavra do Senhor Deus, orando em favor de todos e a bênção, a vitória de Deus grande, certa e garantida para a sua vida. Desperta, ó grande Curitiba e região metropolitana, porque às sextas-feiras à tarde, o servo do Senhor, Diácono Geraldo da Costa, aqui prega a palavra de Deus, ora em favor de todos, pelos excelentes dons do Espírito Santo. E aqui vai aquele convite todo em especial para o ouvinte que está ligadinho aí na nossa programação, para que você, o senhor, a senhora possam estar conosco nas tardes de sexta-feira, quando o servo do Senhor, Diácono Geraldo da Costa, prega a palavra de Deus, ora em favor de todos pelos excelentes dons do Espírito Santo, e por certo que Deus tem a bênção, por certo que Deus tem a vitória, por certo que o Senhor Deus e Pai Todo-Poderoso estará realizando um milagre em sua vida. Venham para cá, grande Curitiba e região. Deus o Todo-Poderoso tem uma palavra ao seu coração. Deus o Todo-Poderoso, ele tem a cura divina, ele tem um milagre, ele tem a libertação. O Senhor Deus é aquele que abre a porta em seu favor, ele vem com resgate em seu favor e te concede a vitória completa. Você, o senhor, a senhora precisam, necessitam da providência, do agir do Senhor Deus em sua vida? Aqui vai aquele convite formal, objetivo e direto para que todos possam estar conosco aqui nas tardes de sexta-feira. Diácono Geraldo da Costa prega a palavra de Deus, ora em favor de todos pelos excelentes dons do Espírito Santo e a bênção, a vitória de Deus grande, certa e garantida em sua vida. Venham para cá, querido ouvinte, mas venham com fé, viu? Venham para cá, mas venham com fé no Deus Todo-Poderoso, porque ele tem a bênção. O Senhor Deus e Pai Todo-Poderoso, ele tem a vitória. O Senhor Deus e Pai Todo-Poderoso, é ele quem vai pelejar em seu favor. É ele quem vai lhe conceder a vitória. É o Senhor Deus quem vai te conceder a vitória por completo. Então, querido ouvinte, todos são bem-vindos em nome do Senhor Jesus para receber de Deus as bênçãos e vitórias certas. Ah, talvez o ouvinte está lá do outro lado dizendo: ah, irmão Sidney, já não dá tempo para estar presente no culto desta tarde. Ah, eu estava resolvendo algumas situações, já não dá para estar presente no culto desta tarde. Querido rádio ouvinte, já não dá mais tempo, de fato, para você estar no culto desta tarde, mas aqui vai um convite especial. Na próxima sexta-feira, você, o senhor, a senhora pode, devem se programar para estarem aqui presente na nossa Igreja Pentecostal Deus e Amor e chegar aí até às 15h30, quando é o momento em que o servo do Senhor já assume o santo altar de Deus para pregar e orar em favor de todos pelos excelentes dons do Espírito Santo. Então fica combinado, viu, querido ouvinte? Na próxima sexta-feira, nosso querido irmão Diácono Geraldo da Costa, ele conta com a sua presença aqui na nossa Igreja Pentecostal Deus e Amor, pois ele quer pregar, ele quer orar em seu favor, orar em favor de todos para que o milagre de Cristo venha acontecer em sua vida. Igreja Pentecostal Deus e Amor, Rua Pedro Ivo, 744, no centro de Curitiba. Esse é o local da sua bênção, esse é o local da sua vitória, é o local que o bom Deus e Pai Todo-Poderoso preparou para que você, o senhor, a senhora, possa estar conosco aqui, adorando a Deus em espírito e em verdade. Sabe por que do convite, querido rádio ouvinte? Porque as pessoas que adentram a Igreja Deus e Amor, sim, as pessoas que vêm para a Igreja Pentecostal Deus e Amor relatam aqui, testificam aqui, através do programa A Voz da Libertação, as bênçãos, as vitórias recebidas de Deus. Quer ser o próximo, a próxima também dar testemunho do poder que há em Cristo Jesus, o Senhor nosso Deus?
Venham para cá para os cultos da Igreja Deus e Amor. E se prepare, viu, querido rádio ouvinte? Você, o senhor, a senhora, com certeza, serão os próximos a dar o testemunho do que o bom Deus e Pai Todo-Poderoso, por certo, também vai realizar em sua vida. E vocês darão testemunho do poder que é em Cristo Jesus, o Senhor nosso Deus.

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Estamos com todos vocês, queridos ouvintes, nesta tarde abençoada, tarde de sexta-feira, hoje dia 8 de maio do ano da graça de 2026. Estamos nesta tarde aqui louvando, engrandecendo, glorificando ao santo nome do Eterno Deus. Aonde quer que você, o Senhor, a Senhora esteja ouvindo a nossa programação, meu muito obrigado, obrigado mesmo a todos pelo carinho da sintonia para com o programa Voz da Libertação da Igreja Deus e Amor. Queridos ouvintes, eu quero falar um pouquinho agora acerca do culto desta sexta-feira, logo mais às 18 horas.

0: Atenção, Grande Curitiba e região. Hoje, sexta-feira, logo mais às 18 horas, acontece o quarto e último culto desta sexta-feira aqui na nossa sede estadual do Paraná. E atenção, Grande Curitiba, porque hoje, sexta-feira, teremos o culto do PEMU, Projeto Evangelístico Missão Urgente. E para a noite de hoje, querido rádio ouvinte, nós teremos aí um convidado todo em especial. Sim, para a noite de hoje, nós vamos contar com a presença do servo do Senhor, Pastor Júlio Souza. Pastor Júlio Souza, este nome te soa como um conhecido, como alguém que, um nome que você já ouviu recentemente? Pois é, Pastor Júlio Souza, que foi nosso pastor estadual recentemente aqui, da nossa sede estadual do Paraná, Pastor Júlio Souza. Pastor Júlio Souza, que passou o trabalho aqui para o Pastor GR, queridos ouvintes. Pastor Júlio Souza, que esteve conosco aqui à frente do trabalho da obra do Senhor nosso Deus por mais de 2 anos, ele retorna para Curitiba para estar conosco nesta noite no culto do PEMU. Pastor Júlio Souza também presente nesta noite, a sua esposa, irmã Suelen, também o pequeno Julinho também nesta noite, que também com certeza vão estar louvando ao santo nome do eterno Deus aqui mesmo na nossa igreja Pentecostal Deus é Amor, Rua Pedro Ivo 744, no centro de Curitiba. O convite é para todos, católicos, livres pensadores, você, o senhor, a senhora que não professam nenhum crédulo religioso, membros, obreiros e obreiras da Igreja Pentecostal Deus e Amor. Nesta noite, com certeza, Deus tem uma palavra ao seu coração, com certeza nesta noite Deus tem uma palavra ao coração do meu irmão, da minha irmã, pois o servo do Senhor, Pastor Júlio Souza, estará trazendo a mensagem à luz da palavra de Deus, orando em favor de todos, e com certeza a bênção, a vitória de Deus será muito grande. Desperta, ó grande Curitiba, desperta a região metropolitana, porque o bom Deus e Pai Todo-Poderoso, ele tem uma palavra ao seu coração nesta noite, através do servo do Senhor, Pastor Júlio Souza, que prega a palavra de Deus, ora em favor de todos, e a bênção e a vitória certa e garantida para a sua vida. Pastor, nosso pastor estadual, Pastor Júnior Rúbio, faz aquele convite especial para o culto desta noite. O Pastor Júlio Souza também confirma a sua presença.
1: Que a paz de nosso Senhor e Salvador Jesus Cristo esteja com todos vocês, meus amados irmãos. Quem tem o prazer de vos cumprimentar é o seu irmão em Cristo, amigo e servidor, Pastor Júnior Rúbio. E eu estou aqui para anunciar a todos uma grande bênção. Isso mesmo, nesta sexta-feira, no horário das 19 horas, sexta-feira, dia 8 agora, de maio, às 19 horas, nós teremos a presença já confirmada do pastor Júlio Souza, ele que já foi pastor responsável estadual aqui de Curitiba. Ele vai estar conosco pregando a palavra do Senhor, orando pelos excelentes dons do Espírito Santo, e nós viveremos uma noite de experiências sobrenaturais com o nosso Deus. É sexta-feira à noite, é o culto do PEMU, Projeto Evangelismo Missão Urgente, não é? Então, você que é do PEMU, você que é de outros grupos, né, de outros departamentos, você é amigo visitante, você é amigo católico, vocês, irmãos de outros ministérios, todos estão convocados para este culto, porque é a preparação de uma grande campanha. Nas sextas-feiras estamos na guerra contra o mal, e nós estaremos preparando a campanha Meu Socorro Vem do Senhor. Você que precisa do socorro do Senhor para a sua vida, pois forças do mal estão simplesmente bloqueando o seu crescimento, estão impedindo você de viver em paz, impedindo você de ter sucesso nos seus projetos, sucesso na sua vida familiar, na sua vida ministerial, social, acadêmica, sentimental. O mal não descansa. O diabo não tira férias e nós fomos chamados para vencer as obras de Satanás em nome do Senhor Jesus. O crente que conhece a palavra de Deus, o crente que sabe do seu chamado, ele sabe que não foi chamado para um caminhar no parque, um piquenique no bosque, ele foi chamado para batalha, para guerra espiritual. E Paulo fala lá em Efésios 6 que a nossa guerra é contra as hostes espirituais das trevas, os principados, as potestades. E às sextas-feiras nós estamos nesta guerra contra o mal e será a preparação desta etapa da campanha O Meu Socorro Vem do Senhor. E uma vez mais, pregará para vocês aqui em Curitiba, para nós, estaremos todos juntos lá. O pastor Júlio Souza vai estar conosco, juntamente com a sua família. Vai ser uma festa espiritual, um tempo de regozijo, um tempo de reencontro, um tempo de manifestação sobrenatural do poder de Deus. Portanto, sexta-feira agora, às 19 horas, na nossa sede estadual aqui de Curitiba, pastor Júlio Souza, presença confirmada. Anote o endereço: Rua Pedro Ivo, número 744, aqui a poucos metros do terminal Guadalupe.
2: Recebam todos a gloriosa e perfeita paz do nosso Senhor e Salvador Jesus Cristo. Aqui, pastor Júlio Souza, com muita alegria, passando para confirmar a minha presença nesta sexta-feira, dia 8 de maio, no culto das 19 horas. Estarei ministrando a poderosa palavra de Deus e comigo também, com certeza, a minha família, irmã Suelen, meu filho Julinho, estarão louvando ao nome do Senhor. É a sexta-feira da guerra contra o mal, com o propósito: o meu socorro vem de Deus. Este culto abençoado, organizado pela equipe do PEMU, será uma bênção. Comigo também, com certeza, o atual pastor, pastor Júnior Rúbio, orando também conosco, pedindo a bênção de Deus sobre toda a igreja. Não falte, venha estar conosco. Jesus garante a vitória, Jesus garante a libertação. O endereço é muito fácil e eu vou te lembrar: Rua Pedro Ivo, 744, no centro da maravilhosa cidade de Curitiba. É nesta sexta-feira, no culto das 19 horas. Não falte, vem estar conosco, traga mais alguém. Jesus garante a libertação.
1: Esperamos a todos, em nome do Senhor Jesus.
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0: Então está aí a palavra com os servos do Senhor, nosso pastor estadual, pastor Júnior Rúbio, fazendo o convite especial para o culto desta noite, também pastor Júlio Souza confirmando a sua presença para o culto desta noite, o culto do PEMU, aqui na nossa sede estadual do Paraná, Igreja Pentecostal Deus e Amor, Rua Pedro Ivo, 744, no centro de Curitiba. Aí vai aquele convite especial para o ouvinte que precisa da bênção, da providência, do milagre de Deus para a sua vida. Com certeza, nesta noite, o bom Deus e Pai Todo-Poderoso, ele tem uma palavra ao seu coração. Venham para cá, Rua Pedro Ivo, 744, no centro de Curitiba, Igreja Pentecostal Deus e Amor. Venham para cá porque a bênção, a vitória de Deus é certa, é garantida para a sua vida. O maior interessado em te abençoar, com certeza, é o Senhor nosso Deus. Querido ouvinte, um rápido break na nossa programação, na sequência testemunho.
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8: Meu nome é Zélia Alves Maciel. A minha bênção, irmão, é que eu tenho uma bisnetinha. Ela nasceu com os pés virados para trás. E a minha neta orava e chorava. E ela me ligou um dia com foto dela. E eu chorei muito ver a minha bisnetinha com os pés virados para trás. O médico falou que não podia fazer nada, que ela gerou assim. E não podia fazer nada, que ela nunca ia andar. Aí eu fiz um voto com o Senhor. Se Jesus endireitasse os pezinhos da minha netinha, minha bisneta, que eu vim aqui gravar o testemunho. E graças a Deus, minha bisnetinha fez 2 anos, os pés já ficou no normal e ela já está andando, está correndo para a glória do Senhor sem nenhum defeito. Para a honra e glória do Senhor Jesus, eu estou cumprindo o meu voto que eu fiz com o Senhor. Meu nome é Zélia Alves Maciel. Eu moro na rua Maria Antônia, Jardim Anja, Vila Guiomar.

0: Vamos seguindo com o programa Voz da Libertação da Igreja Pentecostal Deus e Amor. E está aí, queridos ouvintes, o testemunho da nossa irmã Zélia, contando o depoimento da sua bisneta, vista até porque ela viu o sofrimento, o desespero da sua neta ao dar à luz a criança, no caso, a bisneta da nossa irmã Zélia. A irmã Zélia, ao ver o desespero da sua neta, porque a sua criança nasceu com o pé torto. O pé torto, ou talipes equinovarus, é um defeito congênito no qual o pé e o tornozelo estão torcidos ou fora de posição. Os defeitos congênitos, também chamados anomalias congênitas, são anomalias físicas que ocorrem antes do bebê nascer. Congênito significa presente ao nascimento. Esta era a situação da bisneta da nossa irmã Zélia. A nossa irmã Zélia, ao ver o desespero da sua neta, por ter sido constatado que a filhinha estaria com o pé torto, a irmã Zélia falou: eu não posso ver o desespero da minha neta, não posso ver a minha neta nesse desespero porque a sua filhinha nasceu com o pé torto. Ela conta que veio na igreja Deus e Amor, a irmã Zélia. Veio na igreja Deus e Amor e fez um voto com Deus: Senhor, se o Senhor entrar com a providência e o pé da minha bisneta voltar ao normal, eu vou contar o meu testemunho. Eu vou dar testemunho do que o Senhor Deus vai fazer. A irmã Zélia conta que a sua neta levou a bisneta para o médico e o médico disse: não podemos fazer nada. Como são defeitos congênitos, não podemos fazer nada, chamados anomalias congênitas. Os médicos disseram: não podem fazer nada. Ah, mas a nossa irmã Zélia respeitou a opinião, a palavra do profissional da medicina? Sim, ela respeitou, mas ela não aceitou. Ela, como vó, como bisavó, ela tem todo o direito de aceitar ou não aceitar. Ela respeitou a palavra do profissional da medicina. Nós respeitamos sempre, querido ouvinte. Sempre nós respeitamos a palavra e a opinião do profissional da medicina. Mas no caso da irmã Zélia, ela aceitou a palavra que o médico disse. Ela respeitou a opinião do profissional da medicina, mas ela recorreu ao Senhor Jesus. Ela recorreu ao Deus Todo-Poderoso, ao Deus da Providência, e ela falou: Senhor, é o voto que eu faço contigo. O Senhor opera o milagre na vida da minha bisneta e eu vou dar testemunho do seu poder. 2 anos se passaram, aqui está a irmã Zélia contando. Hoje, a minha bisneta está com os pés normal, correndo para lá e para cá, não para. A bisneta da irmã Zélia corre para lá e para cá, não para. E os pés que eram tortos, hoje estão normal. Ela tinha o pé torto, a bisneta da nossa irmã Zélia. O pé não está mais torto, os pés não estão tortos, não. Estão normal e a bisneta corre para lá, para cá, brinca, uma criança normal. O porquê disso? Como isso? Foi Deus. A irmã Zélia atribui isso a um milagre da parte do Senhor Deus. Porque a bisneta nasceu com essa enfermidade, ou perdão. A bisneta nasceu, ela nasceu com este defeito congênito, mais chamados de anomalias congênitas. Ah, mas hoje a irmã Zélia dá testemunho do que Deus realizou na vida da sua bisneta. Querido rádio ouvinte que me escuta agora, eu não sei qual é o seu problema, eu não sei qual é o problema da sua casa, da sua família, que eu quero dizer para você, para o senhor, para a senhora, Aqui na Igreja Deus e Amor, nós servimos, nós adoramos a um Deus Todo-Poderoso que tem bênçãos, que tem vitórias para todos, que tem um milagre para você, para o Senhor, para a Senhora. Deus é o Deus da providência e Ele quer agir em seu favor. Venham para cá, para a Igreja Deus e Amor. Venham para cá, as portas da Igreja Deus e Amor estão abertas para todos. Deus é Deus de bênçãos, Deus é Deus de vitórias. Deus é o Deus que entra com a providência e te concede a vitória completa. Deus tem a vitória para você. Deus tem a vitória para a sua casa. Deus tem a vitória para a sua querida família. Venham para cá, para a Igreja Deus e Amor. Lembrando a todos que a nossa Igreja Deus e Amor, sede estadual do Paraná, está aqui mesmo em Curitiba, na rua Pedro Ivo. 744, bem no centro de Curitiba. Esse é o endereço da sua bênção, esse é o local da sua vitória. A Igreja Deus e Amor está com as portas abertas aqui para receber a todos. Isso sem acepção de pessoas, sem distinção de raça, cor, posição social ou nível cultural. Pode vir com os problemas. Pode vir com as dificuldades, pode vir com as suas adversidades desta vida e vocês vão se deparar com Deus de amor, bondade e misericórdia infinda que tem a bênção e a vitória para todos, tá bom? Igreja Pentecostal, Deus e Amor, Rua Pedro Ivo, 744, no centro de Curitiba. Esse é o local da sua vitória. Contamos com a sua presença. Contamos com a presença do meu irmão, da minha irmã, você, o senhor, a senhora que estão em angústia, estão em aflição, Deus tem uma vitória para todos. As portas da Igreja Deus e Amor estão abertas para que você, o senhor, a senhora que possam comparecer, mesmo com os problemas, mesmo com as adversidades desta vida, vocês vão se deparar com Deus de amor, bondade e misericórdia infinda que tem a vitória para todos, tá bom? Contamos com a sua presença.
1: 2:53.
0: Venham para a Igreja Deus e Amor, querido ouvinte, venham buscar a Deus aqui. Aqui Deus tem uma bênção, Deus tem a vitória grande, certa e garantida para a sua vida. Bênção de Deus para a sua vida. O culto desta tarde está em andamento aqui na nossa sede estadual do Paraná. E lembrando que logo mais às 18 horas, no quarto e último culto desta sexta-feira, bênção de Deus grande, certa e garantida para a sua vida aqui na nossa sede estadual. Atenção, povo querido ali do Jardim Paulista, Campina Grande do Sul, nesta noite, o servo do Senhor, nosso querido irmão Geraldo da Costa, pregando a palavra de Deus e orando pelos dons do Espírito Santo, ali na nossa Igreja Deus e Amor do Jardim Paulista, professor Duílio Calderari, 2857, no Jardim Paulista, Campina Grande do Sul. Todos são bem-vindos em nome do Senhor Jesus. Agradecendo a todos pelo carinho da sintonia para com a nossa programação nesta tarde, programa Voz da Libertação da Igreja Pentecostal Deus e Amor. Eu tenho um aviso aqui que acabou de chegar aqui. Chama minha parte, senhor irmão Sidney, tem como anunciar que hoje a evangelista Ariane de Carvalho estará na Igreja Deus e Amor do bairro São Marcos, em São José dos Piais? Estamos anunciando aqui. Vamos lá então. Hoje, evangelista Ariane, na nossa Igreja Deus e Amor ali do bairro São Marcos, em São José dos Piais, a partir das 19 horas, na rua Olímpio Ferreira da Cruz, 1023, evangelista Ariane de Carvalho, pregando a palavra de Deus, orando em favor de todos pelos dons do Espírito Santo, na Igreja Pentecostal Deus e Amor, ali em São José dos Pinhais, ali nesta noite, evangelista Ariane pregando e orando pelos dons do Espírito Santo. E atenção, povo querido ali de Piraquara, Igreja Pentecostal Deus e Amor está na Avenida Barão do Cerro Azul, 1212. Na noite de hoje, evangelista Maria Lorena pregando a palavra de Deus e orando em favor de todos pelos excelentes dons do Espírito Santo na nossa Igreja Deus e Amor, sede central ali de Piraquara. Evangelista Maria Lorena, nesta noite, pregando a palavra de Deus, orando em favor de todos pelos dons do Espírito Santo. Avenida Barão do Cerro Azul, 1212. Ela vai estar com o presbítero Ricardo nesta noite ali. Presbítero Ricardo, que é o pastor da Igreja Central ali de Piraquara. Nesta noite, a bênção de Deus é certa e é garantida para todos. Querido ouvinte, obrigado pelo carinho da sintonia para com a nossa programação. Programa Voz da Libertação da Igreja Deus e Amor. Para o enlevo espiritual de todos que estão acompanhando a nossa programação, belíssimo hino, Tu és precioso, Débora e Leia ao vivo, abrilhantando a nossa programação. Vamos lá então.
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0: E amor está a cargo da serva do Senhor, irmã Ereni Miranda, com a sede mundial das igrejas Deus e Amor em São Paulo, na Avenida do Estado 4568, na Liberdade, São Paulo, capital. Sede estadual do Paraná, aqui em Curitiba, Rua Pedro Ivo, 744, e a supervisão local está a cargo do servo do Senhor, Pastor Júnior Rúbio. Comunicando com todos, Sidney Gonçalves, agradecendo Oswaldo Vieira lá no transmissores, até às 18 horas, programação local, falando do amor que é em Cristo Jesus, o Senhor nosso Deus. Permaneçam conosco, bênçãos e vitórias Deus tem para a sua vida ao longo de toda a nossa programação. Prefixo da emissora, daqui a pouquinho volto com todos vocês falando mais e mais das grandezas que é em Cristo Jesus, o Senhor nosso Deus. Não saia daí não.
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4: 3 e 7.
7: 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Documento no celular. A versão digital da identidade tem validade em todo o país. Perder a carteira com os documentos físicos é um transtorno bem comum e desagradável, não é? Mas hoje a maioria dos documentos já tem uma versão digital e que é válida. A carteira de identidade nacional, por exemplo, pode ser acessada pelo aplicativo do governo. Ela tem o mesmo valor legal que o documento impresso no papel. E para obter é preciso ter feito a nova identidade física primeiro. Depois é só você baixar o aplicativo oficial e fazer o reconhecimento facial. A CNH digital e o título de eleitor também estão disponíveis no celular. Isso facilita o acesso a serviços públicos e privados sem burocracia. A segurança é garantida por QR Code, que valida a autenticidade na hora. Mesmo sem internet, é possível acessar os documentos já baixados. Em caso de roubo do celular, é possível bloquear o acesso remotamente, e a tecnologia veio justamente para facilitar aí a vida e reduzir essa papelada. Idosos podem pedir ajuda a familiares para instalar o aplicativo. Ter os documentos na palma da mão agiliza atendimentos médicos e bancários. A digitalização é um caminho sem volta para a cidadania moderna. Documento no celular é prático, seguro e, o mais importante, é aceito por lei. Vacinação atualizada. Manter a carteira em dia é dever de todas as idades. Muitos adultos acreditam que vacina é coisa de apenas criança. No entanto, várias vacinas aí precisam de reforço ao longo da vida. O tétano, por exemplo, exige uma nova dose a cada 10 anos. A vacina contra a gripe é anual e protege contra as novas variantes do vírus. Postos de saúde oferecem as doses gratuitamente para a população. Agora, é importante levar a carteirinha antiga para verificar o que falta. Se perder o cartão, o posto pode emitir uma segunda via com o histórico. Doenças erradicadas podem voltar se a cobertura vacinal cair muito. Gestantes e idosos têm calendários específicos que devem ser seguidos. A vacina protege quem toma e também quem convive ao redor. A imunização coletiva é a barreira mais eficaz contra epidemias. E não acredite em boatos, confie na ciência e na proteção. Campanhas de multivacinação facilitam o acesso em horários estendidos. Vacinar é um ato de amor próprio e responsabilidade social. Então mantenha sua proteção em dia e viva com mais saúde, porque prevenção é o melhor remédio. Está disposto no posto de saúde.
4: Notícias 3 e 11.

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0: 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Queridos ouvintes que estão ligadinhos aí na nossa programação, nesta tarde abençoada, tarde de sexta-feira, hoje dia 8 de maio do ano da graça de 2026. Até às 18 horas, programação local falando do amor imensurável que há na pessoa bendita do Senhor Jesus Cristo. Queridos ouvintes, hoje sexta-feira, daqui a pouquinho mais, às 18 horas, começa a oração. Sim, começa a oração para o culto desta noite. É o culto do PEMU, Projeto Evangelístico Missão Urgente. E para esta noite nós vamos contar com a presença do servo do Senhor, pastor Júlio Souza, que estará pregando a palavra de Deus, juntamente com ele, a sua esposa, irmã Suelen, também o pequeno Julinho, que estarão louvando ao santo nome do eterno Deus na noite de hoje, aqui mesmo em nossa sede estadual do Paraná, na rua Pedro Ivo 744. E na noite de ontem, quinta-feira, o nosso pastor estadual, o pastor Júnior Rúbio, também a sua esposa, tiveram uma participação especial no programa Voz da Libertação, em que eles fizeram uma ampla cobertura para o culto da noite de hoje, sexta-feira. E então agora, na nossa programação, nós vamos reprisar a fala dos servos do Senhor que na noite de ontem, quinta-feira, participaram aqui no programa Voz da Libertação, fazendo uma cobertura para o culto desta noite. Então eu coloco aqui a reprise da palavra dos servos do Senhor que falam em especial do culto desta noite. Se vocês ouvirem aí na palavra deles, eles falando do culto da manhã de hoje e da tarde de hoje, por favor, vocês se desconsiderem, porque já passou o culto da manhã e também da tarde de hoje, e focando no culto desta noite. Tá bom, querido ouvinte? Dito isso, a palavra é com os servos do Senhor aqui na nossa programação, programa Voz da Libertação, ampla cobertura para o culto desta noite.
1: Pastor Júlio Souza, a paz do Senhor Jesus, estamos aqui ouvindo-te. Como que o senhor está? Qual a sua expectativa para esta grande concentração às 19 horas aqui em nossa sede estadual? Paz do Senhor Jesus.
2: A paz do Senhor Jesus, pastor Júnior Rúbio, a paz do Senhor a toda a nossa querida audiência, povo amado de Curitiba e toda a grande região. Olha, pastor, a expectativa está muito grande, mas muito grande. E tão grande quanto a expectativa está também a minha alegria de poder estar com os irmãos nesta noite de sexta-feira. Pastor, eu não tenho dúvida que Deus operará maravilhas por sua grande misericórdia, por seu grande amor, até porque, pastor, o senhor sabe, e eu também sei, que o povo de Curitiba é um povo de uma fé gigantesca. É um povo que busca a Deus, é um povo que não vê dificuldades, é um povo que ama ao Senhor. E quando esse povo se reúne, quando esse povo recebe o chamado de Deus, o Senhor se manifesta e o nome dele é glorificado.
1: É, não temos dúvida disso, temos esta mesma convicção de que quando o povo de Curitiba clama ao Senhor, o nome do Senhor é glorificado através da manifestação do poder de Deus. Pastor Júlio, nós estávamos aqui na programação e nós estávamos na dúvida. Eu calculei mais ou menos uns 2 anos, né, que o senhor não prega aqui na nossa sede estadual de Curitiba, desde que o senhor saiu. Não coincidiu as agendas, não deu certo, mas acabou que hoje nós conseguimos aí alinhar as agendas aí, glória a Deus por isso, e o senhor vai pregar para nós aqui nesta sexta-feira. Mais de 2 anos, pastor Júlio, ou a minha conta tá errada?
2: Pastor, quase 2 anos.
1: Quase dois anos.
2: Chegou próximo a 2 anos. Agora eu digo pro senhor que existe o cálculo psicológico, que aí não é pelo calendário. No cálculo psicológico, parece que faz muito mais tempo. porque a gente sente a saudade, né, de estar com os irmãos, aquele vínculo espiritual, né, que é gerado, a família de Cristo, os irmãos. Então, pelo calendário, faltou pouco para inteirar os 2 anos, mas emocionalmente falando, a impressão é de muito mais tempo. Eu honestamente estou bem ansioso por esse momento de poder rever muitos dos nossos irmãos.
1: Que bênção, e certamente muitos dos nossos irmãos, inclusive filhos na fé do senhor aí, da irmã Suelen, né? Eles também estão ansiosos por rever aí o papai espiritual deles. E a irmã Suelen já deixou uma mensagem aqui no WhatsApp da Raquel, inclusive nós reproduzimos a mensagem dela, confirmando. O Julinho também vai estar junto, vai estar com vocês. Enfim, uma festa, né, pastor Júlio? Porque além da bênção de Deus, além dos milagres que se manifestarão, além da importantíssima, imprescindível, incomparável palavra de Deus que será ministrada, será também um dia de reencontros, um dia de matar a saudade, um dia de confraternização, e ninguém pode ficar de fora desta festa. A irmã Suelen vai cantar, como é que é? Vocês estão ensaiando, o Julinho vai tocar, como é que chama aquele instrumento que o Julinho tocava lá no IPDA Play, lá, pastor Júlio, que eu esqueci o nome, um instrumento difícil, né? O Julinho, ele é multimúsico, né? Será que o Julinho vai tocar amanhã? Conta um pouco pra gente aí, porque os ouvintes querem saber.
3: A paz do Senhor, eu acho que o senhor tá falando do kalimba, né? Um instrumento africano.
1: Kalimba.
3: Isso.
1: Esse
3: é um instrumento que de ferro, que se é parecido com um xilofone. Você vai tocando, faz um som bem suave, bem legal.
1: Você vai tocar amanhã ou não?
3: Acho que não.
1: Não vai.
3: Mas dá pra levar pra tocar no final do culto.
1: Então tá bom. Mas vocês vão cantar, a irmã Suelen vai cantar, sua mãe vai cantar, você vai cantar.
3: Exatamente. A gente vai cantar, certeza.
1: E como é que tá a sua expectativa, Julinho, pra amanhã? Faz tempo que vocês não voltam aqui em Curitiba.
3: Saudade, meus amigos.
1: É.
3: Saudade mesmo. Meus irmãos.
1: O Misael tá aqui no estúdio aqui. Né? O Misael tá aqui no estúdio. Ô Misael, fala com o Julinho aqui. Ele falou abraço, Misael. Oi, Misael.
4: Pode ser, Julinho?
3: Pode ser.
4: Quanto tempo, hein?
3: Verdade, né?
1: Tá vendo só?
3: Vamos se ver, né, amanhã?
1: Amanhã vão se ver.
4: Se Deus quiser.
1: É isso aí. Amanhã os amigos vão se ver. Enfim, pastor Júlio, uma atmosfera gostosa, né? Uma atmosfera de reencontro, uma atmosfera espiritual contagiante. Vai ser marcante amanhã. Eu tenho certeza de que os céus se abrirão sobre Curitiba e a glória de Deus descerá sobre a nossa sede estadual de Curitiba, na Pedro Ivo 744. Pastor Júlio, deixa aí uma palavra final, uma palavra de ânimo, uma palavra de convite, uma palavra de esperança aí para os nossos ouvintes. Quem sabe alguém ainda está pensando, ainda está em dúvida, tá meio chuvoso o tempo. Enfim, eu tenho certeza que o Senhor Deus vai usar o senhor agora para que estas pessoas que ainda não se decidiram, elas se decidam estar conosco nesta sexta-feira às 19 horas aqui na nossa sede estadual.
2: Com certeza, pastor Júnior e ouvintes, é a sexta-feira da guerra contra o mal. E para a gente estar na casa de Deus, passa por decisões, passa por batalhas, passa por conflitos. Porque certamente existe um que não quer que nós estejamos na casa de Deus, que não quer que nós sejamos abençoados. E nós sabemos quem é. É o diabo. Ele sempre vai tentar colocar desânimo, de alguma forma, nos fazer estar distantes da casa do Senhor, porque é neste lugar que nós somos abençoados. Então, de imediato, nós já, com a graça de Deus, vamos vencer essas barreiras. Irmão ouvinte, não deixe que nenhuma barreira impeça você de estar neste grande encontro espiritual. E em segundo lugar, nós precisamos considerar que nós vamos à casa de Deus buscar o socorro do Senhor, como também é o propósito que o projeto evangelístico Missão Urgente, o PEMU, está vivendo, que é o meu socorro vem de Deus. Então, imagine que você vai vencer o inimigo, vai vencer o diabo e vai receber o socorro de Deus.
5: é uma vitória completa. É uma vitória total. Você vencer o inimigo e já de imediato receber a providência de Deus. Eu sei que neste momento, e esta rádio ela tem uma audiência muito grande, eu sei que tem pessoas que estão em situações difíceis, pessoas que estão em situações de grande batalha espiritual. Os dias que nós vivemos não são nada fáceis, mas é na presença de Deus que nós encontramos este socorro. É com as armas de Deus, é com o poder de Deus que nós vencemos o diabo, que nós vencemos toda força maligna. Então o meu convite é para você, meu irmão, você, minha irmã, que quer viver vitória, que quer viver milagres de Deus, para estar conosco nesta sexta-feira. Se levante na presença de Deus, se levante com fé, para juntos buscarmos ao Senhor nesta sexta-feira da guerra contra o mal, e o meu socorro vem de Deus. Esse culto a partir das 19 horas em nossa igreja Deus e Amor, sede estadual de Curitiba. Como já tem sido anunciado amplamente pelo pastor Júnior Rubio, atual pastor da nossa igreja de Curitiba, e também pelos demais locutores, estaremos com a graça de Deus pregando a palavra. Deus tem uma palavra para nós, uma palavra que levanta, uma palavra que fortalece, uma palavra que orienta. Também receberemos fortes orações, porque guerreamos através da oração. E claro, como também já anunciado, mas eu reforço, estará comigo a minha família, a irmã Suelen vai estar louvando a Deus, é claro que ela vai louvar ao Senhor, meu filho Julinho também vai louvar a Deus, e se ele conseguir se organizar com o calimba, ele vai tocar o calimba, mas pelo menos no final do culto ele já garantiu. De qualquer forma, agradeço desde já esse carinho, né, demonstrado pelo pastor Júnior Rubem, nos convidar, a autorização da nossa diretoria, e claro, a Deus, acima de tudo, de nos proporcionar este momento, como já muito bem dito, de reencontro. A gente tem um carinho muito grande pelos irmãos, eu sei que é recíproco este carinho, este amor em Cristo, né, de irmãos, amigos em Jesus, e claro, meu coração já salta de alegria na presença do Senhor. Portanto, vença as barreiras, vença os limites, vença as dificuldades, porque certamente valerá a pena o teu esforço nesta sexta-feira em nossa igreja pentecostal Deus é Amor, sede de Curitiba. Venha para cá, povo de Deus, porque o Senhor Jesus tem um encontro marcado conosco.
1: Glória a Deus, aí está a palavra do pastor Júlio. Pastor Júlio, mas a Raquel quer falar com a irmã Suelen, viu? A
5: Raquel, ela tá aqui do meu lado.
1: Ô Raquel, chama a irmã Suelen pra conversa aí, Raquel.
4: Paz do Senhor, Suelen.
3: Paz do Senhor Jesus, irmã Raquel, Deus abençoe.
4: Estamos felizes aqui e queremos ouvir a confirmação que você vai estar aqui conosco.
3: Olha, eu tô muito grata ao Senhor mesmo, muito feliz. É um privilégio, né, de a gente estar novamente aí voltando aqui, revendo os irmãos e também a Raquel, eu falo a Raquel, minha grande amiga, nossa irmã Aline Neves também está aí, pastor Júnior, vai ser bênção de Deus a gente estar, posso dizer assim, em família, todos juntos ali, para adorar ao Senhor Jesus, para glorificar o nome dele. Eu tenho certeza que vai ser uma bênção, irmã Raquel, eu tenho certeza que Deus vai fazer grandes milagres e maravilhas na vida daqueles que comparecer nessa noite de sexta-feira.
4: Amém. Aqui tá a Aline aqui também.
6: Paz do Senhor, irmã Suelen, que benção estar falando aqui com a irmã. Tudo bem?
3: Tudo, graças a Deus. Deus abençoe a irmã Aline, é um privilégio que tá falando com a irmã também aqui. Deus abençoe em nome de Jesus. Todos os queridos ouvintes que estão ouvindo, que Deus abençoe em nome de Jesus.
6: Amém, é um prazer falar com a irmã, com a família, e estamos aqui alegres que amanhã também será um prazer revê-los.
3: Amém. Deus abençoe, irmã. Um grande abraço em nome de Jesus.
6: Amém. Um abraço para vocês. Que Deus abençoe. Amanhã será uma festa aqui. E pastor Júnior, pastor Júlio e família, irmã Raquel, vale lembrar que pode ter algum ouvinte pensando, ah, eu gostaria de ir, mas o meu filho me atrapalha sem querer, me impede de ir no culto. Amanhã teremos a escolinha O Pequeno Galileu. Tem o trabalho com as crianças, enquanto os pais responsáveis, a família cultua lá embaixo. tem a escolinha, tem o ensino aqui na linguagem das crianças, então é um culto para a família toda, pastor Júnior.
1: É verdade, olha aí, bem lembrado pela irmã Aline Neves, ou seja, não há desculpas, né? Não tem como você não vir, faça o esforço, venha, porque Deus tem coisas grandes para fazer em nossas vidas nesta sexta-feira. Pastor Júlio, antes do senhor se despedir, faça uma oração, porque sabemos que Satanás, ele vai lutar, viu? Ele vai tentar impedir os nossos irmãos de estarem conosco. O diabo não quer que a pessoa seja abençoada. Mas eu creio, pastor Júlio, que através desta oração que o senhor fará agora, as barreiras serão quebradas e as pessoas, elas terão caminho livre para vir receber a bênção de Deus conosco nesta sexta às 19 horas aqui na nossa sede estadual. Oremos ao Senhor, pastor Júlio.
5: Senhor Deus e Pai, nosso Senhor, estamos aqui diante de Ti, Senhor, em oração. Estamos buscando a Tua graça, buscando a Tua misericórdia.
1: Sim.
5: Verdadeiramente não somos nada, Senhor.
1: Sim.
5: Nós dependemos totalmente da Sua misericórdia.
1: Sim, Senhor.
5: Dependemos totalmente da Sua graça, do Seu amor, do Seu perdão. Te louvamos, meu Deus, por esse privilégio tão grande de poder estar, meu Deus, juntamente com o povo querido de Curitiba, nessa sexta-feira. Meu Deus, nós estamos muito gratos, muito felizes por o Senhor ter nos dado esta grande oportunidade, Senhor. Mas eu te peço, Senhor, que além de ser um dia de, meu Deus, de matar a saudade, um dia de reencontro, por que não? Mas que seja também um dia de operação de milagres. Meu Deus, esse poder não é nosso, esse poder é do Senhor. Opera desde já, meu Deus, colocando fé nos corações. Opera desde já, meu Pai, nesta vida, rompendo barreiras, rompendo impedimentos, Senhor, tirando toda e qualquer impossibilidade, meu Deus, para que esta pessoa que está titubeando em dois pensamentos, para que ela decida pelo sim, para que ela decida em estar na Tua presença, Senhor, nesta noite de sexta-feira. Meu Pai, prepara o nosso coração para viver o sobrenatural. Prepara a nossa fé, Senhor, para receber a Tua graça, para receber a Tua glória. Eu, meu Deus, faça coisas grandes, meu Deus. Vai, meu Deus, operando. Meu Pai, vai operando em nós. Eu creio, ó Deus, eu te agradeço, eu te glorifico, abençoe grandemente esta obra, abençoe grandemente, meu Deus, Senhor, o trabalho aqui em Curitiba, continua usando, Pai, o teu servo, pastor Júnior Rúbio, na condução, Senhor, desta tão grande obra, abençoe, Senhor, também esta programação. Enfim, meu Pai, fica conosco, ó Deus, em tudo te damos graças, pedindo o seu poder, pedindo a sua misericórdia, ó Deus poderoso, fica conosco, ó Deus, agora e sempre. É o nosso pedido, com muita fé, certo de que seremos atendidos por teu amor, por tua graça, por tua misericórdia, em nome de Jesus.
1: Aleluia, glória a Deus, sentimos a presença do Senhor. Temos a certeza, pastor Júlio, de que amanhã vai ser um dia, verdadeiramente um dia marcante em nossas vidas, um dia de reencontro, um dia de manifestação do poder de Deus. E pastor Júlio, eu aqui agora adotei o pastor Rúbio, estão me chamando de pastor Rúbio, porque você sabe que Júlio e Júnior é muito próximo à fonética, né? Até a irmã Lorena, ela falou, pastor, vou ter que chamar o senhor de Rúbio, porque ela vai me chamar de Júnior, chama de Júlio. E aí, eu anuncio, eu mesmo, pastor Júnior, aí o pessoal, pastor Júlio voltou? Falei, não, é o Júnior. Aí, rapaz, tá uma confusão danada, a fonética,
5: tem que alterar, então.
1: É. Então, estou escrevendo...
5: Rúbio, apenas Rúbio.
1: É, Pastor Rúbio, porque é muito próximo, viu? Júnior do Júlio. Mas isso é
5: acontece,
1: bom.
5: Isso é bom.
1: Me sinto honrado em ser, às vezes, confundido com você, porque é um homem de Deus, um grande amigo, trabalhamos juntos ali em São Paulo.
5: Glória a Deus.
1: E é muito bom isso. Mas vai ser um prazer reencontrá-lo amanhã, vai ser um prazer juntos adorarmos ao Senhor na noite de sexta-feira, na preparação da campanha O Meu Socorro Vem do Senhor, aqui na Pedro Ivo 744. Pastor Júlio, obrigado pela participação. Esperamos o senhor amanhã, então, em nome de Jesus, junto com a irmã Sueli e junto com o Julinho.
5: Maravilha. Pastor, eu já deixo uma sugestão, já terminando aqui a minha fala.
1: Sim.
5: De nós levarmos alguém conosco. Eu não vou sozinho, além da minha família, minha esposa, meu filho. Olha, eu tô levando aqui uma caravana, aqui vai meu sogro, olha minha Deus. Sogra, meu cunhado com a família dele. Olha, eu tô garantindo aí já um bom número de pessoas comigo aqui da parte da família, e cada um pode também fazer a sua parte, convidar os familiares, convidar os amigos, e essa festa vai ficar mais bonita. Obrigado, Pastor Júnior, obrigado, irmã Raquel, obrigado, irmã Aline, nos trabalhos técnicos. Até amanhã, se Deus permitir.
1: Amém. Sugestão aceita do pastor Júlio. Aí foi a participação do pastor Júlio Souza, confirmando, a irmã Suelen, o Julinho. Vai ser uma festa espiritual, além da bênção do Senhor que se manifestará em porções dobradas.
0: Então está aí, queridos ouvintes, a palavra com os servos do Senhor, confirmando então, para hoje, sexta-feira, daqui a pouquinho mais às 18 horas, quando começa o culto com oração, clamor, súplica ao Senhor nosso Deus. E aqui mais uma vez, estendendo aquele convite especial para todos, membros, obreiros e obreiras, venham a estar conosco nesta noite para que possamos rever novamente. Pastor Júlio Souza, que também com certeza estará orando em favor de cada um dos meus irmãos aqui na nossa sede estadual do Paraná, Rua Pedro Ivo, 744, no centro de Curitiba. Deus, o Todo-Poderoso, é Ele quem tem a bênção. O Senhor, nosso Deus e Pai Todo-Poderoso, é Ele quem tem a vitória. Bênçãos de Deus para a sua vida, bênçãos e vitórias de Deus para a sua casa e para a sua querida família. O endereço da bênção, o endereço da vitória certa, Igreja Pentecostal, Deus é Amor, Rua Pedro Ivo, 744, no centro de Curitiba, daqui a pouquinho mais às 18 horas, no quarto e último culto desta sexta-feira, Pastor Júlio Souza, trazendo a mensagem à luz da palavra de Deus, orando em favor de todos, e juntamente com ele, a sua esposa, irmã Suelen, o seu filhinho, nosso irmão Julinho, também, que vai estar louvando ao santo nome do eterno Deus, nesta noite, aqui na Rua Pedro Ivo, 744, no centro de Curitiba. Todos são bem-vindos. Queridos ouvintes do programa Voz da Libertação, programa Voz da Libertação da Igreja Deus e Amor, direção geral irmã Ereni Miranda, sede mundial das igrejas Deus e Amor em São Paulo, Avenida do Estado 4568, Liberdade, São Paulo, capital. Sede estadual do Paraná, aqui em Curitiba, Rua Pedro Ivo, 744, supervisão local, Pastor Júnior Rúbio, comunicando com todos, Sidney Gonçalves, agradecendo Oswaldo Vieira lá nos transmissores, agradecendo a você, o senhor, a senhora, pelo carinho da sintonia para com a nossa programação. Até às 18 horas, programação local, programa Voz da Libertação. Agora é hora do prefixo? Prefixo da emissora, já retorno. É um rápido break. Já retorno com todos vocês, falando mais e mais das grandezas que há em Cristo Jesus. Na sequência, após o break, baú da MC Music. Permaneçam conosco.

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1: Três e 44.
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1: 3:47.
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3: Meu nome é Rubens Aniceto dos Santos, moro no Jardim São Noberto. O testemunho que eu tenho a contar aqui hoje é que fui viciado no crack durante 5 anos, vendi tudo que eu tinha, minha mãe tinha uma casa, eu destruí, praticamente, realmente, é verdade, ouvintes, é um testemunho verídico. E hoje em dia quem me vê até fala que não é verdade, porque vê a transformação e olha para mim e fala que eu jamais usei o crack. Mas quem me conheceu no passado sabe muito bem. Foi uma vida muito triste, muito sofrida. Fiz as pessoas que mais me amava sofrer muito. Minha mãe sofreu muito, perdi uma casa completamente. Olha, eu quero dizer que minha mãe, ela sempre falava: Deus vai salvar meu filho, Deus vai transformar meu filho. Olha, até dentro do meu lar, eu usando crack uma vez, eu e um jovem, quando de repente a gente naquela noia das drogas, de repente veio algumas pessoas subindo o quintal, eu não sabia quem era um lugar sombrio. De repente aconteceu que algumas pessoas estavam procurando a gente para matar e a gente nem sabia o que estava acontecendo, porque o motivo é o que acontece no mundo. Muitas vezes a pessoa acaba morrendo sem saber o que fez. A gente aprontava muito, então estava sendo perseguido. Naquele instante, os rapazes entraram dentro de casa, mataram um amigo meu, foi muito triste. Porque no momento daquela confusão eu consegui sair correndo. Por um lado, ele infelizmente correu, se trancou dentro de casa e invadiram a casa e mataram o meu amigo. E foi nesse exato momento, com o decorrer dos dias, eu reconheci verdadeiramente que não tinha outro caminho, que o caminho verdadeiramente era o nosso Senhor Jesus Cristo. Então aceitei o Senhor Jesus e ele fez uma grande transformação na minha vida. Ele mudou a minha vida, ele também vai transformar a sua vida. Você que está sofrendo, você que está aí no leito de dor, você que se encontra numa situação difícil, achando que o seu filho não tem solução para ele, eu quero dizer, tem solução sim. Jesus vai entrar na sua causa, Jesus vai transformar a sua vida, Jesus vai purificar essa pessoa que está no leito, Jesus vai transformar, pode acreditar. Jesus é o mesmo ontem, hoje e eternamente. Deus fez uma transformação na minha vida. Me libertou do crack, das drogas, me libertou do mundo. Hoje, graças a Deus, sirvo a Deus. dou glória a Deus, sou uma pessoa feliz e já não ando mais como andava no mundo. Para a glória de Deus. Meu nome é Rubens Anícito dos Santos, moro no Jardim São Norberto. Esse é o meu testemunho de bênção, para a glória do Senhor Jesus.

E seguindo com o programa Voz da Libertação da Igreja Pentecostal Deus e Amor, está aí, queridos ouvintes, o testemunho do nosso irmão Rubens. É o Rubens hoje transformado, contando um pouquinho do que foi a sua vida antes de conhecer a Cristo. Era viciado no crack. Ele era viciado no crack e ele conta: minha mãe tinha uma casa. Ele vendeu tudo que tinha, destruiu a casa. Destruiu a casa da mãe dele, vendendo tudo que se encontrava, tudo que tinha valor, tudo que dava para vender, para comprar o crack, ele vendeu. Ele conta que destruiu a casa da sua mãe. Ele conta: eu fiz a minha mãe sofrer muito. Eu fiz a minha mãe chorar muito, mas a minha mãe dizia: Deus vai salvar o meu filho. A mãe, com a fé viva no Deus Todo-Poderoso, sempre profetizando palavras boas de que Deus iria salvar o filho. Não, meu filho está nessa situação? Não, mas Deus vai salvar o meu filho. Usando drogas dentro de casa, mas a mãe sempre dizia: Deus vai salvar o meu filho. O filho vivendo uma vida errante, uma vida tudo errada, mas da boca da mãe sempre saindo palavras boas: Deus vai salvar o meu filho. Ouvinte que me escuta agora, eu quero tocar num ponto aqui delicado, delicado por demais, mas Deus está me tocando para dizer, eu tenho que dizer, eu sou guiado pelo Espírito Santo de Deus, eu falo aquilo que o Senhor Deus me ordena dizer. A gente tem ouvido, eu vou dizer eu tenho ouvido, querido rádio ouvinte, infelizmente, digo com pesar, e tenho ouvido com muita frequência, pai e mãe, ao invés de falarem palavras de bênçãos para o filho, falam palavras de maldição. A criança, principalmente quando é criança, né? Qual é a criança que não faz uma arte? Qual é a criança que não faz uma coisa errada? Qual é a criança que não faz? Todas as crianças fazem. Faz uma arte aqui, uma artezinha ali, quebra uma coisa aqui, ali, tira do lugar uma coisa aqui, ali, e muitas das vezes provoca a ira do pai, provoca a ira da mãe, e com facilidade nós ouvimos dizer: ah, esse pestinha, é esta praga desta criança. É palavra pesada, né, ouvinte? Mas eu tenho que falar, eu estou sendo conduzido pelo Espírito Santo de Deus, porque muitos pais falando: essa criança, essa peste, esta praga, e sem contar a outra, essa desgraça. Muitos já ouvi muitos falar. Será que eu estou falando demais, ouvinte? Será que de repente eu estou já falando demais? De repente isso não acontece? Mas eu estou dizendo que eu presencio volta e meia outra. O vizinho aqui, o vizinho ali, na sociedade, falando isso. E que futuro terá uma criança ouvindo já desde pequeno palavras de maldição sendo proferidas por alguém que deveria dizer palavras boas, palavras acolhedoras? A mãe do Rubens aqui? O Rubens usando droga, o Rubens usando crack, até usando droga dentro de casa. A mãe dele dizia: Deus vai salvar o meu filho. Deus vai salvar o meu filho. O Rubens conta que a mãe tinha uma casa, ele vendeu quase tudo que ele podia vender da casa, ele vendeu, que ele não pôde vender, ele destruiu da casa da mãe. E ele fala: eu fiz a minha mãe sofrer muito, a minha mãe chorou muito por minha causa, mas a minha mãe sempre dizia: Deus vai salvar o meu filho. Aconteceu um dia lá que ele e o amigo usando drogas lá dentro da casa dele, aí as pessoas lá
seguindo eles, procurando eles para matar. O irmão Rubens, do testemunho, conta que as pessoas entraram e invadiram a casa dele. Ele, no meio daquela confusão, conseguiu fugir da sua própria casa. E um amigo dele, que estava fazendo uso de drogas com ele, se escondeu dentro da casa. Encontraram um amigo do Rubens dentro da casa do Rubens e mataram o amigo dele lá, dentro da casa da mãe do Rubens, é claro. Mataram um amigo dele e ele conseguiu fugir. Depois que aconteceu isso, ouvintes, o Rubens correu para Cristo. Ele falou: não tem outro caminho, não tem outro lugar, eu não tenho mais o que fazer, não tem outro caminho, tem que ser Cristo, somente Cristo, para me libertar, para me transformar. Hoje o Rubens está liberto, está transformado. As pessoas que olham para o Rubens hoje falam: olha, esse é o Rubens que vivia aquela vida errada, aquela vida toda atrapalhada antigamente. Hoje o Rubens, sob a proteção do Deus Altíssimo, foi liberto. Hoje é um membro da Igreja Pentecostal Deus e Amor. Hoje ele adora a Deus em espírito e em verdade conosco aqui na Igreja Pentecostal Deus e Amor, porque ele foi transformado pelo extraordinário poder que há em Cristo Jesus. Ouvinte que me escuta agora, o Senhor Jesus tem poder de transformar você. O Senhor Jesus tem poder de transformar a sua casa, tem poder de transformar entes queridos seus. Pai, mãe, seu filho, a sua filha, está nas drogas aí, usando drogas, está com a vida toda atrapalhada e errônea. Não desista, pai, não desista, mãe, do seu filho.

Filho, filha, não desista do seu pai, da sua mãe. Segue clamando, segue confiando. Deus, o Todo-Poderoso, está ali atento. A hora que esse seu familiar abrir o coração para Deus, Deus vai trabalhar de uma forma extraordinária e maravilhosa. Nunca desista dos seus entes queridos. Você, o senhor, senhora, pai, mãe, que estão ouvindo esta programação neste momento, se até hoje vocês proferiram palavras de maldição para a vida do seu filho, da sua filha, da sua criança, pare com isso, pare o mais rápido possível. Ao invés de proferirem palavras de maldição, ao invés de xingamentos, diga: Senhor Deus, abençoa meu filho, abençoa minha criança. Senhor Deus, abençoa, abençoa meu filho, minha filha, é uma bênção de Deus. Meu filho, a minha filha, será uma bênção nas mãos do Deus Todo-Poderoso. Deus é poderoso para repaginar com certeza a vida do seu filho, da sua filha e também a sua vida, tá bom? Venham para cá, para a Igreja Deus e Amor. A mãe do Rubens, uma serva do Deus Todo-Poderoso, dizia: Deus vai salvar o meu filho. Hoje o Rubens, liberto e transformado pelo poder extraordinário que há na pessoa bendita do Senhor Jesus, hoje ele dá testemunho. Hoje ele dá testemunho, ele conta com pesar a vida errada que ele viveu, a vida errada, toda atrapalhada que ele viveu, mas ele hoje glorifica o Senhor Deus que ele foi resgatado pelo poder que há em Cristo Jesus. Faça como Rubens, querido ouvinte, venha para cá para a Igreja Deus e Amor. Venha para cá para a Igreja Deus e Amor, venha ouvir a palavra de Deus. Deus tem uma palavra para o seu coração e a palavra de Deus é um bálsamo. A palavra de Deus faz um bem extraordinário para a nossa alma. Venha para cá para a Igreja Deus e Amor. Lembrando a todos que a nossa sede estadual do Paraná, Igreja Deus e Amor, aqui em Curitiba, ela está na rua Pedro Ivo, 744, bem no centro de Curitiba. Nós estamos aqui a 50, 70 metros, quando muito, do terminal de ônibus Guadalupe. Esse é o local da sua bênção, esse é o local da sua vitória. Nós contamos com a sua presença, tá bom, ouvintes? Pode vir com os problemas, pode vir com as dificuldades, com as adversidades desta vida, e vocês vão se deparar com Deus de amor, bondade e misericórdia infinda, que tem a bênção, que tem a vitória para todos, tá bom? Contamos com a sua presença. Deus, que transforma vidas e corações, transformou a vida do Rubens, que hoje dá testemunho do poder que há em Cristo Jesus, o Senhor nosso Deus. Vida nova, somente sob a proteção do Deus Altíssimo. Venham para cá, para a Igreja Deus é Amor.

0: 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Queridos ouvintes, a direção geral desta programação em Igreja Deus e Amor está a cargo da serva do Senhor, irmã Ereni Miranda, sede mundial das Igrejas Deus e Amor em São Paulo, Avenida do Estado 4568, Liberdade, São Paulo, capital. Sede estadual do Paraná, aqui em Curitiba, Rua Pedro Ivo, 744, supervisão local, Pastor Júnior Rúbio, comunicando com todos, Sidney Gonçalves, nos transmissores Oswaldo Vieira. Até às 18 horas, programação local. Prefixo da emissora, já retorno com todos vocês, reforçando os avisos da obra de Deus.
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0: Queridos ouvintes que acompanham o programa Voz da Libertação, agora na nossa programação, preste atenção, por favor, neste comunicado que também é muito importante acerca da Fundação Reviver.
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4: 4 e 8.
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8: O valor das ideias. O setor da economia criativa gera renda valorizando a cultura e a inovação. A economia criativa é formada por negócios que usam a imaginação como principal matéria-prima. Áreas como artesanato, gastronomia, música e design fazem parte desse setor incrivelmente produtivo. É a verdadeira riqueza surgindo no talento humano e da capacidade de criar algo único e de grande valor. Festivais locais e feiras de cultura movimentam as cidades e atraem muitos visitantes de outras regiões. Eles impulsionam forte o turismo, lotando pequenos hotéis e aquecendo a venda nos restaurantes. O pequeno artesão consegue vender suas lindas peças e garantir o sustento que sua família merece com dignidade. O setor também abriga programadores de tecnologia e criadores de conteúdo educativo para a internet. Então, muitos jovens exportam seus serviços digitais para outros países, trabalhando do conforto de dentro de casa. Esse dinheiro que entra no Brasil fortalece as reservas do nosso país e movimenta firme o consumo interno. Valorizar a cultura e as ideias locais é o caminho certo para um desenvolvimento social mais humano. O conhecimento não se esgota com os recursos naturais. Ele simplesmente se multiplica a cada nova geração. Apoiar a criatividade nacional é apostar na mente brilhante do povo como o maior tesouro de toda a nação. Turismo rodoviário. As viagens de ônibus ganham força e estimulam a economia do interior. O preço cobrado nas passagens aéreas mudou completamente os planos de férias de milhares de famílias. O turismo rodoviário voltou a ser a principal escolha para quem deseja viajar com mais e melhor economia. Os novos ônibus oferecem muito conforto, poltronas largas e internet, tornando a viagem bem mais agradável. Essa preferência crescente estimula o turismo regional e leva dinheiro novo para cidades do interior do país. Pequenas pousadas, guias turísticos e restaurantes locais comemoram a chegada constante dos visitantes. A economia de muitas dessas cidades gira em torno da recepção acolhedora e dos atrativos naturais que oferecem. O transporte rodoviário diário conecta regiões que muitas vezes não têm modernos aeroportos próximos. Isso democratiza bastante o turismo, permitindo que a riqueza circule por todo o vasto território brasileiro. Plataformas de venda de passagens pela internet também facilitaram e baratearam muito a busca por rotas. Viajar pelo país fortalece o conhecimento da nossa própria cultura rica e das nossas belezas naturais imensas. A indústria do turismo é muito rápida em gerar vagas de emprego e distribuir a renda entre o povo trabalhador. As estradas conduzem o viajante ao descanso merecido e transportam o progresso seguro para todos os destinos.
4: 4 e 11.

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1: Quatro e dezesseis.
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3: O que eu recebi do Senhor, o que também vos ensinei, que o Senhor Jesus, na noite em que foi traído, tomou o pão e, tendo dado graças, o partiu e disse: tomai, comei, isto é o meu corpo, que é partido por vós. 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

Vamos seguindo com o programa Voz da Libertação da Igreja Deus e Amor. Tarde abençoada, tarde de sexta-feira. Queridos ouvintes, eu vou lembrando a todos vocês que o culto desta tarde está em andamento aqui na nossa sede estadual do Paraná. É a sexta-feira em que o servo do Senhor, nosso querido irmão, Diácono Geraldo da Costa, está no altar de Deus já, pregando a palavra do Senhor Deus, orando em favor de todos e a bênção, a vitória de Deus grande, certa e garantida para a sua vida. Desperta, ó grande Curitiba e região metropolitana, porque às sextas-feiras à tarde, o servo do Senhor, Diácono Geraldo da Costa, aqui prega a palavra de Deus, ora em favor de todos, pelos excelentes dons do Espírito Santo. E aqui vai aquele convite todo em especial para o ouvinte que está ligadinho aí na nossa programação, para que você, o senhor, a senhora possam estar conosco nas tardes de sexta-feira, quando o servo do Senhor, Diácono Geraldo da Costa, prega a palavra de Deus, ora em favor de todos pelos excelentes dons do Espírito Santo e por certo que Deus tem a bênção, por certo que Deus tem a vitória, por certo que o Senhor Deus e Pai Todo-Poderoso estará realizando um milagre em sua vida. Venham para cá, grande Curitiba e região. Deus o Todo-Poderoso tem uma palavra ao seu coração. Deus o Todo-Poderoso, ele tem a cura divina, ele tem um milagre, ele tem a libertação. O Senhor Deus é aquele que abre a porta em seu favor, ele vem com resgate em seu favor e te concede a vitória completa. Você, o senhor, a senhora precisam, necessitam da providência, do agir do Senhor Deus em sua vida? Aqui vai aquele convite formal, objetivo e direto para que todos possam estar conosco aqui nas tardes de sexta-feira. Diácono Geraldo da Costa prega a palavra de Deus, ora em favor de todos pelos excelentes dons do Espírito Santo e a bênção, a vitória de Deus grande, certa e garantida em sua vida. Venham para cá, querido ouvinte, mas venham com fé, viu? Venham para cá, mas venham com fé no Deus Todo-Poderoso, porque Ele tem a bênção. O Senhor Deus e Pai Todo-Poderoso, Ele tem a vitória. O Senhor Deus e Pai Todo-Poderoso, é Ele quem vai pelejar em seu favor. É Ele quem vai lhe conceder a vitória. É o Senhor Deus quem vai te conceder a vitória por completo. Então, querido ouvinte, todos são bem-vindos em nome do Senhor Jesus para receber de Deus as bênçãos e vitórias certas. Ah, talvez o ouvinte está lá do outro lado dizendo, ah, irmão Sidney, já não dá tempo para estar presente no culto desta tarde. Ah, eu estava resolvendo algumas situações, já não dá para estar presente no culto desta tarde. Querido rádio ouvinte, já não dá mais tempo, de fato, para você estar no culto desta tarde, mas aqui vai um convite especial. Na próxima sexta-feira, você, o senhor, a senhora pode, devem se programar para estarem aqui presente na nossa Igreja Pentecostal Deus e Amor e chegar aí até às 15 horas e 30 minutos, quando é o momento em que o servo do Senhor já assume o santo altar de Deus para pregar e orar em favor de todos pelos excelentes dons do Espírito Santo. Então fica combinado, viu, querido ouvinte? Na próxima sexta-feira, nosso querido irmão Diácono Geraldo da Costa, ele conta com a sua presença aqui na nossa Igreja Pentecostal Deus e Amor, pois ele quer pregar, ele quer orar em seu favor, orar em favor de todos para que o milagre de Cristo venha acontecer em sua vida. Igreja Pentecostal Deus e Amor, Rua Pedro Ivo, 744, no centro de Curitiba. Esse é o local da sua bênção, esse é o local da sua vitória, é o local que o bom Deus e Pai todo Poderoso preparou para que você, o senhor, a senhora, possa estar conosco aqui, adorando a Deus em espírito e em verdade. Sabe por que do convite, querido rádio ouvinte? Porque as pessoas que adentram a Igreja Deus e Amor, sim, as pessoas que vêm para a Igreja Pentecostal Deus e Amor, relatam aqui, testificam aqui, através do programa A Voz da Libertação, as bênçãos, as vitórias recebidas de Deus. Quer ser o próximo, a próxima também dar testemunho do poder que há em Cristo Jesus, o Senhor nosso Deus?
Venham para cá para os cultos da Igreja Deus e Amor. E se prepare, viu, querido rádio ouvinte? Você, o senhor, a senhora, com certeza, serão os próximos a dar o testemunho do que o bom Deus e Pai Todo-Poderoso, por certo, também vai realizar em sua vida. E vocês darão testemunho do poder que é em Cristo Jesus, o Senhor nosso Deus.

0: E agora no programa Voz da Libertação nós vamos para o podcast desta tarde, como lidar com ansiedade, assunto muito importante e pertinente para os dias atuais.
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2: Muito bem, os danos ou os prejuízos relacionados à ansiedade pode ser caracterizado como um transtorno mental que afeta milhões de pessoas em todo o mundo. E é um problema que neste momento pode estar tendo um impacto significativo na sua vida ou na vida das pessoas que estão à sua volta, afetando a saúde física e mental, bem como as suas relações pessoais e profissionais. O meu nome é Gessé Ávila, eu sou cristão e psicólogo, técnico em gestão de pessoas e especialista em terapia cognitivo-comportamental com aplicabilidade nas psicopatologias. É sobre ansiedade, ser e estar ansioso que eu venho falar hoje. O transtorno de ansiedade generalizada é uma doença psicológica caracterizada pela preocupação excessiva, fantasia de cenários desastrosos antes mesmo da situação se desenrolar são muito comuns. Assim, a pessoa está sempre em alerta e esperando o pior de maneira catastrófica. Os sintomas do transtorno são uma mistura de manifestações físicas, psicológicas e emocionais, como o suor excessivo, a falta de ar, a náusea, taquicardia, o pânico, a irritabilidade constante e a tensão muscular. Eles aparecem com maior intensidade durante uma crise. Agora, falando do sentimento de ansiedade com relação ao tempo, ele é passageiro, porque a ansiedade surge quando nos encontramos em situações que nos causam inquietação. Primeiras experiências, enfrentamento de medos, a própria questão de falar em público também, são exemplos de algumas ocasiões que são extremamente naturais. A maior diferença é que no transtorno de ansiedade generalizada, a questão é mais crônica. E no exemplo de ansiedade, a gente sabe que é algo mais relacionado às emoções, um estado emocional natural, esperado e comum. Um dos principais teóricos da biologia disse que o medo e a ansiedade estão para a proteção da vida. Então, você não pode simplesmente dizer que é importante retirar o medo, retirar a ansiedade da sua vida. Se tirar o medo e a ansiedade, a gente fica muito propenso e muito vulnerável a perder a nossa própria vida. Então, o ideal é a gente ter equilíbrio, ter controle, estratégias e ferramentas para a gente superar e vencer os medos e os episódios de ansiedade. E aí você me pergunta, mas como que eu faço isso? Múltiplas ocasiões, elas nos trazem inquietação. Algumas até perturbação mental, preocupação, angústia, aflição. E aí vários exemplos para isso. Felizmente, existem várias estratégias, várias técnicas que a gente pode utilizar para o enfrentamento. Hoje eu trago três. Número 1, respirar fundo. Nós chamamos isso em psicologia mindfulness. É a atenção plena. O objetivo da atenção plena é desconectar o indivíduo do piloto automático. Então, exercício de respiração profunda possui propriedades calmantes. A prática desse exercício acalma aquele coração mais acelerado. Basta a gente saber respirar corretamente pelo diafragma, segurar o ar entre 3 a 5 segundos, que é a entrada de ar pelo nariz, o oxigênio, não é? E a saída do gás carbônico pela boca. Então, a gente vai respirar e vai expirar pela boca. Essa prática é um remédio calmante que também ajuda nos momentos de estresse elevado. Então, se você praticar todos os dias, você vai adquirir com o passar do tempo habilidade. É o que a psicologia comportamental nos ensina. Nós temos habilidade quando nós repetimos um exercício variadas vezes. Então, se você começar todos os dias fazer alguns exercícios pela manhã ou pela tarde, ou na hora que você estiver indo dormir, você vai, com o tempo, ter a habilidade de estar realizando essa intervenção, essa prática, no seu dia a dia, enquanto você estuda, enquanto você trabalha, enquanto você está no trânsito, está praticando, está exercitando mindfulness, a atenção plena. Número 2, procurar uma distração. Quando estiver prestes a fazer uma apresentação em público ou algo que lhe deixe inquieto, procure distrair os pensamentos com algo agradável. E outra dica também é levar consigo um objeto, pode ser uma caneta ou algo que você pode apertar e descarregar a sua tensão. A concentração em outra coisa nos ajuda a sair do estado de aflição momentânea. Procure exercitar isso também e, sem dúvida, esse remédio vai fazer com que você acalme mais, relaxe mais a sua musculatura e as suas tensões. E por último, lembre-se da sua capacidade. Em vez de se preocupar em não cometer erros, lembre que você tem a capacidade, você estudou, você se preparou e você estará voltando para o controle da situação. Injete boa dose de autoconfiança para afastar o sentimento negativo. A preocupação excessiva também se origina da nossa insegurança. Então, quando não acreditamos que somos capazes de resolver o que está diante de nós, com toda certeza, o nosso potencial ele vai diminuindo gradativamente. Eu espero que com essas dicas rápidas aqui, eu possa ter ajudado você a controlar um pouco da sua ansiedade, você respirar, você colocar mais fé em você mesma, em você mesmo, você acreditar em você, nos seus potenciais e não deixar que a ansiedade lhe domine no seu dia a dia. Tá bom? Por hoje era isso. Fica conosco na programação. Eu volto a qualquer momento.
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3: 4:35.
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0: rápido break na nossa programação. Já já eu volto com vocês.
1: 4:39.
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3: Como controlar uma crise de ansiedade? Crise de ansiedade é uma reação exagerada do organismo a uma situação desagradável. O gatilho, aquilo que desencadeia a crise, varia de pessoa para pessoa. Coração acelerado, suor excessivo, tremores, dor no peito, tontura e falta de ar são alguns dos sintomas. Normalmente uma crise dura entre 15 e 40 minutos. Mas existem algumas técnicas que podem ajudar a controlar a crise. Tente focar na respiração. A hiperventilação faz com que a sensação de desespero aumente. Procure respirar devagar e de forma tranquila. Desvie a atenção do que está causando a crise. Pense em momentos em que você estava se sentindo bem e relaxada. Busque sons e texturas que a acalmem. Tente ouvir uma música relaxante ou passar a mão em um tecido de que você goste. Relaxe a musculatura. Faça alongamentos e movimentos circulares para aliviar a tensão dos braços, ombros e pescoço. É comum achar que a crise vai durar para sempre e que você vai parar no hospital por conta dos sintomas. Fique tranquila. Toda crise é passageira. Se essas dicas não funcionarem na primeira tentativa, insista. Repita cada uma delas. Se as crises estão sendo repetitivas, recorrentes, procure ajuda profissional. Quando não tratadas, elas podem piorar e ter impacto na qualidade de vida.
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1: Já estamos de volta com mais adoração. Deus é amor. 4:43. Não se esquecendo, ouvintes, daqui a pouquinho mais às 18 horas começa a oração para o quarto e último culto desta sexta-feira. Pastor Júlio Souza conosco nesta noite, pregando e orando em favor de todos. É o culto do PEMUR.

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1: Quatro e quarenta e sete.
2: Que a paz de nosso Senhor e Salvador Jesus Cristo esteja com todos vocês, meus amados irmãos. Quem tem o prazer de vos cumprimentar é o seu irmão em Cristo, amigo e servidor, pastor Júnior Rúbio. E eu estou aqui para anunciar a todos uma grande bênção, isso mesmo, nesta sexta-feira, no horário das 19 horas, sexta-feira, dia 8 agora de maio, às 19 horas, nós teremos a presença já confirmada do pastor Júlio Souza, ele que já foi pastor responsável estadual aqui de Curitiba. Ele vai estar conosco pregando a palavra do Senhor, orando pelos excelentes dons do Espírito Santo, e nós viveremos uma noite de experiências sobrenaturais com o nosso Deus. É sexta-feira à noite, é o culto do PEMU, Projeto Evangelismo Missão Urgente, não é? Então, você que é do PEMU, você que é de outros grupos, né, de outros departamentos, você é amigo visitante, você é amigo católico, vocês irmãos de outros ministérios, todos estão convocados para este culto, porque é a preparação de uma grande campanha. Nas sextas-feiras estamos na guerra contra o mal e nós estaremos preparando a campanha Meu Socorro Vem do Senhor. Você que precisa do socorro do Senhor para a sua vida, pois forças do mal estão simplesmente bloqueando o seu crescimento, estão impedindo você de viver em paz, impedindo você de ter sucesso nos seus projetos, sucesso na sua vida familiar, na sua vida ministerial, social, acadêmica, sentimental. O mal não descansa, o diabo não tira férias, e nós fomos chamados para vencer as obras de Satanás em nome do Senhor Jesus. O crente que conhece a palavra de Deus, o crente que sabe do seu chamado, ele sabe que não foi chamado para um caminhar no parque, um piquenique no bosque, ele foi chamado para a batalha, para a guerra espiritual. E Paulo fala lá em Efésios 6 que a nossa guerra é contra as hostes espirituais das trevas, os principados, as potestades. E às sextas-feiras nós estamos nesta guerra contra o mal e será a preparação desta etapa da campanha O Meu Socorro Vem do Senhor. E uma vez mais pregará para vocês aqui em Curitiba, para nós estaremos todos juntos lá, o pastor Júlio Souza vai estar conosco, juntamente com a sua família. Vai ser uma festa espiritual, um tempo de regozijo, um tempo de reencontro, um tempo de manifestação sobrenatural do poder de Deus. Portanto, sexta-feira agora, às 19 horas na nossa sede estadual aqui de Curitiba. Pastor Júlio Souza, presença confirmada. Anote o endereço: Rua Pedro Ivo, número 744, aqui a poucos metros do terminal Guadalupe.
3: Recebam todos a gloriosa e perfeita paz do nosso Senhor e Salvador Jesus Cristo. Aqui, Pastor Júlio Souza, com muita alegria, passando para confirmar a minha presença nesta sexta-feira, dia 8 de maio, no culto das 19 horas. Estarei ministrando a poderosa palavra de Deus e comigo também, com certeza, a minha família, irmã Suelen, meu filho Julinho, estarão louvando ao nome do Senhor. É a sexta-feira da guerra contra o mal, com o propósito: o meu socorro vem de Deus. Este culto abençoado, organizado pela equipe do PEMU, será uma bênção. Comigo também, com certeza, o atual pastor, pastor Júnior Rúbio, orando também conosco, pedindo a bênção de Deus sobre toda a igreja. Não falte, venha estar conosco. Jesus garante a vitória, Jesus garante a libertação. O endereço é muito fácil e eu vou te lembrar: Rua Pedro Ivo, 744, no centro da maravilhosa cidade de Curitiba. É nesta sexta-feira, no culto das 19 horas. Não falte, venha estar conosco, traga mais alguém. Jesus garante.

rosto começou a pegar fogo, chorava tanto, ficava vermelho o meu rosto. E eu comecei a frequentar a igreja, e ali fizeram o convite para me aceitar a Jesus. Eu aceitei e tive um encontro com Deus. E minha vida mudou. A minha filha nasceu com saúde. O médico não acreditou, porque ele não acreditava, né, que minha filha ia nascer com saúde. Para ele, ela ia nascer com defensas mentais, porque eu usava muita droga. Hoje ela tem 2 anos. Hoje ela é saudável. Os médicos não acreditam. A médica tirou até foto dela para colocar na internet. E hoje, graças a Deus, eu agradeço a Deus pela saúde dela. Agradeço a Deus por ter me dado ela. Hoje eu estou feliz, estou abençoada por Deus. Os meus sonhos que o inimigo tinha destruído, foi Deus ressuscitou todos os meus sonhos. Deus mudou a minha vida. Deus transformou a minha vida por completo. E hoje eu estou feliz nos caminhos do Senhor. Hoje a minha esperança é no Senhor. E eu agradeço, muito obrigada, Senhor, por estar aqui gravando o meu testemunho, para que outras pessoas venham tomar como um exemplo essa experiência que eu passei. Que elas venham ter um encontro com Deus assim como eu tive um encontro com Deus. Muito obrigada por essa oportunidade.

Vamos seguindo com o programa Voz da Libertação da Igreja Deus e Amor. Queridos ouvintes, está aí o testemunho da Valéria. Ô, Valéria, quanto sofrimento, hein, filha? Quanto sofrimento que você passou aí na sua vida. Ei, meu Deus, chegou até a ficar na rua, morar na rua e disse, olha, para minha vida não tem mais jeito. Perspectiva de dias melhores, de que jeito? Morando na rua, usando drogas, na vida na prostituição. Uma vida realmente de sofrimento, né, ouvintes? E ela conta, não tinha perspectiva de vida. Fazer planos como para o futuro? Se vivia na rua, uma vida toda atrapalhada. Mas a situação mudou quando ela descobriu que dentro dela estava sendo gerado uma criança. Dentro do seu ventre estava sendo gerada uma criança. É bem verdade que o sofrimento dela foi grande. Ela conta que apanhava onde que ela ficava nas noitadas, aí apanhava, era até violentada, mas Deus sempre preservou ela com vida. E quando ela descobriu que estava grávida, que dentro dela estava sendo gerada uma vida, ela decidiu mudar. E ela falou, eu não quero para minha filha o que eu quis, o que eu passei, tudo que eu fiz na minha vida de errado, eu não quero para minha filha. Ela se decidiu, após a igreja, o povo de Deus orar, clamor da igreja chegou até Deus e ela se decidiu com Cristo. Teve um encontro real com o Senhor nosso Deus hoje. Hoje ela está aos pés do Salvador, louvando, glorificando ao santo nome do Senhor nosso Deus. E ela hoje conta, hoje eu tenho vida, hoje eu faço planos para o dia de amanhã, para o futuro, enquanto Jesus não vem, esperando ele vir. Mas enquanto ele não vem, eu faço planos para o futuro, porque hoje o Senhor Deus me deu uma nova oportunidade de poder sonhar. Ouvinte que me escuta agora, esse mesmo Deus que transformou a vida da Valéria é o mesmo Deus poderoso, é o mesmo Deus que tem poder de repaginar a sua vida. A sua filha nasceu com a enfermidade, nasceu com sífilis por conta das drogas, por conta das enfermidades que a nossa irmã Valéria tinha. A filhinha era levada para o médico, encaminhada para o médico, para um acompanhamento, mas Deus interviu, Deus entrou com a providência, surpreendeu até o médico.

0: Médico, até o médico da nossa irmã Valéria ficou surpreso com o que aconteceu com a vida da sua filha, que precisava de um tratamento por 3 anos. Deus interviu. Quando Deus entra com a providência, é assim, querido ouvinte. Deus surpreende o homem e a mulher. E esse mesmo Deus quer entrar com a providência na sua vida e quer te dar vitórias, tá bom, ouvintes? Venham para cá, para a Igreja Deus e Amor. Pedro Ivo, 744, no centro de Curitiba. O Deus que transformou a vida da Valéria, o Deus que fez ela ser curada destas enfermidades, curou a filhinha dela também. É o Deus que te cura, é o Deus que te liberta, é o Deus que entra com as providências cabíveis na sua vida e te dá vitórias. Venha para cá. Pedro Ivo, 744, no centro de Curitiba. Esse é o endereço da sua vitória. Contamos com a sua presença, tá bom? Todos são bem-vindos. Católicos, livres pensadores, membros de outros ministérios, venham para cá, porque a bênção e a vitória de Deus está reservada para todos. Aqui Jesus cura, aqui Jesus liberta, transforma vidas e corações e, principalmente, escreve o nome do homem e da mulher lá no céu, no livro da vida. Venham para cá, que Deus te abençoe. Venham para a Igreja Deus e Amor, querido ouvinte, buscar a Deus conosco. Deus certamente que tem uma bênção e uma vitória reservada para todos. É a bênção de Deus para a vida daquele que crê. Quem confia em Deus recebe sempre dele as maiores vitórias. E por certo, Deus tem a bênção, Deus tem a vitória para a sua vida. 17:02, programa Voz da Libertação da Igreja Deus e Amor. Direção geral irmã Ereni Miranda, supervisão local, pastor Júnior Rúbio, comunicando com todos, Sidney Gonçalves, nos transmissores, Oswaldo Vieira. Até às 18 horas, programação local. Como já havia anunciado, irmão Oswaldo, lá no SIC, está ouvindo a programação. Deus abençoe, irmão Oswaldo. Deus abençoe sua vida, sua casa e a sua família. Prefixo da emissora, já eu volto com todos vocês, com os avisos da obra de Deus. Fiquem conosco.
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7: 5 e 7.
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9: E chegou o momento de informação aqui na Rádio Deus é Amor. Lixo perigoso. Como descartar vidros e objetos cortantes com segurança? Jogar vidro quebrado no lixo comum é um risco grave para os coletores. Muitos garis se cortam gravemente com cacos, agulhas e latas abertas. A forma correta é proteger o material cortante antes de descartar. Coloque os cacos dentro de uma caixa de papelão ou garrafa PET cortada. Lacre bem a embalagem com fita adesiva para não abrir. Escreva "cuidado, vidro quebrado ou cortante" na parte de fora. Isso avisa o coletor para manusear aquele pacote com mais atenção. Latas de conserva devem ter a tampa dobrada para dentro. Agulhas e seringas nunca devem ir para o lixo comum reciclável. Elas devem ser levadas a postos de saúde para descarte hospitalar. Palitos de churrasco também podem furar. Quebre-os ou proteja as pontas. Pensar na segurança do trabalhador é um ato de humanidade. Separe o lixo reciclável do orgânico para facilitar a coleta. Lave as embalagens para não atrair bichos e mau cheiro. O lixo é a sua responsabilidade até ser recolhido corretamente. Descarte consciente, evita acidentes e protege quem limpa a nossa cidade. Passar roupa. Dicas para facilitar o trabalho e não estragar os tecidos. Passar roupa é uma tarefa cansativa, mas pode ser otimizada. Comece pelas peças que exigem temperaturas mais baixas, como sintéticos. Aumente a temperatura gradualmente para algodão e linho. Verifique sempre a etiqueta para não queimar o tecido com calor excessivo. Não deixe acumular pilhas gigantes, passe um pouco por vez. O ferro ligado por muito tempo gasta muita energia elétrica. Borrifar um pouco de água ajuda a tirar os vincos mais difíceis. Limpar a base do ferro evita manchas escuras nas roupas limpas. Pendurar as roupas em cabides logo após passar mantém o liso. Camisas e tecidos finos podem ser passados do avesso para não dar brilho. E se a roupa estiver muito seca, fica mais difícil de alisar. Então retire do varal ainda um pouco úmida para facilitar esse trabalho. Cuidado com estampas emborrachadas. Não passe o ferro em cima. A tábua deve estar na altura correta para não doer as costas. Com técnica e organização, a tarefa fica menos pesada. Roupa bem passada transmite cuidado e boa apresentação.
7: Notícias 5:10.
0: 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Estamos com todos vocês, queridos ouvintes, nesta tarde abençoada, tarde de sexta-feira, hoje dia 8 de maio do ano da graça de 2026. Estamos nesta tarde aqui louvando, engrandecendo, glorificando ao santo nome do Eterno Deus. Aonde quer que você, o senhor, a senhora esteja ouvindo a nossa programação, meu muito obrigado, obrigado mesmo a todos pelo carinho da sintonia para com o programa A Voz da Libertação da Igreja Deus e Amor. Queridos ouvintes, eu quero falar um pouquinho agora acerca do culto desta sexta-feira, logo mais às 18 horas.

0: Atenção, Grande Curitiba e região. Hoje, sexta-feira, logo mais às 18 horas, acontece o quarto e último culto desta sexta-feira aqui na nossa sede estadual do Paraná. E atenção, Grande Curitiba, porque hoje, sexta-feira, teremos o culto do PEMU, Projeto Evangelístico Missão Urgente. E para a noite de hoje, querido rádio ouvinte, nós teremos aí um convidado todo em especial. Sim, para a noite de hoje, nós vamos contar com a presença do servo do Senhor, Pastor Júlio Souza. Pastor Júlio Souza, este nome te soa como um conhecido, como alguém que, um nome que você já ouviu recentemente? Pois é, Pastor Júlio Souza, que foi nosso pastor estadual recentemente aqui, da nossa sede estadual do Paraná, Pastor Júlio Souza. Pastor Júlio Souza, que passou o trabalho aqui para o Pastor Jerry, queridos ouvintes. Pastor Júlio Souza, que esteve conosco aqui à frente do trabalho da obra do Senhor nosso Deus por mais de 2 anos, ele retorna para Curitiba para estar conosco nesta noite no culto do PEMU. Pastor Júlio Souza, também presente nesta noite, a sua esposa, irmã Suelen, também o pequeno Julinho, também nesta noite, que também com certeza vão estar louvando ao santo nome do eterno Deus, aqui mesmo na nossa Igreja Pentecostal Deus é Amor, Rua Pedro Ivo 744, no centro de Curitiba. O convite é para todos, católicos, livres pensadores, você, o senhor, a senhora que não professam nenhum crédulo religioso, membros, obreiros e obreiras da Igreja Pentecostal Deus e Amor. Nesta noite, com certeza, Deus tem uma palavra ao seu coração. Com certeza, nesta noite, Deus tem uma palavra ao coração do meu irmão, da minha irmã, pois o servo do Senhor, Pastor Júlio Souza, estará trazendo a mensagem à luz da palavra de Deus, orando em favor de todos, e com certeza a bênção, a vitória de Deus será muito grande. Desperta, ó Grande Curitiba, desperta a região metropolitana, porque o bom Deus e Pai Todo-Poderoso, ele tem uma palavra ao seu coração nesta noite, através do servo do Senhor, Pastor Júlio Souza, que prega a palavra de Deus, ora em favor de todos, e a bênção e a vitória é certa e garantida para a sua vida. Pastor, nosso pastor estadual, Pastor Júnior Rúbio, faz aquele convite especial para o culto desta noite. O Pastor Júlio Souza também confirma a sua presença.
1: Que a paz de nosso Senhor e Salvador Jesus Cristo esteja com todos vocês, meus amados irmãos. Quem tem o prazer de vos cumprimentar é o seu irmão em Cristo, amigo e servidor, Pastor Júnior Rúbio. E eu estou aqui para anunciar a todos uma grande bênção. Isso mesmo, nesta sexta-feira, no horário das 19 horas, sexta-feira, dia 8 agora de maio, às 19 horas, nós teremos a presença já confirmada do Pastor Júlio Souza, ele que já foi pastor responsável estadual aqui de Curitiba. Ele vai estar conosco pregando a palavra do Senhor, orando pelos excelentes dons do Espírito Santo, e nós viveremos uma noite de experiências sobrenaturais com o nosso Deus. É sexta-feira à noite, é o culto do PEMU, Projeto Evangelismo Missão Urgente, não é? Então, você que é do PEMU, você que é de outros grupos, né, de outros departamentos, você amigo visitante, você amigo católico, vocês irmãos de outros ministérios, todos estão convocados para este culto, porque é a preparação de uma grande campanha. Nas sextas-feiras estamos na guerra contra o mal, e nós estaremos preparando a campanha Meu Socorro Vem do Senhor. Você que precisa do socorro do Senhor para a sua vida, pois forças do mal estão simplesmente bloqueando o seu crescimento, estão impedindo você de viver em paz, impedindo você de ter sucesso nos seus projetos, sucesso na sua vida familiar, na sua vida ministerial, social, acadêmica, sentimental. O mal não descansa, o diabo não tira férias. E nós fomos chamados para vencer as obras de Satanás em nome do Senhor Jesus. O crente que conhece a palavra de Deus, o crente que sabe do seu chamado, ele sabe que não foi chamado para um caminhar no parque, um piquenique no bosque. Ele foi chamado para batalha, para guerra espiritual. E Paulo fala lá em Efésios 6 que a nossa guerra é contra as hostes espirituais das trevas, os principados, as potestades. E às sextas-feiras nós estamos nesta guerra contra o mal e será a preparação desta etapa da campanha O Meu Socorro Vem do Senhor. E uma vez mais, pregará para vocês aqui em Curitiba, para nós, estaremos todos juntos lá. O pastor Júlio Souza vai estar conosco, juntamente com a sua família. Vai ser uma festa espiritual, um tempo de regozijo, um tempo de reencontro, um tempo de manifestação sobrenatural do poder de Deus. Portanto, sexta-feira agora, às 19 horas, na nossa sede estadual aqui de Curitiba, pastor Júlio Souza, presença confirmada. Anote o endereço: Rua Pedro Ivo, número 744, aqui a poucos metros do terminal Guadalupe.
2: Recebam todos a gloriosa e perfeita paz do nosso Senhor e Salvador Jesus Cristo. Aqui, pastor Júlio Souza, com muita alegria, passando para confirmar a minha presença nesta sexta-feira, dia 8 de maio, no culto das 19 horas. Estarei ministrando a poderosa palavra de Deus e comigo também, com certeza, a minha família, irmã Suelen, meu filho Julinho, estarão louvando ao nome do Senhor. É a sexta-feira da guerra contra o mal, com o propósito: o meu socorro vem de Deus. Este culto abençoado, organizado pela equipe do PEMU, será uma bênção. Comigo também, com certeza, o atual pastor, pastor Júnior Rúbio, orando também conosco, pedindo a bênção de Deus sobre toda a igreja. Não falte, venha estar conosco. Jesus garante a vitória, Jesus garante a libertação. O endereço é muito fácil e eu vou te lembrar: Rua Pedro Ivo, 744, no centro da maravilhosa cidade de Curitiba. É nesta sexta-feira, no culto das 19 horas. Não falte, venha estar conosco, traga mais alguém. Jesus garante a libertação.
1: Esperamos a todos, em nome do Senhor Jesus.
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0: Então está aí a palavra com os servos do Senhor, nosso pastor estadual, pastor Júnior Rúbio, fazendo o convite especial para o culto desta noite, também pastor Júlio Souza confirmando a sua presença para o culto desta noite, o culto do PEMU, aqui na nossa sede estadual do Paraná, Igreja Pentecostal Deus e Amor, Rua Pedro Ivo, 744, no centro de Curitiba. Aí vai aquele convite especial para o ouvinte que precisa da bênção, da providência, do milagre de Deus para a sua vida. Com certeza, nesta noite, o bom Deus e Pai Todo-Poderoso, ele tem uma palavra ao seu coração. Venham para cá, Rua Pedro Ivo, 744, no centro de Curitiba, Igreja Pentecostal Deus e Amor. Venham para cá porque a bênção, a vitória de Deus é certa, é garantida para a sua vida. O maior interessado em te abençoar, com certeza, é o Senhor nosso Deus.
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5: Meu nome é Aurora Matoso de Barro, moro na Madre, no Rio Branco do Sul. Meu testemunho também é para minha filha Rosângela, que desde quando ela tinha 2 aninhos, já também Deus curou ela de uma hérnia no umbigo. E daí, com 15 anos em diante, ela deu um problema no estômago dela, que tudo que ela comia, vomitava. Ela vomitou mais de 20 anos, né? Tudo que ela comia, vomitava e gritava dor de estômago. Daí nós gastamos quase tudo que tinha, né? E não pudemos curar ela, que é a obra de Macumba. Daí que tem uma mulher me convidou para a Igreja dos Amor, né? Que eu comecei aí, e foi lá que Deus operou grande milagre na vida dela. Eu fiz seu voto com Deus. Se Deus curasse ela, desse para ela casa, a família dela, os filhos, que eu também prometi de vir gravar o testemunho também aqui em São Paulo. Daí hoje estou aqui pagando meu voto e agradecendo o Senhor Jesus pelo grande milagre que o Senhor fez na vida dela. O grande milagre, né? Que ainda ela aceitou Jesus, eu também, né? E hoje ela é a pastora, dirige a igreja. E graças a Deus, Deus operou muitos, muitos milagres da dela. E talvez eu fazer campanha para ela, Deus operou eu também de vários cistos. Muitos milagres Deus operou na minha vida. E graças a Deus, estou aqui agradecendo ao Senhor Jesus por tudo. Até a netinha também, está com um aninho e pouco. Outro dia deu a meningite nela também. Eu também fiz o voto também. E o Senhor Jesus operou um grande milagre também na vida da Ana Júlia. Que o médico também disse que não ficou nem a sequela. E eu também, meu filho Rodrigo ficou 3 anos desempregado também, pedindo, né? E o Senhor também abriu a porta de emprego também para o Rodrigo, né? E para o Rogério. Estão tudo trabalhando, fechado. Graças a Deus, tem palavra para agradecer, meu Senhor. Então, eu convido as pessoas que é na Igreja dos Amor, que é o lugar certo de receber o milagre, a vitória das mãos do Senhor. Então, estou aqui agradecendo o Senhor Jesus por tudo.
0: Vamos então, seguindo com o programa Voz da Libertação da Igreja Pentecostal Deus e Amor. Está aí, queridos ouvintes, o testemunho da nossa irmã Aurora. Meu Deus, ela contou tantas bênçãos que eu não consegui anotar tudo aqui, não? Não consegui anotar tudo, mas glória a Deus por isso. Que bom que todas as vezes fosse assim. Eu não puder contar, não puder escrever aqui, anotar todos os testemunhos, isso é bom demais, né? É sinal que a pessoa está recebendo muita bênção, muita vitória da parte do Senhor nosso Deus. Nossa irmã Aurora conta, ela começa o seu testemunho dizendo que a sua filha tinha uma hérnia umbilical. A sua filha tinha uma hérnia umbilical e essa hérnia umbilical estava causando muitos males para sua filha. Ela fez um propósito com Deus. A nossa irmã Aurora, com este sofrimento da filha, ela recebeu um convite para vir aqui na Igreja Pentecostal Deus e Amor, em um culto aqui da Igreja Deus e Amor. E sem contar que ela estava cheio de problemas. A nossa irmã Aurora, ela conta que tinha um cisto também, que ela foi curada por Jesus. Ela conta que a situação da sua filha não estava nada bem, mas ela recebeu um convite e veio aqui na Igreja Deus e Amor. Sabe o que aconteceu? Deus fez um milagre acontecer na vida da filha da nossa irmã Aurora. O diabo, desesperado, não se contentou em ver esta família, esta mãe e esta filha sendo abençoada pelo Senhor Deus. Sabe o que o diabo fez? O diabo se levantou com uma ferocidade grande. Quando a filha da nossa irmã Aurora estava com 15 anos, ela se alimentava e nada parava no estômago. Nada, nada, nada, nada, nada. E a situação dela estava ficando cada vez pior. A irmã Aurora veio aqui na Igreja Deus e Amor, fez um voto com Deus. Deus falou que era uma obra da macumba que foi feita para sua filha. Ah, Deus entrou com a providência, repreendeu aquele demônio. A filha da irmã Aurora recebeu a libertação de Deus. O milagre de Deus foi tão grande para a vida da filha da irmã Aurora que hoje a sua filha serve a Deus. Está servindo a Deus também. A irmã Aurora conta que a sua neta, Ana Júlia, sofreu de meningite, mas a irmã Aurora vem novamente fazer voto com Deus. Eu estou contando assim por cima, querido ouvinte, porque o testemunho, foram vários testemunhos que a irmã Aurora contou, várias bênçãos. A Ana Júlia recebeu de Deus a vitória, não ficou sequela, não ficou nada. Ela conta que o seu filho estava desempregado há 3 anos.
6: O seu filho estava desempregado há 3 anos. O filho tinha outro irmão também que estava desempregado. A irmã Aurora veio para a igreja Deus e Amor, fez voto com Deus. Deus abriu a porta de emprego para o que estava desempregado há 3 anos e para o que estava desempregado há menos tempo. Deus abriu a porta de emprego para os 2 filhos dela também. E ela deu testemunho aqui no programa Voz da Libertação, e ela conta: a minha vida mudou, a minha vida transformou quando eu dei um passo de encontro ao Jesus, quando eu fui para a igreja pentecostal, Deus e Amor, a minha vida mudou. Jesus entrou com a providência e me deu vitória. Ô, querido ouvinte que está aí na zona de conforto, que é a sua casa, já está na hora de você se decidir. Já está na hora do senhor, da senhora se decidir em vir para a igreja Deus e Amor, em vir para um culto da igreja Deus e Amor. Ouvinte, estamos aqui diariamente, de manhã, à tarde, à noite, de madrugada, anunciando para vocês, Igreja Pentecostal Deus e Amor, sede estadual do Paraná, aqui em Curitiba, rua Pedro Ivo, 744, culto de manhã, à tarde, à noite, e estamos aqui diariamente citando os nomes dos pregadores que vão estar aqui presente, nossos pastores que vão estar aqui presente na igreja Deus e Amor. É só vir para cá e receber de Deus a vitória. Deus tem bênçãos e vitórias para a sua vida, para a sua casa e para a sua família, tá bom? Assim como Deus concedeu para a irmã Aurora todas essas bênçãos, para ela, para a filha, para os filhos, para a neta, Deus tem bênçãos e vitórias para a sua vida também. Venham para cá, para a igreja Deus e Amor. A bênção de Deus espera por você, tá bom? Pedro Ivo, 744, no centro de Curitiba, contamos com a sua presença. Que Deus abençoe a todos, em nome de Jesus.
7: 5:28.

0: 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Queridos ouvintes que estão ligadinhos aí na nossa programação, nesta tarde abençoada, tarde de sexta-feira, hoje dia 8 de maio do ano da graça de 2026. Até às 18 horas, programação local falando do amor imensurável que há na pessoa bendita do Senhor Jesus Cristo. Queridos ouvintes, hoje sexta-feira, daqui a pouquinho mais, às 18 horas, começa a oração. Sim, começa a oração para o culto desta noite. É o culto do PEMU, Projeto Evangelístico Missão Urgente. E para esta noite nós vamos contar com a presença do servo do Senhor, pastor Júlio Souza, que estará pregando a palavra de Deus, juntamente com ele, a sua esposa, irmã Suelen, também o pequeno Julinho, que estarão louvando ao santo nome do eterno Deus na noite de hoje, aqui mesmo em nossa sede estadual do Paraná, na rua Pedro Ivo 744. E na noite de ontem, quinta-feira, o nosso pastor estadual, o pastor Júnior Rúbio, também a sua esposa, tiveram uma participação especial no programa Voz da Libertação, em que eles fizeram uma ampla cobertura para o culto da noite de hoje, sexta-feira. E então, agora, na nossa programação, nós vamos reprisar a fala dos servos do Senhor que na noite de ontem, quinta-feira, participaram aqui no programa Voz da Libertação, fazendo uma cobertura para o culto desta noite. Então, eu coloco aqui a reprise da palavra dos servos do Senhor que falam em especial do culto desta noite. Se vocês ouvirem aí na palavra deles, eles falando do culto da manhã de hoje e da tarde de hoje, por favor, vocês se desconsiderem, porque já passou o culto da manhã e também da tarde de hoje, e focando no culto desta noite. Tá bom, querido ouvinte? Dito isso, a palavra é com os servos do Senhor aqui na nossa programação, programa Voz da Libertação, ampla cobertura para o culto desta noite.
1: Pastor Júlio Souza, a paz do Senhor Jesus, estamos aqui ouvindo-te. Como o senhor está? Qual a sua expectativa para esta grande concentração às 19 horas aqui em nossa sede estadual? Paz do Senhor Jesus.
2: A paz do Jesus, pastor Júnior Rúbio, a paz do Senhor a toda a nossa querida audiência, povo amado de Curitiba e toda a grande região. Olha, pastor, a expectativa está muito grande, mas muito grande. E tão grande quanto a expectativa está também a minha alegria de poder estar com os irmãos nesta noite de sexta-feira. Pastor, eu não tenho dúvida que Deus operará maravilhas por sua grande misericórdia, por seu grande amor, até porque, pastor, o senhor sabe, e eu também sei, que o povo de Curitiba é um povo de uma fé gigantesca. É um povo que busca a Deus, é um povo que não vê dificuldades, é um povo que ama ao Senhor. E quando esse povo se reúne, quando esse povo recebe o chamado de Deus, o Senhor se manifesta e o nome dele é glorificado.
1: É, não temos dúvida disso, temos esta mesma convicção de que quando o povo de Curitiba clama ao Senhor, o nome do Senhor é glorificado através da manifestação do poder de Deus. É, pastor Júlio, nós estávamos aqui na programação e nós estávamos na dúvida. Eu calculei mais ou menos uns 2 anos, né, que o senhor não prega aqui na nossa sede estadual de Curitiba, desde que o senhor saiu, não coincidiu as agendas, não deu certo, mas acabou que hoje nós conseguimos aí alinhar as agendas aí, glória a Deus por isso, e o senhor vai pregar para nós aqui nesta sexta-feira. Mais de 2 anos, pastor Júlio, ou a minha conta tá errada?
2: Pastor, quase 2 anos.
1: Quase 2 anos.
2: Chegou próximo a 2 anos. Agora eu digo pro senhor que existe o cálculo psicológico, que aí não é pelo calendário. No cálculo psicológico parece que faz muito mais tempo, porque a gente sente a saudade, né, de estar com os irmãos, aquele vínculo espiritual, né, que é gerado, a família de Cristo, os irmãos. Então, pelo calendário, faltou pouco para inteirar os 2 anos, mas emocionalmente falando, a impressão é de muito mais tempo. Eu honestamente estou bem ansioso por esse momento de poder rever muitos dos nossos irmãos.
1: Que bênção, que bênção. E certamente muitos dos nossos irmãos, inclusive filhos na fé do senhor aí, da irmã Suelen, né? Eles também estão ansiosos por rever aí o papai espiritual deles. E a irmã Suelen já deixou uma mensagem aqui no WhatsApp da Raquel. Inclusive nós reproduzimos a mensagem dela, confirmando. O Julinho também vai estar junto, vai estar com vocês. Enfim, uma festa, né, pastor Júlio? Porque além da bênção de Deus, além dos milagres que se manifestarão, além da importantíssima, imprescindível, incomparável palavra de Deus que será ministrada, será também um dia de reencontros, um dia de matar a saudade, um dia de confraternização, e ninguém pode ficar de fora desta festa. A irmã Suelen vai cantar, como é que é? Vocês estão ensaiando, o Julinho vai tocar, como é que chama aquele instrumento que o Julinho tocava lá no IPDA Play, lá, pastor Júlio, que eu esqueci o nome, um instrumento difícil, né? O Julinho, ele é multimúsico, né? Será que o Julinho vai tocar amanhã? Conta um pouco pra gente aí, porque os ouvintes querem saber.
3: Rapaz, senhor, eu acho que o senhor tá falando do kalimba, né? Um instrumento africano que
1: kalimba.
3: Eles usam lá na África. Isso.
1: Esse
3: é
1: mesmo.
3: Instrumento de ferro que se é parecido com um xilofone.
1: Você
3: vai tocando, faz um som bem suave, bem legal.
1: Você vai tocar amanhã ou não?
3: Acho que não.
1: Não vai.
3: Mas
1: tocar.
3: Dá pra levar pra tocar no final do culto.
1: Então tá bom. Mas vocês vão cantar. Irmã Suelen vai cantar, sua mãe vai cantar, você vai cantar.
3: Exatamente. A gente vai cantar, certeza.
1: E como é que tá a sua expectativa, Julinho, pra amanhã? Faz tempo que vocês não voltam aqui em Curitiba.
3: Saudade, meus amigos.
1: É.
3: Saudade mesmo. Meus irmãos.
1: O Misael tá aqui no estúdio tempo, aqui. Né? O Misael tá aqui no estúdio. Ô Misael, fala com o Julinho aqui. Ele falou abraço, Misael. Oi, Misael.
4: Pode ser, Julinho.
3: Pode ser.
4: Quanto tempo, hein?
3: Verdade, né?
1: Tá vendo só?
3: Vamos se ver, né, amanhã.
1: Amanhã vão se ver.
4: Se Deus quiser.
1: É isso aí. Amanhã os amigos vão se ver. Enfim, pastor Júlio, uma atmosfera gostosa, né? Uma atmosfera de reencontro, uma atmosfera espiritual contagiante. Vai ser marcante amanhã. Eu tenho certeza de que os céus se abrirão sobre Curitiba e a glória de Deus descerá sobre a nossa sede estadual de Curitiba, na Pedro Ivo 744. Pastor Júlio, deixa aí uma palavra final, uma palavra de ânimo, uma palavra de convite, uma palavra de esperança aí para os nossos ouvintes. Quem sabe alguém ainda está pensando, ainda está em dúvida, está meio chuvoso o tempo. Enfim, eu tenho certeza que o Senhor Deus vai usar o senhor agora para que estas pessoas que ainda não se decidiram, elas se decidam estar conosco nesta sexta-feira às 19 horas aqui na nossa sede estadual.
2: Com certeza, pastor Júnior e ouvintes, é a sexta-feira da guerra contra o mal. E para a gente estar na casa de Deus, passa por decisões, passa por batalhas, passa por conflitos. Porque certamente existe um que não quer que nós estejamos na casa de Deus, que não quer que nós sejamos abençoados. E nós sabemos quem é. É o diabo. Ele sempre vai tentar colocar desânimo, de alguma forma, nos fazer estar distantes da casa do Senhor, porque é nesse lugar que nós somos abençoados. Então, de imediato, nós já, com a graça de Deus, vamos vencer essas barreiras. Irmão ouvinte, não deixe que nenhuma barreira impeça você de estar neste grande encontro espiritual. E em segundo lugar, nós precisamos considerar que nós vamos à casa de Deus buscar o socorro do Senhor, como também é o propósito que o projeto evangelístico Missão Urgente, o PEMU, está vivendo, que é o meu socorro vem de Deus. Então, imagine que você vai vencer o inimigo, vai vencer o diabo e vai receber o socorro de Deus. É uma vitória completa. É uma vitória total. Você vencer o inimigo e já de imediato receber a providência de Deus. Eu sei que neste momento, e esta rádio ela tem uma audiência muito grande, eu sei que tem pessoas que estão em situações difíceis, pessoas que estão em situações de grande batalha espiritual. Os dias que nós vivemos não são nada fáceis, mas é na presença de Deus que nós encontramos este socorro. É com as armas de Deus, é com o poder de Deus que nós vencemos o diabo, que nós vencemos toda força maligna. Então o meu convite é para você, meu irmão, você, minha irmã, que quer viver vitória, que quer viver milagres de Deus, para estar conosco nesta sexta-feira. Se levante na presença de Deus, se levante com fé, para juntos buscarmos ao Senhor nesta sexta-feira da guerra contra o mal, e o meu socorro vem de Deus. Este culto, a partir das 19 horas, em nossa igreja Deus e Amor, sede estadual de Curitiba. Como já tem sido anunciado amplamente pelo pastor Júnior Rubio, atual pastor da nossa igreja de Curitiba, e também pelos demais locutores, estaremos com a graça de Deus pregando a palavra. Deus tem uma palavra para nós, uma palavra que levanta, uma palavra que fortalece, uma palavra que orienta. Também receberemos fortes orações, porque guerreamos através da oração. E claro, como também já anunciado, mas eu reforço, estará comigo a minha família. A irmã Suelen vai estar louvando a Deus, é claro que ela vai louvar ao Senhor. Meu filho Julinho também vai louvar a Deus. E se ele conseguir se organizar com o calimba, ele vai tocar o calimba, mas pelo menos no final do culto ele já garantiu. De qualquer forma, agradeço desde já esse carinho, né, demonstrado pelo pastor Júnior Rubens, nos convidar, a autorização da nossa diretoria, e claro, a Deus, acima de tudo, de nos proporcionar este momento, como já muito bem dito, de reencontro. A gente tem um carinho muito grande pelos irmãos, eu sei que é recíproco este carinho, este amor em Cristo, né, de irmãos, amigos em Jesus, e claro, meu coração já salta de alegria na presença do Senhor. Portanto, vença as barreiras, vença os limites, vença as dificuldades, porque certamente valerá a pena o teu esforço nesta sexta-feira em nossa igreja pentecostal Deus é Amor, sede de Curitiba. Venha para cá, povo de Deus, porque o Senhor Jesus tem um encontro marcado conosco.
1: Glória a Deus, aí está a palavra do pastor Júlio. Pastor Júlio, mas a Raquel quer falar com a irmã Suelen, viu? A
2: Raquel, ela está aqui do meu lado.
1: Ô Raquel, chama a irmã Suelen para conversa aí, Raquel.
4: Pai do Senhor, Suelen.
3: Pai do Senhor Jesus, irmã Raquel, Deus abençoe.
4: Estamos felizes aqui e queremos ouvir a confirmação que você vai estar aqui conosco.
3: Olha, eu estou muito grata ao Senhor mesmo, muito feliz. É um privilégio, né, de a gente estar novamente aí voltando aqui, revendo os irmãos e também a Raquel, eu falo que é a minha grande amiga, nossa irmã Aline Neves também está aí, pastor Júnior, vai ser bênção de Deus a gente estar, posso dizer assim, em família, todos juntos ali, para adorar ao Senhor Jesus, para glorificar o nome dele. Eu tenho certeza que vai ser uma bênção, irmã Raquel, eu tenho certeza que Deus vai fazer grandes milagres e maravilhas na vida daqueles que comparecer nessa noite de sexta-feira.
4: Amém. Aqui está a Aline aqui também.
5: Paz do Senhor, irmã Sueli. Que benção estar falando aqui com a irmã. Tudo bem?
3: Tudo, graças a Deus. Deus abençoe a irmã Aline. É um privilégio que está falando com a irmã também aqui. Deus abençoe em nome de Jesus. Todos os queridos ouvintes que estão ouvindo, que Deus abençoe em nome de Jesus.
5: Amém. É um prazer falar com a irmã, com a família. E estamos aqui alegres que amanhã também será um prazer revê-los.
3: Amém, Deus abençoe, irmã. Um grande abraço, em nome de Jesus.
5: Amém, um abraço para vocês, que Deus abençoe. Amanhã será uma festa aqui. E pastor Júnior, pastor Júlio e família, irmã Raquel, vale lembrar que pode ter algum ouvinte pensando, ah, eu gostaria de ir, mas o meu filho me atrapalha sem querer, me impede de ir no culto. Amanhã teremos a escolinha, o Pequeno Galileu, tem o trabalho com as crianças, enquanto os pais responsáveis, a família cultua lá embaixo, tem a escolinha, tem o ensino aqui na linguagem das crianças. Então, é um culto para a família toda, Pastor Júnior.
1: É verdade, olha aí, bem lembrado pela irmã Aline Neves, ou seja, não há desculpas, né? Não tem como você não vir. Faça o esforço, venha, porque Deus tem coisas grandes para fazer em nossas vidas nesta sexta-feira. Pastor Júlio, antes de o senhor se despedir, faça uma oração, porque sabemos que Satanás, ele vai lutar, viu? Ele vai tentar impedir os nossos irmãos de estarem conosco. O diabo não quer que a pessoa seja abençoada. Mas eu creio, Pastor Júlio, que através desta oração que o senhor fará agora, as barreiras serão quebradas e as pessoas, elas terão caminho livre para vir receber a bênção de Deus conosco nesta sexta às 19 horas aqui na nossa sede estadual. Oremos ao Senhor, Pastor Júlio.
2: Senhor Deus e Pai, nosso Senhor, estamos aqui diante de Ti, Senhor, em oração. Estamos buscando a Tua graça, buscando a Tua misericórdia.
1: Sim.
2: Verdadeiramente não somos nada, Senhor.
1: Sim.
2: Nós dependemos totalmente da Sua misericórdia.
1: Sim.
2: Dependemos totalmente da Sua graça, do Seu amor, do Seu perdão. Te louvamos, meu Deus, por esse privilégio tão grande de poder estar, meu Deus, juntamente com o povo querido de Curitiba, nesta sexta-feira. Meu Deus, nós estamos muito gratos, muito felizes por o Senhor ter nos dado esta grande oportunidade, Senhor. Mas eu te peço, Senhor, que além de ser um dia de, meu Deus, de matar as saudades, um dia de reencontro, por que não? Mas que seja também um dia de operação de milagres.
1: Sim.
2: Meu Deus, esse poder não é nosso, esse poder é do Senhor. Opera desde já, meu Deus, colocando fé nos corações. Opera desde já, meu Pai, nesta vida, rompendo barreiras, rompendo impedimentos, Senhor, tirando toda e qualquer impossibilidade, meu Deus, para que esta pessoa que está titubeando em dois pensamentos, para que ela decida pelo sim, para que ela decida em estar na Tua presença, Senhor, nesta noite de sexta-feira. Meu Pai, prepara o nosso coração para viver o sobrenatural. Prepara a nossa fé, Senhor, para receber a Tua graça, para receber a Tua glória. Oh, meu Deus, faça coisas grandes, meu Deus. Vai, meu Deus, operando. Meu Pai, vai operando em nós. Eu creio, ó Deus, eu te agradeço, eu te glorifico, abençoe grandemente esta obra, abençoe grandemente, meu Deus, Senhor, o trabalho aqui em Curitiba, continua usando, Pai, o teu servo, Pastor Júnior Rúbio, na condução, Senhor, desta tão grande obra, abençoe, Senhor, também esta programação. Enfim, meu Pai, fica conosco, ó Deus, em tudo te damos graças, pedindo o seu poder, pedindo a sua misericórdia, ó Deus poderoso, fica conosco, ó Deus, agora e sempre. É o nosso pedido, com muita fé, certo de que seremos atendidos por teu amor, por tua graça, por tua misericórdia, em nome de Jesus.
1: Aleluia, glória a Deus, sentimos a presença do Senhor. Temos a certeza, Pastor Júlio, de que amanhã vai ser um dia, verdadeiramente um dia marcante em nossas vidas, um dia de reencontro, um dia de manifestação do poder de Deus. E Pastor Júlio, eu aqui agora adotei o Pastor Rúbio, estão me chamando de Pastor Rúbio, porque você sabe que Júlio e Júnior é muito próximo à fonética, né? Até a irmã Lorena, ela falou, pastor, vou ter que chamar o senhor de Rúbio, porque ela vai me chamar de Júnior, chama de Júlio. E aí, eu anuncio, eu mesmo, Pastor Júnior, aí o pessoal, Pastor Júlio voltou? Falei, não, é o Júnior. Aí, rapaz, tá uma confusão danada, a fonética,
2: teve que alterar, então.
1: É. Então eu estou escrevendo...
2: Rúbio.
1: É, Pastor Rúbio, porque é muito próximo, viu? Júnior do Júlio. Mas isso é
2: acontece,
1: bom.
2: Acontece.
1: Isso é bom. Me sinto honrado em ser, às vezes, confundido com você, porque é um homem de Deus, um grande amigo, trabalhamos juntos ali em São Paulo.
2: Glória a Deus.
1: E é muito bom isso. Mas vai ser um prazer reencontrá-lo amanhã, vai ser um prazer juntos adorarmos ao Senhor na noite de sexta-feira, na preparação da campanha O Meu Socorro Vem do Senhor, aqui na Pedro Ivo 744. Pastor Júlio, obrigado pela participação, esperamos o senhor amanhã, então, em nome de Jesus, junto com a irmã Sueli e junto com o Julinho.
2: Maravilha, pastor, e eu já deixo uma sugestão, já terminando aqui a minha fala.
1: Sim.
2: De nós levarmos alguém conosco. Eu não vou sozinho, além da minha família, minha esposa, meu filho. Olha, eu tô levando aqui uma caravana, aqui vai meu sogro, olha minha Deus. Sogra, meu cunhado com a família dele. Olha, eu tô garantindo aí já um bom número de pessoas comigo aqui da parte da família, e cada um pode também fazer a sua parte, convidar os familiares, convidar os amigos, e essa festa vai ficar mais bonita. Obrigado, pastor Júnior, obrigado, irmã Raquel, obrigado, irmã Aline, nos trabalhos técnicos. Até amanhã, se Deus permitir.
1: Amém. Sugestão aceita do pastor Júlio. Aí foi a participação do pastor Júlio Souza, confirmando, a irmã Suelen, o Julinho. Vai ser uma festa espiritual. Além da bênção do Senhor que se manifestará em porções dobradas.
0: Então está aí, queridos ouvintes, a palavra com os servos do Senhor confirmando, então, para hoje, sexta-feira, daqui a pouquinho mais às 18 horas, quando começa o culto com oração, clamor, súplica ao Senhor nosso Deus. E aqui mais uma vez, estendendo aquele convite especial para todos, membros, obreiros e obreiras, venham a estar conosco nesta noite para que possamos rever novamente pastor Júlio Souza, que também com certeza estará orando em favor de cada um dos meus irmãos aqui na nossa sede estadual do Paraná, Rua Pedro Ivo, 744, no centro de Curitiba. Deus, o Todo-Poderoso, é Ele quem tem a bênção. O Senhor, nosso Deus e Pai Todo-Poderoso, é Ele quem tem a vitória. Bênçãos de Deus para a sua vida, bênçãos e vitórias de Deus para a sua casa e para a sua querida família. O endereço da bênção, endereço da vitória certa, Igreja Pentecostal, Deus é Amor, Rua Pedro Ivo, 744, no centro de Curitiba, daqui a pouquinho mais às 18 horas, no quarto e último culto desta sexta-feira, pastor Júlio Souza, trazendo a mensagem à luz da palavra de Deus, orando em favor de todos, e juntamente com ele, a sua esposa, irmã Sueli, o seu filhinho, nosso irmão Julinho, também, que vai estar louvando ao santo nome do eterno Deus, nesta noite, aqui na Rua Pedro Ivo, 744, no centro de Curitiba. Todos são bem-vindos.

Queridos ouvintes, eu vou finalizando minha participação por hoje aqui no programa A Voz da Libertação da Igreja Deus e Amor, para voltar com todos vocês no domingo às 7 horas da manhã, tá bom? Programa A Voz da Libertação da Igreja Pentecostal Deus e Amor. A direção geral desta programação e Igreja Deus e Amor está a cargo da serva do Senhor, irmã Ereni Miranda, sede mundial das Igrejas Deus e Amor em São Paulo, Avenida do Estado 4568, Liberdade, São Paulo, capital. Sede estadual do Paraná, aqui em Curitiba, Rua Pedro Ivo, 744, supervisão local, pastor Júnior Rúbio. Despede na comunicação, Sidney Gonçalves, agradecendo Oswaldo Vieira lá nos transmissores. Não desligue seu rádio não, prefixo da emissora e a oração das 18.

0: Fiquem com Deus.
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2: 18 horas.

0: juntos estarmos em busca da presença do nosso Deus. Os nossos irmãos ouvintes que estão no programa Voz da Libertação, recebam a paz do Senhor Jesus. Essa é uma transmissão diretamente aqui do Templo da Glória de Deus, em nossa sede mundial, localizada na Avenida Prefeito Passos, número 10, no bairro da Liberdade. Quero já deixar um versículo para nossa breve meditação, aquilo que está escrito no Salmo 121, que diz: elevo os olhos para os montes, de onde me virá o socorro? O meu socorro vem do Senhor, que fez os céus e também a terra. Chegou o momento, querido irmão internauta, querido irmão ouvinte, de nós buscarmos a presença de Deus, buscarmos o socorro divino. Você que está aflito, você que está atribulado, você que está passando por alguma situação que tem te causado aflição, Deus, ele é o nosso socorro. E como que nós podemos pedir esse socorro? É por meio da oração. Então chegou o momento, vamos falar com Deus, vamos orar. Maravilhoso Deus e eterno e querido Pai, Pai de nosso Senhor e Salvador Jesus Cristo de Nazaré, mais uma vez, diante da tua presença que é bendita e também poderosa, nós nos colocamos em oração aqui nessa tarde, ó Pai. Eu quero agradecer ao Senhor pela vida, ó Deus, desses milhares de ouvintes e também irmãos internautas que estão agora, Pai, juntamente comigo, perante a tua face, ó Deus, em oração. Quero agradecer ao Senhor pelos livramentos que o Senhor tem dado a cada um de nós, pelas bênçãos, ó Pai, que têm sido derramadas sobre a nossa vida de uma maneira abundante, de uma maneira gloriosa. Que nessa tarde, ó Pai, tudo aquilo que é procedência diabólica, tudo aquilo que é procedência carnal, tudo aquilo, Deus, que não provém do teu Espírito, não resista, mas em nome de Jesus, caia por terra. Senhor meu Deus, vai tomando nessa tarde, ah meu Deus, as pessoas que estão, ó meu Pai, passando por tribulações, tribulações na alma, tribulações na mente, tribulações no corpo físico, pessoas que, ó Pai, têm pensado, ó Pai, em até mesmo dar cabo da própria vida. Sim, porque são muitas as aflições, são muitas as dificuldades, ó Pai, e essa pessoa tem até mesmo perdido a alegria de viver. Mas nesse momento eu oro, ah, Papai do céu, para que esse desejo de cometer até mesmo um suicídio caia por terra, saia da vida, saia da mente, saia dos pensamentos dessa pessoa. Ó, meu Pai, e que em ti, ó Deus, essa vida encontre a verdadeira felicidade. Em ti, ó Jesus, essa pessoa encontre, ó Deus, o sentido, o propósito para a vida. Sim, meu Pai, porque o Senhor é aquele que verdadeiramente nos dá um propósito para vivermos. E nessa tarde eu oro, Pai, por cada uma dessas pessoas. Quero orar nesse momento pela Igreja Pentecostal Deus e Amor. Quero orar pela vida da nossa, ó Deus, diretoria deliberativa. Sim, na pessoa, ó Pai, da nossa irmã, presidente mundial, Irene Miranda. Sim, toma a tua filha, confirma as bênçãos de uma maneira, ó Pai, transbordante na vida e no ministério da tua serva. Toma também a nossa irmã, vice-presidente mundial, Débora Miranda, o nosso irmão pastor Lorival de Almeida. Sim, meu Pai, vai guardando, vai abençoando, vai sustentando, vai fortalecendo, vai dando saúde, ó Pai, de uma maneira abundante, de uma maneira graciosa. Quero orar também, Senhor, pela vida do nosso irmão presbítero Davi Miranda Neto. Vai guardando o teu filho, vai abençoando, ó Pai, com toda sorte de bênçãos espirituais. Confirma a bênção também sobre a vida da nossa diretoria, não só deliberativa, como também executiva. Abençoa nosso irmão pastor Fabrício Beata, nosso irmão pastor Milton Almeida. Sim, meu Pai, vai abençoando nosso pastor Jerry. Sim, meu Deus, abençoa de uma maneira poderosa nosso irmão pastor Antônio Osmar. Ah, Deus, vai guardando, vai livrando, vai abençoando, vai confirmando a bênção que enriquece e não acrescenta as dores, ó Pai. Nosso irmão pastor Marco Magno, sim, Jesus, confirma a grande bênção e também a grande vitória na vida também da nossa irmã Maria Josefina. Deus, abençoa nesta tarde toda a nossa liderança. Vai guardando, vai livrando, vai prosperando, ó Pai, de uma maneira gloriosa. Nós oramos, meu Deus, pela vida de cada pastor, de cada presbítero, de cada diácono, de cada cooperador e cooperadora, ó Deus, que tem servido ao Senhor através desta obra. Ó meu Pai, cada obreiro da tua casa, cada obreira, meu Pai, que tem feito a tua obra com amor. Ah, Senhor, vai abençoando a membresia. Ó, Papai do céu, vai tomando cada liderança, Pai, cada líder de departamento. Sim, a liderança do pequeno Galileu, as lideranças, ó Pai, do Expansão, as lideranças do Regenere, as lideranças, meu Deus e meu Pai, das instituições Reviver. Abençoa de uma maneira poderosa. Sim, as lideranças, ó Pai, do Mulheres de Fé, dos Homens de Fé. Sim, meu Deus, confirma a bênção que enriquece e não acrescenta dores sobre cada uma ou sobre cada um dos teus filhos e filhas, ó Pai, aqui nessa tarde. Quero orar nesse momento, meu Deus, também por esta pessoa, ó meu Deus, que está afastada dos teus caminhos, ó Cristo Jesus. Essa pessoa, Pai, que devido às circunstâncias adversas acabou deixando o lugar da comunhão, acabou deixando o lugar da intimidade. Ó Deus, foi viver os seus devaneios. Sim, meu Pai, mas entendeu já que longe da casa do Pai, longe da presença do Pai, só há dor, só há ilusão e sofrimento. Oh, meu Pai, mas agora ele se encontra, ela se encontra sem forças, sem aquele desejo, ó Pai, de verdadeiramente estar na tua presença. Mas a minha oração é para que o Senhor torne a levantar aquele que caiu. É, Deus, porque, ah, Senhor, o homem tem a tendência à queda, mas o Senhor é poderoso para tornar a levantar. Sim, nós oramos, meu Pai, por cada vida. Nós oramos, meu Deus, por cada alma. Almas, ó Deus, que ainda não confessaram o teu santo nome, ó Jesus. Pessoas que ainda não decidiram por Cristo. Nós oramos por cada uma delas. Sim, meu Pai, eu sei que como crerão se não ouvirem? É, Pai, como ouvirão se não há quem pregue? como pregarão se não forem enviados? Sim, meu Pai, há uma estrutura, há, ó Deus, uma necessidade organizacional para que as vidas que estão caminhando passos largos à condenação do inferno sejam, ó Pai, impactadas pelo teu evangelho. E nessa tarde eu oro, Senhor meu Deus, para que aqueles que estão em campo, sim, pastores, missionários, evangelistas, sim, pessoas que, ó Pai, não têm um título, uma função específica, mas foram levantados pelo Senhor, foram levantados pelo teu Espírito, meu Pai, e tem feito a tua obra, tem anunciado o teu evangelho, quer seja por meio do ministério da palavra, ou até mesmo, ó Pai, pelo modo de vida que aquela pessoa tem se portado diante os olhos da sociedade. Deus, que o teu nome venha a ser não só conhecido, mas também temido, também respeitado e reverenciado, meu Pai. Sim, usa os teus filhos, usa as tuas filhas, usa cada um, meu Pai, que tem clamado, que tem buscado, que tem se humilhado perante a tua face. Enquanto nós estamos em oração, Jesus, tem pessoas gemendo. É, Pai, tem pessoas gritando de dor. Sim, porque está dentro de um hospital. Ó, meu Pai, desenganado pela medicina. Outros que foram vítimas, ó Pai, em um acidente, ó Deus, de trânsito. Outros que foram vítimas, Senhor, em um acidente doméstico e estão agora, meu Pai, sofrendo, gemendo e chorando. Senhor, nós oramos por cada uma dessas vidas que está hospitalizada, que está em um leito. Ó Deus, estende as suas mãos, vai curando, Senhor, vai curando, meu Pai, aqueles que estão desenganados, vai mudando o quadro, mudando, Senhor, esse quadro clínico. Ah, Senhor, que o diagnóstico seja diferente a partir de agora. Sim, aquele diagnóstico que o médico disse não tem mais jeito, não tem mais solução, já não há mais tratamento, é melhor ir embora para morrer em casa. Meu Deus, que esse diagnóstico seja invalidado agora, seja cancelado agora, e haja um novo diagnóstico, ó Pai, que provém dos teus lábios. Ó meu Deus, ó meu Pai, muda esse quadro, muda essa história e faz o grande milagre para o louvor da tua glória. É Deus eterno, é Deus bendito, nós colocamos diante da tua face em oração essa pessoa, meu Pai, que está orando, sim, pelo seu ente querido. Ah, Senhor, que tem uma enfermidade crônica, essa pessoa, ah, meu Rei e meu Salvador, que foi diagnosticado com câncer, essa pessoa, meu Pai, ó, meu Deus, que está vendo a sua vida, ó, Deus, se esvaindo pouco a pouco, mas eu oro agora, Pai, para que, Senhor, a verdadeira vida que está em ti, ó Cristo Jesus, seja ela manifestada sobre esta vida, ah, meu Rei e meu Pai, e ela possa gozar e desfrutar, ó Deus, de uma vida abundante na tua presença. Nós oramos também, meu Pai, juntamente com esse irmão, com essa irmã, que clama pela libertação do seu esposo, Sim, essa esposa que ora pelo marido, pedindo a libertação total. Sim, essa pessoa, meu Pai, que tem sofrido, ó Deus, sendo escravo dos vícios, que haja nesta tarde a libertação sobre ele, a libertação sobre ela. Sim, meu Deus, confirma agora, ó Deus, um grande milagre. Senhor, que ele perca o desejo, que ela perca o desejo, ó Pai, por essas substâncias, ó Deus, tão nocivas ao organismo humano. Deus, confirma a vitória na vida daquele e na vida daquela, Senhor, que está orando comigo agora. Sim, sobre a vida daquele e daquela também, ó Pai, por quem essa pessoa está intercedendo nesse momento. Liberta esse esposo, liberta essa esposa, liberta esse filho, liberta, Senhor, esse parente, esse ente querido, esse amigo. Senhor, faz a obra, honra a pequenina fé, ó meu Deus, desse irmão, dessa irmã, que ora comigo agora. Vai abençoando, Deus, aqueles que estão caídos, pessoas que caíram, Pai, pessoas que naufragaram na fé, Senhor. Tenha misericórdia. Tenha misericórdia, meu Deus. Dai a libertação total. Tira do monturo, tira do lamaçal do pecado e traz para a tua presença. Ah, meu Deus, lavado, remido no teu sangue carmesim. Quero orar, meu Pai, não só pelos caídos, não só pelos desenganados, mas eu também quero apresentar, ó Deus, como um todo, a Deus, essa instituição chamada família. Sim, vai abençoando, meu Pai, porque estamos vendo diante dos nossos olhos, dia após dia, o inimigo lutando contra as famílias, ó Pai. E nós pedimos ao Senhor, neutraliza, repreenda, ó meu Pai, toda a artimanha, todo o intento, ó Pai, do adversário, sim, que tem lutado contra as famílias. Abençoa, sim, colocando, ó meu Pai, os teus anjos, Senhor, dentro dessa casa, sim, ao redor dessa família, por onde quer que eles andem, que eles estejam, ó Deus, acompanhados e escoltados por uma comitiva celestial. Sim, meu Pai, que não haja espaço, que não haja legalidade para que o inimigo possa adentrar e fazer, meu Pai, ó Deus, uma bagunça. Não, que ele não resista o poder do Senhor, ó Deus, por meio da nossa oração. Quero orar, Jesus, por pessoas que estão agora, meu Pai, em situação de vulnerabilidade, pessoas, meu Pai, que estão, ó Pai, desesperançosos acerca do amanhã. Sim, porque a situação que ele se encontra hoje, a situação que ela se encontra hoje, é uma situação difícil. Ah, meu Deus, mas como disse o salmista Davi, eu já fui moço, hoje sou velho, mas eu nunca vi um justo mendigando pão ou a sua descendência passando fome. Meu Deus, tu és o Deus que providencia, tu és o Deus que cuida, tu és o Deus que prepara. É, meu Pai, e se porventura essa pessoa ainda não entendeu isso, que ela possa a partir desse momento entender de uma vez por todas, ó Pai, que se ela estiver no centro da tua vontade, se ele estiver no centro do teu querer, o Senhor vai providenciar todas as coisas. Ah, meu Rei, que essas pessoas possam decidir por Cristo. É, papai, possam decidir e se posicionarem diante da tua face. Deus vivo, Deus Todo-Poderoso, nesta tarde pedimos ao Senhor a grande bênção, a grande vitória, o grande milagre, meu Deus, para o teu louvor, para a sua glória, ó Rei de toda a terra, ó Deus de todo o universo, nós clamamos a ti nesta tarde, porque cremos no milagre, porque cremos na providência que desce do alto dos céus. Quero orar por esse cristão, por essa cristã, por esse irmão e por essa irmã, ó Deus, que fazem parte do corpo de Cristo. Sim, meu Pai, eu oro, sim, porque o inimigo, Senhor, ele luta, sim, ele luta com todas as suas legiões contra a vida do povo de Deus, contra a igreja do Senhor. Meu Deus, eu oro para que esse irmão, para que essa irmã seja uma vez mais fortalecido, fortalecida na fé. Sim, meu Pai, que a nossa fé seja capaz de mover montanhas, que a nossa pequena fé, Senhor, traga, ó Deus, a vivência do sobrenatural. Meu Deus e meu Pai, fortalece sim esse irmão, essa irmã, meu Pai, contra as investidas, contra as emboscadas ao qual o inimigo tem preparado. Deus, que o teu espírito seja, ó meu Pai, notório, ó Deus, na vida desse irmão, na vida dessa irmã, meu Pai, manifestando a bênção espiritual e também física. Jesus, toma nas suas mãos, papai, cada pedido de oração. Sim, pedidos que estão aqui no YouTube, no chat, pedidos que estão lá na Central de Produções Internacional via WhatsApp. Pedidos de oração, Senhor, que estão lá no santuário da oração, naquelas urnas. Pessoas que estão colocando a sua fé em prática. Pessoas que estão, ó Pai, de todas as partes do mundo, nos pedindo oração. Deus, entra com a providência na causa, na demanda e na necessidade dessa pessoa. Sim, causas legítimas. Sim, necessidades verdadeiras. Coloca tuas mãos. Coloca tuas mãos, meu Pai, e faz o impossível para o louvor da tua glória. Meu Deus, é tarde aonde nós, pela fé, cremos que já estamos vivenciando coisas extraordinárias na presença do Senhor. E ainda, meu Pai, ainda que, ó Deus, a situação pareça ser difícil, ainda que os obstáculos tenha, ó Pai, se colocado diante de nós para nos paralisar na fé. Ah, Deus, nesta tarde estamos recebendo poder, estamos recebendo virtude, meu Deus, para rompermos cada uma dessas barreiras que tem se colocado diante de nós. Meu Rei e meu Salvador, venha nesta tarde, meu Pai, repreender todo o mal. Essa pessoa, Senhor, que não tem conseguido dormir, essa pessoa que está, ó Pai, vendo vultos, tendo pesadelos. Sim, meu Pai, que esses espíritos, ó Pai, enganadores, que têm tentado tirar a paz dessa pessoa, sejam repreendidos agora, em nome de Jesus Cristo. Que não haja espaço, que não haja legalidade, ah Senhor dos céus e também da terra, na vida dessa pessoa, para que o adversário possa entrar, mas que haja tão somente espaço e legalidade, para que o teu Espírito Jesus, ele possa adentrar e fazer morada. Confirma a grande vitória, o grande milagre aqui nessa tarde. É o que pedimos pela fé em nome de Jesus. Que Deus abençoe, querido ouvinte, você que orou juntamente comigo. Nesse momento eu quero fazer um convite muito mais do que especial. Eu quero convidar você que ainda não decidiu por Cristo, você que ainda não confessou o nome de Jesus como seu único e também suficiente Salvador da sua alma. E eu falo também com você, esse convite se estende a você que está afastado dos caminhos do Senhor e nessa tarde deseja reconciliar-se. Eu quero que você repita comigo as seguintes palavras: Senhor meu Deus, Senhor meu Pai, nesse momento eu confesso o teu nome, Jesus Cristo de Nazaré, como meu único, exclusivo, eterno e também suficiente Salvador da minha alma. Peço ao Senhor perdão, perdão pelos meus pecados, e eu creio que mediante a fé no sacrifício de Jesus eu recebo o perdão e também a reconciliação. Me recebe, Pai. Me recebe, ó Deus, e me dê do teu Espírito Santo para que eu possa ter condições de viver uma vida segundo os rudimentos da tua palavra. Assim pedimos, ó Pai, em nome de Jesus. Parabéns, você que aceitou a Jesus, você que reconciliou-se com o nosso Senhor Jesus. Entre em contato conosco, você que está no programa A Voz da Libertação, anote os nossos endereços eletrônicos. Lá no e-mail, você pode entrar através do e-mail queroaceitarjesus@ipda.com.br ou o nosso WhatsApp DDD 11 95 94 46 45. Repetindo, DDD 11 95 94 46 45. Nós temos uma equipe que vai te dar todo o suporte, todo o amparo. Você vai ser orientado, vai ser discipulado e vai viver em novidade de vida. Você que está no YouTube, já está aparecendo aqui embaixo no rodapé do vídeo os endereços, e você também pode fazer contato conosco. Será um prazer recebê-los na nossa igreja pentecostal Deus de Amor. Eu vou ficando por aqui, lembrando que você que está aqui na capital paulista, você que está nos bairros adjacentes aqui à nossa sede mundial, daqui a pouquinho às 19 horas nós temos o segmento da poderosa campanha Sexta da Libertação Total. Eu mesmo, diácono Douglas Almeida, vou estar pregando a palavra de Deus e convido você para que você possa receber tudo quanto Deus tem preparado para a sua vida. O endereço é fácil: Avenida Prefeito Passos, número 10, bairro da Liberdade, aqui mesmo no centro de São Paulo. Se você pode, venha para cá, porque certamente Jesus, através da sua misericórdia, ele vai manifestar o seu poder e também a sua graça. Você que está no YouTube, você pode migrar agora para o canal Direto com Deus, porque através desse canal nós temos 24 horas de oração. Você que está no programa A Voz da Libertação, permaneça na audiência, permaneça na sintonia. Tem uma programação toda especial preparada para você com muito carinho. Que Deus abençoe, fique na paz do Senhor Jesus.
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Muito boa tarde, seja muito bem-vindo, seja muito bem-vinda. Você está nos canais de comunicação oficial da Igreja Pentecostal Deus e Amor. Esse quem tem o prazer de vos falar é o seu irmão em Cristo, Diácono Douglas Almeida. Nós estamos aqui para mais um momento de oração. Aquele momento que preparou Deus para nós

0: Eu sei que alguém pode estar se perguntando se eu não canso desse hino.
1: Será?
0: Eu não canso, não, porque isso aí pra mim é a minha vivência. É a minha vivência, é a minha essência, é a minha identidade. Vocês que estão do outro lado, aceitem a gloriosa paz do Senhor Jesus. Esta paz que o mundo não sabe como que é, o mundo não pode dar, só Ele pode dar, porque só Ele tem essa paz. É ou não é, Cido?
1: É verdade, viu? A paz do Senhor Jesus é singular, é única e é uma coisa que a gente deve buscar cada vez mais, embora vivemos um mundo tão turbulento, né?
0: Sim.
1: Pessoas que a gente fala de felicidade, as pessoas ultimamente não sabem definir o que é felicidade.
0: O que, que é isso, né?
1: Felicidade é conquistar um bem novo, uma posição social.
0: Consumista.
1: Então, né? A felicidade está relacionada ao consumismo. E na realidade não é. A gente brinca aqui que ser feliz é uma decisão e a gente busca
0: Exatamente.
1: Deus e pronto. Porque você pode ver, ó, quantas vezes a gente já ouviu conhecer pessoas assim, quando eu tiver uma casa própria, eu vou ser feliz.
0: Uhum.
1: Tô lutando pra isso. Ah, quando eu tiver um carro zero, eu vou estar feliz.
0: Sim.
1: Só que a pessoa conquista o carro,
0: busca a felicidade no material.
1: Aí acaba,
0: e
1: acostuma.
0: Quando conquista, aí deixou de ser felicidade porque precisa buscar outro material para poder compensar aquela falta de felicidade.
1: Exatamente.
0: Né? E aí vai ser uma eterna busca que nunca vai terminar, porque a felicidade, ela é uma escolha. Você escolhe se você quer ser feliz, se você quer viver momentos felizes. Por que é uma escolha? Primeiro, eu escolhi viver para Cristo. Então eu escolhi o primeiro passo.
1: O primeiro passo.
0: E o maior deles.
1: É.
0: Né?
1: E o mais difícil.
0: O mais difícil também. Eu escolhi viver para Cristo. Se Cristo diz na palavra dele que eu posso ser feliz, ai, irmã Eliana, mas a vida não é o tempo todo de felicidade.
1: Ainda bem, né?
0: É.
1: Ainda bem, que senão seria monótono. Ó, eu brinco muito, Eliana, com isso. Eu preciso de problemas. Eu necessito de problemas, de dificuldades.
0: Sim.
1: Porque aí a gente consegue enxergar a diferença. Tipo assim, imagina um lugar que nunca existiu uma noite.
0: Uhum.
1: Aí alguém fala, a noite é linda. O que é uma noite? O dia, só tem o dia, é isso. O côncavo e o convexo,
0: uhum.
1: A diferença entre as situações é o que define. Às vezes a gente passa dificuldade e aí a gente define o que é ser feliz.
0: Mas você sabe que eu descobri a minha capacidade do que eu era capaz nos momentos difíceis.
1: Nos momentos difíceis.
0: Porque quando eu vejo que não tem outra solução, eu preciso tomar uma atitude, eu preciso fazer algo, eu preciso... Ali eu vejo que eu sou capaz.
1: Então...
0: E isso vai cada vez mais me instigando, me dando mais coragem para enfrentar desafios.
1: Desafios. E isso, por mais que sejam grandes desafios e dificuldades gigantescas, é difícil até enxergar, mas isso faz parte da felicidade.
0: Faz parte da felicidade. Sabe que foi muito interessante que recentemente, né, nós tivemos aí no mês de março o nosso encontro de mulheres. E no final a cantora Débora fez ali uma oração muito, muito forte mesmo assim, e eu senti uma presença de Deus muito grandiosa naquela presença de Deus. E eu, voltando para minha casa, no carro ali, eu comecei a agradecer a Deus pelas minhas dores, pelos meus sofrimentos, pelos processos. E aí, no mesmo instante que eu estava fazendo isso, eu parei para pensar assim, mas que loucura, né? A gente passa por tantos processos e agora agradecendo. Como pode uma coisa dessa, né?
1: Como pode?
0: Como pode agradecer pela dor, pelo sofrimento? É quando a gente consegue ver que a permissão de Deus na nossa vida trouxe benefícios.
1: Trouxe benefícios.
0: E em nenhum momento Deus nos fez para dor e para sofrimento. Tanto que Ele preparou o Jardim do Éden. Um lugar para viver ali na presença dele. A ausência de Deus por si só já é dor e sofrimento. Já é dor e sofrimento. Então, ele preparou o Jardim do Éden, mas o homem desobedeceu, veio o pecado. Mesmo assim, ele não nos desamparou. Mesmo assim, olha, A história foi escrita, a presença dele era sentida, era manifestada, até que ele envia quem? Jesus Cristo, para morrer na cruz do Calvário, ali para selar de uma vez por toda que a presença dele não é irreal, não é imaginária, e que a alegria do Espírito, que o Espírito Santo nos dá, porque é uma alegria incomparável, você sentir a presença do Espírito Santo ali, é algo realmente que muda a vida, que muda o caráter, que muda que faz você, que traz a luz no final do, no final da escuridão, né? A alegria que vem pela manhã, a luz no fundo do poço, no final do túnel. É isso, a presença de Jesus é isso. E eu sei que muita gente procura, como o Cido falou aqui, o prazer, a alegria, o sentido de viver, procura esse sentido de viver em coisas que não vão preencher.
1: Não
0: porque
1: vão
0: coisas
1: preencher.
0: Materiais não vão preencher.
1: Não vão preencher.
0: Esse vazio existencial vai continuar existindo se você procurar na matéria.
1: E vou mais além. Até no relacionamento afetivo.
0: Sim.
1: A pessoa endeusa, é uma expressão meio estranha, mas endeusa o parceiro ou a parceira. Que é só aquela pessoa no mundo. E na realidade começam a brigar, a discutir, vem o fantasma dos ciúmes que começa a tomar posse do relacionamento e vira uma... um pandemônio, né? Porque são brigas, tristezas, indiferença, sofrimento, escraviza a pessoa.
0: E eu tenho uma experiência com isso, né? Pra variar, né?
1: Ah, pra variar, então. Mas aí você vê a situação.
0: Sim.
1: Aí quando busca, os dois chegam a uma conclusão, até baseado nos casais, e busca o Senhor Jesus, aí muda tudo.
0: Exato.
1: É como abrir as águas assim e falar, ó, o caminho é esse. Vai ser feliz de uma forma mais simples.
0: Sim, sim.
1: Porque ser feliz é simples. É simples.
0: É
1: uma coisa que a pessoa fala... ela vê tanta dificuldade, ela coloca tanto obstáculo na vida dela...
0: Sim.
1: Que a gente fala, não é possível. Porque ser feliz é simples. E buscando a Deus todos os dias... A hora que a gente entrega o nosso dia pela manhã...
0: Sim.
1: Para o Todo-Poderoso... Você já fica bem na hora.
0: E eu digo assim, ó, que tudo é uma questão... por isso que Jesus disse, aquele que crê em mim fará as coisas que eu faço e coisas maiores ainda fará.
1: Ainda fará.
0: Porque nós temos um poder dentro de nós, né, que é o Espírito Santo de Deus, que é a presença de Deus, mas nós temos um poder que nós ignoramos, que é o poder do discernimento, da sabedoria, do entendimento, e tudo isso vem então mentalizar coisas boas. Você sabe que quando eu estava lá no meu fundo do poço, haviam louvores que eu ouvia que hoje eu não gosto de ouvir. Não me fazem bem ouvir. Porque quando estava no fundo do poço, então só falava ali aquele de dor, de lamento. E muitas vezes as pessoas esquecem que tem muitos hinos que são escritos ali, realmente, né, no momento de dor, no momento de aflição. E aí, se você ficar carregando isso a sua vida toda, aquela dor que aconteceu há 10 anos atrás, mas ainda quando eu ouço aquele hino, até suspiro. Não, hoje eu procuro ouvir louvores a Deus. Sabe o que é louvor a Deus? Uma coisa tem os cânticos, né, tem os hinos que a gente ouve aí, que conta experiências, que fala de experiências, mas tem aqueles que vão enaltecer o nome do Senhor. E hoje eu prefiro esses que vão enaltecer, onde o nome do Senhor vai ser glorificado, que a minha pessoa vai ser diminuída, exatamente. Não que eu vou ficar lá contando as minhas vitórias, porque as minhas vitórias não são minhas vitórias, são vitórias de Deus na minha vida.
1: Exatamente,
0: é diferente.
1: Exatamente.
0: Né? Então tem que tomar muito cuidado. E essa questão que você falou, Cido, é uma questão que eu, inclusive, passei por isso. Por quê? Porque eu passei por uma situação familiar no meu casamento. E quando eu estava passando por essa situação, eu tive aquele momento que eu falei assim, Senhor, quer saber de uma coisa? Claro que hoje jamais eu faria isso, porque eu cresci, tá bom, gente? Espiritualmente, na sabedoria, no entendimento. Mas naquela época eu falei, eu não quero mais saber, Senhor. Eu não quero saber, eu não vou pregar mais, eu não quero saber. E eu estava voltando de um culto e eu tinha ali dito para Deus, vai ser minha última pregação, a partir de agora eu não prego mais. Já que o Senhor permitiu eu passar por isso, eu passar por aquilo, por essa situação, então eu não vou pregar mais. E eu turrando, né? Porque Deus transformou muito, viu? Esse ser aqui era muito teimosa.
1: Era.
0: Oh.
1: Menina torrona, né? Ela fala assim, ela
0: não... Eu tô com a razão e pronto, acabou.
1: Ah, tá. Existem duas.
0: Agora eu prefiro mais
1: duas pessoas
0: paz.
1: Que têm a razão.
0: Paz do, do que razão.
1: Então, aquela que fala assim, ó, eu conheço duas pessoas só que têm razão. Uma sou eu, a outra é quem eu mandar. Quem eu escolher, né?
0: Bem é isso. Por aí. É. E aí?
1: É.
0: Eu voltando de um culto, foi um culto abençoado, Deus assim fez algo tremendo, maravilhoso ali, e naquele momento daquele culto, eu falei para Deus, né, falei, graças a Deus que foi um culto que eu mais ganhei almas, assim, num culto só para Jesus, foram mais de 100 almas, assim, no mesmo local, né, e aí, acho que Deus já fez de propósito aquele dia, falou assim, peraí, você vai parar, pera, deixa eu te mostrar o que vai acontecer aqui, e eu voltei para casa, e mesmo assim continuei, não vou mais pregar, e aí Deus... quando eu tava voltando no carro, peguei o carro no aeroporto, voltando, né? Aí Deus falou assim pra mim, você ama mais ao seu marido do que a mim. Eu falei, Senhor, que coisa absurda, porque o Senhor sabe que o Senhor é o meu amor maior. Eu amo o Senhor acima de todas as coisas. Deus falou, não, você não ama. Porque não fui eu que te magoei, não fui eu que errei com você.
1: E você
0: quer me deixar?
1: Exatamente.
0: Você quer parar de pregar? O que que eu fiz pra você?
1: Olha só.
0: Foi um tapa na minha cara.
1: Olha só, hein?
0: Foi. Porque ele falou assim, se você verdadeiramente me amasse sobre todas as coisas, então você jamais diria isso. E ali eu realmente tive essa consciência, graças a Deus, né? Que o Senhor me ensinou ali e eu aprendi.
1: Na realidade, foi a consciência à base de choque, né?
0: Foi. É. Eu falei assim, verdade. O Senhor não merece que eu tome essa atitude com Ele. Ele não merece, Ele não me fez nada. Ah, mas Deus permitiu. Tá bom, Deus permitiu. Ele tem os motivos dele para ter permitido. Ele tem os motivos. Quem sou eu para questioná-lo? É. Eu sou o pó da terra, né?
1: Exatamente. E assim... até quando a gente terceiriza o problema para Deus, uhum. A gente tem que tomar muito cuidado, né? O Senhor permitiu. Aí imagina se ele falasse, não, Senhor, eu quero que o Senhor tome conta da minha vida mesmo, e não permita mais nada, e seja mais, né, aquele que ataca o raio na hora. Mas não existe mais gente no mundo.
0: Ele não permitiu que o filho dele morresse na cruz do Calvário.
1: Exatamente. E a gente olha...
0: Eu questiono a morte de Cristo? Eu não questiono.
1: Não questiono.
0: Pelo contrário, eu agradeço, eu dou graças a Deus. Eu falo, muito obrigado pela morte do seu filho amado na cruz.
1: Não é?
0: E por que quando é a minha vez de agradecer pelo que eu estou passando, aí eu quero desistir
1: não,
0: de tudo?
1: Não, aí já, na minha vez eu passo. Por favor, né? Por
0: não,
1: favor.
0: Não. É aí que nós verdadeiramente provamos se amamos a Deus sobre todas as coisas. Quando nós permanecemos, mesmo na luta, mesmo na aflição. Tem gente que não suporta passar, por exemplo, uma perseguição, às vezes nem é uma coisa grave, às vezes assim, eu tava lá cantando, o pastor me tirou, né, do grupo de louvor, né, eu era líder, o pastor me tirou, agora não quero saber de mais nada, né, falei, o que Deus fez pra você?
1: E é uma coisa que você falou agora, que é tão séria, e que acaba com o ser humano. O orgulho é um veneno fortíssimo que a gente bebe querendo que o outro morra.
0: Exata.
1: Sabe?
0: Exato.
1: É assustador falar.
0: É um veneno de morte,
1: né? Veneno de morte. Porque o orgulho fala, ele tira, que nem você citou muito bem, saiu do grupo de louvor. Tá, mas eu tô na igreja, tô buscando a Deus.
0: Tá, se eu não posso louvar, eu vou orar.
1: Exatamente.
0: Né? Vou ser parte do grupo, do círculo de oração.
1: Acabou.
0: Mas quando é pra orar, ninguém quer, né?
1: Quando é pra orar, é também que a responsabilidade é maior ainda,
0: pastor,
1: né?
0: O pastor tá me perseguindo, porque me tirou do grupo de louvor, agora eu não posso fazer nada na igreja.
1: E às vezes esquece que, na realidade, Deus tá consultando o seu coração e ele vai te colocar em uma situação bem complicada.
0: Exato.
1: Pra ver se realmente você... E é aí que a pessoa fala, não é isso que eu queria pra mim.
0: E sabe de uma coisa, assim, que eu aprendi nessa minha história de vida, que é tão lindo, é tão maravilhoso quando nós somos honrados através de Deus, que Deus nos honra. Porque quando vem a honra vem do homem, pode ser que lá na frente alguém te jogue na cara. Você só é quem você é porque eu fiz isso.
1: Porque eu fiz isso.
0: Porque
1: é
0: eu te
1: verdade.
0: Ajudei, porque eu estendi a mão. Agora, quando é Deus que te honra, então você pode estar lá cantando, mas você é honrado por Deus. Você, te tirou do grupo de louvor, te tirou da liderança, não esquenta a cabeça não. Deus já está preparando outro lugar para você.
1: Está preparando.
0: Ele já tem outro lugar para você, onde você vai ser honrado.
1: É.
0: Então, assim, é essa diferença que vai trazer para nós a alegria do nosso dia a dia também, né?
1: É verdade, viu? E vou te falar uma coisa. Olha, eu trabalho com comunicação há muito tempo. E na igreja, na minha igreja lá, eu gosto de trabalhar na manutenção.
0: Olha isso.
1: Mas eu fico tão feliz. Você fala, meu Deus, só fala assim, só quer serviço pesado,
0: uh-huh,
1: né? Que manutenção é quebrar uma parede,
0: sim,
1: é pintar,
0: sim,
1: uma parede, é consertar cano. E eu tenho muito prazer nisso.
0: Você é um levita.
1: É um levita, então. É. Mas aí você vê, ninguém precisa ver. Tem um,
0: sim,
1: negócio lá quebradinho, eu vou lá, conserto. Mas eu falei, Senhor, o Senhor viu, e isso me deixa tão,
0: exatamente,
1: feliz.
0: Que a honra vem por Ele, né?
1: É, exatamente, e você falou isso, e eu lembrei disso, não em forma de vangloriar, mas o prazer nas pequenas coisas.
0: Sim.
1: E aí ali, ninguém precisa saber o que você fez.
0: E a palavra de Deus, ela nos instrui muito bem, porque ela fala assim, olha, que façamos para o homem como que para Deus.
1: Deus.
0: Então se você, é só quebrar uma parede, tudo bem, é quebrar uma parede, mas você está fazendo aquilo com alegria, com prazer, como que para Deus, Deus vai receber aquilo como que para Ele.
1: Exatamente. E dá resultado, hein?
0: Dá resultado.
1: A gente só colhe bons frutos.
0: É por isso que eu sempre insisto aqui com as pessoas, sabe? Por isso que eu, às vezes, bato o pé e falo, sim, ser feliz é uma decisão, é uma escolha, né? E você escolhe fazer coisas boas, você escolhe fazer do seu dia aquela situação que era ruim, algo bom.
1: Exatamente.
0: Algo que frutifique, algo que... E às vezes, eu vou dizer pra vocês, tem situações assim que você pensa assim, nossa, ninguém tá me vendo, ninguém, mas aí Deus manda uma pessoa lá e aquela pessoa chega e do nada abre o coração com você, de repente você tá sendo usado por Deus para poder falar com aquela pessoa, e para você foi só um momento. Não foi só um momento, Deus usou a tua boca para poder dizer para aquela pessoa, seu dia pode ser melhor, a sua noite pode ser melhor, né?
1: A
0: sua vida pode ser melhor. Então para mim, eu não preciso estar num altar para eu me sentir feliz. Claro que me sinto feliz, mas não preciso estar lá, basta eu estar falando de Jesus.
1: É. Como as pessoas também que ajudam o próximo.
0: Exatamente.
1: Ninguém sabe quem é que está ajudando, mas você sabe que você ajudou.
0: Exato.
1: Daí, de repente, falando nisso, você está aí na sua casa, está com o celular na mão, fala, quero ajudar alguém que você não sabe quem é. Aproveita nossas contas, né?
0: Aproveita. E vou aproveitar também, Cido, para dizer uma coisa aqui para as pessoas.
1: É.
0: Geralmente, as pessoas, elas vão fazer, né, a sua doação. Eu aconselho as pessoas que forem fazer uma doação menos que R$5, para poder levar na igreja. Ou, por exemplo, esse mês eu posso ajudar com 5, mês que vem também eu posso ajudar com 5. Então, o que você faz? Você junta esse mês e o mês que vem e dá uma quantia só. Por quê? Porque nós pagamos uma taxa para o banco, e essa taxa é quase R$3. Então, assim, se eu faço, né, uma doação, tem pessoa que faz, isso é o setor financeiro que me falou, que às vezes eles fazem, por exemplo, doação de R$2. Então, esses R$2, o que acontece? Vai ali para pagar a taxa e a fundação ainda tem que tirar do que a fundação recebeu de outra pessoa para pagar o restante.
1: Então, é melhor levar direto na igreja.
0: Exatamente. Ou então, você junta e faz uma transferência só. Porque se você juntar, por exemplo, R$5 mais R$5, mês que vem você faz de R$10, o que que vai acontecer? Você vai pagar uma única taxa. A fundação, né, que paga, na verdade, vai pagar uma única taxa para o banco. Então, aí o que vai sobrar uma quantia maior. Ou se tem mais pessoas na casa que vão fazer ali, né, a sua contribuição, também juntem ali e façam uma só, que aí pagamos uma única taxa.
1: Isso é muito importante,
0: É só uma orientação para as pessoas entenderem como que funciona,
1: e
0: né?
1: É bem relevante nesse caso.
0: Sim, sim. É bastante, porque como assim, nós estávamos recebendo várias transações de R$2, de menos de R$3, então isso, na verdade, acaba trazendo ali um prejuízo. Por isso. Então,
1: verdade.
0: Por isso
1: a pessoa faz com tanto amor,
0: com
1: né?
0: Com tanto amor. E não fica conosco, vai pro banco.
1: Exatamente, vai pro banco.
0: Então é isso. Mas você que quer ajudar as instituições a reviver, faça isso agora. Sentiu no coração? Bora lá!
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0: Estamos de volta e neste domingo, sabe o que vai acontecer nesse domingo, Cido?
1: Domingo é um dia especial.
0: É um dia muito especial. Eu vou dizer pra vocês, eu gosto desse dia.
1: Gosta, né?
0: Eu vou dizer uma coisa. Se tem uma coisa que eu me sinto realizada nessa vida, é o fato de ser mãe. Ser mãe fez de mim um ser humano melhor. Uma mulher de fé. Sim, porque eu me lembro que um dia eu estava com o meu filho Lucas, ele tinha 9 meses, com 42 de febre, já tinha levado no hospital, e o Daniel estava viajando, eu estava sozinha em casa com meu filho, e o meu filho começou a convulsionar de febre. E eu, 17 anos, não sabia o que fazer, sozinha ali em casa, ainda não tinha o meu carro, não tinha como socorrer, e eu fiz o quê? Eu peguei o meu filho no colo e eu fui pro radinho, né, missionário orava de madrugada, fui lá pro lado do rádio e ali com o meu filho no colo eu comecei a orar e pedir para Deus que baixasse aquela febre do meu filho. E quando terminou a oração ali, a febre do meu filho tinha passado completamente.
1: Oh, glória, hein?
0: Então, assim, eu aprendi a ter fé sendo mãe. Porque naquele momento que eu não tinha o que fazer, então eu fui para os pés do Senhor e Ele ouviu a minha oração. Então, se tem algo que eu sou realizada, é o fato de eu ser mãe. É maravilhoso poder gerar, poder ter, saber que um ser humano está crescendo dentro ali de você e que aquele ser humano vai depender totalmente de você. Para a vida, ele vai depender de você, né? Porque oração de mãe nunca é demais e conselho de mãe nunca é demais. A vida inteira a gente vai precisar disso, né? Então, eu quero aproveitar este momento da palavra para poder trazer aqui na palavra uma homenagem para todas as mamães que nos acompanham, que nos ouvem e que às vezes nem são

0: Ivan a formosura, mas a mulher que teme ao Senhor, essa sim será louvada. E eu mudo essa palavrinha de a mulher que teme ao Senhor para a mãe que teme ao Senhor. Essa sim será louvada, porque em todo tempo o seu filho estará descansado, sabendo que pode contar com a sua oração. E se tudo na vida não der certo, ele sabe que tem um lugar onde ele vai encontrar amor, carinho, dedicação, respeito, que é no colo de uma mãe. Mamães do Brasil e do mundo que estão nos acompanhando, vocês são mulheres preciosas aos olhos de Deus. E que missão linda que o Senhor nos deu, ser mãe. Eu me sinto honrada, privilegiada, e eu sei que você também se sente. Que Deus abençoe a sua vida e um feliz Dia das Mães a todas as mamães que estão nos ouvindo. Deus abençoe. Chegamos assim ao final de mais um Informativo Reviver. Muitíssimo obrigado por você estar aí do outro lado. Lembrando que semana que vem tem mais. Eu volto. Você volta, Silvio?
1: Ah, sem dúvida nenhuma.
0: E estaremos juntos aqui.
2: 18 horas e 59 minutos.
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2: 19 horas.

0: 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Boa noite.
1: Em Brasília, 19 horas.
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3: Boa noite.
1: Uma boa noite para você que nos acompanha em todo o país.
3: Sexta-feira, 8 de abril de 2026.
1: E vamos ao destaque do dia: investimento em energia.
3: São 130 bilhões de reais para melhorar a distribuição de energia elétrica no país até 2030. Gabriela Noronha.
4: Foram renovados os contratos de concessão de 16 distribuidoras de energia elétrica. A renovação dos contratos beneficia cerca de 42 milhões de residências no país.
1: E anunciado também, Luz para Todos vai chegar a mais 233 mil novas famílias.
3: E ainda, rendimento médio mensal do brasileiro alcança o maior patamar da série histórica desde 2012.
1: O valor tem crescimento de 5,4% em 2025 e chega a R$3.367, Graziela Bezerra.
5: O aumento da oferta de trabalho foi o que mais puxou o incremento da renda.
3: Você vai ouvir também serviços públicos na mão.
1: GovBR alcança a marca de 500 milhões de assinaturas eletrônicas.
3: Saiba como proteger sua conta e evitar golpes virtuais. Cleide Lopes.
6: Você pode acessar na plataforma serviços digitais que vão ajudar a proteger seus dados contra golpistas.
1: Hoje, na apresentação da Voz do Brasil, Mariana Jundumim, Nazi Brum.
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1: 130 bilhões de reais em investimentos para modernizar a distribuição de energia elétrica no país até 2030.
3: O anúncio foi feito em evento que contou com a presença do presidente Lula.
1: O objetivo é melhorar a qualidade dos serviços prestados à população e incentivar o desenvolvimento e a geração de renda.
4: Foram renovados nesta sexta-feira os contratos de concessão de 16 distribuidoras de energia elétrica em 13 estados do país. Os contratos devem viabilizar cerca de 130 bilhões de reais em investimentos.

0: investimentos até 2030. Esses recursos serão investidos em projetos de modernização da rede, expansão de linhas de distribuição e aumento da capacidade de resposta a apagões e eventos climáticos, por exemplo. Segundo o ministro de Minas e Energia, Alexandre Silveira, os contratos agora incluem novas regras para melhorar o atendimento ao consumidor.
1: O objetivo é proporcionar atendimento mais eficiente, mais rápido, mais respeitoso aos consumidores de energia brasileiros. Bairros mais pobres terão o mesmo padrão de qualidade que os bairros mais ricos.
0: A renovação dos contratos beneficia cerca de 42 milhões de residências no país. Além disso, a expectativa é de que sejam gerados mais de 100 mil empregos. Presente na cerimônia, o presidente Lula falou sobre a importância da parceria entre Estado e iniciativa privada para garantir o fornecimento de energia em todo o Brasil.
2: Que a gente pode ter um país que nunca mais teremos apagão. E a renovação desses contratos, antecipando inclusive a renovação, é uma demonstração de que o governo tem confiança nos empresários, de que a gente pode apresentar ao Brasil a ideia de que o Estado pode trabalhar em parceria com os empresários e permitir que os empresários possam executar o trabalho da forma mais perfeita possível.
0: Durante o evento, o presidente Lula e o ministro Alexandre Silveira também assinaram a atualização de um decreto que moderniza o Luz para Todos, programa que leva energia a quem mais precisa e amplia o alcance da iniciativa para mais de 233 mil novas famílias. O objetivo é promover o uso produtivo da energia voltado à geração de renda. No caso do pequeno produtor Gilson Matos, de Canavieiras, no sul da Bahia, a chegada da energia elétrica trouxe uma verdadeira mudança de vida.
3: E era luz de vela, era o lampião, a água para chegar até aqui era uma dificuldade tremenda. Tudo era mais difícil, a gente não tinha projetos. Então, depois da chegada do Luz para Todos, tudo mudou, né? Nos incentivou a plantar, a criar, produzir, fazemos hortas. Hoje nós já temos água com facilidade, porque nós já temos bomba elétrica. Tudo hoje ficou mais fácil.
0: Com a atualização, o programa Luz para Todos passa a priorizar grupos como mulheres, chefes de família, comunidades que necessitam de infraestrutura voltada à segurança alimentar e famílias em situação de vulnerabilidade. Reportagem Gabriela Noronha.
4: E o programa Gás do Povo tem data fixada e será pago sempre no dia 10 de cada mês.
5: Neste domingo, a Caixa Econômica Federal fará o pagamento do Vale Recarga para cerca de 2 milhões e 700 mil famílias.
4: Para ter acesso à recarga, o responsável familiar deve procurar uma das 25 mil revendedoras em todo o país, utilizando o cartão do Bolsa Família com chip ou o cartão de débito da Caixa.
5: Também pode utilizar o CPF e o código de validação que será enviado para o celular do responsável.
4: O programa Gás do Povo fornece a recarga de botijões de 13 quilos para 15 milhões de famílias inscritas no Cadastro Único.
5: Mas elas não recebem todas ao mesmo tempo. As recargas têm validade de 2 a 3 meses, a depender do tamanho da família.
4: O brasileiro está ganhando mais.
5: O valor médio mensal recebido já passa de R$3.367, o melhor da série histórica do IBGE desde 2012.
4: A melhoria nos rendimentos foi verificada no mercado de trabalho e também nos benefícios sociais.
6: É o maior rendimento da série histórica iniciada em 2012. O rendimento médio mensal do brasileiro foi de R$ 3.367 em 2025, um crescimento de mais de 5% em relação ao registrado em 2024. No universo de 212 milhões de brasileiros, 67% tiveram algum tipo de renda no ano passado. O aumento da oferta de trabalho foi o que mais puxou o incremento da renda. No ano passado, a população ocupada chegou a 101 milhões de pessoas e a massa de rendimento total dos trabalhadores atingiu quase R$ 362 bilhões de reais, também um recorde. Outras fontes contribuíram para o aumento da renda, como explica o pesquisador do IBGE, Gustavo Fontes.
7: Ao analisar por tipo de rendimento, né, se observa que 47,8% da população possui rendimento do trabalho, enquanto 27,1% tinham rendimentos de outras fontes. Entre esses outros rendimentos, o destaque vai para a aposentadoria e pensão, né, que abrange 13,8% da população residente, seguida por rendimentos de programas sociais do governo, 9,1%.
4: A região sul manteve a maior proporção de pessoas com rendimento, cerca de 71%. Enquanto Norte e Nordeste apresentaram os menores percentuais, apesar dos avanços registrados nos últimos anos. Para o economista José Luiz Pagnussá, os números apontados pela PNAD mostram uma evolução no mercado de trabalho e nas políticas sociais.
8: Porque ao mesmo tempo em que o rendimento médio está subindo, temos recordes também no número de pessoas ocupadas. E além disso, né, dado o impacto das políticas sociais, esse recorde se dá também com os menores índices de desigualdade da história brasileira.
4: Na comparação com o período pré-pandemia, o aumento é mais expressivo. O rendimento médio de todas as fontes ficou 8,6% acima do registrado em 2019, o que mostra que a recuperação na renda se manteve de forma consistente até 2025. Reportagem Graziele Bezerra.
5: Cartão de crédito, cheque especial, crédito pessoal.
4: Brasileiros que não conseguem pagar dívidas nessas modalidades têm agora a oportunidade de sair do sufoco financeiro com o Desenrola Famílias.
5: Juros mais baixos, prazos mais longos e descontos estão entre as vantagens do programa.
9: Jácio Fiuza Júnior, de 73 anos, é jornalista aposentado e tem dificuldades para pagar as faturas do cartão de crédito.
10: Fiz a negociação, dividi em várias parcelas e do jeito que está, não baixa a dívida.
9: Assim como Jácio, 80% das famílias brasileiras têm algum tipo de dívida, principalmente com cartão de crédito, cheque especial e crédito pessoal, segundo a Confederação Nacional do Comércio. Agora, essas famílias têm a oportunidade de aliviar o orçamento com Desenrola Famílias. Podem participar pessoas com renda mensal de até R$ 8.105,00, com dívidas contraídas até janeiro de 2026, com atraso entre 90 dias e 2 anos. O programa prevê descontos de até 90%, linhas de crédito com juros limitados a 1,99% ao mês, prazos de até 48 meses. E ainda a possibilidade de usar até 20% do saldo do FGTS ou R$ 1.000 para abater dívidas. E pessoas com dívidas de até R$ 100 terão o nome limpo num prazo de 30 dias. O Desenrola também exige que as instituições financeiras invistam na educação financeira. Reinaldo Domingos, especialista em educação financeira, diz que é preciso consciência para que as famílias não voltem a se endividar.
11: Como que nós ganhamos e nós gastamos, é necessário que nós tenhamos uma organização. O Desenrola Brasil é uma opção, é uma oportunidade muito importante, só que ela precisa vir junto com a educação do comportamento financeiro.
9: A adesão ao Desenrola Famílias deve ser feita diretamente com os bancos e instituições financeiras. Só no Banco do Brasil, nos dois primeiros dias do programa, foram feitos 12.600 pedidos de renegociação. Gilson Bittencourt, vice-presidente de Agricultura e Agricultura Familiar do Banco do Brasil, disse que espera uma procura intensa pelo Desenrola Famílias nos próximos dias.
12: Recuperar a sua adimplência, abrir novas possibilidades de acesso ao crédito. A nossa expectativa com esse segundo é que ele atinja ainda um grupo maior de famílias e traga mais tranquilidade para as famílias e, nesse caso aqui, para os clientes do Banco do Brasil.
9: E para o jornalista Jácio Fiuza, que nos contou sobre a dívida com o cartão de crédito, o programa chegou em boa hora.
10: É um programa que vai beneficiar a mim e muitas famílias brasileiras, né?
9: O Desenrola Famílias também protege as famílias das dívidas com casas de apostas, as chamadas BETs. Ele estabelece o bloqueio de CPF para apostas por um período de 12 meses. Colocução de Thaísa Vitória, reportagem Luciana Colares de Holanda.
4: Para estimular as mulheres a seguirem a carreira acadêmica, CAPES, Coordenação de Aperfeiçoamento de Pessoal de Nível Superior, criou o programa Aurora.
5: A iniciativa é voltada a professoras vinculadas a programas de pós-graduação que sejam gestantes ou mães de crianças de até 2 anos.
4: Em outra frente, estudantes indígenas também estão sendo estimulados na pós-graduação, a seguirem na pós-graduação após concluírem o ensino superior.
5: Sobre esses programas, nós conversamos com a presidente da CAPES, Denise Pires de Carvalho. Acompanhe.
4: Presidente, como vai? Vamos começar falando do estímulo que a CAPES vem oferecendo para que as cientistas que são mulheres consigam continuar suas pesquisas. Qual que é o problema que existe hoje em relação à maternidade e que estímulo é esse?
13: Olá, Mariana, um prazer estar contigo e com o Nazi na Voz do Brasil. As mulheres, elas são maioria entre as mestres e as doutoras do nosso país há mais de 20 anos. E nós temos no Brasil 49% de mulheres cientistas. No entanto, elas atuam menos no corpo docente da pós-graduação. Então há um gargalo, há um impedimento no ingresso e permanência das mulheres como professoras na pós-graduação.
4: Presidente, assim como as mulheres, a CAPES também tem investido em outras ações aí para a promoção da diversidade, com um programa voltado para jovens indígenas, né? O que que é esse programa? Como que ele vai ajudar a ampliar a participação dessas diversas etnias no ambiente de produção científica?
13: É o novo programa de desenvolvimento acadêmico indígena, porque os nossos estudantes indígenas têm sido incluídos no ambiente da educação superior. Quando eles terminam os seus respectivos cursos, eles querem ingressar, muitos deles, nos cursos de mestrado e doutorado. No entanto, a seleção para esses cursos acontece muitas vezes longe da localidade onde eles moram. Então, esse novo programa, ele vem para que aconteça uma seleção dos estudantes indígenas de uma maneira nacional. Eles podem aplicar a seleção do local onde eles estão. Muito semelhante ao que fazemos com os estudantes que vêm do exterior para estudar no Brasil. Então, um estudante que está em São Gabriel da Cachoeira, que acabou a sua graduação, ele pode tentar a seleção para o mestrado ou doutorado na Unicamp, na UNB, na UFRJ, ou mesmo na Universidade Federal do Amazonas, sem precisar sair de São Gabriel da Cachoeira. Ele faz a seleção e ele só vai para a região para onde ele é selecionado depois dele ser selecionado.
5: Agora, presidente, como é que a CAPES identificou a necessidade desse estímulo aos indígenas, né? E que benefícios a maior diversidade de culturas e origens dos cientistas pode trazer para as pesquisas brasileiras?
13: Foram os próprios estudantes indígenas que trouxeram essa demanda para a CAPES, junto com os professores que atuam na educação escolar indígena, que vieram nos propor que nós fizéssemos um programa específico para que esses estudantes provenientes de povos originários que estão em regiões mais isoladas do país possam continuar os seus estudos, fazendo a seleção das suas localidades. E eles vão migrar para seguir os seus estudos no mestrado, no doutorado, somente após serem selecionados.
4: Mas é como o Nazi disse, né? Tem um benefício para a própria produção científica brasileira, para o tipo de pesquisa que vai ser feita?
13: Com toda certeza, porque nós a educação dialógica é aquela que leva melhores resultados. E esses estudantes, com certeza, terão muito a contribuir no ambiente da pós-graduação, porque eles trazem todos os saberes que existem nos povos originários, toda aquela troca de experiência entre a produção de conhecimento do ambiente da universidade, que é internacional, agora passa a contar também com o conhecimento que vem dos povos originários. E essa educação dialógica certamente aumentará a produção de conhecimento no nosso país e será uma produção de conhecimento que tem possibilidade de atender muito mais às demandas da nossa sociedade, nos diferentes territórios da nação.
4: Agora, presidente, para além desses grupos específicos que a gente mencionou aqui, as mulheres, os indígenas, o governo do Brasil tem também feito um movimento de valorização da produção científica como um todo, teve, inclusive, inclusive reajuste das bolsas, da CAPES, e a gente vê outros estímulos aí. Eu queria que a senhora falasse um pouco mais para a gente do que foi feito nesses últimos anos.
13: No ano de 2023, quando assumimos, houve um aumento de pelo menos 40% no valor das bolsas, mestrado e doutorado, e esse aumento no valor das bolsas foi acompanhado também de um aumento no número de bolsas. É importante que tenhamos cada vez mais pós-graduandos com acesso à bolsa, porque a bolsa garante permanência do pós-graduando nos cursos e a conclusão do mestrado e do doutorado. Mas, para além disso, a CAPES tem seguido no caminho de contratos com as editoras, através do portal de periódicos da CAPES, que completou 25 anos, nós estamos investindo não somente no acesso à leitura pelos programas de pós-graduação. Então, há 25 anos, a CAPES propicia o acesso à leitura dos periódicos internacionais. Agora, a CAPES financia também a publicação da ciência brasileira, a publicação dos artigos da produção de conhecimento nacional nessas revistas internacionais. Com isso, nós temos aumentado muito o número de artigos publicados pela pós-graduação brasileira nas revistas internacionais. Certamente o Brasil vai ficar melhor colocado no futuro próximo entre os países que mais produzem conhecimento no mundo. Para além de produzirmos mais, termos o nosso trabalho aceito para publicação, o que comprova a excelência da ciência brasileira, porque é muito difícil publicar nessas revistas, somente artigos de qualidade são aceitos. Agora, com o pagamento que é feito pelo Ministério da Educação através da CAPES, nós temos um aumento no número. E esse artigo, que é publicado internacionalmente em acesso aberto, ou seja, todo mundo vai poder ler a produção científica nacional, nós teremos um aumento da citação dos trabalhos que são originários da pós-graduação e da ciência brasileira. Portanto, uma ciência que produz mais, publica mais e tem maior visibilidade.
5: Certo, muito bom. Nós conversamos com Denise Pires de Carvalho, presidente da CAPES, que é a Coordenação de Aperfeiçoamento de Pessoal de Nível Superior. Presidente, muito obrigado pela participação na Voz do Brasil.
13: Prazer é todo meu.
4: Recorde de exportações do agronegócio brasileiro no primeiro trimestre desse ano eleva o setor à posição de destaque no comércio internacional.
5: As vendas no exterior somaram mais de 38 bilhões de reais, um aumento de 0,9% em relação ao mesmo período do ano passado.
4: De acordo com o Ministério da Agricultura e Pecuária, o principal destino das exportações do agro brasileiro é a China.
5: Os números, segundo o Ministério da Agricultura, refletem a competitividade dos produtos brasileiros no comércio internacional.
4: E também são fruto da ampliação do mercado. Já são 601 aberturas de mercado do agronegócio desde 2023.
5: Quem explica é o secretário de Comércio e Relações Internacionais, Lucas Rua.
14: Aproximadamente 30% de tudo que nós exportamos é do complexo soja, mas eu queria chamar a atenção aqui também para as proteínas animais. Nós tivemos um acréscimo de aproximadamente 22% nas exportações, um destaque para recordes em carne bovina, também na carne suína, e a gente vê efetivamente um trabalho de diversificação de mercado. Veja o caso do açaí, das castanhas, e alguns produtos básicos como feijão, a partir de uma série de ferramentas que nós temos, por exemplo, aqui no Ministério da Agricultura, como o Agro Insight, Passaporte Agro, a participação em feiras internacionais em conjunto com a Apex, a gente gera oportunidade, a gente gera renda e a gente gera emprego, especialmente onde mais precisa, que é no interior do nosso país.
4: Serviços públicos em um clique. Está cada vez mais fácil e simples resolver e acessar as políticas de governo sem sair de casa.
5: No início de maio, o gov.br registrou mais de 500 milhões de assinaturas eletrônicas.
4: E pela primeira vez, mais de 80 milhões de brasileiros acessaram o gov.br em um único mês.
5: O número de acessos únicos foi registrado em março e supera a população de países como a Alemanha e França.
4: Para garantir a segurança no acesso, o gov.br conta com níveis de proteção.
5: E dentro da ferramenta é possível encontrar serviços que ajudam a evitar golpes virtuais.
15: Acessar serviços do INSS, do SUS ou até assinar um documento sem sair de casa já é uma realidade no Brasil. Tudo isso é possível com a conta gov.br. Ela funciona com um login único que reúne mais de 4.600 serviços digitalizados do governo federal. Hoje, mais de 175 milhões de brasileiros já utilizam a plataforma, entre eles o vendedor Pedro Vieira.
16: Uso para carteira, uso para curso também, para acessar documentos e imposto de renda também, tudo, uso igual para tudo.
15: E Pedro Vieira destacou a segurança ao usar a ferramenta.
16: É muito seguro, bem confiável. Tem acesso biométrico, tem acesso digital também.
15: Para dar mais segurança ao cidadão, a conta gov.br funciona com diferentes níveis de proteção. O bronze concede o acesso básico, o prata é feito com avaliação bancária e o ouro com biometria. E quanto maior o nível da conta, mais seguro é o acesso. Além disso, o usuário pode ativar a verificação em duas etapas, que funciona como uma segunda barreira contra invasões, como explica Hudson Mesquita, diretor do Departamento de Identidade Digital do Ministério da Gestão e da Inovação em Serviços Públicos.
17: Após ele entrar com o CPF e a senha, é solicitado um código que ele mesmo gera ali no aplicativo gov.br. Então, imagina um cenário onde o fraudador consegue roubar a senha do cidadão, ele não teria acesso a esse código, não teria como acessar a conta, né? Então, é uma segunda camada ali de segurança.
15: Com a conta Gov protegida, você pode acessar na plataforma serviços digitais que vão ajudar a proteger seus dados contra golpistas. A proteção do CPF impede que empresas sejam abertas no seu nome sem autorização. O BC Protege Mais bloqueia a abertura de contas bancárias indevidas. E o Registrato permite consultar contas, dívidas e chaves PIX vinculadas ao seu CPF. E tudo isso sem precisar enfrentar filas ou sair de casa. É o caso do educador físico Felipe Cavalcante.
18: Porque antigamente a gente tinha que ir lá na hora, né? E presencialmente, toda aquela burocracia, e hoje na nossa mão a gente consegue resolver esse problema.
15: Em caso de dúvidas, as pessoas podem acessar o gov.br/conta. Também é possível receber atendimento presencial sobre a plataforma. Para encontrar uma unidade do balcão gov.br, vá em gov.br/presencial. Reportagem Cleide Lopes.
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5: E que agora com as notícias do Poder Judiciário e do Congresso Nacional. Uma boa noite.
4: A gente volta segunda-feira. Boa noite pra você e até lá.
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21: STF fixa regras para o pagamento de verbas indenizatórias e reafirma o teto constitucional.
22: STJ define que oferta de imóvel em plataformas como o Airbnb exige aprovação do condomínio.
21: Justiça Eleitoral atinge 158 milhões de eleitores e 88% de biometria.
22: Boa noite, eu sou Carlos Eduardo Cunha.
21: E eu sou Walter Lima.
22: O STF publicou um conjunto de decisões sobre o regime remuneratório do Judiciário e do Ministério Público.
21: As decisões estabelecem medidas para unificar critérios nacionais de pagamento, restringir a criação de benefícios e ampliar a transparência na folha de pagamento do setor público. Arthur Filho.
23: Entre os principais pontos definidos pelo Supremo Tribunal Federal está o reforço de que o subsídio dos ministros da Corte continua sendo o teto remuneratório escritório da administração pública. O tribunal também reafirmou a equiparação entre os regimes remuneratórios da magistratura e do Ministério Público, desde que observados os limites constitucionais. Outro ponto central é a regra de que verbas indenizatórias só podem ficar fora do teto quando houver previsão expressa em lei nacional, além de unificação de critérios pelo Conselho Nacional de Justiça, o CNJ, e pelo Conselho Nacional do Ministério Público.
0: O uso de imóveis residenciais para estadias de curta duração, como em contratos na plataforma Airbnb, depende da aprovação do condomínio.
1: Essa definição é do STJ. Fátima Uchoa.
2: A proprietária de um apartamento em Minas Gerais pretendia destiná-lo a estadias de curta duração sem necessidade de aprovação em assembleia, mas o condomínio alegava que isso, além de não estar previsto em convenção, afastava o caráter residencial do prédio. No STJ, o voto que prevaleceu no julgamento foi o da ministra Nancy Andrighi. A segunda sessão manteve acórdão do Tribunal Estadual e considerou que o uso dos imóveis para exploração econômica ou profissional descaracteriza a destinação residencial e, por isso, deve ser autorizado por, no mínimo, 2/3 dos condôminos. Essa definição uniformiza o entendimento do próprio STJ sobre o tema.
0: Justiça Eleitoral atinge 158 milhões de eleitores e 88% de biometria.
1: Dados foram consolidados após o fechamento do cadastro eleitoral. Fábio Ruas.
3: O fechamento do cadastro 150 dias antes das eleições é uma forma da Justiça Eleitoral organizar o pleito. E com isso, o Corregedor-Geral da Justiça Eleitoral, ministro Antônio Carlos Ferreira, divulgou as informações durante sessão plenária. São mais de 158 milhões de eleitoras e eleitores, sendo 140 milhões com a biometria registrada. A presidente do TSE, ministra Carmen Lúcia, lembrou que a biometria traz mais segurança para as eleições.
0: Nos próximos dias 13 e 14, o TST sedia um encontro sobre boas práticas de conciliação e mediação.
1: O evento é uma etapa preparatória para a Semana Nacional da Conciliação Trabalhista 2026. Ana Paula Souza.
24: O encontro antecede a Semana Nacional da Conciliação Trabalhista 2026, que acontece de 25 a 29 de maio, com um slogan inspirado na Copa do Mundo, um acordo muda o jogo, já que o trabalhador pode procurar o Centro Judiciário de Conciliação de Conflito antes mesmo de ajuizar uma ação e resolver o problema sem precisar seguir com o processo nos tribunais.
0: Justiça Federal condena a União e INSS a reduzir prazo de perícias médicas no norte do Piauí.
1: A ação foi proposta pelo MPF, Vanessa Pereira.
25: Segundo o MPF, o tempo médio de espera para perícia na região norte do Piauí, especificamente nos municípios de Parnaíba, Cocal e Piracuruca, chega a mais de 6 meses, tempo muito maior que a média nacional e o prazo fixado pelo STF. Agora, segundo a sentença, o INSS terá até 3 meses para realizar os agendamentos, perícias e avaliações sociais. Para isso, foi autorizado o atendimento de segurados em outras agências do INSS, perícias remotas, mutirões e convênios com entidades públicas ou privadas. Em caso de descumprimento injustificado, a multa estipulada é de 5 milhões de reais. Ainda cabe recurso da decisão.
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0: Boa noite.
1: Bom fim de semana e até segunda-feira.
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1: Eu sou Ricardo Nakaoka e estes são os destaques de hoje do Jornal do Senado, que começa agora. Congresso promulga lei que reduz penas dos condenados pelos atos de 8 de janeiro. Senado vai analisar redução do tempo de serviço para aposentadoria de policiais e bombeiros militares. Projeto torna inafiançável homicídio no trânsito cometido por motorista embriagado. Boa noite. O presidente do Congresso Nacional promulgou nesta sexta-feira a Lei da Dosimetria, a nova legislação que reduz as penas dos condenados pelos atos de 8 de janeiro, passa a valer após a publicação no Diário Oficial da União. Repórter Maurício De Santi.
2: O projeto da dosimetria, com o objetivo de reduzir as penas para os condenados pelos atos do 8 de janeiro, foi aprovado pelo Senado e pela Câmara no ano passado, mas sofreu um veto integral do presidente Lula. Esse veto, no entanto, foi derrubado no dia 30 de abril por decisão da maioria dos deputados e dos senadores. Pela Constituição, o presidente do Senado pode promulgar uma lei quando o presidente da República deixa de sancioná-la em até 48 horas. E foi o que aconteceu. Para o senador Carlos Viana, do PSD de Minas Gerais, a lei da dosimetria é uma questão de justiça.
3: As pessoas que foram condenadas em 8 de janeiro, aquelas que depredaram, que cometeram crimes, elas têm que responder de acordo com a sua responsabilidade. Nossa obrigação é fazer essa correção para que as pessoas respondam, mas dentro sim da responsabilidade, dentro do que cometeram.
2: Já o líder do governo no Congresso, senador Randolfe Rodrigues, do PT do Amapá, tem um entendimento diferente e questiona a legalidade da redução de penas.
4: Se trata de crime contra o Estado Democrático de Direito. Então, claramente, são insuscetíveis de redução de pena, de anistia ou de indulto, conforme prevê a Constituição.
2: Com a publicação do ato de promulgação, a lei da dosimetria entra em vigor. Agora, cada um dos réus interessados precisa requerer a mudança no tempo de condenação junto ao Supremo Tribunal Federal.
1: E a Comissão de Segurança Pública aprovou convites para ouvir o diretor-geral da Polícia Federal, Andrei Rodrigues, e o delegado Marcelo Ivo de Carvalho. A ideia é esclarecer a expulsão de Marcelo Ivo da Fundação de Oficial de Ligação da PF em Miami e a atuação do órgão no episódio que envolveu o possível monitoramento do ex-deputado Alexandre Ramagem em solo americano. As informações com o repórter Bruno Lourenço.
5: Os pedidos de esclarecimento apresentados pelo senador licenciado Jorge Seife, do PL de Santa Catarina, foram motivados por divergências entre as versões da Polícia Federal Brasileira e das autoridades dos Estados Unidos. Segundo o senador, o diretor-geral da PF teria afirmado à imprensa que a detenção de Ramagem foi fruto de uma cooperação bilateral, versão que teria sido negada pelos americanos logo em seguida.
6: O delegado de uma instituição respeitada que nós amamos, respeitamos, que é a Polícia Federal do Brasil, dando declarações desastrosas e acima de tudo ele mentiu, ele inventou ou tem acordo, nós não sabemos. O Brasil precisa saber.
5: O delegado Marcelo Ivo de Carvalho, que atuava junto ao Serviço de Imigração e Alfândega dos Estados Unidos, foi desligado da função após o ocorrido.
1: O Senado vai discutir o projeto da Câmara dos Deputados que reduz o tempo mínimo de atividade militar exigido para aposentadoria integral de policiais e bombeiros. A proposta permite que os estados diminuam em até 5 anos as regras aplicáveis a esses profissionais. Repórter Douglas Castilho.
7: A regra atual prevê que os militares, para fazerem jus à aposentadoria com o valor integral de seus vencimentos, devem trabalhar por 35 anos, sendo ao menos 30 deles como militar. Com a proposta, os estados passariam a ter a liberdade de reduzir o tempo necessário na atividade militar de 30 para até 25 anos. A medida é uma forma de reconhecer as dificuldades inerentes a essas profissões. O senador Stevenson Valentim, do Podemos do Rio Grande do Norte, afirmou ser favorável à discussão do projeto no Senado e explicou suas razões.
8: Você sabe que é trabalhar na escala 24 por 24, 24 por 32, não, e lidando com situações de estresse, passando o dia todo lidando com coisas que ninguém quer lidar, que é a segurança pública, que é trocar tiro com bandido, que é subir morro, que é ir atrás de traficante, de bandido. Eu acho que é justo a gente discutir isso aqui.
7: O texto também afeta a regra de transição daqueles que ingressaram na carreira antes de 2020. Os estados terão a permissão para baixar o requisito mínimo de 25 para 20 anos de serviço militar, embora os profissionais ainda precisem arcar com um pedágio proporcional ao tempo que faltar.
1: E foi sancionada a lei que permite aos médicos residentes excedentes o fracionamento das férias anuais, mas a medida só vai entrar em vigor 180 dias depois da publicação oficial. Repórter Lana Dias.
9: Uma nova lei permite o fracionamento das férias para médicos residentes. O texto sancionado pelo presidente Lula diz que, a pedido, os profissionais na especialização poderão dividir os 30 dias de repouso anual em períodos de, no mínimo, 10 dias cada. O parcelamento também vale para os residentes em outras áreas da saúde, com regras a serem definidas em regulamento. Quando a medida esteve em discussão no plenário do Senado, o senador Nelson Utrade, do PSD de Mato Grosso do Sul, que é médico, explicou que a proposta favorece a formação do profissional.
10: Você já com aquele pique entrando numa cirurgia atrás da outra, dali a pouco você entra de férias, fica 30 dias sem pegar num bisturi, sem pegar nas pinças cirúrgicas. Você regride, é uma coisa natural. Ao passo que se você puder fracionar suas férias, você vai conseguir de uma forma bem equilibrada colocar o seu descanso para ser exercitado sem perder o tempo do seu aprendizado.
9: Também médica, a senadora Zenaide Maia, do PSD do Rio Grande do Norte, defendeu a iniciativa.
11: A residência médica é uma força de trabalho em qualquer hospital e escola desse país. Então, querer fracionar suas férias é justo.
9: O fracionamento de férias começará a valer 180 dias depois da publicação da lei, ou seja, em meados de novembro. Até lá, o médico continua com direito a 30 dias consecutivos de férias, sem possibilidade de divisão. De acordo com a pesquisa Demografia Médica no Brasil, o país contava com 47,7 mil médicos residentes em 2024.
1: Estamos na campanha Maio Amarelo, que busca conscientizar a população da importância do trânsito seguro. Um dos projetos no Senado sobre esse assunto torna crime inafiançável o homicídio no trânsito quando o motorista está sob efeito de álcool. Repórter Márcio Maturana.
12: Começou a campanha Maio Amarelo para um trânsito mais seguro. O Senado analisa vários projetos sobre o assunto. Um deles, na Comissão de Constituição e Justiça, torna o bafômetro obrigatório para motorista envolvido em acidente. O texto é do senador Fabiano Contarato, do PT do Espírito Santo.
13: Se hoje um motorista, mesmo bêbado, mata alguém e fica no local, o delegado está impedido de lavrar o auto de prisão em flagrante, porque não se imporá prisão em flagrante, nem se exigirá fianças ao condutor que prestar pronto integral socorro à vítima ou que não fugir do local. Então, todos ficam, se recusam a submeter ao teste.
12: Outro projeto aprovado recentemente e já transformado em lei, criou o Dia Nacional da Mobilização em Memória das Vítimas de Trânsito, a ser celebrado no terceiro domingo de novembro.
1: E a senadora Damares Alves, do Republicanos do Distrito Federal, destacou a importância da campanha Maio Laranja de enfrentamento à violência sexual contra crianças e adolescentes. A parlamentar defendeu a intensificação das ações de prevenção, denúncia e responsabilização diante da recorrência dos casos no país. Também afirmou que a subnotificação compromete a formulação de políticas públicas eficazes. Damares Alves também alertou que meninos estão entre as vítimas de abuso sexual e precisam de maior visibilidade nas ações de proteção.
14: E às vezes o menino não fala porque ele acha que foi uma brincadeira. E às vezes o menino não fala porque a vergonha para o menino é muito maior do que para a menina. Mas a gente precisa observar os comportamentos.
1: Com edição de Paula Groba e trabalhos técnicos de João Lira, o Jornal do Senado fica por aqui. Acompanhe agora as notícias do Tribunal de Contas da União e da Câmara dos Deputados. Boa noite e um bom fim de semana.
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18: Câmara aprova aumento da proteção legal para vítimas de crimes sexuais.
19: Presidente garante a votação da proposta que altera a jornada de trabalho.
18: Deputados defendem ações para a promoção do desenvolvimento regional.
19: Boa noite. Gilson Daniel, do Podemos do Espírito Santo, rebate declarações de gestores que criticam o repasse de recursos a municípios. De acordo com o parlamentar, é nas cidades que os investimentos públicos se traduzem diretamente em serviços essenciais, como água e energia.
18: Segundo Gilson Daniel, administrações municipalistas promovem impactos concretos na infraestrutura e na qualidade de vida da população. Ele alerta os capixabas para a importância de políticas que garantam um apoio financeiro contínuo aos municípios.
19: Daniel Almeida, do PCdoB, registra a realização de programa do governo da Bahia que busca ouvir moradores, lideranças e representantes da sociedade civil para reunir propostas voltadas ao planejamento público do estado. Ele ressalta que a abertura da ação ocorreu no início do mês em Irecê.
18: Daniel Almeida sublinha que o modelo funciona como espaço de prestação de contas sobre compromissos assumidos anteriormente pelo Executivo Estadual. Ele assinala que a mobilização deve percorrer outros territórios baianos, ampliando a participação na definição de prioridades para a Bahia.
17: Agricultura.
19: Preocupado com a crise financeira dos produtores rurais, Afonso Rando, PP do Rio Grande do Sul, cobra a votação do projeto que prevê o alongamento das dívidas agrícolas. Ele explica que a medida pode ser viabilizada com recursos do Fundo Social e dos royalties do petróleo.
18: Segundo Afonso Ram, os produtores precisam de condições mais favoráveis que as atuais, como prazo de até 10 anos para pagamento e carência de 3 anos. O deputado avalia que o setor precisa de 180 bilhões de reais para garantir a produção de alimentos e a sustentabilidade no campo.
17: Meio ambiente.
19: Marina Silva, da Rede de São Paulo, destaca encontro internacional sobre a redução da dependência dos combustíveis fósseis realizado na Colômbia no final de abril. A deputada afirma que os países precisam construir planos nacionais de transição para reorganizar as fontes de energia.
18: Marina Silva ressalta que o Brasil participa desse debate com ações de desenvolvimento sustentável. Ela avalia que a instabilidade geopolítica ligada ao petróleo reforça a urgência de alternativas tecnológicas capazes de proteger economias nacionais e ampliar a segurança climática.
17: Economia.
19: No entendimento de Sidney Leite, do PSD do Amazonas, a manutenção das altas taxas de juros pelo Banco Central prejudica o trabalhador. Ele argumenta que o custo do serviço da dívida e os juros do cartão de crédito rotativo pressionam a economia e favorecem apenas o setor financeiro.
18: Sidney Leite alega que programas econômicos como o Desenrola e o fim progressivo do cartão de crédito consignado são insuficientes sem uma redução na taxa básica de juros. Para ele, o Brasil apresenta índices econômicos que não justificam taxas superiores às de países em guerra.
19: Welter, do PT do Paraná, enaltece o programa Desenrola, que, segundo ele, vai ajudar milhões de brasileiros endividados. O deputado explica que a iniciativa do governo busca reduzir juros e facilitar a renegociação de dívidas, aliviando o orçamento das famílias.
18: O deputado afirma que o aumento do acesso ao crédito levou muitas pessoas ao endividamento e o programa surge como alternativa para reorganizar a vida financeira. Para ele, a medida deve ampliar o poder de compra e melhorar as condições de vida da população.
19: Patrus Ananias, do PT de Minas Gerais, defende que o Brasil reduza a dependência da exportação de matérias-primas. Segundo o deputado, o avanço da industrialização nacional, especialmente no setor de minérios, é fundamental para ampliar a autonomia econômica do país.
18: Patrus Ananias propõe a criação de uma empresa pública nos moldes da Petrobras para gerir a exploração de terras raras e outros recursos minerais. Na avaliação dele, o Estado deve assumir o papel principal na geração de tecnologia e riqueza no país.
15: Trabalho.
19: Presidente da Câmara garante a votação da proposta que altera a jornada de trabalho 6x1. Acompanhe na reportagem de Luiz Gustavo Xavier.
20: O presidente da Câmara dos Deputados, Hugo Mota, afirmou nesta quinta-feira que a proposta de mudança na escala de trabalho 6x1 será votada pela Casa e diz que não votar essa matéria não está em questão. Hugo Mota participou de entrevista coletiva na Paraíba após o evento Câmara pelo Brasil, na Assembleia Legislativa do Estado. Segundo ele, o tema já entrou na agenda prioritária do Congresso e deve avançar nas próximas semanas, com expectativa de análise ainda no mês de maio.
21: Queremos que todos compreendam que há uma decisão política de se caminhar nesse sentido. É muito melhor sentar à mesa e negociar o texto, que é quando a gente tem, na verdade, o horizonte já de data para que essa matéria seja votada.
20: Hugo Mota também declarou que há um ambiente favorável à aprovação da proposta e comparou o debate atual a outras mudanças trabalhistas ocorridas ao longo da história brasileira, como o fim da escravidão, a criação da carteira de trabalho e do 13º salário. Da Rádio Câmara de Brasília, Luiz Gustavo Xavier.
18: Lídice da Mata, do PSB da Bahia, é favorável à proposta que reduz a jornada de trabalho, destacando a importância do debate em curso na Câmara. Segundo a parlamentar, a medida pode melhorar a qualidade de vida dos trabalhadores e deve avançar ainda neste mês.
19: Lídice da Mata também rebate críticas sobre possíveis impactos na produtividade, afirmando que o desempenho econômico depende de fatores como tecnologia e políticas públicas. Para ela, a redução da jornada contribui para a dignidade e a saúde dos trabalhadores.
18: Luiz Carlos Mota, do PL de São Paulo, participou da 5ª edição do 1º de Maio dos Comerciários, realizada em Avaré. O deputado informa que o evento reuniu mais de 4 mil trabalhadores que aprovaram 12 propostas em defesa da categoria.
19: Luiz Carlos Mota parabeniza a Federação dos Comerciários do Estado de São Paulo pela organização e reafirma apoio às pautas de valorização profissional e direitos trabalhistas.
15: Transportes.
18: Câmara aprova a renovação de carteira de motorista com mais facilidade para condutores sem multas. O repórter Antônio Vital tem detalhes sobre a medida.
22: A Câmara dos Deputados aprovou medida provisória que torna mais simples a renovação da Carteira Nacional de Habilitação, a CNH, se o motorista estiver inscrito no Cadastro Positivo de Condutores. O cadastro, criado em 2020, contempla os motoristas que não cometeram infrações de trânsito nos últimos 12 meses. A proposta original, editada pelo governo, dispensava os condutores sem multa de fazer os exames do DETRAN para renovar a CNH ou autorização para conduzir ciclomotor. O relator da medida provisória na comissão mista, composta por deputados e senadores, senador Renan Filho, do MDB do Alagoas, alterou o texto e manteve a exigência de exames de aptidão física e mental para a renovação da carteira, mesmo para aqueles sem multas. A mudança foi pedida pelo senador Dr. Irã, do PP de Roraima. Ele argumentou que, caso a pessoa não tivesse multas de trânsito, poderia ficar 30 anos sem fazer qualquer exame, o que seria um risco. A medida provisória determina ainda que os custos dos exames de aptidão física e mental e da avaliação psicológica têm que obedecer um teto máximo nacional a ser fixado pela Secretaria Nacional de Trânsito. O governo, ao editar a medida provisória, argumentou que 20 milhões de motoristas dirigem sem habilitação devido aos custos elevados da carteira. A medida provisória que torna mais simples a renovação da Carteira Nacional de Habilitação, a CNH, se o motorista não tiver multas em um período de 12 meses, seguiu para análise do Senado. Da Rádio Câmara de Brasília, Antônio Vital.
19: Pompeu de Matos, do PDT, celebra a decisão do governo de anular mais de 3 milhões de multas aplicadas pelo sistema de pedágio Free Flow. O deputado ressalta que apenas no Rio Grande do Sul foram registradas mais de 1 milhão e 200 mil autuações indevidas.
18: Pompeu de Matos sugere a aprovação de um projeto que permite a vinculação de débitos de pedágio ao IPVA, sem aplicação de penalidades. Ele afirma que a tecnologia que deveria facilitar a vida do motorista acabou gerando transtornos para cidadãos e caminhoneiros.
0: política.
19: Tadeu Venere, do PT do Paraná, critica lideranças de direita e de extrema-direita que acusam a esquerda de incoerência, mas que migram de partidos para viabilizar candidaturas, mesmo quando essa mudança signifique estar ao lado de pessoas a quem combatiam antes.
18: Ao citar a derrubada do veto ao projeto da dosimetria, Tadeu Venere questiona a inconsistência entre discursos rigorosos contra crimes e votos que podem resultar na soltura de milhares de presos. Para ele, por não ter propostas reais para a vida dos brasileiros, a oposição se limita a atacar a esquerda.
0: Justiça.
19: Otone de Paula, do PSD, reafirma sua tese de que gestões fluminenses autodeclaradas de direita foram responsáveis por episódios de corrupção no Rio de Janeiro. Ele cita irregularidades na Fundação CEPERJ, contratações de funcionários fantasmas e desvio de recursos da privatização da SEDAI.
18: Otone de Paula critica o uso da pauta ideológica como forma de encobrir problemas administrativos. Ele afirma que operações policiais recentes em secretarias estaduais levantam questionamentos sobre a condução do poder público no Estado.
19: Talíria Petrone, do PSOL do Rio de Janeiro, aponta uma relação entre a família Bolsonaro e o crime organizado. A deputada menciona a nomeação de familiares de milicianos como exemplos de uma trajetória questionável.
18: Talíria Petrone cita ainda aliados políticos ligados à família Bolsonaro, envolvidos em investigações como casos de funcionários fantasmas no CEPERJ. Para ela, o Brasil deve manter o foco no combate à corrupção.
0: Segurança Pública.
19: Anne Ortiz, do PP do Rio Grande do Sul, defende a urgência de a Câmara votar a redução da maioridade penal para crimes hediondos e de extrema violência. Ela cita a pesquisa feita pela Real Time Big Data, segundo a qual entre 80% e 90% dos brasileiros são favoráveis à proposta.
18: A congressista opina haver falhas no sistema socioeducativo, onde passa o infrator sem ser corrigido e sem que seja feita justiça às vítimas. Anne Ortiz cita países nos quais as punições a jovens criminosos são compatíveis com a gravidade dos atos e pede revisão da legislação nacional.
19: Vinícius Carvalho, do PL, defende a redução da maioridade penal em casos de crimes graves cometidos por adolescentes. O deputado cita um caso recente de violência sexual contra crianças em São Paulo para cobrar do Congresso Nacional uma resposta mais rigorosa na responsabilização dos envolvidos.
18: Vinícius Carvalho também defende a aprovação de proposta que impede a não persecução penal em crimes de pornografia infantil e pedofilia. Ele argumenta que esse tipo de acordo pode resultar em punições brandas para pessoas que divulgam imagens criminosas contra crianças e adolescentes.
19: Capitão Alden, do PL da Bahia, defende um projeto que aumenta as penas para crimes cometidos contra profissionais de segurança privada. A proposta aprovada pela Câmara, na visão do deputado, busca garantir mais proteção a vigilantes que atuam em situações de risco no cotidiano.
18: Capitão Alden anuncia que o texto também amplia a proteção aos familiares e estabelece tratamento mais rigoroso aos criminosos. De acordo com o parlamentar, a medida tem o potencial de inibir a violência e reforçar a valorização desses profissionais.
19: Helder Salomão, do PT do Espírito Santo, alerta sobre a possibilidade de anistia a quase 200 mil detentos, incluindo agressores de mulheres e pedófilos após a derrubada do veto ao projeto da dosimetria. Para ele, a possibilidade é estarrecedora frente ao recorde de feminicídios no país.
18: Helder Salomão cita dados do Ministério da Justiça, segundo os quais, no primeiro trimestre do ano, a cada 5 horas e 25 minutos, uma mulher foi morta no país. Para ele, o machismo e o discurso de ódio são as principais causas dessa violência, e o Congresso não pode abrir brechas para a impunidade.
0: Votação.
19: O plenário da Câmara aprovou o aumento da proteção às vítimas de crimes sexuais. O repórter Marcelo Larcher traz as informações.
2: A Câmara dos Deputados aprovou o projeto que aumenta penas para crimes como estupro, assédio sexual e divulgação não autorizada de conteúdo íntimo. No caso do estupro, a pena passa de 8 para 12 anos de prisão, podendo chegar a 32 anos se resultar na morte da vítima. A proposta cria uma lei da dignidade sexual e altera regras do Código Penal, do Estatuto da Criança e do Adolescente e do Código Civil para ampliar a proteção às vítimas de crimes sexuais e endurecer as punições. A pena máxima para assédio sexual aumenta de 2 para 4 anos de prisão. O mesmo vale para o crime de registro não autorizado da intimidade sexual, que tem pena máxima de 1 ano e passa para 3. O texto prevê ainda aumento de até 2/3 das penas se os crimes forem cometidos contra pessoas idosas ou com deficiência, ou se ocorrem em escolas, hospitais ou estabelecimentos policiais ou prisionais. O texto também aumenta punições para crimes relacionados à pornografia infantil e exploração sexual de crianças e adolescentes previstos no Estatuto da Criança e do Adolescente. Dependendo da conduta, as penas poderão chegar a 10 anos de prisão. Além do aumento das penas, o projeto também amplia as situações em que a justiça poderá determinar a perda do poder familiar, incluindo casos de crimes graves e crimes sexuais praticados contra filhos e outros integrantes da família sob responsabilidade do agressor. O texto também prevê que condenados por crimes sexuais possam perder cargos públicos em alguns casos. O texto foi apresentado pela deputada delegada Catarina, do PSD de Sergipe, e sofreu alterações da relatora, deputada delegada Ione, do Avante de Minas Gerais, que justificou as medidas.
3: No presente projeto, a incidência mais gravosa do poder punitivo do Estado para esse tipo de delito odioso também repercute em sanções acessórias a serem impostas a criminosos sexuais, a exemplo da perda da tutela e curatela e da inabilitação para os cargos públicos. Ademais, procura-se garantir proteção às vítimas nas órbitas jurídicas e assistencial, além de investir esforços públicos na educação e conscientização coletiva para a mudança social, construção de espaço público de convívio saudável, respeitoso e seguro.
2: O projeto ainda garante às vítimas de crimes sexuais atendimento psicológico e jurídico prioritário, proteção de dados pessoais e acolhimento humanizado durante o atendimento. O projeto que cria a Lei da Dignidade Sexual e amplia punições para

0: Senado. Da Rádio Câmara de Brasília, com informações de Daniele Lessa, Marcelo Larcher.
1: Saúde.
2: Diego Garcia, do União do Paraná, defende a aceitação de exames solicitados por nutricionistas em laboratórios e hospitais. Relator da matéria na Comissão de Constituição e Justiça, ele afirma que a medida amplia o acesso dos pacientes e reduz a dependência de encaminhamento médico.
3: Segundo Diego Garcia, a iniciativa valoriza o papel do nutricionista e diminui a burocracia no atendimento. O deputado acrescenta que a proposta deve agilizar o acesso aos serviços, especialmente no SUS, além de fortalecer a prevenção e melhorar a qualidade do cuidado em saúde.
4: Então agora nós vamos desburocratizar esse sistema e facilitar, porque basta passar por esse profissional de nutrição, ele já vai ter acesso tanto à receita para os suplementos, como também à receita ou encaminhamento para a realização de exames. Então é mais facilidade, menos burocracia e melhorar a qualidade da saúde da população brasileira. Atuar na prevenção e valorizar os profissionais de nutrição.
2: Dr. Zacarias Calil, do MDB de Goiás, denuncia desperdício de quase 300 milhões de reais com o descarte de 10 milhões de doses de vacinas da Coronavac vencidas e que, por falha logística, não chegaram à população, segundo a auditoria do Tribunal de Contas da União, citada por ele.
3: Doutor Zacarias Calil lamenta o desperdício milionário enquanto a saúde pública passa por carências básicas, como a falta de exames e estrutura hospitalar. Ele defende que o parlamento cobre respostas sobre as compras e pela ineficácia da redistribuição.
1: Educação.
2: José Rocha, do União da Bahia, apresentou proposta de emenda à Constituição que integra o ensino médio à formação técnico-profissional. O deputado afirma que a medida pode ampliar a qualificação dos jovens, reduzir a evasão escolar e preparar estudantes para o mercado de trabalho.
3: José Rocha acredita que a educação técnica é necessária para aumentar a produtividade do trabalhador brasileiro. Ele ressalta que o modelo permite ao jovem ingressar mais cedo em uma profissão sem impedir o acesso posterior ao ensino superior.
2: Soraya Santos, do PL do Rio de Janeiro, fala sobre a importância da educação inclusiva aliada ao trabalho de escolas especializadas. Segundo ela, o sistema público deve garantir inclusão, mas precisa do apoio dessas instituições para atender alunos com necessidades específicas.
3: Soraya Santos também alerta para desafios enfrentados nas salas de aula, como a sobrecarga de professores e a falta de estrutura adequada. Ela destaca ainda a importância de assegurar às famílias o direito de escolher o modelo educacional mais adequado para seus filhos.
2: Termina agora o Jornal Câmara dos Deputados com trabalhos técnicos de Wellington Telles e a apresentação de Luciana Vieira e Tércia Guimarães. Boa noite para você.
3: A Voz do Brasil está de volta na segunda-feira. Uma boa noite e um bom fim de semana.
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6: Horas e um minuto.
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6: 20 horas e um minuto.

0: É o seu programa A Voz da Libertação, órgão oficial da Igreja Pentecostal Deus é Amor. Com a sede mundial localizada na Avenida do Estado 4568. Na responsabilidade da nossa presidente deliberativa, Ereni Miranda. E aqui em Curitiba, está localizada na rua Pedro Ivo 744, na capital de Curitiba. Sob a responsabilidade do pastor Júnior Rúbio. Aceitem a paz do Senhor Jesus. Quem vos cumprimenta é a sua irmã em Cristo, Raquel Rúbio. E comigo na mesa de áudio,
1: irmã Aline Neves, paz do Senhor, irmã Raquel, paz do Senhor, queridos ouvintes. E nos transmissores conosco, nosso irmão Clério Egídio.
0: Sejam todos muito bem-vindos a essa programação. Que Deus vos abençoe. Estamos aqui para servir aos nossos ouvintes. E juntos vamos adorar o Senhor Jesus. Juntos vamos ouvir a palavra do Senhor. E juntos vamos celebrar a alegria que o Senhor tem colocado em nossos corações.

0: Bênção, irmã Raquel. Hoje, sexta-feira, dia 8 de maio de 2026. Hoje, culto com o PEMU. Daqui a pouco mais já ficaremos com a transmissão ao vivo do culto, aquela oração especial com o diácono Fernando Zelinski e a equipe, o projeto PEMU. Que bênção, louvado seja Deus por mais uma semana que já vai se findando, irmã Raquel.
1: Amém, glória a Deus por isso. E vamos agradecer, então, irmã Aline, por mais uma semana que passamos, que o Senhor nos deu grandes livramentos, bênçãos dos céus. Vamos estar orando com todos os nossos ouvintes. Senhor Deus e eterno Pai, aqui estamos diante da Tua presença. Te louvamos, Te glorificamos, porque o Senhor nos deu mais um dia de vida e mais um dia está se findando. Obrigada, Senhor, por esta semana em que o Senhor nos deu grandes bênçãos, grandes livramentos das Tuas mãos. Obrigada, Senhor, pelos nossos ouvintes, todos que estão aqui sintonizados conosco, que o Senhor possa abençoar a vida de cada um deles. Que neste dia o Senhor possa entrar, Senhor, e fazer morada no coração que está aberto para Te receber. Senhor Jesus, queremos Te pedir a Tua bênção. Queremos Te pedir a Tua vitória sobre a vida de cada ouvinte. Que hoje, Senhor, podemos, Senhor, através desta programação, sermos abençoados por Ti. Ser, Senhor, aleluia, ensinado, Senhor, diante da Tua palavra. Ó Deus, visita cada ouvinte, visita, Senhor, a cada irmão que está aqui conosco, em nome do Senhor Jesus.
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0: Para você, ouvinte, que queira se comunicar conosco através do nosso WhatsApp, está aqui os números para você contactar conosco. Prefixo 41 para quem está fora de Curitiba. O número é 987474513. Irmã Aline, você pode repetir para nós?
1: Sim, vamos repetir. O ouvinte vai anotar. Quem já anotou vai conferir e confirmar. 41 é o DDD 987474513. É uma bênção, é uma alegria ter os ouvintes conosco.
0: Sim, realmente é um prazer estar aqui para poder falar com todos vocês. E nós queremos também que através desse número de WhatsApp você possa se comunicar conosco, fazer o seu pedido de oração.
1: É, falando em oração, irmã Raquel, hoje já tivemos dois momentos muito especial. Tivemos mais, mas assim destacando dois momentos, falando aqui sobre a intercessão global pela manhã e agora à tarde, início de noite. Então, Deus tem abençoado, porque o povo, a igreja, o pastor está em oração e Deus tem aberto os céus e derramado chuvas de bênçãos.
0: Sim, Maline, hoje pela manhã, às 7 horas da manhã, já estávamos orando. Saímos daqui ontem à noite, às 11 horas, e de manhã já estávamos orando com a nossa irmã Lorena, que é responsável por esse projeto de intercessão global. E buscamos a presença de Deus, sentimos a graça, a unção do Espírito Santo sobre nossas vidas. E depois da oração, que terminou às 9h30, já se deu início ao culto desta sexta-feira com o pastor Júnior e grandes milagres que o Senhor fez em nosso meio.
1: Que bênção, eu estive um pouquinho de manhã, eu vim resolver algumas coisas no centro e cheguei aqui falar com Deus e fiquei maravilhada vendo ali as irmãs de mãos dadas com o círculo de oração na frente do altar. Então, uma bênção mesmo, por isso Deus tem operado, temos visto, né, contemplado muitos milagres. Daqui a pouquinho nós já vamos com o som diretamente do altar, estamos procurando resumir aqui um pouquinho, né, irmã Raquel? Uhum. Mas também já para dar uma prévia, essa é uma semana, os membros aqui de Curitiba, o povo aqui de Curitiba e região metropolitana já sabe, na segunda semana de cada mês é a preparação para a Santa Ceia, porque no segundo domingo e na Santa Ceia, que vem após o domingo, na segunda-feira, tem Santa Ceia. Então, estamos já felizes aqui na oração, no jejum, na consagração, preparando-nos para participar da Santa Ceia nesse domingo. Será um dia especial, irmã Raquel.
0: Será um dia muito especial em que vamos lembrar da morte e ressurreição do nosso Senhor e Salvador Jesus Cristo. Este domingo, às 9 horas da manhã, você não pode faltar. Você tem que estar aqui, você que é membro da Igreja Pentecostal Deus é Amor. Domingo, às 9 horas da manhã.
1: É, então, o segundo domingo é a Santa Ceia e após, né, a segunda-feira também tem Santa Ceia para quem não consegue estar no domingo pela manhã. E nesse domingo será Dia das Mães, então uma bênção a mais. Não sei se a irmã já ouviu a expressão, acredito que sim, sobre estarmos na sede mãe, né, honrando a igreja, o ministério. Então é uma maravilha para os filhos de Deus estar aqui também na casa de Deus, né, na igreja mãe.
0: Mãe é, não tem explicação, mãe é tudo, né? Significa amor, paciência, mãe é carinho, mãe é ensinamento, mãe é tudo de bom e a gente, nesse dia, temos que estar aqui para, assim, estarmos orando por todas as mães, né, irmã Aline?
1: É, e também o nosso sentimento para quem, infelizmente, já não tem mais a mãezinha, mas pode estar aqui na presença de Deus, na palavra de Deus, né, recebendo o conforto, o consolo, e também agradecendo a Deus pela vida, né, porque foi através de uma mãe que cada um está aqui no mundo, né?
0: Com certeza, eu lembro muito da minha mãe, que quando ela foi se batizar, eu estava dentro do ventre dela. Então, Minha mãe se batizou, eu me batizei com ela duas vezes, né? Mas foi tão... Eu imagino que foi muito lindo, minha mãe grávida de mim e descendo as águas batismais. Foi emocionante. Ela me falou que foi muito emocionante para ela. E na jornada, quem me ensinou o evangelho, quem me criou nos caminhos do Senhor, foi minha mãe. Sou muito grata a ela.
1: Que bênção, louvado seja Deus, pela irmã contar aqui essa experiência emocionante mesmo. A gente imagina, a irmã não lembra, né? Não sabia, mas a mãe contando, a irmã acredita e a gente imagina como foi mesmo emocionante. E também será emocionante na Santa Ceia. Teremos na segunda-feira à noite aqui uma homenagem especial, uma lembrancinha para as mães. Mas isso é assunto para daqui a pouco mais nós falarmos aqui com mais detalhes, irmã Raquel. São agora 20 horas 12 minutos, nós já vamos aqui ver como está o som do altar para recebermos a oração diretamente lá do interior da igreja.
2: Maravilhoso é. Recebam a paz do nosso Senhor e Salvador, Jesus Cristo. Pode adorar o Senhor com as palmas. Queridos ouvintes, estamos aqui na rua Pedro Ivo 744, o lugar da tua bênção, o lugar da tua vitória. Todas as noites de sexta-feira, a partir das 18 horas, uma grande equipe orando pela sua casa, pela sua família, pela sua pessoa. Amém, meus irmãos? Já quero chamar todo o grupo do PEMU, por gentileza. Quero chamar aqui já à frente, para nós estarmos orando pelas criancinhas. Glória a Deus. Você que trouxe teu filho, a tua filha, traga aqui à frente. Você que está gestante, vem aqui à frente para nós estarmos orando. Glória a Deus. Meus irmãos, essa campanha agora nós vamos começar a oração um pouco mais cedo. Então chegue mais cedo para nós orarmos. Amém? Para nós tentar terminar o culto um pouco mais cedo. Devido às orações, nós acabamos prolongando o culto, devido àquilo que Deus tem usado, servo de Deus, na revelação, no poder da libertação. Então tem atrasado o culto e nós gostaríamos de conseguir terminar às 21h30. E eu creio que se nós chegar mais cedo, nós vamos conseguir. Quem entendeu diz glória a Deus. Quem entendeu diz aleluias. Nós vamos orar aqui pelas criancinhas. Está aqui o presbítero Valduir, presbítero Francisco, presbítero Fedalto, está aqui o nosso irmão presbítero Luan Santos. Quem conhece o presbítero Luan Santos aí, levanta a tua mão. Olha aí, presbítero Luan, o povo te conhece, hein? Eita glória. Vamos orar, meus irmãos. Que bom que você veio. Que bom que você veio. Cadê o jovem? Cadê o jovem? Cadê os adolescentes para nós orarmos? Aleluia. Os adolescentes não vieram hoje. Glória a Deus. Está chovendo, né, meus irmãos? É justo. É justo. Hoje é justo. Mas semana que vem pode estar frio, né? Daí não vai estar chovendo. Mas que bom que você veio na casa de Deus. Olha que maravilha. Essa equipe do PEMU aqui reunida e vai orar pelo teu filho, pela tua filha, pela tua causa. Quem que vai orar por essas criancinhas? Levanta as mãos. Levanta as mãos, levanta as mãos. Vamos orar. Vamos apresentar as criancinhas nas mãos do Senhor. Vamos apresentar cada criancinha que está aqui nessa noite. Levanta tuas mãos de fogo para cá. Soberano, eterno Deus, maravilhoso Pai, nós colocamos diante da tua presença, Senhor, mais uma vez nessa noite, para glorificar e exaltar o teu santo e maravilhoso nome, meu Deus. Glorificamos, glorificamos, glorificamos, ó Pai. Sim, Senhor, por cada mãe, por cada pai que se dedicou em trazer teu filho aqui nessa noite, meu Deus. Coloca por terra todos os impedimentos, coloca por terra todas as enfermidades, coloca por terra, Senhor, toda a doença. Ó Espírito Santo, eu oro, eu apresento, Senhor, aqueles que estão em casa agora, de joelhos dobrados diante da tua presença, aqueles, Senhor Jesus, que estão na sua casa enfermo, naquelas criancinhas, Senhor, que estão ardendo em febre. Toca agora, Pai, para que o seu nome seja glorificado. Vai tocando, vai tocando, vai tocando. Ora, igreja, levanta a tua voz, vai clamando pelas essas vidas. Senhor, meu Deus, está aqui essas criancinhas, Senhor, que seja, ó Pai, o futuro da tua igreja. que eles venham ser obedientes à tua palavra, que eles venham ser obedientes aos vossos pais, que eles venham ser obedientes aos vossos mestres, Senhor, porque nós cremos no teu poder, nós cremos na unção, na graça do teu Espírito Santo sobre essas vidas. Muito obrigado, Senhor, por cada um que se esforçou para estar aqui nessa noite. Muito obrigado por cada pai, Senhor, por cada mãe que saiu da sua casa para estar aqui, Senhor, deixou o conforto do seu lar para estar aqui com o seu filho, para estar aqui com a sua filha. Ó Espírito Santo, essa mãe gestante que está aqui conosco, Senhor, guarda na gestação. Ah, Senhor, eu creio que o Senhor já está guardando desde o começo. O Senhor está guardando todos os meses. Sim, meu Deus e meu Pai, vem guardar, Senhor, vem guardar, Senhor, essas mães. Eu apresento, Senhor, toda a liderança dos teens, eu apresento esses jovens, ó Senhor, que cada dia tem buscado da tua presença, que cada dia tem buscado da tua face. Meu Deus e meu Pai, coloca por terra os impedimentos, coloca por terra todos os embaraços, coloca por terra todo o mal, Senhor. É o que nós te pedimos e te agradecemos, no nome do Pai, do Filho e do Espírito Santo de Deus. Pode adorar o Senhor com as palmas, aleluias. Santo é o nome do Senhor. Glória a Deus. Que bom que você veio, meu irmão, na casa de Deus. Que Deus multiplique as bênçãos e as vitórias. Aquele irmão, aquela irmã que tem ajudado com o seu quilo de alimento, nós vamos estar orando pela tua causa agora. Fica de pé, amada igreja, nós vamos estar fazendo a oração de libertação, a oração de cura, a oração de milagres. Eu quero que você fique de pé. Deixa teus problemas de lado, deixa os pensamentos contrários de lado agora neste momento. Nós vamos orar. Quem crê na cura diz glória a Deus. Quem crê na libertação diz aleluias. Então fecha teus olhos aí, minha irmã. O PEMU vai estar pelo meio da igreja, vai estar orando por cada vida. Então não se preocupa com o movimento agora. Se desliga de todo o problema. Tem o nosso irmão ali que está cuidando das portas. Tudo vai correr bem. Então desliga teus pensamentos dessa terra. Liga lá no céu. Fecha teus olhos. Fecha teus olhos. Fecha teus olhos. Fecha teus olhos aí. Pede para Jesus o que você veio buscar. Se é uma cura, o Senhor vai te entregar nessa noite. Se é uma libertação, o Senhor vai te entregar nessa noite. Orianda, lavastéria. E palavras, ó glórias. Começa dizendo glória, glória, glória, glória a Deus. Soberano, eterno Deus, maravilhoso Pai. Aqui nos colocamos diante da tua presença, meu Deus. Nós te colocamos mais uma vez, Senhor, diante do Senhor. Coloca por terra todos os impedimentos da oração, coloca por terra todas as barreiras, coloca por terra todas as muralhas, meu Deus, coloca por terra, Senhor, todas as muralhas. Sim, Senhor, aquilo que se levantou sobre a vida dessa irmã, que não deixa, Pai, prosperar, que não deixa prosseguir, Senhor, coloca por terra, meu Deus, coloca por terra. Abre os caminhos, Senhor, abre os caminhos dessa mulher, abre os caminhos desse homem, Senhor, que nessa noite de sexta-feira está guerreando, Senhor. Nós sabemos que a guerra contra o mal não é guerra contra o pai, não é guerra contra o irmão, não é guerra contra a irmã, não é guerra contra a mãe, contra o filho, é contra as hostes espirituais da maldade. Sim, meu Deus e Pai, coloca por terra todo o embaraço, coloca por terra,
3: meu Deus,
2: Senhor,
3: meu Deus e meu Pai, vai repreendendo agora, meu Deus, na fúria do inferno. O sangue de Jesus te repreenda agora, Satanás, saia. Sai desta casa agora, sai, sai, sai, sai, sai, saia, em nome de Jesus Cristo, em nome de Jesus Cristo, em nome de Jesus Cristo, em nome de Jesus Cristo. Há poder no sangue de Jesus. O sangue de Jesus te repreenda. O sangue de Jesus é contra ti, diabo. Sai desta casa, pomba gira do inferno, demônio terrível, sai do meio da família agora, saia. Pega a tua bagagem agora, pega a tua bagagem agora, saia. Em nome de Jesus Cristo, em nome de Jesus, isso, igreja, expulsa, expulsa, expulsa, meu irmão, expulsa. Sai daí, enfermidade maligna, sai deste corpo agora, sai daí, demônio da inveja, saia. Em nome de maravilha, vai queimando, Jesus, há poder no sangue de Jesus. Põe a mão na tua cabeça, igreja, põe a mão na tua cabeça. O sangue de Jesus vai passar aí, ó, vai queimando, Jesus, vai queimando, vai queimando, sai, demônio, sai.

Portanto, ide, fazei discípulos de todas as nações, batizando-os em nome do Pai, e do Filho, e do Espírito Santo, ensinando-os a guardar todas as coisas que eu vos tenho mandado. E eis que eu estou convosco todos os dias, até a consumação dos séculos. Mateus 28, 19 e 20. 2026. 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
1: A família de Jesus está alegre.
2: Orou com fé, diz aleluias. Glória a Deus. Já está o servo do Senhor, os pastores juntamente conosco. É uma alegria, uma honra estar com os pastores sobre o altar, né, meus irmãos? A gente fica até tremendo as pernas, né? Quando só estamos nós aqui, o pastor Rubio não está, o pastor Júlio não está. A gente está tranquilo, né? Mas quando sobe os homens de fogo, chega a tremer o altar. Aleluia, que benção. Meus irmãos, vamos fazer só um instantinho de oração para receber o servo de Deus, pastor Júnior Rubio, que vai assumir a tribuna na casa de Deus. Levanta as tuas mãos, só um instantinho. Soberano Deus, maravilhoso Pai, apresentamos a vida do teu servo, Senhor, que nessa noite, Senhor, vai assumir o santo altar. Venha guiar o teu filho, venha guiar, Senhor, nas suas palavras. Sim, Senhor, pastor, meu Deus, uma vez mais na tua presença, para que seu nome seja glorificado e exaltado no nome santo de Jesus Cristo. Amém, meus irmãos? Vamos receber o servo de Deus com aquelas palmas bem alegres para Jesus.
3: Glória a Deus. Mais forte as palmas para Jesus, meus irmãos. Aleluias. Eu saúdo a todos com a paz do Senhor Jesus. Quem está feliz com Jesus, diga glória a Deus. Que bom saber que ainda existe um remanescente que não tem medo da chuva, né? Glória a Deus. Quem veio porque sabe que maiores coisas Deus tem para fazer por nós aqui nesta noite. Levantem as mãos para os céus, diga assim, meu Deus, diga meu Deus, muito obrigado pelo privilégio de poder estar na tua casa. Te oferecemos as nossas vidas como um sacrifício vivo, santo e agradável. A ti seja toda glória, toda honra, todo louvor, em nome de Jesus. Amados, ainda em pé, gostaria de saber quem ainda não conhece o pastor Júlio Souza. Quem não conhece, levante a mão bem alto assim, quem não conhece. Mais alto as mãos, mais alto. Olha aí quanta gente, pastor Júlio, né? Sempre tem gente nova, né? Isso é bom, né? Isso é bom que tá vindo... Deus está enviando novas pessoas para a igreja. Para os que não sabem, o pastor Júlio Souza foi pastor aqui da sede estadual de Curitiba por mais de 2 anos, pastor? 2 anos e meio. E há 2 anos, mais ou menos 2 anos atrás, ele foi designado para outra missão. Mas hoje Deus preparou para que ele voltasse aqui para orar por nós. Quem está feliz com isso, diga glória a Deus. Então, sem mais nenhum tipo de atraso, levantem as mãos para os céus. Nós vamos glorificar a Deus com as palmas e logo em seguida vamos passar a palavra para o pastor Júlio. Pode glorificar a Deus, Curitiba. Bem-vindo, pastor Júlio. Glória a Deus.
4: Glória a Deus. Funcionou. Glória a Deus. Recebam todos a gloriosa paz do Senhor Jesus. Receba a paz do Senhor Jesus. Glória a Deus. Eu estou muito feliz com Jesus por essa oportunidade. Jesus é muito bom para mim e para você. Eu estou muito feliz, grato a Deus, nosso Pai, grato ao pastor Júnior Rúbio, que nos fez esse convite, gratidão também à nossa diretoria, que nos autorizou a estar aqui. Estamos nesse final de semana, a visita familiar, visitando a minha mãe, visitando meu sogro, minha sogra, que inclusive estão aqui também, e claro, visitando também o povo de Deus, que é a nossa família. Glória a Deus. Somos a família de Jesus e vamos morar nos céus. Louvo a Deus pela vida do pastor Júnior. Trabalhamos um tempo junto em São Paulo e desenvolvemos também uma amizade em Cristo. Louvo ao Senhor pela vida do servo de Deus e da sua família. Levante as mãos, diga: Deus é bom para mim. Mais forte: Deus é bom para mim. Glória a Deus, com as mãos bem altas, cante assim comigo.

0: Eu sinto a presença de Jesus aqui. Eu sinto Jesus nesse lugar. Se assente, por favor. É claro que eu preciso dar uma oportunidade muito especial. Você já sabe a quem eu preciso dar uma oportunidade aqui nesta noite. A irmã Suelen está do mesmo tamanho ainda, não cresceu. E por incrível que pareça, talvez você não acredite, mas ela já passou dos 21. Porque diz que cresce até os 21, né? Diz. E ela já passou, então talvez não cresça mais. Agora, quem está crescendo bastante é o Julinho, cadê ele? Procura-se o Julinho, que já não está mais tanto Julinho assim também. Deve ter encontrado os amigos, estão atualizando, né? Estão se atualizando, como vai, o que está acontecendo, tua vida. Ele vai louvar Jesus também, juntamente com a minha esposa, com a irmã Suelen. Como é bom rever o povo de Deus. É claro que não dá para falar o nome de todo mundo, né? Mas é uma alegria proporcionada por Deus, poder rever a igreja de Cristo, poder rever muitos irmãos que seguem firmes na fé, seguem firmes servindo a Jesus, apesar das lutas. É claro que os servos de Deus passam muitas lutas, eu sei disso, mas você está aqui porque Jesus tem te sustentado, Deus tem te guardado, tem guardado a mim também, tem nos guardado. E é só por isso que eu e você hoje podemos louvar a Deus, louvar a sua bondade, louvar a sua misericórdia. Que Deus continue abençoando a sua vida, que Deus continue abençoando a sua fé, que Deus abençoe o PEMU também, hoje culto do projeto evangelístico Missão Urgente. Deus abençoe o pastor Fernando Zelinski na frente do trabalho. Deus abençoe a todos. É a obra de Deus que prossegue, a obra de Deus que avança. E a gente não pode parar. Glória a Deus. A gente só vai parar mesmo quando Jesus voltar. Aí se alguém quiser ficar por aqui, tudo bem, não tem problema não. Mas eu vou subir, viu? Eu já estou te avisando, já, viu? Não vai não, né, irmã Lourdes? Vai ficar não, né? E eu não vou ficar. Se alguém quiser ficar por aqui, tudo bem. Mas, olha, eu estou pedindo a misericórdia de Deus para subir. Glória a Deus. Até a irmã Suelen conseguir abraçar todo mundo para chegar aqui. Que tal eu pregar primeiro? Que tal eu já pregar logo? Aí é o tempo dela chegar até aqui, passar todo mundo e louvar Jesus. Tá uma benção o retorno, viu, técnico? Glória a Deus. Ele passava uma luta comigo aqui, viu? Passar uma luta, coitado, até arrumaram um foninho para mim uma vez, lembra? Mas tá bom, vai diminuir não, viu? Vai diminuir, porque às vezes começa bom, pastor, vai diminuindo. Não sei se aconteceu isso com o senhor ou é só comigo. E assim, tá bom assim, agora tá desse jeito, tá bom. Mas quando você vai, brincadeira, não faz isso não. Vamos ouvir então a minha família que vai louvar Jesus. O Juli já chegou primeiro aqui. Palmas para Jesus. Vem cá, meu filho, vamos louvar Deus. Ixi. Eles vão cantar com playback. Glória a Jesus. Vamos ouvir a dupla.
1: Aleluia, glória a Deus. Isso, exalta o Senhor Jesus. Aleluia, Jesus. Cumprimento o povo de Deus com a paz do Senhor Jesus, amém? Que bênção de Deus para mim. Não sei nem explicar a emoção que eu sinto aqui neste momento de poder rever nossos irmãos aqui. Que Deus abençoe cada um de vocês. É muito bom ver vocês aqui firme na presença do Senhor. Fica aqui o meu abraço para vocês. Em nome do Senhor Jesus. Eu, juntamente com o Juninho, vou louvar o Senhor com este louvor que traz por título sorrisos retornam. E os irmãos continuem em espírito e oração. Amém? Mais fortes palmas que exaltam o Senhor Jesus.
2: Cumprimento o povo com a paz do Senhor Jesus. Amém?
3: Amém!
1: Aleluia, Jesus. Continua glorificando ao Senhor. Ele está aqui neste lugar. Aleluias. Nada melhor do que sentir a presença do Senhor. Aleluia, Jesus.

pode mudar as nossas vidas. Que Deus abençoe a cada um de vocês mais uma vez em nome do Senhor Jesus. Deus abençoe essa grande oportunidade de estar com os irmãos, pastor Júnior, sua esposa, sua querida esposa, irmã Raquel. Aleluia. Só louvar o Senhor Jesus. Mais um louvor. Mais forte que a música exalta ao Senhor Jesus. Aleluia. Quero agradecer também aqui meus pais que estão fazendo presente aqui. A minha mãezinha e meu paizinho estão aqui na frente. Aqui meu irmão, minha cunhada querida, minhas sobrinhas também estão ali. É um privilégio estar aqui também em família, juntamente com todos os nossos queridos irmãos aqui de Curitiba. Que Deus abençoe cada dia mais em nome do Senhor Jesus. Aleluias. Aleluias. A presença do Senhor está aqui neste lugar e nada melhor do que sentir a presença dEle ao entrarmos em sua casa, ao dobrar os nossos joelhos. Aleluias. Nada melhor do que sentir a presença impactante do Espírito Santo de Deus. Oh Senhor Jesus, só Ele que pode nos ajudar, só Ele que pode nos socorrer. Então confie neste Deus. Aleluias.

0: abençoe a todos em nome do Senhor Jesus. Aleluia.
1: Glória a Deus. Que presença maravilhosa. Que presença maravilhosa é a presença de Deus. Pega a Bíblia, vamos à palavra de Deus. Até meia-noite nós terminamos. Amém? Amém. O povo tem fé, viu? Até porque eu sou o que mora mais longe aqui, viu? Teoricamente, sim, né? 750 quilômetros. Ninguém mora mais longe do que eu. Glória a Deus. Mas vamos terminar dentro do horário. O irmão Edinaldo está aqui? Está aqui? Cadê ele? Como eu não conseguiria vê-lo? Não é possível isso. Como ele entrou e eu não percebi ele entrando? Isso não é, é ele mesmo, eu estou vendo. Irmão Edinaldo lá do Rio, que trabalha ali também no IPDA Play, Garagem Cristã. Deus abençoe, irmão Edinaldo. Deus abençoe pela sua presença. Glória a Deus. E claro, Deus abençoe a presença de todos, em nome de Jesus. Quem já achou o texto que vamos ler, diga amém. Mas eu não falei. Tem crente que tem revelação de Deus ainda, viu? Salmo 121, tema da campanha. É isso? Não é não? É a preparação, né? Guerra contra o mal, meu socorro vem de Deus. Glória a Deus. Preparação. Então, que bênção, estamos aqui na preparação da campanha. E você que está aqui hoje, vai fazer essa campanha também, em nome de Jesus. Salmo 121. Deus é o guarda fiel do seu povo. Podemos ler? Então, lemos. Elevo os olhos para os montes. De onde me virá o socorro? O meu socorro? Amém. Vamos ficar por aqui? E durante a mensagem a gente vai avançando até o final desse salmo. Meu Deus e meu Pai, em nome de Jesus, prepara o meu coração, prepara o coração da tua igreja para receber a tua mensagem nesta noite. Que o teu Espírito nos direcione, Senhor, para que transmitamos exatamente aquilo que queres falar. Que o nosso coração esteja receptivo para ouvir e para entender. Em nome de Jesus. Esse nome é conhecido. Pode se assentar e aplaudir. As palmas são para Jesus. Os salmos do 120 ao 124 são conhecidos como os salmos dos peregrinos. Os salmos que cantavam enquanto iam até Sião para adorar a Deus. Enquanto subiam a Jerusalém para participar das festas sagradas. E certamente que a viagem naquele tempo e naquele lugar era muito mais difícil do que as viagens de hoje em dia. Quando não se havia estradas pavimentadas, quando ainda não haviam veículos motorizados como temos hoje, as viagens eram muito mais difíceis. Eles passavam por desertos, estradas perigosas, montanhas cheias de salteadores. E muitas vezes sobre o sol intenso do dia, até porque estamos falando de uma região semiárida, em muitos lugares já desértica, muito quente durante o dia e muito frio durante a noite. E assim eles caminhavam para Sião, caminhavam para Jerusalém. E quando eu estava meditando nesse texto, diante do tema que foi proposto, preparação da campanha, eu pensava também que esta caminhada dos judeus para adorar a Deus em Sião fala também da caminhada que eu e você estamos rumo à nova Sião. Quem está nesta caminhada, diga glória a Deus. Hebreus capítulo 12, verso 22 nos fala: mas chegastes ao monte Sião, a Jerusalém celestial. Eu e você também estamos em uma caminhada. O texto começa nos dando a ideia de incerteza, de dúvidas, de situações adversas. Mas que essas adversidades começam a ser eliminadas, começam a ser vencidas a partir da confiança ilimitada e inabalável no Senhor, na vigilância que vem de Deus. Olhando para as colinas, olhando para os montes, alguém perguntava sobre esse socorro. Mas logo vem uma promessa da proteção de Deus. Alguém levantava os olhos, olhava para os montes e perguntava de onde viria o cuidado, de onde viria o socorro. Mas logo a resposta não se demorava a chegar, dizendo que é o Senhor quem guarda o seu povo. E há um detalhe interessante aqui nesse salmo, porque a partir do verso 4 há um verbo que começa a se repetir do hebraico, o chamar, que nos fala da proteção de Deus. E dando uma olhada sobre o que esse verbo está fazendo na maior parte desse salmo, ele nos fala de um Deus que assume a incumbência de guardar. Um Deus que assume a incumbência de proteger, de salvar a vida. Mas fala também de um Deus que está atento com o seu olhar. De um Deus que observa e preserva os seus filhos. Fala também de um Deus que nos mantém nos limites da sua proteção. De um Deus que está sempre à frente, prevenindo que situações adversas nos vença, sempre tomando cuidados a respeito da nossa vida. Se você não entendeu, eu vou falar de um jeito mais simples. Sabe o pai que está sempre atento ao seu filho pequeno? Que sabe que ele ainda não tem domínio, não tem entendimento completo dos perigos que estão à sua volta. Então, o pai até deixa o filho brincando, mas sempre está de olho. Não é assim? Esta é a proteção de Deus, este é o cuidado de Deus. É o pai que está olhando, sempre atento, para que o seu filho esteja em proteção. O nosso Deus é um sentinela atento que não cochila. Não é como Baal, que precisava ser despertado. Primeiro livro de Reis, capítulo 18, verso 27. Elias zombava dos profetas de Baal, dizendo: ei, grita mais forte, porque talvez o Deus de vocês está dormindo. E não é que eles gritaram mais alto mesmo? Os profetas de Baal cogitaram a possibilidade do Deus deles estar dormindo. Mas esta não é a realidade a respeito do nosso Deus. O nosso Deus não cochila, o nosso Deus nunca dorme. Segundo o livro de Crônicas, pode aplaudir a Jesus. Segundo o livro de Crônicas, capítulo 16, verso 9, porque quanto ao Senhor, seus olhos passam por todos.

O nosso Deus não cochila. O nosso Deus nunca dorme. Segundo o livro de Crônicas, pode aplaudir a Jesus? Segundo o livro de Crônicas, capítulo 16, verso 9. Porque quanto ao Senhor, seus olhos passam por toda a terra para mostrar-se forte para com aqueles cujo coração é perfeito para com Ele. Salmos número 33, verso 13 e 14. O Senhor olha desde os céus e está vendo a todos os filhos dos homens no lugar da sua habitação. Contempla todos os moradores da terra. Este Deus está atento aqui nesta noite, olhando a minha vida e olhando a tua vida. Aplaudir a Jesus. Segundo o livro de Crônicas, capítulo 16, verso 9. Porque quanto ao Senhor, seus olhos passam por toda a terra para mostrar-se forte para com aqueles cujo coração é perfeito para com Ele. Salmos número 33, verso 13 e 14. O Senhor olha desde os céus e está vendo a todos os filhos dos homens no lugar da sua habitação. Contempla todos os moradores da terra. Este Deus está atento aqui nesta noite, olhando a minha vida e olhando a tua vida. Toda a glória a Deus. O Senhor guarda constantemente, guarda pessoalmente, guarda temporalmente, guarda moralmente, guarda espiritualmente, guarda eficazmente e guarda eternamente. Esta é a segurança que eu e você temos em Deus. Mas agora eu quero pensar um pouquinho de volta ao que eu disse no princípio, na perspectiva da caminhada à Nova Jerusalém. Os peregrinos iam a Jerusalém. Por isso, ele dizia, durante o caminho, quando ia se aproximando de Jerusalém, quando identificavam os montes, ele logo sabia de algumas verdades. Ele lembrava dos perigos de ter que passar pelos montes. Mas por outro lado, também, ele sabia que o seu destino estava próximo. Nós sabemos que a nossa caminhada muitas vezes traz estas indagações, traz estas perguntas, e de repente, como aquele viajante ou aqueles que viajavam nessa romaria, nessa peregrinação, muitas vezes é eu e você que fazemos dessas perguntas. De onde virá a ajuda que eu preciso? Às vezes olhamos para a nossa fé, que diante das batalhas, diante das provações, tem os seus altos e baixos. Até porque a nossa vida cristã sempre é um desafio. E às vezes perguntamos, Senhor, quem vai me sustentar até o fim? Como eu chegarei até o fim? Diante dos perigos que há quando eu preciso atravessar as montanhas. Mas logo no verso 2 vem a resposta. O meu e o teu socorro vem do Senhor. O meu e o teu socorro não vem de nada físico. O meu e o teu socorro não vem da conta bancária recheada. O meu e o teu seguro não é necessariamente aquilo que esta terra pode nos proporcionar. A minha e a tua segurança vem do Senhor, vem do Deus verdadeiro, do Deus que criou os céus e a terra. É este Deus que guarda o seu povo. É este Deus, é o Deus Todo-Poderoso. Ele que criou todas as coisas. Isso é importante. O Deus que criou os céus e a terra. Para não esquecer quem é o nosso Deus. Você lembra de fato que você serve o Deus Todo-Poderoso? Você consegue sentir o conforto e o consolo, a proteção desse Deus aqui nesta noite? Do Deus que, embora seja tão poderoso, embora seja tão grande, mas Ele se preocupa com cada um dos seus filhos individualmente. Deus não olha apenas no coletivo, Ele olha no individual. Então entenda que esta palavra é para você também aqui hoje. Você pode olhar para o alto, pode olhar para as montanhas, sentir certo medo, sentir certo receio, mas receba hoje a resposta do Senhor, que a proteção que eu e você precisamos para chegar